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3: 21 horas e 2 minutos.
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0: Paz do Senhor, irmãos, meu nome é Jucimara, eu estou mandando esse áudio para contar o meu testemunho. Eu estive aí na igreja Deus é Amor na segunda-feira, fui pagar um voto que eu tinha feito ao Senhor, de ir aí contar, né, o meu testemunho, que eu contei para um obreiro, e ele me indicou esse canal de rádio para estar enviando testemunho. Aí eu fui aí, orei um pouco, senti muita presença de Deus e vou estar contando aqui meu testemunho, que posso edificar a fé de muitos e em gratidão a Deus pelo que fez, né, pela minha vida. Há uns 20 anos atrás, irmãos, eu tinha tido trombose e fiquei internada, tudo. Nessa época eu ainda não ia para a igreja, minha mãe só que ia, conhecia um pouquinho assim da palavra. E aí era para ficar 15 dias internada, mas foi um pessoal lá orar, não lembro de que denominação era, mas oraram, falaram se eu cresce, né, eu ia sair logo. Realmente saí com 4 dias, saí bem, glória a Deus. Mas passou uns anos para frente, eu comecei a sentir a mesma coisa, só que daí eu já servia o Senhor. E eu sabia, né, os mesmos sintomas, do jeito que estava a minha perna, porque infelizmente ainda tem essa variz na perna, onde ocasionou a trombose. E juntou de novo os caroços da variz, ficou aquela vermelhidão, andei mancando. Enfim, foram os mesmos sintomas. E nesses dias, eu tinha combinado de ir para uma vigília aí nessa igreja, na Deus e Amor, com uma irmã que eu amo muito, que é dessa igreja, que hoje em dia eu sou de outra. Aí eu fui com a dor mesmo. E dentro da igreja, eu pedi ao Senhor que se Ele me curasse, eu ia voltar para contar o testemunho, né? Porque eu tenho vários filhos, inclusive um especial. Então, para mim, ir para o hospital e ficar internada, que eu tinha certeza que era isso que ia acontecer, ia ser muito difícil, né? Até porque trombose, glória a Deus, que ainda parou na perna, porque se viesse para o coração ou para o cérebro, era óbito na hora. Então, Deus já estava cuidando, né? Mas mesmo na perna não poderia ficar, que é perigoso a pessoa até perder a perna. Mas enfim, eu aí orei, pedi ao Senhor, passei essa noite bem gloriosa na presença de Deus, com todos os irmãos aí, com as irmãs que eu fui, e fiz esse voto a Deus. E quando eu voltei para casa, para honra e glória do Senhor, passou, não senti mais nada, sumiu o caroço, sumiu a vermelhidão, sumiu tudo. E já faz uns aninhos bons também isso daí, já tem mais de 3 anos. Eu estava devendo contar cumprir esse meu voto, que era de contar o testemunho, e aí. Então eu pude aí nessa segunda agora. Eu fui e aqui estou contando meu voto para pagar. Estou pagando meu voto, contando para os irmãos. Que o Senhor continue abençoando vocês, continue agindo e curando nesse lugar. E em todos, né, o templo que o Senhor tem levantado para a honra e glória dele. Amém? Deus abençoe os irmãos. E o nosso Deus é poderoso mesmo, irmãos. Ele cura, salva, liberta. E o principal, se a gente ficar fiel a Ele, nos leva para o céu. Amém? Deus abençoe.
1: 21 horas com 10 minutos, programa Voz da Libertação. A nossa irmã Jucimar contando aqui um pouquinho da sua história. Ela conta que no passado ela teve trombose, ela ficou por volta aí de mais ou menos 15 dias internada, mas segundo ela conta no seu testemunho, ela pediu oração da igreja, a mãe dela já crente orou, o povo buscou, e ela saiu até antes dos 15 dias. Ela ficou curada da trombose. Mas passou-se o tempo, e lá na frente, ela começou então a sentir os mesmos sintomas. Havia então uma vermelhidão na perna, alguns caroços e aquela dificuldade, claro, para andar, para caminhar, para fazer os afazeres domésticos. Ela com filhos, tá, para poder também cuidar, né, de alguma forma. Você sabe, né, a mãe ela cuida do lar, né, ela cuida dos afazeres, ela cuida da vida dos filhos. E devido a essa enfermidade, acabou atrapalhando um pouco. Foi então que era, nessa ocasião, já crente em Jesus Cristo, já uma serva de Deus, ela foi então para a vigília buscar ao Senhor aqui na nossa igreja. E nessa vigília, ela começa a orar, ela começa a buscar, ela começa então a pedir a Deus para que o Senhor entre com providência em sua vida, abençoando a sua saúde, repreendendo essa enfermidade terrível que lá atrás ela veio pela oração, ela foi embora, mas depois de um tempo ela voltou. E aí que fica, né, aquela coisa, puxa vida, eu fui curada, eu já estava bem. e agora estou sentindo agora os mesmos sintomas. Eu não quero perder a minha perna, eu não quero, de repente, perder a minha vida por causa dessa enfermidade. Então ela começa a buscar na vigília, ela começa a orar na presença de Deus e o resultado foi a cura, o milagre e a libertação. Ela conta que após ir para casa, após a vigília, ela chega em casa e começa a sentir completamente diferente. Ela olha para a perna, já não tem mais o vermelhidão, aquela coisa vermelha, né? Que ela conta, não tem mais os caroços e também a dor também já não existe mais. Então ela percebe que está completamente curada, liberta daquela enfermidade. E essa bênção ela recebeu na vigília buscando a Deus na madrugada. Olha só que interessante. Então quando nós fazemos propósito, quando nós fazemos voto com Deus, o Senhor responde de uma maneira extraordinária. Na mesma noite ela veio buscar e na mesma noite ela foi curada, foi liberta através do poder de Deus. Então fica aqui esse testemunho maravilhoso da nossa irmã Jucimar, curada então da trombose, hoje curada, feliz da vida e dando aqui o seu testemunho para o aumento da nossa fé. O que chama a atenção é que ela foi curada na vigília e amanhã também tem vigília aqui na sede mundial em São Paulo. Você que está ouvindo a nossa programação, você é o nosso convidado todo especial para estar conosco, para ter assim uma noite de mistério, uma noite de poder, uma noite de renovação espiritual para a sua vida. Nós teremos então a participação do pastor Milton Almeida. Ele estará ministrando a poderosa palavra de Deus, estará pregando, estará fazendo, né, aquilo que o Senhor colocar ali na vida do teu servo. Ele vai ser um instrumento nas mãos de Deus para que toda a igreja, todo o povo de Deus receba então a grande vitória através da oração. Vamos ouvir, vamos ver agora o que Deus está fazendo através da fé e da oração da igreja pentecostal Deus é Amor.
2: Irmãos,
3: irmão,
2: eu posso até fazer uma pergunta e para você pode soar um pouquinho estranho.
3: Eu posso fazer uma pergunta e te pode soar estranho.
2: Se eu perguntar aqui quem quer ser curado, todo mundo vai levantar a mão. Eu quero.
3: Se pergunto quem quer ser sanado, todos dirão eu quero.
2: Mas como está seu coração para receber este milagre?
3: Mas como está teu coração para receber este milagre?
2: Como você vai se comportar através do milagre, após o milagre?
3: Como te comportarás depois do milagre?
2: Será que você vai voltar a agradecer a Jesus?
3: Será que volverás a agradecer a Jesus?
2: Então será que você vai sair falando, ah, Jesus fez melhor porque ele quis, não pedi nada?
3: Ou será que te quedarás falando isso porque quis ou não lhe dije nada?
2: Como que vamos nos comportar diante disso, meus irmãos?
3: Como nos comportaremos ante isto, irmãos?
2: E o milagre?
3: E o milagre?
2: Os milagres que acontecem no nosso meio?
3: Os milagres que sucedem entre nós?
2: É para quebrantar corações.
3: Glória a Deus, impacta corações.
2: Para que as pessoas se convertam ao Senhor.
3: Para que a gente se converta ao Senhor.
2: Para que as pessoas abandonem o pecado.
3: E eles abandonem o pecado.
2: Para que as pessoas abandonem a prostituição.
3: E eles deixem a prostituição.
2: Para que as pessoas abandonem os vícios.
3: E deixem os vícios.
2: Para que as pessoas abandonem os palavrões, as mentiras,
3: as grosserias,
2: a falsidade.
3: Glória a Deus.
2: E assim o Espírito Santo vai se apoderar da sua vida.
3: O Espírito Santo se apoderará em tua vida, de tua vida.
2: Eu quero chamar aqui entre nós, irmãos, quatro pessoas que de uns dias para cá você está ouvindo vozes. Por onde você anda, você sente medo. Pode pôr a mão na cabeça dela. Em nome de Jesus nós repreendemos você, Satanás, quer levar essa pessoa à loucura. Eu te repreendo agora, sai, sai em nome de Jesus Cristo, sai desta vida agora, toda a opressão, sai, sai, sai, sai, sai, não adianta, Satanás, o sangue de Jesus te repreenda, Satanás, sai, sai, sai, sai a câncer, sai a enfermidade, sai a opressão, sai, sai desta vida, sai desta casa, em nome de Jesus. O que acontece, minha irmã? Qual é o teu nome?
4: Claudineia.
2: O que está acontecendo, Claudineia?
4: Faz 10 anos que de casa, para a igreja, para casa.
2: A senhora é crente?
4: Não.
2: Não? Satanás está ganhando campo.
4: Eu não saio de casa, eu tenho medo.
2: Tem medo?
4: Tenho. Até na minha casa eu tenho medo.
2: Então, irmã, a senhora pode levar Jesus para casa hoje. A senhora vai ficar postergando até quando isso, irmã? Vamos entregar Jesus, irmã? Fecha teu olho então. Satanás, esta pessoa já aceitou a Jesus. Cessa as tuas forças, Satanás. Cessa, pode soltar, irmã. Cessa as tuas forças, Satanás. Em pé, Eu vou te repreender agora. Sai! Sai! Em nome de Jesus. Amém. Diga comigo, Senhor Jesus.
4: Senhor Jesus.
2: Eu prometo consertar a minha vida. Porque a partir de agora
4: Satanás
2: não vai ter acesso à minha vida. Porque eu me entrego
4: totalmente
2: a minha vida ao Senhor. Amém. Glória a Deus. Vive com Jesus, minha irmã.

21 horas com 17 minutos aí, a grande expectativa para essa grande e poderosa vigília com o tema A Chama Continua Acesa. Você, querido ouvinte, é o nosso convidado todo especial. Você aqui de São Paulo, Zona Norte, Sul, Leste, Oeste, Grande ABCD, MR, está aí a oportunidade de você ser aí revestido do poder de Deus, da armadura. Por exemplo, lá no livro de Efésios, no capítulo 6, o apóstolo Paulo, né, ele sugere que a igreja ela seja revestida da armadura de Deus. A armadura que vai fazer com que a nossa vida espiritual ela seja assim fortalecida, reforçada através do poder de Deus. Então é buscando, é adorando e na vigília com orações mais específicas, né, digamos assim, porque na vigília, onde, vamos supor que a gente faz aquela oração de batismo com fogo e com o Espírito Santo. Então, muitas pessoas não receberam, portanto, o batismo ainda. Foram batizados nas águas, claro, mas é promessa, né, de Deus de também realizar o batismo com fogo e o batismo com o Espírito Santo. Então, muitas pessoas estão me ouvindo agora e estão agora com a fé avivada em Jesus Cristo, pensando, olha, eu vou participar dessa vigília para receber o batismo com fogo. Então, isso é fundamental na vida do cristão que quer servir a Deus, que quer fazer a obra de Deus. Entenda, para você guerrear, para você lutar contra as hostes espirituais da maldade, isso mesmo, é necessário que você esteja revestido do poder de Deus. E nessa vigília, fica então essa oportunidade para você comparecer e buscar a Deus, e buscando ao Senhor, Deus abençoará a sua vida.

0: 21 horas com 22 minutos, programa Voz da Libertação. No demais, irmãos meus, fortalecei-vos no Senhor e na força do seu poder. Aqui está o início da mensagem sobre a armadura de Deus, que chama o crente para buscar a força em Deus e não em si mesmo, para vencer então as dificuldades da vida. Então estaremos nessa grande vigília, vigília poderosa. Olha o tema: a chama continua acesa. Nós estaremos aqui buscando força em Deus, confiando no seu poder divino e não nas nossas forças. Estaremos buscando para estar firmes e resistir também aos problemas e às armaduras, né? Às armadilhas do mal. E também teremos apoio através da fé, lembrando que sem fé é impossível agradar a Deus. Então essa vigília, ela tem como objetivo fazer com que a sua vida espiritual seja fortalecida pelo poder de Deus, para que você seja mais usado, mais despertado. Já pensou aquela pessoa que sobe no altar, pega o microfone e dá lugar para o Espírito Santo usar, e Deus usa de uma maneira sobrenatural, extraordinária? Uma pessoa que verdadeiramente tem fé no teu coração. Então somos o quê? Nós, obreiros, nós somos dispenseiros da multiforme graça de nosso Senhor e Salvador Jesus Cristo. Mas entenda, quando a pessoa não busca, quando a pessoa, por exemplo, não ora, o que ela tem para oferecer para as demais pessoas? Então, quando você começa a buscar a Deus, a adorar a Deus, a se revestir do poder de Deus e da sua armadura espiritual, então você se sente mais forte, mais eficaz na obra do Senhor Jesus Cristo. Então, através desta vigília, Deus promete renovar a sua vida espiritual, Deus promete fortalecer a sua vida espiritual. Você vai ser uma pessoa renovada, diferente, através dessa grande e poderosa vigília com o tema A Chama Continua Acesa. O pastor Milton Almeida estará pregando então a poderosa palavra de Deus. Nós teremos ainda nessa vigília muito louvor, muita adoração. Teremos então salvação de almas, renovo espiritual e a participação, mais uma vez, eu quero frisar aqui, estará conosco o pastor Kreper de Oliveira Costa, estará conosco o pastor Rivair Silva e também todos os pastores da Grande São Paulo. Imagine, ouvintes, vai ficar pequeno isso daqui. Essa sede mundial vai ficar pequena, porque os obreiros irão comparecer, os obreiros virão para ser revestidos do poder, revestidos da unção, né, da graça de Deus. Os obreiros, obreiras também. Mas alguém vai dizendo assim: mas pastor, eu não sou obreiro ainda, eu quero ser obreiro. Então você também está convidado a estar conosco para que você venha se revestir, se preparar para fazer a obra de Deus, para fazer a tua vontade. E acima de tudo, você vai vencer os obstáculos, vai vencer as adversidades. Muitas vezes o inimigo joga uma seta para tirar o quê? A nossa confiança na palavra, a confiança no poder de Deus. Por isso que Paulo até diz no livro de Coríntios: há entre nós muitos fracos, muitos doentes e até aqueles que dormem. Por quê? Porque não querem buscar mais a Deus, não querem mais se colocar em oração na presença de Deus. Mas você vai vir nesse propósito de receber a unção, de ser renovado espiritualmente nessa grande e poderosa vigília com o tema A Chama Continua Acesa. Qual o endereço, pastor, dessa grande vigília? É o endereço mais conhecido em todo o estado de São Paulo. Anote agora: Avenida do Estado, 4568, aqui no bairro da Liberdade. Lembrando, nós estamos a poucos minutos da Praça da Sé, a poucos minutos também do Parque Dom Pedro II. Você pode vir de trem, pode vir de metrô, pode vir com carro próprio, automóvel próprio. Nós temos aqui um amplo estacionamento. Enquanto o senhor, a senhora busca Deus, se reveste da armadura de Deus, o seu veículo estará sendo guardado, monitorado e tenha certeza, vai sair daqui renovado através do poder de Deus. 21 horas, 26 minutos, a grande vigília, a chama continua acesa.
1: A paz do Senhor Jesus, amados irmãos e ouvintes do programa Voz da Libertação. Meu nome é Eva e eu moro aqui em Viçosa, Minas Gerais. E eu estou passando para contar o testemunho de uma bênção recebida. Deus tem tocado meu coração para contar. Eu estive aí na sede mundial na virada de ano, na vigília, 2025 para 2026. E eu estava com um caroço na gengiva. E eu, orando ao Senhor, passei a madrugada em oração, junto com os pastores, e com a pregadora, a irmã Maria Lorena, e com toda a igreja, e clamando ao Senhor, e aquele caroço estava doendo, me incomodando bastante, no momento da mastigação, e estava me incomodando bastante, eu fiquei bastante preocupada, mas eu falei, não vou procurar a medicina aqui da terra, eu vou procurar a medicina do céu. E Jesus me deu a vitória, irmãos, naquela noite da vigília, eu recebi o meu milagre. E no dia seguinte, no dia 1º de janeiro, né, eu já comecei a procurar, passar a língua na gengiva e procurava e a enfermidade não estava. E eu retornei para Minas antes de contar a minha bênção, né? Jesus faz milagres na Igreja Pentecostal Deus e Amor. E eu convido os que estão ouvindo esse testemunho, venha também a presença de Jesus orar com esses pastores e Deus faz maravilhas para a glória do seu nome. Deus abençoe a todos, fiquem na paz do Senhor Jesus.
0: 21:28, mais um testemunho maravilhoso, com toda certeza, né? Acrescenta a nossa fé em Jesus Cristo. A nossa irmã Eva, ela esteve aqui também na vigília da virada, a vigília que acontece todo final de ano aqui em nossa sede mundial. Ela tinha um caroço na boca, um caroço na gengiva, e isso doía muito, incomodava muito, até na hora da mastigação ela sentiu uma dor fora do comum, e ela veio para a vigília, ela buscou, adorou, fez voto com Deus, ela pediu a cura, o milagre, pediu pela sua libertação. Imagine você, ouvinte, dentro da sua boca um caroço, aquele caroço dói, incomoda, não deixa você comer direito, atrapalha na mastigação, aí você não come, acaba perdendo peso, fora a mente que fica, né, perturbada, fica aquela coisa, meu Deus, o que eu tenho dentro de mim? Então tira a paz da vida da gente. E ela se passou assim por esse problema, por essa luta muito grande, mas na vigília da virada, a vigília da vida, ela pediu a Deus, ela pediu o milagre, ela pediu a cura, a libertação, e Deus a curou poderosamente. Ela conta que já no dia primeiro, ela pôde comer tranquilamente, se alimentou com a família tranquilamente. O milagre havia acontecido. Ela conta que colocava a língua para um lado e para o outro, procurando o caroço, procurando a enfermidade, e a enfermidade já não estava mais na sua boca, porque na vigília o Senhor tocou nela, o Senhor realizou o grande milagre, e ela voltou para o estado de Minas Gerais, onde ela mora, curada milagrosamente através do poder de Deus. Isso Deus fez na vigília da virada. Olha só que impressionante, quando nós buscamos também na vigília, quando nós adoramos na vigília. Olha, eu vou pedir agora o jornal, né? Vamos para um pequeno intervalo, mas eu já volto, vamos falar mais de vigília, mais de poder de Deus, mais de experiências, né, que a gente tem através das vigílias, através das orações, nessa vigília que chama a atenção de todo o povo de Deus para essa sexta-feira, né? É dia 31 de julho, sexta-feira, às 11 da noite, você tem um encontro marcado com o Pai, com o Filho e com o Espírito Santo de Deus. 21:31, vamos então com mais informações, mais um bloco de notícias.
2: E chegou o momento de informação aqui na Rádio Deus é Amor. Bom dia, gentil! A cordialidade transforma o ambiente de trabalho e a vida. Palavras simples como bom dia, por favor e obrigado têm grande poder. Essas palavrinhas abrem portas e desarmam pessoas que estão estressadas ou rudes. No comércio, no ônibus, no trabalho, a gentileza melhora tudo. Tratar o próximo com educação é um sinal de respeito e dignidade. A paciência em filas e no trânsito é um exercício de autocontrole. Então reclamar e brigar não faz o tempo passar mais rápido, só gera tensão. Um sorriso, uma palavra amiga pode mudar o dia de alguém. Então nunca sabemos as lutas que a outra pessoa está enfrentando. Elogiar o serviço bem feito incentiva o trabalhador a continuar. Críticas devem ser feitas com cuidado e, em particular, para não humilhar. A forma como tratamos quem nos serve diz muito sobre nós mesmos, o nosso caráter. A mansidão é uma virtude que traz paz ao coração e ao ambiente. Então, ser gentil não custa nada, mas tem um valor imenso. A sociedade precisa de mais empatia e menos agressividade no trato. Espalhar boas atitudes cria uma corrente do bem ao nosso redor. O respeito ao próximo é um mandamento que devemos praticar sempre. Direito de troca. Conhecer o Código do Consumidor evita prejuízos. Muitos brasileiros sequer sabem quando têm direito a trocar um produto. Agora, se a compra for numa loja física, a troca por gosto não é obrigatória. As lojas trocam por cortesia, mas se houver defeito, é lei trocar. Já em compras pela internet ou pelo telefone, existe o chamado direito de arrependimento. O prazo para devolver compras online é de 7 dias depois de receber. Nesse caso, não é preciso justificar o defeito, apenas devolver. Guardar a nota fiscal é fundamental para exigir qualquer garantia. Ela é a prova da compra e da data em que foi realizada. Então, para produtos duráveis, como eletrodomésticos, a garantia é maior. Se o defeito for oculto e aparecer depois, a lei também protege. Ler o manual de instruções evita o mau uso que anula a garantia. O consumidor informado não é enganado e faz valer os seus direitos. Então, não tenha vergonha de reclamar se o produto ou serviço for ruim. Os órgãos de defesa do consumidor estão justamente aí para ajudar você, consumidor. Agir, né, com justiça e conhecimento fortalece o mercado e o respeito. Ser um consumidor consciente é exercer a cidadania no dia a dia.
3: Olá, queridos irmãos, paz do Senhor Jesus, ouvintes da Rádio Deus e Amor. Sejam bem-vindos, eu sou o seu amigo Erwin de La Land. E passo para fazer um convite especial. Tivemos um domingo com a banda Nileto, que veio de Moçambique, minha terra, e estará conosco. Domingo, dia 2, estaremos juntos. Já passou por Campinas, Minas Gerais, também pelo Rio de Janeiro, e encerra o seu evento aqui na sede mundial, 2 de agosto, para celebrar a última passagem da banda Nileto. Então, não perca a oportunidade. Traga familiares, amigos, parentes, vizinhos, porque será uma festa extraordinária. Os meninos estão animados, a banda está feliz. É uma grandiosa oportunidade que a nossa diretoria tem dado a esta banda africana, que representa a África. É de Moçambique, mas representa a África. Então, vem despedir, você que esteve domingo, venha para cá, vamos despedir dos meninos, vamos dar um abraço, ficam saudades e vamos deixar aquela mensagem amorosa e calorosa, que eles não vieram só para mostrar o que é África, mas eles vieram para também levar o carinho do povo brasileiro, levar o amor, levar esta comunhão que é linda e maravilhosa. A nossa diretoria estará presente e todos eles com as suas respectivas famílias para celebrar Jesus. Eu sei que você também quer celebrar Jesus. Ah, vamos cantar, adorar, dançar, mas também terá palavra, milagre, cura e libertação. Já sabe, estamos na sede mundial, Avenida do Estado, 4568, Buia Macuero, Buia Munganuanga. Vem, meu amigo, vem, meu irmão. Esperamos por ti aqui na sede mundial. Tá bom, Nana? Nos veremos. Até lá. Que Deus abençoe.

Muito bem, ouvintes, em São Paulo, 21 horas, 46 minutos. Olha, a temperatura na casa dos 16 graus aqui em São Paulo. Nós temos aí chuva 9%, umidade 85% e ventos a 11 quilômetros por hora. Pouquinho frio aqui na capital paulista. Se vai sair, olha, leve o agasalho, com toda certeza que vai fazer a grande diferença aí na sua vida, tá bom? Você de perto, você de longe, que Deus abençoe a todos os ouvintes do programa Voz da Libertação, todos aqueles que estão sintonizados.

Se o expedito de Laranjeiras, também em Caieiras, São Paulo. Nós temos também a participação, deixa eu ver aqui, eu anotei o nome de algumas pessoas. O Cláudio Vieira, ele pede oração em favor do José, que se encontra internado. Estaremos orando. A Maria Inês, ela pede oração por ela e por toda a sua querida família. A missionária Maria Cassora, ela diz: eu creio que eu vou ser usada por Deus para ser, né, um canal de bênção na vida das pessoas. Ela se refere aí à grande vigília poderosa dessa sexta-feira aqui em nossa sede mundial em São Paulo. Também o nosso irmão Márcio, Deus abençoe. Temos também a participação da Silvanira, lá da Vila Bazu, em Franco da Rocha. Temos a participação do Marcílio, lá de Três Corações, em Minas Gerais. Enfim, todo o povo de Deus que está sintonizado aqui no programa Voz da Libertação. A Liane de Curitiba, a Rosemary pede oração por cura e libertação, estaremos orando. Enfim, todo o povo de Deus que está deixando aí o seu pedido neste momento. Então vamos lá, entra no zap agora, no WhatsApp da rádio, deixe seu pedido de oração. Daqui a pouquinho, às 22 horas, a oração que vai fazer toda a diferença na sua vida. Está chegando também aqui, olha, de Francisco Morato, o nosso irmão Josevaldo, nosso irmão Jó, também participando aqui do programa Voz da Libertação, que Deus te abençoe. A nossa irmã Terezinha, o esposo Antônio Pedro, lá do Jardim dos Eucaliptos, está mandando aí a paz do Senhor Jesus para todos os ouvintes do programa Voz da Libertação. Meu Deus do céu, graças a Deus, muitas pessoas interagindo, participando, e é sinal, né, de que Deus, ele está nos direcionando, nos dando a bênção, a grande vitória para a nossa vida. Você que é morador de Vila Bazu, a nossa igreja está localizada na rua Dom João VI, 144. Amanhã à noite, às 19 horas, grande campanha de libertação, a campanha do Salmo 91, a campanha da proteção divina, onde o servo de Deus, pastor Adriano, vai estar ministrando a palavra e orando também pelos dons do Espírito Santo. No sábado, nós temos o culto com as mulheres de fé, muito louvor, muita adoração, Deus usando ali as servas do Senhor no poder e na autoridade do Espírito Santo. E no domingo, para fechar com chave de ouro, nós temos então o culto da família. Começa mais cedo, às 18h30, é o culto da família. Nosso querido irmão pastor Aelso, ele vai estar ministrando a palavra de Deus e orando através dos dons do Espírito Santo. E nesse culto, nós temos também a participação das nossas crianças, isso mesmo, né? O pequeno Galileu também terá sua participação, as mulheres de fé, homens de fé, enfim, todo o povo de Deus que ali comparece aos domingos, para que a gente possa fazer aquele culto, né, maravilhoso, em favor da nossa família. E por fim, olha, tem a participação do nosso irmão Valdinei Santos, é o nosso irmão Dinei, lá do Jardim Primavera, em Francisco Morato, ele, a esposa, o pai Valdemir, pastor João Cruz, nossa irmã Maria Cruz, todo o povo de Deus do Jardim Primavera, em Francisco Morato. Então, você que mora no Jardim Primavera, a nossa igreja está localizada ali no Jardim Primavera, em Francisco Morato, na rua Pero Vaz de Caminha, número 186. Todo dia tem culto, tem campanha abençoada, sempre um homem de Deus, uma mulher de Deus, pregando a poderosa palavra e orando também através dos excelentes dons do Espírito Santo. Então Deus abençoe nosso irmão Dinei, Deus abençoe aí pela participação aqui via WhatsApp. Ele está também pedindo, olha, manda a paz para todos que estão na sintonia. Tá certo, vou mandar agora. Então nosso irmão Dinei está mandando a paz aí para todos vocês, de norte a sul, né, de leste a oeste, para todo mundo receber aí a gloriosa paz de nosso Senhor Jesus Cristo. Nosso WhatsApp 11 98292-3392. Olha, amanhã, poderosa vigília, você não pode perder, você não pode ficar de fora, você da Grande São Paulo, a grande vigília com o tema A Chama Continua Acesa. O pastor Milton Almeida faz esse convite especial, ele pede aos obreiros, aos membros, aos simpatizantes também, por que não? Você que gosta de ver as
maravilhas de Deus, você que gosta de vivenciar as operações do Espírito Santo. Eu me lembro que em Guarulhos, certa feita, nós estávamos em uma reunião também de oração. E nessa reunião, olha, Deus usou ali um servo do Senhor quando ele falava em língua estranha.

Deus preparou do lado dele ali também um intérprete. E ele, na medida que falava em línguas, o outro interpretava. Deus falou de uma maneira excepcional. Eu confesso a vocês, ouvintes, naquele culto, eu derramei lágrimas. Foi uma coisa extraordinária. Eu, no princípio da minha conversão, eu nunca tinha visto um culto como aquele. Então, nessa igreja, você tem aí a possibilidade de ver a operação do Espírito Santo, o Espírito Santo trabalhando, agindo. É que nem no começo da palavra, né? Você vai lá em Gênesis, você vai ler e vai entender que a palavra de Deus está dizendo que a forma, ou seja, a terra era sem forma, era sem vida, mas o Espírito Santo, ele pairava sobre a face das águas. Então imagine você numa vigília, buscando, adorando, glorificando, o Espírito Santo vai estar passando, ele vai estar escolhendo as pessoas que estão buscando, que estão dando ali lugar a ele, ele vai entrar, vai fazer morada, vai encher a sua vida de poder e você vai ser assim transformado através do poder de Deus. Então essa grande vigília, ela vai ser uma bênção e você não pode perder essa oportunidade. Teremos ainda muito louvor, adoração, palavra de Deus, salvação de almas, será um renovo espiritual. O pastor Kleber de Oliveira também se fará presente, estará conosco, estará orando, buscando a Deus. O pastor Rivair Silva também vai estar nessa vigília, orando também em nosso favor, em favor do povo de Deus e também os pastores de toda a grande São Paulo. Atenção, atenção, pastores, atenção, obreiros da grande São Paulo, você não pode perder aí essa grande oportunidade de ser revestido, de ser agraciado através do poder de Deus, dos dons do Espírito Santo. Alguém vai dizer, pastor, eu tenho o dom, mas não coloquei em prática, estou parado aqui. Não vai ficar parado mais, porque o Espírito de Deus, ele vai te impulsionar você, né? Ele vai te jogar para frente, para você fazer a obra dele, fazer a vontade dele, e você vai estar cheio da graça de Deus, vai estar renovado, porque muitas vezes a pessoa se sente assim, olha, mas eu sou tão pequenininho, eu não sei pregar, eu não sei falar, mas Deus te chamou para você ser uma bênção, Deus te chamou para que você vá e dê frutos, e frutos dignos de arrependimento. Então venha orar conosco, venha buscar a presença de Deus, eu tenho certeza. Eu me lembro que nas vigílias a gente dá a mão para o outro assim, né? E busca, busca, e ali um fala em língua, o outro pula, o outro, né, meus irmãos? É uma coisa assim extraordinária, vigília, buscar o poder de Deus. Enquanto mais você busca, mais você recebe. Enquanto mais você ora, mais Deus opera na sua vida, na sua casa, na sua família, na área sentimental, na área conjugal, na área financeira. Deus, através da oração, ele joga por terra as muralhas, os impedimentos, as barreiras. Jesus não curou lá aquele moço que estava endemoniado e muitos discípulos chegaram, mestre, nós sabíamos que era um demônio, mas por que nós não pudemos então expulsar? Mas Jesus foi categórico dizendo, olha, essa caça de demônios aí, ela não sai com coisa alguma, a não ser pela oração e pelo jejum. Então é necessário orar, buscar a Deus, consagrar a vida. E essa vigília, ela é propícia para isso aí, olha, para você vir e ser tomado por Deus, tomado pelo Espírito Santo e fazer a diferença onde você vai colocar ali a planta dos seus pés, tá certo? Avenida do Estado, 4568, é o endereço da bênção da Grande Vitória para a sua vida. Incrível.

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0: O Senhor Jesus nos promete em sua palavra no livro de João, capítulo 14, versículos 13 e 14.
1: E eu farei o que vocês pedirem em meu nome, para que o Pai seja glorificado no Filho. O que vocês pedirem em meu nome, eu farei.
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Muito bem, ouvintes, em São Paulo, 22 horas com 6 minutos. Chegou o momento da oração, do encontro com Deus, né? Essa hora que é marcada por muitos ouvintes, já é a marca, né, dessa programação, onde nesse momento a gente ora, a gente busca Deus. A gente sabe que através da oração, Deus move as suas mãos em nosso favor. A palavra de Deus está aberta no livro de Salmos, capítulo 46, verso 1, que diz assim: Deus é o nosso refúgio e fortaleza, socorro bem presente na hora da angústia. É uma palavra que nos encoraja, né, a acreditar no poder da oração, naquilo que Deus pode fazer em favor das nossas vidas. Eu quero aqui agradecer o carinho do povo de Deus, muitas pessoas participando via WhatsApp, muitas pessoas deixando aqui, né, o seu pedido de oração. Nós temos aqui a Neuzinha, a Paloma Silva, o Souza, a Vera Lúcia lá do Espírito Santo, a Dolores Rodrigues, temos também a Nilza Ferreira, a Justileia, Presbítero Getúlio de Laranjeiras, temos aqui a Maria Lúcia, a Maura Gonçalves, o pastor Alceno, a Eva Rodrigues, o Jó de Francisco Morato, a Ana Joaquina, temos ainda a participação do Dinei, também do Jardim Primavera, em Francisco Morato. Então, se eu for falar o nome de todo mundo aqui, eu vou, né, perder aqui uma boa parte da oração. Mas o Senhor conhece o teu coração, Ele conhece a sua vida, Ele sabe da sua necessidade. Então eu convido você agora, o Senhor, a Senhora, a se unir conosco em oração. Ore, porque Deus promete a vitória e o milagre para a sua vida. Se prepare para o momento da oração. Bondoso Deus, maravilhoso e eterno Pai, mais uma vez, Senhor, nós nos colocamos na Tua presença para buscar, ó Deus, a Tua face, a Tua misericórdia, para buscar o perdão, Senhor, dos nossos pecados, para pedir a Ti, Senhor, forças para continuarmos, ó Deus, no caminho da salvação. Nós sabemos, meu Deus, que o pecado faz, ele faz um estrondo muito grande, ele tira pessoas da Tua presença. Ele deixa as pessoas, Senhor, até mesmo tristes, abatidas, desiludidas da vida. Mas eu creio que através da oração, o Senhor promete fortalecer o Teu povo, fortalecer aquele que ora, aquele que busca. Senhor, colocando fé em cada coração, para que possamos assim prosseguir, Senhor, adiante, rumo à nossa bênção, à nossa vitória, rumo, Senhor, ao nosso grande milagre. Meu Deus, opera maravilhas, visita, Senhor, nesta hora, a vida deste ouvinte, este lar, meu Deus, esta casa, esta querida família. Meu Deus, nós oramos em favor dos casais, em favor dos enfermos, em favor dos problemáticos, em favor daquele e daquela, Senhor, que necessita de um socorro divino, necessita, meu Deus, de um grande milagre para a sua vida financeira, para a sua vida espiritual, conjugal, sentimental, meu Deus e meu Pai. Senhor, estende as Tuas mãos em favor de cada ouvinte, em favor de cada pessoa, daquele que ora, aquele que clama, aquele que reivindica, Senhor, as promessas que estão contidas na Tua santa palavra. Não são poucas, meu Pai, é cerca de 2.000 promessas, de maravilhas, de bênçãos, que somente o Senhor e Salvador Jesus Cristo tem o poder para confirmar em nossas vidas. Meu Deus, vai de encontro agora com os doentes, com os enfermos, com aqueles que estão, Senhor, no leito de dor, na cama daquele hospital, outros, Senhor, com casos mais sérios, até mesmo na UTI, na CTI, e a família pede agora, a família clama, a família pede, Senhor, oração, a família pede, meu Deus, pela cura, pelo milagre, pela libertação deste homem e desta mulher. Meu Deus, vai de encontro, meu Deus e meu Pai, faz o milagre acontecer no coração desta pessoa, na vida, Senhor, desta mulher e deste homem. Meu Deus, visita Maria de Lourdes Martins Pizol, Senhor, visita, Senhor, a Tua serva, que se encontra hoje hospitalizada, enfim, quantos outros, meu Deus, passando pelo mesmo
mesmo problema, pela mesma dificuldade. Meu Deus, veio a doença, veio a enfermidade e o corpo se encontra agora frágil. Senhor, tem forças para poder, ó Deus, passar por cima da enfermidade. Mas o Senhor é poderoso. O Senhor conhece o corpo humano. O Senhor conhece as nossas dores, as nossas fragilidades, as nossas fraquezas. O Senhor, quando viu, aleluia, a família de Lázaro sofrendo, meu Pai, a Bíblia diz que o Senhor também chorou. O Senhor se compadeceu com o sofrimento daquela família e operou um grande milagre. O Senhor ressuscitou a Lázaro, ele que havia morto. Já estava já, Senhor, há mais de 4 dias, mas para o Senhor não há impossível. Para o Senhor não há barreira, não há impedimento. O Senhor, quando quer operar, o Senhor opera. O Senhor faz milagres na vida das pessoas. Meu Deus, abençoa cada ouvinte, meu Deus, nesta noite. Abençoa, meu Deus, este lar, esta casa, esta família, este casamento. Meu Deus, nós oramos em favor dos ouvintes, em favor do teu povo, em favor dos pastores, dos obreiros, em favor dos membros, Senhor, desta grande obra, daqueles que estão simpatizantes, daqueles que ainda, Senhor, por mais que participam dos cultos da nossa igreja, ainda não tiveram, meu Deus, a decisão sincera de aceitar a Jesus Cristo como teu Salvador. Espírito Santo de Deus, vai de encontro, meu Deus e meu Pai, convence, Senhor, este homem, convence, meu Deus, esta mulher, para que ela venha aceitar ao Senhor e Salvador Jesus Cristo, aleluia, como Salvador pessoal da sua alma. Meu Deus, nós cremos, Senhor, no teu agir, no teu trabalhar. Abençoa, Senhor, a nossa diretoria executiva, deliberativa, nossos pastores. Visita, meu Deus, o coração deste homem agora, o coração, Senhor, deste jovem, o coração deste moço, desta moça, a vida desta criança, meu Deus e meu Pai. Nós oramos, Senhor, por todas as pessoas, por todos os pedidos de orações. Olha aí, Senhor, quantas vidas, ó Deus, clamando, quantas vidas, Senhor, buscando, Senhor, a tua presença, vidas que estão pedindo forças para continuar, meu Deus, de pé na tua presença. Entra, Senhor, com providência, meu Pai, nessa causa na família, nessa causa na justiça, meu Deus, esse processo, esses papéis, esses documentos. Olha aí, Senhor, as pessoas pedindo, meu Pai, por misericórdia, pedindo pelas portas abertas do bom emprego, do salário digno, do salário recompensador. Meu Deus, esse grande empresário, pequeno empresário, pedindo uma solução, pedindo uma resposta. Meu Deus, estende as tuas mãos, as mãos que tocam, as mãos que curam, as mãos que transformam, as mãos que levantam aquele que está caído, prostrado, devido aos problemas da vida. Meu Deus, eu oro agora, Senhor, para que o Senhor venha entrar com libertação. Quantas vidas oprimidas, quantas vidas, meu Deus, sendo usadas pelo diabo, usadas, meu Deus, pelo maligno, não tendo forças, meu Deus, para se libertar. Vidas que estão, Senhor, pedindo a libertação do cigarro, a libertação das drogas, a libertação da bebida, da pornografia, de tudo aquilo, Senhor, que não agrega em nada, Senhor, em nossas vidas, mas nos leva, Senhor, à perdição, ao afastamento espiritual da tua presença. Meu Deus, entra com providência agora, vai libertando, meu Deus e meu Pai, vai jogando por terra esta obra maligna, esta obra do diabo, este vício. Meu Deus, liberta, meu Deus e meu Pai. Meu Deus, cura este ouvinte desta depressão, dessa síndrome do pânico, da ansiedade, da esquizofrenia. Olha isso, Senhor, queima essa paralisia, essa cegueira, meu Deus, esse zumbido que essa pessoa está ouvindo agora, Senhor, está reclamando, meu Deus, da dor, da enfermidade, da doença que veio sobre ele, sobre ela. Jesus querido, tem misericórdia. Eu creio pela fé, Senhor, quantos estarão tocando agora no Senhor pela fé, como aquela mulher, Senhor, do fluxo de sangue. Ela colocou, Senhor, no teu pensamento: se eu somente tocar na orla dos seus vestidos, eu serei curada. E ela foi curada, meu Deus e meu Pai, na medida que ela tocou pela fé. Ela recebeu a cura, recebeu a libertação. E o Senhor se voltou então para a multidão de
dizendo: quem é que me tocou? Ah, Senhor, que coisa linda! A multidão apertava, comprimia, mas o Senhor sabia que alguém havia tocado com fé. E aquela mulher, no meio da multidão, ela disse: Senhor, foi eu que te toquei, foi eu, Senhor, que tocou no Senhor agora, porque eu estava enfermo, eu estava doente, mas agora estou curada, Senhor. O milagre aconteceu, meu Deus e meu Pai, o Seu nome foi glorificado, porque houve fé. E o Senhor disse àquela mulher: vai em paz, a sua fé te salvou, a sua fé te curou. Senhor, acrescenta a nossa fé, não nos deixe, Senhor, duvidar da Tua providência, não nos deixe, Senhor, desacreditar da Tua palavra. A Tua palavra é alimento, é lâmpada para os nossos pés, é luz, Senhor, para os nossos caminhos. Não nos deixe, Senhor, enfraquecer, não nos deixe, Senhor, sair da Tua presença. Dai ânimo, Senhor, a este ouvinte, dai ânimo, Senhor, a esta pessoa agora, que ela se sinta, ó Deus, fortalecida na graça e no Seu poder, na Sua misericórdia. Jesus maravilhoso, visita agora os berçários, as parturientes, as gestantes, a viúva, o menor abandonado, meu Deus e meu Pai, aqueles que estão nas ruas, meu Deus, tem misericórdia, vem fazer a obra, meu Deus e meu Pai, a larga distância, nos países, meus Deus, asiáticos, na Ásia, meu Deus, no continente africano, na América do Sul, na América do Norte, vem salvar as almas, Senhor, vem salvar a nossa casa, vem salvar a nossa família, vem salvar a nossa parentela, os nossos vizinhos, os nossos amigos, meu Deus, desperta, desperta a Tua igreja, desperta o Teu povo, meu Deus e meu Pai, para a oração, Senhor, desperta o Teu povo, para estar buscando a Tua face, a Sua misericórdia, meu Deus, eu oro, está chegando aí a grande vigília, a vigília, Senhor, com o tema, a chama continua acesa, esta vigília de poder, esta vigília de oração, que acontece, meu Deus, nesta sexta-feira, em nossa sede mundial em São Paulo, meu Deus, traz o povo, traz os obreiros, traz os pastores, traz, Senhor, aquelas pessoas que têm sede de justiça, sede de alcançarem, meu Deus, o renovo espiritual para suas vidas, para sua alma, Senhor, eu creio, abençoa, Senhor, essas caravanas, esses grupos de pessoas que virão, meu Deus e meu Pai, da Zona Norte, Zona Sul, Leste, Oeste, grande ABCDMR, deste povo que virá, Senhor, na certeza da renovação espiritual, do milagre, meu Deus, não somente alegria no espírito, na alma, mas também pessoas serão curadas, serão libertas, serão transformadas através do Teu poder. Meu Deus, usa, meu Pai, usa a vida do pastor Milton Almeida, usa no poder da autoridade do Teu Espírito Santo, usa a vida do pastor Kleber de Oliveira, a vida do pastor Rivair Silva, a vida de todos os pastores, meu Deus e meu Pai, da grande São Paulo. Oh, meu Deus poderoso, vem confirmar, meu Deus, as Suas promessas, vem confirmar, meu Deus, as Suas maravilhas, através desse culto de vigília, desta grande concentração, onde o Teu povo, Senhor, estará reunido em uma só fé, em um só amor, em um só Espírito, meu Deus e meu Pai, na Sua presença, no intuito de buscar o Teu Espírito Santo. Oh, Espírito Santo de Deus, vem, vem tomar as nossas vidas, meu Deus e meu Pai, vem encher, meu Deus, as nossas vidas, porque eu creio que estamos cheios, estando cheios da graça, não haverá espaço, meu Deus, para derrota, não haverá espaço, meu Deus, para tristeza, porque verdadeiramente as nossas vidas estará cheia do Teu Espírito Santo. Oh, meu Deus poderoso, abençoa a nossa diretoria executiva, deliberativa, a vida do pastor Lourival de Almeida, meu Deus e meu Pai, a nossa irmã Irene Miranda, Senhor, meu Deus, estende as Tuas mãos em favor do Teu povo, em favor da Tua obra, em favor da Tua igreja, e que toda enfermidade, que toda doença seja agora destruída, meu Deus, tira essa paralisia, esse caroço, esse nódulo, esse cisto, meu Deus e meu Pai, meu Deus, aquilo que está afligindo a vida desse homem, desta mulher, seja destruída agora, através do sangue poderoso do Senhor e Salvador Jesus Cristo. É o que
nós te pedimos, Pai, é o que nós já te agradecemos, certos da bênção e da grande vitória, em nome do Senhor e Salvador Jesus Cristo. Amém, Senhor, e amém, Senhor Jesus.

0: Muito bem, ouvintes, em São Paulo, 22 horas com mais 21 minutos. Deus abençoe todos vocês que têm orado conosco e que têm reservado, né, esse pequeno tempo para a oração. A própria palavra de Deus vai dizer, ora, orai sem cessar. Mesmo não orando com a boca em voz assim alta, né, digamos, mas a gente ora no pensamento, a gente ora em espírito diante de Deus. A gente se coloca às vezes, né, em situações, a gente começa a meditar e ver de onde Deus nos tirou. Eu medito sempre nisso, eu oro para trás e vejo, nossa, o que eu era antes e o que eu estou sendo agora diante da presença de Deus. E eu vejo grandes livramentos, eu vejo grandes vitórias, eu vejo muitas lutas, eu vejo Deus agindo em nosso favor. Então essa é a oração, né? A oração que faz com que a gente se sinta fortalecido, mais forte diante de Deus e não abaixe a cabeça para os problemas. Mas devemos sim levantar a cabeça e com a sabedoria de Deus, com o entendimento de Deus, nós vencermos todas as adversidades da nossa vida. A Bíblia diz que nós somos mais do que vencedores. Então você que orou conosco, Deus abençoe. Procura a dor, procura a enfermidade, procura o caroço. Faz aquele movimento que você não podia fazer. Ah, pastor, eu não podia mexer a perna. Eu não podia dobrar o joelho. Eu não podia levantar os braços. Ou até mesmo virar o pescoço para a esquerda, para a direita. Faz prova com Deus agora. Fale comigo aqui através do WhatsApp 11 98292-3392. Nós queremos ouvir o seu testemunho. Queremos ver aquilo que Deus está fazendo aí na sua vida, na sua casa e na sua querida família. Eu quero fazer também aqui um apelo a todas as pessoas que ainda não aceitaram a Jesus Cristo como seu Salvador. Um dia aconteceu comigo, alguém perguntou para mim se eu queria aceitar Jesus, se eu queria mudar de vida. E eu fiquei até maravilhada quando eu vi aquilo, né? Porque eu confesso a vocês que eu passei por muitos lugares. Mas esses lugares que eu passei, ninguém nunca perguntou para mim dessa forma se eu queria mudar de vida, se eu queria aceitar a Jesus como meu Salvador. E ali, naquela ocasião, quando perguntaram, eu não pensei nenhuma nem duas. Eu me entreguei de corpo, alma e espírito na presença do nosso Deus. Então, quero fazer essa pergunta para você hoje. Você quer aceitar a Jesus como teu Salvador? Você quer hoje reconciliar com o Senhor Jesus? Você que estava na igreja, mas por um motivo ou outro acabou se afastando, se distanciando. Entenda que Jesus continua te amando. O plano de Deus, o plano na tua vida é muito grande. Então, você que vai tomar essa decisão, feche agora os seus olhos, liga o pensamento com Deus e repita comigo essas palavras. Diga, meu Deus, meu Pai, eu te aceito como Salvador da minha alma. Senhor Jesus, perdoa os meus pecados e escreve o meu nome lá no céu, no livro da vida. E sela, Senhor, com teu precioso sangue para o grande dia da vida eterna. Amém, Senhor, e amém, Senhor Jesus. Você que tomou essa tão importante decisão, fale conosco através das nossas mídias sociais, através do WhatsApp 11 98292-3392. Que Deus abençoe grandemente a sua vida, que você venha crescer na graça e no conhecimento de nosso Senhor e Salvador Jesus Cristo.
1: Mateus capítulo 24, versículos de 42 a 44. Portanto, vigiem, porque vocês não sabem que dia virá o seu Senhor. Mas entendam isso. Se o dono da casa soubesse a que hora da noite o ladrão viria, ele ficaria de guarda e não deixaria que a sua casa fosse arrombada. Assim, vocês também precisam estar preparados, porque o Filho do Homem virá numa hora em que vocês menos esperam.

0: Muito bem, ouvintes, em São Paulo, 22 horas, 29 minutos, programa Voz da Libertação. Olha, tem um alô especial, né? Tem o pessoal ouvindo a gente lá, ouviu também a oração. O Leandro, que é filho da irmã Maria de Lourdes, e também a Daene Pizol, que é a esposa do Leandro, né? O casal aí, nós oramos, apresentamos aqui a nossa querida irmã, né, que pediu oração. Nosso irmão Dinei mandou aqui um recado especial à nossa irmã Maria de Lourdes Martins Pizol, tá certo? Então estamos orando aqui em favor da nossa irmã, para que dê tudo certo, aí, para que o Senhor venha garantir a grande vitória. Também com o presbítero Getúlio de Laranjeiras, que Deus abençoe pela participação, a Terezinha, Antônio Pedro, Terezinha e o Antônio Pedro, né? Um casal sempre aqui ouvindo a nossa programação, nosso irmão Jó de Francisco Monato, Ana Joaquina, nossa irmã Vita, Reginaldo, nossa irmã Gislene, a Neide Marçal, a Silvanira, o Wellington, temos aí o Hélio, temos aí o Luciano, o Tiago, é tanta gente, né? Graças a Deus, sou o povo de Deus aí participando do programa Voz da Libertação. Vamos agora então com mais informações em São Paulo, 22 horas com mais 30 minutos.
1: E vamos ao momento de informação aqui na Rádio Deus é Amor. Avanço dos domicílios unipessoais. Com o envelhecimento da população, número de brasileiros que vivem sozinhos mais que dobra. Olha, viver sozinho deixou de ser um arranjo isolado aqui no Brasil e vem ganhando espaço de forma consistente. Só no ano passado, quase um em cada cinco domicílios do país tinha somente uma pessoa morando. O avanço é expressivo quando se observa a última década. Em 2012, os lares unipessoais representavam 12,2% das residências brasileiras. Além disso, fatores como saída dos filhos de casa e a viuvez tornaram-se mais frequentes em uma sociedade que envelhece, ampliando esse tipo de arranjo residencial. Entre as pessoas que vivem sozinhas, os homens são maioria. No ano passado, eles representavam 54,9% dos moradores. Mesmo com o avanço das moradias individuais, o arranjo nuclear segue aí predominante no país. Em 2025, esse formato ainda representava 65,6% dos domicílios brasileiros, embora a participação venha diminuindo ao longo do tempo. A presença de domicílios unipessoais é mais elevada nas regiões mais envelhecidas e urbanizadas do país. As mudanças nos arranjos familiares acontecem em paralelo a uma transformação mais ampla na estrutura demográfica brasileira. No sentido oposto, o número de brasileiros com menos de 30 anos diminuiu 10,4% em termos absolutos desde 2012, refletindo a queda da fecundidade e a redução do número de nascimentos ao longo dos últimos anos. Pensão alimentícia. Como funciona a justiça quando os pais não têm condições financeiras? O ato de não pagar a pensão alimentícia é um problema muito comum que gera incertezas sobre o futuro das crianças. Quando o pai não paga a pensão, a legislação brasileira permite que a responsabilidade seja estendida para outras pessoas da família. Amparado pelo Código Civil desde 2002, esse direito busca garantir a sobrevivência e o bem-estar dos filhos. A pensão alimentícia é um direito fundamental que abrange não só a alimentação, mas vestuário, educação e saúde. Segundo a Constituição Federal, tanto pai quanto mãe têm as mesmas obrigações de sustentar os filhos. No entanto, o cenário muda quando o devedor principal não pode cumprir o encargo. Se ficar comprovado que o pai não tem qualquer tipo de renda ou condições de arcar com benefício, a obrigação passa a ser dos avós. Vale ressaltar que os avós só são chamados após o esgotamento de todas as tentativas de cobrança contra os pais. Uma dúvida muito frequente na cabeça de muitas pessoas é se apenas um dos avós deve pagar. O Superior Tribunal de Justiça entende que a obrigação é divisível. Se o avô paterno for acionado, ele pode solicitar que os avós maternos integrem o processo para dividir os custos.
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6: Estamos aqui em mais um dia que o Senhor tem nos dado. A paz do Senhor a todos vocês. Estou aqui cumprimentando a todos com alegria, com meu coração transbordando em poder participar do seu dia, ensinando você a palavra de Deus. Nós falamos na aula anterior a necessidade agora de você que acabou de aceitar Jesus, a necessidade de você crescer espiritualmente. Nós falamos que quando um bebê recém-nascido, a primeira coisa que ele faz é chorar, né? E depois exigir alimento. E nós fizemos a comparação que muitas vezes a pessoa, quando aceita Jesus, tem aquele choro de uma santa emoção, que podemos dizer assim, de sentir-se com uma nova vida em Cristo Jesus. E depois, o segundo impulso do bebê, quando ele nasce, é exigir comida, o leitinho, né? E assim fizemos a comparação que quando um novo convertido aceita Jesus, a primeira coisa que ele precisa é da palavra de Deus, que é o pão descido do céu. Falamos também que os elementos do crescimento é a oração, a palavra, a adoração e outras coisas mais. E outro dia uma pessoa me escreveu perguntando como devemos orar, qual é a posição física que devemos fazer, que palavras usar. Bem, quando você estava em outra religião, você fazia rezas, orações decoradas, palavras repetitivas, não é? Agora que você conhece a palavra de Deus, as palavras e talvez o estilo da sua linguagem não são de primordial importância na sua comunicação com Deus. Nós já dissemos que o mais importante da oração é você poder comunicar a Deus as necessidades do corpo e da sua alma. Muitas vezes, quando nós fazemos orações a sós, a gente não se preocupa muito que palavras estamos usando. Mas o importante é você ter fé e falar ao Senhor com confiança através de Jesus Cristo, sempre usando o nome do Senhor quando você for orar. Muitos pais interpretam e entendem que o choro do bebê, ainda quando este não sabe pedir, ele é entendido pelos seus pais. Ah, meu filho está precisando de alguma coisa. Ele está chorando por algum motivo. E assim o Senhor, Deus nos ouve e nos atende. Jesus disse que não era necessário repetir orações aprendidas, mas ele diz em Mateus 6, versículos 7 e 8, que eu leio aqui para vocês, que diz assim: E orando, não useis de vãs repetições, como os gentios, porque presumem que pelo seu muito falar serão ouvidos. Então, oração não é uma reza, mas aquilo que vem do seu coração, da sua alma. E é claro que, pouco a pouco, você vai aperfeiçoando suas expressões na oração. Mas, pelo momento, ore a Deus em nome de Jesus, falando a Ele, pedindo a Ele, como a um pai, a uma mãe ou um amigo. Existe uma posição física padrão para orar? Mais uma vez eu digo que a postura ou a linguagem é ainda menos importante que as palavras na oração. Não há dúvida de que a posição de joelhos é a que aparenta mais humilhação ao Senhor. Mas na realidade o Senhor olha o coração. Muitas vezes vemos pessoas ajoelhadas, mas o coração não está humilhado. O coração não está contrito. Enfim, agora o Senhor escutará a oração de fé, a oração feita com toda a sua alma, seja de joelhos, de pé, sentado ou mesmo deitado em sua cama. E é claro que existem vários tipos de oração. Hoje eu queria falar que com o transcurso do tempo, você vai se dando conta de que há uma variedade de tipos de oração. Mas essencialmente a oração é a mesma. O crente, ele se dirige a Deus em adoração, através da oração do agradecimento, através da súplica ou também até do testemunho. Mas segundo o propósito e a circunstância, se pratica diferentes estilos de oração que a gente vai falar na próxima programação. Se você quiser fazer alguma pergunta sobre esta lição, alguma dúvida que ficou, fique à vontade de mandar a sua mensagem para este WhatsApp 11 982 92 33 92. Por hoje é só. Fiquem na paz do Senhor e até a próxima edição. Se despede Débora Miranda. Fiquem na paz do Senhor Jesus.

Muito bem, ouvintes, em São Paulo, 22 horas com 46 minutos. Eu quero aqui agradecer o carinho de todo o povo de Deus. Deus abençoe todos os ouvintes que estão interagindo, que estão participando aqui do nosso programa. Lembrando, olha, daqui a pouquinho mais oração, oração que vai, com toda certeza, abençoar a sua vida. E nós estamos aqui com o nosso WhatsApp, a Neuzinha, Paloma Silva, deixa eu ver aqui, tem mais pessoas participando, povo de Deus de Francisco Morato, Franco da Rocha, povo de Deus de Perus, povo de Deus de Barueri, Carapicuíba, povo de Deus aqui de São Caetano do Sul, nosso irmão Rodrigo também na sintonia do programa Força Libertação, enfim, todo o povo de Deus, que Deus abençoe grandemente as suas vidas. Eu sou o pastor Silvio Moraes, trabalhos técnicos do Diego Calmon. E lembrando que amanhã, essa grande e poderosa vigília, a vigília com toda a nossa diretoria, com o tema A Chama Continua Acesa. Prepara sua caravana, aquele grupo de oração e venha adorar a Deus e receber a sua vitória. Esse programa, ele tem a supervisão geral da nossa querida irmã Eleni Miranda. Eu fico por aqui, que Deus abençoe a amada audiência. Nós vamos se despedindo por aqui e prometendo que daqui a pouquinho...

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1: Vamos ao momento de informação aqui na Rádio Deus é Amor.
2: Endividamento das famílias brasileiras. População tem até 80,5% da renda comprometida, é o que revela o Serasa. Em meio ao crescente endividamento das famílias brasileiras, uma pesquisa de empresa com dados de crédito revela que os consumidores aqui do país têm entre 71,9% e 80,5% da renda média comprometida com despesas financeiras. Na sequência do recorte por região, o Nordeste registrou comprometimento médio de 78% da renda, enquanto no Centro-Oeste essa média chega a 74,7% e no Sudeste 72,7%. Os dados indicam que as regiões com menor renda são exatamente as que destinam uma parcela maior do orçamento ao pagamento de despesas financeiras, reduzindo a margem disponível para consumo, poupança ou imprevistos. É um sinal de alerta, revelam aí os economistas. E ressaltam que um comprometimento de renda em torno de 80% representa um risco elevado sobre o orçamento, dado que não há margem de manobra. O levantamento foi realizado com base nos dados da solução Renda 5.0, que consolida informações sobre renda média, origem da fonte de renda do consumidor e nível de comprometimento com despesas financeiras gerais, incluindo dívidas, contas básicas e outras despesas relevantes. Esse alto nível de comprometimento de renda, de acordo com a série histórica da pesquisa, é observado desde 2022. Na região norte, o índice permanece acima de 80%, isso desde o ano passado. Frente a 2025, a renda média do consumidor brasileiro aumentou em todas as regiões, mas em ritmos diferentes. Os maiores acréscimos foram registrados no sul e no sudeste. Finanças pessoais. Conheça os erros financeiros mais comuns e como evitá-los. Dos iniciantes aos mais experientes no mundo das finanças, todos nós estamos sujeitos a cometer erros. Afinal, a nossa jornada financeira é repleta de desafios e decisões difíceis que muitas vezes exigem de nós deixar de lado gatilhos emocionais e tendências enraizadas para seguir o caminho certo. O mais importante é saber reconhecer o que é tolerável e o que deve ser de fato evitado a qualquer custo, sob pena de colocarmos em risco nossa saúde financeira e nos afastarmos cada vez mais dos nossos objetivos de curto, médio e longo prazo. Talvez você ainda não tenha parado para pensar nisso, mas boa parte dos erros financeiros resultam de pequenos deslizes que cometemos no dia a dia e ações impensadas. Um dos erros mais comuns é não ter um orçamento. Controlar seus gastos é fundamental para saber para onde você está indo e o seu dinheiro também. Então, outro erro comum é não acompanhar os gastos de perto. Quando não sabemos para onde está indo o nosso dinheiro, fica difícil controlar as despesas e economizar. Atrasar pagamento também é um erro. Seja por desorganização ou por falta de dinheiro, significa arcar com valores adicionais na forma de multas e juros. Aprender a reconhecer tendências e evitar erros financeiros é o primeiro passo para construir uma base sólida para o seu futuro financeiro. O progresso financeiro é uma jornada contínua. Esteja disposto a aprender, a aprimorar as suas habilidades financeiras e criar um futuro seguro de mais bem-estar para você e para sua família.
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6: Enche esse povo, enche essa igreja, enche os nossos ouvintes com o seu manifestar, Espírito Santo. Vem, presença de Deus a nós. Nós queremos sentir o Espírito de Deus. Nós queremos sentir o Deus da nossa vida. Manifesta-te. Manifesta-te a este coração, a esta vida, nossas vidas. Manifesta-te, Senhor. Manifesta-te com poder, com autoridade. Nós cremos, Senhor, meu Deus, que a manifestação do Senhor é o que de melhor nós podemos ter na nossa vida. Manifesta-te, Senhor. Manifesta-te. Manifesta-te a esta vida que está suscetível a Ti. Manifesta-te a este coração que está fértil à Sua presença. Manifesta-te, Espírito de Deus, a todos nós. Nós queremos sentir. Vem, ó Deus, com poder, com força. Manifesta o Teu poder a nós, Senhor meu Deus. Queremos ver as Tuas mãos estendidas. Queremos ver o Senhor fazendo maravilhas em nosso meio. Em nome de Jesus Cristo, nosso Salvador. Em nome de Jesus Cristo, nosso Salvador. Amém, Senhor. Amém, Senhor Jesus. Amém. Abram as suas Bíblias comigo, amados.
7: Open your Bibles, dear church.
6: Evangelho de São Marcos.
7: And the Gospel of Mark.
6: Capítulo 5.
7: And chapter 5.
6: Louvado seja o nome do Senhor.
7: Glory to the name of the Lord.
6: Evangelho de São Marcos, capítulo 5.
7: Gospel of Mark, chapter 5.
6: Versículo 22.
7: Verse 22.
6: Pois nós vamos ler mais alguns.
7: And then we will read some others.
6: E eis que chegou um dos principais da sinagoga por nome Jairo.
7: Then one of the synagogue leaders named Jairus.
6: E vendo-o, prostrou-se aos seus pés e rogava-lhe muito, dizendo:
7: Came and when he saw Jesus, he fell at his feet.
6: Minha filha está moribunda.
7: My little daughter is dying.
6: Rogo-te que venhas e imponhas as mãos para que sare e viva.
7: Please come and put your hands on her so that she will be healed and live.
6: Agora eu quero ler com vocês mais para frente um pouquinho.
7: Now let us read a little forward from this.
6: Versículo 35.
7: On verse 35.
6: Estando ele ainda falando, chegaram alguns do principal da sinagoga a quem disseram.
7: While Jesus was still speaking, some people came from the house of Jairus to the synagogue leader and said,
6: A tua filha está morta, por que enfadas mais o mestre?
7: Your daughter is dead, why bother the teacher anymore?
6: E Jesus, tendo ouvido essas palavras, disse ao principal da sinagoga.
7: Overhearing what they said, Jesus told him,
6: Não temas.
7: Don't be afraid.
6: Crê somente.
7: Just believe.
6: Sentem-se, amados. Sentem-se.
7: Please have a seat, dear brother.
6: Bem-vindos à casa de Deus, todos vocês.
7: Welcome to the house of God.
6: Louvado seja o nome do Senhor.
7: Glory to the name of the Lord.
6: É um texto conhecido, um texto de grande importância nos evangelhos.
7: This is a very well-known passage and very important in the gospel.
6: Se nós verificarmos o capítulo 9 de São Mateus, versículo 23,
7: if we see chapter 9, verse 23 of the Gospel of Matthew,
6: esse mesmo texto já diz que quando Jairo chegou na presença de Jesus,
7: the same passage says that when Jairus came to the presence of Jesus,
6: basicamente ele já disse, olha, minha filha está morta, vai lá em casa ressuscitar ela.
7: Basically said, my daughter is already dead, go and resurrect her.
6: Mas assim mesmo eu preferi falar sobre o texto de São Marcos.
7: But still I chose to read from the Gospel of Mark.
6: Porque no texto de São Marcos nós entendemos que a menina ainda estava viva.
7: Because from the passage of Mark we understand that the daughter was still alive.
6: De qualquer maneira,
7: in any way,
6: se ela estava morta,
7: if she was dead,
6: que aqui é só uma questão de atestado de óbito, não é?
7: This is only a matter of declaring her dead.
6: Se ela estava morta,
7: if she was dead,
6: o milagre foi maior ainda.
7: The miracle was even greater.
6: Se ela morreu no processo de espera de Jairo,
7: if she died while she was waiting for Jairus,
6: o milagre não deixa de ser grande.
7: The miracle doesn't cease to be great.
6: Mas nos mostra, meus irmãos,
7: but it shows us, dear brothers,
6: o controle que Deus tem sobre todas as coisas.
7: The control that God has over everything.
6: Mas eu não quero falar necessariamente hoje.
7: I don't want to speak today about.
6: Embora para concluir eu vou ter de falar.
7: Although I will have to speak about it to conclude.
6: Eu não quero falar necessariamente sobre o milagre da ressurreição.
7: I don't want to talk about the miracle of resurrection.
6: Eu quero falar a respeito hoje.
7: I want to talk about today.
6: De situações da vida que requerem de nós.
7: Situations in our lives that require from us.
6: Nós buscarmos socorro, buscarmos ajuda.
7: For us to seek help and help from their situation.
6: Existem situações que nós podemos buscar o socorro nós mesmos.
7: There are situations where we can get help for ourselves.
6: Existem situações que outras pessoas buscam socorro para nós.
7: There are situations where other people seek help for us.
6: E existem situações que nós buscamos socorro para outras pessoas.
7: And there are situations where we seek help for other people.
6: Tudo isso é importante, tudo isso faz parte da vida.
7: All of this is important and a part of life.
6: Eu já socorri pessoas.
7: I've already given people help.
6: Já fui socorrido.
7: I've already been helped.
6: Já, enfim, pessoas pediram ajuda para mim, já pedi ajuda para pessoas.
7: I've helped people who ask and people ask.
6: A vida é desse
7: help.
6: Jeito.
7: And that's how life is.
6: Na década de 70.
7: In the mid-70s.
6: Uma equipe de um esporte,
7: a sports club,
6: uruguaia,
7: from Uruguay.
6: Essa equipe sobrevoava a cordilheira dos Andes.
7: This team, they flew over the Andes mountains.
6: E é uma cadeia de montanhas que tem muita neve.
7: And these mountains that are covered by snow.
6: E aconteceu que o avião teve um problema e o avião caiu na cordilheira dos Andes.
7: The plane had some problems and it fell on the Andes mountains.
6: Isso rendeu filmes, isso rendeu livros.
7: And this made movies and books.
6: E é uma história verdadeira, é claro.
7: And it is of course a true story.
6: Eu pergunto para título de curiosidade, alguém aqui já chegou a ler o livro Sobreviventes dos Andes ou chegou a ver a matéria de alguma forma?
7: Has anyone here read
6: the Então vocês que conhecem a matéria vão ser mais familiares ao que eu vou dizer.
7: Those who know the story will be a little more familiar.
6: Esse avião caiu na montanha gelada.
7: This plane fell on this cold snow.
6: E as pessoas que sobreviveram,
7: and the people who survived,
6: esperavam que a ajuda fosse chegar bem rápido até.
7: They waited for help to come quite quickly.
6: Mas a ajuda não chegou tão rápido como essas pessoas esperavam.
7: But help did not come as quickly as they waited.
6: E com o passar do tempo, meus irmãos,
7: and as time went by, dear brothers,
6: eles resolveram então, para não morrer de fome,
7: they decided not to starve to death.
6: Praticaram o que nós chamamos de antropofagia.
7: To practice what we call anthropology.
6: Antropofagia.
7: Anthropophagy.
6: É o mesmo que dizer que se tornaram por alguns dias canibais.
7: It's the same as saying as calling them cannibals.
6: Para não morrer de fome, começaram a comer a carne dos amigos mortos.
7: So they wouldn't starve to death, they started to eat each other.
6: Era a única maneira de sobreviverem ali.
7: It was the only way to survive in that place.
6: Temperaturas abaixo de zero.
7: The temperatures were below zero.
6: Comeram uma carne de alguns amigos.
7: They ate the flesh of some dead friends.
6: E por alguns dias eles se mantiveram assim.
7: And for some days, that's the way they kept alive.
6: E percebendo que a situação era difícil, a neve já cobria aquele avião.
7: Noticed that snow was already covering the plane.
6: Chegaram à conclusão que o socorro não viria da maneira que eles esperavam que pudesse vir.
7: They concluded that help would not come as they expected.
6: Se reuniram entre eles.
7: They reunited again before them.
6: E escolheram quem pudesse ter mais saúde, mais força ou mais noção de localidade, localização.
7: They chose the healthiest and those who can locate themselves better.
6: Então vocês vão procurar de ajuda.
7: And they told them to go seek for help.
6: Vocês vão buscar socorro.
7: You will seek for help in our situation.
6: Então eles pegaram as pessoas que viram que estavam em melhores condições.
7: So they chose those who were in better conditions.
6: Não poderiam pegar pessoas que não tinham senso de orientação, pelo menos um pouquinho.
7: They couldn't choose those who could not locate themselves.
6: E essa pessoa saiu.
7: And this person went out.
6: Eu não me lembro se foram duas ou uma pessoa.
7: I don't remember if it was one or two people.
6: Vou falar no singular então.
7: And I will speak in the singular.
6: E ela foi cruzando as montanhas.
7: And this person went through the mountains.
6: Foi cruzando essa montanha e olhava só montanhas, montanhas e montanhas.
7: And he went and all he saw was mountains.
6: E os amigos esperando socorro.
7: And the friends awaited help.
6: E com um pouco de noção que tinha de localização,
7: with a bit of notion of location,
6: ele acabou vencendo as montanhas geladas.
7: That person defeated the cold mountains.
6: E acabou alcançando uma fazenda, e daí o socorro pôde alcançar as pessoas que já estavam morrendo naquela neve gelada. Neve gelada é bom, né?
7: A farm and asked for help to help
6: neve quente. Naquela montanha gelada.
7: in that cold mountain.
8: Observem vocês que esse rapaz foi pedir socorro.
7: This man went to seek for help.
8: Esse rapaz estava com seus colegas morrendo.
7: This man was with his colleagues who were dying.
8: Se ele não tivesse senso de direção, pelo menos um pouco.
7: If he had no sense of direction.
8: Se ele não tivesse força física.
7: If he hadn't physical strength.
8: Se ele não tivesse desenvolvido um pouco de resistência ao frio horrível que estava ali.
7: If he had no resistance to that bitter cold that was within him.
8: E se ele não soubesse pelo menos indicar aos socorristas, olha, é nessa direção, vai aqui, o avião está lá e tem gente viva lá. Os outros também teriam morrido.
7: And if he could not direct the help towards the people who were there, they would have also died.
8: O que eu quero falar é isso, meus irmãos.
7: And this is what I want to say, dear brothers.
8: Às vezes nós precisamos de socorro.
7: Sometimes we need help.
8: Às vezes nós enviamos pessoas a pedirem socorro por nós.
7: Sometimes we need people to send help for us.
8: E às vezes somos nós que vamos buscar socorro para outras pessoas.
7: And sometimes it is us who go to seek help for other people.
8: E nós temos de saber o que nós estamos fazendo.
7: And we must know what we are doing.
8: Estamos no caminho certo para buscar socorro?
7: Are we in the right path to seek help?
8: Estamos na direção correta? Estamos tendo senso de direção?
7: Are we having a sense of direction and going where it needs to be?
8: Temos consciência de que nós estamos buscando socorro que realmente vai valer para que vidas não sejam perdidas?
7: Do we know that we are seeking help for lives not to be lost?
8: Temos a visão correta para buscarmos o socorro dependendo da situação que nós estejamos vivendo ou vivenciando?
7: Do we have the vision to see that we need help in the situation that we live?
8: O tipo de socorro que nós vamos buscar vai funcionar ou não vai funcionar?
7: Is the type of help that we seek, or is it going to work or not?
8: Essa família que nós acabamos de ler sobre ela na Bíblia.
7: This family in which we just read about in the Bible.
8: Vivia um dilema de uma filha que estava realmente moribunda.
7: They lived this dilemma where the daughter was nearly dead.
8: Eu acredito que esse homem, como pai de família, como chefe de sinagoga, pessoa inteligente e influente,
7: I believe that this synagogue leader, this head of a family,
8: eu acredito que ele tivesse buscado socorro pela filha já.
7: I believe he had already sought help for her daughter.
8: Mas houve um momento em que ele entendeu que teria de buscar socorro.
7: There was a moment that he knew that he had to seek other help.
8: Se ele tivesse buscado de repente um outro médico.
7: If he had sought another doctor, for example.
8: A menina já estava morrendo.
7: The girl was already dying.
8: Morreria e não teria mais esperança.
7: She would die and be without hope.
8: Era um homem inteligente, conhecedor das coisas de Deus, porém não tão conhecedor de Jesus Cristo.
7: He knew the things of God and he was intelligent, but he did not know Jesus Christ as much.
8: Ele tinha uma oportunidade para que a sua filha vivesse.
7: He had an opportunity for his daughter to live.
8: Ele não podia errar no tipo de socorro que ele estava buscando.
7: He could not miss on the type of help that he was seeking.
8: Nós vemos não só em nossos dias, mas por toda a extensão desde que há homens sobre a terra.
7: We see through the extension where men live the earth.
8: Pessoas acabam perecendo porque buscam a ajuda de forma equivocada.
7: People end up perishing because they seek help from some
8: Às vezes,
7: place that is wrong.
8: Tomam um remédio errado para a enfermidade que têm.
7: Sometimes they take the wrong medicine for their disease.
8: Às vezes buscam um médico que não tem o diagnóstico correto da enfermidade que a pessoa está tendo.
7: Sometimes they look for a doctor that doesn't have the right diagnosis for his situation.
8: E milhões de vidas já morreram por essa razão ou por essas razões.
7: And millions of lives have been lost for these reasons.
8: A nossa questão aqui é essa: estamos buscando socorro com a pessoa certa?
7: And this is the question we have today: are we seeking help with the right person?
8: Jairo tinha uma oportunidade.
7: Jairus had an opportunity.
8: A sua filha estava já morta, a Bíblia fala em São Mateus.
7: His daughter was already dead, it says in the Gospel.
8: Ele tinha uma chance.
7: And he had a chance.
8: Se ele fosse buscar de repente um feiticeiro,
7: he went to seek a sorcerer, for example.
8: Ele não iria, é claro.
7: Of course he would not.
8: Mas se ele fosse, a sua filha estaria morta e perdida.
7: But if he had gone, his daughter would have been lost.
8: Se ele fosse buscar uma pessoa que faz chazinhos,
7: if he went to seek a person who made tea.
8: Se fosse buscar de repente um remédio alopata ou homeopatia, o que seja.
7: If he sought some type of medicine.
8: ou se fosse buscar, quem sabe, socorro em outro país, enfim, todo tipo de socorro, a sua filha estaria morta e não teria esperança alguma.
7: He sought any other type of help, his daughter would have been dead without hope.
8: O que acontece, meus irmãos, é que existem situações na nossa vida que nós temos uma oportunidade.
7: There are some situations in our lives where we only have one opportunity.
8: Nós temos uma chance de buscar o socorro certo.
7: We have one chance to seek the correct help.
8: Nós não temos tempo para buscar duas, três soluções, dois, três tipos de acompanhamento. Nós temos uma chance às vezes.
7: We don't have time to seek for two or three opportunities. We only have one chance.
8: E Deus quer que nós tenhamos um julgamento correto.
7: God wants us to have the right judgment.
8: Para que nós possamos buscar o socorro no lugar onde ele realmente exista.
7: So that we may seek help where their help is actually exists.
8: Jairo buscou socorro no local onde ele realmente existia.
7: Jairus looked for help in the place where it existed.
8: Se mandassem um funcionário,
7: if they sent a worker,
8: ele poderia buscar socorro no lugar errado.
7: He could have sought help in the wrong place.
8: Mas não era para o funcionário ir.
7: But it was not for a worker to go.
8: Se mandasse uma tia da menina, talvez tivesse buscado socorro no lugar errado.
7: If they sent an aunt in the place of the girl, perhaps you would have sought the wrong help.
8: Existem coisas que Deus coloca na sua mão, nas nossas mãos, e nós é quem temos de fazer e não pedir a outras pessoas que façam.
7: There are some things that God puts it in our hands and we can't give this to someone else.
8: Deus havia concedido àquele pai que ele buscasse o socorro, e o pai sabia onde buscar o socorro, onde já não havia mais socorro para sua filha.
7: God had given that father the place for help and no
8: one
7: else could
8: have. Já não havia mais esperança para sua filha.
7: And there was no more hope for his daughter.
8: Deus sabia que esse pai sabia onde buscar o socorro.
7: God knew that this father knew where to get help.
8: E ele chega para Jesus e fala: minha filha está moribunda.
7: He comes to Jesus and said, my daughter is nearly dead.
8: E ele disse: vem até a minha casa.
7: And he said, come to my house.
8: É o que ele está dizendo.
7: This is what Jairus said.
8: Quando ele diz: venha e põe a mão sobre a filha dele estava em casa.
7: And he said, come put your hands in my daughter. His daughter was at his house.
8: Se você quiser falar em voz alta, fala: vem para minha casa, Senhor Jesus. Diga: vem para minha casa, Senhor Jesus. Vem para minha casa.
7: Come to my house, dear Jesus.
8: Vem para minha casa, Senhor.
7: Come to my house, dear Lord.
8: Aquela menina tinha 12 anos de idade.
7: That girl was 12 years old.
8: E havia uma mulher que havia 12 anos que sofria de uma enfermidade.
7: And there was a woman that for 12 years suffered from a disease.
8: Mesmo tempo de idade que tinha a menina,
7: the same years of age this girl had.
8: Era o mesmo tempo que uma mulher sofria com uma doença.
7: The same time this woman suffered from this disease.
8: Nosso Deus é tremendo, meus irmãos.
7: But our God is tremendous, dear brothers.
8: Tem um tempo determinado para todas as coisas.
7: Time determined for all things.
8: Tem tempo de nascer, tem tempo de morrer, tem tempo de se alegrar, tem tempo de se entristecer, tem tempo de curar, tem tempo de esperar para ser curado.
7: There's a time to be born, time to die, and a time to be cured.
8: Não coloque a sua forma de pensar acima da maneira de agir de Deus.
7: Do not put your thoughts above the thoughts of God.
8: Deus é poderoso para saber exatamente o que ele está fazendo.
7: God is powerful enough to know exactly what
8: he is doing. Faça o que você tem de fazer e não se preocupe, porque Deus haverá de fazer a parte dele.
7: Do what you have to do, because God will be responsible to do what he has to do.
8: 12 anos sofrendo essa mulher, Jesus então resolveu curá-la.
7: So after 12 years of suffering, Jesus decided to cure this woman.
8: Ela tocou em Jesus, foi curada.
7: She touched Jesus and was cured.
8: Até que vieram os funcionários.
7: Until the workers came.
8: E falaram para Jairo.
7: And they told Jairus.
8: A tua filha está morta.
7: Your daughter is dead, they said.
8: Como eu disse a vocês, em Mateus a Bíblia fala que ela já estava morta.
7: In Matthew the Bible tells us that she was already dead before he came.
8: Até então Jesus não havia dito exatamente nada a esse pai.
7: Until then Jesus had said nothing to this father.
8: Mas ouvindo as palavras dos funcionários,
7: overhearing the workers of this man,
8: ela está morta.
7: That she was dead.
8: Jesus olha para Jairo e se dirige a ele pela primeira vez dizendo:
7: Jesus looks at Jairus and speaks to him the first time saying,
8: não temas, crê somente.
7: Do not be afraid, just believe.
8: Não temas, crê somente.
7: Do not be afraid, just believe.
8: A Bíblia Sagrada nos diz,
7: the Bible tells us,
8: que Jesus chamou apenas alguns discípulos,
7: that Jesus called a few disciples,
8: e ele resolve então ir até a casa de Jairo depois de ter curado a mulher do fluxo de sangue.
7: He decides to go to the house of Jairus after having cured this woman with the issue of blood.
8: E quando ele chega naquela casa,
7: he comes to this house.
8: O povo estava alvoroçado.
7: The people were crying.
8: O povo chorava.
7: They were wailing.
8: Haviam também os lamentadores que eram pagos para lamentar.
7: And also those were paid to
8: be eles pranteavam.
7: And they wailed loudly.
8: E a Bíblia Sagrada nos diz que Jesus chegou ali.
7: The Bible tells us that Jesus came to this house.
8: E disse: Por que vos alvoroçais e chorais?
7: And he said, why all this commotion and
8: e o diagnóstico do nosso Senhor Jesus é inteiramente diferente do diagnóstico de qualquer médico.
7: The diagnosis of Jesus is different from any doctor's.
8: Ele disse: Ela não está morta.
7: He said, the child is not dead.
8: Ela está dormindo.
7: But she is asleep.
8: Olha o diagnóstico da esperança.
7: Look at the diagnosis of hope.
8: Olha o diagnóstico do nosso Deus.
7: The diagnosis of our God.
8: O homem pode dizer a você, acabou, perdeu.
7: Man can say to you, it is over, you have lost.
8: Mas Deus vai dizer, fica tranquilo, porque resta uma esperança.
7: But God will say, be at ease, because there is hope.
8: Podem dizer a você, não tem mais condições. Deus diz, espere e você vai ver.
7: Man will say, there is no hope, and God will say, wait for you to see.
8: Pode dizer a você, morreu. Deus está dizendo a você, crê somente, não tem.
7: You may say it is dead, but God is telling you only believe.
8: O diagnóstico de Deus é diagnóstico verdadeiro, é diagnóstico de operação de Deus, é diagnóstico de antecipação da operação do Todo-Poderoso.
7: The diagnosis of God is a diagnosis of hope and anticipation of the work of the Almighty.
8: Não temos, porque chorais, porque lamentais.
7: Do not be afraid, why all this crying and wailing?
8: E a Bíblia Sagrada nos diz,
7: and the Bible tells us,
8: que começaram a rir dela.
7: That they began to laugh at him.
8: E Jesus os fez sair. Sai daqui, seus incrédulos.
7: And Jesus put them all out.
8: Sai para fora, sai, não quero ninguém aqui.
7: He kicked them out of that house.
8: Chega dessa risadinha sarcástica.
7: Enough of all this laughter.
8: Chega dessa risadinha irônica.
7: Enough of this ironic.
8: Eram esses risonhos gozadores, zombateiros, sem entendimento de Deus, sem discernimento do Pai.
7: These were mockers without knowledge of God.
8: Estavam simplesmente impedindo o fluir do Espírito Santo.
7: They were simply stopping the move of the Holy Spirit.
8: Olha, meus irmãos, existem coisas e movimentos que impedem o agir de Deus.
7: There are some things that stop the work of God.
8: Põe para fora.
7: Put them all out.
8: Põe para fora.
7: Put it out of your life.
8: Tem coisa que impede Deus operar na sua família, na sua casa, põe para fora. A Bíblia fala que Jesus os fez sair. Não é que Jesus os convidou a sair, Jesus os mandou sair. Põe para fora.
7: Put it out of your life.
8: Esses lamentadores que eram pagos para chorar.
7: These people who were paid to cry.
8: Choravam profissionalmente.
7: And they cried professionally.
8: Mas não havia uma lágrima sequer sincera ou do coração.
7: There was no sincerity.
8: Eram os mesmos que estavam rindo.
7: These were the same people who were laughing.
8: Quando Jesus diz, a menina está apenas dormindo.
7: When Jesus had said that the girl was only asleep.
8: Vaza, disse o Senhor Jesus. Vaza, sai.
7: Get out of here, Jesus said.
8: Sai daqui.
7: He put them all out.
8: Vai rir outra freguesia.
7: We'll laugh somewhere else.
8: Corações endurecidos.
7: Hardened hearts.
8: Corações apenas naturais e não espirituais. Fora daqui, porque eu vou operar nesse lugar e vocês são fator de impedimento.
7: Hearts that are only physical, not spiritual.
8: Quando nós buscamos o socorro no lugar certo,
7: we seek help from the right place.
8: Por mais que hajam as barreiras,
7: even though there are obstacles,
8: e elas sempre existem,
7: they will always exist.
8: Por mais que hajam os impedimentos,
7: although there are things that will block,
8: quando nós temos o discernimento de buscar ajuda com a pessoa certa,
7: when we seek the help from the right person,
8: não há barreiras para que tudo volte ao normal.
7: There are no blockers for everything.
8: Saiam daqui, barreira, não quero barreira aqui, saia.
7: Cast out all blockades of God.
8: Quando Jesus entrou naquela casa,
7: when Jesus got into that house,
8: ele encontrou luto.
7: He found mourning.
8: Ele encontrou lágrimas.
7: He found tears.
8: Ele encontrou lamentações.
7: He found wailing.
8: A Bíblia fala que ele encontrou tristeza.
7: The Bible says that he found deepness sorrow.
8: Ele encontrou também resistência.
7: But he also found resistance.
8: Ele encontrou também burla pela aparente lógica.
7: He also found things that were illogical.
8: Porque havia uma aparência lógica de que a menina estava morta.
7: Because it was logical that the girl was dead.
8: Ele encontrou desesperança total.
7: He found complete lack of hope.
8: Já morreu, diziam aquelas pessoas.
7: The girl is dead, said those
8: Mas Jesus
7: people.
8: Dizia, crê somente.
7: Jesus said, only
8: Ela
7: believe.
8: Está somente dormindo, não morreu coisa nenhuma.
7: This girl is only asleep. She
8: Quando Jesus
7: dead.
8: Entrou naquela casa, a situação era calamitosa.
7: When Jesus came into the house, it was
8: era
7: a
8: situação de tristeza.
7: A situation of sorrow.
8: Era a situação de dor.
7: A situation of pain.
8: Mas quando ele entrou naquela casa,
7: But when he got into that house,
8: a Bíblia fala que ele tomou a menina,
7: the Bible tells us that he took that girl
8: pela mão,
7: by the hand,
8: e disse Talita kumi,
7: and he said something in Hebrew,
8: que traduzido é menina,
7: which means,
8: a ti te digo,
7: little girl, I say to you,
8: levanta-te,
7: get up,
8: levanta-te,
7: get up right now.
8: E logo a menina se levantou e andava.
7: Immediately the girl stood up and began to walk.
8: Já tinha 12 anos.
7: And she was 12 years old.
8: E assombraram-se com grande espanto.
7: And everyone was completely astonished.
8: Jesus quando entrou naquela casa.
7: When Jesus got into that house.
8: Quando Deus entrou naquela casa.
7: God went into that house.
8: Ele tirou tudo que trazia medo, tirou tudo que trazia impedimento.
7: He took away everything that brought fear and impediment.
8: E trouxe no lugar do luto.
7: And he brought in a place of sorrow.
8: A vida.
7: He brought life.
8: No lugar das lágrimas.
7: In the place of tears.
8: A alegria.
7: Complete joy.
8: No lugar da resistência.
7: In the place of resistance.
8: O espanto.
7: The complete astonishment.
8: No lugar da burla.
7: In the place of wailing.
8: O temor.
7: Complete fear.
8: No lugar da possível lógica visual.
7: In the place of physical logic.
8: A reflexão.
7: A complete reflection.
8: Ele trouxe a gratidão.
7: He brought thankfulness.
8: Ele trouxe a alegria.
7: He brought joy.
8: Ele trouxe a esperança.
7: He brought hope.
8: Ele continua fazendo a mesma coisa quando ele entra na nossa casa.
7: He continues to do the same today when he comes
8: quando
7: into our house.
8: Quando ele entra na nossa casa, ele continua fazendo isso.
7: He continues to do the same when he comes into our house.
8: Quando Jesus entra na nossa casa,
7: when Jesus comes into our house,
8: não há mal que possa resistir à presença dele.
7: There is no evil that can resist his presence.
8: Por mais que as barreiras existam,
7: even though the blockades will exist,
8: o socorro se chama Jesus de Nazaré.
7: Our help is called Jesus
8: of Nazareth. As barreiras cairão.
7: And the barriers will
8: se
7: fall.
8: Se você tiver um entendimento,
7: if you have the understanding,
8: se você tiver um julgamento e a decisão correta,
7: you make the right decisions.
8: Médicos são bons,
7: Our good doctors exist.
8: Existem pessoas que podem nos ajudar em tantas coisas da vida. Sim, existem.
7: Many people exist that can help us in
8: Mas
7: our lives.
8: Mas não existe ajuda maior do que a ajuda do nosso Senhor Jesus Cristo.
7: There is no greater help than that of Jesus
8: Christ. Se você acreditar que Ele pode te ajudar,
7: if you believe that He can help you,
8: Ele vai ajudar você.
7: He will truly help you.
8: Se você acreditar que Ele vai te abençoar,
7: if you believe that He will bless
8: Ele vai abençoar você.
7: He will bless you truly.
8: Se você acreditar que Ele é capaz de curar essa doença,
7: if you believe that He is able to
8: já chamam você de pé na cova.
7: And they have called you someone who is dying.
8: Já chamam você de João Cadáver.
7: Someone who is nearly dead.
8: Já chamam você de mais morto do que vivo.
7: Someone who is more dead than
8: Mas
7: alive.
8: Existe um que é poderoso.
7: But there is one who is
8: para
7: powerful.
8: Fazer obra grande e poderosa em você e em toda a sua família.
7: To work great miracles in your life.
8: Existe um que é grande.
7: There is someone who is great.
8: Para exterminar a barreira.
7: To exterminate the barrier.
8: Para exterminar a resistência.
7: To exterminate resistance.
8: Para acabar com o medo.
7: To end up all fear.
8: Para enxugar o pranto.
7: To take away all tears.
8: E para exterminar o luto.
7: To take away the grief.
8: Se você buscar o socorro certo, o nome dele é Jesus Cristo.
7: If you seek the right help in His name.
8: As coisas vão mudar na sua casa.
7: Things will change in your house.
8: As coisas vão mudar na sua família.
7: Things will change in your family.
8: As coisas serão revertidas em você.
7: Things will be reverted in you.
8: O impossível será possível.
7: The impossible will be possible.
8: O cheiro da morte vai embora.
7: And death will leave you.
8: E vai vir apenas e tão somente o cheiro da vida.
7: True life.
8: Se você escolher o socorro chamado Deus,
7: you seek the help from God.
8: Se você escolher o socorro chamado Jesus Cristo,
7: you seek help called Jesus Christ.
8: Tudo vai mudar para você.
7: Everything will change for you.
8: Jesus Cristo é o maior homem da história.
7: Jesus Christ is the greatest man in history.
8: O nosso Deus é o único Deus verdadeiro.
7: Our God is the only true God.
8: Não há impossíveis.
7: There is no impossible.
8: Não há coisas que Ele não possa fazer por vocês.
7: There's nothing He cannot do.
8: Não há coisas que Ele não possa fazer pelas vossas vidas.
7: There's nothing He can't do.
8: Confie em Deus.
7: Trust
8: que
7: God.
8: Tudo vai ser transformado. transformado pelo poder dele. Recebam Jesus em vossas casas. Recebam Jesus em vossos corações. A miséria vai embora. O temor vai embora. A perdição não existirá mais. As grandes e maravilhosas portas da esperança se abrirão. E não é a porta do Silvio Santos, não. É a porta do nosso Deus. É a porta da vitória verdadeira. É a porta do mover do Espírito Santo. É a porta da maravilha do nosso Deus. À disposição do seu povo. Chama Jesus para morar na sua casa. Chama Jesus para morar no seu coração. E seja feliz. A Bíblia fala que todo mundo se assombrou ali. Houve grande espanto ali.
7: Everyone was completely astonished.
8: Houve povo maravilhado.
7: Many people were wondering.
8: E houve vida.
7: And they saw life.
8: Alegria.
7: And joy.
8: Que Deus abençoe vocês, Deus e
7: nós.
8: Que o Espírito Santo de Deus siga falando aos nossos corações.
7: And the Holy Spirit of God continue to speak to you.
8: Coloquemos-nos de pé em nome de Jesus Cristo.
7: Let us stand up in the name of Jesus.
8: O nosso Deus está aqui.
7: Our God is here today.
8: Você quer convidar Jesus para morar na sua casa?
7: You want to invite Jesus to live in your house?
8: Você vai convidá-lo para morar no seu coração?
7: You will invite him to live in your heart.
8: Se Jesus voltar no seu coração,
7: Jesus comes into your heart,
8: e você levar Jesus para a sua casa, porque é assim que você leva Jesus para casa, dentro do seu coração.
7: This is how you take Jesus to your house, within.
8: Tem outra forma de levar Jesus para a sua casa.
7: There is no other way to take Jesus.
8: Você o leva para casa.
7: You take him home.
8: Quando você o tem no seu coração.
7: When you have him in your heart.
8: Você quer aceitar Jesus como seu Salvador, ele vai morar no seu coração.
7: If you want to accept Jesus as your Savior, he will live in your heart.
8: E aí quando você for para a sua casa,
7: when you go to your house,
8: Jesus vai para a sua casa contigo.
7: Jesus will go to your house with you.
8: Quando você for para o seu trabalho,
7: go to your work.
8: Jesus vai para o seu trabalho também contigo.
7: Jesus will also go to your work.
8: Você quer aceitar Jesus como Salvador? Vem até aqui em nome de Jesus Cristo.
7: You want to accept Jesus, come
8: forward. Vem até aqui à frente aceitar Jesus e ele vai para a sua casa, ele vai para o seu trabalho, ele vai para onde quer que você for.
7: When you accept Jesus, he will go
8: with you. Vocês que estão
7: everywhere.
8: Desviados dos caminhos do Senhor.
7: Those who are far away from the path of the Lord.
8: Venham reconciliar-se com Deus também.
7: Come to reconciliate with Jesus.
8: Deus tem para você um grande projeto na sua vida.
7: God has a great project.
8: O impossível se tornará possível.
7: The impossible will be made possible.
8: Tudo enquanto você já desistiu,
7: everything that you have given up on,
8: se tornará possível.
7: Will be made possible again.
8: Porque você está buscando socorro.
7: Because you have sought help.
8: O único lugar onde há socorro.
7: The only place where there is.
8: Você está buscando ajuda.
7: You are seeking help.
8: O único lugar onde há ajuda para toda a sua situação.
7: In the only place where there is help.
8: Você está buscando socorro em Cristo.
7: You are seeking help from Christ.
8: Você está buscando socorro em Deus. Sai do seu lugar e vem aqui. Vem aqui à frente aceitar Jesus como seu Salvador. Vem aqui à frente reconciliar-se com Deus. Não perca a oportunidade de levar Jesus para casa. Você teve a coragem de falar, eu quero levar Jesus para casa? Vamos para minha casa, Senhor Jesus.
7: Come to my house, dear Jesus.
8: É você quem leva Jesus para casa, aceita ele hoje aqui.
7: Accept Jesus here today.
8: Vem aqui à frente, vem.
7: Come forward.
8: Jesus está te chamando.
7: Jesus is calling you.
8: Eu vou fazer algumas perguntas, essas rápidas.
7: I'm gonna ask you a few quick questions.
8: Tem alguma pessoa aqui ou em casa que já pertenceu ao ministério Deus e Amor?
7: Is anyone here or at home who has belonged to this ministry?
8: Você por razões pessoais saiu, mas tem uma vontade, um desejo de voltar.
7: And for personal reasons you have left but desire to come back.
8: Quer voltar? Volta agora.
7: If you want to return, come back now.
8: Volta agora, Jesus está te esperando. Se quer voltar, vem aqui agora na frente.
7: Come now, Jesus is calling you.
8: Fica aí sofrendo, não, já sofreu bastante.
7: Don't remain in your suffering. You have suffered.
8: Você gosta da igreja, é coisas que acontecem, a gente tem que aproveitar, ou seja, acostumar a vencer batalhas.
7: You need to be used to
8: você pode vir
7: battles.
8: E não sai mais não.
7: You don't leave anymore.
8: A luta vem, mas ela passa.
7: Your struggles come, but it will go.
8: O único filho perfeito de Deus é Jesus Cristo.
7: The perfect son of Jesus was.
8: Todos nós temos falhas, falhamos, erramos.
7: We all make mistakes and we fail.
8: Às vezes nós cometemos injustiças.
7: Sometimes we commit injustices.
8: A gente não pode desistir. Se cada luta que a gente passar, a gente trocar de igreja.
7: We cannot give up if we change church every struggle we go through.
8: Daqui a pouco você vai ter passado por 150 igrejas já.
7: In a few while you have gone through all the churches.
8: Tem mais alguém que quer voltar a congregar conosco? Você que saiu, se tem, aproveita a oportunidade.
7: If you want to take opportunity, take it right now.
8: Amém.
7: Amen.
8: Essa pergunta é mais rápida ainda.
7: This one is a quicker question even.
8: Tem alguma pessoa que mudou-se para São Paulo, ou enfim, você não está congregando em lugar nenhum?
7: Is anyone here who has moved to São Paulo?
8: Você quer congregar conosco na Igreja Deus e Amor?
7: You want to congregate with us in the Church of God?
8: Eu faço questão de dizer, eu não estou pedindo para ninguém sair da sua igreja. Eu sei reconhecer o que é uma alma salva, viu, meus irmãos?
7: I'm not asking anyone to leave their church.
8: Eu sou evangelista e sou ganhador de almas.
7: I recognize the saved soul.
8: Não tem esse negócio de sair da sua igreja e vem para minha, não. Isso aí é tolice.
7: No, it's foolish to ask.
8: Mas se você não está tendo condições de congregar, talvez mudou para cá ou tá gosta da igreja, quer, não gostaria tanto de congregar aqui, sim, não é também, ah, eu estou obrigado com o meu pastor, vou passar de Deus, amor, não faça isso, não quero, não, pode ficar lá mesmo.
7: Don't leave your church because you have a fight with your pastor.
8: Mas existem pessoas que às vezes querem se unir, como às vezes pessoas de nossa igreja se unem a outros ministérios, tem pessoas de outros ministérios que às vezes querem se unir à nossa.
7: But many people of other ministries would like to
8: join. Se tiver alguém também, não tenha vergonha, será um prazer.
7: Not be ashamed, it will be a
8: pleasure. Mas observe vocês, eu não estou dizendo, está obrigado no seu ministério, xingou o seu pastor, fez confusão lá, não, fica lá mesmo. Não.
7: Don't leave your church because of fighting.
8: Nós só estamos facilitando. Se tem pessoas que querem, não gostaria tanto de congregar nesse ministério, está aberto. Mas de forma alguma, vocês visitantes, entendam que eu estou tirando vocês de suas igrejas. Fiquem lá, ajudem os vossos pastores. Quando vocês puderem nos ajudar aqui num culto ou outro, serão bem-vindos. Mas é assim que se faz. Não tem esse negócio de ficar, sai da sua igreja e vem para minha. Não, você já é uma alma ganha. Quem está entendendo o que eu estou falando aí, levanta a mão. Amém? Então, muito obrigado pela compreensão e os ouvintes também.
7: Thank you for your understanding. We're not asking.
8: Nós vamos orar por essas pessoas que estão aqui, meus irmãos.
7: We're gonna pray for these people here.
8: Muito obrigado por vocês estarem aqui. Que Deus dê a vocês fortaleza, firmeza.
7: God give you strength and
8: fiquem firmes.
7: Stay strong.
8: Não desistam de jeito nenhum.
7: Don't ever give up.
8: Por mais que as lutas venham, os problemas venham, permaneçam.
7: Although struggles come, remain in Christ.
8: Perseverem.
7: Persevere.
8: Até o dia que Jesus chamar vocês para a glória.
7: Until the day Jesus calls you.
8: Oremos por esses meus irmãos que estão aceitando Jesus, reconciliando-se com Deus.
7: Returning to Christ.
8: Senhor meu Deus, Senhor meu Pai, nós apresentamos ao Senhor essas vidas que aceitam o Senhor. Algumas reconciliam-se contigo. Algumas, ó Deus, estão voltando para o lar. Algumas estão vindo congregar conosco. Senhor meu Pai, dentro do conhecimento que o Senhor tem me dado, com toda a singeleza de coração e honestidade, eu fiz, meu Deus, apelos honestos para que essas pessoas pudessem vir e estar na sua presença, buscando-te, congregando. Esses corações, ó Deus, estão abertos ao Senhor. Essas vidas estão abertas a Ti. Senhor meu Deus, Senhor meu Pai, em nome de Jesus Cristo, receba esses que entregam para o Senhor o coração, que agora vão levar o Senhor para casa, para o trabalho, onde quer que eles estiverem, o Senhor estará junto. Senhor meu Deus, Senhor Jesus, esses corações o convidam para que o Senhor venha fazer morada neles, nesse espaço que o Senhor reservou para o Senhor. Venha, Senhor Jesus, corações abertos, venha morar nessas vidas, perdoar os pecados dessas pessoas, escrever o nome delas no livro da vida. Eu creio, Senhor meu Deus, eu creio, Senhor meu Pai, que o Senhor vai estar passo a passo, ombro a ombro com esses irmãos, fortalecendo. Aqueles que não são batizados vão se batizar. Aqueles que já são batizados vão passar, ó Deus, pela experiência e vão estar também logo, logo participando da ceia do Senhor conosco. Senhor meu Deus, seja com essas vidas, abençoando, guardando. Eu repreendo o devorador, eu repreendo o mal. Que essas vidas sejam vidas abençoadas, Senhor, e que estejam firmes até o dia em que o Senhor chamar a sua igreja para a eternidade. Em nome de Jesus, amém. Amém, Senhor. Amém, amém. Que Deus abençoe vocês, irmãos. Fiquem firmes, meus irmãos, que Deus os abençoe, que Deus os guarde, amém? Louvado seja Deus, aleluia, louvado seja o nome do Senhor Jesus. Coloca a mão na sua cabeça, vamos repreender, meus irmãos, esses demônios da morte. Demônios da morte agora, vamos colocar a mão na cabeça dessas pessoas. Está repreendido o demônio da morte, sai Satanás, espírito da morte, sai. Vai embora Satanás, vai embora demônio, tem que sair. Olha os demônios caindo aí, olha os demônios da morte caindo por terra aí, olha, demônios assassinos, espíritos assassinos. Olha aí, meus irmãos, olha aí a violência desses demônios. Demônios que não vêm senão para roubar, matar e destruir. Saia, Satanás, saia. Vai embora, demônio da morte, vai embora. Espírito imundo, vai embora desse corpo, vai embora, vai embora. Senhor meu Deus, quanta gente doente, Senhor, porque demônios estão pondo doenças. Eu repreendo esse demônio da morte, esse espírito assassino, esse demônio de depressão, esse espírito suicídio. Espírito suicídio, vai embora desse corpo agora, vai embora. Vai embora dessa vida agora, Satanás. Vai embora desse corpo, eu te ordeno, Satanás, eu te ordeno, demônio, eu te ordeno, Satanás, vai embora desse corpo, vai embora dessa vida, espírito imundo, saia desse corpo, saia dessa vida, saia, Satanás, saia, saia dessa casa, saia e leva a sua carga de doenças, de enfermidades, saia legião do diabo, saia legião do inferno, saia agora, Satanás, saia agora, espírito das trevas, saia agora. Saia no nome que é sobre todos os nomes, no nome de Jesus Cristo. Legião do inferno, saia no nome que é sobre todos os nomes, no nome de Jesus Cristo. Saia agora, espírito das trevas, saia agora, olha a igreja, saia agora, legião, saia agora, casta, saia agora, demônio, saia agora, Satanás, saia agora, diabo, saia agora, espírito assassino, saia agora, espírito das trevas, saia agora. Sai agora, espírito das trevas, sai agora. Sai agora, espírito assassino, saia dela. Saia dela, demônio, saia dela, saia dela. Sai a doença do inferno, sai agora, espírito assassino, sai agora. Meu Deus, eu repreendo esse demônio. Eu repreendo esse demônio. Eu repreendo essa casta maligna, eu repreendo. Eu repreendo essa casta do inferno, eu repreendo. Essa alma de feitiçaria, eu repreendo agora, saia. Saia, espírito imundo, espírito sujo, saia agora. Saia, espírito das trevas, espírito imundo, espírito da sujeira, saia agora. Espírito destruidor da família, saia agora, saia agora, saia agora. Saia, espírito destruidor da família, saia. Saia no poder do nome do sangue de Jesus, saia agora, saia agora, saia agora. Legião, casta do inferno, saia agora, casta. Saia agora, casta, saia agora, poder do inferno, saia agora, poder das trevas, saia agora. Meu Deus, cure e abençoe esse povo agora, meu Pai. Cure e abençoe esse povo agora, meu Deus, cure e abençoe agora. Eu creio na libertação que o Senhor faz. Eu creio nos sinais que o Senhor faz. Eu creio nas maravilhas das tuas mãos. Sai agora, operação do inferno. Sai agora, operação das trevas. Sai agora. Derrama da tua bênção, do teu poder, da tua libertação sobre essa igreja. Derrama, meu Deus, e que essa igreja seja feliz e abençoada. Que os nossos ouvidos sejam felizes e abençoados. Que a mão do Senhor seja sobre essas vidas e que essas vidas sejam felizes e abençoadas. Sai todo mal, sai toda dor, sai todo mal, todo poder do diabo, sai agora. Confirma sua obra, meu Deus, o poder das drogas, o poder do vício, o poder da cachaça, sai agora no nome de Jesus Cristo. Senhor meu Deus, eu sei que do Senhor é a operação, eu sei que a operação é das tuas mãos. Faça agora os teus sinais, faça agora os teus prodígios, faça agora a tua maravilha nessa vida, nesse corpo, nessa pessoa. Eu creio, Senhor meu Deus, no teu milagre. Eu creio, Senhor meu Pai, no seu prodígio. Eu creio, meu Deus, eu creio na tua libertação. Sai agora, poder das trevas, sai agora, sai agora, sai agora, sai agora, poder do inferno, não resista, não resista, Satanás, espírito assassino, demônio da morte, vai embora desse corpo, demônio da morte, vai embora desse corpo, vai embora dessa vida, vai embora, Satanás, vai embora, espírito assassino, sai desse corpo, sai dessa vida, sai, sai no poder do nome do sangue de Jesus. Todo mal, que a bênção do Senhor esteja sobre essa vida, todo mal está repreendido, todo mal está repreendido, que a bênção do Senhor esteja sobre essa vida, em nome de Jesus, em nome de Jesus Cristo, em nome de Jesus Cristo, eu repreendo todo o mal, eu repreendo toda a enfermidade, eu repreendo todo o mal, repreendo toda a enfermidade, poder das trevas vai embora, poder das trevas vai embora, poder do diabo vai embora, Satanás, você não vai seguir nesse corpo não, tem Deus vivo aqui, sai desse corpo agora, sai dessa vida agora, legião, sai dessa vida agora, poder. poder das trevas, sai desse corpo, Satanás, sai dessa vida, espírito imundo, sai toda obra satânica, diabólica, no poder do nome e no poder do sangue de Jesus Cristo. Meu Deus, que a bênção do Senhor esteja sobre essa igreja, que o poder do Senhor esteja sobre esse povo, que essas pessoas libertas sejam libertas para sempre, que essas pessoas curadas tenham, Senhor meu Deus, o testemunho para contar, que a mão do Senhor esteja sobre toda essa igreja que está recebendo a cura, está recebendo o milagre agora, está sendo abençoada e está sendo prosperada agora, em nome de Jesus Cristo, nosso Salvador. Amém, Senhor. Amém, Senhor Jesus. Amém. Sai, espírito maligno, sai, espírito das trevas, sai, sai, sai, sai, queima ele, Senhor Jesus. Queima ele, Senhor Jesus. Eu sei que Deus vai continuar abençoando e vocês vão continuar testificando, testemunhando. Nosso Deus vai continuar fazendo a obra na vida de vocês. Só temos a agradecer a presença de vocês. Que Deus abençoe todos vocês. Muito obrigado, meus irmãos. Digam comigo assim: a paz do Senhor Jesus. Mais uma vez: a paz do Senhor Jesus. Mais uma vez: a paz do Senhor Jesus. Muito obrigado pela presença de vocês. Muito obrigado por vocês terem vindo aqui. Nós estamos ouvintes na Avenida do Estado 4568, no bairro da Liberdade. E é um prazer vocês virem participar aqui. Para nós é um prazer vocês virem participar dos nossos cultos. Vão com Deus, meus irmãos, o Espírito de Deus siga com vocês, que a presença de Deus seja convosco, que jamais falte a vocês coisa alguma, que haja abundância de Deus em favor de todos vocês, em nome de Jesus Cristo. Vão com Deus.
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2: Seu pedido de oração, aquilo que Deus fez na sua vida, eu tenho certeza que Deus vai fazer muito mais, tá? É o Ministério de Intercessão Global da Igreja Pentecostal do Amor, então todos nós estamos orando unidos, é o Brasil, o exterior, todos os círculos de oração, as irmãs de fé orando, os irmãos de fé orando, intercedendo. Aproveite então para mandar aí o seu pedido de oração, tenho certeza que você vai ser abençoado, pastor Kleber.
3: Verdade, agora pastor, já estamos com as emissoras, a paz do Senhor Jesus, a todos os queridos ouvintes que nos acompanham pelas emissoras AM, FM, estamos aqui com o pastor Marco Magno já, 7 minutinhos nos separa do momento deste clamor, desta oração, e não queremos orar só, não queremos também interceder somente por você, queremos que você traga outros para este propósito da intercessão. É a última hora, pastor, e agora é momento de buscarmos ao Senhor. E você que está pelas redes sociais, entrou agora, está nos acompanhando pelas emissoras, quero fazer este segundo apelo. Você pode ser um inscrito deste nosso canal e cada novidade, culto, transmissão, oração e também aquelas eventualidades que você pode e deve acompanhar, acontece e te alcança quando você é um inscrito do canal. A forma que a página se relaciona com aqueles que estão inscritos, pastor, é diferente, porque tem aquela notificação, seja de madrugada, tarde, à noite, e a pessoa fica inteirada do que está acontecendo. E você que já é um inscrito, não precisa fazer segunda vez, você deve compartilhar. Está ali as irmãs contando a bênção, pastor, olha que tremendo, outras pedindo oração, e em real time nós temos aqui as páginas das redes sociais abertas diante do nosso retorno, e aqui a gente vai fazendo menção, colocando aquelas causas mais urgentes, todas elas precisam de uma resposta da oração, e é isso que nós vamos

0: fazer, trazer e tornar conhecido diante de Deus também os seus pedidos. E recordando, pastor, que já estamos adentrando ao novo dia, 5 minutos nos separa de um novo dia, é um dia especial, é um dia de libertação. Aleluia. Total. Verdade. Aqui na sede mundial e em todas as igrejas Deus e Amor, e nós queremos já orar, agradecendo a Deus pelo dia que Ele deu, mas também já pedindo as bênçãos para esta sexta-feira.
1: Exatamente, pastor Kleber, vejo muitos pedidos de oração aqui. Muitos pedidos por famílias, né?
0: Sim.
1: Familiares, ora pelo meu familiar, ora pelos meus filhos, ora pelo meu esposo. Então nós estaremos orando, intercedendo, então, com todos os irmãos, pelas famílias brasileiras, as famílias do povo de Deus. Pastor Kleber, falamos das famílias, 23h54, amanhã, hoje, não deu amanhã ainda.
0: Minutinhos nos separa, né, pastor?
1: Sexta-feira, nesse horário, nós já teremos aí uma movimentação aqui na sede mundial, nesse horário já, né?
0: Toda sexta-feira. Sim, pastor, porque a última sexta-feira do mês, que é este mês que nós estamos vivendo, é a última sexta-feira, nós temos a vigília que está em nossa circular mundial, é aquela vigília onde participa todos os campos ligados à sede mundial, as nossas congregações em especial, não pode faltar, ministrando a palavra de Deus, o pastor Milton Almeida, a nossa diretoria aqui presente.
1: Exatamente.
0: O batalhão da intercessão, pastor Esquadrão, que comparece durante o dia, as pessoas que estão em propósito, o Santuário da Oração, Ministério Global da Intercessão, nós nos unimos, pastor, na última sexta-feira do mês, para quê? Para juntos intercedermos. Aquele que vai para o monte, não, nós te esperamos aqui na vigília. Aquele que estava num propósito, lá naquele ponto, naquela congregação, não, querido, deixa esta vigília para sábado, vem para cá, nós estaremos, pastor, transmitindo a equipe dos nossos irmãos peruano, boliviano, os nossos irmãos de habla hispana também estarão aqui. Oportunidade para todos os louvores, quartetos, duetos, as duplas, as obreiras, o coral das mulheres de fé, até os adolescentes e jovens, todos convidados a ser abençoados.
1: Pastor. Que benção, pastor Kleber, você falou dos irmãos também, de habla hispana, você que já morou nesse país, o irmão Carlo Martins mandou aqui no nosso chat, escuchando desde el Uruguai, tá certo?
0: Del Uruguai, sim, el país. Saludos, la paz del Señor Jesús a nuestros hermanos uruguayos. Felicitación, porque a larga distância, pastor, eles estão sendo abençoados também.
1: Verdade. Deus abençoe os nossos irmãos aí de habla hispana também. Então tá aí, convite para vigília, pastor Kleber Costa aqui, pastor da sede mundial, fazendo esse convite para todos vocês estarem conosco, não percam, tá bom? Quem avisa, amigo, vem buscar a Deus conosco, venha adorar a Deus conosco, vem orar, você que gosta de orar, vai orar com a gente aqui agora, da meia-noite a uma, então ore também conosco nessa vigília poderosa, ainda uma palavra poderosa também, todos os obreiros aqui da sede, aqui junto, orando junto, então esteja conosco, vem com um propósito, né, pastor? Vem com um propósito.
0: Já um propósito especial. Ajude-nos a jejuar nesta sexta-feira para a libertação das vidas, para socorro dos lares, das famílias, pastor. Como o diabo tem atacado, destruído, tem sábados de angústias, domingos de guerras debaixo daquele teto. Só que vai ser diferente se você apresentar este jejum a Deus nesta madrugada. E, pastor, a sexta-feira é aquilo que antecede o fim de semana. Sábado é de consagração, círculo de oração com as mulheres de fé pela manhã, Ministério Global da Intercessão através das servas de Deus. Exato. À tarde é ensinamento e à noite é culto jovem aqui na sede mundial, porque domingo, pastor, é o dia da gratidão.
1: Exatamente, domingo é o dia da gratidão. Nós teremos aqui à tarde, pastor Cléber. Pastor Cléber pode falar com mais propriedade sobre o culto da manhã e da tarde do que eu, mas só quero deixar aqui pastor Wilson Siqueira pregando a palavra de Deus no culto domingo à tarde.
0: Que bênção.
1: E nós teremos de novo a banda Vozes da África, é isso, pastor?
0: Sim, pastor, e uma participação aqui única, porque eles acabaram de encerrar nós podemos dizer que foi uma viagem evangelística, estiveram ali em Belo Horizonte.
1: Pode falar que foi uma
0: no
1: cruzada
0: Rio de
1: também?
0: Janeiro,
1: uma cruzada,
0: foi uma cruzada. Ah, pronto, o senhor falou exatamente esta palavra, cruzada evangelística. E eles não podiam encerrar da melhor forma, pastor. E agora eu quero felicitar, o senhor não sabe por quê, querida audiência. Sabe quantas Bíblias arrecadadas?
1: Quantas?
0: 586
1: Meu
0: Bíblias.
1: Deus.
0: Com mais 90 que está chegando de Campinas amanhã. E com mais 4 caixas que foram doadas, eu creio que vamos romper, pastor. Estávamos em um propósito de 1.500 Bíblias. Creio que vamos passar isso, pastor.
1: Eu creio. Olha só quantas pessoas vão receber Bíblias lá no continente africano. E de todas as línguas, né, pastor? Está misturada. Não
0: em
1: é só
0: francês,
1: português, não.
0: Em inglês, em espanhol e português.
1: Que bênção de Deus. Olha só. Então dá tempo de doar ainda, né?
0: Sim, até o domingo, pastor. E por que não dizer durante toda a semana? E se não houver possibilidade de enviarmos todas estas Bíblias com a equipe, com a banda em Elete que vai viajar para lá, nós mandamos em um contêiner importante.
1: Exatamente.
0: Esta pessoa sentir o toque e nos ajudar evangelizar, pastor.
1: Aleluia, que tremendo, pastor Cléber, o mover de Deus então acontecendo, tocando nos corações, então prepara a sua Bíblia aí, eu vou comprar mais algumas, eu já preparei, já doei algumas ali, pastor Cléber, mas
0: sim,
1: eu senti de
0: Deus
1: comprar
0: tocou,
1: mais
0: pastor.
1: Algumas, tocou.
0: Deus me tocou também.
1: Tocou também, pastor? Então,
0: tocou
1: ver.
0: Profundamente.
1: Vamos comprar mais umas Bíblias para ajudar também nessa doação, porque vai ser muito bom, muitos africanos então com a Bíblia Sagrada, a Palavra de Deus. É o melhor presente que você pode dar para alguém.
0: Sim, pastor. Marca para sempre. É um versículo da Bíblia. Pastor, nós temos que conhecer todas as Escrituras. Mas nós sabemos que o que marcou a nossa conversão foi um versículo.
1: Verdade,
0: foi uma palavra.
1: Verdade,
0: foi um texto.
1: Verdade,
0: foi uma ministração.
1: Verdade.
0: Então, você não pode privar isso de outras almas, de outro coração. Domingo é dia de explosão de milagres. É dia de salvação. É dia de libertação. É dia de alegria. Mas é principalmente um dia de gratidão. Traga sua Bíblia. E se é um dia de missão, pastor, não somente você e a sua família. Traga alguém para receber a palavra de Deus.
1: Exatamente. Meia-noite. Meia-noite em ponto é o momento da oração. Quero que você se ajeite aí. Prepara a sua cadeira, prepara a sua almofada, o seu tapete. Ore em pé. Fique do jeito que você achar melhor. Mas ore conosco nesse momento. Aleluia. Toda a glória e toda a honra sejam dadas ao Senhor Jesus Cristo. Santíssimo Deus, glorioso Pai, entramos em sua presença nesse momento em oração e começamos pedindo perdão dos nossos pecados, falhas, iniquidades, porque nós somos tão falhos, meu Senhor. Nós somos pequeninos, reconhecemos a nossa pequenez e pedimos perdão, Senhor. Pedimos misericórdia pelas nossas atitudes, pelos nossos pensamentos, tudo que possamos ter feito que tenha ido contra a sua palavra, tudo que possamos ter feito, Senhor meu Deus, que tenha entristecido o seu Espírito Santo, pedimos perdão nesse momento, pedimos misericórdia, confessamos e abandonamos, meu Deus, para que nada faça separação entre nós e o Senhor. Meu Deus querido, Deus poderoso, e agradecemos o Senhor também por tudo que o Senhor tem feito. O nosso coração é grato, meu Deus. Sim, Senhor, meu Deus. Porque a graça do Senhor nos alcançou. A graça do Senhor tem alcançado o seu povo. Oh, querido Deus, agradecemos pelo fôlego de vida. Agradecemos, Senhor, meu Deus, pela saúde. Agradecemos pelos grandes livramentos que o Senhor tem nos dado. Meu Deus, livramentos que nós nem sabemos, Senhor, meu Deus, só a eternidade irá revelar, Senhor meu Deus, nós nem sabemos e o Senhor tem nos livrado. Querido Deus, agradecemos por ter nos livrado da violência, das catástrofes, acidentes, calúnias, golpes. Agradecemos pela nossa família, pelos nossos familiares, pelos nossos irmãos, amigos. Sim, meu Deus, pelos nossos companheiros de trabalho, nós agradecemos pelo privilégio, Senhor meu Deus, de levantar mais um dia, Senhor meu Deus, pelo fôlego de vida, pelo trabalho que o Senhor tem nos dado. Sim, meu Deus, para honrarmos os nossos compromissos, levarmos o pão para a nossa mesa, nossa dispensa, para a nossa família. Nós agradecemos porque o pão não tem faltado. Querido Deus, querido Pai, o nosso coração se enche de gratidão, Senhor meu Deus, porque o Senhor nos chamou, nos escolheu, nos amou primeiro. Deus querido, Deus amado, em nome do seu Filho amado Jesus Cristo, eu apresento cada um dos seus servos que oram conosco nesse momento. Nós apresentamos, Senhor meu Deus, sim, os seus pequeninos que oram conosco, Senhor meu Pai. Os que têm enviado os pedidos de oração, deixados aí, Senhor meu Deus, nas redes sociais, deixados, Senhor, meus escritos em papéis e colocados nos cestos, nas urnas, nas nossas igrejas, no santuário de oração. Oh, grande Deus, nós apresentamos cada um nesse momento. Sim, meu Deus, ouve, Senhor, a oração do seu povo, da sua igreja. Olha, Senhor, meu Deus, o propósito, o pedido, Senhor, de cada um. Aleluia, vem, grandiosíssimo Deus, aleluia, vem. Sim, meu Deus, e responde. Nós, Senhor, agradecemos pela vida de cada um, intercedemos, meu Deus, e pedimos, grande Deus amado, grande Deus querido, responde, entra nessa casa, restaura essa família, dá saúde para esse homem, para essa mulher, para essa criança, para esse jovem, para esse ancião, meu Deus. Em nome de Jesus Cristo, nós te pedimos, vem, querido Deus, aleluia, e enche, resplandece a sua luz nesse lar. Resplandece a sua luz nesse lar que estava em trevas. Resplandece a sua luz nesse coração, Senhor meu Deus, cheio de trevas. Vem brilhar a tua luz nessa vida, meu Deus, nós pedimos, vem, grandioso. Vem, sol da justiça, estrela da manhã, vem, grande Deus, com a sua luz, aleluia! Vem, grandioso Deus, poderoso, entrando nesse ser, meu Pai. Aonde chegar essa live, Senhor, meu Deus? Aonde chegar essa live, essa oração? Entra e muda esse ambiente, grande Deus. Que o seu Espírito restaure, que o seu Espírito venha lavar, encher, fortalecer, levantar, em nome de Jesus, essas vidas, Senhor, corações magoados, feridos, entristecidos. Olha esse que o luto chegou, meu Pai, bateu na porta. Sim, Senhor, meu Deus, essa casa está, Senhor, meu Deus, de luto. O pranto, Senhor, meu Deus, aí nesse lugar, entra, grande Deus. Vem, Espírito Santo, nós intercedemos por eles, intercedemos por essa família. E pedimos que o seu bálsamo, passa o seu bálsamo, Senhor, venha acalentar, Senhor, meu Deus, essas vidas. Venha, grande Deus, poderoso, aleluia, abraçar, vem, Senhor, meu Deus. Só o Senhor para confortar num momento como esse, Senhor, meu Deus. Oh, grandioso, eterno e soberano. Olha a preocupação dessa mãe que ora conosco nesse momento, pedindo para o Senhor, meu Deus, pedindo para o Senhor restaurar, trazer a filha que está afastada dos caminhos, Deus, e anda nesse momento com tantas más companhias, Senhor, meu Deus, e fazendo coisas que entristecem demais o coração dessa mãe, meu Deus, que está moído, apertado. Oh, grande Deus, responde a oração da sua serva. Responde, Senhor, meu Deus, e alcança essa filha, alcança esse filho agora, quebrantando esse coração, aleluia. Restaurando, quebranta, tira-o de pedra, põe um de carne em nome de Jesus Cristo. Vem, Senhor, e faz essa obra. Desperta, meu Deus, aquele que dorme. Desperta aquele, Senhor, que está nesse sono, Senhor, meu Deus, satânico, essa paralisia maligna. Senhor, alcança esse que está paralisado espiritualmente. Sim, meu Deus, nós pedimos nesse momento, vem, grande Deus, vem, Senhor. Responde a oração dos seus servos que oram, clamam. Vem, Senhor, e desperta essas vidas, meu Deus, em nome de Jesus Cristo. Aleluia! Oh, grandioso Deus, grandioso Pai, responde a oração desse cônjuge, Senhor, meu Deus, olha essa esposa orando pelo marido. Sim, meu Deus, responde e abençoa esse homem. Olha a oração, Senhor, do esposo orando pela esposa, pedindo para o Senhor abençoar essa mulher, Senhor, e fazer uma grande obra. Faz, Senhor, meu Deus. Faz, Senhor, meu Pai, uma grande obra em nome de Jesus Cristo, meu Deus. Sim. nesse matrimônio, nesse casamento. Não deixa Satanás destruir, levar um para cada lado, trazer esse esfriamento, essas brigas, contendas. Senhor, meu Deus, essa rixa, esse problema com as visões, cada um com uma visão, com um temperamento. Meu Deus, entra nessa casa, entra nesse matrimônio, nesse casamento, meu Deus, e ajusta. Em nome de Jesus Cristo, nós repreendemos agora esses demônios que lutam contra os casais. Nós repreendemos esse demônio do adultério, esse demônio que traz essa frieza, essa desavença. Em nome de Jesus, sai agora! Nós ordenamos, saia, espírito maligno, você lutando contra esse casal, saia em nome de Jesus. Meu Deus, queima ele, meu Pai. Queima, Senhor, meu Deus, esse demônio trazendo essas diferenças irreconciliáveis. Meu Deus, queima agora em nome de Jesus, nós pedimos, grande Deus. Nós intercedemos, Senhor, meu Deus, pelos casais nesse momento, meu Pai. Nós intercedemos, quebra, Senhor, destrói as trevas, os levantes malignos, palavras de maldição, aconselhamentos errados, meu Deus. Alcança agora, Senhor, meu Deus, nós pedimos, vem, Senhor, vem, ensina, trabalha, meu Deus. Entregamos nas suas mãos, porque o Senhor é o Deus Todo-Poderoso que pode fazer o impossível acontecer, que pode transformar os corações e os pensamentos. Sim, grande Deus é o Senhor que pode transformar, aleluia, os corações e os pensamentos. Grandiosíssimo Deus, vem, Senhor, nessa madrugada, vem, Senhor, meu Deus, e acende a chama, Senhor, meu Deus, nessa vida, nesse coração. Acende a chama nesse lar, nessa família, Senhor, meu Deus, e faz virar um incêndio, faz esse coração arder, Senhor, meu Deus, arder, Senhor, com desejo de buscar a sua presença em oração, aleluia. Faz arder esse coração, Senhor, meu Deus, de vontade de entrar na sua presença, aleluia. Sim, meu Deus, faz arder esse coração, Senhor, meu Pai, com desejo, sim, meu Deus, de ouvir a sua palavra, de meditar na sua palavra. Sim, grandioso Deus, faz, meu Pai, nessa madrugada, em nome de Jesus, nós te pedimos, vem, querido Deus poderoso. É, Senhor, meu Deus, o Senhor é a nossa esperança, aleluia. Sim, meu Senhor, meu Pai, o Senhor é a nossa esperança. Oh, grande Deus, eterno Pai, nós oramos, meu Senhor, nos aproximando, Senhor, meu Pai, de dias de eleições nessa nação. Meu Deus, o Senhor é a nossa esperança. Pedimos a Ti, grande Deus, que o Senhor alcance as nossas autoridades, que o Senhor salve, que o Senhor liberte, que o Senhor transforme. Meu Deus, nós oramos, alcança, Senhor, meu Deus, executivo, legislativo, judiciário. Senhor, as eleições se aproximando, meu Deus, nós oramos e pedimos que a Sua vontade seja feita, aleluia. Meu Deus, meu Deus, meu Deus, queima todo engano, todas as trevas, em nome de Jesus Cristo, pedimos, grande Deus, pega essa nação nas suas mãos, Senhor, meu Deus, e dá direção e dita, Senhor, a sua vontade, sim, grande Deus, na vida desse povo, das nossas autoridades, Senhor, meu Deus, vem, grande Deus. Vem, Senhor, meu Pai, e acaba com essas trevas, dissipa essas trevas, meu Deus, nós pedimos a Ti, o Senhor é a nossa esperança, sim, meu Deus, esse país está nas Suas mãos, oh, grande Deus, desperta o Seu povo, os intercessores, para orarem, Senhor. Alcança o Seu povo, meu Deus, desperta o Seu povo no norte do Brasil para buscar a Sua presença, para interceder por essa nação, Senhor, meu Deus, para interceder pela obra missionária, para interceder, meu Deus, pela salvação das almas. Oh, grandioso Deus, desperta, Senhor, no Nordeste, Os que oram comigo agora, em nome de Jesus Cristo, nos 9 estados, alcance o Nordeste, Senhor meu Deus, desperta o seu povo, usa os intercessores nordestinos para orarem conosco, Senhor, nesse ministério de intercessão global, nesse momento, orando, Senhor meu Deus, pela expansão do reino, da sua obra, para a abertura das portas, para a pregação do Evangelho, em nome de Jesus Cristo, meu Deus, para, se necessário for, mudar legislação, mudar governantes, mudar autoridades, mas, Senhor meu Deus, que a sua vontade seja feita, sim, meu Deus, e as portas para a pregação do Evangelho sejam escancaradas, aleluia, ó, Senhor meu Deus, eu oro, Senhor, pelos irmãos que oram comigo nesse momento, Senhor, do Centro-Oeste. Sim, Senhor, meu Deus, alcança, meu Pai, desperta, Senhor, fortalece, Senhor, usa, meu Pai, em todo o Sudeste também, meu Deus, em nome de Jesus Cristo. Os irmãos de fé que estão orando no Sul também, Senhor, meu Deus, dessa nação, meu Deus, usa, Senhor, desperta, Senhor, faz um mover, Senhor, em todo o país, em nome de Jesus Cristo, Senhor, meu Deus, alcança os nossos irmãos do exterior, meu Pai, que estão orando conosco, são muitos, meu Senhor, alcança os diabo hispana, sim, meu Deus, em nome de Jesus Cristo, faz um mover, apresentemos, Senhor, meu Deus, as nações aqui, América do Sul, Senhor, meu Pai, América Central, Caribe, sim, meu Deus, oramos pela Venezuela, oramos, Senhor, pelo Haiti, pedimos, grande Deus, restaura, Senhor, meu Deus, essas nações, meu Pai, ajuda esse povo, Senhor, sim, grandioso Deus, grandioso Pai, nós oramos, pedimos, Senhor, meu Pai, sim, pelo continente, Senhor, asiático. Oramos, Senhor, por todas as Américas, América do Norte também, Senhor, meu Pai. Oramos, Senhor, meu Deus, pedimos pelo Oriente Médio, toda a Europa, continente africano, por todo o globo, Senhor, meu Deus. Por todo o planeta, nós oramos, meu Pai. Oceania, sim, grande Deus, em nome de Jesus Cristo, nós intercedemos. Os países onde estão acontecendo guerras neste momento, derramamento de sangue, Senhor, meu Deus, tanto ódio, meu Pai. Meu Deus, nós oramos pelo povo, pelas famílias que estão sofrendo, meu Pai. Clamamos e pedimos, Senhor, faz cessar esse derramamento de sangue em nome de Jesus Cristo. Oramos pela obra missionária. Usa os missionários, Senhor, meu Deus, que estão nesses locais. Usa, Senhor, meu Deus, dando sabedoria, inteligência, ousadia, Senhor, tirando todo medo. Senhor, meu Deus, sabemos a dificuldade que enfrentam, Senhor, meu Deus, sim. Oh, grandioso Deus, que o Senhor venha guardá-los, que o Senhor venha livrá-los. Em nome de Jesus, que o Senhor venha escondê-los, meu Pai. Em nome de Jesus Cristo, dos enviados do adversário da nossa alma. E use-os, Senhor, meu Deus, com poder, com autoridade. Em nome de Jesus Cristo, meu Deus, nesse momento de tanta dificuldade, Senhor, que venham os pensamentos para voltar, para desistir, para parar, meu Deus, alcança eles, abraça eles, meu Deus, para continuarem e irem até o fim. Oh, grandioso Deus, aleluia, nós te louvamos, Senhor, nós cremos, nós vemos o mover do Senhor acontecendo, meu Pai, aleluia, nós não merecemos nada, e o Senhor tem feito grandes coisas, sim, meu Deus, grandes coisas por intermédio dos seus servos, continua fazendo, Senhor, continua usando os nossos pastores, continua usando os presbíteros dessa igreja, continua usando, Senhor, meu Deus, os diáconos, os cooperadores, continua usando os evangelistas, os professores, meu Deus, os mestres e doutores. Continua usando, Senhor, meu Deus, a nossa juventude, meu Pai, multiplicando. Continua usando, Senhor, meu Deus, nós pedimos o seu povo, Senhor. Continua usando aquele que vai, Senhor, meu Deus, ali levar uma palavra dentro de uma feira. aquele que leva a palavra na rua, Senhor meu Deus, aquele, Senhor, que está pregando a tempo e fora de tempo. Usa os que estão pregando nos altares, nas igrejas. Usa também os que pregam nos presídios, Senhor meu Deus, nos hospitais, em todos os lugares. Usa o seu povo, Senhor. Usa o seu povo na pregação do Evangelho. O Evangelho poderoso, o Evangelho que é o poder de Deus. Usa o seu povo, Senhor meu Deus, aleluia, na pregação do Evangelho verdadeiro, pleno, genuíno. Sim, meu Deus, não deixe que o fogo estranho entre no nosso meio, aleluia. Continua usando, Senhor meu Deus, os pregadores, continua usando as irmãs de fé. Continua, Senhor meu Deus, continua usando a Fundação Reviver, Senhor meu Deus, na obra social. Continua usando a Associação Reviver, Help, Deus é Amor, nos projetos, na obra social, as instituições Reviver. Usa, meu Pai, todos os trabalhos que estão sendo feitos no Brasil, Senhor meu Pai. Usa, Senhor querido, continua usando, expandindo. Nos ajude a alcançar mais, nos ajude a fazer mais, capacita os seus servos, enche-nos, Senhor, do Espírito Santo. Meu Deus, entrega dons espirituais nessa madrugada, batiza com o Espírito Santo. Aquele que não tem mais forças para orar, meu Deus, dá força para ele. Aquele que não consegue mais jejuar, dá força para ele jejuar, Senhor meu Deus. Levanta o caído, fortalece o fraco, meu Deus, tira as escamas dos nossos olhos, meu Deus, para vermos, contemplarmos a glória do Senhor, a sua formosura, aleluia. Em nome de Jesus Cristo, obstrua os nossos ouvidos espirituais para ouvirmos a sua voz. Fala conosco, Senhor meu Deus. Fala conosco, Senhor meu Pai. Fala, Senhor, que o seu servo, a sua serva ouvem. Fala, Senhor, queremos ouvir a sua voz. Aleluia! Sim, grande Deus, queremos aprender do Senhor. Queremos aprender do Senhor que é manso e humilde de coração. Abre o nosso entendimento, a nossa mente, Senhor, travada, Senhor, muitas vezes travada, muitas vezes setada, tantas setas. Abre a nossa mente, limpa a nossa mente, abre a nossa mente para a sua palavra. Nos ajude a meditar nessa palavra de dia e de noite. Sim, grande Deus, meditar, entender, compreender essa palavra. Oh, Senhor meu Deus, pedimos perdão, muitas vezes negligenciamos a sua palavra. Sim, Senhor meu Deus, nós pedimos perdão, nós pedimos misericórdia, mas nos ajude a priorizá-la, Senhor. Nos ajude a meditar na sua palavra. Sim, meu Deus, e nos ajude a entender a sua palavra. Sim, meu Senhor querido, nos dê a revelação, o discernimento, o entendimento. E nos ajude a gravar, a guardar, a esconder na tábua do nosso coração. Nos ajude, Senhor meu Deus, em nome de Jesus nós te pedimos a crescer na graça, mas também no conhecimento do nosso Senhor e Salvador Jesus Cristo. Nos ajude, Senhor meu Deus, a ter intimidade com o Senhor. Oh, querido Deus, nós pedimos intimidade nessa madrugada, intimidade, Senhor meu Deus. Entendermos o Senhor, meu Deus, como os íntimos se entendem, se compreendem. Nos ajude, Senhor, a ser íntimos, compreender, entender, aleluia. Sim, Senhor meu Pai, nos ajude. Oh, grande Deus querido, grande Deus amado, nós oramos, Senhor meu Deus, pela sua igreja na terra. Oramos, Senhor meu Deus, pela sua igreja pentecostal, Deus é Amor. Apresentamos todos os ministérios. Sim, grande Deus, em nome de Jesus Cristo, que o Senhor ajude, que o Senhor levante pessoas, que o Senhor capacite, Senhor, que o Senhor fortaleça os que estão arregaçando as mangas e fazendo em todos os ministérios dessa obra. Meu Deus querido, continua, Senhor, trazendo a visão, trazendo a revelação e usando a nossa diretoria. Continua usando, Senhor, a nossa presidente, a nossa irmã Irene Miranda. Nós pedimos, oramos, intercedemos pela sua serva, fortalece, dá saúde, continua usando, meu Deus, em nome de Jesus. Continua usando a nossa irmã Débora Miranda, Senhor, nossa vice-presidente. Alcança sua serva, fortalece ela. Continua usando, meu Deus. Oh, grandiosíssimo Deus, o nosso querido pastor Lorival de Almeida, alcança o seu servo também, fortalecendo ele, Senhor, meu Deus, nesse momento. Vem, grande Deus, e enche. E continua, Senhor, meu Deus, abençoando e usando. Senhor, o presbítero Davi Miranda Neto, alcança o seu servo. Pedimos, Senhor meu Deus, continua capacitando, continua usando, trazendo a revelação, trazendo a luz, a direção, em nome de Jesus Cristo, dando saúde para ele, Senhor meu Deus, e usando, Senhor meu Pai, conforme a sua vontade, toda a nossa diretoria executiva, meu Senhor, alcança agora, usa, Senhor meu Deus, pastor Milton de Almeida, pastor Osmar de Oliveira, pastor Fabrício Beata. Sim, Senhor meu Deus, pastor Wilson Siqueira, pastor Jerry Borchá, irmã Maria Josefina, minha vida também, Senhor meu Deus, em nome de Jesus Cristo, continua usando, Senhor, guardando, livrando, abençoando, como eu peço, Senhor, para todo o seu povo, que o Senhor guarde o seu povo, guarda, Senhor, do homem mau, do homem violento, guarda, Senhor meu Deus, o seu povo, das catástrofes, dos atropelamentos, dos acidentes. Guarda, Senhor, o seu povo dos assaltos, dos golpes. Guarda, Senhor, meu Deus, tantos golpes hoje em dia, Senhor, meu Pai, internet, tantas coisas, meu Deus. Guarda o seu povo, Senhor, meu Deus, dos enviados de Satanás, de Belial. Guarda a nossa casa, Senhor, meu Deus, das pragas. Guarda, Senhor, os nossos, nós pedimos o grande livramento. Guarda as nossas crianças, meu Deus. Guarda os nossos adolescentes. Guarda, Senhor, meu Deus, o seu povo, meu Deus. Quantos pais preocupados. Quantos, Senhor, meu Deus, angustiados, pedindo para o Senhor guardar. Guarda, Senhor, ouve a oração desse pai aflito. Essa mãe aflita, ouve, Senhor, meu Deus. Sim, grande Deus, querido, nós te pedimos, ouve, Senhor, meu Deus, em nome de Jesus Cristo, meu Pai. Oh, Senhor, meu Deus, te louvamos porque o Senhor é um Deus que não se esquece do aflito, não se esquece do necessitado. Alcança o aflito agora, alcança o necessitado agora, alcança aquele que ora nesse momento e olha para a dispensa, Senhor, meu Deus. E abre a geladeira, Senhor, meu Deus, e vê que não tem nada. Está preocupado com a situação e pede uma providência ao Senhor, pede uma ajuda, pede que o Senhor abra uma porta de um emprego, que o Senhor dê condições. Meu Deus, abre portas nesse momento. Em nome de Jesus nós pedimos, abre as portas, meu Deus. Abençoa o dizimista, o ofertante. Abra as portas, Senhor meu Deus, de um emprego, abra as portas de oportunidades, abre, Senhor meu Deus, em nome de Jesus Cristo. Alcança o desempregado, alcança o trabalhador, ajuda ele a fortalecer as mãos. Senhor, aquele que está, meu Deus, nesse momento, meu Pai, trabalhando, seja dirigindo um automóvel de aplicativo, seja dirigindo uma carreta, um ônibus, ou aquele que está ali, Senhor, meu Deus, em uma portaria, trabalhando em locais perigosos. Ele está orando nesse momento. Meu Deus, dá um grande livramento, alcance esse trabalhador. Sim, meu Deus, alcance esse empresário. Alcance, Senhor, os trabalhadores, eu apresento os profissionais da área da saúde, o advogado. Sim, meu Deus, apresento os militares, os médicos. Sim, Senhor, o feirante, Senhor, meu Pai, o padeiro, Senhor, meu Deus, os comerciantes, empresários. Apresento os trabalhadores nesse momento, em nome de Jesus Cristo, meu Deus, ajuda, meu Deus. Ajuda, Senhor, aquele que tem um negócio pequeno, aquele que tem um negócio grande, Senhor, meu Pai. Que o Senhor abençoe, que o Senhor ajude, que o Senhor direcione, Senhor meu Pai, em nome de Jesus Cristo, que o nome do Senhor seja glorificado em tudo. Sim, meu Deus, querido, meu Deus, meu Pai, nós pedimos, olha esse que quer dar cabo da vida dele, ele quer acabar com tudo, Senhor meu Deus, sentindo até um gosto de sangue, olha esse que a mortandade, Senhor, o Espírito da morte está rodeando ele. Nós repreendemos agora toda a mortandade. Nós repreendemos o espírito da morte rodeando essa vida, Senhor meu Pai. Nós repreendemos esse mal em nome de Jesus Cristo. Espírito maligno, saia de perto dessa pessoa. Nós ordenamos em nome de Jesus, saia de perto dele, de perto dela, e não volte mais em nome de Jesus. Meu Deus, que essa pessoa tenha vida e vida com abundância. Que esse que estava pensando em se matar, Senhor, meu Deus. Oh, Senhor, faz cessar tudo isso. E que conheça, Senhor, meu Deus, que conheça o Senhor. Aleluia, sim, meu Deus, meu Pai. Meu Deus amado, meu Deus querido, nós intercedemos, meu Senhor. Nós intercedemos em concordância com todos que mandam os pedidos de oração que não param de chegar, Senhor, meu Deus. Nós intercedemos, Senhor, meu Deus, e pedimos. São tantos nomes, são tantas pessoas, meu Deus. São tantas pessoas, meu Deus, apresentadas, tantos nomes. Senhor, meu Deus, se fôssemos falar aqui, ficaríamos, Senhor, meu Deus, o dia inteiro, a madrugada inteira falando os nomes, mas o Senhor está vendo. Nós intercedemos e pedimos, grande Deus, alcança cada vida, cada nome apresentado aqui nesse momento, Senhor, meu Deus, nessas redes sociais, alcança, meu Deus, e faz a sua vontade, oh, aleluia, faz, Senhor, em nome de Jesus Cristo, que a sua mão poderosa alcance essa vida, Senhor, arranque todo o mal, Senhor, cure, levante, liberte, transforme, abençoe. Abre as janelas dos céus nessa madrugada sobre a nossa vida, sobre a sua igreja, sobre o seu povo, sobre os seus servos. Nós te pedimos, vem, grandiosíssimo Deus, vem em nome de Jesus Cristo, meu Pai, e faz a sua vontade, em nome de Jesus Cristo, meu Deus.
0: Sim, Rei da Glória, oh Pai de amor, Deus eterno, clamamos ao Senhor, ó Deus, reconhecendo que estamos vivendo, ó Pai, a Tua bondade, a Tua misericórdia, Senhor, pela oportunidade, Pai de amor, de entrarmos já em gratidão, ó Deus, em oração, clamando com o Teu Filho, com o Teu povo, Deus Todo-Poderoso, Deus de toda glória, meu Deus, venha nos dar neste novo dia, caminho direitos, ó Deus, veredas que só o Senhor pode colocar diante dos nossos pés, para não nos levar para longe de Ti, mas perto do Senhor, mas para perto da comunhão e da intimidade, Deus de poder, Deus de verdade, porque reconhecemos, ó Pai, que necessitamos todos os dias desta bênção de comunhão, desta bênção da intimidade para a oração. Pai eterno, em nome do Teu Filho amado Jesus, nós pedimos e reconhecemos os nossos pecados e por isso estamos aqui, meu Pai, humilhados diante da Tua presença, pedindo ao Senhor, ó Deus de amor, o perdão. Senhor, não há quem possa nos inocentar, a não ser o sangue inocente que foi derramado para nos lavar. Não há quem possa, ó Pai, acobertar as nossas muitas maldades, os nossos atos, as nossas falhas, a não ser o sangue precioso do Teu amado Filho, ó Deus maravilhoso, porque diz a Tua palavra que Ele cobre multidões das nossas transgressões, ó Pai, e aqueles que estão descobertos, aqueles que estão, Senhor, injustificáveis, porque estão, ó Pai, com suas obras, com as suas maneiras, na sua forma e maneira de pensar, buscando, ó Pai, como fez Davi, acobertar, ó Pai, os erros da sua natureza, esconder, ó Pai, as suas faltas e falhas, mas nós, meu Pai, Somos conscientes deles, somos conscientes, meu Pai, do que deixamos de fazer, do que deixamos de obedecer, os pecados que cometemos porque obedecemos o orgulho, ó Deus, das nossas vontades, Pai, os devaneios das nossas vaidades, ó Deus, nos faz pecar contra Ti, mas nós queremos pedir misericórdia, compaixão, tenha de piedade, ó Pai, que o Teu perdão nos alcance, porque o Senhor tem um caminho perfeito, o Senhor tem, ó Pai, ó Deus, o caminho que é dado e revelado aos Teus quando recebe a Tua palavra. Obrigado, Jesus amado, por ter nos mostrado o real, o perfeito, o santo caminho. Obrigado, Jesus amado, por ter nos revelado a nós a porta estreita, este caminho apertado, Pai, que é a razão do Senhor ter guardado multidões da condenação. Obrigado, Senhor, por ter levantado os Teus filhos, Teus pastores, os Teus obreiros que estão na missão da ministração da Tua palavra. Senhor, Te agradecemos, Pai de amor, pelas vidas que o Senhor há de usar neste novo dia para pregar a Tua palavra, Senhor, para ministrar os corações, para revelar o pensamento, porque diz as Escrituras, ó Pai, que a Tua palavra é apta para revelar a intenção do coração e dar discernimento, meu Pai, da condição do homem, aleluia, e nós cremos, ó Pai, ó Deus, que não merecemos, claro, mas recebemos, ó Pai, por misericórdia e graça, a Tua palavra. Por isso pedimos, Pai querido, Deus bendito, Senhor, amanhã deste dia, tarde deste mesmo dia, à noite, à madrugada, venha usar, Senhor, venha tomar em Tuas mãos os pastores, os pregadores, os ministros do Senhor, Pai de amor, arranca e tirando, Pai, todo medo, todo sentimento, todo pensamento que é contrária à Sua vontade, oricalamassurialamaia, oh meu Pai, prepara-nos, ó Deus, Senhor, toca-nos, ó Pai, para que possamos estar voluntariamente de pé na Tua presença, esperando, ó Deus, o Teu ministrar sobre nós. Pai Santo, apresentamos aqueles que estão ali no santuário, estão orando, aqueles que estão, ó Pai, nos vales, nas montanhas, nas matas, clamando, porque não suportam angústias que estão vivendo, os momentos, Pai, de adversidade. Ah, Senhor, a tempestade chegou, as ondas de angústia se levantou contra a vida espiritual daquele Teu filho, da Tua serva, e o Senhor tocou neles, Pai, ó Deus, para buscar ao Senhor em oração. Meu Deus, clamamos pelos que estão agora em desespero, orando a Ti, pedindo uma porta aberta, pedindo, Senhor, uma intervenção dos céus, uma prosperidade que possa mudar, ó Deus, o que está enfrentando a sua família, a sua casa, o seu lar. Meu Pai, aqueles que não têm a direção, aqueles que não sabem em qual decisão tomar e estão sendo, Senhor, esmagados pelos problemas, pelas dívidas, pelas dificuldades que todos os dias se renovam contra eles, mas nós trazemos todas as causas, Pai, colocamos nas Tuas mãos e pedimos, tenha de misericórdia, Senhor. Ah, Pai, alimenta agora segundo a Tua graça, o Teu favor, a mente dele, dando saída e escape, para que este Teu servo saiba como atuar, como reagir, ó Pai, como escolher e como decidir sobre as Suas coisas também, neste novo dia. Senhor, pedimos, meu Salvador, agora das Tuas mãos, aquela bênção espiritual Pai, que muda tudo, Senhor, que dá direção, porque diz a Tua palavra que quando o Senhor estava em ascensão, o Senhor levantou as Suas mãos e abençoou os Seus discípulos, e a bênção que pelo Senhor foi dada, Lamaster e anda. Oh, meu Pai, ó Deus, foi usada para mudar a vida de cada um deles, ó Pai, porque operou meu Salvador em Suas almas, aquele senso de urgência em querer fazer, em querer obedecer o Seu ide, em querer anunciar a Tua palavra, meu Deus. E depois daquele dia, os Teus discípulos, Senhor, foram tomados de autoridade, revestidos do Seu amor, para fazer a Sua obra, para cumprir a missão. Abençoa-nos, ó Pai, com esta bênção que só o Senhor pode nos dar, Senhor, que as Tuas mãos agora levantadas em direção a nós, em direção ao pastor Marco, em direção aos irmãos que estão aqui nesta sala, meu Pai, ó Deus de oração, ali no santuário, ali na casa, no lar, no trabalho, aonde está esta pessoa, ó Pai Santo. Eu sei que o Senhor agora está alcançando, eu sei que o Senhor agora está operando, tirando todos os males, arrancando todos os pesares, todas as culpas, todas as artimanhas do inferno, meu Deus. Quem poderá combater contra este poder satânico, perverso e maligno, se não é o Teu Espírito Santo? Pai, nós já estamos nesta última sexta-feira deste mês, e agora, Pai, apresentamos ao Senhor, trazemos, Pai de amor, este primeiro mês que já se finda, do segundo semestre do ano, e entregamos, ó Pai, este mês que já estamos para adentrar, porque menos, ó Pai, muito menos de 24 horas nos separa deste novo mês, e nós pedimos a Ti, Senhor, venha nos instruir, venha nos orientar, aqueles Teus filhos que estão orando para iniciar este propósito, esta campanha, este jejum, meu Deus, capacita, Senhor, capacita, Pai de amor, o propósito da Tua serva de realizar aqueles 3 dias de oração, aquelas 7 madrugadas de vigílias, de intercessão, aqueles que estão prometendo a Ti, ó Pai, realizar aquele jejum de Daniel, aquele propósito de Esther, aqueles que estão, ó Pai, ó Deus, colocando o coração nas Tuas mãos e propositando aquele mês todo de clamor ao Senhor. Pai, congrega o Teu povo, congrega a Tua igreja, a visível, a invisível, congrega a Tua igreja, Pai, aquela que está presente aqui na congregação e aquela que não, mas que está lá no bairro, na cidade, no município, e lá onde estão, Senhor, eles estão no propósito de oração. Oh, aleluia, renova, Pai Santo, a nossa força para orar, renova, Senhor, em graça, a nossa vida para jejuar, renova, Pai, renova aquele que está pedindo forças, meu Deus, para abater e vencer este desânimo, este peso, estas setas malignas e diabólicas que tem lutado, Senhor, que tem guerreado, meu Salvador, dentro dos corações e das mentes, Pai, eu quero clamar, eu quero apresentar aquelas vidas que não suportam mais o pressionar do inferno contra as suas mentes, meu Deus. Olha que bombardeio diabólico, olha que bombardeio desgastante, satânico, Pai, atacando a mente deste Teu filho, atacando a mente desta Tua serva com maus pensamentos, ó Deus, com maquinações, com desejos de prostituições, alamassuri calamaia, mas o Senhor é poder para nos revestir, para nos trazer, meu Pai, este capacete perfeito da salvação, para que haja em nós uma perfeita intenção, um desejo pelos céus, um desejo, Pai, pelos dons, irmãos, um desejo pela manifestação espiritual do Senhor. Ô Pai de amor, nós clamamos a Ti, Pai, dê saúde mental, Senhor, aquela vida que está sendo atingida e o pânico toma, ó Deus, a ela de madrugada, ó Senhor, está operando contra ele de noite e o sono desaparece e começam as perturbações, as agitações na mente, no espírito. Ô Pai querido, tudo passa pela mente, mas nós oramos agora, Pai, traspasa esta mente atribulada, traspasa aquela mente que estava sendo angustiada, atingida, atacada pelos problemas da vida, atingida, Pai, ferida pelos problemas espirituais, físicos e mentais. Meu Deus, joga por terra, Senhor, este amargor do inferno que opera na mente desta pessoa. Basta um simples acontecimento, ó Pai, para que haja, ó Deus, um agigantamento, ó Deus, dentro do seu ser, e aquele padecimento, sofrimento começa a tomar todo o ser desta pessoa e ela se põe, ó Pai, neste estado horrível de ânimo, neste estado horrível de saúde, mas em nome de Jesus Cristo, nós te repreendemos, espírito maligno, espírito das trevas, espírito de Satanás, que está colocando este sentimento, este pensamento de derrota, de fracasso. Sai, Satanás. É você que quer usar esta mente para gerar uma realidade destruidora. É você que luta na mente dele, na mente dela, para gerar estes fracassos, para justificar estas atitudes. Mas em nome de Jesus Cristo, nós pedimos, Pai bendito, cobre com teu sangue a nossa mente. Cobre com teu sangue, alabaste candaraia. Ó Deus, para que as setas do diabo, para que as setas, Pai, da feitiçaria, da bruxaria, para que as setas deste vudu maligno, para que as setas deste satanismo seja paralisada no poder do teu sangue, seja paralisada no poder do teu nome. Cai por terra a seta maligna que estava atingindo, que estava dominando este indivíduo, levando de novo para a bebida, para a noite, para as drogas, para a prostituição. Meu Pai, é mil e uma argumentação na mente dele, Senhor, e o resultado final é a volta, meu Pai, para aquele mundo infernal, para aquele mundo de vícios, para aquele mundo, Senhor, dos opioides, das químicas. Mas nós oramos, Pai, dá, Senhor, o teu fortalecimento, que seja o teu Espírito concedendo obediência a todos aqueles que não conseguem obedecer e permanecer em ti, aqueles que não conseguem, Pai, obedecer. Ó Deus de poder, estão lá fora, mas o coração está aqui dentro da tua casa, dos teus átrios, e quando eles estão aqui nos teus átrios, Pai, a vontade deles é como do pródigo, é de estar lá fora, Pai da glória, e é um conflito, é uma guerra, Deus querido, todos os dias, no coração é deste cristão, no coração deste teu servo, desta tua serva. Mas venha nos ajudar nesta batalha, Pai, nesta guerra diária contra as nossas vontades, nestas batalhas, nestas guerras diárias, contra os nossos próprios pecados, contra as nossas vontades que têm guerreado contra a vontade do Senhor. Ajude-nos a obedecer e a seguir, Jesus querido, o teu exemplo, para todos os dias dizermos a ti, como o Senhor disse ao Pai: todavia, seja feita a tua vontade e não a minha, a tua vontade, Senhor, e não a nossa. Pai, ó Deus, Ajude-nos a mortificar a nossa vontade. Ajude-nos, ó Pai, a pisar como a lama das ruas a nossa vontade, como disse Miqueias, para que prevaleça a Tua vontade, para que prevaleça o Seu querer, para que prevaleça o Seu chamado, o Seu poder. Ó Pai Santo, vai libertando, oricalamasturianda, liberta esta moça, liberta, Pai, esta criança tão pequena, já conduzida, oprimida, Pai, caindo, Senhor, desmaiando, e o inimigo entrando na mente, manuseando, por causa dos resquícios daquilo que foi semeado, por causa das setas do diabo que foram plantadas na mente daquela criança, que agora está corrompida, Pai, que agora foi, Senhor, ferida na mente, na alma, pelas setas das trevas. Mas nós oramos agora, perca tuas forças, Satanás, estas tuas flechas embebidas nos zimbros, estes dardos inflamados, todos cheios de veneno, nós agora expulsamos. Sai, Satanás, saia deste lar, saia desta casa. Pai, o Senhor prometeu lavar com águas que purificam, com água da Kalamandaramassúria. Oh glória, purifica, Pai, purifica, Rei da Glória, purifica o sentido, purifica o motivo pelo qual, ó Pai, esta pessoa quer continuar, purifica as intenções agora, aleluia. Purifica, Pai Santo, vai queimando tudo aquilo que o adversário estava trazendo de longe e colocando, Pai, perto desta pessoa, desta casa, deste homem, deste lar. Oh, meu Deus, firma-nos em Tua presença.

graça estamos sendo renovados, e pela tua graça, meu Pai, é que nós estamos sendo salvos de nós mesmos e deste mundo e destes pecados e desta tão grande corrupção. Por isso, Pai, prepara o nosso coração todos os dias para se voltar a esta graça, ó Deus, para estar nesta fonte, meu Deus, vem abençoar aqueles que estão, ó Deus, em ataques, que estão, Senhor, em guerras contra os demônios das trevas, e eles estão pedindo força. Pai, aquele homem que foi traído, aquele filho que foi destruído, abandonado pelo lar, aquela esposa que se foi de casa porque o inimigo conseguiu, meu Pai, desviar todo o sentimento, todo o amor, toda a vontade, toda a voluntariedade. E agora, Pai, opera o inimigo, colocando, Deus querido, aquilo que há anos ele já estava semeando. E agora, Pai, aquelas sementes estão produzindo infidelidade, prostituição, violência. Sai, Satanás, o sangue de Jesus te repreenda. Sai, espírito satânico das trevas, nós te expulsamos, legião que está se acampando ao derredor desta casa, ao derredor deste homem, ao derredor desta mulher. Sai, Satanás, o sangue de Jesus te repreenda, legião das trevas. Pai, repreende este ódio maligno, esta fúria satânica que está buscando, que está, Senhor, ó Deus, esperando uma brecha, um deslize, ó Deus, para atacar, para expor, para envergonhar. Sai, Satanás, o sangue de Jesus te repreenda, porque agora só o sangue de Jesus é que fulgura em nós, só o sangue de Jesus é que nos acoberta, só o sangue de Jesus é que fala mais alto do que as nossas palavras. Ô, Rei da Glória, Alamaia, Oricalamassurianda, é no teu sangue, Pai, que nós depositamos a nossa confiança, aquele sangue que destronou todas as merilhas do inferno e colocou por terra aqueles anjos rebeldes, aqueles príncipes caídos. E agora nós pedimos, Pai, aonde Satanás estava tendo liberdade, legalidade para atacar, seja na família, seja na vida física, seja na mente, na alma, no coração, seja na estrutura, nos bens, ó Pai, aonde o maligno estava tendo e recebendo liberdade, sai, Satanás, você não pode mais. Agora o sangue de Jesus te derrota, o poderoso nome de Jesus é o nosso escudo contra ti. Ô, Pai Santo, venha destruir e destronar todo o império das trevas que queriam, Senhor, legalidade para operar neste dia contra a vida da tua igreja, contra a vida desta família, contra a vida da família dos pastores, pregadores, contra a vida da nossa diretoria, contra a vida do ministério geral. Ô, meu Pai, nós agora recorremos ao poder celestial, o teu poder, calamacanda labaia, o teu poder não falha, Pai. Nós falhamos, nós faltamos, nós duvidamos. Basta, Senhor, uma oportunidade para pecarmos e te negarmos, mas o Senhor não se nega. Alamaia suria, o Senhor não falha, o Senhor, meu Pai, ó Deus, não deixa e não se cala com a sua palavra. Todos os dias, madrugando, está o Senhor falando pela manhã, à tarde e à noite, e nos dando a tua palavra. Senhor, obrigado por ter nos guardado até aqui, obrigado por ter nos livrado, Senhor, até este momento, obrigado, Senhor, porque estamos vivendo a graça misericordiosa do Senhor. E agora, Pai de amor, eu apresento os teus filhos que estarão no altar trazendo a tua palavra pela manhã, à tarde e à noite. Senhor, eu apresento a equipe que estará conosco aqui na sede mundial, a ministração da tua palavra, Pai. Venha usar a vida do pastor Milton Almeida, ó Deus, venha usar a vida daqueles que estarão com ele ali no altar. Meu Deus, entregamos este sábado também em tuas mãos. Usa as irmãs do ministério da intercessão, ó Deus, usa, Senhor, o teu filho na tarde de ensino, usa a equipe jovem, regenere e expansão neste culto de louvor e adoração, usa, Pai, a equipe que estará nesta vigília de sábado para domingo, para apresentar a Lamassúria.

0: Oh, Rei da Glória, oh Deus de vitória, já no segundo dia deste novo mês, meu Pai, vem abençoar este culto de gratidão que teremos pela tarde, meu Pai, de adoração aqui na sede mundial. Oh Deus, venha usar a banda Senhor Elete, venha usar os integrantes, venha usar o pastor Wilson Siqueira para ministrar. A usar, meu Pai, o exército que estará aqui de pé, os obreiros, para clamar pelos visitantes, pelos católicos. Senhor, que seja uma tarde, ó Deus, de salvação, de libertação e de milagres. Pai Santo, agora queremos te agradecer, porque o Senhor até aqui nos guardou, o Senhor até aqui nos livrou. Pai Santo, continua livrando esta família, Deus e amor, continua livrando, meu Salvador, a família dos realizadores da tua obra e aqueles que agora hão de se reconciliar, aqueles que precisam se render e se entregar a ti. Pai, pelo teu Espírito, venha gerar, ó Deus, aquele real arrependimento, meu Deus, que fará esta vida decidir, ó Deus, escolher por ti, ó Pai, para viver uma nova vida na tua presença. Obrigado, Pai amado, por tudo que o Senhor já nos tem dado e tem feito. Obrigado, Pai Santo, pelas bênçãos que agora estamos alcançando. Obrigado por estar livrando os teus filhos nesta madrugada. Alamaste candalabaia. Continua livrando, continua guardando, continua colocando as tuas mãos poderosas sobre esta obra que é tua, Pai Santo, e tudo aquilo que não alcançamos com o nosso pequeno e estreito entendimento, tudo aquilo, Pai, que não tivemos condição de externar em palavras, que o Senhor possa nos dar e que o Senhor possa confirmar, Rei da Glória, através da tua resposta. Senhor, te damos graça, te damos glória, rendemos a ti louvor e te agradecemos pelo novo dia que recebemos, em nome do Pai, do Filho e do Espírito Santo de Deus. Amém e amém, Senhor Jesus. Aleluia. Chegou o momento, pastor Marcos, que nós entendemos que Deus, pelo seu poder, acabou de nos dar não só um novo dia, mas também de nos dar a bênção da escolha, da decisão de, com o nosso coração cheio de fé, escolher a vida para que vivamos.
1: Exatamente, pastor Kleber, exatamente. Agora, 12:57, você que ainda não confessou com seus lábios, a palavra nos diz em Romanos 10, que aquele que confessa, que crer com seu coração e confessar com seus lábios será salvo. É o momento de você confessar Jesus como Salvador da sua vida. E você pode orar comigo aqui agora. Eu quero fazer uma oração aqui bem curta, pastor Kleber.
0: Sim.
1: Com todos vocês que querem aceitar Jesus como seu Salvador. Levante a sua mão nesse momento, onde você estiver. Ore comigo, repetindo essas seguintes palavras. Diga assim: Senhor, nesse momento, eu peço perdão dos meus pecados e das minhas falhas. Eu entrego a minha vida em suas mãos. Seja o meu Salvador pessoal. Escreve meu nome lá no céu, no livro da vida, e me sela para o grande dia da vida eterna. Enche-me, usa-me e me direciona a fazer a sua vontade nessa terra, em nome de Jesus. Graças a Deus. Melhor oração, melhor decisão que você poderia fazer na sua vida. Você que está vendo, eu tenho aqui na tela o e-mail e o número do WhatsApp. Quero deixar para vocês que não estão vendo, só estão ouvindo. Quero aceitar jesus@pda.com.br, e o nosso WhatsApp é o 11 São Paulo 95094-4645. Entre em contato conosco, queremos te acompanhar. Temos uma equipe de pastores preparada para ajudar você nesse início da sua caminhada com Jesus Cristo e seja bem-vindo à família Deus e Amor, Pastor Kleber.
0: Sejam bem-vindos à vida, sejam bem-vindos a Cristo, sejam bem-vindos a uma nova etapa que você viverá e desfrutará com Cristo. Pastor, hoje, sexta-feira, nós aguardamos você aqui em nossa sede mundial. Pela manhã, ele, presbítero Rivair Silva, ministrando. À tarde, eu estou com vocês e conosco a nossa equipe aqui da sede mundial. À noite, um grande culto, você não pode esquecer. Temos a madrugada da vigília, vigília dos obreiros, aonde todos os que são e os que não são, aqueles que sonham com os dons, tem este desejo, não pode faltar os louvores todos aqui presentes para juntos buscarmos a Deus em uma madrugada que também será transmitida em áudio e vídeo, claro. Povo da Grande São Paulo, a transmissão não vai te edificar, uma vez que você tem a oportunidade de estar aqui. Exatamente. E orar conosco, pastor.
1: Exatamente, todos convidados para estarem aqui conosco. Então, não podemos deixar de falar do domingo, hein, pastor Cleber?
0: Sim,
1: domingo nós da gratidão. Temos, domingo da gratidão, então todos convidados para estarem conosco. Pastor Wilson Siqueira, como o pastor Cleber já disse, pregando a palavra de Deus. E a banda Nelete, Vozes da África, se despedindo aqui do Brasil, pastor Cleber.
0: Isso, e retornando ao seu país com aquele grande presente, levando muitas Bíblias para evangelizar. Se Deus ministrou e tocou no seu coração, você que não pode, não tem tempo de comprar a Bíblia, quer fazer a sua doação, QR está na tela, depois você entrega na livraria, nós vamos converter em uma Bíblia para deixar que uma outra pessoa também possa tomar a mesma decisão e assim, replicando esta ação, nós vamos ganhar muitas almas para o reino de Deus, pastor.
1: 1 hora e 1 minuto, então nós ficamos por aqui. Que Deus abençoe vocês, nós nos despedimos por aqui e tenha certeza que você foi abençoado por Deus. Quem se despede é o seu irmão e amigo, presbítero Marco Magno.
0: Seu irmão em Cristo, Kleber de Oliveira. Deus abençoe a todos.
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1: Meu nome é Rosenilda da Silva de Queiroz, eu moro em Juiz de Fora. Eu comecei a usar droga com 12 anos de idade, comecei na cola. Eu era viciada no crack, cocaína, maconha, eu usava de tudo. E eu vivia mendigando pela rua, me prostituía, fui presa. Eu era muito agressiva, vivia apanhando da polícia, foragida de um lado para o outro, sem destino. Ninguém gostava de mim, vivia ouvindo a voz do diabo, falando para ela me fazer as coisas. Eu virei mendiga, morei na rua, morei em casa abandonada, em fumódromo. Vendia droga para sustentar meu vício. Fiquei com o vírus do HIV, eu tinha um vírus do HIV. E nisso eu cheguei à decadência, ao fundo do poço. Minha mãe vivia chorando por causa de mim. Minha mãe sempre foi uma mulher evangélica, da Igreja Pentecostal Deus e Amor. Minha família, eu vim de berço, mas só que eu não dava crédito à palavra do Senhor. Minha mãe começou a orar por mim, minha família, as pessoas que me conheciam. E eu pedia sempre quando eu vi uma pessoa também, eu falo, ora por mim, não deixa de orar, que um dia eu vou para dentro da igreja. Teve um dia que eu falei com Deus, olhei para o céu e falei, se você é Deus, se você existe, eu quero ver se você consegue me tirar dessa vida. Eu desafiei Deus. Deus ouviu meu clamor, porque no outro dia de manhã, a minha filha foi lá, me buscou, minhas duas filhas. Me levou para casa, eu já estava definhando, eu estava dormindo no chão, no frio. Eu estava numa cor amarela, cor de defunto já. Estava pesando 30 quilos, entendeu? Eu estava vestindo roupa de criança. E eu sei o que é sofrimento. O meu marido começou a me levar para a igreja, para fazer campanha. Para Deus e Amor, a gente foi para Deus e Amor nós dois. Depois desse dia, honra e glória ao Senhor. Tem 5 anos que eu estou de pé, honra e glória ao Senhor, né? Orando, jejuando, buscando o Senhor todos os dias. E posso falar para vocês que estão aí em casa, vocês estão na rua, precisando, sabe, de uma libertação. Que Deus pode, com Deus tudo consegue. Aqui na Igreja Pentecostal, Deus e Amor, onde eu fui liberto. E com Jesus, hoje em dia, de 30 quilos, hoje eu estou com quase 90, com muita saúde. Tem minha família unida, todo mundo feliz. Nós todos somos da Igreja Pentecostal, Deus e Amor. Eu moro em Juiz de Fora. O meu nome é Rosenilda da Silva de Queiroz.
2: Para a sua vida mudar, é preciso que haja uma concordância total e completa entre você e a sua fé. Mas como saber se tenho fé suficiente para que haja essa concordância? Não basta apenas crer em Deus de uma forma sentimental e emotiva, mas é preciso acreditar nele de uma forma totalmente consciente. E isso só é possível através de sua palavra. As Escrituras Sagradas não nos deixam dúvida ao dizer: a fé vem pelo ouvir e ouvir a palavra de Deus. Para tocar o coração de Deus, é preciso que Ele veja em cada um de nós como estamos o servindo, qual a nossa crença para com Ele. Se você começar a crer em Deus hoje, de uma maneira consciente, ouvindo e crendo em Sua palavra, tenha certeza de que sua vida nunca mais será a mesma. 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
3: 1:06.
4: Olá, queridos irmãos, paz do Senhor Jesus, ouvintes da Rádio Deus de Amor, sejam bem-vindos. Eu sou o seu amigo Erwin Dillaland e passo para fazer um convite especial. Tivemos um domingo com a banda Nileto, que veio de Moçambique, minha terra, e estará conosco. Domingo, Dia 2, estaremos juntos. Já passou por Campinas, Minas Gerais, também pelo Rio de Janeiro e encerra o seu evento aqui na sede mundial. 2 de agosto, para celebrar a última passagem da banda Nhelete. Então, não perca a oportunidade. Traga familiares, amigos, parentes, vizinhos, porque será uma festa extraordinária. Os meninos estão animados, a banda está feliz. É uma grandiosa oportunidade que a nossa diretoria tem dado a esta banda africana, que representa a África. É de Moçambique, mas representa a África. Então, vem despedir, você que esteve domingo, venha para cá, vamos despedir dos meninos, vamos dar um abraço, ficam saudades, e vamos deixar aquela mensagem amorosa e calorosa, que eles não vieram só para mostrar o que é África, mas eles vieram para também levar o carinho do povo brasileiro, levar o amor, levar esta comunhão que é linda e maravilhosa. A nossa diretoria estará presente, e todos eles com as suas respectivas famílias, para celebrar Jesus. Eu sei que você também quer celebrar Jesus. Ah, vamos cantar, adorar, dançar, mas também terá palavra, milagre, cura e libertação. Já sabe, estamos na sede mundial, Avenida do Estado, 4568. Buia Macuero, Buia Munganuanga. Vem, meu amigo, vem, meu irmão. Esperamos por ti aqui na sede mundial. Tá bom, Nana? Nos veremos. Até lá. Que Deus abençoe.

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2: Uma da manhã e 12 minutos em São Paulo. Aceite a gloriosa paz de nosso Senhor e Salvador Jesus Cristo, do seu irmão e amigo, presbítero Rafael Gonçalves. Já estamos na madrugada de sexta-feira, dia 31 de julho de 2026. Estávamos acompanhando, há instantes atrás, a oração da meia-noite, o Ministério da Intercessão, com o pastor Marco Magno e também a presença do pastor Kleber de Oliveira. Não tenha dúvida, por meio da oração, Deus visitou o seu lar, a sua família. E agora, peço que você nos acompanhe até às 5 horas da manhã, nesta programação abençoada, a Madrugada do Socorro de Deus. Você poderá nos enviar a sua mensagem de texto pelo DDD 11 98292-3392, aonde, através da sua mensagem, vamos ler o seu pedido de oração, porque às 2 da manhã estaremos no grande clamor da madrugada. Você também pode entrar em contato conosco e falar ao vivo em nossa programação pelo DDD 11-3208-2790. Repito, DDD 11-3208-2790. Entre em contato conosco, será um prazer atender você, será um prazer incluir o seu nome e o nome da sua família para oração.
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2: Recebemos a primeira mensagem desta madrugada. A nossa irmã Neide nos escreve dizendo: peço orações pela minha família. Ela nos envia uma lista de nomes pedindo por salvação, libertação, livramento e prosperidade. Irmã Neide, vamos clamar sim, em nome de Jesus. O nosso irmão Márcio Adriano nos deseja um ótimo dia na presença do Senhor, nos cumprimenta com a paz do Senhor Jesus. Ele nos escreve de Diadema, aqui mesmo em São Paulo. Ele pede orações pela família, pede orações por livramento, restauração, libertação, transformação, milagres, força, graça e paz. Irmão Márcio, já está incluído o seu nome e o nome da sua família para a oração das 2 da manhã. Quem também nos escreve é a Darcy, de Uberlândia, Minas Gerais. Ela nos pede orações, especialmente para o Levi de Oliveira. Ele está enfermo, usando sonda. Segundo ela, o médico falou que ele não pode passar por nenhuma cirurgia por enquanto, mas ele está sofrendo muito. Irmã Darcy, vamos orar, vamos interceder pela saúde dele nesta madrugada. A nossa irmã também, Eliana, nos escreve pedindo orações para o Natan. Vamos orar e vamos apresentar a vida deste rapaz nas mãos de Deus. 1h16, já temos o nosso primeiro ouvinte que vai falar conosco ao vivo nesta madrugada. A paz do Senhor Jesus, bom dia.
3: Bom dia.
2: Com quem eu falo?
3: Com Alzi Melo.
2: O irmão fala de onde?
3: Monte Azul Paulista, interior de São Paulo.
2: O irmão deseja colocar o seu nome e o nome da família para oração?
3: É, coloca meu nome e o nome da família.
2: Ah, sim, em família.
3: Eu tô com meu irmão internado também, eu fiz uma cirurgia da hérnia.
2: Uhum.
3: Ele tá internado, talvez vai sair amanhã.
2: Qual o nome dele?
3: Geraldo.
2: Geraldo. Já coloquei o nome do irmão Geraldo na oração. E se possível...
3: Dois dias tá lá.
2: Dois dias, vamos orar por ele. E se possível, ore conosco. Às 14h, a oração da madrugada, a oração do socorro de Deus. Deus abençoe, meu querido.
3: Eu estou ouvindo todos os dias, mas é duro conseguir vir. Hoje eu consegui, graças a Deus.
2: Glória a Deus. São muitas ligações. Que bom que o irmão conseguiu. Foi um prazer falar contigo.
3: Mesmo que eu não consiga, mas estou ouvindo todos os dias.
2: E orando também, não é?
3: É, Lorival também.
2: Glória a Deus. O irmão deseja colocar o nome de mais alguém?
3: É, da minha família toda, né?
2: Uhum, em família. Anotado.
3: Do meu irmão, principalmente, está na internet.
2: Uhum. Vamos orar por ele, em nome de Jesus. Deus abençoe.
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2: 1h18, temos mais alguém na linha que deseja deixar o seu nome para oração nessa madrugada. A paz do Senhor Jesus, bom dia.
4: Bom dia, presbítero Rafael.
2: Com quem eu falo?
4: Eu sou membro da IPDA.
2: Uhum.
4: O meu nome é Carla Rosete Nascimento. Eu falo aqui da cidade da Serra, estado do Espírito Santo.
2: Que bênção. Tá frio por aí?
4: Tá frio, pastor Rafael. Já teve dias mais frios, mais...
2: Ah.
4: Sim, dias assim, anteriores que fizeram uhum. mais frio.
2: Ah, que bênção.
4: Hoje até que não tá tão frio, não.
2: Uhum. Aqui tá também em São Paulo, está um frio agradável.
4: Senhor?
2: Aqui em São Paulo. Em São Paulo está um frio agradável.
4: Graças a Deus, pastor Rafael.
2: Que bênção.
4: Eu acompanho a programação 24 horas, pastor Rafael.
2: Glória a Deus, glória a Deus. Tem te feito bem.
4: Nossa, bem? Bem demais.
2: Graças a Deus.
4: Eu fico só ligada na programação. O inimigo não tem nem poder nem de chegar perto de mim.
2: Glória a Deus.
4: Para me colocar pensamento ruim, porque
2: uhum.
4: quando a gente fica ligada ao trono da graça, não tem espaço para ele não, pastor.
2: Verdade, verdade. E a irmã deseja aproveitar e colocar o nome da irmã e da família na oração? Fica à vontade.
4: Não, na verdade, pastor Rafael, eu não liguei para pedir oração a meu favor, não.
2: Certo.
4: Eu tenho feito a obra de Deus, sabe?
2: Uhum.
4: Eu tenho prometido ao Senhor que eu vou fazer mais ainda.
2: Amém.
4: E tem uma vizinha minha, que hoje ela passou mal, muito mal. Ela veio de uma... assim, como falam, ela teve uma vida muito difícil, entendeu?
2: Uhum.
4: Familiar, conturbada. E ela acabou indo por um caminho, entendeu?
2: Uhum.
4: Não é de droga, não. É outra coisa. Mas
2: sim.
4: Eu tô mais ou menos sem entender o que eu tô falando.
2: Uhum.
4: E ali... Mas ela, aí ela ficou de idade e ela não tá mais com, assim, praticando esse tipo de coisa, entendeu?
2: Sim.
4: Mas ela tá agora no momento que ela tá num quadro de depressivo, desenvolvendo um quadro depressivo.
2: Uhum.
4: E todas as vezes que eu posso, eu converso com ela, entendeu?
2: Uhum.
4: Ela fala que é da igreja, ela fala que é de uma igreja, mas ela não tem força para ela ir para a igreja. Eu tô ajudando a ela, sabe?
2: Sim. Uhum.
4: Aí quando foi hoje, ela passou mal, eu fui lá, dei apoio à família, orei por ela, sabe?
2: Uhum.
4: Entendeu? E eu queria deixar o nome dela para oração também, pastor.
2: Claro, claro, a irmã
4: ela
2: fez muito
4: ela
2: bem.
4: Ela foi pro hospital hoje, a ambulância levou ela, né? Eles acham que é excesso de, assim, mistura de medicamento, entendeu?
2: Sim, sim, sim, meu Deus.
4: É.
2: Que situação. Ela misturou medicamentos e foi parar no hospital. É isso?
4: Ela ficou tendo convulsão. Parecia convulsão.
2: Meu Deus. Que situação.
4: Eu fui lá, entrei na casa dela, né? Pedi permissão, né?
2: Uhum.
4: A família. fiquei numa oração por ela, para Deus dar o grande livramento.
2: Certíssima, certíssima. Glória a Deus. É. A irmã cumpriu então, a sua missão como serva de Deus.
4: Isso. É, aí falei com ela, ó, eu te amo, Jesus te ama, Jesus está aqui com você. Vai dar tudo certo, não, Jesus vai ficar curado.
2: Glória a Deus. Continue então, insistindo com ela, para ela...
4: Senhor?
2: Continue insistindo com ela, para que ela possa ir à igreja, entregar a vida para Jesus. Continue sendo essa amiga.
4: Ela não está assim, totalmente... Ela não é liberta, entendeu, pai?
2: Sim, sim.
4: Não é liberta. Ela fala que ela vai na igreja, mas eu não vejo ela indo. Eu acho que é aquela luta espiritual, né? Por causa da vida que ela teve, coitada,
2: sim,
4: né?
2: Sim, imagino. Qual o nome dela?
4: O nome dela é Deusedete.
2: Deusedete. Já acrescentei aqui o nome dela na oração, tá bom? Nós vamos orar.
4: Ela tá, inclusive, ela foi pro hospital, tá no hospital. Foi pro hospital hoje. Aí eu tô até preocupada com ela, depois vou procurar saber a notícia, né? Como é que ela tá. Aí até o momento quando ela começou a passar mal, eu vi a ambulância chegando, eu corri lá, sabe? Tudo que eu podia pra ajudar. Assim,
2: a irmã
4: ajudar,
2: fez. Sabe,
4: espiritualmente.
2: Nós vamos apresentá-la.
4: Para a família dela.
2: E
4: o inimigo, infelizmente, pastor, o inimigo tem atacado as pessoas, né? De uma forma.
2: Sim, sim.
4: Terrível, né?
2: Nós vamos apresentá-la em oração. E a irmã fez bem em estar ajudando, apoiando. Continue insistindo para que ela possa ir à igreja, entregar a vida para Jesus. É um processo. Mas a irmã sabe. A irmã tem o ID de Cristo, leva o ID. Plante a semente, em nome de Jesus vai germinar, vai gerar frutos. A irmã vai ganhar essa alma para Jesus. Deus abençoe.
4: Graças a Deus pela misericórdia do Senhor, pastor.
2: Amém.
4: Rafael, eu sou uma senhora que eu tenho 61 anos, tenho 35 anos de Deus e amor já.
2: Glória
4: a
2: Deus.
4: Tenho muita experiência com evangelismo, entendeu? Com grupo de evangelismo.
2: Glória a Deus. Deus
4: então,
2: abençoe.
4: Aí nós temos que fazer o quê? Fazer o ID, né, pastor?
2: Exatamente.
4: Agora temos que mais ainda, né? Que agora cada dia se aproxima mais a volta do Senhor Jesus. E muitas pessoas estão necessitadas, né, pastor?
2: Sim,
4: uma
2: sim.
4: Palavra, necessitadas da palavra de Jesus. De uma palavra da Bíblia, de Jesus Cristo, né?
2: Exatamente. Exatamente. Deus abençoe pelo trabalho que a irmã tem realizado. Foi um prazer falar com a irmã. E depois do milagre, que é o maior milagre, o milagre da salvação na vida desta irmã, a irmã volta para entrar em contato conosco para falar da transformação que Deus fez na vida desta pessoa. Em nome de Jesus. Deus abençoe, viu?
4: É só de conversar com o Senhor... Eu sinto que Deus vai fazer uma grande obra na vida dela.
2: Também sinto isso. Sinto mesmo. Fica com Deus. Uma excelente noite. Uma excelente madrugada na presença de Jesus. 1h25. Ouvintes, vamos dar aquela pausa. Uma pequena pausa na programação para nos alimentarmos da palavra de Deus. Pastor Lourival de Almeida chega com o quadro Pão Diário, com o seguinte tema: Jesus sabia de sua própria morte. Vamos meditar e vamos ser abençoados por Deus, o nosso Pai.
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6: Quero refletir na palavra de Deus. Um versículozinho, mas eu, quando for levantado da terra, todos atrairei para mim. É bom entender que Jesus falava sobre a sua morte quando ele citou essa sentença, né? Quando se expressou dessa maneira. E é interessante percebermos também como Jesus fala da sua própria morte com tanta naturalidade. E ele sabia que a morte dele não seria uma morte tranquila, se é assim que eu posso dizer, mas seria sim uma morte bastante sofrida. Ele sofreria terrivelmente, seria esfacelado, sofreria um castigo por nossa causa. Sua morte seria brutal. E eu tenho certeza que não é para qualquer pessoa poder falar com tanta naturalidade, sabendo que viria um sofrimento tão profundo como o sofrimento que ele haveria de passar. Mas essa palavra não é uma palavra de lamentação. Isso chega a ser desconcertante, porque ela revela vários aspectos da morte de Cristo. O primeiro aspecto é: ele sabia que não sofreria morte natural. E é importante também a gente ver que Jesus era um jovem cuja vida seria interrompida de forma violenta. E ele não estava apavorado, não estava... Não, naturalmente falava sobre isso. Segundo, ele sabia que seria crucificado. Não seria lapidado, uma forma de morte por heresia entre os judeus, não. Não seria flechado com a flecha no coração. Né? Ele não seria decapitado. Ele seria morto. Morto com a crucificação. Isso é bastante sofrido. Isso é bastante perturbador. Ele também está dizendo que a sua morte estava próxima, pois sua alma estava perturbada, João 12:27. Mas eu, quando for levantado da terra, todos atrairei para mim, é o versículo que eu li. É surpreendente tudo que nós estamos vendo. Ele também não fugiria. Afinal de contas, ele tinha vindo para isso, para morrer por nós, pecadores, para que se cumprisse a profecia e para que nós fôssemos reconciliados com Deus. E mais ainda, sabia também que isso traria a sua glorificação. João 12:28. Sabia também que a sua morte julgaria o príncipe desse mundo. João 12:31. E o que mais surpreende e mais fascinante é a sua consciência desde então. Ele seria o ponto de atração para toda a humanidade. Por isso que ele diz: mas eu, quando for levantado da terra, todos atrairei para mim. É. Não resta a menor dúvida que Jesus Cristo, ele é o ponto central da história. Né? Esse milestone. Jesus Cristo, sem ele, as coisas seriam tão diferentes. Ele seria conhecido, até o calendário se mudaria depois da sua morte. Sua morte faria dele o homem mais conhecido e mais famoso do mundo, mesmo que tentem esconder o seu nome nos sites de buscas. Seria atração para toda a humanidade. Seria o mais amado, como também poderia ser o... não é o menos amado, mas é como diz o hino: um só rebanho. Tu és o ímã que nos atrai e só por ti adoramos o Pai. Se tornou ele o ponto central da história. Contamos o tempo antes e depois dele. Dividiu a história. Depois dele, o mundo nunca mais foi o mesmo. E o mundo nunca mais poderá se livrar dele também. Tentam. Pode rasgar a Bíblia. Pode... dizem que tem um site de busca que já não fala mais sobre Jesus Cristo, né? Pode tirar do site de busca. Não tem como se livrar dele. Não tem como se esquecer dele. não tem como se livrar do que ele fez, ou negar o que ele fez, ou não depender do que ele fez. Jesus Cristo, o homem mais importante da história, nasceu numa época distante, num país atrasado em relação, por exemplo, a Roma, a Grécia Antiga. Não foi para nenhuma universidade, sua maior viagem foi ali 300 quilômetros, até minha neta já viajou mais do que isso, né? Figura tremenda, fascinante, que o tempo não esmaece. Ele ainda atrai pessoas. Ele não foi tipo como revolucionários conhecidos. Não foi tipo como um disseminador de uma nova ideologia. Ele não empunhou armas, mas conquistou mais vidas do que qualquer guerreiro. Não escreveu um livro sequer. Mas não existe no mundo uma pessoa que é motivo de mais artigos, livros, monografias, teses, dissertações. Não. Falam dele mais do que qualquer um outro vulto. E para não dizer que se fala dele muito mais do que se fala de todos os outros juntos. Esse mundo repleto de tantas ideias musicais, não existe uma pessoa sequer que a ela foi dedicada tanta composição musical como esse grande homem, Jesus Cristo. Restaurou mais vida e restaura do que qualquer conselheiro, tirou mais gente da miséria moral, da lama, da vida pecadora, que qualquer programa de qualquer tipo de governo. As vidas que se abrem para o seu ensino são radicalmente transformadas. Nunca ninguém se igualou a ele, nunca alguém causará o impacto que ele causou. Porque ele é o ponto central da história. Porque ele é o homem, o centro da história, da vida. Ele atraiu o mundo para si. Todos atrairei para mim, é o que está dizendo o versículo. Jesus Cristo foi, é e será sempre uma pessoa empolgante. Milhares de pessoas hoje morreriam por ele com um hino nos lábios. Nós temos visto isso. Jesus Cristo é o ponto máximo. Aquele que além dele nada existe. Que nosso Senhor Jesus Cristo seja bendito para sempre. Que a morte que ele morreu, a morte em substituição a todos nós, que seja lembrada para sempre. E que nós possamos refletir com muito amor sobre o homem que mudou o mundo, que mudou o destino dos homens pela sua morte, e que foi levantado da terra e todos atraiu para si. Esse que mudou o mundo, esse que muda o seu mundo, esse que muda o seu coração. Esse que voltará para nos buscar. Jesus Cristo. Não precisa fazer dele um pedaço de madeira. Não é necessário fazer dele algo de vidro, de gesso, de pedra, de granito, seja o que for. O que ele é, é. Nunca deixará de ser. Foi levantado da terra e é um ponto de atração para todos. É o ímã. E que você tenha esse magnetismo para que você possa também, vou dizer uma linguagem bem jovem, hein? Colar nele. E não deixá-lo nunca mais.
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3: Uma da manhã e 43 minutos. Já estamos de volta com todos vocês. Eu sou o presbítero Rafael e vamos juntos até as 5 horas da manhã, nesta madrugada de sexta-feira, dia 31 de julho de 2026. Você acabou de ouvir o WhatsApp da rádio Deus e Amor. E já estamos recebendo muitas mensagens nesta madrugada. Pessoas ansiosas já enviando seus pedidos de oração, porque às 2 horas vamos fazer o clamor do socorro de Deus. A nossa irmã Bianca nos escreve, nos cumprimentando com a paz do Senhor Jesus. Ela diz: pastor, por favor, coloque nossos nomes na oração. Nós vamos orar sim, irmã Bianca, pela sua vida e também pela sua família. A nossa irmã Renata dos Santos também nos escreve, nos cumprimentando com a paz do Senhor Jesus. Ela pede orações para a sua vida, para que o Senhor venha abrir portas de emprego em nome de Jesus. O nosso irmão Cláudio também está nos ouvindo. Ele nos pede orações, orações pela família. Já está incluso aqui, irmão Cláudio. Daqui a pouquinho vamos orar pelo irmão e por toda a sua família. Você também que queira falar conosco ao vivo, entre em contato agora, queremos ouvir você. DDD 11-3208-2790. Entre em contato conosco, vamos orar e interceder pela sua vida nesta madrugada. E já temos mais um ouvinte na linha. A paz do Senhor, bom dia.
4: Bom dia, irmão, Pai do Senhor.
3: Com quem eu falo? Dourados, Mato Grosso do Sul. A irmã deseja orações?
4: Ai, irmão, eu queria orar, se não, por favor. Eu tô com uma dor, assim, do lado direito da minha barriga.
3: Uhum.
4: E tô também, sabe, aquele sufoco, assim, no peito, assim, tipo, quando meu eu vou dormir, começa a dar falta de ar.
3: Uhum.
4: Aquela respiração pesada, né? Eu sou diabética, eu sou diabética, tenho pressão alta.
3: Uhum.
4: Ele só que eu faço a medicação certinha, né? Então, eu não tô sentindo bem, não.
3: Meu Deus.
4: Um desconforto, assim, a respiração, eu tenho como orar, por favor.
3: Oro sim.
4: E também, também queria, antes de orar, para não ter pedido por um bom nome da Estrela da Silva, e eu que sou na oração. Eu tenho 3 filhos pequenos.
3: Uhum.
4: O mais velho tem 7 anos.
3: Sim.
4: O mais tem 4, e o menino tem 1 ano e 6 meses. Eles são um casal que eles brigam muito. Tem hora que pensa que ele nem vai viver. Porque ele não vai, nem vai conseguir ficar de papel. Eu brigo demais. Já vazaram várias vezes mesmo. É aquela palhaçada com a cachorrada. Eu nem ouvi. É um brigueiro, um brigueiro. Só que Deus também pode mudar. É de amiga. Eles brigam muito, muito mesmo.
3: Nós vamos orar. Vamos orar pela irmã. Vamos orar por essas pessoas, para que o Senhor as visite, para que o Senhor as liberte, para que o Senhor transforme a vida deles.
4: E também quero uma coisa que eu leio de família, de namoro em família.
3: Sim.
4: Vitória Emiliana em família.
3: Anotado. E eu convido a irmã para que também ore conosco às 2 da manhã.
4: Eu queria que o irmão orasse agora para mim. Da outra vez que eu estava com um problema, era uma dor. O irmão orou para mim aquela noite. Acabou todas as dores do meu corpo, toda a noite inteira depois da oração.
3: Glória a Deus.
4: Até era o irmão que estava nesse dia fazendo o programa. Eu queria que o irmão orasse agora também, meu corpo.
3: Amém, irmã Aparecida. Feche os olhos. Vamos clamar ao Senhor pela vida da irmã. Maravilhosíssimo Deus e eterno Pai, aqui estou mais uma vez em Tua presença para orar, para clamar a favor da nossa irmã Aparecida. Senhor Jesus, toque na saúde dela agora. Nós lhe pedimos em nome de Jesus, ó Deus, restaure a saúde da tua serva. Repreenda esta dor que ela sente na barriga. Repreenda estes sintomas de diabetes. Repreenda, meu Deus, este aperto, esta sensação de falta de ar que ela sente todos os dias. Senhor, toque com o toque da cura. E faça com que a tua filha tenha uma excelente madrugada, uma madrugada de sono, uma madrugada de paz, uma madrugada de refrigério. Restaure a saúde da tua serva. Em nome de Jesus eu te peço. Ela crê, eu também creio. Todos os ouvintes creem. E nós unimos a nossa fé e temos a certeza no milagre na vida da nossa querida irmã. Amém e amém. E graças a Deus.
4: Glória a Deus, glória a Deus.
3: Irmã Aparecida.
4: Eu posso pedir um hino?
3: Pode sim, claro.
4: Eu queria que eu morasse com você. Se tivesse, então, põe as caminhas para você. Mariana Kelly, Viverei o Céu.
3: Olha, nós não temos este CD e nem esta cantora na nossa lista de louvores. Mas eu vou oferecer um hino da gravadora da Igreja Deus e Amor.

0: tá bom. Deus abençoe, irmão. Deus
1: a irmã também.
0: Mulher, irmão, da rádio.
1: Deus abençoe.
0: Meu rádio é ligado de dia e noite, eu oro toda noite.
1: Glória a Deus. Amém.
0: Eu sou da Deus, há 40 anos já.
1: Que bênção. Foi um prazer, irmã Aparecida. Uma excelente madrugada na presença de Deus. 1:50, vamos falar agora de família. O psicólogo Jessé Ávila vem com o quadro Família em Foco e traz o seguinte tema: críticas familiares. Vamos ouvir e vamos ser edificados por Deus.
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5: Olá, seja muito bem-vindo a mais um episódio do Família em Foco, um espaço dedicado a reflexões sobre relacionamentos, convivência e bem-estar familiar. Aqui falamos de temas que podem transformar o dia a dia da sua casa, sempre com base em estudos, mas de um jeito simples e prático. Você sabia que as críticas feitas dentro da família costumam ter um impacto emocional muito maior do que as críticas vindas de pessoas de fora? Isso acontece porque esperamos encontrar em casa um lugar de segurança, pertencimento e aceitação. E por essas razões, hoje nós vamos falar sobre como lidar com as críticas em família sem destruir a autoestima e como desenvolver maturidade emocional sem perder o senso do próprio valor. A terapia cognitivo-comportamental mostra que não são apenas os acontecimentos que determinam nossas emoções, mas a forma como interpretamos aquilo que vivemos. Além disso, estudos sobre autoestima indicam que pessoas que constroem a sua identidade exclusivamente na aprovação dos outros tornam-se mais vulneráveis ao sofrimento emocional. E isso não significa ignorar críticas, mas aprender a avaliá-las com equilíbrio. Por exemplo, imagine dois irmãos ouvindo a mesma frase dita pelo pai. Olha aqui, ó. Você precisa se esforçar mais. Um interpreta como incentivo para crescer e o outro entende. Poxa vida, eu nunca sou bom o suficiente. A crítica foi a mesma, mas a forma como ela foi recebida produziu efeitos completamente diferentes. Também existem famílias em que comentários como "você nunca acerta mesmo", "olha, o seu irmão faz melhor", "ah, você é muito sensível", são repetidos com frequência, minando silenciosamente a autoestima de quem o recebe. Então entendemos que nem toda crítica define de fato quem você é. Quem constrói a sua identidade apenas na opinião dos outros vive emocionalmente instável. Mas quem aprende a filtrar o que ouve consegue crescer sem perder a própria essência. E aí eu quero mencionar aqui 5 dicas práticas que pode lhe ajudar e bem como a sua família. Número 1. Separe comportamento de identidade. Existe diferença entre "você errou nessa atitude" e "você é um fracasso". Se alguém critica o que você fez, isso não significa que está definindo quem você é. Errar em uma situação específica não torna ninguém incapaz como pessoa, é claro. Número 2. Avalie a intenção e a autoridade da crítica. Nem toda opinião merece o mesmo peso. Então, pergunte-se: essa pessoa aí deseja o meu crescimento ou ela apenas está descarregando as suas frustrações em mim? Ela conhece a realidade que eu estou vivendo? Críticas construtivas orientam. Críticas que podem destruir, que podem prejudicar, elas ferem sem oferecer direção. Número 3. Evite responder no impulso. Calma lá. Quando nos sentimos atacados, a nossa tendência é automático. É reagir imediatamente. Então, respire, calma, reflita e dê tempo para processar. Muitas discussões familiares se agravam justamente porque respondemos à dor antes de compreendê-la. Penúltimo, aprenda a estabelecer limites respeitosos. Por quê? É possível amar alguém e

0: mesmo tempo dizer, olha, eu gostaria de conversar sobre isso com você, sem ofensas, é claro. Ou ainda, muito bem, eu entendo a sua opinião, mas eu não aceito ser tratado dessa maneira, ok? Limites saudáveis protegem a autoestima sem romper vínculos importantes. Por último, fortaleça a sua identidade internamente. Quem conhece seus valores, reconhece as suas qualidades e aceita as suas limitações, sofre menos diante de quaisquer opiniões alheias. A autoestima saudável, obviamente, que não depende exclusivamente de aplausos e nem desmorona diante das críticas. Como disse o filósofo grego Epíteto, não são as coisas que nos afetam, mas a forma como as interpretamos. Mas e aí? Você gostou desse conteúdo? Então compartilhe a nossa programação com amigos e familiares e continue nos acompanhando. Fique atento porque a qualquer momento estaremos de volta com mais reflexões que podem transformar a sua vida. Um forte abraço e até breve.
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0: 1:59, hino do ouvinte, a nossa irmã Aparecida nos pediu essa belíssima canção, Verei o Céu. Muito obrigado pela sua companhia, muito obrigado pela sua participação, você que entrou em contato conosco via telefone, via WhatsApp. Vamos aos prefixos, a identificação das emissoras e já já voltaremos com a oração da madrugada, a oração do socorro de Deus.
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2: 2:01.

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1: Santíssimo Deus e eterno Pai, aqui estamos mais uma vez em Tua santa e grandiosíssima presença para pedir perdão dos nossos pecados, das nossas transgressões, das nossas ignorâncias. Perdoe-nos, ó Deus, e permita-nos agora, nesta madrugada, falarmos contigo em oração. Obrigado pela vida, obrigado pela nossa família, obrigado pela oportunidade que o Senhor nos deu para falarmos com o Senhor em oração. Obrigado pelos livramentos que vemos, pelos livramentos que não vimos. As Tuas mãos santas e poderosas têm nos guardado. O Senhor tem enviado os Teus anjos para nos proteger. O Senhor tem enviado os Teus anjos para lutarem ao nosso favor. Se chegamos até aqui, é porque as Tuas mãos nos sustentou. O Senhor nos livrou. Obrigado, Jesus. Não temos palavras para agradecer por tudo que tens feito por nós. Aqui estamos neste clamor, o clamor do socorro. E quantas pessoas, ó Deus, que nesta madrugada precisam e muito da ajuda do Senhor. Ó Pai, de onde virá o nosso socorro? A não ser do Senhor, Criador dos céus, Criador da terra. A Ti seja honra, seja glória e todo louvor. Não existe outro Deus a ser adorado, glorificado, exaltado, a não ser o Senhor. Não existe outro em todo o universo, em toda a terra, em todas as galáxias. O Senhor é o único Deus. Um Deus que antes do princípio já existia, nos criou a sua imagem, a sua semelhança. Ó Trino Deus, não temos palavras para expressar o quanto adoramos o Senhor. Apenas nos apresentamos nesta madrugada com a nossa humilde oração, pedindo a Tua ajuda, o Teu socorro, a favor das nossas vidas. Meu Deus, somos necessitados das Tuas misericórdias. Somos necessitados do Senhor. Quantas pessoas, ó Pai, que desde as primeiras horas do dia têm nos enviado a Sua mensagem, têm entrado em contato conosco por telefone. Pessoas que estão oprimidas, depressivas, desesperadas. Pessoas que não têm conseguido dormir bem durante a noite. Pessoas vítimas das obras da maldade, obras malignas. E agora querem ser livres. Querem ser libertas, querem ter noites de paz, uma vida tranquila, abençoada. Muitas delas já bateram em tantas portas, mas agora reconhecem que a única porta, a porta certa, é o Senhor. Estas pessoas reconhecem a soberania de Deus, a soberania de Jesus sobre todas as coisas. Quantas vidas, ó Pai, que cansadas de sofrer, movidas pelo desespero, têm tomado medidas precipitadas, decisões contrárias à Tua vontade. E agora, meu Deus, a situação destas pessoas é uma situação que só o Senhor pode reverter de mal para melhor. Senhor Jesus, tenha misericórdia. Venha, meu Deus, reverter o mal em bem. Venha dar saúde para esta pessoa que está doente. Venha libertar esta pessoa que se encontra oprimida. Venha visitar esta pessoa que sente a presença de alguém ou algo lhe oprimindo. Jesus, que nesta madrugada, onde quer que esta pessoa esteja, em casa, na fazenda, no trânsito, no trabalho, que esta pessoa seja livre e liberta. Eu oro, meu Deus, por esta pessoa que tem ouvido vozes, tem visto vultos. Eu oro por esta pessoa que o adversário tem conseguido introduzir em seus pensamentos o desejo homicida, suicida. Meu Deus, não permita que o adversário escravize esta criança, este adolescente, este jovem, este homem, esta mulher, que agora, meu Deus, se sente tão oprimido, a ponto de perder os próprios sentidos. Meu Deus, faça esta pessoa livre. Está escrito na sua palavra que o Senhor esteve na região dos gadarenos e ali havia um jovem rapaz oprimido por uma legião de demônios. Vivia nu, oprimido, se ferindo, gritando das cavernas, dos sepulcros, não tendo em sua própria consciência que aquilo que ele estava fazendo era errado, mas o Senhor o libertou. O Senhor fez dele um testemunho vivo do seu poder, do seu perfeito poder libertador. Visita agora, meu Deus, esta pessoa que tem perdido o domínio da sua própria vida, da sua própria mente. Repreenda agora, meu Deus, esta ação do mal sobre a vida desta pessoa que está internada em uma clínica psiquiátrica. Mas, na verdade, por trás dessa situação, existe um mal terrível, uma influência maligna. Visita agora, meu Deus, este presidiário que durante toda a sua vida fez aquilo que é mal, mas agora se arrepende de tudo que fez e entrega a sua vida para Jesus nesta madrugada. Eu apresento, meu Deus, esta pessoa que já faz tratamentos psicológicos porque tem vivido ou viveu traumas durante toda a sua vida. Traumas que lhe fizeram ou lhes fazem sofrer. Meu Deus, cure agora esse sintoma da depressão. Esta pessoa deseja ser livre desses medicamentos. Esta pessoa deseja voltar a ter paz. Senhor Jesus, onde quer que esta pessoa esteja agora, visite, liberte, transforme. Quantas pessoas não têm conseguido dormir bem durante a noite? Preocupadas com problemas que nem sequer existem ou passam ou passarão a existir. Tenha misericórdia, Senhor, e desta pessoa o grande livramento. Quantas pessoas já vivem problemas familiares, problemas conjugais, problemas financeiros, dívidas impossíveis de se pagar, e esta pessoa tem perdido o sono, sendo ameaçados por agiotas, credores. O telefone não para de tocar, mensagens não param de chegar, até mesmo ameaças de morte na porta de casa. Situações, ó Pai, que fazem esta pessoa se desesperar, situações que fazem esta pessoa perder o sono, situações que o inimigo se aproveita para fazer com que esta pessoa pense em tirar a própria vida. Meu Deus, repreenda esse espírito da mortandade, repreenda esse espírito do suicídio, repreenda, meu Deus, esta legião maligna que através do oportunismo tem agido para escravizar esta vida, nessa situação que humanamente é impossível. Meu Deus, transporte esta pessoa agora para sua esfera espiritual e transforme esta vida, transforme a mente, o coração, a percepção, transforme, meu Deus, o coração e faça esta pessoa viver novamente. Esta pessoa nesta madrugada crê no Senhor Jesus como único e suficiente Salvador da sua alma. Esta pessoa que está afastada está disposta a voltar para a sua presença. com coração arrependido, contrito. A tua palavra diz que o Senhor ainda é o pai do filho pródigo. E quantos filhos pródigos estão orando conosco nesta madrugada? Quantas pessoas que se arrependeram de ter se afastado do Senhor? Quantas pessoas, ó Pai, que se arrependeram por estarem longe do Senhor? Um arrependimento amargo, um arrependimento depois de uma vida amarga, uma vida sofrida, mas agora com arrependimento genuíno, esta pessoa deseja se voltar para Ti, para que a sua vida seja totalmente restaurada. Restaura, meu Deus, a vida espiritual desta pessoa, que já não tem forças para orar, já não tem forças para jejuar, já não tem forças para buscar a Tua presença, muito menos para vir à igreja. Meu Deus, restaure a vida desta pessoa que neste momento contém diversas áreas sendo destruídas por Satanás. Restaure, meu Deus, a vida conjugal, a vida sentimental, a vida profissional. Restaure, meu Deus, toda a família. Há pessoas, ó Deus, que neste momento estão desesperadas devido a um parente, talvez um filho, esposo ou marido, um parente que saiu de casa, mas até o momento não teve sequer uma notícia. Quantos, ó Pai, vivem preocupados porque um ente querido tem saído de casa para frequentar bares, festas, baladas. Esta pessoa vive com medo, medo desta pessoa sair e nunca mais voltar com vida. Eu oro pelo livramento do Senhor. Não deixe, meu Pai, que o inimigo venha ceifar a vida desta pessoa através do vício das drogas, do cigarro, do alcoolismo. Senhor, dê o grande livramento. Meu Deus, eu sei que há uma pessoa orando por este jovem, por esta criança, por este adolescente, por este homem. Meu Deus, a oração de um justo tem muitos efeitos contra a ação do adversário. Eu clamo agora por estas vidas, para que sejam salvas nesta madrugada. Salve, meu Deus, esta vida. Volte a dar esta mãe alegria em ver os seus filhos de volta à Tua presença. Volte a alegrar o coração deste pai que deseja ver os filhos de volta à Tua presença. Volte a alegrar o coração desta esposa que deseja ver o teu marido, o seu marido, melhor dizendo, de volta à Tua presença. Meu Deus, volta a alegrar o coração desta esposa que deseja ver o seu marido de volta à Tua presença. O marido deseja ver a sua esposa de volta à Tua presença. Traz de volta, Senhor, esta vida. Transforme esta vida. Quantos, ó Pai, na prostituição? Quantos vivendo uma vida promíscua? Quantos vivendo uma vida extraconjugal? Quantas esposas chorando, não querem ver o seu casamento sendo destruído, não querem o divórcio, aguardam o momento que o Senhor venha agir e restaurar, mas sofrem muito, sabendo da infidelidade do cônjuge. Tenha misericórdia, meu Deus, e restaure. Restaure, meu Deus, não deixe que esse casamento venha a ser destruído, mas lance por terra. Repreenda esta pedra de tropeço que se opõe à felicidade desse casamento, que se opõe à felicidade desta família. Tenha misericórdia, Jesus. Eu oro também por todos que nos enviaram, meu Deus, a sua mensagem e entraram em contato conosco, pedindo orações por aquelas pessoas que estão doentes. Visita, meu Deus, o Geraldo, que se encontra doente, debilitado. Meu Deus, toque na vida dele com o toque da cura e faça com que o seu irmão, que entrou em contato conosco pedindo oração, volte a nos retornar contando o seu testemunho, para que o nome do Senhor seja glorificado. Eu apresento também adeus Idete em tuas mãos, que passou por uma situação tão complicada em sua vida e hoje se sente oprimida, depressiva, a ponto, meu Deus, de sofrer com overdose devido a tantos medicamentos. Visite esta pessoa agora, meu Pai, e restaura a sua saúde física, mental, psicológica. Repreenda as prisões, prisões espirituais que têm prendido esta vida a uma vida de sofrimento. Liberta agora. Visita a irmã Aparecida e toda a sua família. Visite todos, ó Pai, que durante a oração da meia-noite, a intercessão global, o ministério de oração, escreveram os seus pedidos na live. Meu Deus, responda a oração de cada um e lhes dê vitória. Eu creio, meu Deus, e estas pessoas também crê. Visite agora as pessoas que estão internadas em uma clínica, em um hospital, em um pronto-socorro. Quantas pessoas, ó Pai, entubadas. Quantas pessoas na UTI, na CTI. Quantas pessoas que receberam, nesta madrugada, uma notícia. Notícia esta, que este familiar internado tem poucos anos, meses, semanas ou dias de vida. Tenha misericórdia, Jesus, e dê um grande livramento. Venha contrariar o diagnóstico médico. O Senhor é Deus. O Senhor é o autor do corpo humano. O Senhor pode fazer um grande milagre na vida desta pessoa para que o teu nome venha a ser glorificado. Eu te peço, ó Deus, em nome de Jesus, repreenda este tumor, repreenda este câncer, repreenda esta enfermidade na cabeça, na visão, na boca, nos ouvidos, na audição. Repreenda, meu Deus, esta enfermidade na coluna, nos ossos, na bexiga, no pâncreas. Meu Deus, onde quer que esteja esta infecção, essa inflamação, repreenda este mal agora e restaure a saúde desta pessoa. Eu oro, meu Deus, apresentando esta pessoa que está desenganada pela medicina. Esta pessoa, meu Deus, que está fazendo tratamentos paliativos, sem a certeza de uma cura. Esta pessoa, meu Deus, que está deitada em um leito em casa, tomando medicamentos ou respirando por aparelhos. Esta pessoa que não anda, a não ser com a ajuda de muletas ou andadores, toca, meu Deus, restaura, calcifica os ossos. Esta pessoa, meu Deus, que vive deitada, assentada em uma cadeira de rodas, Jesus, toque e restaure. Eu creio no grande milagre. Eu creio na restauração da saúde destas pessoas agora. Eu creio que aonde estas pessoas estiverem, clamando, orando conosco, estão sendo visitadas pelo Senhor. E o testemunho destas pessoas não será pequeno, será grande. Mova-se agora, meu Pai. Mova-se agora onde estiveram doentes. Nas unidades básicas de saúde, esperando o atendimento, mova-se ali, Senhor, e repreenda as enfermidades, repreenda a mortandade que assola os leitos de hospital. Eu oro, meu Deus, por esta pessoa que está no trabalho. Livra, meu Deus, esse porteiro, esse vigilante. Livra esse taxista, esse motorista de aplicativo, esse mototaxista, esse pedestre, esse ciclista. Esta pessoa que está no trabalho, esta pessoa que trabalha em área de risco, tendo a necessidade de usar EPI, tendo a necessidade de se utilizar de escada, esta pessoa que trabalha em alto mar, esta pessoa, meu Deus, que trabalha em altas altitudes, Senhor Jesus, deu grande livramento. Esta pessoa que está viajando pelas estradas e rodovias deste país, outras estão cruzando em grandes aeronaves, oceanos. Visita, meu Deus, esta pessoa. Os cristãos pelo mundo, na Europa, na Oceania, na Ásia, na América Central, na América do Sul, na América do Norte, Visite, meu Deus, os cristãos que estão sendo perseguidos no continente africano. Senhor, meu Deus, dê o grande livramento. Eu oro, meu Deus, pela obra missionária em todo o mundo. Oro pelos missionários, oro pelas almas que, através da sua palavra, vidas venham ser alcançadas, libertas e transformadas, reconhecendo o Senhor Jesus como único e suficiente Salvador de suas almas. Muito obrigado, meu Deus, por este momento de oração. Muito obrigado por este momento em que sentimos a sua presença e sentimos que fomos socorridos pelo Senhor. Glória ao Pai, glória ao Filho, glória ao Espírito Santo de Deus. Amém e amém. E muito obrigado, Senhor Jesus.

0: 2:29, você que orou conosco, eu gostaria de fazer um apelo a você. Eu gostaria de convidá-lo a aceitar Jesus como único e suficiente Salvador da sua alma. Onde quer que você esteja, se possível, levante as mãos e repita comigo estas palavras. Diga: Jesus, eu orei e senti em meu coração o desejo de aceitá-lo como único e suficiente Salvador da minha alma. Escreve agora o meu nome lá no céu, no livro da vida, e sela com teu sangue para o dia do arrebatamento. Amém e amém. Muito obrigado e graças a Deus.
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0: 2:34 da manhã. Que Deus abençoe a sua vida. Tenha plena certeza que você que entregou a vida para Jesus, Deus te recebeu de braços abertos. Você que entregou a sua vida para Jesus, procure ainda hoje uma igreja Deus e Amor, participe das nossas concentrações e seja muito, muito abençoado por Deus. Vamos agora falar de Bíblia? Vamos ouvir o quadro Bíblia em Foco. Pastor Kleber de Oliveira traz o seguinte tema: o cansaço que quase custou a vida de Davi na batalha. Vamos ouvir e vamos ser edificados pelo nosso Deus.
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3: Que Deus abençoe a sua vida, querido ouvinte, você que ama a palavra de Deus e você que tem um interesse muito grande pelas Escrituras. Chegou o momento de meditarmos na boa, genuína e poderosa palavra de Deus. O texto sagrado escolhido que nos foi apresentado é este, livro de 2 Samuel, capítulo de número 21, versículo de número 15. Trata-se das quatro guerras de Israel contra os filisteus. E diz a Bíblia a palavra do Senhor: e tiveram mais os filisteus uma peleja contra Israel, e desceu Davi e com ele os seus servos, e tanto pelejaram contra os filisteus que Davi se cansou. E Esbibenob, que era um dos filhos do gigante, e o peso de cuja lança tinha 300 siclos de cobre, e que cingia uma espada nova, este intentou ferir Davi. Porém, Abissai, filho de Zeruia, o socorreu e feriu o filisteu e o matou. Então os homens de Davi lhe juraram, dizendo: nunca mais sairás conosco à peleja, para que não se apague a lâmpada de Israel. Sempre que lemos a Bíblia no Novo Testamento, vamos notar que os filisteus é um problema e uma nação que está no caminho de Israel, muitas das vezes fazendo guerra, muitas das vezes impedindo progresso, outras vezes tirando até mesmo proveito da debilidade e da situação e se fortificando contra a nação que Deus escolheu para abençoar e fazer dela um testemunho na terra, que é a nação de Israel. Porém, se vamos à Bíblia, a palavra do Senhor, também entendemos que das muitas nações que foram tiradas, desarraigadas da terra, quando esta foi dada em possessão, a terra que mana leite e mel, foi dada a Israel, o próprio Deus estabeleceu um princípio, que ele não arrancaria da terra todas as nações, para que quando Israel transgredisse, falhasse, estas nações que estavam ao redor de Israel se levantariam e seria como um peso da permissão de Deus contra esta nação eleita e escolhida. Em outras palavras, Deus estava dizendo que o inimigo estava vivendo próximo e só haveria uma maneira de estar em vitória contra ele, se tornando legítimos amigos de Deus. E você também vai notar que em todas as passagens e quase todos os livros da Bíblia vai se mencionar o nome dos filisteus, porque eles tiveram várias guerras contra a nação de Israel. E na verdade, a Bíblia trata neste texto do capítulo 21, versículo 15, não somente uma guerra, mas quatro guerras. Era uma nação que era abatida, ferida na batalha, buscava os seus termos, se fortificava e voltava para a batalha. O que eu entendo primeiramente é que o nosso adversário e os inimigos que nos cerca, eles nunca irão desistir ou até mesmo parar de lutar para haver só um objetivo, a nossa derrota. Em segundo lugar, nós entendemos que quando os filisteus não podiam vencer, eles levantavam e alugavam exércitos mercenários para guerrear contra Israel. Isso está registrado na Bíblia. E o que eu entendo em segundo princípio, e você também, é que quando o inimigo tem o objetivo de fazer guerra, de nos derrotar, este é seu objetivo, ele sempre irá unir forças com aqueles que são nossos inimigos para buscar a nossa derrota. Esteja atento. Mas o tema e o objetivo desta leitura é analisar a pessoa, o rei Davi, quando ele toma a decisão de descer ao campo de batalha e se submete à condição de soldado. Ele já reinava. Sobre ele estava a coroa de Israel. Ele tinha um grande exército, homens valorosos, homens vigorosos e soldados que através deles foi dado a Israel muitas vitórias. Porém, neste dia se trava uma grande batalha, uma guerra que na verdade não se resultou somente em uma batalha, mas uma guerra que vem acompanhada de quatro batalhas. E quando Davi desceu para a batalha, a Bíblia diz que os constantes conflitos, que naquela época era completamente direto, confrontos físicos, forças de armas braçal. E a Bíblia revela que tanto Davi como os seus servos, de tanto pelejar contra os filisteus, se cansaram. E quando Davi se cansou, ele não notou no seu cansaço que em meio de todos aqueles soldados havia um especial, Esbibenob, alguém que tem um objetivo, tirar a vida do rei, alguém que tem como meta se vingar de Davi pela morte do seu familiar, o tão conhecido gigante que Davi havia abatido quando tinha 17 anos. Alguém que estava com uma visão objetiva e clara, apagar a lâmpada de Israel, derramar o sangue do ungido de Deus e mais, declarar vitória contra aqueles que estavam na peleja. E a Bíblia diz que Davi se cansou e chegou um momento que não tinha mais força para lutar, porque grande era a agilidade daquele gigante, a sua estatura e condição de ataque. Porém, em meio da batalha, estando cansado, Abissai, filho de Zeruia, ele notou que o rei, o seu senhor, precisava de socorro. E a Bíblia diz no versículo 27 do capítulo 21 que Abissai, com toda a agilidade que Deus lhe deu, socorreu o rei, ferindo o filisteu. E a Bíblia diz que ele opera naquele dia um grande livramento, não somente da vida de Davi, que naquele dia havia assumido a postura de um simples soldado. Porém, aquele dia se torna um dia emblemático, porque todos os soldados e capitães disseram: nunca mais sairás conosco à peleja para que não apagues a lâmpada de Israel. Entendemos pela Bíblia que o inimigo é vingativo, ele é sagaz, ele é objetivo em seus ataques. Ele não queria simplesmente matar um soldado, mas ele queria ferir o próprio rei. Ele não queria deixar um trono vazio, mas ele buscava apagar a lâmpada de esperança de Israel, aquele a quem Deus usou para tirar a afronta, para que eliminasse aqueles obstáculos que eram afrontas e desafios à nação de Israel. Logo também compreendemos que quando vivemos lutas, guerras, sejam guerras internas, externas, sejam batalhas na vida espiritual, ministerial, sejam batalhas físicas ou mental, nós temos um adversário que é vingativo. Não pense que o inimigo se esqueceu de tudo o que aconteceu. Não pense que o maligno se acomodou com todas as vitórias que em Cristo você alcançou. Ele está esperando o seu cansaço para, no momento de sua debilidade, atacar a sua vida. É por isso que nós entendemos que quando vamos à batalha, não podemos estar só. Primeiro, devemos estar capacitados. A Bíblia diz no livro de Efésios, capítulo de número 6, a partir do versículo 10, que nós devemos estar armados com a couraça de toda justiça e verdade, calçados os pés no Evangelho da Paz, tendo nas mãos a espada do Espírito, nos braços o escudo da fé e na cabeça o elmo ou capacete da salvação. Entendemos que para vencer esta guerra contra o inimigo que é vingativo, perverso e mau, nós devemos perseverar em buscar de Deus, o único que pode renovar a nossa força. Quando a Bíblia diz no livro de Gálatas, capítulo 6, versículo 9, e não nos cansemos de fazer o bem, porque ao seu tempo ceifaremos. Isto é, se não houvermos desfalecido. Note que tem uma observação. Todas as bênçãos que Deus promete àqueles que fazem o bem, que guerreiam esta batalha pelo bem daqueles que estão na comunhão, aqueles que travam guerras pela salvação do lar, dos filhos, da família, ele vai obter a colheita, que é a resposta em receber a bênção de Deus, se ele não desfalecer. Note que tem uma observação direta. Notamos que em nossas batalhas pela fé, em nossa luta pelos céus, em nosso objetivo de alcançar as promessas da verdade em nossa vida, nós somos tentados a nos cansar. Foi este cansaço que desarmou Davi. Foi este cansaço que quase custou a sua vida. Foi este cansaço que quase serviu para se apagar a lâmpada de Israel. Não deixe o cansaço da monotonia da vida matrimonial destruir o teu casamento. Não deixe o cansaço da perseverança de fazer o bem roubar o que você tem em depósito de tudo aquilo que você já alcançou na presença do Senhor. Você que está como um defensor do Evangelho, como um pregoeiro da verdade, você que está vivendo confrontos pela vida de verdade, que é a vida da santificação, esta palavra vem para reanimar o seu coração. Não se canse, não abaixe a sua cabeça, não se deixe vencer, não se desfaleça. Sabe por quê? Ao seu lado, quem está para te ajudar não é Abissai, filho de Zeruia, é o Espírito Santo, o Consolador, que agora está renovando sobre a sua vida, está vindo ao seu encontro para te socorrer e te levantar com poder, com graça, com ânimo, para você voltar para a batalha, dissipar este gigante, vencer este inimigo. Creia que o maligno não vai vencer esta batalha, porque o nosso amigo, o divino e santo Espírito de Deus, está disposto a nos socorrer. Você que se cansou, não consegue mais buscar ao Senhor, não consegue mais se santificar, não consegue nem mais um capítulo na Bíblia, ou até mesmo perdeu as forças das vigílias, da oração e do jejum, você não vai cair assim. Não foi esta forma o fim que Deus preparou. Não se canse, vença este cansaço, renove as suas forças em Deus, entre de novo como soldado nos esquadrões do Senhor, porque o nosso general de guerra é Ele que nos garante a vitória. Receba esta palavra, receba força e renovo para prosseguir lutando até a vitória. Que Deus abençoe a toda a querida audiência e que esta palavra sirva para edificar a sua vida.
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1: Meu nome é Maria Silva Leide Caldeira. Antes de conhecer Jesus, eu me sentia uma pessoa... Eu lutava muito, era uma pessoa boa, mas eu sofri muito, muito mesmo. Não conhecia o verdadeiro evangelho, como é a palavra de Deus mesmo. Chegou uma época na minha vida, dos 35 em diante, eu já tenho 50 anos. Eu tinha uma enfermidade, mas não descobriam a minha enfermidade. Às vezes eu perdia a consciência, ficava vários dias sem me alimentar. Assim, sem a consciência mesmo, uma pessoa que dependeria de outra cabeça para cuidar de mim. Minha mãe, meu esposo chegaram a me dar remédios muito fortes. Quando voltava a consciência, aí que eu me lembrava de alguma coisa, eu esquecia os dias. Quer dizer, eu não tinha vida. Chegou um ponto que eu orei a Deus que eu queria encontrar uma igreja que eu lutasse e vencesse. E eu orando e jejuando em casa, Deus enviou até uma irmã da Deus e Amor. Deus usou ela e falou com ela. Eu estava terminando o meu propósito. E ela chegou na minha janela e falou: não sei se você vai acreditar em mim, mas Deus está me enviando aqui para dizer para você e para Deus e Amor, porque Ele tem uma grande obra lá com você. Ela não sabia do meu propósito, que eu fiquei fazendo em casa. Eu falei: eu creio sim, irmã, fique em paz. E hoje, para a honra e glória do Senhor, eu vim. Foi dias de luta, eu fiz campanha, até que um dia eu me cansei da minha situação. Eu falei com Deus: Deus, eu creio no Espírito.

0: Espírito Santo, eu creio que Ele habita em nós, eu creio que eu estou na igreja que o Senhor me enviou, eu não sirvo Deus para viver, porque de vez em quando me dava as crises pequenas e não tinha solução, porque a minha família na época que cuidava de mim. E quando, mesmo eu vindo na igreja, me deu algumas outras crises. E chegou um dia na minha casa de novo, falei, Senhor, eu já estou no propósito do Senhor. Eu quero uma luz, que eu me sinto uma condenada, Senhor. Eu não sei quando que vem a crise. Quando vem, eu tenho que parar com tudo. Aí eu não sirvo o Senhor. Para dizer a verdade, Deus, eu não sirvo nem para servir ao Senhor. Foi quando aí Deus me deu a palavra em casa, eu li ali. E eu voltei a viver, voltei a sorrir. Voltei a ter a consciência, as pessoas até me acham muito inteligente, mas é Deus na minha vida. Eu passei por esse processo, permissão de Deus. Irmãos, mas eu digo que eu encontrei a salvação na Igreja Pentecostal Deus e Amor. Eu encontrei uma nova vida, é uma vida que eu posso sorrir, eu sou tranquila. E como gratidão eu sirvo ao Senhor com amor e alegria. Eu agradeço a Deus pela minha salvação. Jesus veio e me libertou e me curou. Até o médico ficou admirado, porque eu falei para ele, olha, Deus é fiel, irmão. Até os meus familiares perguntam quanto tempo eu estou na Deus e Amor, que eles estão vendo toda a diferença na minha vida. Procure a sua salvação, lute, venha para a IPDA. Eu congrego aqui na sede mundial. Quando nós temos tempo, nós vamos também na do bairro, porque as IPDAs são todas iguais, irmãos, é o mesmo Deus. Venha buscar a sua salvação, que é o mais importante das nossas vidas, das nossas almas. Amém? Eu agradeço a rica oportunidade. Repetindo, meu nome é Maria Silva Leide Caldeira. Eu congrego aqui na sede e moro na Coab de Taipas. E agradeço a rica oportunidade em nome de Jesus.
1: Duas e 57, mais uma vida que ao chegar à igreja Deus e Amor foi transformada, curada por Jesus. Você se identifica com esse testemunho? Você está passando pela mesma situação que um dia esta irmã passou? Faça o que ela fez. Ao receber um convite para visitar uma de nossas igrejas, ela começou a frequentar os cultos e Deus foi libertando. Deus foi lhe curando. Ainda no hospital, o Senhor já lhe visitava. E na igreja, o Senhor concluiu esta obra tão maravilhosa que foi salvá-la da morte e salvar a sua alma da perdição. Hoje, liberta, ela relata em seu testemunho o que Deus fez na sua vida através das orações desta igreja. Olha, hoje é sexta-feira e em todas as nossas igrejas Deus e Amor, nós teremos a guerra contra o mal, aquele culto de libertação total a favor de muitas famílias que estejam sendo escravizadas, oprimidas, depressivas, vítimas das obras malignas. Às 9 horas da manhã, daqui a pouquinho, presbítero Rivair Silva estará pregando a palavra de Deus e usando a autoridade do nome de Jesus para expulsar o mal que esteja afligindo a sua vida. Se você não pode estar às 9, vem às 3 da tarde, presença do pastor Kleber de Oliveira, que também, no mesmo propósito, estará orando para que Deus repreenda todo o mal. A Igreja Deus e Amor é uma igreja de oração, uma chama que jamais se apagará. A chama continua acesa. Você vem às 9 ou às 3 da tarde, mas eu quero convidar também para que você venha e participe da vigília especial com a diretoria. Hoje mesmo, dia 31, a partir das 23 horas, já teremos a vigília especial com a diretoria da nossa igreja, presença confirmada do pastor Milton de Almeida, presidente executivo da nossa diretoria. Uma vigília com muito louvor, adoração, palavra de Deus, salvação de almas e renovo espiritual. Pastor Kleber de Oliveira, pastor Rivair, outros pastores, ou seja, pastores de toda a grande São Paulo, estarão reunidos nesta madrugada de sexta para sábado, onde vamos clamar pela presença de Deus. Rua Prefeito Passos, número 10, Centro de São Paulo, sede mundial das igrejas Deus e Amor. 3 e 1, que Deus abençoe grandemente a sua vida. Vamos ao prefixo, a identificação das emissoras. Eu sou o presbítero Rafael Gonçalves. Em seguida, vem a oração das 3 da manhã, a oração com o pastor Lorival de Almeida. Ore com este homem de Deus e seja abençoado.
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1: 3 horas e 2 minutos.
2: Do coração procedem as saídas da vida. Se você encontra-se triste, aflito ou desesperado, permita que Deus venha fazer morada em seu coração e verás o viver feliz de uma nova vida.
3: Na minha aflição, clamei ao Senhor. Gritei por socorro ao meu Deus. Do seu templo, Ele ouviu a minha voz. Meu grito chegou à sua presença, aos seus ouvidos. Salmos capítulo 18, versículo 6.
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Paz do Senhor, prezados ouvintes, aqui estamos nós para buscar a presença de Deus mais uma vez. Quero convidar vocês, vamos falar com Deus, focados em Deus. Vamos sentir a essência realmente dessa oração. E aquele sentimento que só mesmo quando estamos conectados, e não é fácil esse sentimento não. Vamos sentir isso aí de Deus, falando com o Senhor. Vamos orar por alguém, e você aí, alguém, ore por nós também.

Grande Deus, poderoso Pai, mais uma vez estou na presença do Senhor. Eu quero falar contigo, a Deus, de coração para coração. Eu não quero preencher esses momentos com palavras ao vento. Não quero, Senhor meu Deus, jogar palavras fora. Quero falar contigo. Quero sentir, Senhor meu Deus, lá no fundo do meu coração, eu quero sentir que o Senhor está ouvindo o meu clamor, que o Senhor está ouvindo a minha oração. Obrigado, Senhor meu Deus, por ser o meu Deus. Obrigado, Senhor meu Pai, pela quantidade enorme de gente que está orando comigo agora. Eu reconheço, a Deus, a minha fragilidade, reconheço os meus pecados, reconheço, Senhor meu Deus, que eu não sou bom. Bom é o Senhor, mas sei que o Senhor é misericordioso. Primeira coisa, meu Deus, que sempre faço nas minhas orações, e o Senhor sabe disso, eu me coloco diante do Senhor de coração rasgado. Sei que nesse momento eu estou orando no ar, ó Deus, e muitas pessoas estão orando comigo, e sei que muitas estão apenas observando a oração. Mas não tenho por que, ó Deus, deixar de dizer que pecador sou e preciso do perdão dos meus pecados. Sei que tenho pecado em pensamentos, às vezes até em obras, palavras faladas fora do tempo. Às vezes o coração fica nervosinho, né, Senhor? Perdoa os meus pecados, ó Deus, porque eu quero orar ao Senhor e quero saber que o Senhor não só está ouvindo, mas o Senhor vai estar respondendo a minha oração. Eu sei, ó Deus, que os nossos momentos nessa terra são momentos de lutas, tribulações, raros momentos de alegria. Mas sei também, Senhor meu Pai, que o Senhor tem estado conosco. O Senhor tem tido misericórdia de nós, o Senhor tem tido misericórdia de mim. Eu quero orar, Senhor meu Deus, sabendo que o Senhor está me abençoando, que o Senhor está me ouvindo. Eu quero interceder sabendo, Senhor, que o Senhor está indo na direção desse ouvinte, abençoando-o tremendamente, curando-o tremendamente, fazendo maravilhas, ó Deus, fazendo sinais. Senhor meu Deus, Senhor meu Deus, quantas vidas nesse momento, Senhor, estão atravessando um momento que eu diria que é um momento de lágrimas, e apenas lágrimas e nada mais do que lágrimas. Quanta gente num estado de sofrimento inimaginável, Senhor meu Deus. Nós não podemos nem pensar, nem dimensionar o tamanho do sofrimento dessa pessoa que está orando comigo agora pedindo socorro. Deus da glória, Deus de poder, obrigado por me ouvir, Senhor. Eu sei que o Senhor está me ouvindo. Eu sei que o Senhor está ouvindo esses milhares de ouvintes que estão orando comigo nesse momento. Eu sei que o Senhor está nesse momento atendendo o apelo dessa mãe que chora pelos filhos, pelo filho enfermo, pelo filho desaparecido, pela família, pelo esposo. Senhor meu Deus, Senhor meu Pai, eu sei que o Senhor está curando nesse momento. Eu sei que o Senhor está nos lavando nesse momento. O Senhor está nos purificando nesse momento. O Senhor está fazendo com que o coração mais incrédulo se volte ao Senhor nesse momento. Eu sei que na presença do Senhor existe abundância de vida. Eu sei que na presença do Senhor existe abundância de soluções. Senhor meu Deus, Senhor meu Pai, quantas lágrimas estão rolando nesse momento por vidas que parecem estar se esvaindo, vidas que parecem, Senhor meu Deus, estarem escorregando no vão dos dedos da mão desse médico, famílias em desespero, famílias sofrendo essa dor tão triste, tão profunda, que a dor já dá quase perda, Senhor.
mas eu confio no Senhor, meu Deus, e intercedo por essas pessoas. Deus poderoso que ressuscita mortos em nome de Jesus Cristo. Deus poderoso que age nessa vida, nessa família, em nome de Jesus Cristo, vem agir agora, Senhor. Vem agir agora, Senhor meu Deus. Venha fazer maravilhas agora, Deus da glória, Deus de poder. Venha levantar essa pessoa que está no leito da morte. Essa pessoa, Senhor meu Deus, que está atravessando, sim, aquilo que nós chamamos como o vale da sombra da morte. Senhor meu Deus, Senhor meu Pai, eu creio que o Senhor está agindo nesse momento, nessa família desestruturada, nessa família, meu Deus, que perdeu o seu norte, o seu arrimo, nessa família que o inimigo está se aproveitando da fragilidade momentânea e está com toda a sua força e o seu empenho, tentando trazer a destruição, trazer a morte. Senhor meu Deus, Senhor meu Deus, eu creio que o Senhor está agora nesse momento ouvindo o clamor dessa família que quer resistir. Essa família, Senhor meu Deus, que não quer sucumbir de forma alguma. Essa família, Senhor meu Pai, que quer resistir a esse ataque maligno, covarde, nesse instante de fragilidade. Senhor meu Deus, haja, Senhor, haja. Haja em nome de Jesus Cristo. O Senhor é Deus vivo, Deus poderoso, para contemplar essa pessoa que está, Senhor, nesse estado vegetativo, essa pessoa que está aprofundada no mundo das drogas. Como queima o nosso coração, Senhor. Como queima dentro da nossa própria vida vermos pessoas, ó Pai, numa situação de escravidão e dependência. Nós oramos, intercedemos, estamos clamando por essa gente. Estamos, Senhor meu Deus, tentando falar a essa gente, ajudar essas pessoas. Mas sei, Senhor meu Pai, que a nossa ajuda em oração é muito valiosa em favor dessas vidas. Estivemos, Senhor meu Pai, falando com crianças ainda, Senhor. Crianças, ó Deus, que já têm como lar as ruas da cidade de São Paulo. Senhor, que o Senhor tenha misericórdia, Senhor meu Deus. Que o Senhor tenha compaixão nesse momento, Senhor meu Pai. Que o Senhor levante, Senhor meu Deus, pessoas. E se o Senhor quiser, ó Pai, ou se alguém quiser falar, que sejam verdadeiros anjos enviados pelo Senhor para fazer essa obra tão tremenda, perigosa sim, mas tremenda, necessária. Que a zona de conforto seja rompida, Senhor. E que nós possamos sair, Senhor meu Pai, ao encontro dessas vidas necessitadas. Vidas arruinadas, Senhor, pelas ofertas que esse mundo tem colocado em pratos, ó Deus, que parecem apetitosos, mas que são pratos de morte. Que nós possamos, ó Deus, deixar aquilo que eu chamo de bobagens de lado, Senhor. E que possamos encarar a missão que o Senhor tem colocado diante de nós. E ir, Senhor meu Pai, falar a essas vidas quase já mortas. Essas vidas quase que já vencidas, Senhor. No poder do nome do Senhor Jesus, no poder do sangue de Jesus Cristo, que, Senhor, essas pessoas que estão sendo agora, nesse momento, alcançadas, não só pela minha oração, mas alcançadas pela oração dessa mãe, pela oração desse pai, pela oração desse irmãozinho, dessa irmãzinha, Senhor, em favor desses que estão sucumbindo, desses que estão quase vencidos, que o Senhor levante, como nós ouvimos nos testemunhos, que o Senhor tire dessa situação tão degradante, dessa situação, Senhor meu Deus, que não resta a menor dúvida, é a pior situação que uma pessoa possa viver, escravizada, humilhada, vivendo, Senhor meu Deus, como se fosse até
um animal, Senhor meu Pai, alguma coisa irracional, Senhor meu Deus. Quantos animais de estimação, Senhor meu Deus, não que não devam, é claro, Senhor, mas quantos animais de estimação são tão bem mais tratados do que seres humanos que perecem nas calçadas e sarjetas da vida. Senhor meu Deus, visita essa vida também que está desviada dos caminhos do Senhor. Pessoas que experimentaram a sua verdade, experimentaram o seu poder, experimentaram a sua graça e contemplaram a sua misericórdia. Agora, Senhor meu Deus, estão à mercê do inimigo. E se ainda não foram assassinadas por aquele que não quer prisioneiros, mas vítimas, o inimigo não deixará de tentar, Senhor, destruir essas vidas, matar essas pessoas, porque sabe que essas pessoas, nesse momento de fragilidade, essas pessoas estão completamente fora do projeto do Senhor, porque não conseguiram se manter de pé na sua presença. Foram ludibriadas, foram enganadas, e agora o inimigo não vê a hora de poder passar a foice da morte, Senhor, para de uma vez por todas matá-las também, já que as matou em vida, no quesito da eternidade, da salvação eterna. Senhor meu Deus, Senhor meu Pai, eu quero interceder por essas pessoas, eu quero interceder pelos paralíticos, eu quero interceder, Senhor, pelos cancerosos, eu quero interceder, Senhor meu Pai, por todas as pessoas que estão agora hospitalizadas, as pessoas que estão encarceradas, algumas ameaçadas de morte. Quero interceder também, Senhor meu Deus, pelas pessoas que trabalham zelando pela segurança dessa nação. Senhor meu Deus, o Senhor pode ver e contemplar a nossa nação, a nação, a Deus, que tem tudo para ser próspera. É uma nação que tem tudo para ser abençoada. Mas, Senhor da glória, nós estamos vivendo um momento tão difícil, Senhor. Infelizmente, ainda não fomos derrotados, mas fomos, Senhor meu Deus, arrasados por uma sistemática de corrupção tão grande. Estamos basicamente falidos, ó Deus. Mas o Senhor é poderoso para levantar essa nação. Essa nação tem tanta gente crente, cristã, realmente orando por ela, Senhor. Levanta a nossa nação, Senhor meu Pai, mas de forma que as pessoas possam ver que foi o Senhor quem agiu, que foi o Senhor quem realizou a sua obra. Portanto, Senhor meu Deus, eu oro pelas autoridades que estão, ó Deus, nos seus postos, e tenho, meu Deus, a autorização da Bíblia Sagrada para, Senhor meu Pai, por que não orar por essas pessoas, para que possamos ter paz, respeitar, ó Deus, aqueles que o Senhor colocou para estarem diante de povos, nações, porque o Senhor mesmo concedeu, permitiu, pelo menos, de forma, Senhor meu Pai, que nós queremos ter paz, nós queremos ter prosperidade. Então pedimos ao Senhor, coloque nesses corações honestidade, e quem sabe, ó Deus, uma gotinha de dó. É, Senhor, porque o nosso povo está digno de dó. Com tristeza eu falo isso contigo. Nosso povo não tem nada, Senhor meu Deus, a não ser uma vontade enorme de viver, de sobreviver, de ser campeão, de se levantar das cinzas. O nosso povo quer se levantar. O nosso povo, Senhor meu Deus, que pelo menos o mundo fala que é um povo bom. Sei que bom no sentido geral é o Senhor, mas é um povo, Senhor meu Deus, receptivo, povo de coração aberto, um povo, Senhor meu Deus, que se os nossos comandantes tiverem um pouquinho de dó, trabalharem um pouquinho em favor do povo e tiverem a honestidade no manipular aquilo que pertence à sociedade, eu sei, ó Deus, que esse povo vai ter um pouco de mais de alegria, de alimentação saudável na mesa, saúde, segurança. Senhor meu Deus, Senhor meu Pai, eu quero que o Senhor abençoe os nossos obreiros também.
quero que o Senhor abençoe todos aqueles que propagam a palavra do Senhor com sinceridade e com amor. Quero que o Senhor abençoe a nossa juventude. Quero que o Senhor abençoe a minha família, os meus filhos, a minha esposa, os meus pais, também os meus amigos. Também, Senhor meu Deus, aqueles que se consideram meus inimigos, Senhor. Aquele, Senhor meu Pai, que talvez, ó Deus, por algum problema ou talvez algum tipo de revolta encerrada no peito, parece que tem um objetivo, ó Deus, destrutivo, de criar, ó Deus, situações ruins para outras pessoas. Que o Senhor apague desses corações esse sentimento de ódio. Que o Senhor apague dessas vidas esse sentimento, ó Deus, que na realidade está correndo essas pessoas mesmas. O ódio, meu Deus, esse sentimento que as pessoas têm dos outros, mas que corrói e que mata elas mesmas. Tira agora, Senhor meu Deus. Eu sei que nem sempre somos justos. Justo é o Senhor. Mas sei, Senhor meu Pai, que também não há dolo. Sei, Senhor meu Pai, pelo menos falo por mim. Quantas vezes, ó Deus, sei que cometi coisas que não foram boas, talvez até cometi injustiças. Mas, Senhor meu Deus, o Senhor conhece o meu coração e o coração de tantos outros. Nós não somos criminosos, ó Deus. Não cometemos, às vezes, injustiças de forma dolosa, premeditada. Porque isso não seria digno de um homem de Deus, uma mulher de Deus. Mas, às vezes, erramos, Senhor. Nós todos erramos, ó Pai, o Senhor não. O Senhor é justo. Então, Senhor meu Deus, mesmo sabendo que somos falhos, mesmo sabendo que outras pessoas também às vezes cometem injustiças para conosco, que nós possamos arrancar dos nossos corações esse sentimento que corrói, esse sentimento que faz mal, esse sentimento que mata, meu Deus. Em nome de Jesus, ó Pai, tira de nós esse sentimento de ódio, de rancor. É um peso, ó Deus, que não dá para carregarmos. E o inimigo se aproveita dele. E eu sei que Satanás se aproveita dele. Quantas pessoas, meu Deus, estão cumprindo o papel do inimigo? Pessoas, ó Deus, carregadas de um sentimento vingativo. Tira desse coração esse sentimento e rega essas pessoas no seu amor. Tira dos nossos corações sentimentos, ó Deus, que não são sentimentos do Senhor. E venha nos regar no seu amor. Venha nos regar, ó Deus, no seu poder. Que nós possamos amar mais e odiar menos. Que nós possamos perdoar mais e condenar menos. Que nós possamos, ó Deus, arrancar de sobre nós o peso que nos faz viver curvados, ó Deus, andando com os nossos corações sem misericórdia, numa escuridão, Senhor, que parece sem fim. Arranca de nós isso, porque nós queremos amar o nosso irmão. Nós queremos pregar a sua palavra, queremos ver almas salvas. Nós queremos, ó Deus, que todo espírito imundo seja repreendido. Mas como faremos isso, Senhor, se as nossas orações não serão ouvidas porque nós estamos sujos? Como faremos isso, Senhor, se temos rancor, se temos ódio do nosso próximo, se somos críticos, ó Deus, com excessos? Levanta a tua igreja, levanta o teu povo. Eu repreendo essa força maligna, repreendo essa enfermidade que está no rim dessa pessoa, que está no fígado. Eu repreendo essa enfermidade que está nesse coração. Eu repreendo, meu Deus, toda a febre. Eu repreendo, Senhor, meu Deus, toda a bactéria. Eu repreendo, Senhor, meu Deus, toda a inflamação, toda a infecção. Eu repreendo as enfermidades renais, repreendo as enfermidades pulmonares, eu repreendo a enfermidade dessa criancinha, cura as nossas criancinhas, Senhor meu Deus. Eu repreendo, Senhor meu Deus, todo o mal que está nesses ossos, todo tipo de reumatismo, eu repreendo essa ansiedade, Senhor meu Deus, eu repreendo mesmo essa enfermidade que está levando dessa pessoa toda a paz, toda a tranquilidade, essa ansiedade que mata, Senhor meu Pai, essa
essa pessoa, meu Deus, que além da ansiedade, ela está desenvolvendo tantas qualidades e síndromes. São síndromes daqui e dali. Popularmente, ó Deus, conhecemos muito mais a síndrome do pânico ou medo. Senhor, o Senhor é Deus poderoso, eu sei que o Senhor é poderoso e o Senhor está ouvindo o meu clamor agora. Eu sou servo do Senhor, meu Deus. Abençoa essa gente toda que está orando comigo, todo mundo, Senhor. Cura essa enfermidade. Quantas pessoas, ó Deus, têm pensado até no suicídio, porque não aguentam mais ansiedade, porque não aguentam mais essa sistemática depressiva, Senhor. Quanta gente na depressão, quanta gente, Senhor meu Deus, que não consegue sair, ó Deus, desse movimento que parece que não termina nunca. São noites longas demais, são dias longos demais, são sofrimentos que parecem não ter fim. Senhor meu Deus, usa de misericórdia agora em nome de Jesus e haja nessas vidas, Senhor. Haja nessas pessoas agora, meu Deus. O nome do Senhor é glorificado. Glorifico-te, ó Pai, com toda a força do meu coração. Exalto o nome do Senhor, porque o Senhor é digno, meu Pai, de toda exaltação, por todas as coisas que o Senhor está fazendo. Quando o Senhor veio a essa terra, Senhor, o Senhor fez tanta coisa e continua fazendo. E deixou para nós esse legado. E nós estamos, ó Deus, tentando, ó Pai, realizar. Temos fé para ver o realizar do Senhor. A oração é nossa, mas o realizar é do Senhor. Eu tenho fé, meu Deus, que o Senhor está nesse momento levantando aquele que apartou-se dos seus caminhos. Tenho certeza que o Senhor está colocando nesse coração uma consciência viva, uma consciência, meu Deus, com a verdadeira realidade a respeito das coisas espirituais, da vida, da morte, das pessoas, enfim, Senhor. Levanta agora, Senhor, o que está caído. Levanta esse que está caído, está à morte, Senhor, está à beira da morte. Levanta agora. Quanta gente, Senhor meu Deus, se deixou levar por erros de uns, erros de outros, e agora, Senhor meu Pai, desenvolver uma verdadeira resistência, Senhor, não querem mais ouvi-lo, não querem mais servi-lo. Senhor meu Deus, o Senhor é poderoso para levantar essas pessoas. Eu sei, Senhor Jesus, que o Senhor é aquele que nunca cometeu erros, nunca cometeu pecados, e sei, ó Pai, que é olhando para o Senhor que nós vamos poder atravessar a vida, vamos correr a carreira, vamos vencer as batalhas, vamos guardar a fé. Senhor, levanta essas pessoas, mostra a elas, ó Deus, que o Senhor é infalível, infalibilidade só está em Ti, Senhor meu Deus, na pessoa do Pai, Filho e Espírito Santo. Levanta essas pessoas, ó Pai, porque sei que o inimigo a qualquer momento vai tentar mais uma vez um golpe fatal, mortal. Em nome de Jesus, levanta agora, meu Pai, levanta, levanta. Nós estamos em tantas campanhas, Senhor, que o Senhor nos abençoe nas nossas campanhas e que as nossas campanhas sejam para a glorificação do nome do Senhor. Que as nossas campanhas, ó Deus, venham trazer cura, milagre, maravilha, mas acima de tudo venham trazer as nossas campanhas salvação. Senhor, abençoe todos aqueles que estão já, Senhor, pré-registrados para descerem as águas do batismo. Senhor meu Deus, Senhor meu Pai, obrigado pelas almas que o Senhor tem nos dado. Eu só tenho a agradecer o Senhor pela sua bondade, ó Pai, pelo amor do Senhor para comigo e para com todos os nossos ouvintes. Que a alegria do Senhor esteja em nós, que a alegria do Senhor esteja nas nossas vidas, na vida de todos os nossos irmãos e ouvintes, que estejam todos abençoados, prosperados, salvos. Em nome de Jesus Cristo, nosso Salvador. Amém, Senhor. Amém, Senhor.

0: abençoe você, viu? Programa Voz da Libertação, sou o pastor Luival de Almeida. Nossa igreja está na Avenida do Estado, 4568, na Baixada do Glicério. Igreja Pentecostal, Deus e Amor, uma igreja de todos e para todos. Até a próxima oportunidade, fique com Deus.
1: Deleita-te também no Senhor e te concederá os desejos do teu coração. Salmos 37:4.

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4: Lembre-se do seu Criador enquanto você ainda é jovem. Antes que venham os dias maus e cheguem os anos em que você dirá: não tenho mais prazer na vida. Lembre-se dele antes que chegue o tempo em que você achará que a luz do sol, da lua e das estrelas perdeu o seu brilho e que as nuvens de chuva nunca vão embora. Então os seus braços, que sempre o defenderam, começarão a tremer, e as suas pernas, que agora são fortes, ficarão fracas, e os seus dentes cairão, e sobrarão tão poucos que você não conseguirá mastigar a sua comida. A sua vista ficará tão fraca que você não poderá mais ver as coisas claramente. Você ficará surdo e não poderá ouvir o barulho da rua. Você quase não conseguirá ouvir o moinho moendo ou a música tocando, e levantará cedo quando os passarinhos começam a cantar. Então você terá medo de lugares altos e até caminhar será perigoso. Os seus cabelos ficarão brancos e você perderá o gosto pelas coisas. Nós estaremos caminhando para o nosso último descanso, e quando isso acontecer, haverá gente chorando por nossa causa nas ruas. A vida vai acabar como a lamparina de ouro cai e quebra quando a sua corrente de prata se arrebenta, ou como um pote de barro se despedaça quando a corda do poço se parte. Então o nosso corpo voltará para o pó da terra de onde veio, e o nosso espírito voltará para Deus que o deu. O fim de todas as coisas é: teme a Deus e obedeça a sua palavra, porque este é o dever de todo ser humano. Enquanto você tem oportunidade, compareça na Igreja Pentecostal Deus de Amor e entregue a sua vida ao Senhor Jesus, e passe a andar na presença de Deus.

0: paz do Senhor. Meu nome é Priscila Nunes, eu tenho 26 anos. Nasci, né, na Igreja Pentecostal Deus e Amor. E meus pais também são da Igreja Pentecostal Deus e Amor. Meu pai é pastor, diácono, minha mãe é obreira. E por serem da Igreja Deus e Amor, então desde pequenininha eles sempre me levaram para os eventos da igreja, né? Nas vigílias, nas reuniões, sempre me levaram assim nos eventos, em tudo. Então eu estava bem entrosada mesmo assim na igreja, né? E aí eu sempre tive a curiosidade de sentir as mesmas coisas que as pessoas sentiam nas vigílias, né? Tipo aquele fogo, aquele Espírito Santo que eu via bastante. Foi na igreja onde meu pai dirigia, na Sacadura Cabral, né? Eu tinha mais ou menos 14 para 15 anos. E era um culto normal, culto de semana, né? E eu cheguei na igreja, dobrei o joelho, tava orando. Tinha um senhor abrindo o culto. A oração dele não era assim, voltada para Pentecoste. Era uma oração orando pela família, pelos familiares. Não era um culto assim, um evento especial nem nada. E aí eu tava de joelhos dobrado e um jovem, que Deus usava muito ele pra poder, tipo assim, entregar revelações, ele chegou em mim e falou assim: jovem, hoje o Senhor ele vai te batizar com o Espírito Santo. Apenas dá lugar. E ali eu continuei minha oração. E aí foi quando o irmão, né, que tava abrindo o culto, ele passou pro pregador e foi onde o pregador fez uma oração com a igreja, né, antes de começar a palavra. Aí ele começou realmente assim, orar: irmãos, vamos dar lugar, o Senhor está aqui em nosso meio. E a igreja já tava assim, repleta de pessoas. E eu, em sã consciência, né, assim, bem tímida mesmo, que é coisa de jovem, na minha mente, assim, eu queria ser batizada, mas ao mesmo tempo eu ficava naquela preocupação de como seria. Se eu seria, assim, em forma de choro, ou se eu iria pular, como que seria? E eu tinha realmente, assim, um pouco de timidez. Então eu falo que eu realmente tive a visitação do Espírito Santo, porque em sã consciência eu jamais faria o que eu fiz, porque quando ele começou a igreja, dá lugar, né? E eu comecei a glorificar, o chão, ele parecia que era como se fosse aquele colchão inflável, eu pulava. E aí eu comecei a pular e comecei a sentir. Dali pra frente, em todos os cultos, eu era visitada, né? Fui marcada. Porém, não tinha recebido ainda o dom de línguas. Foi quando eu comecei a buscar esse dom de línguas aí, depois de um certo tempo, assim, depois de muita oração, indo nos cultos. Um dia eu tava em casa, né? Meus pais tinham ido pra igreja e eu tava passando por um momento muito difícil mesmo na minha vida, assim, né? Tava passando, assim, por uma lutinha, assim, das travadas. E foi quando eu... cheguei em casa, meus pais foram pra igreja e falei assim: Senhor, hoje o Senhor vai conversar comigo, eu e o Senhor, nós vamos conversar, né? E eu fiz realmente assim, que ele fala, né, que ele faz isso, que ele pegou um banquinho assim, colocou Deus ali pra sentar, né, pra conversar com ele. E aí eu falei: Senhor, tá acontecendo isso e isso na minha vida, é só o Senhor pra me ajudar, é só o Seu Espírito Santo pra me confortar. Foi uma luta sentimental que eu passei, né? Uma alma assim, chorando mesmo. E aí foi quando eu realmente senti assim, a visita do Senhor ali no meu quarto. E aí eu comecei assim, pedir pra Deus me dar força, né? Me ajudar mesmo. Aí foi quando a língua, ela foi desenrolando, assim. O fato de eu começar a conversar, assim, com Deus, de eu ser visitar. Porque toda vez que eu sinto a presença de Deus, até hoje, eu sinto através do choro. Eu começo a chorar, assim. Eu posso estar na igreja, se Deus tá falando através da palavra, eu começo a chorar mesmo, assim. E aí é onde eu começo a sentir a graça, né? Porque, assim, eu falo que foi algo que Deus me surpreendeu bastante. Porque eu pude perceber, assim, que em meio às adversidades, o Espírito Santo de Deus, ele é o nosso melhor amigo. Onde ele derrama esse renovo, porque eu tava naquele momento, assim, onde eu só derramava lágrimas. E a partir do momento da visita do Espírito Santo, eu fui preenchida com alegria, com renovo, com esse presente. Então, às vezes, eu tô dentro de um ônibus, às vezes, tô escutando um louvor, Deus tá falando, o Espírito Santo de Deus tá falando. Às vezes eu tô em casa lavando louça e o Espírito Santo de Deus tá falando. Então, assim, eu tenho o Espírito Santo de Deus, assim, realmente como meu melhor amigo, entendeu? Que através, assim, tipo, pode o que acontecer, assim, de adversidade, por mais momentos difíceis que a gente possa passar, a gente tem a certeza de que o Espírito Santo de Deus sempre tá ali pra nos consolar e interceder por nós.
1: Quanto sofrimento, desilusão, tristeza e angústia na sua vida, caro amigo ouvinte. Você vive chorando, pensando: Deus se esqueceu de mim. Deus me abandonou. Deus não quer mais nada comigo. Você está enganado. Deus te ama. Deus te quer bem. Deus quer abençoar a sua vida. Você está pensando em tirar a sua própria vida? Você pensa em fugir de tudo e de todos? 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
2: Oi, a paz do Senhor Jesus Cristo, do seu irmão Wagner da Silva Alves. Eu conheci a Igreja Deus Amor através da minha mãe. Hoje eu estou bem, eu estou na direção de Deus. E graças a Deus, até aqui o Senhor tem me ajudado.
3: Meu nome é Eva, é de Viçosa, Minas Gerais. E eu estou aqui para testemunhar, sim, para os irmãos que tenho recebido muitas bênçãos do Senhor nas igrejas Pentecostal Deus e Amor. Eu conheci a Igreja de Deus e Amor há uns 25 anos atrás, através de uma cunhada, minha cunhada, congregando na Igreja de Deus e Amor, me convidou para conhecer e eu era muito enferma, problemática e passando muita dificuldade e compreendi que precisava de Jesus, Minha cunhada me convidou, fui com ela, recebendo as orações dos homens de Deus, aqui na Igreja de Deus e Amor de Viçosa. E Jesus tem abençoado nossas vidas. Estou muito feliz com Jesus, servindo a Ele na Igreja Pentecostal Deus e Amor. Deus abençoe a todos em nome de Jesus.
4: Sou a irmã Gilvana de Itapsirica, da Serra, São Paulo. Eu conheci a IPDA pela Voz da Libertação. Quando a minha avó era viva, ela escutava todos os dias. Assim eu aprendi também a escutar. E hoje Deus me libertou e me curou de muitas enfermidades. 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Só tenho a agradecer. Essa rádio é uma bênção. 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Deus abençoe. Amo muito. Fica com Deus.
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7: 4 horas e 2 minutos.
8: O que você faria se tivesse mais uma oportunidade?
9: A paz do Senhor, eu me chamo Nadir Rosa da Silva, sou da cidade de Cajati, moro no bairro Jardim Ana Maria, fui desenganada com câncer no pulmão. Quando soube que estava com essa doença, foi um susto. A minha família entrou até mesmo em desespero, mas, para a glória de Deus, o Senhor me curou. Eu fiz tratamento por 2 meses e confiando que Deus iria fazer um milagre na minha vida. Eu passando ali no Hospital Santa Casa, fazendo tratamento, e a família toda em desespero, achando que não ia haver solução. E assim foi, eu ouvindo o programa Voz da Libertação, num dia de quarta-feira, quando o missionário Davi Miranda fazia a oração Explosão de Milagres. Eu senti as mãos de Deus me tocar e ali eu senti a cura. Quando passando-se 2 meses que eu fui para o retorno, chegando lá que os médicos fizeram o exame e quando eles me deram o resultado, eles falaram que não encontraram mais a enfermidade no meu pulmão. E eu passei a não sentir mais nada daqueles sintomas que eu tinha. E para a glória de Deus, foi confirmado pela medicina que eu estou curada. E aqui estou testemunhando o que Deus fez através do programa A Voz da Libertação. E aqui estou agradecendo a Deus por esta bênção alcançada. Deus abençoe todos. Quem se despede na paz do Senhor Jesus Cristo é a sua irmã Nadir Rosa da Silva.
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11: Quatro e cinco, bom dia. Vamos ao bloco informativo, vamos falar de saúde mental.
12: Obrigada pela sua audiência. A gente vai para mais informações aqui.
13: Sintomas físicos. O corpo humano sinaliza quando o limite emocional é ultrapassado. A mente clara e o corpo físico funcionam de forma totalmente conectada e nunca podem ser tratados separadamente. Quando a carga de angústia mental fica muito pesada, o nosso organismo começa a emitir sérios e fortes alertas. Muitas visitas urgentes aos prontos-socorros são causadas por dores agudas que nascem apenas e unicamente na mente. A gastrite nervosa é um excelente exemplo de como a nossa aflição invisível afeta a saúde do pobre estômago. Dores intensas no peito, falta de ar repentina e taquicardia são indícios clássicos de graves crises de ansiedade. Manchas avermelhadas pela pele e a queda excessiva de cabelo também refletem um altíssimo nível de estresse interno. Realizar bons exames clínicos é sempre o primeiro passo, seguro inclusive para descartar qualquer problema físico bem mais grave. Se o resultado final mostrar que a máquina humana está bem, a profunda investigação deve seguir para o campo emocional. Tomar vários comprimidos para dor no peito não resolve em nada a tristeza forte que está apertando o seu coração. Aprender a reconhecer os primeiros sinais da exaustão antes do grande colapso físico é um ato de pura inteligência. Tirar uns dias pacíficos para o repouso absoluto evita que o quadro tenso se torne uma perigosa doença crônica. O valoroso corpo é o único veículo que você possui para viver e ele cobra um preço alto pelo excesso de aflição. Fase da aposentadoria. O fim do ciclo profissional exige a criação de um novo propósito de vida. A sonhada aposentadoria é vista por muitos grandes trabalhadores como o prêmio máximo por anos de esforço. Porém, a chegada desse longo tempo totalmente livre pode causar um enorme vazio existencial e muita depressão. A pessoa idosa que definia o seu valor apenas pelo crachá da empresa perde, de repente, a principal e forte identidade. A ausência repentina da obrigação de acordar cedo e sair para bater o ponto retira toda a velha estrutura de horários. Ficar dentro de casa sem nada para fazer de importante e com pensamentos inúteis gera um grande sentimento de forte inutilidade. A mente sadia precisa urgentemente de novas metas diárias para continuar se sentindo ativa e muito importante no mundo. Planejar os anos dourados de aposentadoria com bons meses de antecedência suaviza demais todo esse choque de cultura. O tempo imenso agora pode ser preenchido com antigos sonhos muito adiados, como viajar ou aprender um instrumento. O excelente trabalho voluntário nas igrejas ou bairros oferece uma excelente oportunidade de servir com muita e imensa alegria. O precioso convívio familiar ganha um espaço muito privilegiado e fortalece os grandes vínculos puros com os pequenos netos. O repouso, muitas vezes merecido, não significa a parada total das atividades, mas sim uma maravilhosa mudança de velocidade. A nova fase limpa deve ser encarada como uma folha em branco pronta para receber as fortes cores de todas as suas experiências.
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11: Hoje é sexta-feira, dia 31 de julho de 2026. Eu sou o presbítero Rafael Gonçalves. Para mim é um prazer, uma alegria estar com você no dia de hoje. E olha, hoje em todas as nossas igrejas Deus e Amor, espalhadas por todo o Brasil, é guerra contra o mal, libertação total. E aqui em nossa sede mundial não será diferente. Daqui a pouquinho, às 9 horas da manhã, presbítero Rivair Silva vai estar pregando a palavra de Deus, orando pelos dons do Espírito Santo e vidas sendo transformadas pelo poder da palavra. Talvez você seja uma pessoa que não tem dormido bem durante a noite, se sente oprimido, depressivo. Talvez você se sente vítima das obras do mal e deseja se libertar. Hoje, sexta-feira, pastor Rivair Silva, às 9 da manhã, em santo jejum a Deus, orando para que o Senhor venha desfazer as obras do mal, sendo o instrumento do Senhor para libertação de vidas.
16: Se preocupa não, vai ter muita gente que vai ficar de boca aberta, de ver o milagre acontecendo. Quem ela é ela, quem é ele, se Deus que escolheu, está escolhido, pronto, acabou. Se Deus está dizendo é você. Ei, se tem alguém não concordando, vai falar com Deus. Se tem alguém não concordando que o milagre vai acontecer na tua casa, vai falar com Deus. Você vai abrir a boca para testemunhar. Você vai abrir a boca para dizer: até aqui, minha irmã, pastor, foi tantas tentativas, nada da minha vitória. Acalma o teu coração, porque está acontecendo um milagre. Acalma teu coração, porque vem vindo providência de Deus aí. Acalma teu coração, porque a colheita vai ser para este ano. Vai realizar.
17: Tem 35 pessoas que Jesus está tocando na sua visão agora. Ele vai abrir os teus olhos hoje. Você estava perdendo a tua visão, mas hoje Jesus te trouxe aqui, já está garantindo vitória para a tua vida. Hoje Ele te trouxe aqui, está garantindo vitória para a tua casa. Não adianta. Eu quero orar por 69 pessoas aqui. O Senhor está me dizendo que o médico já desenganou, mas Jesus não desenganou ninguém. E Jesus colocou a mão hoje, já ordenou vitória. Levanta a mão e vem. Levanta a tua mão e recebe o teu milagre. Levanta a tua mão e recebe. Recebe o teu milagre. 42 pessoas, nada está dando certo para você. Foi um demônio que recebeu uma oferenda e o diabo disse: eu vou fechar todas as portas para ele. Mas Jesus já colocou as mãos e está abrindo as portas para você hoje. Levanta a tua mão, levanta a tua mão, levanta a tua mão, levanta a tua mão e dá glória para este Deus. Tem 91 pessoas aqui. Jesus está dizendo: deixa as minhas mãos trabalhar e você vai ver o que eu vou fazer da noite para o dia naquele lugar. Levanta a mão, levanta a mão, levanta a mão e recebe. Levanta a mão e recebe. Levanta.

0: curando de uma enfermidade que estava alojada no seu estômago. Não sai em raio-x, mas a dor persiste. Não sai nos exames, mas a dor persiste. A partir de hoje está curado. A partir de hoje está curado agora. Levanta a mão da glória para Jesus. 15 pessoas que sofria de fraqueza nas pernas, Jesus acabou de te curar. Eu quero orar por 23 pessoas aqui. O médico disse: agora é somente um milagre. Senhora, olha para mim, senhora. Fecha os teus olhos. Fecha os teus olhos, senhora, que segurou. É, põe uma mão na cabeça. Põe a mão no teu coração. Põe a mão no coração, no coração. A senhora ali. Isso, você. O Senhor me mostra um demônio chamado espírito de morte. Está no ombro dela. Se tiver uma obreira, eu agradeço. Ó, um, dois e três. Corre lá, obreira. Ali, ó, ó. Já está passando uma mulher aí, ó. Já pode segurar, já está aí, ó. Ó, olha quem é que estava lá. Está vendo? Espírito de morte. Olha lá. Que coisa terrível, está vendo? Se essa mulher não vem aqui hoje, irmão, a sepultura dela já estava aberta. Mas Jesus chegou e fechou a sepultura e deu vida para ela. Olha lá que legião, olha o desespero do diabo. Olha o desespero do diabo aí, olha aí, ó. Olha aí, diga, queima ele. Olha o desespero do diabo aí, ó, ó. Olha aí que coisa terrível, tá vendo? Que coisa terrível, olha aí, ó. Não dá nem tempo de orar para uma, a outra já caiu também. Eu quero orar aqui por 13 pessoas. 13 pessoas que estava preocupado, porque todas as vezes que você vai se alimentar, você sente algo preso na sua garganta. Jesus está te curando agora. Corre ali para testemunhar, corre lá. Corre ali para testemunhar. Pastor Kleber já está com a mão levantada, corre lá. Corre lá para testemunhar, corre lá, corre lá. Corre ali, corre ali. Olha o desespero do diabo, olha o desespero do diabo. O diabo não gostou da cura dessas pessoas, não. O diabo não gostou da cura dessas pessoas, não. Diga, queima ele. Era demônios, mas hoje o diabo vai embora. Diga, queima ele. Olha o desespero, ouvintes. É o demônio da enfermidade. Diga, queima ele. Diga, queima ele. Diga, saia. Saia. Eu quero orar por 28 pessoas aqui. Deus está me mostrando um espírito de enfermidade. Este demônio, ele entrou para consumir tudo que é seu. Mas hoje, com a tua entrada aqui, o Senhor acabou de assinar a tua libertação. Deus está me dizendo que o que o diabo recebeu de oferenda vai cair por terra hoje, porque Deus já ordenou vitória para a tua vida. Eu quero orar por 63 pessoas aqui. O Senhor me mostra Ele te curando agora de um câncer. O Senhor está me dizendo que a partir de hoje a história da tua vida vai mudar. Vai mudar a história da tua vida agora. Vem levantando as mãos e já vem correndo. Já vem correndo. Já tem pessoas aqui chorando diante do altar. Já tem pessoas aqui chorando diante do altar. Olha aí o demônio da enfermidade aí, ó. Olha aí o demônio da enfermidade, hein? Diga, queima ele. Hein? Você foi enviado para acabar com a vida dela. Deus me mostra, queridos irmãos, um trabalho que foi feito em um alimento, foi parar no estômago dela. Vai começar a sentir ânsia de vômito. Olha a barriga da mulher como está mexendo. Olha como está mexendo a barriga dela. Vai embora para nunca mais voltar. Legião, você nunca mais vai oprimir a vida dela. Sai do estômago dela, vomita. Toda obra que foi apresentada para você, vomita, miserável. Olha aí, que coisa terrível. Olha a outra aqui, ó, ó. Olha aí, vomitando aí, ó. Oferenda de Satanás caindo por terra aí, ó. Olha aí, diga, queima ele, igreja. Olha aí, diga, queima ele, igreja. Olha esse aqui, ó. Olha aí, o demônio da loucura aí, ó. Segura, obreira, segura, obreira. Cadê o glória a Deus do rio? Cadê o glória a Deus? Olha o outro aí, ó. Olha aí, ó. É só apanhar a mão, ó. Ó, o inimigo não resiste. Diga, queima ele, igreja. Diga, queima ele, igreja. Aqui tem uma pessoa que o diabo prometeu tirar uma das suas pernas, colocando uma ferida. E Deus está me dizendo que a ferida vai embora hoje. Vem correndo aqui, senhora. Vem correndo aqui, senhora. Olha aí. Diga, queima ele. Olha aí, ó. Olha aí quem é que estava aí escondido aí, ó. Diga, queima ele. Que coisa terrível. Olha aí quem é que estava escondido aí, ó. Segura aí, ó. Segura aí, obreiro. Olha aí, diga, queima ele. O diabo não resiste, ele tem que cair por terra. Diga, queima ele. Há poder no sangue de...
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2: Quando a Bíblia diz que veio a palavra do Senhor, segunda vez a Jonas, era a segunda vez que Deus estava falando, Deus estava dando mais uma oportunidade para o profeta de falar, mas Deus é Maia Suricalabaia, oh glória, eu sinto a tua presença. Deus estava dando não só ao profeta a segunda oportunidade de entregar a mesma mensagem, mas ele estava dando a oportunidade para uma nação completa ouvir a palavra, voltar-se para Deus e se arrepender dos seus caminhos e se arrepender dos seus pecados. A Bíblia diz que mesmo passando pelo processo de Deus, Jonas, ele começa a pregar, e a Bíblia diz que ele foi no assertivo naquilo que Deus já havia dito na primeira mensagem, e a Bíblia diz que ele prega, mas ele prega uma mensagem sem graça, ele prega uma mensagem de juízo, ele traz uma mensagem de morte, ele traz uma mensagem de sentença, e a Bíblia diz que ele começa a dizer o que Deus mandou dizer, porque para a obra acontecer, nós não temos que fazer o que nós queremos, nós não temos que dizer o que nós pretendemos,

0: aquele que anda pela sua palavra.
1: O Espírito de Deus está me revelando quatro pessoas desenganadas da medicina por causa de um problema no teu coração, e Jesus está te revelando, dizendo que hoje você será tocado e curado do teu coração. Cadê estas quatro pessoas? Levante as tuas mãos, venha para cá. O Espírito Santo de Deus está me revelando 172 pessoas que estão agora em aflição dentro da sua casa, porque o mal é no coração. Você já não consegue mais trabalhar, já não consegue nem mais caminhar, porque o seu medo é que a qualquer hora vai parar o teu coração. Jesus está te visitando aí, está te dando um coração novo, em nome de Jesus. Tem uma pessoa que está em nosso meio, e esta pessoa já está usando até sonda, porque esta pessoa sofreu a intervenção médica, mas não adiantou, porque o mal, a infecção, as dores prosseguiu, continuou. Mas Jesus está dizendo que vai tocar na tua vida. Cadê esta pessoa? Levante as mãos e venha para cá. O Espírito Santo está me revelando 326 pessoas que você sente nas suas costas, como se algo estivesse te apertando, te impedindo de respirar, e você já não sabe mais o que fazer, porque você já medicou, já tratou, pediu exame e nada aconteceu. Mas Deus está dizendo que Ele vai tocar na tua saúde e vai curar teus pulmões agora. O Espírito Santo de Deus está me revelando uma pessoa que a medicina te desenganou, dizendo que você tem manchas no seu coração e não há um perfeito funcionamento, e você está pedindo a Deus que Ele te cure. Cadê esta pessoa? Jesus vai tocar. Levante as tuas mãos e venha receber a cura. Levante as tuas mãos e venha receber o milagre. Diga glória a Deus. O Espírito Santo está me revelando 41 pessoas que você está paralisado da tua coluna, e você sente dores que te impede até de andar, e parece que tem dias que você não vai suportar estas dores na coluna. Você buscou um médico, venha para cá. O Espírito Santo de Deus está me mostrando uma pessoa que faz muitos anos que você está lutando pela tua libertação. Você desmaia e começa a colocar saliva pela sua boca. Tem pessoas que começam a dizer que não quer nem ficar perto de você. Jesus vai libertar esta pessoa. Levante as tuas mãos e venha receber.
2: Deus já está operando maravilhas, pastor Kleber, e amados ouvintes, a nossa irmã relatando o milagre que recebeu do Senhor Jesus. Minha irmã, o seu nome?
3: Maria.
2: O que a senhora recebeu de Jesus agora?
3: Eu recebi a cura, irmão. Eu estava com uma dor aqui no outro, não conseguia virar o pescoço, que me faltava até o ar. E agora, em nome de Jesus, eu fui curada.
2: A dor desapareceu?
3: Desapareceu.
2: Então faz os movimentos que não podia fazer e faz normalmente. Está virando o pescoço, movimentando o ombro, já está curada para a glória de Deus, ouvinte.
3: Curada.
2: Cadê a dor?
3: Sumiu, em nome de Jesus.
2: Sumiu para a glória de Deus.
4: Pastor Kleber, milagre extraordinário. Esta senhora chegou aqui, não podia caminhar, mas no momento da oração e da revelação do Espírito Santo de Deus, ela abandonou a cadeira de roda e está caminhando perfeitamente para a glória de Deus. Minha irmã, qual o seu nome?
5: Paula.
4: A senhora não podia caminhar?
5: Não, quebrei o pé.
4: Muita dificuldade?
5: Sim.
4: O que aconteceu com a irmã no momento da oração?
5: Jesus me deu a vitória, deu a caminhar até aqui sem a cadeira de roda.
4: Está caminhando glória. Perfeitamente.
5: Amém.
0: Oh, glória.
4: Aí está, pastor Kleber, milagre extraordinário, caminhando para a glória de Deus.
1: O Espírito Santo está me mostrando agora 104 pessoas que você precisa medicar continuamente a sua saúde por causa de uma diabetes que você não consegue vencer. 104 pessoas, e Deus está dizendo, Ele vai tocar na tua saúde. Levante as tuas mãos e venha. Levante as tuas mãos e venha. Tem uma pessoa que está em nosso meio, você representa alguém da tua família, e este alguém da tua família começou a manifestar surtos psicóticos, sinais de loucura, e Deus está me dizendo que toda a tua casa está sofrendo numa terrível aflição, mas Deus vai libertar esta pessoa da tua família. Levante as mãos e dê glória a Deus, igreja. O Espírito Santo de Deus está me revelando uma pessoa que você sente caminhar dentro do teu estômago em todo lugar, e você já fez de tudo para você vencer o que está aí, você não consegue expelir, não consegue tirar, e os médicos não conseguem dizer para você o que é, e você sente andando dentro do teu corpo, cadê esta pessoa? Chamei esta pessoa uma vez, levantou as mãos, cadê a pessoa? Dá a revelação, levante as mãos, eu quero orar por você, venha cá porque eu quero orar. Você sente caminhar dentro de você, está entendendo a revelação ou não? E você sente nitidamente caminhando, não é fora, é dentro do teu corpo. A última vez chamei esta pessoa, venha cá porque nós queremos orar. Aplauso para Jesus.
2: Pastor Kleber, Deus está fazendo milagres no primeiro dia dessa campanha. Deus vê muito além. A nossa irmã chegou aqui com dores, curada por Jesus agora. O seu nome?
6: Natalice.
2: O que a senhora chegou sentindo aqui nessa tarde?
6: Eu estava sentindo a dor daqui, na parte aqui das costas, né? Muita dor nas pernas, né?
2: Foi revelada por Jesus. Aonde está as dores?
6: Pastor, não estou sentindo nada, agora não.
2: Curado por Jesus.
1: Aplauso para Jesus, igreja. O Espírito Santo, ele está me revelando uma pessoa que está medicando. E esta pessoa está medicando, presta atenção, um problema na sua cabeça. Porque a medicina diz que você não consegue vencer esse transtorno. E Deus está dizendo que não é transtorno. É algo que está para oprimir a tua cabeça. Vamos repreender. 19 pessoas que você, quando vai se levantar, o teu corpo todo se trava. Porque não é só um problema na coluna. É algo que está generalizado nos teus ossos por causa da artrite e da artrose. E tem quando é vez que você se levanta, para onde você está e tem que segurar, senão você cai. Venha receber a vitória, levante as mãos. Aplauso para Jesus, igreja.
4: Pastor Kleber, milagre extraordinário. Nosso irmão relatou para nós que chegou aqui com a coluna travada. Não podia nem se agachar, nem se levantar. Mas no momento da oração, o que aconteceu, irmão?
7: Agora estou podendo me abaixar e não está doendo mais.
4: O senhor chegou aqui com?
7: A coluna doendo bastante, o pescoço todo dolorido, né? E agora não estou sentindo mais nada.
4: No momento da revelação da oração foi curado?
7: Foi curado.
4: Agache, irmão, levanta, faz um teste para nós aí. Aí está Pastor Kleber, revelado pelo Espírito Santo de Deus. Não podia se agachar, muitas dores, mas foi curado nesse exato momento, para a glória do nome do Senhor Jesus.
2: Pastor Kleber e amados ouvintes, aquela revelação do surto psicótico. Estamos aqui com a mãe que está com a foto da sua filha e ela contando o que recebeu do Senhor, a revelação e o que está acontecendo com ela. Meu irmão, seu nome?
8: Lucy.
2: A revelação é com a senhora, é sobre a sua filha?
8: Minha filha.
2: O que está acontecendo com ela?
8: Ela está arrancando o cabelo, arrancando os cílios e está querendo sair de casa agora. Cada hora ela tem um... começa com loucura, assim. Ela acusa eu, o meu marido, falando que a gente sufoca ela, mas a gente é pai e mãe, a gente só quer cuidar. E ela, não sei o que está acontecendo com ela.
2: A senhora veio receber a bênção por ela.
8: Em nome do Senhor Jesus.
2: E através da revelação ela está curada. A senhora crê?
8: Em nome do Senhor Jesus.
1: Vamos está curada
2: para a glória de Deus.
1: Que coisa tremenda.
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10: 4h31, não se esqueça, hoje, sexta-feira, todas as nossas igrejas Deus e Amor, de portas abertas para receber você na guerra contra o mal. Em Osasco, na Grande São Paulo, logo mais às 19 horas, Presbítero Silvio Luiz na guerra contra o mal. Rua Arthur Vasconcelos, 170, no centro de Osasco, Pastor Silvio Luiz estará orando para que Deus venha libertar e transformar vidas. Mas não se esqueça que ainda hoje, às 23 horas, nós teremos também a vigília especial com a diretoria, que traz com tema, ou por tema, a chama continua acesa. Pastor Milton de Almeida, toda a diretoria, Pastor Kleber, Pastor Rivair, pastores de toda a Grande São Paulo estarão reunidas na noite de hoje, a partir das 23 horas, em uma madrugada de muito louvor, adoração, palavra de Deus, salvação de almas e renovo espiritual. Rua Prefeito Passos, número 10, aqui no centro de São Paulo agora, Avenida Prefeito Passos, número 10, no centro de São Paulo. Aguardamos você aqui e toda a sua família. 4h32, vamos agora àquele quadro maravilhoso, Projeto Eu Mais Um, com a nossa querida irmã, cantora Débora Miranda. Tema, oração e adoração. Vamos ouvir.
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12: Espaço Eu e Mais Um já chegou no seu rádio. Eu também estou aqui, já trazendo meu abraço, minha saudação na paz do Senhor. Estamos falando esta semana sobre o crescimento espiritual do novo convertido. Você sabe que o bebezinho, quando nasce, ele já chora, ele já é alimentado. E assim com você, assim que você aceitou Jesus, você precisa de crescimento, alimento, que é a palavra de Deus. Aqui estamos todos os dias para ensinar-lhes e alimentar a vocês com esta palavra. Estamos falando sobre como devemos orar. E também começamos já o prefácio dizendo quais os tipos de oração. Primeiro, nós podemos dizer que existe a oração de confissão. Esta oração é aquela que uma pessoa faz no momento em que vai a Cristo, aquela que você fez quando você aceitou Jesus, quando você confessou seus pecados, pediu perdão e convidou o Senhor Jesus a entrar no seu coração. E muitas vezes esta primeira oração se faz com a ajuda do pregador ou um dos conselheiros que visitou a sua casa, que talvez você estivesse ali num culto doméstico. Então esta é a oração de confissão. Existe também oração particular. É aquela em que o crente faz sozinho, seja na sua casa, no trabalho ou em qualquer circunstância em que você ache necessário. Você deve então se acostumar a este tipo de oração. E nela você pode expressar ao Senhor tudo que há em seu coração. Esta é oração particular, pessoal. Existe a oração familiar, ainda que esta é um pouco mais formal, né? Sempre conserva-se a privacidade do lar, seja em momentos devocionais dentro da sua família, ali na casa, ou quando se dá graças no momento da alimentação. Existe a oração coletiva, é aquela que se faz durante os cultos e atividades na igreja, quando a gente faz oração com várias pessoas. E neste caso, eu posso dizer que esta oração deve ser bem pronunciada. Lembre-se que muitos, em lugar de unir-se ao que dirige a oração, se dedicam a somente ouvi-la, seja para aprender, seja para ser edificado, ou até criticar a oração, não é? Existe oração pelos enfermos, né? E é preferível orar pelos enfermos em um lugar à parte, seja no hospital, quando se ora ali ou em um lugar público. E esta oração deve ser feita com muita sabedoria e cuidado, porque muitas vezes o enfermo não pode estar, por exemplo, exposto a um barulho. Então temos todo um motivo particular para a gente fazer esta oração. Então nós podemos dizer que existem vários tipos de oração. Também existe a adoração ao Senhor através da oração. Chamamos oração de adoração, onde você somente adora o Senhor. Apenas dedica a Ele honras, glórias, louvores, que também pode ser feita em particular ou também na igreja ou em qualquer lugar público. Nós estamos falando que os elementos para crescimento espiritual é a oração, a palavra, e eu falei também a adoração. E você pode perguntar, o que é a adoração? Adoração é você render louvores, tributos e glórias ao nosso Deus. Podemos considerar os seguintes modos de adoração. Se adora com cânticos, por exemplo. Você pode adorar o Senhor com louvores, com hinos, gratidão. É bom você ter um hinário de hinos e participar de algum grupo de louvores na sua igreja. O Salmo 150, ele é bastante interessante porque ele fala sobre adoração. E é claro que nós não devemos apenas adorar com as nossas palavras, mas podemos adorar com a palavra de Deus em si. Através da leitura dos salmos, dos evangelhos, enfim. E meditar no que Deus nos diz em sua santa palavra, que é uma parte essencial da adoração cristã. Deus fala que a sua santa palavra é uma parte importante para essa adoração. Está no livro de Salmos, capítulo 1, versículo 2. Vamos seguir falando dos tipos de oração nas próximas programações, onde também vamos falar sobre dar lugar ao Espírito Santo em sua vida. Um forte abraço, que Deus abençoe em Cristo Jesus e até a próxima programação. Se despede Débora Miranda.

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1: 4:42, chegou o momento do clamor por portas abertas. Onde quer que você esteja, curve a sua cabeça, se possível. Vamos clamar por você, vamos clamar pela sua família. Maravilhoso Deus e eterno Pai, aqui estamos mais uma vez em Tua santa e maravilhosíssima presença para pedir perdão pelos nossos pecados, pelas nossas transgressões, por tudo que fizemos e praticamos que não foi do Teu agrado. Eu oro a favor desta vida que se encontra desempregada. Talvez este pai de família, este jovem que deseja uma porta aberta para ajudar na renda da família. Talvez uma mãe solo com seus filhos. Filhos que precisam de nutrientes para crescerem com saúde e dependem da fonte de renda da mãe para sua subsistência. Senhor, abre esta porta. Repreenda toda a atuação do adversário, toda a atuação do maligno que tenta prevalecer, fazendo com que as portas estejam fechadas. Abra uma porta de emprego, com um bom ganho, um bom salário, um salário digno, compensador. Não só abre esta porta, mas também prospera, fazendo com que esta pessoa tenha saúde, tenha paz, tenha alegria. Eu apresento também, meu Deus, aqueles que acabaram de fazer ou concluir a sua faculdade e estão enfrentando problemas para entrar no mercado de trabalho, que a cada ano tem se tornado tão difícil. Abre esta porta, Senhor. Honra a fé desta pessoa que tem te adorado, adorado em espírito, em verdade, tem se tornado um verdadeiro adorador, tem feito votos contigo. Abre esta porta, Senhor, que esta pessoa tanto precisa. Eu creio, meu Deus, que ainda hoje, hoje sexta-feira, esta pessoa possa receber uma excelente notícia. Onde quer que esteja esse currículo, ó Pai, o Senhor é poderoso para fazer esse telefone tocar, uma mensagem chegar, para que esta pessoa possa fazer uma entrevista e posteriormente começar a trabalhar. Eu creio, Senhor Jesus, nisso. Então glorifique o Teu nome, Pai, fazendo este grande milagre. Quantas pessoas, ó Deus, que pessoas de bem honram seus compromissos, mas agora não têm condições, estão endividadas, não conseguem pagar a conta de água, a conta de luz, os aluguéis, estão atrasados. O credor, o agiota, bate a porta e esta pessoa se encontra desesperada. Senhor Jesus, entre com a Tua providência. Tenha misericórdia destas vidas, ó Deus, que se encontram desesperadas, mas colocam a sua esperança no Senhor. Tu és a nossa esperança. O Senhor é a esperança para este pai de família, para esta mãe. O Senhor é a esperança para este empregado, empregador, lojista, comerciante, empreendedor, gestor, administrador, investidor, esta pessoa, meu Deus, que é autônomo e acredita fielmente que o Senhor pode trazer novos clientes, fechar grandes negócios. Meu Deus, jogue por terra todo impedimento, toda a fúria do inimigo, tudo que o inimigo tente fazer para querer arruinar este comércio, este negócio que com tanta luta esta pessoa lutou para ter. Meu Deus, faça crescer, faça prosperar. Eu apresento os dizimistas, os ofertantes da Tua casa. Acrescente, meu Deus, na vida desse ofertante dizimista aquilo que está descrito na Sua palavra. Meu Deus, que não lhes falte saúde para gastar com remédios ou com a medicina. Que possam gozar da perfeita saúde. Meu Deus, que não falte a paz. Venha dar o livramento. Venha dar saúde. Venha dar vitória. Que hoje, meu Deus, sexta-feira, seja uma sexta-feira de excelentes notícias para esta pessoa que busca uma porta de oportunidades. Que hoje, meu Deus, sexta-feira, seja uma sexta-feira de excelentes notícias para esta pessoa que busca uma porta de emprego. Senhor, meu Pai, eu creio que o Senhor ouviu a nossa oração e os teus ouvidos não estão agravados para não poder ouvir, muito menos as tuas mãos encolhidas para que não possa salvar. Salve esta vida, liberte esta alma, abre esta porta, honra a fé desta pessoa. É a minha oração nesta manhã, em nome do Pai, do Filho e do Espírito Santo. Amém e amém, e graças a Deus.

0: sua igreja.
1: 4:50, você que orou conosco, tenha plena certeza que Deus te abençoou, Deus ouviu a sua oração, que em nome de Jesus, as portas que você pediu ao Senhor que se abram, estejam em nome de Jesus abertas a partir de hoje para você. Eu sou o presbítero Rafael Gonçalves. Vamos agora ao bloco informativo. Saúde em Foco é o tema do bloco informativo de agora.
2: 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Açúcar oculto. Alimentos industrializados contêm açúcares escondidos que prejudicam a saúde. Muitos alimentos considerados saudáveis escondem açúcar na composição, o que representa risco, principalmente para quem precisa controlar a glicemia. São as pessoas que têm diabetes, por exemplo. Segundo especialistas, é muito comum a indústria utilizar nomes diferentes para mascarar

0: açúcares adicionados. Então, quanto mais próximo do início da lista, é maior a quantidade do ingrediente no produto. Comparações mostram, por exemplo, que um iogurte aromatizado pode ter até 5 vezes mais açúcar que a versão natural. E, por fim, a orientação dos nutricionistas é priorizar alimentos naturais e integrais. Sempre que possível, é melhor escolher por preparações caseiras e fazer trocas inteligentes, como substituir barrinhas industrializadas por frutas frescas ou secas, reduzindo assim o consumo de açúcar oculto de forma muito mais prática e saudável. Caminhada diária. E os cientistas já confirmaram que a caminhada diária traz, sim, benefícios importantes, tanto para a saúde física quanto mental. A atividade é simples, é acessível e pode ser feita por pessoas de todas as idades e não exige equipamentos especiais. Estudos aí de instituições como a Universidade de Harvard reforçam os efeitos positivos da caminhada. Entre os principais benefícios estão o controle do peso, a melhora da circulação sanguínea, fortalecimento do coração e a redução do risco de doenças crônicas, como diabetes tipo 2. Além disso, caminhar ajuda a aliviar o estresse, aumenta os níveis de energia e fortalece ossos e músculos, prevenindo inclusive a osteoporose. Menos conhecidos, mas também importantes, são os efeitos da caminhada na qualidade do sono, no aumento da criatividade e no controle da vontade por alimentos ricos em açúcar. Especialistas recomendam incluir a caminhada na rotina diária como uma forma simples e eficaz de melhorar a qualidade de vida.
1: Quatro e 54 da manhã, que Deus abençoe você e a sua família. Eu sou o presbítero Rafael Gonçalves e estávamos juntos desde 1 hora da manhã. Clamamos, oramos a Deus, ouvimos belíssimas canções, atendemos a sua ligação e também nós lemos as suas mensagens. Muito obrigado pela sua companhia, pela sua audiência. Eu fico por aqui com a minha participação, mas não desligo o seu rádio. Está chegando uma belíssima canção. Em seguida, depois dos prefixos, tem Culto no Lar. Pastor Lorival de Almeida traz uma palavra poderosa aos nossos corações que tem por tema a paz dentro de casa. Deus abençoe você. Uma ótima sexta-feira, um excelente fim de semana na presença do nosso Deus.

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3: Glória a Deus. Eu saúdo o povo de Deus com a paz do Senhor Jesus. Quantos creem que Deus está vivo, digam amém.

sejam muito bem-vindos à casa do Senhor. Que as copiosas bênçãos de Deus estejam caindo sobre todos vocês. Deus está aqui, a mesa está preparada, as bênçãos estão caindo sobre nós como chuva. Mas você tem de querer. Deus nunca vai chegar e falar: meu servo, eu quero te dar uma bênção. Não, Senhor, hoje não. Não, meu servo, eu quero te dar bênção. Não, Senhor, hoje eu não quero. Já falei que não quero. Deus não vai falar: olha, segura, vamos colocar a bênção à força. A bênção de Deus, meus irmãos, ela nos enriquece, ela não nos acrescenta dores, mas Deus não força a bênção, não. Então você tem de estar disposto a ser tocado pelo Senhor, tem de estar disposto a ser tocado pela mão de Deus. Que Deus tem o que você precisa, Deus tem. Você precisa ter fé para receber. Receba de Deus o que Deus tem para você, amém? Receba de Deus, que Ele tem coisa grande para você, Ele tem. Vamos agradecer a Deus por essa oportunidade. Maravilhoso Deus, poderoso Pai, obrigado por esse dia, ó Deus, obrigado por esse povo, obrigado por essa igreja forte, varonil, valente na sua presença. Senhor, obrigado pela nossa vida, obrigado pelo nosso alimento, obrigado pelas vitórias que nós temos alcançado do Senhor. Pai de poder, Pai da glória, venha em nome de Jesus Cristo fazer, ó Deus, cumprir a sua promessa em nosso meio. Abençoa esse povo de coração aberto. Esse povo, Senhor meu Deus, que não está resistindo à sua bênção. Esse povo que não está resistindo à sua palavra. Esse povo, Senhor meu Deus, que está aberto a senti-lo. Esse povo que está aberto a ser tocado pelo Senhor. Esse povo que está aberto, Senhor meu Deus, à manifestação do Senhor. Manifesta-te, ó Deus, manifesta-te. Eu tenho fé, ó Deus, que o Senhor está se manifestando em nosso meio. Que o Senhor está se manifestando nessa vida. Que o Senhor está se manifestando a esses irmãos, a essa igreja. Nós queremos, ó Deus, nos assentar à mesa e comer desse banquete que nos está preparado. Nós queremos nos deliciar nas tuas bênçãos. Nós queremos nos deliciar nas tuas promessas. Senhor meu Deus, purifica-nos, perdoa os nossos pecados, Senhor. Lava-nos, Senhor, na palavra, purifica-nos do sangue de Jesus. Nós queremos, ó Deus, que a nossa oração esteja sendo ouvida nesse momento. Nós queremos, Senhor meu Deus, que a resposta do Senhor esteja acontecendo nas nossas vidas nesse momento. Nós cremos, ó Deus, com toda a força do nosso ser, que o Senhor é um Deus vivo, que o Senhor é um Deus poderoso, que a mão do Senhor está estendida e o Senhor está fazendo maravilhas. O Senhor está levantando aquele que está caído. O Senhor está envolvendo no mover do Espírito Santo essas vidas, ó Deus, dispostas a serem envolvidas pelo Senhor. Pai de amor, nós precisamos de Ti, nós precisamos da Sua força, nós precisamos da mão do Senhor estendida. Pai de poder, nós não só precisamos, nós queremos, ó Deus, ser abençoados. Tem lugar na nossa vida para a Sua bênção, tem lugar na nossa vida para a operação do Senhor, tem lugar na nossa vida para o toque do Espírito Santo, Senhor. Derramai, Senhor Jesus, o poder do Espírito Santo sobre nós. Nós queremos ver milagres, maravilhas, cura divina, mas nós queremos ver, ó Deus, acima de tudo, o Espírito Santo nessa vida se movendo, convencendo e vidas, ó Deus, se entregando a Ti. Senhor meu Deus, Senhor meu Pai, em nome de Jesus Cristo, abençoa-nos, ó Deus, abençoa-nos, ó Pai, guarda-nos, ó Pai. Nós estamos vivendo, ó Deus, momentos de tanta dificuldade, nós estamos vivendo momentos de tanta periculosidade e nós precisamos do Senhor como nosso escudo forte, precisamos do Senhor como nossa sombra, o nosso refúgio. Em nome de Jesus Cristo, guarda essa igreja, guarda essa família, guarda essa gente nas tuas mãos. Nós cremos, Senhor meu Deus, nós cremos que o Senhor é Deus, o Senhor é poderoso, o Senhor é Deus vivo, o Senhor é Deus verdadeiro e louvamos o Senhor. Pessoas enfermas nessa noite, ó Deus, eu sei que o Senhor está aqui para curar, eu sei que o Senhor está aqui para extirpar esse câncer, sei que o Senhor está aqui, Senhor meu Deus, para curar essa enfermidade que atinge esse pulmão, essa enfermidade que atinge, Senhor meu Deus, qualquer órgão desse corpo, qualquer
parte desse corpo. Eu sei que o Senhor está aqui para curar, e sei que o Senhor está aqui, ó Deus, para fazer com que através da sua palavra e também através das suas manifestações, que esse peça vida, essa pessoa possa receber, ó Deus, aquela dosagem de fé, o suficiente para reconhecer a sua insuficiência, o suficiente para reconhecer a sua insignificância, e assim, Senhor meu Deus, entregar-se totalmente ao Senhor, passar, ó meu Deus, a confiar e exercer inteiramente a dependência de Ti. Senhor meu Deus, Senhor meu Pai, venha abençoar-nos, Senhor, nós Te louvamos, nós exaltamos o Senhor nesta noite. Venha abençoar, venha abrir portas, venha colocar por terra as obras malignas, obras do inferno, Senhor, legiões e mais legiões, de noite e de dia, Senhor, não param, não cessam essas legiões de trazer transtornos, problemas, de trazer desilusões, de roubar, de matar, de destruir. Legiões e mais legiões trabalham, ó Deus, sem descanso e com uma violência inacreditável, Senhor. A sua palavra, Senhor, ela está dizendo que o inimigo sabe que tem pouco tempo, e sabendo que tem pouco tempo, é grande a sua fúria. Meu Deus, meu Pai, em nome de Jesus Cristo, sabemos que a vitória é nossa, a vitória, Senhor, já está declarada. O inimigo sabe que está derrotado. Nós queremos, ó Deus, que o inimigo enxergue nessa pessoa o Senhor, que veja a sua presença e que fuja dessa vida, desapareça dessa casa, cesse de oprimir essa família. Há poder no nome e no sangue de Jesus Cristo. Todo mal está repreendido, toda enfermidade está repreendida, toda incredulidade está colocada por terra. Senhor meu Deus, faça maravilhas em nosso meio, faça sinais em nosso meio. Nós cremos no Senhor, cremos na força do seu poder, em nome de Jesus Cristo, nosso Salvador. Amém, Senhor Jesus. Amém.

você pode cantar o contrário também, tipo, você fala: Satanás, isso é pra você, saia da minha casa, saia da minha vida. É, quando é pra Deus é bem, quando é pro Satanás, saia, não é? E assim por diante. A gente, meus irmãos, entende que o inimigo tenta desesperadamente mexer naquilo que é a base de tudo. Sem família a sociedade não funciona, sem família a igreja não funciona. Vamos ler a palavra de Deus, meus irmãos. Nosso Deus é grande, é poderoso. Paz dentro da nossa casa. Colossenses. Nossa mensagem hoje é a paz dentro de casa. Colossenses, no capítulo 3, versículo 12 para frente. Eu vou ler até o 17, mas eu tenho mais versículos para ler. Louvado seja Deus. Colossenses, capítulo 3, versículo 12 para frente. Revesti-vos, pois, como eleitos de Deus, santos e amados, de entranhas de misericórdia, de benignidade, humildade, mansidão, longanimidade, suportando-vos uns aos outros e perdoando-vos uns aos outros. Se algum tiver queixa contra o outro, assim como Cristo vos perdoou, assim fazei vós também. E sobre tudo isso, revesti-vos de amor, ou seja, de caridade, que é o vínculo da perfeição. E a paz de Deus, para a qual também fostes chamados, em um corpo, dominem vossos corações e sede agradecidos. Versículo 15 de novo, só o pedacinho inicial. E a paz de Deus, para a qual também fostes chamados, vai duro. Em um corpo, dominem vossos corações e sede agradecidos. A palavra de Cristo habite em vós abundantemente, em toda a sabedoria, ensinando-vos e admoestando-vos uns aos outros com salmos, hinos, cânticos espirituais, cantando ao Senhor com graça em vosso coração. E quando fizerdes por palavras ou por obras, fazei tudo em nome do Senhor Jesus, dando por ele graças a Deus Pai. Sentem-se, meus irmãos, sentem-se, sentem-se. Louvado seja Deus, aleluias. Uma certa ocasião eu ouvi um pastor dizendo que eles fizeram um movimento na igreja. A gente não faria aqui, mas eu achei interessante o que aconteceu. E eles distribuíam um tipo de uma coisinha lá para pais no lar, fizeram uma coisinha. E o pastor disse: olha, vocês vão ver na casa de vocês, porque existem, explicando, nós não faríamos aqui, mas eu acho, como eu disse, achei interessante, porque existem demônios territoriais até dentro de casa, não sei o quê, e você pega isso aqui, esse pastor falando, e você vai ver no cômodo que você mais briga na sua casa, vai pegar e vai colocar lá o objetinho. Como eu disse, meus irmãos, não tem nada de Bíblia nisso, não tem nada de saudável nisso, mas achei interessante a resposta de uma mulher. Ela se levantou e falou: pastor, a minha casa tem 6 cômodos, me dá 6 negocinhos desse aí. Ou seja, brigavam em todos os cômodos da casa, o marido e a mulher, né? Nós dentro de casa temos as nossas questões. Afinal de contas, dentro de casa a gente se sente, não é nem que a gente se sente, é a realidade, a gente se confina. Marido, mulher, filhos. E é possível que nós tenhamos coisas ou pequeninas ou grandes sempre acontecendo, e a gente tem que administrar isso para que a gente não fique com aquela sensação que nós chegamos em casa, bate aquela depressão, bate aquela vontade de sair de novo, bate aquela raiva um do outro e virar aquele ambiente horrível de se viver. Isso não representa o lar que Cristo tem para nós, que Deus coloca para nós. O lar, nós sempre falamos, está suposto a ser um pedacinho do céu. Não dá para a gente chegar em casa e
colocar a mesa e achar que Deus preparou uma mesa perante mim na presença dos meus adversários, olhando para os nossos filhos e olhando para o nosso cônjuge, não é? Mas que acontecem coisas que têm que ser altamente administradas, tem. Embora sejamos família, eu sou diferente do meu filho mais novo, do meu filho do meio, do meu filho mais velho, sou diferente da minha esposa, temos as nossas diferenças que têm que ser administradas, amém? E eu acredito, meus irmãos, pelo texto que nós lemos, que a gente tem um processo muito especial para levar essa paz do versículo 15 para dentro da nossa casa. Eu acredito, pode até ser que aconteça em algumas pessoas algo meio que contrário. Nós podemos trazer algo de bom para nossa casa, da nossa casa para a igreja, podemos. Até creio que podemos. Mas eu vou dizer a vocês que sinto eu, e posso dizer que em 99% dos casos, porque eu não quero ser injusto com ninguém, quando a gente vem à igreja, a gente participa de tudo que Deus tem para nós, a possibilidade de levarmos da igreja, ou seja, da casa de Deus, para a nossa casa, as coisas boas, incluindo a paz, é muito grande. Ou seja, nós estamos aqui na presença de Deus, na casa de Deus, e na presença de Deus, na casa de Deus, nós aprendemos, nós nos regramos, nós somos orientados e levamos debaixo da orientação de Deus as bênçãos de Deus para a nossa casa, até culminarmos no versículo 15. A paz de Deus dentro da nossa casa. É triste dizer que tem gente que não tem prazer de chegar em casa, né? Eu conheci uma pessoa, que essa pessoa saía do trabalho e ficava andando na rua, até dar bem tarde. E uma vez, foi inevitável a pergunta, mas por que você faz isso? Não é que eu fico andando para me cansar mesmo. Primeiro que eu chego em casa, eu não tenho prazer nenhum de chegar em casa, porque é aquela contenda, aquela confusão. Segundo, eu vou andando, quando eu não estou aguentando mais, vou para casa, só janto, já caio dormindo na cama, porque eu não tenho alegria de chegar na minha casa. Isso é triste demais, né, meus irmãos? Isso é triste. Nós temos de alcançar a paz de Deus para a nossa casa. A família... é sem dúvida o grupo mais antigo que a história nos registra. Quando Deus instituiu a família, instituiu o grupo. Deus fez o homem e a mulher e falou: olha, agora é com vocês, formem as suas famílias, não é? E sejam felizes. E em tudo que depender de nós, para termos a paz com todos os irmãos, nós devemos desprender todo o nosso esforço para que isso aconteça. Imaginem vocês, meus irmãos, não somente os nossos irmãos, mas a nossa família, se depender de nós em qualquer tipo de coisa, para ter paz entre nós aqui. Imaginem vocês o quanto tem, ou se depender de nós, nós temos que nos esforçar para que nós tenhamos paz dentro da nossa casa. Revesti-vos, pois, como eleitos de Deus, santos, amados, misericórdia, benignidade, versículo 13, suportando-vos uns aos outros. Vamos aprender aqui na igreja. Às vezes nós suportamos ofensas, situações de pessoas que nós nunca vimos na nossa vida. Mas às vezes nós chegamos na igreja e nós não queremos suportar nada do nosso irmãozinho, que às vezes a nossa irmãzinha, alguma coisa não foi bem, pegou mal, vamos dizer assim, mas a nossa paciência parece que está no limite. Só falta falar, né, em alto bom tom: não, aqui na igreja tolerância zero. Mas lá fora, tanta gente que você nem conhece vem, te esbarra, te empurra. Desculpa, às vezes você até pede desculpa. Precisa suportar um pouquinho mais. Eu quero enfatizar, meus irmãos, a questão do perdão. Perdoando-vos uns aos outros.
pode ser qualquer tipo de agravo, qualquer tipo de queixa, assim como Cristo vos perdoou. Assim fazei vós também. Posso fazer uma pergunta para vocês? Quantos aqui se sentem perdoados por Jesus Cristo? Levante a mão, perdoados. E quando se trata de perdoar outras pessoas, como é que vocês, ou como nós, que eu vou me colocar também, não posso fazer ou fazer transparecer que eu estou do lado de fora, também estou na mesma situação. Como é que nós nos mobilizamos quando alguma pessoa pratica alguma coisa que entendemos que, como, mais uma vez eu digo, não foi uma coisa boa, e nós precisamos perdoá-la? Nós perdoamos? Não vale aquela máxima de, não, eu perdoo, mas não quero mais nem olhar para a cara dele. Isso não vale. Já pensou se Jesus falasse, pai, eu perdoo a igreja, mas não quero nem olhar para a cara dela? Seria absurdo, não é verdade? E a questão do perdão, meus irmãos, me parece que ela tem aqui uma grande ênfase, não é? Perdoando-vos uns aos outros. Se algum tiver queixa um do outro, olha o exemplo de Cristo, olha o exemplo do Senhor, e da mesma forma que Ele vos perdoou, todos vocês confessaram que sentiram e sentem o perdão de Deus nas vossas vidas, da mesma forma que Ele vos perdoou, assim fazei vós também. Olha, meus irmãos, a questão do perdão é interessante, porque às vezes nós estamos sossegados, às vezes você está sossegado, mas é o primeiro sinal de que alguma coisa, a extensão da gravidade não importa, mas alguma coisa que pudesse ser considerada um pecado de um contra o outro acontece. Um senhor uma vez falando também numa igreja, né, que não, porque a minha esposa, eu acabei cometendo um erro, e a minha esposa se tornou, ela veio falar comigo e estava brava, ela estava histórica. Aí, pô, mas não é histérica? Não, não, ela estava histórica mesmo. Como assim? Ela começou a se lembrar de todos os meus erros desde quando nós nos casamos. Aí eu pergunto a você, onde foi que um dia já existiu perdão nesse relacionamento? É preciso perdoar. E perdoar não é fácil, não. Perdoar é difícil. E é muito comum nós ouvirmos em velórios pessoas dizendo assim, puxa, mas eu poderia ter tido um pouco mais de paciência com o falecido, não é? Ah, eu poderia ter suportado um pouquinho mais o falecido, ah, eu poderia ter ajudado um pouquinho mais, eu poderia ter perdoado um pouquinho mais. E às vezes o falecido, não é, ali já, Deus sabe a situação, mas às vezes ali inerte, e pessoas que choram copiosamente, e a gente não quer se aprofundar nas questões, porque o momento é delicado, mas algumas pessoas, mesmo sem perguntar, elas falam, é, porque fazia tempo que eu não conversava, foi uma coisa boba, foi só, a gente só discutia uma discussãozinha pequenininha, e eu nunca mais olhei, olha, e agora não sei. O interessante, meus irmãos, é que nesses momentos, parece que, embora sejam momentos de grande emoção, parece que a gente tem um pouco mais de sensibilidade para repensar situações que poderiam ter sido diferentes se nós tivéssemos suportado um pouquinho mais, ou se nós tivéssemos perdoado um pouquinho mais. E sobre tudo isso, revesti-vos de amor, que é o vínculo da perfeição, e a paz de Deus, para a qual também foste chamados. Em outras palavras, que essa paz esteja no vosso coração, que essa paz esteja na vossa vida. E aí vem a orientação, a palavra de Cristo habite em vós abundantemente em toda sabedoria. É um pouquinho só da palavra de Cristo, é só 10% da nossa vida, ou a Bíblia Sagrada fala que habite em nós, ou habite em vós abundantemente, abundantemente.
Não é questão de ficar todo dia bom jolinho, aqui. Não. Não é chegar na igreja porque o pregador está pregando há mais de 15 minutos, começar com aquela abrição de boca que dá até vergonha. Vou chamar o irmão de um irmão hipopótamo. Ouça Deus falando contigo, essa palavra é orientação para a sua vida. Essa palavra pode salvar a sua casa como um todo. Através dessa palavra você pode ir para a sua casa e fazer sabe o quê? Levar Jesus dentro do seu coração para a sua casa. E dentro do seu coração você adentrar a sua casa e falar: entra na minha casa, Senhor Jesus, porque Ele vai entrar através de você. Louvado seja Deus, aleluia. Sede agradecidos abundantemente, palavra de Deus. Vejam que interessante. Ensinando-vos e admoestando-vos uns aos outros, com salmos, hinos, cânticos espirituais. Aí começa um outro raciocínio. Cantando ao Senhor com graça em vosso coração. O que quer dizer isso? Quer dizer então que eu não posso olhar para o irmão? Se eu tenho uma admoestação a fazer o irmão, eu tenho um ensinamento a fazer ele, eu não posso chegar pelo cabeça de bagre. Não. Não. Eu não posso chegar para o irmão e falar: ô, cabeçudo. Não. Não é isso que a Bíblia fala. Eu acho que até que seria interessante se nós conseguíssemos nos comunicar com os nossos irmãos dessa forma. Se eu vou ensinar ou se eu vou admoestar, ora, tem dois irmãos brigando, eu posso chegar e falar: ó, quão bom e quão suave é que os irmãos vivam em união. Já estou juntando cântico com salmo. É muito diferente falar: os seus dois carnudos, parem com essa briga agora, senão eu vou suspender. Ai, bê! Não vai funcionar. Já pensou dentro de casa? A esposa está lá passando o rodo no chão? Esse povo também tá lá. Aí sabe como é que é a esposa? Tem esposa que às vezes não tem muito entendimento, né? Ao invés dele chegar em casa, tirar o sapato, falar: bem, manda um paninho, né? Você pisa, seca o pé ali, vai pelos cantinhos. Não, tem esposa que chega com aquele pé cheio de pó, tá tudo branquinho, tá secando, e chega com aquele tênisão lá e pá, pá, vai ficando aquelas marcas de pé. A esposa acabou de limpar. Aí a esposa tem que ser, não é? Com salmos e cânticos. Meu querido esposo, você sujou o chão, eu vou te dar uma rodada. É com cânticos, é com salmos. Porque, meus irmãos, parece que é engraçado, e é mesmo, mas a verdade, meus irmãos, é que nós estamos pegando do versículo 12 até o versículo 17, e nós estamos transportando os elementos de Deus que nos trazem a paz para dentro da nossa casa. É isso que nós estamos falando. Nós estamos comendo essa palavra e nós estamos entendendo como nós podemos ter paz dentro da igreja. Ora, se funciona para ter paz dentro da igreja, funciona para ter paz dentro da nossa casa também. E o marido responde: querida esposa, eu limpo já já, me desculpe, vou fazer o jantar. É muito melhor que responder: você limpa de novo, e ela: você pensa que eu sou sua escrava? E começa aquela confusão dentro de casa. Vocês já ouviram isso alguma vez? Vigia, vigia.
Se nós, olha meus irmãos, com toda sinceridade, eu falo com toda sinceridade do meu coração, se nós pautarmos a nossa vida com o respeito do versículo 12 ao versículo 17, que nós devemos ter com os nossos irmãos dentro da igreja, na convivência com o corpo de Cristo, pode levar isso para casa, que acabou a briga e a paz de Deus vai inundar a sua casa. Vai inundar a sua casa. Na questão do perdão, meus irmãos, eu li ontem uma informação que me deixou assim muito apavorado, porque às vezes as pessoas não entendem o quanto a falta de perdão destrói. Vocês já ouviram aquela sentença que fala que quando a gente não perdoa uma pessoa e a pessoa pede perdão, a pessoa que pediu perdão deixa de sofrer e nós carregamos o sofrimento dela com a gente? É assim. Mas existe uma questão, eu li que quando um casal tem um bebê, e esse bebê tem algumas coisas, algum tipo de disability, como é que fala? Desabilidades, fala isso? Que eu não quero falar. O bebê não nasceu perfeito. Algum tipo de deficiência, vai. E eu li uma reportagem que quando isso acontece, apenas 8% dos casais resistem por algum tempo, 92%, eu achei até exagerado, mas 92% se separam, porque um culpa o outro. E quando acontece de um filho morrer, é quase impossível para alguns casais permanecerem juntos, porque um culpa o outro. Para vocês verem, meus irmãos, o quanto é pernicioso nós não perdoarmos as pessoas, nós não perdoarmos a família, não perdoarmos o cônjuge, os filhos. Eu vejo hoje, no meu tempo, eu vou falar para os irmãos o que é a realidade. Muitos irmãos aqui são, no meu tempo de jovem, de adolescente, a coisa era diferente. Eu chegava em casa, meu pai estava sentado na sala, eu passava fininho. Meu pai estava sentado ali, eu lembro que ele colocava o óculos meio para baixo, ficava olhando assim, lendo a Bíblia. E eu passava, tinha que dar, pai do Senhor, pai. E eu passava fininho, eu tinha medo, não sei do quê. O olhar do meu pai, quando ele olhava aquele olhar assim, aquilo fulminava. Hoje você encontra filho batendo boca com o pai, dando com o dedo em riste no nariz do pai. Hoje você encontra, está entendendo? Mas de qualquer maneira, meus irmãos, nós temos que administrar, temos de perdoar, temos que suportar. A Bíblia Sagrada fala, agora vejam vocês, eu li tudo isso aqui, citei para vocês, suportando-vos, perdoando-vos, revestindo-vos, sendo agradecidos, ensinando, admoestando, cânticos espirituais, gostaram do cântico, né? Lá em casa agora, o maridão deixou a toalha no chão, querido esposo, pega aquela toalha em nome do Senhor. Não dá aquela dura, não. Claro que não precisa cantar assim, então estou meio que exagerando, não é verdade? Mas pega leve. Agora observe vocês, do versículo 18 para frente. Vós, mulheres, estáis sujeitas aos próprios maridos. Deixa eu dizer a vocês que, assim, existem algumas coisas que parece meio conflituosas, não é? Como convém no Senhor. Ou seja, que haja respeito. Vós, maridos, amai vossas mulheres. E não vos irriteis contra elas. Não tenta se aproveitar, hein? Não se aproveite. Vós, filhos. Olhar aqui para os filhos mais novos. Vós, filhos, aleluia, obedecei 50% os vossos pais. Amém? Amém? Amém o quê? Meu mulher, obedecei em tudo. É o que a Bíblia fala. Obedecei em tudo aos vossos pais, porque isso é agradável ao Senhor. O Senhor está orientando para obedecer pela metade? É em tudo. Mas então meu pai vai ser o ditador lá em casa? Vamos ter um pai coronelista? Não, não, não.
Vós, pais, não irriteis os vossos filhos, não irriteis a vossos filhos, para que não percam o ânimo. Então, depois do ensinamento que nós recebemos para nós obtermos a paz entre os irmãos, a paz na congregação, a paz de Deus na nossa vida, a paz, a gente vai pegar todo esse ensinamento e vai levar para casa. E dentro de casa já temos ensinamentos específicos abrangentes a pai, mãe e filhos. Meus irmãos, não tem jeito. A única maneira é Jesus entrar na nossa casa. A única maneira é Deus entrar na nossa casa e fazer, sabe o quê? Nos abençoar poderosamente. As instruções são claras. Eu, quando eu estava fazendo, meus irmãos, dando uma polida na mensagem, eu cheguei a pensar, mas eu acho que para a mulher está meio desconfortável, né? Mulheres, estáis sujeitas. As irmãs são sujeitas? Uhum. Vou perguntar para as irmãs, olhando para os irmãos. Eu conheço alguns maridos e mulheres aqui, viu? As irmãs são sujeitas aos seus maridos. Sujeitar-se nesse caso não é se deixar escravizar, né? Não, é uma questão, só pelo simples fato de que o marido tem que amar a esposa como Cristo amou a igreja. Observe você que não tem abuso nessa situação. Não, é um equilíbrio perfeito que Deus coloca para que o lar seja um lar cheio de paz, para que o lar resista, subsista todo tipo de situação que possa vir contra ele. Essa é a casa, meus irmãos, que está edificada na rocha. Essa é a casa, é a família, que podem vir os ventos, podem correr os rios, podem vir as tempestades, podem ser lançadas as setas contra ela, pode causar o maior tsunami contra essa casa, que essa casa vai resistir. Quando o inimigo achar que já a derrotou, ela vai aparecer a cabecinha e vai dizer: olha eu aqui, não venceu não, porque essa casa aqui está na rocha. Essa casa aqui está na rocha. Essa aqui não é casa na areia não, essa casa é casa na rocha. Eu sei, meus irmãos, que para que a mulher esteja sujeita ao marido, para que o marido ame a mulher e não a irrite, a ame como Cristo amou a igreja, para o filho obedecer ao pai, porque é agradável ao Senhor, e o pai não irritar o filho, nós estamos falando aqui de aceitação, nós estamos falando de respeito, nós estamos falando de gentileza, nós estamos falando do fino do mover do Espírito Santo na vida das pessoas. Se não houver a presença de Deus, isso aqui não vai acontecer nunca. A história que eu falei de falar com salmos, não é? Não vai acontecer nunca. Coitado do marido se chegar em casa e pisar onde a mulher já passou o pano, vai sair rodada e cacetada para todo lado. Mas se tiver a presença de Deus, se tiver o que a Bíblia Sagrada nos ensina, revestidos como eleitos santos, amados, suportando-vos, perdoando-vos, revestindo-vos, sendo agradecido, ensinando, admoestando com salmos, hinos e cânticos e dando graças, Satanás já está vencido e Jesus já entrou na sua casa, todo mal foi destronado e a vitória é sua. Se não for dessa forma, infelizmente você vai perder a batalha. Se não for dessa maneira, infelizmente você não vai conseguir subsistir. E sabe o que vai acontecer? Vai acontecer o que nós temos visto acontecer em nossos dias. Você para uma pessoa jovem, às vezes crianças na rua, o que aconteceu? É que o meu pai lá em casa ninguém aguenta. É porque a minha mãe sai de casa, não suporta a minha família. Está aí nas esquinas da vida, nas calçadas da existência, se drogando, tomando bebida alcoólica com 7, 8 anos de idade. São casais morando debaixo das pontes, pessoas casadas 500 não é muito, mas 5 vezes, 10 vezes, já não sabe mais quem são os filhos. Enfim, é aquela confusão total e a sociedade se deteriora e apodrece e a igreja vai acabando. E a igreja vai acabando. Mas irmão Lurival, as igrejas hoje nunca vimos tanta gente. Eu não estou falando de amontoado de pessoas, eu estou falando da igreja. Eu estou falando dos que vão morar no céu. Eu estou falando daqueles que têm o nome escrito no livro da vida. Não estou falando de chamados, eu estou falando de escolhidos. O grupinho vai ficando cada vez mais restritozinho. Aleluia! Os famigerados templos vão continuar cheios. Mas não adianta nada. Aleluia!
faz isso, e a paz de Deus vai superabundar na sua casa. Você vai ter tanto prazer de ir para a sua casa e estar com a sua família. Vai ser maravilhoso demais você entrar dentro de casa e sentir aquela alegria pela presença de Deus, pela paz de Deus. Não sentir nenhuma necessidade de buscar nenhum tipo de complementação lá fora. Essa não é a paz que se conquista com a força do mundo. Essa não é a paz que se conquista dentro dos preceitos do mundo. Essa paz só pode acontecer se for dentro dos parâmetros que eu acabei de passar para vocês. Tenham paz, meus irmãos. Dessa forma vocês vão levar o Senhor Jesus para casa. E tudo, sabe aquela tempestade lá dentro de casa? Vai acabar porque o Senhor vai chegar lá e vai fazer bonança. Que Deus abençoe você. Quer essa paz? Fica de pé em nome de Jesus. Fica de pé. Fica de pé em nome de Jesus Cristo. Fica de pé em nome do Rei. Quer dessa paz gloriosa, maravilhosa? Fala com Deus, eu aceito, Senhor, a proposta. Eu aceito. Suportar, perdoar. Eu aceito ser agradecido. Aceito o que o Senhor traça para mim. Aí você pode dizer: entra na minha casa, Senhor, que Ele vai entrar.

receba a paz de Jesus Cristo. Receba a paz do Senhor Jesus dentro da sua casa, dentro do seu coração. Aceite a proposta que Deus colocou na mesa para você hoje. Seja feliz. Com a presença de Deus na sua casa, você será feliz. Com a presença de Deus na sua casa, você terá alegria, você terá paz. Diga.

Levante a sua mão direita, por favor. Diga comigo: eu aceito a sua proposta, Senhor. Eu quero dessa paz. Não estou ouvindo a igreja. Eu quero dessa paz. Eu estou meio surdo, não estou ouvindo ainda. Eu quero dessa paz. Eu quero dessa paz. Para um pouquinho, para um pouquinho. Agora eu quero todos com a mão levantada. Repreendam todo o mal que tem assolado a vossa casa. Repreenda com autoridade. Sai da minha casa, Satanás. Sai da minha casa, coisa ruim. Sai da minha casa, falta de perdão. Sai da minha casa, falta de alegria. Sai da minha casa, eu estou mandando. Sai da minha casa, em nome de Jesus. Sai da minha casa, todo mal, em nome de Jesus. Sai da minha casa, todo mal, em nome de Jesus. Sai da minha casa, em nome de Jesus Cristo. Todo mal, em nome de Jesus, saia. Diga um amém. Agora digam comigo: entra na minha casa, Senhor. Entra na minha casa, Senhor. Eu quero da tua paz. Eu quero da tua alegria. Eu quero das tuas bênçãos. Eu quero do teu poder. Eu quero ser feliz. Eu quero mais e mais de ti, Senhor. Entra na minha casa. Entra na minha casa. E faz acontecer o seu milagre. Em nome de Jesus Cristo. Mais uma vez, coloca a mão no seu coração, em nome de Jesus.

na casa dessa pessoa agora, meu Deus. Entra nessa casa, Senhor. Todo mal sai, o Senhor entra. Sai da frente, espírito imundo. Eu sei que é você o destruidor das famílias. Espírito de separações, de contendas, desavenças. Coisas mínimas você transforma em coisas horríveis. Em nome de Jesus, Satanás, sai dessa casa agora. Sai dessa casa agora, porque o meu Deus está entrando, trazendo a paz, trazendo a alegria, trazendo a prosperidade, trazendo a felicidade. Senhor, meu Deus, faça a sua obra em cada família, em cada jovem. Traga humildade ao coração. Que o esposo saiba tratar a esposa, que a esposa seja submissa ao seu esposo, dentro, ó Deus, do equilíbrio do amor. Que os filhos respeitem, obedeçam os pais em tudo, e que os pais não irritem os filhos. Ah, Satanás, e você? Sobrou para você desaparecer dessa casa. Sobrou para você sair dessa casa. Perdeu, Satanás. Sai dessa casa agora, em nome de Jesus.

0: porção dobrada, triplicada, pode pedir o Espírito de Deus em porções. Você entra na sua casa, coisa gostosa vai acontecer todo dia a partir de hoje, porque você está levando Jesus. Ah, mas lá em casa apareceu lá um contendeiro. Quando você entrar, a contenda cessa, porque você entra, Jesus entra dentro do seu coração e vai lá, a paz está estabelecida dentro da sua casa. Tem gente desviada nessa noite aqui, quer voltar para Jesus hoje enquanto você está vivo? Quer voltar para Jesus enquanto você está vivo? Dá um sinal com a sua mão assim, olha. O que eu estou falando é totalmente pertinente, meus irmãos, porque nós não conhecemos o amanhã. Nós não sabemos se estaremos vivos amanhã. Quer voltar para Jesus? Faz assim. Não precisa vir aqui na frente, não. Só faz assim com a sua mão, olha. Tem ali nosso irmãozinho. Quem mais? Jesus está te chamando. Quem mais? Levanta a sua mão. Jesus está te chamando. Nosso querido lá também. Vai lá. Um abraço nele lá. Obrigado, querido. Fica firme, viu? Quem mais quer esse Deus poderoso, levar esse Jesus para casa? Está tanto tempo que ele não entra no seu coração, reconcilia-te com ele que ele entra, vai fazer morada. Tem mais alguém? O Senhor está te chamando enquanto você está vivo. Os irmãos não imaginam o quanto eu sou criticado por falar direto coisas assim, meus irmãos. Não, pastor, não tem que amaciar, assim não assusta o povo. Tem alguém assustado aqui, não? Tem alguém que quer receber Jesus como salvador pessoal da sua vida? Quem tem Jesus tem tudo. Quem não tem Jesus não tem nada, meus irmãos. Quem tem Jesus tem tudo. Quem não tem Jesus não tem absolutamente nada. Irmãozinho lá atrás, braço estendido lá atrás, vai lá. Leva Jesus para sua casa hoje, dentro do seu coração. Quando você chegar lá na sua casa, sua esposa ficava esperando para já começar os xingamentos, ela vai olhar você e vai ver a luz de Cristo em você, ela não vai ter coragem. Leva Jesus para casa, deixa ele contagiar de uma forma positiva, é claro, todo o seu lar. Tem mais alguém? Faz assim com a mãozinha, Jesus está te convidando. Jesus está te chamando. Deus abençoe vocês. Nós vamos fazer a oração da fé. Nós temos aqui dois grupos de oração. Oração e jejum especificamente por libertação de vidas. E esses irmãos, quando começam a orar juntamente com toda a igreja, os irmãos estão ouvindo testemunhos no rádio, Deus está fazendo obra grande. Claro que nós nunca pensamos diferente. Sabemos que, em primeiro lugar, são almas salvas. Os acessórios fazem parte, mas nós somos ganhadores de almas e, é claro, é um culto evangelístico. Senhor meu Deus, Senhor meu Pai, leva em paz o seu povo, leva em paz a sua igreja. Agradeço a Deus a fé desse povo e peço ao Senhor, continue abençoando, guardando. Continue, meu Deus, fazendo maravilhas nessas vidas, nessas pessoas. Eu creio, meu Pai, eu creio no teu poder, eu creio na tua graça, eu creio na tua misericórdia em favor de todos nós. Purifica-nos, perdoa-nos, abençoa-nos, guarda-nos nas tuas mãos. Guarda o seu povo, guarda a sua igreja. Vai, meu Deus, dentro desse coração que está aqui na sua presença. Vai, meu Deus, e entra nessa casa, dentro dessa vida, e ilumina tudo lá, Senhor Jesus. Entra na nossa casa, em nome de Jesus. Amém, Senhor. Amém, amém. Nós vamos fazer unção com azeite. Jesus maravilhoso, depois a orquestra. Nós vamos fazer unção com azeite. Agradeço a presença de todos vocês, vocês estão abençoados. Venham, meus irmãos, não só hoje, venham sempre. Muitas bênçãos, vocês de todos os ministérios da nossa igreja, bem-vindos, recebam o nosso abraço. Digam comigo assim: a paz do Senhor, a paz do Senhor, a paz do Senhor Jesus. Que Deus abençoe.
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1: Seis da manhã em São Paulo, capital, Brasil, sertão evangélico no ar pra você, meu povo. Você que está aí, ó, nos sítios, na fazenda, nas chácaras. Você que agora está indo para o trabalho ou retornando do trabalho para sua casa. Você que está agora aí nas grandes capitais, nas grandes metrópoles. Todos sejam bem-vindos ao programa Sertão Evangélico. Ela que vai ao ar todos os dias de 6 até as 7h30 da manhã, de segunda a sábado. Isso mesmo, você que está agora pelo YouTube, Facebook, Instagram e também pelo o canal Direto com Deus em português. Todos são bem-vindos a este programa, sinta-se à vontade. Aproveite agora esse momento da oração do amanhecer. É onde nós agora vamos reunir a nossa fé. Vamos reunir, isso mesmo, o Brasil inteiro, unidos, em propósito. Vamos orar pela sua família, pela sua casa. Então aproveite esse momento, deixe o seu comentário aqui embaixo, viu? Porque nós iremos apresentar a todos vocês e tenha certeza que o seu pedido de oração vai ser respondido. Então, sem muita conversa, sem muita delonga, nós iremos buscar a presença dele, que merece a honra, a glória e todo o louvor. Pai nosso que estás nos céus, santificado seja o teu nome. Venha a nós ao teu reino e seja feito a tua vontade, assim na terra como no céu. O pão nosso de cada dia nos dá hoje. Perdoa as nossas dívidas, assim como perdoamos os nossos devedores. Não nos deixes cair em tentação, mas livra-nos do mal. Amém. Senhor, estamos aqui mais uma vez. Oh, meu Deus. Sim, meu Pai. Estamos aqui com a nossa fé ativa. Oh, meu Deus. Porque nós temos a certeza, a convicção que nós estamos adorando o Deus verdadeiro. Não existe outro Deus, não existe, ó Pai, outro além de Ti. O Senhor é único, o Senhor tem os atributos exclusivos, Papai. O Senhor que conhece todas as coisas, está em todos os lugares, meu Deus, e também o Senhor tem todo o poder. O Senhor tem todo o poder ao ponto de ressuscitar os mortos. O Senhor tem todo o poder ao ponto de repreender qualquer tipo de enfermidade. Eita Deus! Papai, olha agora e contempla a nossa humilde oração. Contempla a oração deste irmão, desta irmã que está agora, meu Papai amado, aqui no Brasil. Daqueles que se encontram também em outros países, que estão ouvindo a oração do amanhecer. Meu Deus, aqui estamos reunidos, a Igreja de Cristo. Sim, meu Deus. Estamos reunidos porque acreditamos e sabemos, ó Deus, que Tu és este Deus maravilhoso, este Deus misericordioso. Oh, aleluias, Papai. Só temos palavras de gratidão. Gratidão pela vida da minha família. gratidão pela vida dos meus familiares, gratidão pela equipe que está agora aqui presente, ó Deus, nesta transmissão. Gratidão ao Senhor pela igreja pentecostal, Deus e amor. Gratidão a Deus pelos diretores, pelos membros, pelos congregados, por aqueles que fazem parte ministerialmente desta igreja. Eu te louvo, ó Deus, pela vida de cada ouvinte da programação, aqueles que se encontram agora longe, ó Deus, como também aqueles que estão perto, Papai. Só palavra de gratidão. Gratidão ao Senhor pela saúde, pelo ar que respiramos. Gratidão ao Senhor, oh meu Deus, por mais um dia de podermos ver a Tua glória manifesta ali por intermédio da Tua criação. Meu Deus, muito obrigado, oh Pai. Obrigado pelo Senhor ter cuidado tão bem de nós. Sim, meu Deus, obrigado pelo Senhor ter dado-nos o livramento. Às vezes nós nem percebemos. Mas o Senhor, um Deus misericordioso, que corta o laço, quebra a lança e joga os carros no fogo, meu Deus. Papai, ouve a oração agora deste aflito, este aflito de coração, esta pessoa que está triste, angustiado, oh, para ir, meu Deus, esta pessoa que já não tem mais nenhum tipo de motivo para sorrir, ela diz em si mesma: eu não tenho o porquê eu ter felicidade. Outros até cochilam nos seus pensamentos, dizendo que não faz mais sentido, oh Deus, ele ou ela viver. Pai, oh meu Pai, todos foram pagos com preço de sangue. Sim, meu Deus, essa pessoa ainda não entendeu o quão grande ela tem de importância, meu Pai. O quanto o Senhor valoriza, o quanto a igreja de Cristo ama esta pessoa. Meu Papai, eu te apresento agora esta mulher, este homem, esta criança, esta pessoa que está trancada dentro de um quarto, ou vive sempre na escuridão. Contempla aí, meu Deus, esta pessoa que não tem mais nenhum tipo de ânimo para viver, essa pessoa que vive chorando constantemente, eles não conseguem mais ter nenhum tipo de felicidade. Olha para esta pessoa que até tem dinheiro, até tem uma casa boa, tem apartamentos, tem uma conta recheada financeiramente, mas não tem nenhum tipo de felicidade. Essa pessoa que às vezes tem que tomar tantos medicamentos para dormir, e mesmo assim eles não conseguem ter um sono, Deus. Oh, meu Pai, tenha de misericórdia. Misericórdia que essa pessoa, ela sempre acha que está faltando algo na sua vida. É, meu Deus, já gastou dinheiro com tantas coisas, com tantos medicamentos, com tantos médicos, com tantas viagens, mas mesmo assim ele continua, ela continua com esta infelicidade no seu coração, continua ali com esta tristeza, com esta síndrome depressiva. Oh, Pai, olha para essa pessoa agora e tenha misericórdia. Até às vezes é rodeada, está em voltas de com tantas pessoas ali, ela sorri, até mesmo ela entra num clima das brincadeiras, mas quando chega a noite, oh Deus, sozinha neste quarto, sozinha neste ambiente, as lágrimas correm pelo seu rosto. Essa pessoa que quando está sozinha, meu Deus, na escuridão da noite, no silêncio da noite, essa pessoa não tem mais nenhum tipo de felicidade. Oh Pai, nós repreendemos em nome do Senhor Jesus Cristo, maligno, nós te repreendemos. Sim, tristeza, nós te repreendemos em nome de Jesus Cristo. Pai, que o Senhor venha trazer felicidade nesta casa, traga felicidade para esta vida, traga felicidade para este coração. Sim, que eles venham ter motivo para sorrir, motivo, Deus, para que tenha uma vida, Pai, sim, diante de Ti, e possa contemplar a verdadeira felicidade. Oh, meu Deus, a verdadeira felicidade, ela não tem, ó Deus, nenhum tipo, não vende em farmácia. A verdadeira felicidade não vende em drugstore, drogarias. A verdadeira felicidade, ela não é encontrada em esquinas de vielas ou vielas. A verdadeira felicidade, a pessoa não compra parcelada no cartão de crédito, não. A verdadeira felicidade, oh, aleluia, está somente em Jesus Cristo. A verdadeira felicidade, ó Deus, é somente o Senhor que pode nos proporcionar. Oh, aleluia, papai, vai ao encontro desta pessoa agora, dá-lhe um abraço de felicidade, aonde há trevas, aonde há tristeza, que o Senhor venha chegar com a sua luz, que o Senhor venha chegar ali, meu Deus, inundando tudo com a verdadeira felicidade. Oh, aleluia, meu Deus, que o Senhor venha repreender essa depressão, repreenda esse espírito maligno que leva essa pessoa à tristeza, à depressão, à ansiedade. Meu papai amado, contempla aí agora, ó papai, que venham ser livres deste mal, que venham ser libertos deste mal, que venham ser as correntes que aprisionam, venham ser quebrados em nome do Senhor Jesus Cristo. Papai, eu oro também em favor desta pessoa que está lá no interior, lá na zona rural, sim, meu Deus, neste sítio, nessa chácara, nesta fazenda. É, papai, nessa casa de interior, tudo é longe, ó pai, e essa pessoa agora está orando conosco, sim, acreditando no livramento, pedindo a Ti a Tua bênção. Quantos destes, ó papai amado, tem as suas plantações, tem ali as suas criações, essa pessoa que investiu tanto dinheiro nessa criação, nessa parte de ovinos, suínos, ó Deus, bovinos, nas aves, ó papai, as plantações de hortaliças, ó meu Deus, o seu pomar, contempla aí essa pessoa que está tão preocupado, oh meu Deus, com os eventos naturais. É, papai, que o seu livre, ó Deus, livre de enchentes, livre, ó Deus, de ciclones, livre, ó papai amado, de tantas coisas que vêm trazer-lhe prejuízo. Papai, nós acreditamos que o Senhor já está dando livramento. Papai, olha aí essa pessoa que está com o coração angustiado, com coração preocupado devido à colheita da sua ali, ó papai, investiu tanto, meu Deus, livra-os de prejuízos, livra esse empresário, essa empresária, esse agricultor, essa pessoa que está agora colocando a sua empresa, as suas atividades nas mãos do Senhor Jesus Cristo. Sim, papai, que o Senhor venha passar o teu sangue, passa o teu sangue, dá o livramento, ó Deus, que tudo o que ele colocar, aonde colocar os seus pés, as suas mãos, que o Senhor venha cuidar, que o Senhor venha zelar, que o Senhor venha prosperar. Livra-os de prejuízo, livra-os do homem mau, livra-os, ó Deus, de pessoas que têm maldade no seu coração, que esta pessoa venha ter uma boa colheita, que esta pessoa que hoje está aqui orando conosco, que venha ter uma venda incrível, meu Deus, que venha trazer felicidade, eles venham contemplar e saber que quando colocaram nas tuas mãos, diante de ti, Senhor, o Senhor cuidou, o Senhor protegeu. Oh, aleluias, meu Deus, livra o Brasil, livra o nosso, o Rio Grande do Sul, Santa Catarina, Paraná, o Mato Grosso, Mato Grosso do Sul, livra, Senhor, o Rio de Janeiro, livra, papai do céu, o nosso estado de São Paulo, livra o Sudeste, o Centro-Oeste, o Nordeste, o Norte, o Sul, livra, Senhor, de todo tipo de eventos naturais, papai, que o Senhor venha cuidar. Livra de enchentes, livra de ciclones, de tornados, livra, Senhor, desse momento tão difícil em algumas estados, algumas cidades do nosso estado, sofrendo tanto, meu Deus. Oh, papai, quantas dessas pessoas já tem pouco, meu Deus, e agora tem prejuízo, em tanto, que o Senhor venha cuidar dessas pessoas, cuida desses que tiveram tantos prejuízos. Oh, meu Deus, tenha de misericórdia. Misericórdia deste pai de família. Sim, que tem que trabalhar todos os dias para trazer e levar o sustento para sua casa. Aqueles que trabalham intensamente, saem na madrugada ainda escuro. E quando voltam à sua casa ainda está escuro, meu Deus. Mas tudo isso para trazer o sustento para os seus filhos, para sua esposa, para sua casa. É, papai, que o Senhor venha cuidar. Cuida desses trabalhadores, desta mulher, mãe de família, papai, que tem cuidado ali, dessa mãe solo, tem cuidado dos seus filhos, papai, intensamente ali, cuidando, zelando, papai, fazendo um papel duplo, como ela, Deus, que está ali às vezes sozinha, longe de todo mundo, longe da sua família, mas mesmo assim, esta pessoa está lhe dando o seu melhor, e o Senhor cuidando, o Senhor protegendo, livra os do mal, papai, contempla aí esse pai de família que está indo em busca de um emprego, de um bom trabalho, papai amado, que o Senhor venha honrar a fé desta pessoa, tantas portas fechadas, essa pessoa que não consegue arrumar sequer um emprego com a carteira assinada, não consegue, meu Deus, arrumar um trabalho de um bom ganho, sempre tem que ficar ali, meu Deus, trabalha uma semana, um mês, e os demais já não conseguem mais ir, às vezes devido a uma enfermidade no seu corpo, às vezes, meu Deus, essa pessoa não tem uma profissão ali, que eles precisam, meu Deus, que o Senhor venha cuidar deste pai de família, cuida também desta mãe de família, desse chefe de casa, olha para esta pessoa agora, tem que trabalhar tão cedo mesmo ali, anêmico, mesmo com o corpo todo debilitado, doente, mas tem que ir trabalhar, porque não, se não for, meu Deus, não tem como trazer o sustento da sua casa, meu papai amado, quantos destes agora estão indo trabalhar, papai, todo com a sua saúde debilitada, papai, meu Deus, que o Senhor venha curar, cura este enfermo agora, cuida deste trabalhador, que, papai, o Senhor tem este poder sim, de repreender essa infecção, essa bactéria, estes vírus sim, essa pessoa que não tem mais substância nas suas mãos, nos seus pés, que vive, meu Deus, sobre efeitos de medicamentos para poder amenizar a dor do seu corpo, meu Deus, contempla aí agora, olha para esta pessoa que tem te pedido tanto a cura, meu Deus, deste miomas, a cura, meu papai amado, destas hérnias, dessas úlceras, papai, contempla aí, esta mulher que te pede tanto um filho, essa pessoa que não consegue gerar filhos, meu Deus, o médico já até decretou que pode se conformar, que depois do câncer não vai ter filhos, que depois da cirurgia não pode ter filhos, essa pessoa que foi diagnosticada com seu útero estéril, meu Deus, não, a poder sim no teu nome santo, para fazer o impossível acontecer, meu Deus, olha para aí, essa mulher tão jovem, tão nova, que foi diagnosticada, ó Deus, com câncer, e já fez todo o tratamento, agora o médico diz, ó, você não pode gerar filhos, que nada, pode sim, porque há poder no nome do Senhor Jesus Cristo, meu Deus, faz um milagre acontecer agora, que esta mulher estéril, que ele possa sim gerar filhos, que esta pessoa que fez essa cirurgia, meu Deus, que o médico decretou, Deus se conforma, adota uma criança, porque não vai gerar filhos, vai gerar sim, em nome do Senhor Jesus Cristo, papai, olha para aí, essa pessoa que está começando agora esse tratamento do câncer, essa pessoa que já está em tratamento do câncer, o estado ali, meu Deus, tão avançado, meu papai amado, olha aí, esse tumor maligno, esse câncer maligno, covarde, nós te repreendemos em nome de Jesus Cristo, olha câncer, nós te repreendemos em nome de Jesus, há poder em nome de Jesus sim, para repreender o câncer, nós te repreendemos em nome de Jesus, aonde estiver alojado, aonde estiver escondido neste corpo, tumores, nós te repreendemos agora, em nome de Jesus Cristo, papai, vai curando agora esses ossos, vai curando agora esse câncer, eu posso dizer no sangue, esse câncer que tem destruído esse corpo, tem deixado esse corpo todo debilitado, papai, olha para essa pessoa que tinha uma vida tão saudável, mas agora não consegue sequer nem levantar da cama, nós te repreendemos em nome de Jesus Cristo, todo mal, todas as doenças malignas, nós te repreendemos em nome de Jesus, nós te repreendemos sífilis, te repreendemos agora, esse câncer maligno, este tumor, esta hérnia de disco, sai desse corpo agora, essas dores nos ossos, essas dores neste corpo, nós te repreendemos agora, mioma, desapareça agora, esse, papai, contempla aí, meu Deus, essa pessoa que está repreendendo esta enfermidade, essa diabetes, esse colesterol alto, essa pessoa, meu Deus, que vive todos os dias com medicamentos fortíssimos para poder amenizar estas dores, nós te repreendemos, doenças imunológicas, doenças que causam tantas destruições, doenças, ó Pai, que destrói esse corpo, essas doenças, ó Deus, que o médico diz, olha, doenças crônicas, é doenças autoimunes, nós te repreendemos agora, a poder, sim, em nome de Jesus Cristo, oh, aleluias, papai. Eu tenho a certeza, papai, assim como o Senhor curou aquele cego Bartimeu, o Senhor curou, restaurou aqueles globos oculares, o Senhor pode sim, neste exato momento, curar essa mulher, curar este homem, curar esta criança, meu Deus, oh Senhor. Quantas pessoas agora estão orando conosco, pedindo a Ti o livramento, pedindo ao Senhor que o Senhor venha repreender o mal nesta casa. Meu Deus, quantas pessoas têm sofrido tanto. É, meu Deus. Quantas pessoas estão sendo vítimas de tantas obras malignas. É obras de feitiçarias. É obras que são feitas encruzilhadas para destruir este casamento, para destruir esta empresa, para destruir a felicidade deste casal, desta família. Mas nós, como igreja de Cristo, nós, como igreja do Senhor, nós te repreendemos, nós decretamos sim guerra contra essas feitiçarias, nós decretamos sim guerra contra estes maus que têm destruído esta casa, esta família. Nós, igreja de Cristo, decretamos guerra sim contra este mal que tem destruído a vida financeira desta pessoa. Satanás, sai dessa casa agora. É tu que tem levado estas bebedeiras, fazendo essa ruaça nessa família. Nós te repreendemos agora. Sai daí, inferno maligno. Sai deste casamento agora. É tu que tem levado esta pessoa a entrar nos vícios do álcool, das drogas, da prostituição, do adultério. Mas nós, como igreja de Cristo, nós te repreendemos agora. Sai agora. Todos os tipos de vícios malignos. Esta pessoa, Pai, que agora não consegue viver sem beber, sem fumar, sem se drogar, mas nós, como igreja de Cristo, repreendemos agora. Todo mal, perde tuas forças agora. Sim, sai desta casa, sai deste quarto, sai desta vida, sai desse casamento. Sim, em nome do Senhor Jesus Cristo, Papai, manda os teus anjos agora. E quebra todo o mal, quebra todas as correntes malignas. Olha para essa família que tem sido destruída, que está dissolvendo agora, papai. Olha para esta casa que tinha paz, tinha felicidade, mas agora é brigas, é contendas. É o pai que não entende mais a esposa, é a esposa que não entende mais os filhos. Agora é destruição total, é briga com os vizinhos, é briga com todo mundo, meu Deus. É tantas contendas, mas nós como igreja de Cristo, sexta-feira, é sexta-feira de guerra contra o mal, sim, e que todo mal venha cair por terra, em nome do Senhor Jesus Cristo, meu Deus, restaura a saúde, restaura o casamento, restaura a felicidade desta família, restaura a vida social, restaura, meu Deus, olha para esta mãe, que tem orado tanto pela libertação da sua família. Olha para aí, meu Deus, esta família que tem sofrido tanto, com esta pessoa que agora está entrando nos vícios, é tantos da maconha, do álcool, da cocaína, é tantos vícios malignos, ó Deus, mas nós, como igreja de Cristo, papai, oh, aleluias, pai, nós dizemos que o Senhor tem este poder. Ó Deus, que a salvação possa inundar esta casa, que a felicidade possa se achegar nesta casa, que aonde houver trevas, que venha haver a luz, que aonde haver infelicidade, possa chegar a felicidade, que aonde estiver, meu Deus, um joelho dobrado, ou tiver uma pessoa clamando pela libertação da sua casa, sim, meu Deus, essa pessoa já não consegue mais, nem sequer sorrir, porque ela lembra, meu Deus, da pessoa agora, que sai na sexta-feira, e só volta na quarta, passa dias desaparecido, e quando volta, meu Deus, é com o corpo todo destruído, é com o corpo ali todo debilitado, devido essa pessoa agora, meu Deus, ficar andando no mundo, se drogando, é o vício do crack, é tantos vícios malignos, ó Deus, que o Senhor venha queimar, destruir, sim, meu Deus, e que todos os planos malignos venham cair por terra, e que esta pessoa possa ser alcançada pela libertação. A libertação que há em ti, Jesus, que eles venham receber o abraço dado por ti, o abraço que é dado pelo Senhor, o abraço, meu Deus, que venha transformar esta casa, que venha transformar estas vidas, meu Deus, continua conosco, dando-nos livramento, abençoando, Pai, em nome do Senhor Jesus Cristo, amém e amém. Senhor Jesus Cristo, amém? Eu posso ouvir um amém na sua casa? Eu posso ouvir um amém aí, onde você está? Você que está indo para o trabalho, você que está fazendo os seus afazeres aí, né? Tenha certeza que este laço que estava preparado contra a tua vida, contra os teus filhos, contra os teus parentes, contra as coisas, a tua empresa, o teu trabalho, já caiu por terra em nome do Senhor Jesus Cristo, viu? Ó, você que orou conosco e, né, se cansou de viver essa vida tão desregrada, essa vida que nem parece vida, é uma vida de tristeza, de angústia, tá na hora de você mudar isso, sabia? Tá na hora de você aceitar a Jesus. Ó, nós temos duas formas de você entrar em contato conosco. Primeiro é o nosso e-mail, queroaceitarjesus@ipda.com.br. Eu disse queroaceitarjesus@ipda.com.br. E o nosso WhatsApp, hoje, que é uma ferramenta de trabalho do dia a dia, né? A maioria das pessoas tem o WhatsApp. Entre em contato conosco pelo seguinte número: 119-5094-4645. Eu disse 119-5094-4645. Este é o WhatsApp para você mandar sua mensagem de texto, de áudio, e dizer: ó, eu aceitei a Jesus aqui na oração do amanhecer, e um pastor que agora está de plantão, ele vai te retornar a mensagem e te direcionar para o pastor mais próximo de você. Igreja Deus e Amor, aqui é mais do que uma igreja, somos uma família, a família que vai morar no céu. Eita glória a Deus, aleluia, meu povo, estou feliz, contente com o Senhor Jesus. Muito obrigado pela tua sintonia, obrigado por você, rádio ouvinte, você taxista, você que está agora aí na estrada da vida, levando o ouro do Brasil, você que está agora aí no sítio, na fazenda, na cidade, pois é, sertão evangélico no ar para o Brasil e para o mundo inteiro, viu? Depois de uma oração abençoada dessa, eu tenho certeza que você vai compartilhar. Compartilhar aí no teu WhatsApp, nos teus status, nos grupos do WhatsApp. Você pode compartilhar com o maior número de pessoas para que eles venham ser alcançados pelo poder do Senhor Jesus. Ó, depois de uma oração dessa, tenho certeza que Deus já fez um milagre, igual fez, aconteceu na vida do nosso irmão Alexandro. É com você, irmão Alexandro.
2: Paz do Senhor Jesus Cristo, meus irmãos, meu nome é Alessandro dos Santos, moro na Zona Leste de São Paulo e eu quero, resumidamente, de uma maneira bem compactada, relatar aos irmãos a minha conversão em nome de Jesus Cristo, no qual iniciou-se em uma visita ao lar e eu entreguei a vida a Jesus Cristo, mas ainda não tinha tanto conhecimento assim dos caminhos do Senhor. Passei a frequentar um ministério por um curto período de tempo e já buscava de Deus uma direção, porque eu tinha por desejo ficar em um lugar que verdadeiramente a palavra de Deus fosse pregada de uma maneira mais pura e até mesmo não desmerecendo aos demais, né? Que eu pudesse atender ao meu chamado em nome de Jesus. E foi quando numa madrugada Deus me deu uma visão, né? Uma linda visão, com revelações inclusas. E foi quando eu fui direcionado a esse ministério que até então eu não conhecia. E pela graça de Deus, fui tendo o meu crescimento dentro dele, as oportunidades, amadurecimento, né? E até hoje eu louvo a Deus por esta igreja. Que Deus abençoe a todos e que haja muito crescimento ainda e expansão na obra de Deus. Deus abençoe.
1: Você viu que nosso irmão Alessandro, né? Ele conta uma experiência incrível. Ele conta que ele não tinha tanto conhecimento, não tinha tanto... Eu posso até dizer... Porque ele não conhecia Cristo, na verdade, né? Tem pessoas que só conhecem os crentes, né? Só falam assim, os crentes estão passando na rua. Ali são os crentes. Mas você conhece o Deus dos crentes? Você que está me ouvindo agora, você que só... Os crentes. Você conhece o Deus dos crentes? Você alguma vez já teve uma experiência com esse Deus dos crentes? Né? O Monessandro, ele fala, eu não tinha tanto conhecimento, eu não conhecia. Mas no momento em que ele se abriu para o Senhor Jesus, ele tomou a decisão de quê, irmão Erisvan? Tomou a decisão de entregar a sua vida a Cristo. Aí sim, meu amigo, ele teve uma experiência incrível, viu? Ele falou que agora sim conhece a Cristo de verdade. Agora sim, a sua vida foi transformada pelo poder do Evangelho. Sim, conhecereis a verdade. E a verdade te liberta. Essa verdade é Jesus Cristo. Você que agora está ouvindo a programação, tenha certeza que o Senhor Jesus, ele hoje marcou um encontro contigo. E eu quero te convidar você para estar conosco hoje. 7, 9, 11, 15 e às 19 horas aqui na Avenida do Estado 4568, Liberdade, São Paulo. Ou entrada principal entrada também pela Avenida Perfeito Passos, número 10. E você que vai vir para cá hoje, aprenda uma coisa, a Igreja dos Amores aqui é guerra. Guerra contra o mal. Guerra com este mal que está assolando o teu casamento. Guerra contra este mal que está destruindo a tua vida financeira. Você esposa, você vai deixar realmente ver o teu casamento, a tua família ser destruída desta forma? Você que está agora aí vendo a tua empresa dissolvendo, sendo destruída, as vendas aos poucos indo. Não. Venha para cá conosco, nós vamos lutar contra este mal. Você não está sozinho. A igreja Deus e Amor está aqui dizendo, nós declaramos guerra contra o mal. Isso mesmo, 7, 9, 11, 15 e às 19 horas aqui. Não pode vir para a igreja Deus e Amor, sede mundial, também... A igreja Deus Amor em todo o Brasil. Em todo o Brasil é guerra contra o mal. 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E tá chegando quem ali conosco, tá chegando a nossa irmã Erenie Débora pra cantar, viu? Não temerei.

0: Vamos despertar, meu povo! São 6:37. Acorda, menino! Acorda, menina! Acorda você que está aí, rapaz, ó, com o olho cheio de remela, dormindo ainda, atrasado para ir pro trabalho, né? Pois é, ó, cuidado que o trânsito hoje está intenso, viu? Não vá confiando nisso não, viu? É, e, ó, buzina, maneira na buzina aí, você que está atrasado. Não vai fazer isso não, rapaz. Você incomoda, rapaz. E tem uns que, rapaz, que isso, rapaz. Vamos que vamos, meu povo, ó. Eu quero falar com você que já compartilhou a programação, ó. Bom dia para quem tá no YouTube agora, ó. Quem tá já no YouTube já acordou para trabalhar, viu? Georgina Santana já está aqui de pé. Persília Rosa já chegou. Sérgio Moraes já tá pedindo, tá ali fazendo teu pedido de oração. Cristina Ruiz, ela que é da cidade de Argentina. É país da Argentina, viu? Não é cidade da Argentina, não, irmã. Eu não vou falar porque aqui é espanhol. Eu não me garanto muito espanhol, não, viu? Pois é. O nosso irmão que mais aqui já chegou, Maria Cleusa. Deus te abençoe, minha irmã. Um grande abraço. Ela que sempre está conosco aqui na sede mundial. Sônia de Oliveira, Nádia Pereira, pastor Juliano Veloso. Está comentando aqui já no YouTube. Denilson Ferreira. Nasci na Eridi. E você ainda não compartilhou? Ainda não deixou o seu pedido de oração? Ainda não... Não deixou o seu like, não é possível. Daqui a pouquinho nós iremos continuar aqui falando o nome dos irmãos que estão compartilhando e comentando aqui no YouTube. Quer ter uma experiência assim de audiovisual melhor ainda? Acompanhar o cenário, acompanhar todo aqui do setor evangélico em áudio e vídeo? Pois é, migra agora pro YouTube. Você que está agora pelo Rádio Deus e Amor, quer continuar conosco aqui no YouTube, vendo, contemplando seus olhos? É YouTube da Igreja Pentecostal Deus é Amor. Ó, nosso irmão João de Ibireté, Minas Gerais, já mandou uma foto, já diz, ó, já estou aqui na plantação de cebolinha para começar mais um dia e acompanhando o programa no rádio. Rapaz, que lugar bonito, hein? Rapaz, aí tem que ser na irrigação mesmo, porque se for mesmo no irrigador manual, meu amigo, é o dia inteiro, viu? Raquel Crispim de Ibitirama, rapaz, lá do Espírito Santo. Bom dia, pastores. Já estou aqui na lavoura de café para trabalhar. Olha para aí, rapaz, que coisa linda demais. Muito bonito. Parabéns, irmã Raquel Crispim. Todos os irmãos estão agora nos cafezais, nas lavouras, estão agora aí, né, na pecuária também. Todos os irmãos do campo, Deus te abençoe. João Batista, da cidade de Petrolina, do estado de Pernambuco. Bom dia, já estou na correria no dia, viu? Mas não deixo acompanhar o sertão evangélico. Deus abençoe vocês. Deus te abençoe, irmão João Batista. Aproveita e compartilha, viu? E quando vim para São Paulo, me traz um saco de manga aí, porque eu, rapaz, tô com vontade de comer as mangas de Petrolina, viu? Juazeiro também tem umas mangas arretadas de bom, viu? Antônio Carlos, de Uberaba, Minas Gerais. A paz e meus irmãos, passando para desejar um bom dia nessa sexta-feira abençoada. Já estou de pé com o meu cafezinho coado e ouvindo esse programa abençoado. Olha o cafezinho já derramando, ó. Eita, que saudade, hein? Valdemir Santos, de Rondonópolis, Mato Grosso. Estou tomando chimarrão e ouvindo vocês nesta manhã de sexta-feira. Último dia do mês. Que Deus continue abençoando.
1: Mas que barbaridade.
0: Pois é. Que Deus continue abençoando essa programação. Barbaridade, tchê. É, rapaz. Guilherme de Taboão da Serra aqui em São Paulo. Bom dia. Bom dia, bom dia, bom dia. Coloca o galo atribulado pra acordar minha amiga Débora. Ela vai trabalhar daqui a pouco e eu também, viu? Já estão indo para casa após plantão de 12 horas. Ou seja, a Débora vai trabalhar e o irmão Guilherme vai descansar. Troca de plantão. Deus abençoe nossa irmã Débora e nosso irmão Guilherme, viu? Quantas pessoas agora estão saindo dos plantões, né? Estão agora indo para sua casa e outros estão indo para o plantão. Aí você se atrasa e atrasa o outro lá também. Não, aí não vai, né? Atrasa todo mundo. E tem gente com a gente no rádio, ó. Galdero, dá o play na radiola.
2: Aqui é o cooperador Eduardo Lima, de Dracena. Deus abençoe. Toca um hino aí pra nós aí. Se possível, pode ser um hino antigo aí, tá bom?
0: Maravilha.
2: Deus abençoe. Tô na sintonia. Estou aqui em Andradina hoje.
0: Andradina. Rapaz, Deus abençoe, viu?
3: Pai, Senhor, dá um bom dia abençoado pra todos nós. Deus abençoe todos vocês.
0: De onde, mulher, você?
3: Jesus, toca aí o berrante pra acordar o Gabriel pra nós sair pra ir no médico. Fica com Deus.
0: Vamos pra aí. Trem bom, rapaz. Deus abençoe.
4: Senhor, eu sou a Nilza aqui do bairro Barcelona, Sorocaba. Tô comendo um queijinho, tomando um cafezinho. E dando glória misturada com aleluia.
0: Eita,
4: põe o
0: lourinho
4: aí pra cantar, pastor.
0: Até o galo glorifica. É o papagaio, rapaz. Até o papagaio glorifica.
5: E você, Senhor, irmão Simão de Suzano, manda um abraço pro meu povo lá.
0: De onde?
5: No estado da Bahia.
0: Bahia.
5: Orinal, Bahia, pra ser mais preciso. Deus abençoe nosso dia.
0: Alô, Bahia! Deus abençoe, rapaz.
6: A graça e a paz. Sou Rosilda aqui de Salvador, Bahia. Também estou aqui ouvindo a programação. Está uma benção.
0: Eita, glória, rapaz. É o Brasil
7: Senhor,
0: inteiro.
7: Irmãos, o programa Sertão Evangélico. Aqui é o João Vitor de Castro, Paraná. Deus venha nos abençoar.
0: Paraná.
7: Muitas bênçãos sejam nesse dia.
0: Pois é. É o Paraná em peso. É o Rio Grande do Sul. É Santa Catarina. É Espíritos, Vitória do Espírito Santo. É os capixaba, rapaz. Ó, os carioca. Quem... Carioca, quem é da capital, mas quem é da é o que mesmo? Fluminense? Acho que é tipo isso, né? E você, ó, que tá aí no Rio de Janeiro, você que é do Nordeste, Norte, Sudeste, Centro-Oeste, pra você caminhoneiro, rapaz, ó, você que está agora aí na boleia do caminhão, da carreta, ouvindo a programação, pra todos vocês agora chegando o louvor dele, dito do Evangelho, cantando Sinais dos Tempos.

Olha a hora, meu povo! 6 horas e 46 minutos na capital paulista, rapaz! Ó, são 7 horas e 46 minutos lá na cidade de Fernando de Noronha. Na verdade, na cidade, né? Ela é uma ilha de Recife, ó. Acorda pra não perder o horário, viu? E 5h46, Mato Grosso do Sul. E 4h46 lá no Acre e algumas cidades do Amazonas, viu? Pois é. Sertão Evangélico no ar. Isso aí dá um susto, viu, rapaz? Você perde o horário, né? Aí o celular desperta. Só mais 5 minutinhos. Vai, confia. Confia que só mais 5 minutos, ó. Já tô vendo aqui, nós estamos agora com 978 pessoas no YouTube simultaneamente, viu? Então eu quero falar com você agora que está pelo rádio. Migra agora aqui pro YouTube, sabe? Igual a nossa irmã Rosa Moura já diz, ó. Estou compartilhando, viu? No YouTube. Sou do rádio, mas ela migrou agora pro YouTube. Tem tanta gente agora compartilhando. E você ainda não compartilhou? Não migrou pro YouTube? Migra agora. Vamos bater as mil pessoas agora aqui no YouTube, viu? Gente, eu vou agora fazer algo que é o melhor momento do Sertão Evangélico, né? Que é o momento de nós meditarmos na palavra de Deus. Mas antes eu vou tocar o berrante para despertar você, para você pegar a sua Bíblia. Ouça só aí, ó.

Desperta você que dorme, rapaz, você que agora já perdeu até a Bíblia, rapaz. Cuidado, homem. Cuidado para não virar o carro de boi lá na curva, viu? Pois é. E hoje a palavra de Deus, nós iremos meditar na palavra de Deus, no Evangelho segundo escreveu São Mateus. São Mateus, capítulo de número 7 e verso de número 13. E para a palavra de Deus, eu tiro o meu chapéu, porque ela é digna, ela merece, né? Ela tem que ser respeitada, rapaz. Que diz: entrai pela porta estreita, porque larga é a porta e espaçoso o caminho que conduz à perdição, viu? E muitos são os que entram por ela. E porque estreita é a porta e apertada o caminho que leva à vida, e poucos há que encontrem. Eita, rapaz, que cintada, rapaz. Entrai pela porta estreita, entrai pela porta estreita, porque larga é a porta e espaçoso o caminho que conduz à perdição. E muitos são os que entram por ela. Por qual porta? Pela da perdição, viu? Porque estreita é a porta e apertado o caminho que leva à vida. E poucos há que a encontrem. Meu amigo, aqui já é a continuação e já posso dizer o encerramento, né, do sermão de Jesus lá da montanha, ou sermão da montanha. E as instruções de Jesus e o conselho de Jesus e a forma que o Senhor ele orienta aqui e afirma dizendo que a porta estreita é o caminho que nós devemos entrar. Ele falou: entrai é pela porta estreita. Por quê? Porque a larga é a porta da perdição. Você já pensou? Você já sabe disso, né? Não adianta ficar explicando algo que você já entende, você já sabe. Não adianta você tentar arrumar trilhas, outros caminhos, que você sabe que esses caminhos não vão te levar à salvação. Não adianta você fazer uma adaptação, né? Para poder, eu vou alargar só mais um pouquinho aqui, porque eu tenho que passar com essa porta, com isso, com o outro. Não é assim. A Bíblia é bem categórica em afirmar que estreita é a porta da salvação. E larga e espaçosa. Ó, além de ser larga, é bem espaçosa o caminho que conduz à perdição. Queridos, o Senhor Jesus te traz uma palavra. Essa palavra que o Senhor te traz, ela confronta os teus pecados. Ela mexe no seu ego. Ela te deixa desconfortado. Sim, Senhor. A palavra de Deus, ela vai contra as suas atitudes. Ah, mas porque um dia a minha posição, todos me elogiam. Porque na minha empresa, onde eu sou proprietário, todos me elogiam. O que eu faço, os meus amigos dão risada. Mas a palavra de Deus não é bem assim não, viu? A palavra de Deus, ela confronta o pecado do rico, do pobre. Ela confronta o pecado do preto, do branco, daquele da cidade, lá do campo. Ela contraria, ela mostra, ela pisa mesmo no ego para mostrar que a salvação é para todos. Então, eu quero te convidar, você hoje, a refletir que porta você está entrando. Será ser porta estreita ou é a porta larga? Mas eu quero também convidar você hoje a aprender mais da palavra de Deus aqui na Avenida do Estado 4568, Liberdade, São Paulo, entrada principal pela Avenida Prefeito Passos, número 10, Cambuci. Ó, e você que agora está ouvindo a programação aqui, está perto de São Paulo, venha conosco aqui, viu? 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

0: porque o senhor sabe que eu dependo desse dinheiro pra viver. E eu ganho um salário e meio só, né, irmãos? E eu saí de férias, é o dinheiro que eu pago as minhas contas, meu aluguel, enfim. E aí eu saí de férias, fui viajar, né, porque eu também tenho direito, preciso viajar pra descansar, e fui viajar. E quando eu voltei, irmão, eu falei, meu Deus, como é que eu vou pagar minhas contas? Eu não tinha dinheiro, irmão. Aí eu ia voltar de férias 7 dias só, trabalhada, né? Eu falei, Senhor, o que é que eu vou fazer? Aí eu falei, Jesus, comecei a orar. Eu falei, Senhor, brado do céu, como é que eu vou fazer, Senhor? E aí eu falei, Senhor, aí eu recebi minhas férias, tirei tudo a parte do Senhor, de a minha oferta alçada, porque é importante, irmão, a gente dá as ofertas. Uma coisa que eu sempre falo, irmão, eu não tenho dó de abençoar a casa do Senhor. Porque quando você abençoa a casa do Senhor sem dó, o Senhor te abençoa. É automático. É nas ofertas, é no dízimo, naquilo que a igreja necessita. Se você ajudar, o Senhor te devolve, assim, 2, 3 vezes mais, né? Eu falei, Senhor, eu não vou receber nada, porque eu não tenho nada para receber, só 7 dias, pai. Irmãos, quando eu cheguei lá, o meu patrão falou, mas eu depositei o seu dinheiro. Tava lá todo o dinheiro que eu precisava, o dinheiro todinho, que todo mês eu recebo, sem descontar nada, tava lá, e eu paguei minhas contas, e para a glória do Senhor, eu estou tranquila. E assim, eu sempre falo, irmão, tira o dízimo do Senhor, tira as ofertas da casa do Senhor, e não só essa, mas eu tive várias bênçãos em relação ao dízimo. O Senhor é maravilhoso, e aí assim, Ele tá sempre aí para nos abençoar o tempo todo.
1: Rapaz, que testemunho grande, viu? É fazer igual o nosso pastor Kleber Oliveira, aqui na Sede Mundial, ele fala, que milagraço, viu? Ela conta que trabalhou numa empresa durante uma casa de família durante 16 anos. E durante esse período de 16 anos, ela disse que quando saiu de férias, viajou e perdeu um pouco ali o controle financeiro e ficou preocupada. E agora, como que eu vou pagar o aluguel? Como que eu vou agora manter a minha família? Porque ia voltar sem nada. No salário, sem salário nenhum. Quem entra de férias numa empresa sabe que quando retorna, se você tirou os seus 30 dias, você não vai ter nenhum centavo na conta, né? Sabe disso. Então ela ficou preocupada. E agora, o que é que eu vou fazer? Ela disse que quando chegou lá no trabalho, retornou, aí o patrão dela falou assim, ô Maria José, fica tranquila que eu vou depositar o salário do mês, viu? Eita, rapaz. Este é o nosso Deus. O nosso Deus que Ele opera tanto em causas financeiras, como sentimental, emocional, na saúde, naquilo que é impossível, Ele torna possível também. Pois é, este Deus que estamos pregando, falando aqui copiosamente, esse Deus, Ele quer salvar você. Esse Deus, Ele quer mostrar o Seu poder na sua vida. Esse Deus, Ele quer ser glorificado por intermédio das ações que Ele vai fazer por o Seu intermédio, em Seu intermédio. Mas eu quero te convidar você a exercitar a sua fé. Mas eu quero te convidar você a tomar uma atitude que vai gerar mudanças na sua vida. Ó, a Igreja Deus Amor está de portas abertas em todo o estado, em todo o Brasil e o mundo, viu? Ó, você que está aqui em São Paulo, nós temos o primeiro culto aqui às 7 da manhã, o segundo às 9, temos 11 também, às 15, às 19 horas, às 20 horas com Regenere e também às 23 horas. E amanhã tem 7 da manhã, tem o ciclo de oração, tem aqui está recheado, então vai ficar em casa quem quer, porque a Sede Mundial está de portas abertas para te receber. Mãe Irisvan, eu não consigo estar com vocês aí na Sede Mundial hoje, mas eu posso ir final de semana, temos culto final de semana, temos sábado, temos todo final de semana cultos aqui para te receber. Acesse agora www.ipda.com.br e lá tem a parte de endereços e lá você pode encontrar a IPDA mais próxima de você, viu? Igreja Deus e Amor é mais do que igreja, somos uma família, a família que vai morar no céu. E vamos que vamos, meu povo! Já tem gente lá com o Galdério segurando. Dá o play, Raul. Ó, dá o play na radiola.
2: A paz do Senhor, ouvintes. Aqui é o pastor Abel de Jardim América, Cariacica, Espírito Santo.
1: Sim.
2: Ouvindo o Sertão Evangélico.
1: Oh, glória.
2: O melhor programa do rádio brasileiro.
1: É verdade.
2: Um abraço, meus irmãos. Fiquem na paz.
1: Eita, glórias.
3: A paz do Senhor, pastor Zaqueu.
1: Paz,
3: hoje é sexta-feira, que dia maravilhoso. E nada melhor do que iniciar essa sexta-feira ouvindo esta programação maravilhosa.
1: Verdade.
3: Pastor.
1: Oi.
3: Dia que a gente ouve esse programa Sertão Evangélico, nosso dia fica bem melhor.
1: É verdade.
3: Deus abençoe.
1: É a felicidade do Espírito.

0: ciclo santo de Deus. Ó.
1: A paz do Senhor, irmão. Eu gosto muito desse programa.
0: Ô, Glória.
1: Programa de manhã é muito bom.
0: É verdade, minha irmã.
1: Programa sertanejo é muito bom. Gosto do programa sertanejo, irmão. Aqui quem tá falando é irmão Ureni de Cachoeira Itapemirim. Toca o berrante, irmão.
0: Ó, o berrante.
1: Acorda esse pessoal que estão dormindo aí. Joga água nesse povo.
0: Joga água que eu
1: não tô berrante. Na paz do Senhor,
0: vai.
1: Irmão.
0: Dupla de dois. Rapaz, eu acho que meu pulmão já foi embora, viu?
2: Paz do Senhor, pastor, aqui é o irmão Francisco, aqui de Brasília, do acampamento Pepe Mujica. É, quero que o senhor jogue uma água nesse povo aqui do acampamento Pepe Mujica e do acampamento Chico Mendes, e o acampamento Noel Tangérico. É, toca aí o papagaio aboiador para despertar esse povo para ir para a roça, que já está em tempo de começar a fazer roça para... Esperar a chuva, né, pastor?
0: É verdade,
2: Deus, a paz do Senhor Jesus.
0: Chama a chuva, meu povo! Deus abençoe Galdero, rapaz. Deus abençoe a todos vocês que estão nos assentamentos do Brasil mundo. Você que é das agrovilhas, né? Você que estão agora aí, eu posso dizer, longe, lá no interior, no meio da roça, no meio do mato. Mas o sertão evangélico, a palavra de Deus, está alcançando todo mundo, viu? E chegou agora... a hora do nosso intervalo. Mas eu falo pra você, daqui a pouquinho a gente volta com vocês.
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0: Sete horas e três minutos, meu povo. Já estamos aqui de pé e hoje com ele, rapaz. Hoje, marca, está aqui com a sua presença toda elegante, com a sua presença aqui, né? Roberto Alves, rapaz, a paz do Senhor Jesus. Bom dia e bem-vindo ao programa Sertão Evangélico, viu?
7: Amém, muito obrigado, a paz do Senhor, Irismão Zaqueu.
0: Zaqueu.
7: A paz do Senhor também a toda a equipe técnica. Bom dia a toda a equipe técnica que está aqui. A todos que estão nos ouvindo através do programa Voz da Libertação e também a todos que estão nos acompanhando através do YouTube. É uma satisfação muito grande estar aqui com vocês, compartilhando também experiência, como muitos outros que passaram por aqui. E eu espero que hoje a gente tenha um programa abençoado, em nome de Jesus.
0: Rapaz! Ó, Sertão Evangélico no ar, você que está agora pelo rádio Deus e Amor, eu quero te convidar a migrar agora pro YouTube. Você que sempre se ouvia a voz do Roberto, é Roberto Neto, ou Roberto Alves, quer conhecer? Ó, migra agora pro YouTube para você contemplar e ver, rapaz, a beleza do Roberto, viu?
7: Que isso.
0: Ó, Roberto, ele é Manaus, de Manaus.
7: Manaus. Manauara, né?
0: Com o de Manaus, é?
7: Manauara.
0: Manaura. Então você mana...
7: Manauara.
0: É isso aí, tá bom? Ó, gente, ó, não vou falar.
7: É difícil mesmo.
0: É difícil. Pra mim é difícil, rapaz. Pra mim é difícil. Mas aí, Sertão Evangélico no ar, você que tá agora pelo YouTube, daqui a pouquinho nós iremos fazer menção. Quero saber se o povo de Manaus já tá de pé, Roberto.
7: Será que tem gente de Manaus aí, rapaz, nos acompanhando?
0: Não, não é possível. Vamos melhorar um pouquinho? Norte, vai.
7: Norte. Pronto.
0: Faz um convite pro povo.
7: O Acre, né? O Acre, Roraima, Tocantins, Amazonas, Pará. Todo mundo aí, ó, se estiver participando, manda sua mensagem aí, que também sou de Manaus, Amazonas, e queremos a participação desse povo, que é um povo de muita fé, um povo pentecostal.
0: É mesmo? É. Cadê o glória a Deus do povo de Manaus, vai? Cadê o glória?
7: Essa hora da manhã, pá. Tomei sem voz ainda.
0: Eu já entendi. É que ele quer primeiro tomar o café.
7: É verdade.
0: Aí
7: é verdade.
0: Vem o café que eu vou dando
7: aí
0: glória.
7: Aí abre tudo. Aí abre tudo.
0: Então, meu amigo, enquanto nós vamos aqui preparar esse café, eu vou chamar a Cristine para trazer uma notícia arretada de bom, viu? Ô, Cristine, enquanto tu vai continuar as novidades, eu vou preparar o café pro Roberto da Glória, viu?
7: Vamos ver se é bom.
0: Vamos lá.
7: Como é que é o nome?
8: Mancha Branca do Milho. Conheça a causa, os sintomas e como fazer o manejo correto. A mancha branca, também chamada de pinta branca, é uma das principais doenças foliares que afetam a cultura do milho ao longo da safra, da safrinha e de cultivo. É uma doença agressiva capaz de contaminar significativamente a produtividade do milharal. O desenvolvimento da mancha branca é favorecido por condições de umidade relativa do ar acima de 60% e de temperaturas amenas, entre 18 a 26 graus. Isso principalmente à noite, por volta de 14 graus, com formação de orvalho. Isso explica o porquê da doença ser mais comum no cultivo do milho safrinha ou de segunda safra, por ser cultivado em condições climáticas favoráveis à mancha branca. Para identificar a doença na lavoura, é importante se atentar às manchas presentes nas folhas e que concentram-se primeiramente nas folhas inferiores da planta. As lesões são inicialmente circulares, com coloração verde clara e aspecto aquoso. Após poucos dias, essas lesões se tornam necróticas e assumem a coloração pálida, com bordas mais escuras. Elas atacam principalmente a ponta da folha em direção à base e algumas estratégias de controle reduzem o impacto da doença. Tratos culturais, como a rotação de culturas, a semeadura antecipada e o manejo de palhada e tigueras. Tem o plantio de híbridos de milho tolerantes à mancha branca. Tem ainda a pulverização preventiva de fungicidas protetores e pulverização de fungicidas curativos, justamente para conter o avanço da doença quando esta já foi constatada na lavoura. Para evitar maiores perdas, o manejo da doença de forma integrada é o melhor caminho a ser escolhido.
0: Muito obrigado, Cristine, que sempre traz novidades. Eu vou falar agora igual o Ítalo fala, nova novidade, redundância. Deus abençoe você. É o Gabriel Araújo, na verdade, que fala. Gabriel Araújo, calma, meu povo. Gente, ó, estamos aqui ao vivo e direto de São Paulo, capital, Brasil. Hoje temos aqui, ó, o Roberto.
7: Oi.
0: Ó, o nosso café da manhã. Bolo de baunilha, rapaz. Tá bom demais.
7: Bonito.
0: Temos, né, o pão, nosso pão tradicional, pão caseiro, rapaz. Gostoso demais. E o nosso queijo branco, né? Que sempre
7: tá bonito,
0: não pode,
7: hein,
0: faltar. E, rapaz, Roberto, tem um bolo de chuva. Agora, rapaz, mostra aí, Roberto.
7: Olha aqui, pessoal. Vocês já tinham visto isso daqui, ó?
0: Eu nunca vi, primeira vez.
7: Olha só isso aqui, pessoal. Dá uma olhada.
0: Sexta,
7: como é que é o nome disso aqui, Zaquil?
0: Cesta de pão com codó ou bolinho de chuva.
7: Pessoal, isso tudo aqui é feito de pão, ó. Tudo feito de pão. Aí aqui dentro temos os bolinhos de chuva. Olha só. E tem um bolo aqui, ó. A alcinha é um bolo. É tipo, sei lá, é um bolo ou é um pão.
0: É um... Rapaz,
7: é pão também, é pão. É pão também.
0: Parabéns, a Cida, viu? Que caprichou.
7: Alguém já tinha visto isso aqui, ó?
0: Rapaz.
7: Como é o nome disso aqui mesmo?
0: Ixi, rapaz, o nome que é... Cesta de pão com bodó. Com bo... é tipo assim, eu tô...
7: É que
0: vendo...
7: lá em Manaus tem bodó, mas é o peixe bodó. É, já ouviu falar? Ele é bem bonitinho.
0: Eu acho que é bodó o nome, viu? Um grande abraço, viu? Cida, muito obrigado, você caprichou, você agora, ó. E, ó, gente, aqui é comestível, aqui não é fake, né, Roberto?
7: Não, não é fake.
0: Não é fake. Roberto, tira um pedaço aqui pro povo ver, vai.
7: Do pão?
0: Do pão. Calma mesmo, calma mesmo. Não, calma, Roberto.
7: Pera aí, rapaz. Vamos ficar... Aí, ó, pessoal, ó, é pão mesmo, ó.
0: É pão, ó.
7: Pão mesmo, ó. Pão
0: não mesmo. É fake.
7: Não é fake.
0: Agora come, vai.
7: Comi agora já.
0: É da bom?
7: Esse filho, muito bom.
0: Muito bom? Muito pois bom. É. Gente, Sertão Evangélico não abre pro Brasil e pro mundo. Roberto Alves, que ele está aqui em São Paulo, já vai fazer acho, uns 8 anos, 7 anos por aí.
7: 7 anos, né? Parece.
0: 7 anos. Ele que foi seminarista da terceira turma, a melhor turma do seminário foi a terceira. Não tem outra, Roberto.
7: Não tem outra. Não
0: é
7: tem
0: a terceira turma, né? A terceira foi.
7: Desculpa a todos os demais seminaristas, mas a terceira turma.
0: É a melhor.
7: É histórica, é a melhor.
0: E eu sou testemunha do
7: que nós fazemos parte dessa turma. Não é por isso, não. Não, mas é a melhor.
0: Muito obrigado, Roberto, por você ter ajudado nesse momento aqui, viu? Gente, ó, eu vou chamar agora a nossa irmã Fabiana Barreiros, enquanto eu vou preparar o café pro Roberto. E já, a gente vamos voltar aqui.
7: O pessoal em casa já tomou café também, será?
0: Acho que não. Oferece pro povo café, vai.
7: Ô, pessoal, vocês estão em casa e já tomaram café? Coloca nos comentários pra gente, que daqui a pouco a gente vai experimentar esse café. E a gente quer ler também o comentário de vocês, quem já tomou um café, quem tem um café diferente aí na cidade de vocês. Para que a gente possa compartilhar aqui as experiências, tá bom? Então, daqui a pouco, nós vamos compartilhar um café com vocês.
0: Professora Fabiana Barreiros, é contigo, mulher de Deus!
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10: Olá! Você vai na igreja hoje? Igreja? Você acha estranho, não é? Falar em igreja? Mas será que você não fala irresponsável, identidade? Hoje vamos falar sobre algumas palavras que até parecem corretas, mas na verdade não existem na língua portuguesa. Vamos analisar a frase inicial. Você vai na igreja hoje? Primeiro ponto a observar é que quem vai a algum lugar. Logo, devo dizer, vou à feira, vou ao mercado, vou à banca de jornal. E nunca vou na feira, vou no mercado. Mas ainda precisamos corrigir a palavra igreja. Corte esse N, diga igreja. Fica assim, você vai à igreja hoje? Ou ainda posso dizer, vou à igreja? Seguindo esse raciocínio, nunca mais diga identidade, irresponsável, irresistível. O correto é irresistível, identidade, irresponsável. Quem nunca ouviu, por exemplo, que Jesus condena idolatria. Não tem esse N aí, sabia disso? A palavra correta é idolatria. E já que estamos falando de palavras que parecem corretas, mas não existem, nunca diga é um privilégio fazer parte de uma obra beneficente. Por quê? Privilégio e beneficente simplesmente não existem. Diga que é um privilégio fazer parte desta obra beneficente. Agora ficou claro, não é mesmo? Espero que esse vídeo tenha sido um privilégio para você e não uma perda de tempo. Ah, perda de tempo, viu? Como já aprendemos no episódio anterior. Bom, pessoal, por hoje é só. Que Deus abençoe a todos. E lembre-se, nossas palavras são poderosas. Imagine-se benditas.

0: Muito obrigado, professora Fabiana. Roberto, aqui, ó, seu café.
1: Rapaz.
0: Agora você vai. Você vai. Calma aí. Ô, Lucas, que tá no corte aí, ó. Ele vai tomar um café e vai fazer agora aqui o teste. Se o café tá bom ou tá ruim.
1: O tal do reaction.
0: Dá o close, viu? Dá o close. Dá o close bonito. Roberto,
1: vai
0: prepara.
1: Ser aonde? Vai ser aonde?
0: Ah, café bom ou ruim? Diga aí. Nota de 1 a 5. Tomou? Tá bom o café?
1: Rapaz, o café é bom.
0: É bom?
1: Muito bom, porque tá praticamente sem açúcar e bem gostoso.
0: Não, tá sem açúcar realmente.
1: Sem rapaz, deu pra tomar, rapaz. É bom, é bom, é bom.
0: Tá sem açúcar, Roberto.
1: É bom, rapaz, é bom.
0: Não mais outro, vai.
1: Não, tá bom. Que tem que ter açúcar.
0: Não, você deixou no copo, deixou.
1: Ah, deixou um pouquinho? É. Aqui, ó. Só um pouquinho no copo.
0: Tem que tomar todo. Se tá bom, pronto, rapaz, resolveu.
1: Agora eu vou perguntar pro pessoal, eles tomam com açúcar ou sem açúcar? Vocês tomam um café?
0: Lá no Voz é com açúcar, viu?
1: Eu digo que pessoas que tomam café sem açúcar é capaz de tudo. É uma coisa que eu tenho comigo. Uma pessoa que toma café sem açúcar é capaz,
0: Roberto,
1: de tudo.
0: Tá forte o café?
1: Tá forte.
0: Roberto, agora você que tá em São Paulo há 7 anos, né? 7 anos, chegou em 2018, 2019, aqui em São Paulo. E me conte, a sua experiência, o que te motivou a vir a São Paulo? Foi plano do senhor? Foi decisão própria? Foi conduzido por quem? Como? Conte pra nós aqui, primeiramente, em São Paulo, onde você está até hoje.
1: Amém. Olha, é até interessante isso aqui, porque na minha época de escola, ensino médio, o pessoal tudo falava assim, eu viajei para São Paulo, eu fui em São Paulo, São Paulo. E eu nunca tinha viajado para São Paulo. Aí eu dizia, rapaz, porque as notícias que a gente via, né, que era um lugar perigoso, que era isso, que era aquilo. E eu falava assim, eu jamais vou para São Paulo. Tô nem aí para São Paulo. Rapaz, aconteceu que hoje eu moro em São Paulo. E para chegar a vir morar em São Paulo, aconteceram muitas coisas, gente. Eu dei esse contexto para vocês, para que vocês possam compreender que não era um plano que vinha lá de trás, né? E hoje, assim, é tanto que ontem mesmo eu estava recordando, Zaqueu, que no momento em que eu estava chegando em São Paulo, que o avião estava pousando e eu vi aquele monte de prédio, aí eu pensei assim, meu Deus, o que vai ser da minha vida? O que vai ser daqui para frente? E hoje, né, se passaram aqui 7 anos e eu vejo tanto de coisa, né? É que Deus fez, que eu cheguei em São Paulo, consegui formar no seminário da igreja, né? Consegui atravessar aquele momento de pandemia, né? A gente atravessando, né? Sobrevivemos, apoiamos o Brasil também com projetos específicos. E após isso também, Deus, né, eu pude também ter um relacionamento aqui em São Paulo, casei em São Paulo. Então, é algo também que Deus me proporcionou, uma família e também hoje em ter apoiado muitas cidades, né? Em ter apoiado muitas cidades, em ter apoiado muitos irmãos, em ter apoiado a igreja de maneira direta e indiretamente. Então, para mim, eu posso observar hoje que foi Deus, né? Realmente foi um plano de Deus para a minha vida e hoje eu vejo que Deus tem um tempo certo para todas as coisas. E assim, resumindo, foi Deus. Né? Para que eu possa estar hoje em São Paulo, não foi algo em que eu pensava sobre, mas as coisas foram me empurrando, quando eu vi, eu já estava aqui.
0: É. Você percebe que o mesmo Deus que criou, que formou, ele conduz, mantém e ele também sustenta, né, Roberto?
1: Sustenta.
0: Então, sempre eu falo que, quando eu lembro que na pandemia, né, a igreja, todas as igrejas fecharam, o Brasil inteiro parou.
1: Parou.
0: Essa é a verdade, né?
1: Sim.
0: E você esteve à frente dos projetos, que eu me recordo ainda.
1: Sim.
0: Que desses
1: assistimos,
0: projetos, né?
1: Assistimos com cesta básica o país inteiro.
0: O Brasil inteiro.
1: O Brasil inteiro. Então, às vezes, eu recebia mensagens assim, de irmãos, de parte que eu sei que é do interior do Amazonas, lugares assim bem remotos. Eu dizia, meu Deus, olha onde está chegando a abrangência desse apoio da igreja, que foi em conjunto entre a Frente Beneficente e a Igreja Deus e Amor, e que assistiu o país inteiro, que foi algo assim extraordinário. Fora que Deus nos guardou também, né? Durante a pandemia, que não foi fácil aqui em São Paulo, né? Muita gente, os hospitais superlotados, e Deus nos guardou. Ou seja, é mais uma coisa que eu coloco aí que foi uma grande experiência, né? Uma grande experiência e algo inédito, né? Que não ocorre em toda geração.
0: Ó, viu aí, né? O Roberto Alves, que ele homem é pregador, músico, cantor. Rapaz, Roberto, mas dá mais aí.
1: Não, que
0: mais
1: isso?
0: Mais dois aí, vai.
1: Não, que isso? E logo, doutor, em nome de Jesus.
0: Doutor? Rapaz, logo, doutor, né?
1: Em nome de Jesus.
0: Graças a Deus, né, Roberto? Também,
1: amém,
0: né, Roberto?
1: Em nome de Jesus.
0: Parou, mas Deus foi lá, abençoou. Agora já está aí, ó, concluindo, futuro dentista.
1: É isso, isso. Quero ir para a área de cirurgia, exatamente. É,
0: rapaz, Deus abençoe o Roberto, viu? Ele, você que está acompanhando agora aí, você que tem perguntas para o Roberto Alves, deixa aí nos comentários que daqui a pouquinho nós iremos continuar com as perguntas com o Roberto. Enquanto isso, nós iremos ouvir agora um grande louvor, né? Louvor para edificar a nossa vida com eles, né? Com ele que é um cabarretado, rapaz. Ivan Luiz cantando... Ivan Luiz cantando pra mim e pra você.

0: Deus abençoe você que está na sintonia da programação do Sertão Evangélico. Ó, quero mandar um grande abraço para nossa irmã Josi Aurich, rapaz, juntamente com seu filho aí em Vitória do Espírito Santo. Um grande abraço, pastor Wilson, ele que é meu conterrâneo de Teresina, Piauí, se encontra agora lá no estado do Pará.
1: Pará.
0: Um grande abraço, pastor Wilson, radialista Wilson, rapaz.
1: É verdade.
0: Homem é gente boa demais, seminarista também, viu?
1: Seminarista?
0: Seminarista.
1: Acho que é a primeira turma ou segunda, né?
0: Acho que é da segunda.
1: Segunda turma.
0: É a segunda turma? É a primeira,
1: ele,
0: a segunda.
1: Ele, ele não tá incluso na terceira turma.
0: Não tá.
1: Uma coisa a gente sabe.
0: É. Não tá na terceira, nem na depois, tá na antes, rapaz.
1: Tá antes.
0: Um grande abraço a todos vocês que estão agora sintonizados em todo o Nordeste. Você que está na região Sudeste, Centro-Oeste, Sul, né? Você que é aqui da região do interior de São Paulo, Sorocaba, Botorantim, Itu, Jaú.
1: E aqui ainda agora Piracicaba também.
0: Piracicaba, né?
1: Piracicaba tá acompanhando.
0: Tágua aí. Ali Sarutaiá, que tá na sintonia da programação. Um grande abraço ao Brasil inteiro, Atibaia, rapaz. Roberto, é o Brasil inteiro.
1: Brasil inteiro.
0: É o Brasil inteiro sintonizado no melhor programa caipira da manhã. Não tem outro. Você pode fazer a pesquisa aí que não tem outro programa melhor do que o Sertão Evangélico, viu? Sabe por quê? Porque ela está agora aqui na grandona, na maior rede de rádios evangélicas do Brasil. É a Rádio Deus, é amor, não tem outra, viu? Pois é, levando a palavra de Deus pro Brasil e o mundo. Roberto, agora eu quero te fazer uma pergunta.
1: Diga.
0: O que falaram aqui agora, ó. Roberto, você tem vontade de voltar a morar lá no Amazonas?
1: Olha, eu acho interessante essa pergunta, ó. Quando, eu quero até compartilhar essa experiência com vocês, que talvez tem gente que compartilha dessa mesma visão. Quando eu saí, quando eu estava em Manaus, meu Deus, Manaus era algo assim, o meu Amazonas algo gigante. Era um mundo assim, que eu rodava ele, né? O Amazonas em si, dentro do Amazonas. Aí quando eu vim pro seminário, aí eu voltei em Manaus, depois acho que 2 anos, eu voltei em Manaus, e quando eu voltei em Manaus, eu enxerguei diferente. Né, eu enxerguei aquela cidade diferente. Quando eu entrei na casa da minha mãe, quando eu saí era minha casa, quando eu voltei, eu entendi, não, agora é a casa da minha mãe. Eu estou visitando a casa da minha mãe, eu estou visitando a minha família. Então, assim, o que, que eu pude observar? Que quando a gente sai, né, daquele nosso ambiente para outros ambientes, a gente tem a nossa visão amplia. A gente consegue ver um mundo muito maior do que a gente conseguia enxergar quando a gente só estava dentro da nossa cidade. Então, isso ocorreu comigo hoje. Exemplo, a minha cidade é linda. Eu amo voltar lá, ver minha família. O Amazonas em si é extremamente lindo. A natureza é linda. O povo é muito amigo. O povo lá, ele é muito receptivo. Mas hoje, para mim, morar não, mas visitar. Porque a minha visão simplesmente, não sei o que aconteceu, mas ela mudou a partir do momento em que eu fui embora. E é daqui para frente, gente. Eu creio que, assim, os projetos e os planos são de Deus. Né, a gente faz plano, mas a resposta mesmo, ela vem da parte do Senhor, porque Ele sabe o que é melhor para a nossa vida. Às vezes a gente quer ir para X lugar, e Deus tem algo maravilhoso com a gente em outro lugar. Eu lembro que eu fiz quantos projetos dentro da minha cidade. Aí a minha mãe falava assim para mim, uma mulher de Deus, ela falava assim, olha, esse lugar é terra seca para você. E eu ficava, que coisa é essa, pai? E eu toda vez eu ia, ela dizia, olha, não é aqui. E simplesmente, irmãos, o Senhor testificou que, de fato, tem ambientes e lugares, né? A gente vê através da vida de Abraão também, né? Que havia ambientes e lugares em que o Senhor fez florescer, enquanto outros ambientes eram ambientes apenas de passagem. Então, respondendo ao meu irmão, eu amo a minha cidade, hoje eu não tenho planos de morar lá. Se o Senhor direcionar, amém. É isso.
0: E aí, né? Roberto Alves, ele que mostrou no Brasil inteiro, né, Roberto? Que quando nós vivemos numa dependência de Deus, o Senhor ele conduz, o Senhor ele mostra ali os caminhos certos onde nós devemos andar. Roberto Alves, eu tenho uma última pergunta.
1: Assim foi com você também, viu, Zaquinho?
0: Também, né?
1: Assim foi com você também.
0: É a mesma história, são histórias parecidas.
1: Parecidas.
0: Nordeste, mesmo pra cá, Deus tem nos sustentado, viu? Deus abençoe. Roberto Alves, conta pra nós uma experiência do seminário que te marcou.
1: No seminário? Olha, o seminário pra mim, ele foi, assim, um divisor de águas. Como eu posso dizer isso? Durante o seminário, irmãos, aconteceu algo assim, como eu falei para os irmãos, não foi algo que eu planejava. De repente, eu me vi, já estava dentro do seminário. E quando eu estava dentro do seminário, para mim, foi assim, o Senhor simplesmente... foi difícil, Né? Aqui dentro foi difícil porque o Senhor fez uma ruptura muito grande de pessoas que estavam em volta, de amizades, pessoas que estavam próximas em todos os meus dias, e simplesmente o Senhor alterou todo aquele povo que estava em volta para outras pessoas. E às vezes, quando o Senhor vai fazer essa alteração na nossa vida, é muito difícil. Não é fácil, você quer relutar, você quer lutar, você quer segurar pessoas, você quer segurar momentos, lugares, mas simplesmente o Senhor quer nos levar a outros ambientes e pessoas em que o Senhor também quer colocar no nosso caminho. Então, durante o seminário, irmãos, eu não sei se o Zaqueu ele recorda disso, eu só vivia com os olhos inchados. Né? Era orando, sim, o tempo todo, chorava direto, orava o tempo todo, porque Deus estava me preparando para algo que eu não imaginava, que eu precisava ter essa independência, e que o Senhor colocou isso na minha vida. Então, o seminário para mim foi isso, e fora que, né, aconteceram coisas extraordinárias ali dentro, em que o Senhor nos proporcionou momentos da manifestação muito grande do Espírito Santo de Deus em sala de aula. Né? Eu lembro daquela vez que a gente estava estudando sobre o Espírito Santo, lembra? Sim. Em que a sala foi tomada.
0: Rapaz.
1: A sala simplesmente foi tomada pelo Espírito Santo de uma maneira extraordinária. Então, para mim, aquilo também foi sensacional. Fora tudo o que a gente pôde fazer através daquela turma.
0: Rapaz, ó... Sertão Evangélico no ar pro Brasil inteiro, hoje com a participação aqui do nosso irmão Roberto Alves. Roberto Alves, a sua mãe e os seus pais estão dirigindo no Rio de Janeiro, correto?
1: Correto, lá em Niterói, no
0: Niterói.
1: Rio de Janeiro.
0: Manda um abraço para eles.
1: A verdade, rapaz, mandar um abraço pro meu pai, né? Um abraço para minha mãe, para minha família no Norte, Nordeste, também esposa.
0: Nordeste também? Tem parente no Nordeste?
1: Tem, a minha família, a minha raiz é de Alexandria, né? Alexandria, Pau dos Ferros. Ali é no interior da Paraíba e no interior do Rio Grande do Norte. Então, eu tenho famílias ali também.
0: Rapaz.
1: Por isso que a minha cabeça é meio quadrada, assim, grande, rapaz.
0: Acho que a minha é mais.
1: Não, a minha é mais. Se eu cortar o cabelo, é assim, ó.
0: Rapaz, então aqui, vamos fazer aqui quem tem mais.
1: É tanto que o negócio nem tá encaixando.
0: Eu concordo contigo agora. Roberto, muito obrigado pela sua participação.
1: Obrigado também, meu amigo. Olha.
0: Quem quer que o Roberto Alves, gente, venha mais vezes aqui, deixa nos seus comentários aí no YouTube, nas redes sociais, viu? Muito obrigado você que está agora sintonizado na programação. Ó, quero falar com você aqui na câmera do nosso amigo Lucas Rocas, o bigodudo, rapaz. Ó, você que está agora aí me acompanha na programação pelo Rádio Deus e Amor, você que está agora aí, rapaz, pois é, não acho que eu ia esquecer. Você que está pensando, rapaz, em hoje à noite ir para as boates, ir para as raves, ir para as vaquejadas, ir para as caminhadas aí erradas. Homem, vamos parar com isso,
1: não,
0: viu?
1: Não faça isso, não.
0: Não faça isso, viu? Nada de noitada, nada de você juntar os amigos para dizer que vai pescar e tá indo para outro rumo. É, vou trabalhar enquanto está de folga. Nada de ir tomar cerveja. Juntar os amigos... Vamos bater um fute com cerveja. Ih, rapaz, você vai vir pra igreja Deus e Amor, rapaz. Ó, hoje temos cultos o dia todo. 7, 9, 11, 15, 19, 20, 23 horas. Amanhã tem 7, tem 9, tem 11. É assim o dia todo, viu? Então quero te convidar você a participar conosco. Vem pra cá dando glória ao Senhor Jesus Cristo. E você que agora está ouvindo a programação nos estados do Brasil inteiro, Deus abençoe sua vida. Vamos ficar por aqui, Sertão Evangélico. Mas amanhã a gente volta com vocês aqui na Oração do Amanhecer e também com os melhores momentos da semana. E você que ainda não compartilhou a programação, compartilhe. Deixe o seu pedido de oração aqui agora, meu amigo, porque eu vou molar a enxada para pegar o caminho da roça. É com Beatriz, ó. Eu vou pegar o caminho da roça agora, mas eu vou molar a enxada antes. Tem que amolar a enxada, Roberto?
1: Amola a enxada, rapaz, que eu pensei.
0: Pra poder pegar o caminho da roça, viu?
1: Pra capinar bem, né? Senão acaba com os braços.
0: Vamos, meu povo, amolar a enxada pra trabalhar. É sexta-feira, não é sábado, não, viu? E se duvidar, olha lá na escala que você pode estar escalado pra trabalhar sábado e domingo, viu? Pelos dias de atraso.
1: Olha.
0: Vamos acordar, meu povo. Deus abençoe sua vida. Uma oração rápida para Deus te abençoar. Senhor Deus, Pai, obrigado por tudo que o Senhor tem feito em nossas vidas. Obrigado pela vida de cada locutor, de cada radialista, de cada operador de áudio. Obrigado por essa produção maravilhosa que o Senhor sempre tem nos abençoado. Meu Deus, continua conosco. Dá-nos um final de semana abençoado. Meu Papai amado, muito obrigado por tudo. Livra-nos do mal, Papai. Que o Senhor esteja conosco, Papai, guardando, livrando. Livra-nos de mal notícia. Livra-nos, ó Pai, de acidente, de assalto, homem sanguinário. Guarda a nossa casa, a nossa família. Em nome de Jesus, amém. E combinado bom entre eu, você, você e eu, já que o César atolou de novo o carro do boi na lagoa. E o combinado é o seguinte: se Jesus não voltar, amanhã a gente volta, Roberto. Amanhã eu volto, viu?
1: Volta.
0: Até mais, gente. Deus abençoe. Enquanto isso, eu vou tomar café e medir a cabeça minha do Roberto aqui.
1: Vai. Vamos medir.
0: Vamos medir. Eu acho que tem mais, Roberto.
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3: 7:32.
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5: Na paz do Senhor Jesus, queridos irmãos, aqui quem fala é sua irmã em Cristo, Meire Magalhães. Eu gostaria de, em poucas palavras, relatar o que Deus fez na minha vida. No momento em que eu passava pelo luto, perdi meu esposo, e na ocasião eu estava já há 4 anos desempregada, então naquele momento eu me vi sozinha, desesperada, viúva, com um filho menor para criar. Então o desespero bateu, mas como nós confiamos num Deus vivo e poderoso e que nesses momentos não desampara ninguém, eu fui ao santuário de oração, ali na nossa Igreja Pentecostal Deus e Amor Sede Mundial, e ali fiz um voto com o Senhor, que se o Senhor abrisse as portas para mim, me ajudasse, né, suprisse todas as minhas necessidades naquele momento de angústia e amargura que eu estava passando, que eu daria uma oferta de amor para ajudar a Fundação Reviver, e também contaria meu testemunho para que, se alguém estivesse passando pela mesma situação que eu, fosse aumentado a sua fé. Irmãos, para a honra e glória do Senhor, né? Só se passaram 15 dias após eu fazer esse voto com o Senhor ali no santuário de oração, eu recebi um telefonema de uma pessoa muito querida me oferecendo um emprego. Como eu sempre digo, fez um voto com o Senhor de ajudar as obras assistenciais da Igreja Pentecostal Deus e Amor. Nós estamos plantando e com certeza colheremos. Eu agradeço ao Senhor Jesus, e você que está passando por alguma dificuldade, creia que o nosso Deus é o Deus provedor. Deus abençoe.
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9: 7:36 na capital do estado de São Paulo. 7:36, bom dia, paz do Senhor Jesus. Chegando no rádio, Manhã com Deus, da Igreja Pentecostal Deus é Amor. Hoje, dia 31 de julho de 2026, último dia do mês, sexta-feira da guerra contra o mal. Aqui estamos nós para mais um Manhã com Deus. Direção geral da irmã Irene Miranda, apresentação Levi Muniz, trabalhos técnicos de Moisés Azevedo.
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9: Muito bem, nós estamos neste momento com 15 graus em São Paulo. Tá um dia predominantemente nublado, está frio aqui na capital paulista, a máxima prevista para hoje é de 24 graus, vai esquentar um pouco no meio da tarde, a umidade relativa do ar é de 52% e não há previsão de chuva para o dia de hoje.
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10: Do Senhor Jesus, queridos irmãos, meu nome é Cristiane Fontoura, sou da cidade de Muriaé, Minas Gerais, e todo dia estou à escuta deste maravilhoso programa, que nos edifica dia após dia. Para a meditação de todos, este versículo da Palavra de Deus, Salmos 46, versículo 1. Deus é o nosso refúgio e fortaleza, socorro bem presente na angústia. Deus abençoe a todos. Fiquem todos na paz de Cristo.
11: Bom dia, sou a Daniela de Mogi das Cruzes, congrega aqui em Biritiba do Sul. Quero desejar um bom dia para todos os irmãos e para todos da Voz da Libertação. Deus abençoe a todos.
12: Bom dia! Aqui é Lucimara Trajano, de Catanduva, interior de São Paulo. Quero dar um bom dia para todos vocês que dão essa oportunidade para a gente, para o Brasil e o mundo, e que Deus abençoe a todos. Fiquem na paz de Jesus.
9: Muito bem, são 7:38. Que Deus abençoe você que está ligado na rádio Deus é Amor. Salmo 105, versículo 1. Salmo 105, versículo 1, diz a Bíblia: deem graças ao Senhor e invoquem o seu nome. Façam conhecidas as suas obras entre os povos. No ano de 2020, o mundo foi devastado pela pandemia da Covid-19. Uma infecção respiratória grave e de rápida disseminação. A cada dia, milhares de vidas eram acometidas e o número de mortos aumentava de forma alarmante. Era impossível ignorar a propagação do vírus e os devastadores impactos que ele causava. Pessoas infectadas em uma velocidade assustadora, atingindo milhares e até milhões de indivíduos de todas as idades ao redor da Terra. As notícias eram terríveis. Neste cenário tão sombrio e devastador, eu estava refletindo. Já pensou se essa pandemia fosse a conversão em massa de pessoas aos pés do Senhor? Se a cada dia centenas e milhares e milhões de pessoas reconhecessem a sua fragilidade espiritual e se entregassem ao Senhorio de Cristo? Com certeza, teríamos um mundo infinitamente melhor. Seria a pandemia do bem. Cada cristão é responsável por compartilhar as boas novas do Evangelho às pessoas do seu convívio, a fim de que outros conheçam e compreendam o imenso amor de Deus por nós. O sacrifício de Jesus na cruz, que por meio da sua graça nos concede a salvação eterna para a sua glória. O Senhor Jesus nos deu esse mandamento em Mateus capítulo 16, versículo 15, quando diz: ide por todo mundo, pregai o evangelho a toda criatura. Nesta manhã, eu quero deixar para você uma palavra de conforto, um gesto de bondade, uma gentileza. Eu quero dizer para você que mesmo que você esteja passando pelo luto, mesmo que você esteja passando pela dor, mesmo que você esteja passando pela tristeza, mesmo que as circunstâncias pareçam contrárias, saiba que Jesus não esqueceu de você. Jesus coloca-se no seu lugar e Jesus, nesta manhã, ele diz: eu te amo. E por meio desta atitude, eu quero que você seja tocada pelo imensurável amor de Deus. Que a sua vida seja mudada e transformada para melhor. Talvez você já conhece, você vive sobre o poder de Deus. Compartilhe as boas novas. Tem muita gente que gosta da rádio, ouve a programação, gosta dos testemunhos, gosta das orações, gosta da palavra, mas guarda somente para si. A Bíblia, ela nos ensina que nós devemos compartilhar as boas novas do Evangelho. Aproveite hoje, o último dia do mês. Quantas almas você ganhou neste mês de julho? Quantas pessoas você levou a Cristo? Nenhuma! Então ainda hoje, fale de Jesus. Espalhe o amor. Evangelize. Se você vive sobre o poder do Senhor, compartilhe as boas novas com outros. Fale sobre o que Ele fez na sua vida. O mundo precisa ouvir sobre Jesus. E quando as pessoas ouvirem falar de Jesus, algo de bom vai acontecer na vida delas. O amor de Deus, que excede a todo entendimento, guardará os vossos corações. Cada cristão é responsável por anunciar o amor de Deus e a salvação em Jesus às pessoas do seu convívio. Aonde você estiver, fale de Jesus. Tem alguém triste? Tem alguém desanimado? Tem alguém cansado? Alguém oprimido? Aí, quem sabe no seu trabalho, quem sabe na sua casa, no bairro onde você mora. Então, hoje, você tem a oportunidade de anunciar que Jesus Cristo salva, que Jesus Cristo cura e que Jesus Cristo batiza com o Espírito Santo. Salmo 105, versículo 1. Deem graças ao Senhor e invocai o seu nome. Façam conhecidas as suas obras entre os povos. Que Deus te abençoe. Priscila Santana chega para cantar Chame por Deus 7:43. Bom dia.

0: Irmã Shirley, a benção que eu tenho para contar, eu era possessa de demônios, porque eu vivia no meio de um terreiro de Umbanda desde criança, e dei muito trabalho aqui para os obreiros, eram legiões e legiões, mas Jesus, com a mão dele, me libertou, irmãos. Eu vinha nas campanhas de libertação, persistia com Jesus e fui liberta para a honra e glória do Senhor. Irmãos ouvintes da Voz da Libertação, se você tem um parente viciado, uma pessoa oprimida, irmãos, corram para a igreja, Deus é amor. Eu sou prova, sou testemunha, Jesus salva, cura e liberta, irmãos.
1: Meu nome é Paulo, da cidade de Cabo Verde, aqui no sul de Minas. Eu queria contar um testemunho sobre a minha esposa. Ela passou por uma libertação muito terrível, meus irmãos. Foi apresentada para os espíritos e por isso eles tomaram domínio sobre a vida dela, meus irmãos. Aí o que aconteceu? Nós conhecíamos várias igrejas e não tivemos solução desse problema, sabe? Mas aí, graças a Deus, o Senhor Jesus entrou na nossa vida através da igreja Deus é Amor, aqui da cidade de Cabo Verde. Foi 3 anos de luta cerrada mesmo, que o inimigo não queria abrir mão da minha esposa, meus irmãos. Mas Deus fez a grande obra, o grande milagre, meus irmãos, e libertou ela depois de 3 anos de oração e jejum. Hoje ela é liberta em nome do Senhor Jesus e é obreira da casa do Senhor, fazendo a obra. Fica na paz, em nome do Senhor Jesus.
2: Meu nome é Geni, estou aqui com a minha filha Aline, que ela veio dar um lindo testemunho. Essa minha filha passou por um processo muito triste. Eu me preocupei muito, liguei na igreja, pastor foram até na minha casa pedir que socorresse, que fosse lá orar por ela, e assim foi feito. Foi as irmãs com o pastor, orou, levantou ela daquele leito, porque ela estava muito desanimada, porque tristonha, porque tinha perdido o emprego. E isso me preocupava muito, né? Estava assim, que não queria nada com nada, estava muito desanimadinha, né? Mas graças a Deus, ela esses dias falou assim: mãe, eu quero ir lá na igreja, eu quero dar o testemunho, porque estou feliz que uma porta foi aberta do jeito que eu queria, do jeito que eu pedi para Deus. Eu estou outra pessoa, estou feliz. Aí eu falei: que dia que você quer ir, filha? Pode falar que eu deixo tudo, meu compromisso, irei com você. Ela falou: quinta-feira de manhã dá, mamãe? Eu falei: dá. E aqui estou eu muito feliz, agradecida a Deus por essa vitória. Muito obrigada, Senhor Jesus. Amém.
3: Pessoas que vêm à Igreja Pentecostal Deus e Amor com seus problemas, com as suas dificuldades, com as suas lutas, e elas entregam as suas vidas ao Senhor. Como diz a palavra, entrega o teu caminho ao Senhor, confia nele e o mais ele fará. Quando você entrega a sua vida, entrega as suas dificuldades a Deus, Deus é poderoso para mudar história, para transformar situações e para fazer milagres. Nós estamos aqui, ó, na Avenida Prefeito Passos, número 10, no bairro da Liberdade. Hoje é sexta-feira de guerra contra o mal. Daqui a pouquinho, 9 horas da manhã, um grande culto, pregação da palavra de Deus, oração pelos enfermos, a presença do pastor Rivair Silva. 15 horas, o pastor Kleber Costes de Oliveira. Uma ministração poderosa, a palavra de Deus sendo pregada, pessoas sendo libertas e o nome do Senhor sendo glorificado. Avenida Prefeito Passos 10, Liberdade, a Igreja Pentecostal Deus e Amor. Venha, participe e seja abençoado. Agora 7h50, o assunto é alimentação aqui na Rádio Deus e Amor. Bom dia.
4: E chegou o momento de informação aqui na Rádio Deus é Amor. Comida rastreada. Tecnologias prometem acompanhar os alimentos da origem até a mesa. No
5: ano passado, esse eixo consolida-se e perfila-se para 2026 como uma janela de inovação, responsabilidade e competitividade. Para esse ano, é realmente um ano crucial, inclusive, para a segurança alimentar. Com o passar do tempo, a tecnologia tem, de fato, ganhado importância na vida cotidiana. Tanto no âmbito pessoal como na ciência e na investigação, vemos que a digitalização deixou de ser algo estranho para se, de fato, integrar cada vez mais em várias etapas aí de processos e momentos. Com regulamentações cada vez mais rigorosas, incorporando abordagens multidisciplinares, onde a sustentabilidade é cada vez mais contemplada com sistemas de rastreabilidade avançados e programas de precisão, os consumidores podem receber produtos cada vez mais transparentes e seguros para consumir. Ao longo de todo esse percurso, sensores de temperatura e geolocalização partilham informações em tempo real sobre as condições em que cada produto se encontra. Uma vantagem se mantém mesmo durante o armazenamento, garantindo assim a qualidade e a segurança dos alimentos. A essas vantagens aí de conectividade e rastreabilidade junta-se a automatização, que melhora a eficiência e diminui os erros, bem como a análise de dados, que contribui para identificar padrões e impulsiona a tomada de decisões informadas e baseadas em evidências. Investir nessas tecnologias deixará de ser uma opção para se tornar aí um requisito. A digitalização dos controles sanitários, com monitorização automática de pontos críticos, gestão de dados de qualidade e alertas precoces, deve reduzir os erros humanos e melhorar a consistência operacional. Mudança no carrinho. Brasileiros reduzem doces e abrem mais espaço para escolhas equilibradas. A busca por mais qualidade de vida está transformando os hábitos de consumo dos brasileiros e impacta diretamente o varejo alimentar. Um novo estudo de uma empresa de inteligência de mercado mostra que a busca por alimentos mais saudáveis deixou de ser uma tendência para se consolidar como parte da rotina da população. Hoje, 62% dos

0: registraram uma retração de 19,3% e chocolates 15,7%. No total, a cesta de indulgência apresentou queda de 6,2% nesse período. Um outro destaque desse estudo é o avanço acelerado dos produtos zero açúcar, que deixaram de atender apenas nichos específicos para ganhar relevância no mercado de massa. Atualmente, bebidas sem açúcar já representam 1/3 do faturamento da categoria de refrigerantes e seguem crescendo em diferentes segmentos de bebidas.
1: Sete horas e 55 minutos.
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Olá, queridos irmãos, paz do Senhor Jesus, ouvintes da Rádio Deus e Amor. Sejam bem-vindos, eu sou o seu amigo Erwin de La Land e passo para fazer um convite especial. Tivemos um domingo com a banda Nhileto, que veio de Moçambique, minha terra, e estará conosco. Domingo, dia 2, estaremos juntos. Já passou por Campinas, Minas Gerais, também pelo Rio de Janeiro e encerra o seu evento aqui na sede mundial. 2 de agosto, para celebrar a última passagem da banda Nhileto. Então, não perca a oportunidade. Traga familiares, amigos, parentes, vizinhos, porque será uma festa extraordinária. Os meninos estão animados, a banda está feliz. É uma grandiosa oportunidade que a nossa diretoria tem dado a esta banda africana. Então, vem despedir, você que esteve domingo, venha para cá e vamos deixar aquela mensagem amorosa.

0: amorosa e calorosa, que eles não vieram só para mostrar o que é África, mas eles vieram para também levar o carinho do povo brasileiro, levar o amor, levar esta comunhão que é linda e maravilhosa. A nossa diretoria estará presente e todos eles com as suas respectivas famílias para celebrar Jesus. Eu sei que você também quer celebrar Jesus. Ah, vamos cantar, adorar, dançar, mas também terá palavra, milagre, cura e libertação. Já sabe, estamos na sede mundial, Avenida do Estado, 4568. Buia Macuero, Buia Munganuanga. Vem, meu amigo, vem, meu irmão. Esperamos por ti aqui na sede mundial. Tavonana, nos veremos. Até lá, que Deus abençoe.
1: Muito bem, agora são 8 horas da manhã em ponto na Grande São Paulo. Nós vamos identificar as emissoras e já já voltamos com a maior rede de rádios do Brasil. Bom dia!
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0: Agora são 8:03 na capital do estado de São Paulo. Bom dia, paz do Senhor Jesus. Estamos em rede, a maior rede de rádios do Brasil. É a Rádio Deus é Amor. Direção, supervisão geral da nossa irmã Ereni Miranda. Os trabalhos técnicos são dele, o nosso irmão Jonatas Oliveira. No WhatsApp, a nossa irmã Raquel. E na produção, o nosso irmão Moisés Azevedo. A apresentação é minha, Levi Muniz, hoje dia 31 de julho de 2026, hoje é sexta-feira de guerra contra o mal aqui na Igreja Pentecostal Deus e Amor. Seja bem-vindo à programação da nossa igreja, a Igreja Deus e Amor, 64 anos, uma igreja firmada na rocha.
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0: Muito bem, vamos atualizando aí a temperatura em todo o Brasil. Vamos começando aqui pela capital do estado do Paraná, Curitiba. Curitiba começou com 10, agora tem 12, não vai passar dos 20 graus na capital paranaense. Vamos dar uma olhadinha em Goiânia, estado de Goiás, neste momento 23 graus em Goiânia, a máxima prevista para hoje é de 30 graus. Brasília tem, a capital do Brasil tem 20 graus agora e a máxima prevista é de 28 graus, sem previsão de chuva. O Rio de Janeiro, a capital carioca, no momento estamos com 21 graus, a máxima de 26, e tem sim previsão de chuva no meio da tarde na capital carioca. Recife tem 23 graus, a máxima é de 28 e pode chover no Recife. Salvador tem 24 graus, a máxima de 28. Salvador tem chuva, sim, tem 10 milímetros de chuva. Não é aquela chuva forte, mas está chovendo na capital baiana. Vamos terminando aqui com Fortaleza, capital do Ceará. No momento, 27 graus, a máxima prevista de 30. Na capital do Ceará, a cidade de Fortaleza, a belíssima Fortaleza. Informações do tempo da Climatempo para a Rádio Deus e Amor. Bom dia! Música.

0: meu nome é Daniel. Eu comecei a usar droga, eu tinha era 15 anos. A primeira droga que eu conheci foi a maconha. Eu comecei na maconha. Quando a maconha não fazia mais efeito, eu comecei a usar na cocaína. Eu comecei a usar cocaína. Depois a cocaína não fazia mais efeito, aí eu passei pro crack. Eu cheirava tanta cocaína que saía sangue do lado do nariz. Aí passava o cheirar do outro, aí eu punha sangue do outro. Aí quando não dava jeito de cheirar porque o nariz estava sangrando, aí eu punha ela na mão e comia. E quando eu passava a comer ela, que eu ficava todo anestesiado por dentro, eu punha ela na água e misturava ela na água e tomava. Aí passou a cocaína não fazer mais efeito. Aí eu passei pro crack. Aí do crack eu fumava o crack na latinha com a cinza de cigarro. Quando não fazia mais efeito naquela cinza de cigarro, passei a usar no bombril. E quando era no bombril, eu punha ela no bombril, punha no canudinho. Aquele canudinho pegava fogo, queimava de uma vez, entrava pra minha boca, queimava minha garganta, fritava todos os meus lábios. Quando eu passei a usar a droga, eu fiquei pesando 30 quilos. Eu ficava a pele e o osso, não tava um esqueleto. Eu ficava, era a noite e o dia, usando o crack. E pensava que não tinha jeito. Eu escolhi as drogas, eu perdi minha família inteira, perdi meu pai, mãe, sim, abandonei minha família. E o inimigo já tinha planejado de levar a minha alma. Só que o Senhor me deu livramento, porque foi no momento que eu estava lá drogado e o Senhor Jesus me deu esse livramento e o Senhor me deu esse escape. Saindo do meio daqueles homens, que Deus me deu esse livramento, aí eu fui me confessei ao Senhor. Falei, Senhor, se realmente o Senhor me ama, o Senhor me chamou, o Senhor me liberta para que eu venha ser liberto, para nunca mais usar a droga. E o Senhor, no mesmo instante, no mesmo dia, o Senhor me libertou. E hoje eu sou lavado e remido no sangue de Jesus por 5 anos de libertação. Hoje a minha vida é abençoada. Hoje eu sou feliz com Deus. Hoje eu tenho a minha alegria. E todos os dias que o Senhor tem me alegrado, todos os momentos, em todo o tempo, que o Senhor tem me dado alegria. Alegria que eu pensava que eu tinha alegria, eu não tinha alegria, eu tinha era tristeza. E eu sorria, eu ria, mas por dentro eu estava chorando. Por dentro o meu coração sangrava de tristeza. E hoje eu sou feliz e alegre com o Senhor Jesus. E aqueles que estiver ouvindo, que estiver na droga, que estiver usando droga, que pensa que não tem mais solução. Mas Jesus é a solução, como Ele me libertou. Aquela região que me via não dava nada por mim. Falava que eu era um perdido, que para mim era só a morte. Mas Jesus me libertou. E hoje eles me veem diferente. Hoje eles nem acreditam na pessoa que eles veem, que eles falam, você está diferente, você mudou. E eu andava a pele e o osso. E hoje, graças a Deus, Jesus me lavou por dentro e por fora. E sou feliz com Jesus. Esse é meu testemunho. Daniel Martins Vidal da Cruz. E eu congrego na Igreja Pentecostal Deus e Amor, São Bernardo do Campo, da Vila Esperança.
1: Glória a Deus, aí está o testemunho do nosso querido irmão Daniel. A transformação que Jesus fez na vida dele através da fé. Ouvinte, como é importante, como é maravilhoso quando nós nos colocamos na presença do Senhor, né? Quando você se aproxima de Deus e deixa Jesus mudar a sua história. O Daniel, ele estava largado à margem da vida, desprezado pela sociedade, mas ele teve um encontro com Jesus através da Igreja Deus e Amor e a vida dele foi transformada. Este é o poder de Deus, o poder que transforma o homem, o poder que muda a história, o poder que transforma a vida. Você que está me ouvindo, hoje é dia de guerra contra o mal, é dia de libertação aqui na sede mundial, tanto no culto das 9 horas da manhã, quanto às 3 da tarde e às 7 horas da noite. Escolha um horário, venha buscar a sua libertação, traga aquela pessoa que está precisando de uma libertação, porque hoje são feitas orações de libertação, orações poderosas, orações que mudam a história do homem e da mulher. Avenida Prefeito Passos 10, Liberdade, Igreja Pentecostal Deus e Amor. Por falar nisso, hoje tem vigília. Atenção São Paulo, atenção Brasil. Você que gosta de buscar a presença de Deus, você que gosta de se encher do Espírito Santo, você que sabe que Jesus precisa mudar a tua história, venha ser revestido. Nós estamos vivendo um tempo difícil, tempo de grande dificuldade, e precisamos do revestimento do poder de Deus. Precisamos do revestimento dos dons espirituais. Vigília de oração, não é vigília de cantoria, não é vigília para buscar a presença. Vigília para se encher de Deus. A palavra de Deus será pregada, a oração será feita e nós vamos nos renovar na presença do Senhor. O tema é: a chama continua acesa. Vamos ter aquele momento especial de louvor, momento de adoração, palavra de Deus, renovo espiritual. E eu quero convidar você que é membro da Igreja Deus e Amor, você que é membro de qualquer igreja evangélica e precisa se encher da presença de Deus. A partir das 23 horas, o pastor Milton Almeida, juntamente com o pastor Kleber de Oliveira, pastor Rivair Silva e todos os pastores da Grande São Paulo, reunidos, buscando a presença de Deus, se enchendo do Espírito Santo, salvação de almas, renovo espiritual, muita adoração. Buscai ao Senhor enquanto se pode achar, invocai-o enquanto está perto. 23 horas começa a vigília, vai até por volta das 5 horas da manhã e você é o nosso convidado. A Igreja Deus e Amor tem um estacionamento amplo, próprio, coberto com toda a segurança e nós estamos aqui na Avenida Prefeito Passos, número 10, no bairro da Liberdade. Você que vem de metrô, desce na estação Pedro II, dá para vir a pé porque é bem pertinho. Você que vem de ônibus, desce no terminal do Parque Dom Pedro II. Reúna os irmãos da sua igreja, reúna os seus amigos, reúna os jovens aí e vamos todos juntos buscar a presença de Deus. Vamos todos juntos se encher do Espírito Santo e com certeza seremos revigorados pela poderosa presença de Deus, o nosso Pai. São exatamente 8 horas e 13 minutos. Gente, nós já vamos nos preparar para a oração. Eu sei que tem muita gente esperando o momento de oração, esperando o momento de se encher da presença de Deus. Então, neste momento, eu quero que você se prepare e vamos juntos falar com o Senhor aqui na Rádio Deus e Amor.
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1: Senhor nosso Deus, Pai de amor, Pai de bondade, Pai de infinita misericórdia, Senhor, nós nos colocamos na sua santa e gloriosa presença. Nós estamos aqui, ó Pai, porque nós sabemos que o Senhor é bom, que o Senhor é maravilhoso, que o Senhor trabalha para aquele que em Ti espera e que o Senhor jamais desampara aqueles que Te buscam. Meu Pai querido, meu Deus maravilhoso, Deus Criador dos céus, da terra, do mar, de tudo que neles há. Mais uma vez, Senhor, nós nos colocamos diante do Senhor. Oh, meu Pai, como é bom falar contigo. Como é bom saber que o Senhor não nos desampara, que o Senhor nos ouve, que o Senhor é uma fortaleza no dia da adversidade, que o Senhor é aquele que trabalha para os que em Ti confiam. Meu Deus, nesta manhã, Senhor, manhã de sexta-feira, ó meu Pai, o Senhor é o nosso socorro bem presente na hora da adversidade. O Senhor está conosco. Eu sei que o Senhor está com a sua igreja, o Senhor está com o seu povo, o Senhor está com aqueles que buscam a tua face. E nós estamos aqui, ó Pai, para buscar a face do Senhor e para clamar pela tua grande misericórdia. Pai, estenda a tua mão. Repreende agora, Senhor, toda a enfermidade. Repreende agora, Senhor, toda a opressão, toda a depressão, toda a ansiedade, toda a síndrome do pânico. Senhor, repreende agora todas as obras malignas, todas as obras do diabo, todas as obras do inferno. Senhor, meu Deus e meu Pai, traga neste momento a libertação para este lar e para esta família. Meu Deus, eu te apresento aqueles que estão desesperados, aqueles que estão aflitos, aqueles que estão sofrendo na dor, aqueles, meu Pai, que precisam de um milagre das Tuas mãos. O Senhor é poderoso, o Senhor é maravilhoso, o Senhor é aquele que faz milagres, e nós cremos que o Senhor vai fazer milagres. Ó, meu Pai querido, meu Pai maravilhoso, Deus Criador dos céus e da terra, repreende, Senhor, agora toda a obra do inferno, repreende, Senhor, agora toda a obra de Satanás, toda a obra das trevas, repreende, Senhor, todas as cadeias malignas, e que este homem e esta mulher sejam tocados e abençoados pelo Deus Todo-Poderoso. Pai, olha para as nossas crianças, olha para os nossos jovens, olha, Senhor, para aqueles obreiros da Tua seara, olha para as obreiras da Tua casa, meu Pai, todas aquelas que fazem a Tua vontade, que colocam o avental e fazem a Tua obra, meu Deus. Eu Te apresento os filhos dos Teus filhos, ó, meu Pai. Nós não geramos filhos para a perdição, mas geramos filhos para a louvor e honra da Tua glória. Meu Pai, eu Te apresento todos aqueles que ao redor da terra proclamam a Tua palavra, independente da placa denominacional. Meu Deus e meu Pai, o Senhor é poderoso, o Senhor é maravilhoso, o Senhor trabalha para aquele que em Ti espera. Meu Deus, cura o enfermo agora, Jesus. Ó, Senhor, esta pessoa que está oprimida, que ela seja agora liberta pelo poder do Teu sangue, pelo poder da Tua palavra. Esta pessoa que está desesperada, que ela seja agora tocada pelo Senhor. Meu Deus e meu Pai, esta pessoa que está precisando de um milagre, precisando de uma cura, de uma libertação. Ah, meu Pai, que o Senhor venha fazer milagres no meio do Teu povo. Meu Pai, eu Te apresento aqueles que foram vítimas dos tornados. Ó, meu Deus, eu Te apresento aqueles que perderam tudo, Senhor. Meu Deus, eu Te apresento aqueles que estão passando dificuldades, aqueles que estão, Senhor, precisando do pão, do alimento. Ah, meu Pai, aqueles que precisam de um milagre, que o Senhor faça milagres na vida deste irmão e desta irmã. Meu Deus, obrigado pela vida da nossa diretoria, obrigado pela vida da presidente irmã Ireni. Obrigado pela vida, Senhor, dos pastores, dos obreiros. Ah, meu Pai, obrigado pela vida da assessoria. Obrigado pela vida de todos aqueles que ao redor da terra proclamam a Tua santa palavra. Fica conosco, Senhor, neste dia. Continua com os nossos ouvintes. Continua com os nossos internautas. E a Ti, Senhor, nós damos a honra, a glória e o louvor para todos sempre. Em nome de Jesus. Amém. E amém, Senhor Jesus.

0: São 8 horas e 20 minutos em São Paulo. Como é bom orar, clamar a Deus, buscar a face do Senhor. Olha, gente, se você orou com fé, tenha certeza que a tua vitória vai chegar e logo mais você cantará o hino da vitória. São 8h21 em São Paulo, bom dia.
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0: Igreja Pentecostal Deus e Amor tem sempre uma perto de você, claro que tem. Tem sempre uma igreja Deus e Amor aí na sua cidade, aí no seu estado. Atenção, moradores de Belém, capital do estado do Pará, Igreja Deus e Amor na rua Senador Lemos, 146, no bairro Umarizal. Igreja Deus e Amor em Manaus, capital do Amazonas, rua Alexandre Amorim, 525, no centro. Igreja Deus e Amor na cidade de Recife, no Pernambuco, rua Floriano Peixoto, número 113, no centro da cidade de Recife. Igreja Pentecostal Deus e Amor em Imperatriz, estado do Maranhão, rua Amazonas, 140, centro da cidade de Imperatriz. Igreja Deus e Amor em São José dos Campos, São Paulo, rua Siqueira Campos, 178, no centro de São José dos Campos. Em Florianópolis, Santa Catarina, Igreja Deus e Amor na Avenida Mauro Ramos, 184. Avenida Mauro Ramos, 184. Igreja Pentecostal Deus e Amor em Londrina, no Paraná, Avenida Arcebispo Dom Geraldo Fernandes, 1040. Em Cuiabá, Avenida Coronel Duarte, 1027, centro da cidade de Cuiabá. Igreja Pentecostal Deus e Amor, 64 anos, uma igreja firmada na rocha. 8h22 na capital paulista. Bom dia para você que está ligado aí na programação da Igreja Pentecostal Deus e Amor. Esse é 8h23, nós vamos agora com o nosso irmão Gessé Ávila e o assunto é equilíbrio, é a clínica da alma, aqui na Rádio Deus e Amor. Bom dia!
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3: Você sabia que pessoas emocionalmente inteligentes não são aquelas que sofrem menos, mas aquelas que aprenderam a lidar melhor com o sofrimento? A inteligência emocional não elimina os problemas da vida. Ela nos ajuda a enfrentá-los com equilíbrio, reduzindo decisões impulsivas e fortalecendo a nossa capacidade de adaptação. Por essas razões, vamos falar hoje sobre inteligência emocional. Por que algumas pessoas enfrentam melhor as adversidades? Segundo o psicólogo Daniel Goleman, inteligência emocional é a capacidade de reconhecer, compreender e administrar as próprias emoções, além de compreender as emoções das outras pessoas. Então, essa habilidade favorece relacionamentos saudáveis, melhora a tomada de decisões e reduz o impacto do estresse sobre a saúde mental. Por exemplo, imagine duas pessoas que recebem a notícia de uma demissão. Ambas vão ficar muito preocupadas, mas elas reagem de maneira diferente. Uma acredita que a sua vida acabou, age por impulso e perde a esperança. A outra sofre aquela questão, aquele impacto por ter recebido essa notícia, mas procura reorganizar as finanças, atualizar o currículo e buscar novas oportunidades. O problema é o mesmo, o desafio é esse. Agora, a forma de enfrentá-lo é que faz a diferença. Então, não podemos controlar tudo o que acontece conosco, isso é fato. Mas podemos aprender a controlar a maneira como respondemos às dificuldades. E é nesse aprendizado que nasce a famosa e desejada inteligência emocional, e eu tenho aqui algumas dicas que podem lhe ajudar a como desenvolver a inteligência emocional. E o primeiro ponto é aprender a identificar o que está sentindo. Então, antes de reagir, pergunte a si mesmo: o que eu estou sentindo neste momento? porque dar nome a emoções ajuda a evitar atitudes impulsivas. Número 2, faça uma pausa antes de responder. Ou seja, quando estiver irritado ou frustrado, evite responder imediatamente. Alguns segundos ou alguns minutos de reflexão podem evitar palavras das quais você se arrependerá depois. E número 3, procure compreender antes de julgar. Ou seja, nem sempre conhecemos toda a história das pessoas. Ouvir com atenção fortalece os relacionamentos e reduz conflitos desnecessários. Penúltimo, encare os problemas como oportunidades de aprendizado. Toda dificuldade pode ensinar algo. Então, em vez de perguntar, oh meu Deus, por que que isso está acontecendo comigo? Ou, por que justamente eu? Por que que isso aconteceu justamente comigo? Experimente perguntar, pois é, e o que eu posso aprender com essa situação? E por último, exercite o autocuidado emocional. Dormir bem, manter relacionamentos saudáveis, praticar atividades físicas e reservar momentos de descanso ajudam muito bem a desenvolver esse equilíbrio emocional para enfrentar os desafios da vida. Como disse o próprio Daniel Goleman, se você não controla as suas emoções, suas emoções controlarão você. Fechamos aqui entendendo que desenvolver inteligência emocional é um processo diário, um processo contínuo. Quanto mais nós aprendemos a compreender as nossas emoções, maiores são as chances de enfrentar a vida com equilíbrio, sabedoria e esperança. Mas e aí? Você gostou desse conteúdo? Então compartilhe a nossa programação com amigos e familiares. Continue nos acompanhando e fique atento porque a qualquer momento estaremos de volta com mais reflexões que podem transformar a sua vida. Um forte abraço e até breve.
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0: Oito horas 28 minutos na capital paulista, 8h28. Deus abençoe você que está sintonizado na programação da Igreja Pentecostal Deus e Amor nesta manhã. Deixa eu mandar um abraço aqui para Novo Hamburgo. Conhece Novo Hamburgo, Jonatas? Lá no Rio Grande do Sul, a nossa irmã Rosane Regina está nos acompanhando lá em Novo Hamburgo, Rio Grande do Sul. Deus abençoe, irmã Rosane. Obrigado pelo carinho da audiência aí no Rio Grande do Sul. Gente, neste domingo teremos a presença do grupo Vozes da África aqui na sede mundial. Atenção, São Paulo! Neste domingo, às 3 horas da tarde, o grupo Vozes da África, a banda Yelete, volta à sede mundial em um grande culto de pregação da palavra de Deus, de oração pelos enfermos, de libertações e muito louvor a Deus. Venha adorar, venha bendizer, exaltar o nome do Senhor e aproveite para trazer as suas Bíblias. Nós vamos enviar Bíblias para o continente africano. Os nossos irmãos, eles estão aqui, na volta deles, eles estarão levando essas Bíblias para doar às pessoas que não têm. Lá é muito difícil, lá é muito complicado de se ter a Bíblia, e a Igreja Deus e Amor Sede Mundial está fazendo essa doação de Bíblias. E você que vem domingo no culto, traga as suas Bíblias e você vai ajudar aí, e nós vamos com certeza levar um grande número de Bíblias ali para a África, onde as pessoas realmente precisam da palavra de Deus, tá bom? Então, neste domingo, Vozes da África, aqui na sede mundial. Avenida do Estado, 4568, aqui próximo à Praça da Sé, próximo ao Parque Dom Pedro II. Deus tem vitória para você, Deus tem paz para o teu coração, Deus tem saúde para o teu corpo, Deus tem alegria para a tua alma, Deus tem bênção para o teu lar e para a tua família, aqui na sede mundial da Igreja Pentecostal Deus e Amor. O endereço é Avenida do Estado, 4568. Só lembrando aos nossos irmãos que nós vamos ter aí no domingo, tarifa zero nos ônibus municipais de São Paulo. Então ninguém paga a passagem, aproveite e venha à casa de Deus, venha com fé, venha com confiança, venha glorificar e exaltar aquele que vive e que reina para todo sempre. 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

8 horas e 34 minutos em São Paulo, vai chover. Cledson e Evanilson é música nova da gravadora MC Music, aqui na Rádio Deus e Amor. 8h34, bom dia! Bom dia.

0: 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Anota aí o zap da Rádio Deus e Amor. 11 982 92 33 92. É pra pedir louvor, dar bom dia, boa tarde, boa noite e até mesmo pra contar o seu testemunho. Participe e fique mais perto da rádio que te abençoa em todo momento.
1: Muito bem, 8 horas 36 minutos. Deus abençoe você que está acompanhando a Rádio Deus e Amor. Nossa irmã Rosane diz que lá em Novo Hamburgo está um sol maravilhoso. Diz que o sol está radiante lá em Novo Hamburgo hoje. Deus abençoe, irmã Rosane Regina, aí em Novo Hamburgo, no Rio Grande do Sul. Vamos ver quem está do outro lado. 11 982 92 33 92. O nosso irmão Anderson está nos ouvindo lá em Guarulhos, São Paulo, e ele diz assim: bom dia, pastor Levi, estou sintonizado na Rádio Deus e Amor. Obrigado, Anderson, pela sua participação. A Mary está dizendo assim: qual o horário dos cultos de vocês e os dias? Ô Mary, nós temos culto todos os dias, às 7 horas da manhã, às 9 horas da manhã, às 11h30 da manhã, às 15h e também às 19 horas, tá bom? Temos 5 cultos e hoje tem vigília, a vigília da diretoria, às 23 horas de hoje para amanhã, aqui na sede mundial, uma grande vigília. Venha buscar a presença de Deus. A irmã Maria Lopes, ela está, a irmã Maria Lopes de Curitiba, está enviando oferta de amor. Ó, ela enviou aqui um Pix para ajudar a Fundação Reviver. Mandou também uma oferta para a igreja. Ô, minha querida irmã, Deus te abençoe, né? Aliás, por falar em Fundação Reviver, ô Jonatas, amanhã já é agosto, né? Agosto Verde, o mês da beneficência cristã. Nós estaremos durante todo o mês arrecadando aí as doações para ajudar a obra social da Igreja Pentecostal Deus é Amor. Deixa eu ver quem mais está aqui. A Rosângela Rodrigues, ela está em Jacarepaguá, mora na Praça Seca, Rio de Janeiro. Ela diz: Deus abençoe, orem pela minha vida. Ô, irmã Rosângela, vamos orar sim. Deus abençoe o povo aí de Jacarepaguá, no estado do Rio de Janeiro, ligadinhos na programação da Igreja Pentecostal Deus é Amor. Tô pedindo, estado do Rio de Janeiro, ligadinhos na programação da Igreja Pentecostal Deus é Amor. Tô pedindo orações. A Valquíria está no hospital em Juazeiro, na Bahia. Vai fazer uma amputação por conta da diabetes. A cirurgia é muito grave. Oh, meu Deus. Vamos orar, então, pela vida da Valquíria, lá em Juazeiro, na Bahia, que está precisando de um milagre da parte do Senhor. Quando nós colocamos diante de Deus, o Senhor resolve, né? O nosso Deus, ele é poderoso, e o segredo da vitória é você colocar diante do Senhor o seu problema, a sua dificuldade, e saiba que Deus está trabalhando por você. São 8 horas 39 minutos na capital do estado de São Paulo, 8h39. O Elton, ele está dizendo o seguinte: paz do Senhor, Peço que ore com urgência pela minha filha Aline Rosa, está internada no hospital. É o pastor Elton Guedes. Ô, pastor Elton, vamos orar pela sua filha Aline. Deus vai dar vitória para ela. O Senhor visita ela lá naquele hospital. Bom dia, pastor Levi. Sou aqui da Vila Zilda. A rádio está chegando limpa e cristalina, está dizendo o irmão Jerônimo dos Reis. Ô, irmão Jerônimo, paz do Senhor, que bom que a programação está chegando bem aí na Vila Zilda, Zona Norte de São Paulo. Eu e meu pai, seu Lopes, estamos ligadinhos todos os dias, está dizendo a irmã Marisa Lopes. Ô, irmã Marisa, paz do Senhor, obrigado pela audiência. Irmão Marcos está dizendo, sou Marcos de São Vicente, peço oração, o processo da minha contratação precisa ser finalizado. Marcos, vai dar tudo certo em nome de Jesus. Só para terminar aqui, ô Jonatas, paz do Senhor, sou de Taubaté, meu nome é Marco Aurélio. Ô Marco Aurélio, obrigado, faço aniversário amanhã, dia 2. Ô Marco, parabéns pelo seu aniversário, muitos anos de vida e que Deus abençoe você.
2: A paz do Senhor Jesus Cristo, irmão. Uma irmã contou um testemunho aí que foi muito edificante e lembrou muito da minha cura que consegui na Igreja Pentecostal Deus Amor. Foi quando ela relatou que tinha um câncer no cérebro. E eu não só tinha o câncer no cérebro, eu tinha um coração crescido, eu tinha um coração doente. Estava na fila para colocar um passe e não conseguia. Mas um certo dia, chegando na Igreja Pentecostal Deus Amor, eu fui revelado e fui curado na mesma hora dos dois câncer. Que significa que o coração para mim também é câncer, mas esse do cérebro, o médico disse que não podia fazer nada. Se operasse, ia para a cadeira de roda e ficaria cego. Hoje enxergo, não ando de cadeira de roda, tudo pela revelação do Espírito Santo na Igreja Pentecostal Deus é Amor, a qual faço parte desta igreja há 43 anos. Que Deus os abençoe a vocês. E sou irmão Heriberto, moro aqui em Fortaleza, bairro Altra Nunes. Obrigado.
3: Paz do Senhor Jesus e a todos os irmãos ouvintes. Sou o irmão Mauro Henrique, caminhoneiro. Tenho um testemunho maravilhoso para contar. E há um tempo atrás eu fui num culto na Igreja Deus é Amor, bairro Tony, em Ribeirão das Neves, Minas Gerais, e chegando ali o Senhor usou uma senhora e me disse que ia me dar um caminhão, e ali passando os anos o Senhor cumpriu com a sua promessa e me deu um caminhão maravilhoso, a qual é a minha ferramenta de trabalho nos dias de hoje, e sou muito grato a Deus por essa grande vitória alcançada ali participando do culto da Igreja de Deus Amor. Deus abençoe a todos os ouvintes e não se esqueça, se Deus ele falou, ele vai cumprir. Somente a gente crê e confiar.
4: Meu nome é Silvio, a paz do Senhor Jesus, sou daqui de Jaú, São Paulo. Queria dar um testemunho, minha esposa lá estava com sangramento desde o começo desse ano e já em tratamento no hospital estadual ali de Bauru, e ela tinha um mioma tamanho de um limão. A casa dela seria de cirurgia para retirar o útero, as trompas e esse mioma. E eu fui revelado aqui na igreja, Deus é Amor, e Deus realizou o milagre, irmãos. Foi ontem na consulta e a médica desacreditou do que viu, disse que secou tudo, ela não precisa fazer mais a cirurgia, que o mioma secou, e ela tinha um problema de rebaixamento da bexiga também, que Jesus curou. Agradeço aí pela vida dos irmãos e que essa bênção se estenda a todos aqueles que necessitam aí da mão de Deus em suas vidas. Glória a Deus. Deus abençoe.
1: Glória a Deus! Aí está, ouvintes, testemunhos, né? Testemunhos que provam que o nosso Deus é grande, que o nosso Deus é poderoso, que o nosso Deus trabalha para aquele que nele espera. Cada pessoa que vem aqui nos microfones da Rádio Deus e Amor e relata o seu testemunho, acalma o nosso coração, porque faz-nos entender que o Senhor está cuidando de nós. Faz-nos entender que o Senhor não nos desampara na hora da adversidade. Faz-nos entender que o Senhor é socorro bem presente na hora da angústia. E a Igreja Pentecostal Deus e Amor está aí, ó. 64 anos, uma igreja firmada na rocha, uma igreja levando o Evangelho, uma igreja onde milagres acontecem. Se você precisa de um milagre, de uma libertação, venha para a Igreja Pentecostal Deus e Amor. Hoje, aqui na sede mundial, é guerra contra o mal. Agora, às 9 horas da manhã, o pastor Rivair Silva, 15 horas, o pastor Kleber de Oliveira. Às 19 horas, teremos um homem de Deus, pastor Fábio Lúcio, que vai estar ministrando a palavra do Senhor. E você é o nosso convidado, venha participar da sexta-feira da guerra contra o mal, aqui na Igreja Pentecostal Deus e Amor, porque é sexta-feira de milagres, é sexta-feira de poder, é sexta-feira de libertação, é sexta-feira onde os dons do Espírito Santo são manifestos. Igreja Deus e Amor, Avenida do Estado, 4568, hoje uma igreja firmada na rocha.
5: O meu nome é Nadir, de Itararé, São Paulo. Eu vim aqui relatar o meu testemunho do meu menino que tinha 9 anos quando sofreu uma obra de macumba. Não sabia o que fazer com ele. Já tinha corrido para todos os lugares. Ele não podia mesmo nem entrar na casa, dia e noite, possuído pelas obras do mal. Quando foi um dia, não aguentando mais, olhei para o céu e pedi socorro para Deus. De repente, no mesmo dia, apareceu uma irmã da Igreja Pentecostal Deus e Amor e contou o seu testemunho. E eu criei na operação de Deus. Levei o meu menino e logo ele foi liberto por Deus. Jogou as obras de macumba, como pedras, agulhas, pregos e muito mais. Isso já faz mais de 12 anos e até hoje estou nessa igreja. Veio a salvação à minha casa. Assim eu agradeço essa rica oportunidade de estar mandando esse testemunho para vocês. Fiquem com Deus e Deus abençoe a todos, em nome de Jesus.
1: Glória ao nome do Senhor. Muito obrigado, querida irmã, pelo seu maravilhoso testemunho. Como é importante, ouvinte. Como é importante quando a pessoa conta aquilo que recebeu da parte do Senhor. No Salmo 66, versículo 16, o salmista diz: venham e ouçam, todos vocês que temem a Deus, vou contar-lhes o que Ele fez por mim. Quando nós colocamos diante do Senhor a nossa família, no caso da irmã, o seu filho, o Senhor entrou com providência, o Senhor restaurou a alegria desta família, porque a família já estava passando por grandes lutas, por grandes provações e grande dificuldade. Hoje, sexta-feira, é dia de contar o testemunho. Você já contou o seu testemunho? Você já enviou para nós aquilo que o Senhor Jesus fez na sua vida? Manda o seu testemunho para cá. Nós estamos aqui com o nosso WhatsApp, 119-8292-3392. Você pode enviar o seu testemunho e juntos nós vamos glorificar o nome daquele que vive e que reina para todo sempre. A irmã Rosenilda, ela disse que o irmão dela foi liberto de uma possessão maligna. E nós vamos ouvir a irmã Rosenilda contando o que Jesus fez na vida do irmão dela. Porque assim como Jesus fez na vida do irmão da Rosenilda, Ele pode fazer na sua vida, na sua casa, na sua família. Preste atenção.
6: Eu sou a irmã Rosenilda Ferreira. Eu quero contar uma bênção muito grande que aumentou muito a minha fé e tenho certeza que vai aumentar também a fé dos nossos irmãos, todos que estão ouvindo, amém? O meu irmão, Ademir, ele estava contando, irmão, o que aconteceu com ele através do programa Voz da Libertação. Aleluia, Jesus dizendo que ele ligou o rádio, ficou ouvindo e de repente ele pegou numa madorna, mas ele disse que se sentia como ele estava endemoniado. Meu irmão é bem atribulado, assim, sabe, de espírito, ele é bem atribulado. E ele disse que ouvia o pastor Lorival expulsando os demônios. Ele começou, disse que espernear, espernear. pai diz que aquele demônio é horrivelmente no corpo dele. Irmão, para onde guarda o nome do Senhor? Diz ele que quando ele acordou, que ele voltou em si, que ele balançou a cabeça, ele foi liberto, assim, daquela opressão maligna. Tem 12 anos que ele não põe o pé na porta de uma igreja. Ele nunca tinha força. Ele lutava, ia com ele até a porta da igreja. Ele lutava para ir. Olha, para onde guarda o nome do Senhor? Quando foi agora, sábado, ele falou, eu vou para a igreja, eu vou aceitar Jesus. E foi para dentro da igreja, uma coisa que há 12 anos ele nunca tinha pegado mal pé na igreja. Ele foi para a igreja e no final ele aceitou Jesus, para a honra e glória do nome do Senhor, e está feliz da vida. A oração move a mão de Deus. É isso que eu tenho para falar. Sua irmã Rosenilda Ferreira, da Soledade Calazans, aqui de Dourado, Mato Grosso do Sul.
1: A oração move a mão de Deus, foi o que disse a Rosenilda. Irmãos, o irmão dela estava possesso por obras malignas. E na hora da oração do programa Voz da Libertação, pastor Lorival orando aqui da sede mundial, ela disse que o irmão dela esperneava, né? O demônio afligia a vida dele. E através da oração, o irmão da Rosenilda foi liberto pelo poder de Deus. É isso que Deus faz. O Senhor, ele repreende os demônios. A Igreja Deus e Amor é uma igreja que ora por libertações. Todos os dias nós estamos orando por libertações. Talvez você está com alguém aí oprimido, alguém aí na sua casa está completamente oprimido por obras malignas, alguém está completamente oprimido por obras de Satanás. Venha participar aqui na sede mundial, porque Deus, ele vai libertar esta pessoa. Deus, ele vai repreender este demônio que está trazendo contenda, trazendo confusão, trazendo briga, trazendo enfermidades, trazendo situações aflitivas e desesperadoras. Igreja Deus e Amor é uma igreja firmada na rocha. Nós estamos aqui, ó, na Avenida do Estado, 4568, e nós contamos com você. Venha, traga alguém com você hoje, ou às 9, ou às 15, ou às 19 horas, e com certeza uma libertação vai ocorrer. A irmã Karine, ela estava prestes a ter o pé amputado devido a diabetes. Ela foi revelada através dos dons do Espírito Santo, curada e recebeu o livramento. Vamos lá, Karine, conte o seu testemunho aqui na Rádio Deus e Amor.
7: Karine Godoy da Silva. Então, a bênção que eu recebi do Senhor foi uma grande cura, que eu estava com diabetes e o meu pé estava prestes a ser amputado. Eu fiquei uns 4 meses impossibilitada de caminhar. E chegando na igreja, eu fui revelada que Deus mandava eu rasgar os papéis dos exames que estavam na minha bolsa, porque Deus ia me conceder a cura de uma doença incurável. Não foi diferente, irmãos. O meu pé, que estava prestes a ser amputado, como eu falei, começou a fechar de uma forma sobrenatural. Eu não precisei tomar nenhum remédio. E fui curada, todos os sintomas desapareceram para sempre. Nunca mais senti nada, para honras e glórias do Senhor Jesus. Eu moro na rua Bertoldo Simão de Oliveira, em Biguaçu.
1: Meu Deus do céu, ia amputar o pé por conta da diabetes. A situação estava muito complicada, mas a Karine, ela veio à Igreja Deus e Amor, foi revelada pelos dons do Espírito Santo e não precisou amputar o seu pé. O nosso Deus, ele ainda faz milagres, né? Nosso Deus, ele opera, nosso Deus, ele faz milagres e maravilhas. Você que está me ouvindo aí, na sua casa, no seu local de trabalho, ei, vamos buscar ao Senhor, vamos nos encher do Espírito Santo. A Bíblia diz, buscai ao Senhor enquanto se pode achar, invocai-o enquanto está perto. E a Igreja Pentecostal Deus e Amor está aí há 64 anos, uma igreja firmada na rocha, uma igreja onde os dons do Espírito Santo ainda se manifesta. Você precisa de um milagre. Você precisa de uma bênção de Deus. A Igreja Deus e Amor está pronta para abençoar você. 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

0: Vigília do Renovo.
1: Que está aqui na igreja, que já foi batizado nas águas, mas talvez até este momento não usufruiu, Senhor,

0: Senhor, ali, quando ele estava às margens do Rio Jordão, e ele enfatiza dizendo: eu em verdade vos batizo com água.
1: É a vigília do renovo, a vigília da diretoria, a chama continua acesa. É buscar ao Senhor, a Bíblia diz: buscai ao Senhor enquanto se pode achar, invocai-o enquanto está perto. Gente, é vigília, é para buscar a Deus, é para se encher do Espírito Santo. É vigília do renovo aqui na sede mundial.
0: Batiza agora na casa, aonde tem uma pessoa em sintonia com o Senhor. Batiza esta pessoa agora, vai recebendo o batismo no Espírito Santo, pois o batismo no Espírito Santo
1: é os dons de maravilha, os dons de sabedoria, os dons da profecia, os dons da variedade de língua, os sinais de Deus, as manifestações do Espírito Santo nesta vigília. 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
1: 8 horas e 57 minutos. Que Deus abençoe você que está acompanhando a Rádio Deus e Amor. Hoje, dia 31 de julho do ano de 2026. Quero mandar um abraço aqui, ô Jonatas, para o nosso irmão presbítero Carlos Cacá. Presbítero Carlos Alberto. Hoje é aniversário do Cacá, está completando mais um ano de vida. Deus abençoe, Cacá. Parabéns para você. Tem parabéns aí para o Cacá, irmão Jonatas. Tem.

Parabéns, irmão Cacá, pelo seu aniversário. Deus te abençoe em nome de Jesus. Hoje quem está aniversariando também é a minha prima, a Zélia. Ô Zélia, parabéns para você. Que Deus te abençoe. Muitos anos de vida! Parabéns pelo seu aniversário, parabéns a todos os aniversariantes de hoje. Hoje é dia 31 de julho do ano de 2026. São 8 horas e 58 minutos. Gente, daqui a pouquinho tem culto no lar aqui na Rádio Deus e Amor. Daqui a alguns instantes nós vamos ter aí o culto hoje, a ministração do pastor Rivair Silva, tá certo? Igreja Deus e Amor, uma igreja firmada na rocha. Lembrando que amanhã já é agosto, gente. Nós vamos começar aí o nosso Agosto Verde, que é o mês da beneficência cristã. 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São 8h59, nós vamos identificar as emissoras, já voltamos com você. Bom dia! Música.

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0: São 9 horas em ponto na Grande São Paulo, 9 em ponto. Nós vamos ao giro de informações aqui na Rádio Deus e Amor e o assunto é segurança digital. Bom dia!
1: E chegou o momento de informação aqui na Rádio Deus é Amor. Conta de mensagens clonada. Criminosos exploram o comportamento da vítima para pedir dinheiro. O golpe do WhatsApp clonado atingiu 153 mil brasileiros só em 2024. Isso de acordo com a Federação Brasileira de Bancos. E esse golpe liderou o ranking de fraudes bancárias do ano, à frente da falsa venda e da falsa central bancária. A clonagem do aplicativo abrange mais de um método, mas todos compartilham o objetivo de assumir o controle da conta da vítima para pedir dinheiro a familiares e amigos por Pix. A principal estratégia dos criminosos raramente envolve a quebra da criptografia do aplicativo. O foco é o elo humano. Os principais métodos incluem engenharia social, roubo de código de uso único, troca de chip e aplicativos maliciosos. Em muitos casos, o criminoso cria um pretexto convincente para fazer a vítima entregar o código de verificação enviado por SMS. Entre os sinais de alerta estão receber um código de verificação sem ter solicitado, o aplicativo desconectar e pedir uma nova configuração, aparecer aviso de número registrado em outro dispositivo ou contatos começarem a perguntar sobre mensagens estranhas e pedido de dinheiro. Falsificação por inteligência artificial. Vozes e vídeos realistas ampliam risco de fraudes financeiras. Olha, os golpes digitais estão entrando em uma nova fase aqui no Brasil. Com a popularização da inteligência artificial generativa, criminosos passaram a usar tecnologias capazes de reproduzir vozes, imagens e vídeos com alto grau de realismo para enganar vítimas. Conhecidas como deepfakes, essas manipulações digitais deixaram de ser uma curiosidade tecnológica e se tornaram uma preocupação crescente para consumidores, empresas e instituições financeiras. Dados divulgados pela Polícia Federal apontam que o uso de deepfakes cresceu 830% entre 2024 e 2025. Na prática, os criminosos conseguem reproduzir a voz de familiares, executivos, funcionários de bancos e até centrais de atendimento. Em alguns casos, basta um vídeo publicado nas redes sociais para gerar material suficiente para imitar a fala e até a aparência de uma pessoa. Os especialistas recomendam adotar cuidados extras diante de contatos inesperados, especialmente quando envolvem pedidos urgentes de dinheiro ou compartilhamento de informações. Confirmar pedidos financeiros por um segundo canal de comunicação e não compartilhar senhas, códigos ou dados bancários estão entre as orientações.
0: Agora 9h04 na Grande São Paulo. Que Deus abençoe você que está ligado na Rádio Deus e Amor. Gente, daqui a pouquinho tem culto no lar aqui na programação da Rádio Deus e Amor. Pastor Rivaí Silva trazendo aquela palavra poderosa da parte de Deus. Daqui a pouco, culto no lar, não saia da estação, não mude de sintonia. São 9h05 em São Paulo.
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4: Eu queria falar aqui hoje, no Momento da Família, sobre adoção, né? Será que, mesmo por ser difícil, vale a pena, né? A gente vê que há um número crescente de abortos e o aborto está na pauta do dia, né? Apesar também do número crescente do uso, né, de anticoncepcionais e de mães solteiras que decidem, né, ficar com seus filhos, ainda existem muitas crianças sem lar. E muitas delas mesmo em orfanatos. E não são órfãs. As pessoas que trabalham nessas instituições e convivem com as crianças, conhecendo elas, poderiam sugerir o tipo de lar onde seriam felizes. Mas toda adoção legal deve passar pelo juizado de menores. Existe uma lista enorme de candidatos, mas não há muitos bebês disponíveis, entre aspas, disponíveis, né? Qual que é a função do juiz? É proporcionar o melhor lar possível às criancinhas. E eles partem, né, do princípio de que muitos casais que procuram adotar crianças o fazem por motivos errados. O que se confirma quando centenas de meninas, meninos ganham lar, comida, pseudo-pais em troca de serem transformados em verdadeiros criados. Agora, e nós? Aonde ficamos nesta história? Nós que já pertencemos à família de Deus e fomos adotados, né? Adotados por Deus como filhos, sabemos o significado bíblico desta palavra. Em Efésios capítulo 1, versículos 4 e 5, lemos que Deus nos predestinou para sermos adotados como filhos. Logo em Romanos 8,15 também constatamos que o Senhor nos escolheu, nos fez seus filhos, nos deu uma herança com Cristo, além da segurança de um amor permanente, sem aquele perigo da devolução. Ah, eu não gostei, vamos devolver, né? É claro que para uma adoção legal, existem muitas coisas, muitas implicações, né, para essa adoção. A mãe precisa ter assinado um documento entregando seu filho ou sua filha ao juiz ou ao advogado encarregado do processo. É importante que os pais adotivos não conversem diretamente com a verdadeira mãe. É necessário se cadastrar junto ao juizado. Enfim, tem muitas coisas, né? E você, em outras palavras, deve provar que você pode sustentar seu filho, seu futuro filho ou filha. E é feito um histórico de doenças hereditárias, ascendência da criança. É claro que muitas coisas podem ser mudadas, muitas normas podem ser melhoradas, facilitando assim os processos de adoção. Porque a gente vê que o negócio está lento, tem tanta criança querendo ser adotada e não pode, devido à parte de burocracia, né? Mas enquanto isso não acontece, nós devemos obedecer ao proposto por lei. Agora, como crentes, é nossa responsabilidade cuidar das viúvas e dos órfãos, diz a palavra. É isso que Deus descreve como religião pura e sem mácula. Cuidar das viúvas e dos órfãos. Tiago, capítulo 1, versículo 27. É claro que existem muitas maneiras pelas quais podemos obedecer a essa colocação. E eu afirmo sem medo de errar que a adoção é uma delas. E eu queria falar com você se Deus tem tocado em seu coração nessa direção de adotar um filho, uma filha. Deus vai mostrar a criança que já está preparada para você e seu marido e vice-versa. E algo prático a ser feito, em primeiro lugar, é orar. E perguntar às pessoas de seu relacionamento da igreja se conhecem orfanatos, médicos, alguém que possa ajudá-los nesse assunto de adoção. E eu e o Lorival tivemos um bom tempo pensando e orando nessa situação de nós adotarmos uma criança. E até parece que já estava a caminho uma criança para o nosso lar e acabou não dando certo, porque acabamos conhecendo toda a família da criança e nós não queríamos que ninguém conhecesse ninguém, né? Que fosse ali a adoção sem que isso acontecesse. Mas nós tivemos muito tempo e ainda não saiu do nosso coração essa vontade de adotar uma criança. Né, Lorival? Você pode até confirmar isso que eu estou falando?
2: É, realmente. E tem que fazer um curso, né? Tem curso também para adoção. E a Débora falou uma coisa que eu não sabia. Tem gente que adota criança para servir de... para ser criado. Isso é absurdo, né?
4: Obrigado.
2: Uhum. É, a adoção é uma coisa séria, tem que ser muito bem pensada, não é? E tem que ser estudada, existem cursos para isso, e a adoção tem que ser legal.
4: Eu acho, Lorival, que a burocracia, ela é pertinente, sabe por quê? Porque é por esse propósito, né, que nós estamos falando, de não deixar a criança cair em lar errado, em mãos erradas, por exemplo, para ser uma criada. Uma criança para ser empregada, para ser uma escrava, né? Então, por isso, existe muitas coisas involucradas nessa situação. Mas é claro que tem tanta gente que não tem essa intenção, né?
2: Tem as questões familiares, né? Que nós conversamos com os nossos filhos, evidente. E nós falamos, olha, se a gente conseguir adotar, que já estava bem encaminhado, né? É uma menininha, né? Vai ser irmãzinha de vocês, não tem... Então, vai ser irmãzinha de vocês, vai ser filhinha nossa, não tem esse negócio de... Não, é diferente, não. É tudo igual e passa a ser um filho.
4: É verdade.
2: É, tem que ter o mesmo amor.
4: Não, ia ser a nossa filha, né?
2: As mesmas condições. Em caso de você dividir entre os seus filhos o que você tem, vai ser tudo dividido igual. Todo mundo concordou. Isso não é confusão, vem depois,
4: é,
2: né?
4: É verdade, isso é verdade. E se você está nesse propósito, você, seu marido, sua família, continue orando nesse propósito e não desista, né? E você que talvez não tenha, talvez tenha, porque tem muitos lares que têm receio, né? Será que a criança vai ser boa criança? Será que ela não vai se revoltar? Tudo é que depende da criação da criança. Tudo depende de como você vai educá-la, não é verdade? É claro que você também pode adotar uma criança visitando um orfanato. Visitando um orfanato semanalmente.
2: Patrocinando uma criança.
4: Patrocinando, né? Uma criança, ajudando uma criança, pagando uma escola para esta criança. Isso também é adotar, né? Dando seu abraço, dando seu carinho. Não é só dando roupa, dando uma escola, dando um sapato. Não, você ir lá abraçá-la, você dar o seu carinho, o seu amor a esta criança, também você estará adotando nisso, né? Nós falamos desse assunto porque é um assunto bastante em pauta, já que estamos ouvindo o Brasil inteiro falar sobre a lei para aprovação e a legalização do aborto. Eu acho que esse assunto é muito pertinente, principalmente agora em que estamos ouvindo este assunto sobre aborto. Que Deus abençoe, que Deus continue falando aos vossos corações.

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2: Neste lugar, levanta suas mãos. Adora a Deus assim, ó. Deus.

Adorar a Deus, levanta suas mãos e canta. Vamos adorar os adoradores.

adorar. Começa dando glória, glória, glória, glória. Mais uma palavra de oração pelos pedidos de oração. Abençoa a tua serva, Senhor. Abençoa o teu servo, ó Deus. Senhor, quantas vidas estão diante de ti, Senhor, entregando.

a Bíblia, pega a palavra de Deus. Daniel capítulo 6, pode aplaudir, pode glorificar, pode adorar. Pode dar glória para Ele, essas palmas é para Ele, o glória é para Ele. Vamos, queridos irmãos, ouvintes, aceite a paz do Senhor Jesus. Hoje nós estamos na sexta-feira, a última do mês. E nesta última sexta-feira do mês não tem coisa melhor do que preparar nossa fé para começar um novo mês. Que amanhã já é dia primeiro e você já sabe que tem muita gente que carrega muitas superstições acerca do mês de agosto. Para muito é um mês de desgosto, mas para você vai ser um mês da tua vitória. Quem crê, diga glória a Deus. Daniel capítulo 6, versículo 16, você que nos ouve, seja bem-vindo a esta transmissão. Deus tem uma palavra para o seu coração, seja bem-vindo. Deus vai falar ao seu coração. Você que não conseguiu chegar, não fique triste. Teremos mais um culto às 15h e às 19h. Hoje teremos também a grande vigília. A chama continua acesa. Quem vai vir para a vigília, diga glória a Deus. Se esforça para estar nesta grande vigília, que Deus vai fazer algo muito grande. Mas venha preparado para receber a unção, a autoridade e o poder dos céus. Unção, autoridade e poder, e buscar os dons de Deus, irmãos. É muito importante na vigília você vir para se revestir. O apóstolo Paulo diz: revesti-vos de toda a armadura de Deus, para que possais estar firmes quando chegar os dias maus. E nós precisamos estar revestido, e quem se reveste está protegido. Então venha buscar a Deus. Você vai passar a madrugada orando, clamando: ah, pastor, eu tenho medo de ir na vigília e dormir. Você não vai dormir, não. Quero ver dormir numa vigília como essa. Dorme nada, meu irmão. Tu vai para casa com um gostinho de quero mais. Com aquele gostinho de quero mais. Então vem para cá, São Paulo. Obreiros, obreiras, pastores, você que tem um desejo de ser usado nas mãos de Deus, esta vigília é para você. Esta vigília não é blá blá blá e nem blu blu blu, não, essa vigília é para buscar poder de Deus, tá bom? Livro de Daniel, capítulo 6, versículo 16, quem já encontrou, diga glória a Deus. Diz assim a boa palavra que vem falando aos nossos corações para fecharmos o mês com chave de ouro. Diz assim, ó: então o rei ordenou que trouxesse a Daniel e o lançasse na cova dos leões, e disse o rei a Daniel: o teu Deus, a quem tu continuamente serve, que ele te livre, foi trazida uma pedra e posta sobre a boca da cova. Selou o rei com seu próprio anel, com os dos seus grandes, para que nada se mudasse a respeito de Daniel. Então o rei se dirigiu para o seu palácio, passou a noite em jejum, e não deixou trazer à sua presença instrumentos de música, e fugiu dele o sono. Pela manhã, ao romper o dia, levantou-se o rei e foi com pressa à cova dos leões. Chegando ele à cova, chamou por Daniel com voz triste. Disse o rei a Daniel: Daniel, servo do Deus vivo, dar-se-ei caso que o teu Deus, a quem tu continuamente serves, tenha podido livrar-te dos leões. Então Daniel falou ao rei: o rei vive eternamente. O meu Deus enviou quem, igreja? Enviou quem, igreja? O meu Deus enviou o seu anjo e fechou a boca de quem? A boca dos leões, para que não me fizesse dano, porque foi achada em minha inocência diante dele. Também contra ti, ó rei, não cometi delito algum. Então o rei se alegrou de sobremaneira e mandou tirar Daniel da cova. Assim foi tirado Daniel da cova, e nenhum dano se achou nele, porque crera no seu... Levanta a palavra de Deus e diga: Senhor, fala comigo. Com mais fé, diga: Senhor, fala comigo, porque eu quero a tua palavra. Diga: Senhor, a tua palavra eu guardei no meu coração, para eu não pecar contra ti.
pode se assentar batendo palma e dando glória para Jesus. Essas palmas é para Jesus. O glória é para Jesus. O aleluia também é para Ele. Isso é na alegria do Espírito Santo pela palavra que Deus está trazendo para vocês. Queridos e amados irmãos, eu preciso de alguns minutos da sua atenção para compartilhar algo que não é meu, mas é do próprio Deus que já está falando conosco desde as primeiras horas, quando nós decidimos vir para a casa dEle. A partir daquele momento que você colocou um plano no seu, um propósito no seu coração, um plano na sua vida diária, eu vou para a casa de Deus, Deus já começou a falar contigo para você não desistir e não voltar para trás. Sabemos que todos nós enfrentamos cova de leões, alguns estão diante de leões da enfermidade, outro da perseguição, outro das dívidas, da injustiça, do medo ou da angústia. A história de Daniel nos ensina que Deus nem sempre impede que entremos na cova, mas sempre está presente nela para nos livrar. Percebe que Daniel está sendo um homem de destaque no governo. Daniel já está sendo apontado para ser um novo, um dos mais magistrados que serviria dentro daquele palácio. A Bíblia Sagrada diz que Daniel, ele era o único que não se envolvia em nada que as pessoas queriam que ele se envolvesse. Daniel não se envolvia nos roubos, Daniel não se envolvia nos desvios, Daniel não se envolvia nos desvios de falta de conduta das pessoas que trabalhavam no governo da época. A Bíblia Sagrada diz que quando os homens souberam que Daniel já estava sendo separado para fazer parte de um cargo elevado, é aí que começa as grandes perseguições, porque quando Daniel é apenas um governante, Daniel é apenas um servo, Daniel é apenas um ajudador, parece que não estão vendo em Daniel uma ameaça, mas quando começa perceber que Daniel está prestes a dar um salto, a viver um algo diferente, o inimigo começa a entrar no meio com um olhar de inveja para tentar impedir Daniel alcançar o que Deus estava preparando para ele. Mas não adianta, meu querido irmão, porque a Bíblia diz que toda ferramenta preparada contra ti não prosperará. Entenda que o plano de Deus para a vida do homem, para a vida da mulher, não vem da terra, porque o homem que faz planos, ele acaba se frustrando porque confia no seu poder. Mas quando os planos vêm de Deus, pode vir quem for, não vai impedir o trabalhar de Deus naquilo que ele te prometeu. Daniel não está sendo escolhido por homem, Daniel não está sendo escolhido pela sociedade, Daniel está sendo escolhido por Deus. Daniel está sendo um homem separado para fazer a diferença no meio de homens que tinham seu coração maldoso. Daniel está sendo separado para mostrar a glória de Deus que habitava sobre a vida dele. Ou seja, Daniel estava sendo separado por Deus, colocado naquele ambiente por Deus. Tudo foi permissão de Deus para que quando alguém olhasse em Daniel, não visse Daniel, mas visse a glória de Deus que habitava sobre a vida de Daniel. Isso quer atrapalhar, meu irmão, quer atrapalhar o que Deus está preparando para ti, porque o diabo já sabe que a porta vai abrir, a glória vai ser para Deus. O diabo já sabe que a honra vai ser para ti, mas a glória vai ser para Deus. O diabo já sabe que Deus está contornando a situação, abrindo caminho para você passar, então já está tentando atrapalhar, mas não vai conseguir. Por quê, pregador? Porque o plano é de Deus, o projeto é de Deus, o agir é de Deus, vem de Deus, vem de Deus, vem de Deus, vem de Deus, vem de Deus, aleluia. Entenda
que a cova não foi o fim de Daniel, foi o lugar onde Deus revelou o seu poder. Quando os homens olham para Daniel, procurando alguma coisa em Daniel, algum delito, alguma falha em Daniel, para prejudicá-lo diante do reinado do rei, porque para servir dentro do reinado do rei, não poderia ter manchas nas suas condutas, não poderia ter, queridos irmãos, algo que denegrisse a sua imagem e a sua conduta diária. Daniel era um homem de oração, Daniel era um homem que falava com Deus, o amigo de Daniel era Deus, o amigo de Daniel era Deus, aonde Daniel ia, Deus estava com ele. Daniel não vivia envolvido com pessoas que não falavam o mesmo idioma do céu, não, meu irmão. Daniel dava bom dia de uma forma de respeito, Daniel dava uma boa tarde de uma forma de respeito, Daniel dava uma boa noite de uma forma de respeito. O povo começa a olhar e dizer: esse camarada é diferente, esse camarada não se envolve conosco, esse camarada não fala a mesma língua que nós falamos, esse camarada ele tem algo diferente, nós precisamos descobrir o que ele tem. A Bíblia Sagrada diz que começa uma batalha diária, tentando buscar uma falha em Daniel, mas não consegue. Porque, pregador, de manhã Daniel está na presença de Deus, à tarde Daniel está na presença de Deus, de noite Daniel está na presença de Deus. Ou seja, quem vive na presença de Deus não dá brecha para o inimigo. Quem vive na presença de Deus fala do céu. Quem vive na presença de Deus, ele fala dos céus, meu filho. Quem vive na presença de Deus não tem outra coisa na boca dele. Ele não vai falar mal de A, mal de B, mal de C. Ele não tem tempo para perseguir A, perseguir B. Não, não, não, não. Por que, pregador? Porque ele está conectado com o céu. E quem está conectado com o céu, ele fala das coisas celestiais, de manhã das coisas de Deus, de tarde das coisas de Deus, à noite das coisas de Deus. E isso irrita o inimigo, porque o inimigo não quer que você dê glória para Deus, o inimigo não quer que você fale das coisas de Deus. Por que, pregador? Porque o homem que tem o coração vazio das coisas de Deus, ele tem um coração maldoso, um coração perverso, voltado para a destruição. Mas o homem que fala de Deus, existe um velho ditado que a boca fala que o coração está cheio. Então, se está conectado com Deus, ele vai falar das coisas do céu, ele não vai falar de outra coisa. Não, não, não, não, meu irmão, a boca dele só abre para falar de Deus. Deus, Deus, Deus, Deus, é Deus, é Deus, é Deus, é Deus, é Deus, é Deus, é Deus, é Deus, é Deus. Ele quer ser teu amigo, ele quer ser teu companheiro, ele quer ser teu ajudador, ele quer fazer parte da história da tua vida. Escolha Deus como um amigo mais do que fiel, meu irmão. Escolha Deus para fazer parte da história da tua vida, e tudo será diferente a partir de agora, porque a presença dele será notória na tua vida. E quem tem amigo como Deus pode vir o inferno para tentar impedir. Deus está lá para te defender, Deus está lá para te guardar, Deus está lá para te proteger, Deus está lá. Oh, glórias, aleluias. Quem anda com Deus pode até entrar na cova, mas nunca, nunca entrará sozinho, porque Deus entra com ele. Daniel começa a passar as suas maiores lutas, sem entender porque é que estão lutando contra ele. Porque se você é uma pessoa que semeia maldade, certamente você vai colher maldade. E Daniel não é esse tipo de pessoa, ele está sem entender, mas aí ele vai passar a entender que ele está passando por luta. E é por isso que ele vai aumentar as suas horas de oração. Se ele orava 15 minutos, agora eu vou orar 20.
Se ele orava 20, agora eu vou orar 25, porque ele já sabia que é por intermédio da oração que ele venceria. E a Bíblia Sagrada diz que os homens começam a buscar delitos em Daniel. Eles abrem os livros das leis e começam a buscar delito. Peraí, Daniel não fez nenhum desses delitos que contém na lei. Então fica difícil de nós pegarmos Daniel. Mas como os homens criavam a lei, ditavam a lei, eles dão uma olhada e dizem: eu já sei o que eu vou fazer, eu vou criar uma lei que nunca foi criada. E qual é? Ninguém poderá pedir algo algum a não ser diretamente ao rei. Ninguém vai poder fazer as suas orações. Você ouviu a oração de Daniel? Tudo ele está pedindo para Deus: Deus me livra, Deus me guarda, Deus me protege, Deus estende as suas mãos, ou seja, Deus abençoa a nação. Daniel não estava pedindo para homem: homem, estende as mãos e livre. Não, Deus, Daniel estava pedindo para Deus. Olha a estratégia do inimigo: nós vamos barrar Daniel, porque na hora que nós baixarmos o decreto, Daniel vai se intimidar e vai se calar. Ele se esqueceu de uma coisa: quem aprende falar com Deus nunca mais quer viver sem falar com Ele. Quem aprende falar com Deus pode, meu filho, colocar a vida no risco, pode colocar a vida na forca, pode ameaçar do jeito que for, ele pode correr risco de vida, ele pode correr risco de perder bens, ele pode correr risco de perder coisas, mas ele não deixa de falar com Deus. Por quê, pregador? Porque ele já entendeu que vem de Deus, é por Deus que as coisas vêm, e sem Deus nós não podemos fazer nada. Ele já entendeu que a família que ele tem foi Deus que deu, o trabalho que ele tem foi Deus que deu, a saúde que ele tem foi Deus que deu. E quando ele passa a entender isso, ele não quer viver mais sem falar com Deus. Ele dorme falando com Deus, acorda falando com Deus, vive falando com Deus, mesmo que tudo esteja difícil, mesmo que a prova esteja grande, mesmo que a luta esteja grande, ele está lá falando com Deus, gemendo na presença de Deus, derramando lágrimas diante de Deus. O filho está numa situação precária, mas ele está falando com Deus. A porta se fechou, ele está falando com Deus. O diagnóstico do médico apareceu, mas ele está falando com Deus. Por quê? Aprendeu a falar com Deus. A luta não te cala, a prova não te cala, a perseguição não te cala, o inferno não te cala, não tem demônio que te cala. Por quê? Aprendeu a falar com aquele que resolve, aprendeu a falar com aquele que te ouve, aprendeu a falar com aquele que já está com as mãos estendidas, dizendo: ei, eu não te deixei. Aleluias, aleluias, aleluias. Daniel foi levado para cativo, meu irmão, mas ele não ficou sem a presença de Deus. Daniel foi levado cativo para a Babilônia ainda jovem. Mesmo vivendo em uma terra pagã, permaneceu fiel ao Senhor. Entenda, meu irmão, que Daniel não negociou seus princípios e muito menos aquilo que ele já havia aprendido dentro da sua própria casa. É por isso que a Bíblia nos dá o direito: ensina o menino o caminho que deve andar, para que quando ele cresça não fuja daquilo que foi ensinado. Agora Daniel, meu irmão, está distante da família, mas não está distante do céu. Está distante dos conhecimentos baseados bíblicos, dos ensinamentos, da liturgia que havia naquela época dentro do reinado pela qual ele pertencia. Ele está dentro de Babilônia, está em uma terra pagã, está em uma terra que deuses estão fazendo parte do dia a dia das pessoas, porque as pessoas tinham Deus para tudo, como hoje tem o santo casamenteiro, tem o santo mas não sei do que lá. Naquela época já tinha o Deus da colheita, já tinha o Deus do sol, já tinha o Deus da lua, já tinha o Deus, tantos deuses que inventavam. Daniel olhou
olhou e disse: tudo isso aí para mim não surge efeito nenhum, porque eu já conheci o Deus de Israel, eu já conheci o Deus verdadeiro. Não, Daniel, mas aqui nós temos o Santo Protetor, quem me protege é Deus. Entenda, meu irmão, que aquele que aprende a verdade não quer viver mais na mentira, aquele que aprende a verdade não quer ser mais enganado, porque ele já descobriu a verdade. Qual é a verdade? Jesus se revelou dizendo: eu sou o caminho, a verdade e a vida, e ninguém vai ao Pai a não ser por mim. Daniel está em uma terra pagã, mas a fé está viva. Daniel está distante dos seus pais, mas permanece falando com Deus. Daniel está sofrendo calúnia, mas não negou a fé. Daniel está sendo humilhado, mas não negou a fé. Daniel está sendo perseguido, mas não negou a fé. Daniel não tinha mancha, Daniel não tinha um coração voltado para a maldade, o coração limpo, mas não negou a fé. Porque tem pessoas que nada pode dar errado na vida dele, que já é motivo de abandonar a Bíblia, já é motivo de abandonar a fé, já é motivo de abandonar o glória, o aleluia, já que abandona tudo. Você não vai abandonar nada, porque, pregador, você vai entender que a prova vai passar, a luta vai passar e a vitória vai chegar, vai chegar, vai chegar, vai chegar. Não, pregador, está difícil, está nada, meu irmão, está mais fácil do que você imagina, porque aprendeu a falar com Deus, aprendeu a falar com Deus, aprendeu a falar com Deus. Fala com Ele, fala com Ele, fala com Ele, e Ele atenderá a tua oração. Oh glória, oh glória, aleluia. Agora Daniel está em um reinado de Dário. Já era um homem idoso, mas a sua comunhão com Deus continuava firme. O rei colocou diante de Daniel como um dos três presidentes, porque a sabedoria que Daniel tinha era algo diferente, meu irmão.

reinado, por causa da excelência do Espírito que havia sobre Daniel, como a Bíblia diz, que ele tinha uma sabedoria diferente. Por que, pregador? Porque quando surgia qualquer problema, Daniel não botava as mãos, Daniel colocava Deus. Quando surgia qualquer dificuldade, o povo estava quebrando cabeça, o que, que nós iremos fazer agora? E agora? Agora o negócio azedou, agora o negócio complicou, e cadê Daniel para nos ajudar? Daniel está lá no cantinho de joelho dobrado, dizendo: Deus, nós não sabemos o que fazer, mas o Senhor vai nos dar um caminho para fazer. Sabe o que é isso? Ser dependente de Deus. Quando nós se tornamos dependente de Deus, irmão, nós pedimos ajuda de Deus em tudo, em tudo. O povo diz: mas você vai de novo falar com Deus? Mas é claro que eu vou, porque na hora que eu falo com Deus, Deus abre caminho para me passar aonde não tem. Por quê, pregador? Porque nós aprendemos primeiro falar com Deus, segundo ser dependente de Deus. E quem é dependente de Deus não vai tomar a frente de Deus. Quem é dependente de Deus não vai usar as forças das mãos, não vai usar a sabedoria humana, não vai bater na cartomante, não vai atrás dos espíritos, não vai atrás dos adivinhadores. Não, porque o que tem de crente batendo na cartomante para saber qual é o seu futuro, ei, meu querido irmão, se você é dependente de Deus, sua vida está escondida em Deus e o seu dia de amanhã pertence a Deus. Que tem de crente indo atrás de curandeiro, que tem de crente indo atrás de mesa branca e daí por diante. Se você é dependente de Deus, o seu milagre vai vir das mãos de Deus. Não deixe o diabo te enganar, não, meu irmão. Não vai consultar espíritos igual Saul fez, não. Não vai consultar feiticeiro igual Saul fez, não. Você vai direto bater no trono da glória, de joelho dobrado, dizendo: Deus, eu preciso da tua ajuda. Eu não tenho dúvida que Ele vai estender as mãos para te ajudar. Ele vai te ajudar, Ele vai te ajudar a sair, Ele vai te ajudar a vencer, Ele vai te ajudar a resolver o problema. É problema familiar, seja dependente de Deus. É problema na empresa, seja dependente de Deus. É problema psicológico, seja dependente de Deus. É problema que não consegue ser solucionado, seja dependente de Deus. E sabe o que Deus vai dizer para ti? Aquieta-te, aquieta-te. E sabe o que Deus vai dizer para ti? Não temas, não temas. Sabe o que Deus vai dizer para ti? Eu não te abandonei, eu estou aqui, eu estou aqui, eu estou aqui, eu estou aqui. Aleluias, aleluias, aleluias, aleluias, aleluias. O que Deus está preparando para ti é maior do que você está pedindo. O que Deus está reservando para ti é maior do que você está pedindo. Esteja preparado, seja dependente de Deus. Por que, pregador? Porque aquele que anda com Deus não tem que esperar derrota, só tem que esperar vitória e exaltação. Por que, pregador? O homem pode fazer reunião, agora nós vamos prejudicar, Deus vai entrar no meio. A Bíblia Sagrada diz que um belo dia tentaram amaldiçoar um povo, e a Bíblia Sagrada diz que a boca deles abriram dizendo: não tem como amaldiçoar aquilo que Deus já abençoou. Ou seja, tudo que for tramado contra ti, meu irmão, não vai vir para te atingir, vai vir como bênção para ti. Eles não estão entendendo. Por que, pregador? Porque quanto mais luta contra ti, mas Deus te dá crescimento, mas Deus te abençoa, mas Deus te honra, mas Deus te levanta. Quanto mais se levantam contra ti, mais abençoado tua casa é, mais a tua família se achega a Deus. Porque, pregador, o que Deus preparou para ti, não tem capeta que pare na frente, não tem demônio que pare na frente. Deixa falar o que quiser, deixa ameaçar como quiser, deixa se levantar como quiser. Deixa, meu querido irmão, o Deus que você aprendeu a falar com Ele, Ele está dizendo: a peleja é minha e não é tua, a guerra é minha e não é tua. Eu vou preparar para ti milagre, vitória no meio desta guerra. Oh, glórias! Aleluias!

0: esteja preparado, meu irmão, esteja preparado. Porque quanto mais Deus exalta alguém, mais a oposição ela vai surgir. Quando tu era um esquecido, ninguém olhava para ti. Tu começou a ter alguma coisa, alguém já começou a olhar para ti. Já começou a cantar, alguém já começou a olhar para ti. Já começou a evangelizar, alguém já começou a olhar para ti. Já começou a se destacar em uma área, alguém começou a olhar para ti. Só que não é aquele olhar dizendo, glória a Deus por isso. Não. É aquele olhar dizendo, é preocupante. É preocupante. Porque eles têm medo. Eles têm medo do Deus que você serve. Porque tu aprendeu a ser tão dependente de Deus, tu aprendeu tanto a falar com Deus, que o medo está dominando o sentimento deles, porque eles estão tentando o meio e não estão conseguindo, e eles fizeram isso com Daniel, olharam e disseram, já sei, nós não podemos falar com Deus de Daniel, mas nós podemos barrar Daniel, nós não podemos parar o Deus de Daniel, mas nós podemos parar Daniel. A mente deles estava tão caterizada e tão pequenininha, que eles achou um decreto, vai parar Daniel. Quando eles pegou aquele decreto, ninguém ora, ninguém pede, ninguém clama, assinou e levou para o rei Dário, assinou, afirmou com o seu anel, naquele momento virou decreto, e o decreto ele estava firmado e abaixo estava contendo, a ordem era, qualquer pessoa que fosse pego neste período, seria lançado em uma cova de leões. Parece que estou vendo eles espalhando, porque o inimigo quer espalhar notícias para tentar te parar. Foi colocando e dizendo: cova dos leões, cova dos leões. O destaque é cova dos leões. O destaque da matéria é cova dos leões. Quem buscar ou quem pedir, cova dos leões. Parece que estou vendo alguns crentes, meio crente, sabe aqueles meio crente que só sabe servir a Deus no momento das bênçãos, sabe aquele meio crente que é troca com troco, se Deus me deu, dou glória, sabe aquele meio crente que não serve a Deus continuamente, só serve a Deus, ei, de vez em quando. Existiam uns lá, parece que estou vendo um olhando para o outro, dizendo, agora o negócio complicou, se nós não orava, agora que nós não vamos orar mesmo. Alguém olhou e disse, já conseguimos parar. O inferno olhou e disse, já começamos a parar meia dúzia de crente aqui, mas o nosso negócio é parar Daniel. Quando chega o decreto na porta de Daniel, Daniel dá uma olhada e diz, esse decreto quem fez foi fulano, foi ciclano, quem assinou foi o rei. Então diga para ele que eu não vou parar de orar, diga para ele que eu não vou parar de falar com Deus, diga para ele que eu não vou parar de dobrar os meus joelhos, porque eu aprendi uma lição, e eu não posso parar de falar com aquele que me sustenta de manhã, aquele que me sustenta pela tarde, aquele que me sustenta pela noite. Mas Daniel, você vai ser lançado na cova dos leões, não tem importância. Daniel, vão matar você dentro da cova, não tem importância. O que é mais importante para mim agora, não é as ameaças de morte, é eu mostrar para o meu Deus, que eu continuo servindo a Ele, em todas as circunstâncias da minha vida, eu continuo servindo a Ele, com todas as circunstâncias da minha vida. Pode me ameaçar, vou continuar orando. Pode se levantar, vou continuar orando. Pode ter, eu vou continuar orando. Daniel, se eu fosse você, eu parava por 30 dias. Eu não consigo parar nenhum minuto. Daniel, se eu fosse você, eu pararia apenas um dia. Eu não consigo parar nenhum minuto. Daniel, você vai morrer, não tem importância. Vão me calar na terra, mas não me cala no céu, não me cala na presença do meu Deus, porque na hora que me matar aqui, eu vou ver os céus abertos e Deus dizendo, vinde, vinde bendito de meu Pai. Oh glória, oh glória, oh glória. Eu estou pregando para quem não vai desistir, eu estou pregando para quem vai até o fim, eu estou pregando para quem aprendeu a falar com Deus. Deixa eu ver quem aprendeu a falar com Ele, aprendeu a falar com Ele, não quer mais saber de outra coisa, aprendeu
1: eu falar com Ele, doa quem doer, doa quem doer. Continua falando com teu Deus, meu irmão. Vai até Ele, entrega para Ele, clama a Ele. Nenhum mal te sucederá, nem praga alguma chegará à tua tenda, porque aprendeu a falar com Deus. Fala com aquele que te livra, fala com aquele que te guarda, fala com aquele que te abençoa, fala com Ele.
0: Aleluias, aleluias. Nós vamos deixar o inferno de pena para o ar hoje. O cão já está desesperado porque queria parar alguém, não vai não. O diabo queria fazer alguém desistir, não vai não. Porque já descobriu o segredo da oração. A oração de um justo pode muito em seus efeitos. O inferno está dando piruleta porque queria parar, mas não vai. O diabo queria calar a igreja, mas não vai. O diabo queria parar a igreja, mas não vai. Por quê? Ei, diante dos seus decretos, tem uma igreja que aprendeu a orar, que aprendeu a orar, que aprendeu a orar, orar, orar. Oh, glória! Aleluias! Os homens olhou e disse: agora Daniel vai entrar no nosso clima. Porque o crente que não ora, ele vira peteca na mão do diabo. O crente que não ora, ele come as lentilhas dos pratos do cão. O crente que não ora, ele volta a viver o Egito. Porque o que te afasta do mal é a oração. O que te afasta do pecado é a oração. O que te afasta de viver uma vida errada é a oração. É por isso que o diabo quer tirar Daniel da oração. Tirou Daniel da oração, tirou o espírito de excelência, tirou Daniel da oração, tirou a capacidade, a habilidade que ele tinha espiritualmente falando, tirou Daniel da oração, Daniel vai negociar os princípios, tirou Daniel da oração, ele vai se vender, ele vai se entregar, tirou Daniel da oração, o negócio vai ser mais fácil para nós dominar. Ele se esqueceu que Daniel não negociava diante das ameaças. Quando alguém diz, Daniel foi pego, fazendo o quê? Orando. Orando, pega ele. Imagine prender um dos presidentes que fazia parte do reinado de Dário, que era o equilíbrio do governo da época, que era o equilíbrio do presidente ou do rei da época, porque os demais não faziam nada, só atrapalhava. Se tem um crente num ambiente, já começa a fazer a diferença. Se tem um crente morando em um determinado local, o cão já tá ali, tem um limite. Se tem um crente servindo a Deus de verdade, em uma torre de prédio, o cão já não pode nem dominar mais, porque já tem um crente orando lá, para o vizinho de cima, para o vizinho de baixo, vizinho do lado, vizinho do outro. Ei, meu irmão, presta bem atenção. Daniel era o equilíbrio deles, porque Daniel não vivia como os demais viviam. Daniel vivia para Deus, vivia para a oração. E a Bíblia Sagrada diz que quando pegaram Daniel, levaram ele diante do rei. O rei tinha um carinho muito grande por Daniel. Daniel, porque dentro do seu reinado não tinha pessoas igual a Daniel, ou seja, ele trouxe Daniel para perto de si e trouxe Daniel com carinho. Ele continha um carinho diferente por Daniel, e quando trouxe Daniel dizendo: rei, quero ver o que você vai fazer agora. Esse camarada pela qual o senhor tem um carinho muito grande foi pego afringindo um decreto, ou seja, uma lei. Se o senhor voltar atrás, sua palavra vai cair por terra. Então, como o Senhor é o rei, como o Senhor assinou, como o Senhor falou, não tem como o Senhor retroceder, não tem como o Senhor voltar atrás. A Bíblia Sagrada diz que naquela hora o rei já olhou para Daniel, não olhou para Daniel como olhou para os demais, porque ele viu em Daniel uma graça. Ele disse: o Deus que você serve te livrará, Daniel. O Deus que você serve recebe te guardará, Daniel. Olha a palavra que ele vai utilizar, servo de Deus. Ele não vai utilizar como um homem qualquer, ele vai ver Deus na vida de Daniel. Ele não vai ver Daniel sozinho, ele vai ver a graça de Deus sobre a vida de Daniel. E a Bíblia Sagrada diz que estão sendo enviados homens para prender Daniel e colocar dentro da cova. Daniel não vai entrar na cova murmurando, Daniel não vai entrar na cova questionando, porque Deus, Daniel não vai entrar na cova que ela falando, acho que Deus me abandonou. Não, Daniel não tinha a mente dos crentes do século 21, cheio de mimimi, é porque isso, é porque Deus não me quer, porque Deus não me ama, é porque Deus me abandonou. Não, Daniel entrou dentro da cova levantando as mãos, dizendo, todo o controle das mãos de Deus. Daniel entrou dentro da cova adorando, ó. Daniel entrou dentro da cova glorificando. Os homens olhou aquilo e disse, não estou entendendo nada. O camarada está indo para ser morto e está glorificando. O camarada está indo para ser entregue na mão da pata de leões, famintos, e está glorificando. Fala para ele que hoje é o último deles, o último dia deles sobre a terra. Não adianta, meu irmão, porque aquele que confia em Deus, a Bíblia diz que é como os montes de Sião, que não se abala. E diante de toda a situação, Daniel entrou dizendo, eu já sei o que vai acontecer. Se o meu Deus quiser me guardar, ele me guarda. Se o meu Deus quiser me proteger, ele me protege. Se ele não quiser, ele vai continuar sendo o meu Deus, pronto, e acabou. Em outras palavras, ele estava dizendo, se Deus fizer, ele é Deus. Se ele não fizer, ele vai continuar sendo Deus. Ele vai continuar sendo Deus, ele vai continuar, não vai mudar em nada, porque eu já provei, já sei quem é ele. Mas Daniel, tu vai morrer? Não vou, eu vou adorar a Deus, eu vou glorificar a Deus. A Bíblia Sagrada diz que o sono de muita gente naquela noite vai ser tirado, porque mexeu com quem não era para mexer. Fica tranquilo, meu irmão, os que te perseguem não vão dormir essa noite, os que te atormentam não vão dormir essa noite. Porque, pregador, mexeu com a menina dos olhos de Deus. Não é você que vai, é Deus que vai pelejar por você. Não é você que faz, é Deus que vai fazer por você. Não é você que vai tomar as dores, é Deus que vai tomar as dores por você. Não é você que vai falar, é Deus que vai falar por você. Pode ficar tranquilo, meu irmão, pode ficar tranquila, minha irmã. Eu já estou vendo Deus olhando e dizendo, deixa eu agir por você, deixa eu pelejar por você. Mas é fulano, deixa, entrega nas mãos de Deus, como eu preguei quarta-feira. Quem entrega nas mãos de Deus, entrega nas mãos da pessoa certa. Por quê, pregador? Porque Deus faz o que eu e você não temos poder de fazer. Deus ele faz, ele vai pelejar pela tua casa, ele vai pelejar pela tua família. Os teus inimigos vão ter que mudar de casa, os teus inimigos vão ter que sair do teu caminho, os teus inimigos vão ter que cair fora. Por quê, pregador? Eu já estou vendo Deus olhando e dizendo, não toca nela, não toca nele, não toca nele, não toca nela. Mas por que que eu não posso tocar? Porque a minha graça está sobre ela, a minha unção está sobre ela. Alá pra calá, basta lá, mas tenha, ele derramou algo diferente sobre a tua vida, que está incomodando o inferno. Ele derramou algo sobre a tua casa, que está incomodando o inferno. Ele derramou algo sobre ti, que está incomodando o inferno. Ei, deixa ele, ele entra contigo em toda circunstância. Ele entra. Aleluias, aleluias. Deus vai tirar. Aquela noite foi uma noite angustiante para o rei, porque a injustiça estava sendo feita contra um homem que não havia feito nada, nada. Entenda, você não está sendo injustiçado, Deus está pelejando por ti. Ah, mas cometer uma injustiça, fica tranquila, Deus está pelejando por ti. Aquele que é justo, ele não falha. Não falha. Ah, mas foi uma injustiça, fica tranquila, estão achando que está tudo bem. É porque ainda Deus não tomou as suas dores. Na hora que Deus tomar as suas dores, ai, ai, ai, ai, ai, ai, ai. Ai, ai, ai, ai, ai, ai, ai. Vão aprender uma lição de arrependimento para o resto da vida. Não mexa com quem é o filhinho de Deus. Não mexa com quem é protegido por Deus. Não mexa. Daniel está entrando dentro da cova. Daniel está entrando dentro da cova para tirar um sossego lá, uma férias. Um dia de descanso. E eles vão perder a noite de sono. Porque a Bíblia diz que naquela noite o rei tão angustiado estava, que ele não permitiu que viesse músicos à sua presença, como de costume nos outros dias. Os músicos se apresentavam numa música tranquila para o rei dormir. Quando o rei dormia, eles paravam a música. Naquela noite o rei não quis música. Naquela noite o rei se trancou sozinho no quarto. Naquela noite o rei ficou preocupado. A Bíblia diz que ele perdeu o sono e passou a noite em clara, ou seja, ele não via a hora do dia clarear para ele bater na porta da cova dos leões. Ele não via a hora de chegar até lá e abrir a porta daquela cova. A Bíblia Sagrada diz que o dia amanhece, o rei está indo diretamente à cova dos leões, só que ele não vai sozinho, ele vai com aqueles que tentou prejudicar Daniel. Na mente daqueles homens só está o osso de Daniel. Na mente dos homens, acabamos com Daniel. Na mente dos homens, só a história de Daniel daqui para frente. Quando abre a cova, um silêncio prevalece naquele ambiente, porque quando abriu a cova, o rei bradou: Daniel, Daniel, Daniel. Daniel demora para responder. Por que que Daniel demora para responder? Não diz a Bíblia, mas podemos conjecturar. Daniel de joelhos dobrados, olhando para o céu e clamando, dizendo: eu sei que o meu Deus não me abandonaria dentro desta cova. Eu sei que o meu Deus não me entregaria para ser morto dentro desta cova. Eu sei que o meu Deus não me deixaria para morrer dentro desta cova. Parece que estou vendo, ai, Daniel falando com Deus. Então não interrompa, pode chamar por Daniel que ele está falando com Deus, não vai ser interrompido. Quando ele termina a sua oração, ele responde: vive, ó rei, eternamente. Um eco sai de dentro daquela cova. A perna dos companheiros de Daniel vão bambear. Por que, pregador? Porque queria ver a tua morte, mas vai ver a tua vida. Queria ver a tua derrota, mas vai ver a tua vitória. Queria ver você prostrado, mas vai ter que ver você atravessando com a bandeira da vitória, dizendo: olha eu aqui, olha eu aqui. Ninguém toca no que Deus te deu, ninguém tira do que Deus te prometeu. A promessa vem dele, o agir vem dele. Seca as lágrimas e vem comigo no glória. Por que, pregador? O grandão da Galileia está com as mãos estendidas, dizendo: eu tenho, eu faço, eu ajo por ti. Oh, glória! Oh, glória! Oh, glória! Daniel não está morto, Daniel está vivo. Cadê o Daniel que está vivo? Dá um sinal de vivo, dá um sinal de glória, dá um sinal de aleluia, dá uma rajada de línguas estranhas. Está vivo, está vivo, está vivo. Ele não morreu, ele não morreu, ele está vivo, ele está vivo. Ela está viva, ela está viva. Não é possível que ela está viva, não é possível que ele está vivo, não é possível. Ele está bem vivo para viver a promessa. Ela está bem viva para viver a promessa. E agora? E agora cai fora, Satanás, porque tudo que foi planejado caiu por terra. Cai fora, Satanás. Nós viveremos o melhor desta terra. É promessa do céu. Oh, glória!
1: Aleluia. Eu vou deixar você glorificar, adorar por um minuto. Eles achou que você estava morto, mas você está vivo. Eles achou que os leões iam te devorar. Olha aí, olha a graça sendo derramada aí. Para surpresa deles, olha, você vivo. Vivo para viver promessa. Vivo para viver promessa. Tua casa está de pé, não está derrotada. Tua família está de pé, não está derrotada. Porque o desejo do coração deles era te ver morto. Mas o desejo de Deus é vida longa, vida com abundância. Vida longa, vida com abundância. Oh, glória!
0: Aleluias, aleluias. Daniel estava sendo servido como alimentos, mas crente que ora, Deus livra. Deus livra. Deus livra. Deus te livrará do laço do passarinheiro e da peste perniciosa. Deus te livrará dos levantes e das afrontas de Satanás. Deus te livrará, porque a tua vida não está escondida em homem, sua vida está escondida em Deus. Quando Daniel sai da cova, a Bíblia diz que nenhum osso se quebrou, nenhuma mordida, nenhum arranhão, porque Deus havia guardado o seu servo. Aprenda isso. Quando Deus guarda, o fogo não queima, o mar não te afoga, a fornalha não te consome e o leão não te devora. Ela é melhor do que eu? Não, ela é guardada por Deus. E quem é guardado por Deus, meu querido irmão, a Bíblia vai dizer que 1000 cairão ao teu lado, 10000 à tua direita e tu não serás atingido. Entenda uma coisa, eles podem fazer o que quiser, pode matar cabrito, pode matar bode, pode matar o que for, nada vai acontecer com você, porque quem te guarda é Deus, o guarda de Israel não tosqueneja e nem dorme, Ele te guarda em tudo, Ele te guarda, meu querido irmão, na hora que você deita, na hora que você levanta. É por isso que o salmista vai dizer: deitei e me levantei, porque o Senhor me sustentou. Em outras palavras, ele está dizendo: estou guardado diante de Deus e ninguém pode tocar naquilo que Deus guarda. Eu não conheço um que é guardado por Deus que foi entregue nas mãos do inimigo. Não, meu irmão, sendo guardado por Deus. Por quê, pregador? Porque aquele que te guarda te protege, aquele que te guarda, deixou muito claro no livro de Jeremias, capítulo 1, versículo 17 e 18: pelejarão contra ti, mas não prevalecerão, porque eu sou o teu Deus que te guardará. Ou seja, pode ficar tranquilo, porque os acusadores de Daniel foram lançados na mesma cova. Entenda, meu irmão, Deus tira Daniel, dá uma olhada para os leões e diz: calma, não coma Daniel, porque Daniel não é carne suficiente para você, mas eu estou preparando um batalhão que vai deixar vocês de barriga cheia. E quem é? Os inimigos de Daniel. Mexeu com o povo de Deus, vai servir de comida para o inimigo, vai servir de comida para leões. Olha o que ele vai fazer: retira Daniel, pega os que acusou e joga lá dentro da cova. Os mesmos leões ficaram calados diante de Daniel e atacaram imediatamente os ímpios, os inimigos. Por quê, pregador? Porque Deus nunca perde o controle da justiça. Depois disso, Daniel foi honrado, seus inimigos foram derrotados, o rei glorificou o Deus de Israel e toda a nação conheceu o poder do Senhor, que Daniel servia, que guarda, que protege, que livra. Deus vai fazer algo por ti, meu irmão. Suporta as dores, suporta
1: luta, suporta mais um pouquinho, porque, pregador, o Deus de Israel será glorificado na tua vida, o Deus de Israel será glorificado na tua casa, o Deus de Israel será glorificado diante de você, porque, pregador, porque o Deus que você serve vai mostrar que Ele não te abandonou. Alguém vai olhar e vai conhecer a tua história, alguém vai olhar, vai ter que ouvir teu testemunho, alguém vai ter que parar para dizer, não é possível. Tu vai dizer, sim, eu vivi porque Deus me prometeu. E se Deus te prometeu, descansa, descansa, descansa, descansa, descansa, meu irmão, porque hoje Deus está com as mãos estendidas, olhando para ti. Pode descansar que eu guardo, pode descansar que eu pelejo, pode descansar que eu ajo, pode descansar que eu faço. Ele vai fazer algo novo em prol da tua vida, e o nome dele vai ser reconhecido, vai ser glorificado, vai ser adorado. Oh, glória!
0: Aleluias! Existem algumas verdades espirituais que eu quero compartilhar com você. Primeiro, a fidelidade sempre custa alguma coisa. A fidelidade sempre custa alguma coisa. Segunda, quem ora permanece firme. Quem ora permanece firme. Terceira, a cobra nunca surpreende Deus. A quarta, os leões obedecem ao Criador. Olha a mentalidade dos inimigos, os leões vão comer. Ele se esqueceu que Deus fala com os animais. Ele se esqueceu que Deus fala com o clima, Deus fala com o tempo, Deus fala com tudo. Ele se esqueceu que Deus tem o poder de falar, Ele tem o poder de agir, Ele tem o poder de livrar. Eles se esqueceram isso, meu irmão. E a quinta, o testemunho sempre será maior do que a sua luta que você está passando. Por isso que eu quero dizer para ti, não abaixe a tua cabeça, não fuja da batalha, não se venda, permaneça fiel a Deus até o fim. Faça amizade com Deus, seja amigo de Deus, e certamente provará e verás a glória dele sendo derramada sobre ti, e o povo olhará e não entenderá como isso aconteceu. Tu vai dizer, princípios não foram negociados, eu permaneço na mesma fé. Pode mudar o que for, eu permaneço na mesma fé. Pode levantar a luta que for, permanece na mesma fé. Pode vir diagnóstico da onde for, permaneça na mesma fé. Pode fazer o que quiser, permaneça na mesma fé, porque aquilo que aquele que aprendeu a falar com Deus não consegue viver sem a presença dele. Por isso que o apóstolo Paulo diz, Senhor, para mim apenas a tua graça me basta, apenas a tua graça me basta. Eu não quero prata, eu não quero ouro, eu não quero reconhecimento, eu só quero a tua graça, a tua graça, a tua graça, a tua graça me basta. Já fica em pé que eu quero orar por você, já fica em pé que eu quero interceder por você, porque, pregador, a cova dos leões, os leões não vão te devorar. Deus vai te guardar. Diga, Deus vai me guardar. Diga, Deus vai me guardar. Você crê que Deus pode te guardar? Então levanta estas mãos. Deus vai te guardar. Diga, Deus vai me guardar. Deus vai me guardar. Diga, Deus vai me guardar. Levanta suas mãos para Deus, levanta suas mãos, levanta suas mãos, ou melhor, segura na mão de quem está do teu lado e diga, Deus vai te guardar. Segura firme na mão dele, segura firme na mão dela, ela precisa da tua oração. Dá um passo para a direita aí, meu irmão, dá um passo para a esquerda aí, minha irmã. Pega na mão com carinho desta pessoa, faça amizade com ela e diga, eu vou orar por você e você vai orar por mim. Diga, eu vou orar por você e você vai orar por mim. Porque a cova dos leões não vão te devorar. Você não vai parar do princípio que é a oração. Diga: eu vou orar por você, as pestes vão cair, o mal vai cair. Levanta as mãos desta pessoa, levanta as mãos dele, levanta com carinho. Mas é para orar com fé agora. Por que, pregador? Porque acharam que você ia sair da cova morto. Acharam que os leões já tinham devorado a tua história, os teus princípios, a tua família. Acharam que os demônios já haviam dominado a tua mente. Acharam que tu estava no espírito. Acharam que tu estava no controle de remédio. Mas olha ela aqui, Satanás, olha ele aqui, cheio da graça. Abre a boca e começa dando glória, glória, glória. É para orar, para colocar o cão para correr agora. Alá para calabasturi, alá para calabasteia, alá para condolá para calabasturi, alamastê. Deus vai renovar tuas forças agora. A graça de Deus está sendo derramada sobre a vida de crente aqui agora. Olha Deus tirando você da cova. Olha Deus tirando você do silêncio. Olha Deus tirando você do vale. Olha Deus tirando você das calamidades espirituais que você vivia. Olha Deus com as mãos estendidas. Alamasturiando, alá para calabasteia. Vem sobre aquele que ora. Vem sobre aquele que clama. Vem sobre aquele que pede. Vem, vem, vem, vem. Ó, vem Espírito Santo. Ó, vem Espírito Santo. Vem sobre esse povo. Eu já estou vendo o crente recebendo a autoridade do céu. Eu já estou vendo o crente fazendo aliança com Deus. Eu já estou vendo o crente fazendo uma aliança com Deus. Eu já estou vendo a inveja caindo por terra. Eu já estou vendo Deus fechando a boca do leão. Olha o leão da doença sendo derrotado. Olha o leão da inveja sendo derrotado. Alá, mas alá para calamassuri, alá para calamasteia. Isso, isso, isso. Abre a boca, que o diabo tem medo de crente que ora. O diabo tem medo de crente que ora. O diabo tem medo de crente que ora. É por isso que tentaram calar Daniel. Ora, ouvintes, ora, ouvintes, ora, ora, meu irmão, ora, minha irmã, ora. Alá, masturi, alá para calamasteia. Já tem crente falando uma língua que nunca falou. Já tem crente recebendo uma graça diferente. Já tem crente saindo da cova sendo aprovado. Olha para a surpresa dos teus inimigos. Olha, você vive cheio da graça. É, vive cheio da graça, graça, graça. É a graça do céu sendo descida. Está descendo algo diferente sobre esse ambiente. Está descendo algo diferente sobre esse povo. Está descendo algo diferente sobre a terra. Masturia lá para calabasteia. Tem uma profecia que vai se cumprir. Esta é a minha igreja e as portas do inferno não prevalecem contra ela. Ei, igreja do Cordeiro. Igreja do Cordeiro. Olha Deus acrescentando seus anos de vida. Olha Deus te dando vida com abundância. É vida com abundância. É vida com abundância. O leão não devora teu casamento. O leão não devora tua história. O leão não devora os teus princípios. O leão não devora os teus sonhos. Não, não, não, não. Deus já falou com os leões. Deus já falou com o inferno. Deus já falou com Satanás. Você vai ter que cair fora, Satanás. Você vai ter que cair fora, cão. Você vai ter que sair da mente dela. Você vai ter que sair do coração dele. Você vai ter que sair do casamento da Lamas, calabasteia. Alá para calabasturi, alamasteia, Lamas. Olha aí, olha o fogo do céu. Olha a graça do céu descendo aí.

0: coisa tremenda que eu estou recebendo aqui. A ordem já foi dada pelos céus e não pela terra. A ordem já foi dada. Deus vai exaltar crente nesta semana ainda. Deus vai tirar crente da cova. Oh, meu irmão, você estava na cova. Agora a cova não te pertence mais. Sai da cova. Os leões tiveram que jejumar. Alguém perdeu a noite de sono porque lutou contra aquele que Deus ama. Não luta contra aquele que Deus ama. Não. Não luta contra aquele que Deus protege. Olha o protegido de Deus aí. Olha a protegida. Alá masturiando, alá para calabaste. Alá para condo, alá para calabaste. Meu Deus, já tem crente chorando na presença de Deus. Já tem crente colocando para fora aquilo que lhe afligia. Oriando, alá para calabaste. Ori calabasturi, alá masté. Não coloca as tuas mãos que Deus já colocou a mão dele. Não coloca as tuas mãos que Deus já colocou as mãos dele. Não faça nada que Deus já está fazendo por ti. Não tome a frente de Deus que Deus já lá mas alá para quando lá para calabasteia. Já tem crente pulando na presença de Deus. Já tem crente eita lá masi orando lá para calabasteia. Ori calabasi. Já tem crente voltando a falar mistério com Deus. Isso o diabo não entende essa língua não, meu irmão. O diabo não entende alá maste calabasturiando da labaia. É um são, é um são. É unção, é unção, a unção. A unção está descendo. A graça está descendo. O renovo está descendo. Olha Deus selando com o Espírito Santo e com fogo. Olha o calabasturi, alabasteia. Deus vai te exaltar depois desta prova. Deus vai te exaltar depois desta luta. Deus vai te exaltar depois desta guerra. Tem coisa boa chegando aí, meu irmão. Tem coisa boa chegando aí. Tem coisa boa chegando aí. Quem está dizendo é o céu, não é a terra. Isso o céu está dizendo. Prepara para receber. Olha o presente de Deus aí. Olha o salamasti lá para calabasteia. Que coisa tremenda. Que coisa maravilhosa, meu Deus. Oriando a labaia. Oh, glórias. Levanta esta mão que Deus te deu. Levanta. Levanta esta mão, você vai dar um minuto de palma com glória. Calma, segura, segura. Segura, é um minuto de palma com glória e dando o grito da vitória. Levanta. Eu digo Pai, digo Filho, digo Espírito Santo. Pode bater palma e dar glória. Palma e glória, palma e glória. É palma e glória, é palma e glória, é palma e glória, é palma e glória. Receba de Deus, receba de Deus, receba de Deus. Receba de Deus, receba de Deus, receba de Deus. Receba a cura do câncer. Receba a cura desta enfermidade. Receba. Receba de Deus, receba de Deus, receba. Orianda lá para calabasteia. Receba de Deus, libertação para tua casa. Seja livre de toda acusação do inferno. Seja livre de toda. Eita labasiri alabasteia. Receba de Deus. Oh, glórias, aleluias. Ainda em pé, levanta suas mãos. Eu quero fazer uma oração para aquele que quer ser dependente de Deus, aquele que quer ser amigo de Deus, aquele que quer viver falando com Deus. Eu quero fazer uma oração para você que quer ser dependente de Deus. Pastor, eu preciso fazer uma entrega da minha vida a Deus, e Deus está pedindo para você hoje. Levanta suas mãos e sai do teu lugar e vem aqui que eu quero orar por você. Vem, eu quero ser dependente de Deus. Eu quero ser amigo de Deus. Vem, vem, vem, vem, vem. Sai do teu lugar e vem. Sai do teu lugar e vem. Vem, vem, vem, vem, vem, vem, vem, vem, vem, vem, vem que eu quero orar por você. Vem, vem, vem. Já bem-vindo a segunda, já bem-vindo a terceira. Vem, vem, vem, já bem-vindo a quarta. Já bem-vindo a quinta. Vem, vem, vem, vem ser dependente de Deus. Vem ser dependente de Deus. Vem, vem. Os céus estão se movendo neste lugar.
1: A graça de Deus está sendo derramada. Vem, vem, vem. Será que Deus me quer desse jeito? Ele quer, ele é apaixonado por você. Será que Deus me ama do jeito que eu estou? Sim, ele é apaixonado por você. Então vem, sai do teu lugar e vem, vem, vem. Vem desfrutar da graça dos céus. Venha ser dependente de Deus. Ser dependente de Deus. Ser dependente de Deus é ser protegido por Deus. Ser dependente de Deus é viver o que Ele tem preparado para ti. Ser dependente de Deus é desfrutar do que Ele tem reservado para a tua vida. Vem ser dependente de Deus. Vem, vem, vem, vem. Eu quero ser dependente de Deus, pastor. Na sua boca, a partir de hoje, tudo é Deus. É Deus, é Deus, é Deus. É Deus que me livra, é Deus que me guarda, é Deus que me sustenta, é Deus que me protege, é Deus. Não tem outro, não tem outro. É Deus, é Deus. Levanta as mãos para cá que nós vamos orar. Você que está em casa, quer ser dependente de Deus, levanta as suas mãos. Você que está me ouvindo neste momento, dentro de um presídio, dentro de uma calamidade tão difícil está sendo para você, seja dependente de Deus. Os céus não vai dizer não para você. Os céus vai dizer sim naquilo que você precisa. Então levanta as mãos para cá, vamos orar por eles. Vamos orar, tem um, dois, três, quatro, cinco, seis, sete. E o glória para Deus, vem vindo mais dois. Sete, oito, nove, vem vindo mais dois, vem. Vem ser dependente de Deus, vem ser dependente de Deus. Você era dependente do crack. Você era dependente da cocaína. Você era dependente das drogas. Agora você não vai ser mais dependente disso, porque você aprendeu a ser dependente de Deus. Ser dependente de Deus, gaúcho. Ser dependente de Deus, gaúcho. Ser dependente de Deus. Você não depende mais de bebida. Não depende mais de diazepam, rivotril. Não, não, não, não. Agora você depende exclusivamente de Deus. Deus, Deus. Levanta as mãos que nós vamos orar. Não tem coisa melhor do que nós sermos dependentes de Deus. Quem é dependente de Deus, Deus ele se torna o Deus da providência sobre a sua vida. Deus se torna o Deus da providência da sua vida. Não tem coisa melhor do que provar e ver. Tudo que eu preguei aqui você vai desfrutar na sua vida a partir de agora. Vai desfrutar. O meu maior arrependimento é de não ter vindo antes. De não ter vindo antes ser dependente de Deus. Esse é um arrependimento que você não pode carregar, porque a oportunidade está diante de ti. Levanta as mãos e vamos orar. Vamos orar. Quantos jovens que o Senhor está abraçando. Olha como está a situação desse homem. Esta enfermidade vai secar hoje, irmão. Tu vai voltar para casa e vai voltar semana que vem restaurado, porque Deus está te dando saúde hoje. Levanta as mãos para cá, vamos orar por essas vidas. Nós vamos orar por eles, vamos orar por elas agora e por aqueles que estão em casa sendo dependente de Deus. Aprendeu a falar com Deus, você não quer falar com mais ninguém. Aprendeu a ser amigo de Deus, você não quer ser amigo de mais ninguém. Levanta as mãos e diga: Senhor Jesus, com mais fé, diga: Senhor Jesus, perdoa os meus pecados, as minhas falhas, porque a partir de agora eu serei dependente do Senhor. Salva minha alma, perdoa os meus pecados, liberta minha vida, porque a partir de agora eu prometo ser fiel a ti, ó Deus. Começa dando glória, glória, glória. Ora Deus agora, começa dando glória, glória, glória. Meu Deus, que multidão, que coisa linda, Senhor. É ver a tua graça sendo derramada sobre esse povo, ó Deus. Senhor, o Senhor pode agora, ora por eles, irmãos obreiros. Ora por elas, irmãs obreiras, segura, os demônios já estão caindo. Olha quem é que estava na saúde do rapaz, olha quem é que estava na saúde. Eu te repreendo agora, Satanás, sai da vida desta moça, demônio do inferno. Tudo que você planejou contra a vida dela, sai daí agora, vai repreendendo, meu Deus, agora, vai destruindo, Senhor, essas mandingas do inferno que estavam oprimindo, deprimindo a vida desta moça. Eu te repreendo agora, se estremece do caminho dela, demônio da tristeza, da solidão, tudo que foi planejado contra a vida dela, joga por terra, meu Deus, agora, traz a tua libertação, traz a transformação. Tu és o Deus que faz a obra por completa, meu Deus, sobre a vida deste povo. Senhor, liberta esta alma, liberta, ó Deus. Senhor, é alguém que clama, ora por ele. Senhor, abraça estas vidas, abraça estas almas, liberta, Senhor, transforma para a tua glória. Nunca mais esse demônio vai se apoderar da mente, do coração deste homem. É você que está no corpo dela, Satanás, é você que está no corpo dele, legião assassina. Pode pegar toda a tua bagagem, dá o teu grito de derrota. Você foi pago para matar ele, você foi pago para colocar doença na vida dele. Vai vomitar toda a anarquia do inferno aí, ó. Olha quem é que estava na saúde dele, vai vomitar aí, ó. Escuta aí, ouvintes, ânsia de vômito já começou aqui, já começou a vomitar, já começou a vomitar as obras do diabo. Põe para fora toda a anarquia agora, põe para fora toda a anarquia que estava no estômago dele, põe para fora esta doença que estava no corpo dele. Não adianta, Satanás, você foi pago para destruir a vida dele. Sai do estômago dele, sai da saúde dele, eu te repreendo. Olha aí, vomitando toda a anarquia, olha aí, colocando para fora toda a anarquia do inferno. Levanta a mão e diga: saia, saia, sai, em nome de Jesus. Deus abençoe. Sua vida muda a partir de hoje. Está quanto tempo assim?
2: Um ano já.
1: Um ano. Jesus te restaurou hoje. O Senhor vai voltar aqui dar testemunho. Anota o nome deles, por favor. Não volte a sentar, conduza eles até ali. Anota o nome deles. Pode aplaudir o rei, pode glorificar a Deus, pode exaltar. Permaneçam em pé, não se assente. Permaneçam em pé, não se assente. Levante para Deus a sua oferta, levanta para Deus o seu voto. Bem rapidinho, que a hora já foi embora. Levanta para Deus o teu voto, a tua oferta, protegidos por Deus. Quem quer estar protegido por Deus? Deus fecha a boca do... Quem quer que Deus feche a boca do leão, da angústia, da solidão, da depressão? Nós vamos fazer o voto, protegido por Deus. Quem quer estar protegido por Deus? Quem quer ser? Então sai do teu lugar e já vem pegar o voto das minhas mãos aqui. Protegido por Deus. Deus tocou em mim para fazer esse voto com vocês. Protegido por Deus. Protegido por Deus. Protegido por Deus. Os que estavam ao lado de Daniel queriam destruir Daniel, mas Deus protegeu Daniel. Deus vai proteger você. Deus vai proteger tua casa, Deus vai proteger tua família, Deus vai proteger o que é seu. Diga: Deus vai proteger. Pega, jovem, Deus vai te proteger, Deus vai te proteger, porque eu estou falando com quem Deus vai exaltar na terra, e os invejosos já estão de olho. Queima ele ou deixa ele? Queima ele ou deixa ele? Os invejosos já estão com dor de cotovelo, porque quer te parar, mas não vai conseguir. Queima ele ou deixa ele, igreja? Então levanta para Deus o voto e diga: sai, miséria, sai, devorador, sai da minha casa, sai do meu lar, porque eu sou protegido por Deus. Quem é protegido por Deus, levanta as mãos aí que nós vamos orar agora. É protegido por Deus, não é protegido por homem, não, não, não, não, não. É protegido por Deus. Cova dos leões, ei, pode estar até sendo preparada para ti, mas não vai tocar em que é seu, não, não, não, não, não. A cova dos leões pode ter sido até preparada para destruir tua vida, mas os leões vão aprender a jejuar, vão aprender a jejuar, porque não vai devorar o que é seu. Os leões não vão devorar o que é seu, não, não, não, não, não vai devorar tua saúde, não vai devorar tua família, não vai devorar, não vai devorar, diga: não vai devorar, não vai devorar. Levanta para Deus que nós vamos orar, levanta para Deus que nós vamos orar, levanta para Deus, levanta para Deus agora, levanta para Deus e diga: cai fora, Satanás. Diga com mais fé, diga: cai fora, Satanás, porque eu estou protegido por Deus. Levanta o seu voto, levanta a sua oferta para Deus agora. Levanta e começa dando glória, glória, glória, glória, glória. Clama porque Deus vai te proteger agora. Clama porque Deus vai te guardar agora. Clama porque Deus vai proteger tua casa agora. Clama, clama, clama, clama. Meu Deus, o Senhor protege aquele que o Senhor ama. O Senhor livra aquele que o Senhor ama. Meu Deus, estende as tuas mãos agora. Conceda esta bênção sobre a vida deste povo que está orando, que está clamando, que está buscando, que está pedindo. Meu Deus, a fúria do inferno é grande, mas a derrota vai ser maior, porque eu já estou vendo as tuas mãos estendidas. Oricalabasturianda labracalabasteia. Protegido por Deus, protegido por Deus. Deixa Deus proteger tua casa. Deixa Deus proteger teu lar. Deixa. Vem Espírito de Deus. Vem sobre a vida deste povo. Vem sobre a vida desta mulher. Vem sobre a vida, Senhor, daquele que clama, daquele que pede, daquele que invoca. É agora. Isso, clama. Protege, Senhor. Protege a casa, protege a família. Protege. Oriando a labaia. Sai. Coloca dentro do alfoli rapidinho. Nós vamos de louvor, bem rapidinho, louvor, irmã, bem rapidinho, e já pega o voto para semana que vem. Semana que vem nós vamos iniciar 7 sexta-feira de propósito. Deus fecha a boca do leão. Quem tem fé, diga glória a Deus. Quem tem fé de fazer 7 sexta-feira, diga glória a Deus. Então já venha preparado. Passe o voto para a próxima sexta-feira. Nós já voltamos fazendo a oração da libertação.

Aleluias. Vamos ficar em pé, meus irmãos, deixar tudo no altar. Então levanta suas mãos, que agora é hora de Jesus entrar em ação em prol da tua vida. Quem crê que Ele vai entrar, diga glória a Deus. O Espírito de Deus já está me dando uma revelação, e eu quero orar com 85 pessoas. Deus me mostra um trabalho sendo desfeito nesta manhã. O Senhor está me dizendo que foi consagrada a demônios para destruir a tua felicidade, para destruir a tua vida financeira. Já foi desfeito, já pode levantar as mãos. Vem para cá, vem para cá, vem para cá que nós vamos orar. Tem 43 pessoas aqui. Deus está dizendo: não coloque as suas mãos, que eu já coloquei as minhas para pelejar por você. Já levantou, já levantou. Deus está fechando a boca do leão. Esse leão da enfermidade já caiu por terra da vida de 33 pessoas. Levantou, levantou, levantou, levantou. Vem para cá. Deus está fechando a boca do leão do desemprego de 18 pessoas que a porta não abre. A porta vai abrir a partir de agora. Levanta as mãos. Vem, vem, vem, vem. Deus está fechando a boca do leão da depressão. São 15 pessoas. O diabo quer acabar com a sua

Deus está me dizendo que o demônio da confusão queria derramar sangue naquele lugar. Não vai, já caiu por terra. Diga queima ele. Diga queima ele. Diga queima ele. Diga queima ele. O Espírito de Deus me revela que aqui tem um demônio chamado Espírito de Morte. Esse demônio ganhou dinheiro e ganhou sangue de um animal para matar uma pessoa ainda esse mês de agosto. Esse demônio, ele disse, eu vou beber o sangue dela, vai nada, Satanás. O plano do diabo era matar nesse mês de agosto. O mês nem começou e o diabo já está perseguindo a vida desta pessoa. Ele vai cair derrotado, dando um grito de derrota aí, põe a mão na cabeça. Se foi Deus que revelou esse demônio, vai gritar desesperado aonde ele estiver. Demônio da morte, aonde você estiver, pode dar o teu grito de derrota. Demônio da morte, aonde você estiver escondido, pode dar o teu grito de derrota. Põe a mão na tua cabeça. Põe a mão na tua cabeça que já está todo trêmulo aí. Cuidado aí, irmãs obreiras. Já está todo trêmulo aí, vai gritar desesperado. Esse demônio jurou a vida desta pessoa nesse mês de agosto, dizendo que ia matar. Diga queima ele, olha lá, já caiu lá, diga queima ele. Olha lá, já caiu lá, diga queima ele. Já caiu lá, diga queima ele. Já caiu lá, diga queima ele. Olha a fúria do diabo, diga queima ele. Larga a vida dela, Satanás. Larga a casa dela, Satanás. Larga a família dela, Satanás. Larga agora. Põe a mão na tua cabeça. Tem um demônio escondido aí por nome de Enxu da Loucura. Tem um demônio escondido aí que está nos ossos de uma pessoa. Diga queima ele. As dores são terríveis que você vem sentindo. Vai gritar desesperado aí, diga queima ele. Vai gritar desesperado aí, diga queima ele. Tem um demônio escondido aí por nome de Espírito da Inveja, junto com o demônio da miséria. Esse demônio queria trancar tudo, atrapalhar a vida desta pessoa. Põe a mão na tua cabeça que ele vai ter que ir embora agora. Jesus está assinando libertações neste lugar. Começa dando glória, glória, glória, glória, glória. Joga por terra, meu Deus, agora. Os planos do inferno, joga por terra, meu Deus, agora. Os planos de Satanás, joga por terra, meu Deus, agora. Tudo que foi planejado contra a vida desta moça. É você, Satanás, que quer beber o sangue dela. Não adianta. Pode dar o teu grito de derrota agora. Olha, os demônios já estão caindo desesperados aí. Diga, queima ele. Larga a vida dela, larga a casa dela. Pode dar o teu grito de derrota. Pode dar o teu grito de derrota, espírito de Lucifer. Tudo que planejou contra essas vidas, nós te repreendemos agora. Pode dar o teu grito de derrota. Sai do caminho dela agora. Demônio da loucura, demônio da perturbação, espírito maligno que foi enviado para destruir, clama com fé agora, clama, clama que o espírito mal tem que sair, clama, clama, clama, clama, meu Deus, vai derrotando, Senhor, os planos do inferno que vinha atuando contra a vida, os planos do inferno que vinha lutando contra a casa desta pessoa, meu Deus, é hoje o dia que o Senhor escolheu para decretar a tua grande bênção. Decreta o teu grande milagre, meu Deus, sobre a vida desta pessoa que suplica de coração aberto. Ela vem em busca da libertação. Então liberta, meu Deus, agora esta alma que o diabo havia aprisionado. Nós te repreendemos agora. Pensamentos malignos, demônios da enfermidade, larga a vida desta pessoa, larga a casa desta pessoa, pelo poder do sangue de Jesus de Nazaré, destrói, meu Deus, destrói toda mandinga, destrói, meu Deus, toda mandinga, destrói, meu Deus, agora, tudo que o inimigo ganhou, vai destruindo as fortalezas do inferno, vai destruindo os planos que foram arquitetados. Clama, Jesus está curando pessoas do câncer, Jesus está curando pessoas da tuberculose, Jesus está curando pessoas de enfermidades, cura, meu Deus, agora, os rins desta pessoa, esta bactéria do inferno, esta peste, esta praga, sai do caminho dela agora, legião, sai da casa dela agora, legião, vem para cá, Senhor, sai do caminho dela, sai da casa dela, sai da família dela, eu te repreendo agora, legião do inferno, demônio que estava usando esse

0: corpo, demônio que estava usando esta mente, demônio maligno, você planejou a morte dela, Satanás, você queria colocar uma doença incurável, eu te repreendo agora, pode pegar toda a tua bagagem, larga a vida dela, se estremece da casa dela, Satanás. Se estremece do lado dela, Satanás. Se estremece, legião. Pode dar o teu grito de derrota, Satanás. E tem que sair em nome de Jesus. Ele sai ou não sai, igreja. Tem que sair em nome de Jesus. Eu te repreendo, espírito da inveja. É uma inveja terrível que lutava contra a vida dela. É uma inveja terrível. É você, legião da inveja. Pode pegar toda a tua bagagem. Dê em nome de Jesus de Nazaré. Ele sai ou não sai, igreja. Então levanta a mão, diga, queima ele. Legião assassina. Espírito das encruzilhadas. Demônios que foram enviados para perturbar, demônio da loucura, é você que atormenta a vida de dia e de noite. Sai daí, sai da mente, sai. Levanta as mãos e diga: sai. 85 pessoas, Jesus restaurou a sua fé nesta manhã. Jesus está te dando uma fé viva. E você já vai sair daqui vendo milagres acontecendo em todas as áreas da sua vida. Jesus acabou de curar 8 pessoas que tinham uma enfermidade no seu esôfago. Cadê você com a mão levantada? Levantou, levantou, levantou, levantou, levantou. 18 pessoas aqui. O diabo planejou te colocar na cadeira de roda, mas Jesus chegou para te dar saúde hoje. Jesus está me dizendo que as suas pernas estavam fracas, sua coluna debilitada, ele acabou de te curar. Levantou, levantou, levantou, levantou. Cadê a glória deste povo? 185 pessoas levantando a bandeira do livramento nas mãos. Jesus está me dizendo que ele chegou primeiro para te guardar e para te proteger. Levanta as mãos. Levanta as mãos, oração da fé, oração final. Quem está indo para casa abençoado, diga glória a Deus. Domingo tem mais, quero ver vocês aqui domingo. Domingo, Vozes da África estará conosco às 3 da tarde, ninguém pode perder. Domingo temos um culto 9 da manhã, um culto abençoadíssimo para você vir desfrutar da bênção do Senhor Jesus. Hoje tem vigília às 23 horas, esperamos por vocês também. Levanta as suas mãos e diga: Senhor Jesus, guarda a minha ida, como o Senhor guardou a minha vinda. Quem vai fazer este propósito de 7 sexta-feira, Deus fecha a boca do leão, diga amém. O primeiro que Deus vai fechar a boca do leão é da inveja, diga da inveja. Então, propósito sexta-feira em jejum, Deus fecha a boca do sexta-feira da libertação. Então levanta as mãos, começa dando glória e glória. Guarda a ida deste povo como o Senhor guardou a vinda neste lugar. Protege, meu Deus, abençoando em tudo, Senhor. Dá um presente do céu, dá saúde para esse povo, dá livramento para esse povo, protege esse povo, guarda mesmo em nome de Jesus. Deus já te deu uma bênção lá na tua casa, quem recebe diga amém. Deus já deixou uma bênção no teu trabalho, quem recebe diga amém. Deus deu uma bênção para a sua saúde, quem recebe diga amém. Diga bem bonito: a paz do Senhor Jesus, a paz do Senhor Jesus. E a... olha para quem está do teu lado e diga: daqui a pouco tem mais.
1: Está voltando.

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4: Onze horas e 8 minutos na capital paulista. Ouvintes, que Deus abençoe. Sejam todos muito bem-vindos. Esta manhã, uma ótima sexta-feira. Na presença de Deus, você ouviu agora Culto no Lar com o pastor Rivaí Silva, porque hoje é a sexta-feira da guerra contra o mal, da libertação total. E se você não pôde estar aqui conosco nesta manhã, venham hoje à tarde, porque nós teremos uma grande concentração de fé e milagres nesta tarde de sexta-feira. Bom, que tenho um imenso prazer de comunicar com todos vocês nesta manhã, neste momento. Diácono Lindenberg Araújo, eu sou seu irmão em Cristo, e nós prosseguiremos com esta cobertura aqui na Central de Produção Internacional. E nesta sexta-feira nós teremos muitas programações abençoadas, cultos, louvores, providências de Deus em nossas vidas, testemunhos, aquilo que tem marcado esta programação e trará edificação para as nossas vidas. Você ouvinte, permaneçam conosco, porque esta é uma programação onde nós desfrutaremos das bênçãos do Senhor em nossa vida. Que Deus abençoe. 11 horas e 9 minutos.
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4: E povo de Deus, neste exato momento, glória a Deus, nós estamos na presença do nosso Deus. E é uma manhã abençoada, uma manhã onde o nosso Senhor proporcionou esta oportunidade, este dia, para nós desfrutarmos da sua bênção. Nesse exato momento, a temperatura prevista para hoje em São Paulo é a máxima de 26 graus, variando conforme o serviço aí da meteorologia, devido à aproximação de uma frente fria. Amanheceu o dia um pouco frio, sim, mas nós teremos previsão de chuva, isolada, leve, não terá possibilidade de chuva, porém, todavia, Deus nos concedeu esta oportunidade. Vem para a Igreja Deus e Amor, vem para cá, esteja preparado, agasalhado, porque haverá uma pequena queda na temperatura, mas não haverá uma previsão de chuva, apenas um tempo nublado. Então, está um clima proposto para nós cultuarmos a Deus e estarmos na presença do Senhor. Isto é Deus preparando um dia abençoado para você.
6: 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Estou na escuta desta programação.
7: A paz do Senhor, amados e queridos irmãos e irmãs do programa A Voz da Libertação. Aqui quem vos cumprimenta com a paz do Senhor, a tua irmã Cristo é a irmã Ana Paula da cidade de Unaí. Esse programa ele tem sido uma bênção do nosso lar. Que Deus abençoe a todos, aqueles irmãos e irmãs que têm orado por nós. Fica na paz do Senhor Jesus.
8: A paz do Senhor Jesus, aqui é o Carlos de Muré, Minas Gerais, da Igreja Pentecostal Deus e Amor. Gostei muito desse programa, Discipulado de Discípulos. É muito importante isso. Que Deus abençoe. A paz do Senhor Jesus, meu irmão. Aqui vai um abraço do Carlos de Muré, Minas Gerais, da Igreja Pentecostal Deus e Amor.
4: 11 horas e 12 minutos, agora nós vamos dedicar um louvor para você, ouvinte, que está em casa, está agora nesta sintonia, sendo abençoado por Deus e será constantemente abençoado, porque agora ouviremos um lindo louvor da gravadora MC Music, Seu Nome é Jesus, com Elias Santos, do álbum Ao Som da Adoração.

11:15, vamos agora para as mensagens. Você ouvinte que está enviando a sua mensagem, pedido de oração. Se você ainda não enviou, já envie agora, porque nós entraremos em um momento de clamor, de oração. Vamos ver aqui o nosso WhatsApp. Você que ainda não tem um contato, número para entrar em contato conosco, DDD 11 98292-3392. Este é o nosso WhatsApp. Você enviará sua mensagem, seu pedido de oração. Nós vamos anotar todos os pedidos de oração. Isto também serve para nós interagirmos, sabermos de onde você está nos ouvindo. Queremos conhecê-lo. Bom, temos o nosso irmão Roberto Santana. Paz do Senhor, peço oração por mim. Estou com muitas dores na lombar, mas creio que Deus vai me curar. Amém, meu irmão? Vamos orar. O tema desta oração, libertação espiritual. Olha só que tremendo, hein? É a sexta-feira da libertação total. Então nós vamos orar, vamos falar com Deus. Então já envia o seu pedido de oração, já envia agora, porque nós vamos interceder por todos vocês nesta manhã, neste momento de oração.

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1: Poderoso Deus, maravilhoso e eterno Pai, ó Deus de maravilhas, clamamos pelo Teu santo e poderoso nome, ó Pai, Espírito Santo da Verdade. Nós queremos orar por estas vidas. Senhor, visita o nosso irmão Giovanni, ó Pai, nosso irmão Daniel, ó Deus que está em Maringá. Deus, confirma a Tua bênção, o Teu grande milagre, o Teu grande mover. É, meu Deus, esta oração da libertação espiritual. E nós oramos, ó Pai, porque sabemos que centenas e milhares de vidas estão orando e estão oprimidas, estão aprisionadas. Pai, queremos Te glorificar, ó Deus, queremos Te engrandecer, Te louvar na beleza da Tua santidade. Abençoa nossa irmã Luane. Senhor, visita agora esta vida. Vai alcançando, vai curando, libertando, vai salvando a nossa irmã Débora. Abençoai, ó Deus, a nossa irmã Débora e toda a família. Confirma, meu Pai, as Tuas bênçãos sobre o lar, sobre a família, sobre este matrimônio, sobre esta casa, sobre este casamento, a nossa irmã Osana. Ó Deus, confirma, meu Pai, o Teu grande milagre, a libertação para esta pessoa que está sofrendo, que está angustiada. Pai da glória, nós cremos no poder da oração. Visita a nossa irmã Ana Júlia, nosso irmão Leandro, a Juliana, lá de João Pessoa, Pai. Confirma a Tua bênção. Confirma Teu milagre. Visita a nossa irmã Mara, Senhor, lá do Ceará. Vai alcançando, dai saúde, dai fortalecimento espiritual. E repreenda, Senhor, repreenda este mal, repreenda esta obra maligna contra a vida da nossa irmã Cristiane. Vai alcançando agora o Vitor, o Renan, Senhor, o Luciandro, Senhor da glória. Eu creio no Teu milagre. Eu creio, Senhor da glória, que o Senhor está agora repreendendo esta obra maligna, esta obra diabólica contra esta pessoa. Sai agora, sai obra maligna, sai agora no nome de Jesus Cristo, pelo poder que há no sangue do Cordeiro de Deus. Eu clamo ao Teu Espírito agora, ó Deus poderoso, realiza Teu grande mover, realiza a Tua grande obra, Pai. Eu creio, ó Deus, na manifestação do Teu Espírito Santo, que o Senhor trabalha, que o Senhor opera, que o Senhor consola, que o Senhor trabalha nesta vida. É para a Tua glória, meu Deus, é para a Tua glória, meu Pai. Confirma, meu Deus, o grande milagre na vida da irmã Raquel. Vai confirmando a Tua bênção completa, vai confirmando a Tua vitória. Oh, Espírito de Deus, vai confirmando a libertação na vida da Maiara, na vida da Ana Lívia. Senhor da glória, em nome de Jesus, desta pessoa que está internada, esta pessoa que está na UTI, Pai, nós oramos com fé. Nós oramos com fé, ó Deus, concede-nos a Tua graça, a Tua perfeita paz, para a Tua glória. Nós cremos e por isto Te agradecemos, em nome de Jesus.

0: 11 horas e 21 minutos, hoje é a sexta-feira da guerra contra o mal, aqui na sede mundial, mas também aí no seu bairro, na sua cidade. Então vá, visite uma igreja mais próxima de você. Você está no bairro, vá na igreja do bairro. Se você está na cidade, vai na setorial, vai na estadual, vai lá, visite, seja membro, fale ao seu pastor, ao pastor responsável. Ah, aceitei Jesus através da rádio, através da oração do pastor, fui lá, reconciliei, quero fazer parte, quero ser membro desta igreja. Você será muito bem-vindo, muito bem recepcionado. Inclusive, nós, como sempre, falamos e destacamos, Igreja Deus e Amor, mais que uma igreja, uma família. E hoje, ouvintes, você que é da Grande São Paulo, ABC Paulista, Zona Sul, Zona Norte, hoje à tarde, às 3 horas, teremos este grande culto poderoso da guerra contra o mal. Pastor Kleber de Oliveira ministrando a palavra de Deus. E nós estaremos aqui juntos, Batalhão de Fé, Esquadrão da Libertação. Estaremos orando por todos vocês e recebendo a oração do homem de Deus, Pastor Kleber, que inclusive fará aquela oração de libertação, oração por milagres. E o poder de Deus será manifesto. Avenida do Estado, 4568. Aqui na Liberdade, entrada principal, Avenida Prefeito Passos, número 10. Entrada franca. Então vem pra cá, São Paulo. Vem pra cá, Brasil.
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0: chamo Gabriela e eu estava com depressão. Minha mãe faleceu, minha mãe veio morar comigo, tudo, minha mãe estava de idade, eu era muito apegada a ela, já não tinha pai, já sou casada. E eu levei ela a morar comigo e de repente ela se adoeceu. Do nada, ela faleceu. Nossa, ela era a minha base. Nossa, desmoronei. Foi um ano de luta, pastor. Eu só engordando, meus pés tudo inchados, minhas pernas, eu não conseguia andar. Eu entrei em depressão, eu não conseguia comer, eu não queria ver a luz do dia, eu não queria conversar com ninguém, eu só queria chorar. Eu tenho uma criança de 4 anos, uma menina de 12, uma pré-adolescente. E eu não tinha vontade de viver mais. Eu queria somente dormir durante o dia e à noite eu vagava pela casa. Vivia caindo pelos cômodos, quebrei quase a casa inteira. Me caí em cima do fogão, inteirinho de vidro, não sei como não me cortei inteira, foi Deus. E luta dia a dia, meu marido foi um herói, fui no médico, fui diagnosticada com diabetes. Toma remédio daqui, toma remédio de lá. Um ano de luta. Até que um dia meu marido falou, vamos lá na igreja. Nós fomos levar o dízimo na igreja. Aí na igreja Deus é amor. Aí o pastor deu uma revelação, que o Espírito Santo estava revelando que tinha uma irmã que ia ter um infarto fulminante. Tem uma angústia imensa dentro do peito dela. É um demônio. E Deus está dando livramento para ela. Se ela quer aceitar a benção, vem aqui na frente. Peguei e fui lá na frente do altar. Aí o pastor colocou a mão, já caí. Aí só sei que na hora que eu abri os olhos, nossa, minha vida transformou. Pastor do céu, hoje eu tô ativa, eu faço serviço, minhas pernas desincharam, sabe? Eu sou uma nova pessoa novamente. Sabe aquela depressão, aquela angústia, aquele sentimento de se matar? Acabou tudo do nosso. Nossa, eu só tenho que agradecer a Jesus, meu único Salvador, porque se a gente não tiver Ele conosco, a gente não é nada nessa terra, gente. Não é remédio, não é nada que vai curar a gente. Nem medicina, nada. A gente tem que ter fé e acreditar que só Jesus é o único Salvador da vida da gente. Tudo, em primeiro lugar, o que você for fazer, põe Deus na frente, que olha que a sua vida vai mudar, como a minha mudou. É uma benção, tem muitas bênçãos que Deus já me deu, muitos livramentos, que ainda até na depressão estava dirigindo. Meu carro saiu a roda, vocês já viram? Quebrar a roda no meio, ficar só o cubo. Eu com meus filhos dentro do carro, Deus me deu livramento, morte. Estou aqui contando testemunho para vocês que Deus é maravilhoso na vida da gente. Deus é maravilhoso. Eu dedico a Ele tudo. Pastor, eu não tenho nem palavras para dizer como Deus é maravilhoso. Sem Ele, a gente não pode viver. A paz do Senhor, gente.
1: Paz do Senhor Jesus, eu sou Iracema Franco, do Jardim Lila, Capão Redondo, São Paulo. Eu quero contar uma bênção que eu sempre colocando o nome do meu filho aqui na sede mundial para orar, vindo no santuário, pedindo, orando. Ele fazia uso de cocaína, álcool, cigarro. Fazia muita besteira, fazia muita... Sempre trabalhador, mas sempre na miséria. E buscando no Senhor, e pôs nome pelo WhatsApp. E eu recebi a bênção muito grande, graças a Deus. Eu agradeço muito ao Senhor, a Igreja Deus é Amor, o povo da Igreja Deus é Amor, a oração, o santuário, tudo. Olha, é algo muito formidável. Deus fez um reboliço, que Ele aceitou Jesus, a família inteira. Eu estou em paz com Deus, eu agradeço muito ao Senhor, Deus não falha. E se alguém tiver um familiar nessa situação, não desista, porque o Senhor não decepciona ninguém. É por isso que eu amo muito a Deus, amo esse ministério, amo a doutrina. Eu nunca fiquei decepcionada, graças a Deus. Muito obrigado, Sede Mundial. Estou orando por vocês todos e por todo o povo de Deus. Amém.
2: É isso aí, povo de Deus. Que Deus abençoe. Muito obrigado, minha irmã, pelo seu testemunho de fé. Olha só, é fé, irmãos. É o que Deus está fazendo na sexta-feira da libertação total. Estes cultos não acontecem apenas na Sede Mundial, aqui no Templo da Glória de Deus, mas em todas as igrejas Deus e Amor do Brasil. Olha, servo de Deus fez um voto, participou das campanhas, concentrações, e olha o resultado. Deus operou a libertação na vida do seu filho. Então isto, irmãos, é para a glória do nosso Deus. Você que está em casa, está tendo muitas dores de cabeças, batalhas, travadas, intempéries da vida, ore, faça campanha, vem para a igreja Deus e Amor. Deus operará o milagre e a grande libertação. Independente de qual seja a sua dor, independente de qual seja a sua luta, a Bíblia Sagrada nos diz que para Deus nada é impossível. Se porventura você está enfrentando estes momentos de guerra, de batalha, hoje Deus colocará um basta nesta guerra, porque o dono, o Senhor dos Exércitos, chegou para operar milagres, libertações e curas através das campanhas de orações, súplica. Portanto, ouvintes, permaneçam firmados na rocha. Igreja Pentecostal Deus e Amor está firmada na rocha. Fique firme e Deus te dará vitória. 11 horas e 30 minutos.
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2: Vamos agora para o bloco de notícias e já voltamos com todos vocês.
4: 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O cristão e a vida profissional. Como integrar valores cristãos na sua carreira? Há um labirinto complexo no ambiente dos negócios e, nesse contexto, muitos empresários encontram-se em busca de algo além do sucesso financeiro e do reconhecimento empresarial. Então, para aqueles que seguem os valores cristãos, a fé pode se tornar uma bússola confiável, oferecendo direção moral e um propósito mais profundo nesse meio. Os valores cristãos proporcionam uma sólida base ética que serve como alicerce para tomadas de decisão no jogo de negócios. A honestidade, a integridade e a compaixão, fundamentadas nos ensinamentos bíblicos, tornam-se guias confiáveis ao enfrentar dilemas éticos. Ao se comprometer com esses princípios, o empreendedor cristão estabelece uma reputação que transcende o sucesso temporário, construindo relacionamentos sólidos e duradouros. A fé cristã enfatiza o amor ao próximo e a construção de relacionamentos saudáveis. No contexto empresarial, isso se traduz como o networking, baseado no respeito, na elaboração genuína e na empatia. Portanto, integrar os valores cristãos no empreendedorismo é uma jornada desafiadora, porém recompensadora. Ao fundar, decisões relacionadas e propósitos na fé, os empreendedores cristãos podem não apenas enfrentar os desafios dos negócios com confiança, mas também transformar o seu ambiente de negócio em um espaço onde a luz da fé brilha intensamente. Do templo à timeline, como a tecnologia está redefinindo a experiência religiosa. Até pouco tempo, participar de uma comunidade religiosa era quase sinônimo de presença física. Então, ser religioso tinha cheiro de igreja cheia, barulho de cadeiras arrastando e abraços apertados no fim do culto. A fé era vivida no corpo e o pertencimento se construía ali, em cada encontro. Mas essa lógica, que por séculos pareceu imutável, deixou de ser inevitável. Então hoje você pode passar meses sem atravessar a porta de um templo e ainda assim participar ativamente de uma comunidade religiosa. Em poucos cliques você assiste um culto pela televisão ou pelo YouTube, contribui com o dízimo pelo celular e acompanha a rotina espiritual de líderes e membros pelas redes sociais. O convívio continua existindo, claro, mas a presença física deixou de ser a condição mínima da experiência religiosa. A fé, ela migrou para as telas, plataformas, avatares e transmissões ao vivo, e essa mudança tem reconfigurado de forma profunda a maneira como se vive, se compartilha e interpreta o sagrado. De acordo com o pesquisador Jorge Miklos, no artigo O Sagrado nas Redes Virtuais, a experiência religiosa na era das conexões entre o midiático e o religioso. A tecnologia e a teologia não estão separados. Ou seja, ao mesmo tempo em que a religião influencia a tecnologia e seus usos, a tecnologia também influencia a religião. Talvez o futuro da fé não esteja em escolher entre o presencial ou o digital, mas em reconhecer que ambos moldam a sua maneira, o modo como continuamos a buscar o divino.
5: A paz do Senhor Jesus, hoje eu vou compartilhar com os irmãos os fundamentos de fé, seres espirituais. Cremos que os anjos são mensageiros e ministros de Deus, ordenados pelo Senhor para guardar e livrar os crentes fiéis e executar as demais ordens recebidas diretamente de Deus. Os anjos não possuem poder para curar ou abençoar e também não recebem ordens ou pedidos de homens ou de toda a classe de ser humano, mas exclusivamente de Deus. Cremos ainda que aquele anjo do Senhor, citado lá no Antigo Testamento, com poder para abençoar, decidir e que recebia adoração, é o próprio Senhor Jesus Cristo. Continue nos acompanhando, pois compartilharemos com vocês todos os fundamentos de fé da nossa igreja. Que Deus te abençoe e até mais.
6: Olá, queridos irmãos, paz do Senhor Jesus, ouvintes da Rádio Deus e Amor, sejam bem-vindos, eu sou o seu amigo Erwin Dillaland e passo para fazer um convite especial. Tivemos um domingo com a banda Nileto, que veio de Moçambique, minha terra, e estará conosco. Domingo, dia 2, estaremos juntos, já passou por Campinas, Minas Gerais, também pelo Rio de Janeiro e encerra o seu evento aqui na sede mundial, 2 de agosto, para celebrar a última passagem da banda Nileto. Então, não perca a oportunidade. Traga familiares, amigos, parentes, vizinhos, porque será uma festa extraordinária. Os meninos estão animados, a banda está feliz. É uma grandiosa oportunidade que a nossa diretoria tem dado a esta banda africana que representa a África. É de Moçambique, mas representa a África. Então, vem despedir, você que esteve domingo, venha para cá, vamos despedir dos meninos, vamos dar um abraço, ficam saudades e vamos deixar aquela mensagem amorosa e calorosa, que eles não vieram só para mostrar o que é África, mas eles vieram para também levar o carinho do povo brasileiro, levar o amor, levar esta comunhão que é linda e maravilhosa. A nossa diretoria estará presente e todos eles com as suas respectivas famílias para celebrar Jesus. Eu sei que você também quer celebrar Jesus. Ah, vamos cantar, adorar, dançar, mas também terá palavra, milagre, cura e libertação. Já sabe, estamos na sede mundial, Avenida do Estado, 4568. Buia Macuero, Buia Munganuanga. Vem, meu amigo, vem, meu irmão. Esperamos por ti aqui na sede mundial. Tavonana, nos veremos. Até lá. Que Deus abençoe.

38 minutos, horário oficial de Brasília. Bom, ouvintes, vocês ouviram aí o convite do nosso querido irmão presbítero Erwin de la Lande para este domingo que acontecerá aqui na sede mundial. Domingo passado estiveram conosco, porém estarão conosco novamente aqui no Templo da Glória de Deus, nossos irmãos lá de Moçambique, país do continente africano. Vai ser uma bênção. A partir das 15 horas, nós estaremos reunidos nesta mesma fé. Porém, eu quero deixar um convite especial e reforçar e convidar você que está em casa, porque hoje, sexta-feira, estamos repletos de programações abençoadas para a glória de Deus, porque sexta-feira, como de costume, temos a vigília do renovo de sexta para sábado, porém, hoje será uma vigília especial. Vigília com a nossa diretoria. E eu quero convidar todos vocês, pastores, obreiros, membros, cooperadores da obra de Deus, auxiliares, você, ouvinte, estejam conosco nesta madrugada. A chama continua acesa. Meu Deus do céu, que tremendo. Pastor Milton Almeida, já nesta expectativa e nesta mesma fé, trará a mensagem de Deus. Todos, batalhão da fé, pastores da grande São Paulo, pastores da região, pertencentes aqui à sede mundial, todos estarão presentes e você, ouvinte, não pode perder. Você não pode ficar de fora desta vigília poderosa. Muito louvor, adoração, oração por avivamento, oração por milagres, orações por dons espirituais, palavra de Deus, renovo espiritual. Você não pode perder esta vigília a partir das 23 horas aqui na sede mundial. Venham adorar a Deus, temos o santuário de oração, mas a vigília será salão de número 2, Templo da Glória de Deus, Avenida do Estado, 4568, aqui na Liberdade, no coração do centro da capital paulista. Vem para cá adorar a Deus, porque será uma vigília tremenda, uma vigília que ficará marcada em nossos corações. Vem para cá, São Paulo! Vem para cá, Brasil!

0: 11 horas e 43 minutos. Bom dia, São Paulo. Bom dia, Brasil. Que Deus abençoe os nossos irmãos que estão sintonizados conosco. Nossos irmãos lá do Ceará. Você que é do estado do Ceará, ali da capital cearense, em Fortaleza, visite a sua igreja mais próxima da sua casa. Talvez você não conheça ainda a Estadual de Fortaleza. Está localizada, anota o endereço: Rua Tereza Cristina, 950, no centro da cidade de Fortaleza. Está localizada Igreja Pentecostal Deus e Amor. E já quero mandar um abraço e um alô para todos os nossos irmãos lá de Brasília. Atenção, nossos irmãos queridos e amados ouvintes que estão nos acompanhando, sintonizados nesta programação. Nosso irmão Wanderson Satelles está enviando aqui a sua mensagem, sintonizado. Que Deus abençoe o povo de Brasília, Distrito Federal, todas as igrejas pentecostal do Brasil que está nos acompanhando. Que Deus abençoe! Esta é uma programação ao vivo. Estamos aqui na Central de Produção Internacional. E quando falamos desta programação abençoada, lembramos também, ouvintes, que hoje se encerra o mês de julho e entraremos agora ao mês de agosto. Quando falamos do mês de agosto, nós lembramos que é o mês da Beneficência Cristã, aniversário também da Fundação Reviver. Você que está agora no seu estado, em sua cidade, já se informe ao seu pastor, ao obreiro responsável pelo evento, toda a equipe da Fundação Reviver, para que aconteça e já programe-se, porque haverá estes eventos específicos da Fundação Reviver, a Associação Reviver Help. O projeto da Fundação Reviver, ela completará 32 anos de aniversário. Você sabia? Se não sabia, está sabendo agora, hein? 32 anos de existência da Fundação Reviver, deste projeto, braço assistencial da nossa Igreja Deus e Amor, que tem acolhido muitas vidas, muitas pessoas, inclusive famílias, foram alcançadas por Deus. Paulistana, Pará, Amazonas, Ceará, Piauí, Maranhão, enfim, toda a região do Norte e Nordeste e também do Sul, muitas cidades que foram afetadas com enchentes, com vendavais, terremotos, também Fundação Reviver está lá. Então, este mês de agosto, em todas as estaduais, setoriais, centrais, em todas as igrejas Deus e Amor, acontecerá esta linda festa e você, ouvinte, participe e seja abençoado por Deus, em nome de Jesus.
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2: Está chegando o dia 22 de agosto. Agosto Verde é o dia em que nós celebraremos a obra maravilhosa da assistência social da Igreja Pentecostal Deus e Amor. E você não pode ficar de fora desta grande celebração, um dia especial para arrecadação de alimentos, de doações que serão usadas para atender pessoas famintas, carentes, moradores de rua, famílias que não têm nem o pão, mas que através desta obra assistencial da Igreja Pentecostal Deus e Amor, estas vidas serão alcançadas e serão assistidas. Prepare o seu coração, já prepare o seu cofrinho, aquele que você pegou na última celebração e festa no fim de ano, para você comparecer neste dia único, aonde nós contaremos com a presença da nossa presidente mundial, irmã Irene Miranda, também toda a diretoria da Igreja Deus e Amor, Fundação Reviver, Associação Help Deus e Amor, e você compreenderá a grandeza desta obra e como os braços assistenciais da Igreja Deus e Amor têm sido usados para resgatar vidas das ruas, do crime, da miséria, da dor, do sofrimento. 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Juntos podemos alcançar muito mais vidas e almas que necessitam do amparo e do estender das mãos dos servos de Deus.

0: Meu nome é Cláudia, sou da cidade de Capivari. O ano de 2024 eu recebi um convite para estar indo conhecer a Igreja Deus é Amor. E eu não estava na presença de Deus até o momento. Eu falei, eu estava passando por uma luta na minha casa, com meu esposo. E acabei recebendo o convite e fui para a igreja. Eu falei, eu vou para a igreja, mas eu não vou seguir a doutrina. Por quê? Eu não sou mulher de doutrina, né? E aí acabei aceitando Jesus. E a partir desse momento, eu fiquei na igreja, para nunca mais sair. E veio as lutas, o deserto, como se fala na palavra, né? E aí a gente não entende o que é um deserto. É onde você tem percas. Por que a gente tem percas, né? Perdi primeiramente meu emprego em agosto de 2024. E eu seguindo a Deus. E eu falei para Deus, por que, Senhor, né? Em agosto e setembro, outubro, rosa, eu recebi que eu estava com câncer. A perca do emprego, recebimento da notícia do câncer. Até então, os médicos tentaram me acalmar e ia sair o resultado da biópsia, né? Eu fui fazer a biópsia. Eu fui buscar essa biópsia sozinha, eu e Deus, né? Porque Deus sempre esteve do meu lado, né? Porque eu fui abandonada também nessa trajetória. E quando eu cheguei na biópsia, peguei, como eu sou enfermeira, eu já entendo tudo, eu acabei pegando o resultado e lendo, né? E falei para Deus, por que isso? Eu vim sozinha da cidade de Campinas até Capivari. Para chegar em Capivari demora uma hora e pouco, e eu tinha que levar esse resultado para o médico. E o meu sonho ali desabou, porque eu tinha acabado de me formar enfermeira, fazia um ano e pouco que eu estava só na área. Era meu sonho entrar em uma Santa Casa, em uma Unimed, eu estava na rodovia nessa época, e eu tinha sido mandado embora também. E ali desmoronou, desempregada. Sem família, no caso, no meu caso, meu marido me abandonou também. Eu tive que alugar uma casa, sair de casa, porque ele bateu em mim. Ele não aceitou que eu ia na igreja, ele não aceitou minha doença, ele não aceitou passar esse deserto, porque ele não entende o que é a palavra de Deus, um deserto. Um homem que não é da fé, ele não vai entender, né? Mas eu passei. De que jeito? Não sei. Só Deus para me dar força. Sozinha. Eu e Deus, e eu ali na luta com os irmãos em Rafar, congregando, fazendo estudo bíblico para batizar. E vim batizada em março para cá. Fui batizada, desci as águas e vim para a sede conhecer aqui em São Paulo, que era meu sonho, conhecer a sede. E a irmã Maria Lorena, ela deu a palavra esse dia. E Deus usou ela para revelar para mim. Nesse dia ela chamou eu na frente e falou: Deus está dando a cura aonde você vai levar o testemunho e a mim em todos os locais. E assim foi. Desse dia para cá eu vim orando e pedindo a Deus a cura. Porque é muito difícil uma pessoa ficar sozinha e tratamento. Tive apoio da minha família por parte de mãe. E Deus é maravilhoso. Deus me curou. Deus fez a promessa, cumpriu. Essa semana eu recebi a notícia na quinta-feira e eu não imaginava que ia dar tão certo receber a notícia que eu estou curada. Hoje não tenho câncer. Para honra e glória do Senhor. E muitas mulheres que estão na presença do Senhor, acreditam em Deus, vai na batalha, siga em frente, que pode acontecer comigo como aconteceu e pode acontecer com outras. E que pode estar acontecendo nesse momento agora. Quem seja que estiver ouvindo, vai na fé, na honra, na graça do Senhor Jesus. Porque Deus me curou, aquele lá de cima, porque eu tive muita fé mesmo. Mesmo abandonada pelo marido, mesmo abandonada pelos filhos, por todos, Deus sempre esteve comigo. E eu sempre estive na presença e hoje estou aqui para honrar e glorificar a honra do Senhor. Cláudia Fernanda do Nascimento, Capivari.
1: 11 horas e 54 minutos, que Deus abençoe, servos do Senhor, queridos irmãos internautas, ouvintes do programa Voz da Libertação. Olha, vocês ficarão agora com esta linda canção da gravadora MC Music. Vocês serão abençoados, fortalecidos, porque após este louvor, nós Agora vamos fazer aquela oração do meio-dia juntamente com o homem de Deus, servo de Deus. Se você quer, continue conosco, porque através da rádio, através dos canais de comunicação da Igreja Deus e Amor, nós prosseguiremos nesta programação e também a oração do meio-dia. Que Deus em Cristo abençoe quem comunicou com todos vocês, Diácono Lindenberg, Araújo na mesa de som, irmão Moisés. Que Deus em Cristo abençoe, fique com Deus e a paz do Senhor. Fique com este louvor, gratidão.

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2: Recebam a paz do Senhor e Salvador Jesus Cristo, amados e queridos ouvintes, internautas. Estamos ao vivo aqui na central de produção. Que Deus em Cristo abençoe a todos vocês. Quem cumprimenta a todos vocês, seu irmão em Cristo, Diácono Lindenberg Araújo, nós faremos esta oração do meio-dia e quero convidá-los para participar juntamente comigo deste momento de oração, de clamor, de intercessão. Portanto, já quero já convidá-los a compartilhar esta live. Compartilhe ao máximo de pessoas, ao grupo da família, do trabalho, dos teus status, enfim, divulgue para que eles também possam receber esta palavra. E você que está através das redes sociais, já faça o seu pedido de oração, coloque nos comentários, oração pela família, por seus familiares, e nós estaremos orando no decorrer do tempo. Nós vamos clamar a Deus e cremos que, todavia, o Senhor enviará o socorro, o livramento, em nome de Jesus. Estamos localizados aqui na sede mundial, Avenida Prefeito Passos, número 10. De antemão, antes de nós orarmos, eu quero ler uma palavra para nós darmos início à oração. Salmos de número 119 e o verso de número 105, que diz assim: lâmpada para os meus pés é a tua palavra e luz para o meu caminho. Leremos novamente: lâmpada para os meus pés é a tua palavra e luz para o meu caminho. Palavra de Deus, inspirada pelo Espírito Santo, apta para ensinar, para instruir, para direcionar. Esta é a palavra do nosso Deus. Ouvintes, internautas, clamemos ao nosso Deus. Poderoso Deus, maravilhoso e eterno Pai, Pai de

0: nosso Senhor e Salvador Jesus Cristo, queremos te rogar, Pai, clamar pela tua presença, pela tua graça, pelo teu divino Espírito Santo, neste momento de oração, ó Deus, neste momento de clamor, de intercessão, queremos te exaltar, render graças ao Senhor, porque até aqui o Senhor tem nos ajudado. Perdoa, Senhor, as nossas falhas, os nossos pecados, as nossas iniquidades. Senhor, tenha misericórdia de nossas vidas. Tenha misericórdia, Senhor, do teu povo que está orando e clamando por ti, clamando por milagres, clamando por livramentos, clamando, ó Deus, por portas abertas. Senhor da glória, hoje é guerra contra o mal. Pai, eu oro para que o Senhor possa realizar a libertação completa para esta vida, para esta pessoa que está orando mesmo sem forças, mesmo debilitado, mesmo, Senhor, fraco, desanimado, mas está orando, mas está clamando porque crê no sobrenatural. Acredita, Senhor, na intervenção divina. E eu quero orar porque a tua palavra nos diz e conhecereis a verdade e ela vos libertará. Pai, nós oramos porque cremos na libertação, na vida deste ouvinte, deste internauta que está orando conosco, clamando, intercedendo por sua causa, pela sua família, pelos seus filhos, familiares que estão agora sendo oprimidos, Pai, cansados, desanimados por causa das pelejas, por causa, ó Deus, das lutas que eles estão enfrentando, que eles estão passando. É um processo espiritual, é um processo de libertação, mas esta pessoa está cansado, ó Pai, de sofrer, está cansada, Senhor, de enfrentar estes vendavais, estas tempestades, Deus da glória, mas traz calmaria para esta pessoa, traz paz, traz sossego, traz, ó Deus, a tranquilidade, acalma este coração desta pessoa que está clamando a ti, que está clamando por teu socorro. A tua palavra, Pai, nos diz que o Senhor, ó Pai, tem todo o poder no céu e na terra. Ó Pai da glória, dai autoridade para esta pessoa que está orando, dai autoridade para esta vida que está clamando por livramento. Ó Senhor da glória, o diabo está furioso, o inimigo está lançando setas, dardos inflamados para que esta pessoa perca, ó Pai, a direção, perca, ó Deus, o foco de buscar a tua presença. Mas nós clamamos agora, nós buscamos, ó Deus, ao teu Espírito Santo, que conceda direcionamento. A tua palavra, Senhor, ela nos dá esta direção. A tua palavra, ela nos dá equilíbrio. Ela nos traz fortalecimento espiritual, porque a alegria do Senhor é a nossa força, e nós intercedemos com fé. Nós clamamos, ó Pai, porque acreditamos no socorro desta pessoa, desta vida que está em casa, clamando a Deus poderoso pela família, clamando, ó Espírito Santo, por esposo, pela esposa, e eu creio na libertação. Liberta esta vida, Pai, liberta esta pessoa do álcool, liberta esta pessoa da bebida, liberta, Senhor, das drogas, liberta da prostituição, liberta, Senhor, esta pessoa nesta tarde. Eu creio, ó Pai, que através da oração, esta pessoa receberá, Pai, o meu Deus poderoso, a tua graça, receberá, Senhor, a visita do teu Espírito Santo nesta vida, neste coração. Eu creio, ó Deus, que o Senhor trabalha, que o Senhor opera milagres e maravilhas pelo poder que há no sangue do Cordeiro que tira o pecado do mundo. Eu creio nisto, ó Pai, que toda ferramenta preparada contra ti não prosperará. Todos aqueles que se levantarem contra ti em juízo, Deus os condenará. Ó Pai, eu creio na vitória, Eu creio na bênção, eu creio, Senhor, na porta aberta que o Senhor está trazendo para o teu filho, que o Senhor está trazendo para a tua filha, a providência. Pai, o Senhor é o Deus que provê no vale, o Senhor é Deus que dá vida no meio do deserto, no meio do vale, no meio das provações da vida. O Senhor Deus é o Deus que provê. É o Deus que ajuda, é o Deus que vai ao encontro desta pessoa. Ó, meu Pai Jeová, eu creio nisto, que o Senhor peleja. Pai, abençoa todos aqueles que estão orando, todos aqueles que estão clamando, todos aqueles, ó Pai, que estão intercedendo pelos seus familiares. Vai abençoando, abençoai esta vida. Honra a fé, meu Pai, do teu servo, desta família, desta casa, desta pessoa que clama. Ó, meu Pai da glória, eu oro, ó Pai, para que o Senhor possa entrar com providência nesta família. Entrar com providência nesta casa, nesta parentela. Pai da glória, nós acreditamos que o justo clama e o Senhor o ouve. Ouve, meu Deus, o teu filho. Ouve, Senhor, a tua filha que está clamando sim, ó Pai. Está intercedendo por esta causa. Senhor, envia a resposta, envia vitória para o teu servo, para a tua serva, ó Deus, em nome de Jesus Cristo, pelo poder que há no teu sangue, ó Pai de amor e de bondade e misericórdia, abençoai, ó Deus, envia a resposta para esta vida que está agora com propósito, que está agora participando desta campanha, ó Deus, de oração, de clamor, neste canal, ó Pai oficial, direto com Deus, Pai, no canal também oficial, ó Deus da glória, no YouTube, ó Pai, da nossa igreja pentecostal, Deus e amor, vai abençoando todos os pedidos de oração que está sendo feita, ó Pai da glória. Envia a resposta, a vitória desta pessoa que está na UTI, esta pessoa que está internada, esta pessoa que está hospitalizada, Senhor, está enfermo, está numa sala, meu Pai, de cirurgia, está aguardando esta intervenção cirúrgica. Pai, tenha misericórdia desta pessoa que está a sofrer, que está, meu Pai, angustiada, que está agora enfrentando estes pensamentos, ó Pai, de angústia, pensamentos de desistir, pensamentos de desânimo, mas o Senhor é Deus que tira este mal, arranca o mal pela raiz, ó Deus, esta seta maligna que foi lançada na mente desta pessoa, para Deus desfazer, meu Pai, ó Deus, tudo aquilo que o Senhor tem projetado para esta vida, mas caiam por terra agora, todos os projetos malignos, todos os pensamentos diabólicos, todas as palavras contrárias foram lançadas contra esta vida, possa cair por terra, possam ser agora dissimadas no nome de Jesus Cristo, pelo poder que há no teu sangue, ó Salvador, Pai de amor e de bondade, livra esta pessoa do acidente, livra da morte, ó meu Deus, eu creio nisto, ó Pai, que através do clamor, da oração e da súplica, o Senhor está desfazendo estas obras diabólicas, ó glória a Deus. Deus, ó Senhor da glória, que coisa tremenda, meu Pai, é clamar pela tua presença, meu Deus, centenas e milhares de vidas estão orando conosco, centenas e milhares de pessoas, de lares, de famílias estão orando agora, estão clamando, ó Pai da glória, repreenda esta depressão, ó Deus, repreenda esta angústia, esta pessoa que está perturbada, Pai da glória, repreenda, Pai, a fúria do diabo, a fúria do inimigo que estava oprimindo esta pessoa, que estava perturbando esta mente, este coração. Ó, meu Senhor, liberta agora Liberta esta pessoa que estava acorrentada, que estava aprisionada com estas correntes malignas, com estas correntes diabólicas. Alamasturi me clama, ó Deus, aleluia. Eu creio nisto, que o Senhor já está libertando esta mente, que haja uma metanoia, que haja, Senhor, uma mudança de mentalidade, uma mudança, ó Senhor da glória, que haja um esvaziamento, que haja uma renúncia, que haja, ó Deus, meu Pai, uma transformação por completo, e o Teu nome seja glorificado. Salva estas almas, salva mesmo estas almas que estão perecendo, estas vidas que estão sofrendo, estas pessoas agora que estão, ó Pai, oprimidas, enfermas, com estas enfermidades malignas, com estes tumores diabólicos. Pai, eu oro para que o Teu Espírito Santo possa operar neste coração, possa operar nesta mente, possa sim, ó Pai, enviar o mover do Teu Espírito Santo e repreender este mal. Clama a mim e responder-te-ei e anunciar-te-ei coisas grandes e firmes que Tu não sabes. Foi o Senhor que disse isto, e nós intercedemos, nós oramos para esta pessoa, que ela possa, Senhor, ser fortalecida no Senhor, que ele possa ser fortalecido através da sua palavra, porque a sua palavra é a nossa regra de fé e prática. Deus Todo-Poderoso, nós rogamos ao Teu Espírito, porque não sabemos orar, mas o Teu Espírito que intercede por nós com gemidos inexprimíveis, abençoa, meu Pai. Ó Deus, projeto da Fundação Reviver, nós estamos entrando ao mês de agosto, Senhor, é agosto verde, é o mês da beneficência cristã. Alcança aquelas famílias, ó Pai, aqueles familiares ali no Piauí, no estado do Maranhão, no Ceará, Pai, no Belém do Pará, Senhor, todo o estado de Amazonas, Pai, todas aquelas famílias que estão carentes, perecendo, mas através da Fundação Reviver, ao braço assistente da nossa igreja, Deus e amor, o Senhor enviará o socorro, enviará, Senhor, a solução para aquelas pessoas que estão perecendo através da sua palavra, e também, ó Deus, da assistência social, aquelas vidas serão alcançadas e abençoadas pelo Teu poder. Ah, Espírito Santo, que coisa tremenda é buscar pela Tua graça, é ser direcionado pelo Teu Espírito, ó Pai, é ser direcionado pela Tua presença, pela Tua palavra. Abençoa o culto missionário, Senhor, em todas as igrejas, Deus de amor, todos os cultos de missões, Pai, os eventos, Pai da glória, todas as festividades, as celebrações. Abençoa mesmo esta vigília na madrugada, Senhor, a chama continua acesa. Venha enviar o Teu povo e derramar do Teu poder, que a Tua glória seja notória, que a Tua presença seja notória em cada vida. Pai, este ouvinte, este internauta que está em casa, está clamando ao Teu Espírito Santo, que possam ser revestidos, que possam ser cheios da Tua presença, da Tua glória, da Tua majestade. Pai, o Senhor disse, ó Pai da glória, Espírito Santo para Salomão, e se o meu povo que se chama para o meu nome, se converter, orar e se humilhar, e se converter dos seus maus caminhos, eu ouvirei do céu, perdoarei os seus pecados e sararei esta terra. Ó Pai de amor, fala conosco, ó Pai, fala com a sua igreja, nós estamos em sua dependência, nós estamos dependentes do Teu Espírito, da Sua palavra, e nós aguardamos, ó Pai, a Tua palavra, Senhor, ser ministrada. Fala com a sua igreja, fala conosco, ó Pai, repreenda esta obra maligna que foi feita para trazer destruição para a família, para trazer destruição para a casa, para trazer destruição para o casamento. Repreenda, meu Pai da glória, esta pessoa que está enfrentando esta crise no matrimônio, esta crise, ó Pai, no casamento. Sai agora, queima, meu Deus poderoso. queima, meu Pai, esse demônio que está trazendo destruição, que está trazendo agora, ó Pai, angústia, este demônio que está destruindo esta família, que está destruindo os filhos, sai daí agora, espírito das trevas, o sangue de Jesus tem poder, o Senhor te repreenda, sai daí agora, pelo poder que há no nome de Jesus Cristo, ó meu Pai da glória, vai queimando, Senhor, vai pelejando, vai operando a favor do teu povo, opera mesmo, meu Pai, a favor da sua igreja, a favor do teu povo que está orando, que está clamando, quantas famílias estão se destruindo, quantas famílias estão em crise, mas o Senhor é Deus que restitui, o Senhor é Deus que restaura, o Senhor é Deus que renova, renova a aliança, renova o relacionamento, renova a comunhão, renova a intimidade. Oh Pai, o Teu Espírito Santo é quem nos consola, Teu Espírito Santo é quem nos preenche, Teu Espírito Santo é que nos fortalece e nos faz permanecermos, ó Pai, firmados na rocha, firmados na tua presença. Ó Pai, obrigado. Obrigado por esta oportunidade de estarmos, ó Pai, desfrutando do teu amor, desfrutando da sua bondade, desfrutando da sua misericórdia, desfrutando a labaia, te calamastei, rianda lamastuni mianda, ó Pai, desfrutando da sua misericórdia, porque a sua misericórdia é a causa de nós não sermos consumidos, porque a mesma se renova a cada manhã, é pela sua misericórdia, é pela sua bondade que estamos aqui. O Senhor é bom e a sua benignidade, ela dura para sempre. Graças te damos, ó Deus. Graças te damos por cada ouvinte, por cada, Senhor, ouvinte internauta que está conosco, ó Senhor, em oração, em propósito, em súplica, nós te rendemos graças, nós te louvamos, nós bendizemos o teu nome, graças te damos pela nossa diretoria deliberativa e, meu Pai, executiva, abençoai, ó Pai, toda a nossa diretoria, todos os membros da nossa diretoria, vem confirmar a tua bênção, vem dar direcionamento, sabedoria e derramando do teu poder e da tua graça, para que eles possam suportar no momento difícil. Ó Deus poderoso, abençoai também, ó Pai, todos os voluntários, obreiros, obreiras, pastores. Senhor, esta obra é tua, Pai, realiza o grande avivamento em nossa vida. Sim, meu Pai, nós precisamos ser renovados, ser transformados, revestidos, porque os dias são maus. Pai, eu creio nisto, prepara os nossos corações para que possamos enfrentar as lutas e pelejas mais firmados na sua palavra, porque sabemos, Pai da glória, que enfrentaremos batalhas, que enfrentaremos, ó Deus, labutas na vida, mas o Senhor está conosco, o Senhor está com este povo que clama agora ao teu Espírito. Este povo é teu, o Senhor o escolhera, o Senhor, meu Pai, chamara para uma grande obra. Sim, Pai de amor, confirma, meu Pai, a chamada, sela, meu Pai, esta chamada, da calamasturi me clama, oriminha nanasturi me clama, labaia. Sim, Pai da glória, esta pessoa, meu Deus, que o diabo está lutando para poder parar, que está se levantando para oprimir a mente, para desanimar esta pessoa, jogue por terra, meu Pai, dai o livramento para o teu servo, dai o grande livramento para a tua serva. Oribi kalamasterianda labaia. Eu creio, Senhor, que nesta manhã ou nesta tarde haverá a libertação total. Sim, ó Pai, confirmará, Senhor, a vitória na vida desta pessoa, confirmará, Senhor, a vitória na vida deste irmão, desta irmã, que está crendo no teu mover, que está crendo no teu agir, que calamasturi me canta labaia. Eu creio, ó Deus poderoso, que o Senhor já está operando, que o Senhor já está dentro desta casa, visitando o teu servo, visitando a tua serva. O Senhor entrou dentro da tenda de Abraão e fez uma grande promessa para Sara. Oh, Pai, visita esta casa, visita esta família e faz a tua promessa cumprir na vida deste jovem, desta família, Senhor, em nome de Jesus Cristo. Dá livramento, livra de morte, livra de acidente, livra de assalto esta pessoa que está saindo de casa e indo para a igreja, é a caminho da sua casa, Senhor, para te adorar. Dá o grande livramento da saúde, livra de infarto, livra de AVC, livra, meu Pai da glória. Eu creio nisto, ó Pai, que o Senhor trabalha, que o Senhor guarda, que o Senhor, meu Pai de amor, tenha a tua proteção, ó Deus, na vida deste irmão, ó Pai, porque está escrito na sua palavra: aquele que habita no esconderijo do Altíssimo, à sombra do Onipotente, descansará. E o Senhor disse mais: ah, 1000 cairão ao teu lado e 10000 à tua direita, e tu não serás atingido. Ó, Senhor, dai o livramento para esta pessoa, dai o livramento para esta vida que está te clamando, que está buscando por renovo, que está buscando por paz, que está buscando por libertação. Não tem forças para ser liberto, não tem forças para ser transformado, mas dai forças agora, dai forças, ó Pai, para que ele possa permanecer firme na tua casa. Liberta esta vida, liberta este jovem. Sim, meu Pai, é uma alma preciosa, é uma alma, porque está escrito em sua palavra: porque Deus amou o mundo de tal maneira que deu seu Filho unigênito, para que todo aquele que nele crê não pereça, mas tenha a vida eterna. E eu creio nisto, que esta pessoa que está orando comigo está agora no presídio, está agora, meu Pai, em uma cela na penitenciária, está agora, meu Pai, ouvindo esta oração, está através da rádio, através das redes sociais, mas está afastado, está desviado. Jesus, ele tem um amor, meu Pai, imenso por esta vida. O Senhor tem, ó Pai, um amor grande por esta alma, porque o Senhor morreu na cruz do Calvário por amor de ti, por amor da tua vida, por amor da tua alma. Ó, Senhor, quebranta este coração agora, quebranta, Pai, este coração, para que ele possa ser quebrantado, ser liberto e transformado pelo teu Espírito, porque sim, a tua palavra diz que o Espírito Santo, que convence o homem do pecado, da justiça e do juízo. Liberta, Senhor, liberta esta mente, liberta este coração, vai quebrantando. A tua palavra nos diz: quem é digno de entrar ao reino? Aquele que é limpo de mãos e puro de coração. Sim, meu Pai, purifica a nossa mente, purifica o nosso coração, que possamos ser regenerados, que possamos ser purificados mediante a sua palavra e mediante o teu Espírito Santo. Guarda, Pai, a cada ouvinte, guarda, Senhor, a cada internauta, guarda esta pessoa que está orando por seu familiar, que está orando pela sua filha, que está orando pelo seu filho. Ó, Deus poderoso, que haja a libertação do teu Espírito Santo, pelo teu amor, pela tua bondade, porque nós não merecemos nada, nada é por meritocracia. Porque Paulo disse nas cartas de Efésios: ó Deus poderoso, pela graça sois salvos, mediante a fé. E isto não vem de vós, é dom de Deus, não vem pelas obras, para que ninguém se glorie. Pai, é tudo pela sua graça, é pela tua bondade, é pela Tua fidelidade. Nós, muitas vezes, somos negligentes, desobedientes, viramos as costas para a Tua palavra, mas nós, Senhor, somos infiéis, muitas vezes, mas o Senhor permanece fiel, porque a essência do Teu Espírito é ser fiel, é ter amor, é ter compaixão da nossa vida. Ó Pai da glória, e nós Te agradecemos, ó Pai, por este tão lindo amor sobre as nossas vidas e sobre a nossa casa. Em nome de Jesus Cristo, nós queremos Te glorificar e Te agradecer no nome de Jesus Cristo. Amém e amém. Que Deus abençoe, queridos irmãos, queridas irmãs que oraram conosco. Imenso prazer sempre interceder pela vida de vocês. Bom, eu quero agora fazer um convite especial para você que está em casa. Você fez o seu comentário, enviou o seu pedido de oração, mas agora você que está afastado dos caminhos do Senhor, você que está agora distante de Deus, eu quero te convidar agora a tomar a tua melhor decisão: voltar para o aprisco, voltar para a casa do Pai. Reconcilia-te com o Senhor, ainda há tempo, ainda há oportunidade. Faça essa oração comigo, você que está reconciliando, você que está aceitando a Jesus. Senhor Jesus, eu Te aceito como meu Salvador. Senhor Jesus, eu me arrependo dos meus pecados. Eu renuncio tudo aquilo que eu praticava, que não era do Teu agrado. Perdoa, Senhor, os meus pecados, as minhas falhas e iniquidades. Faz uma nova história na minha vida. Me ajuda a perseverar. Me ajuda a permanecer firme em Tua presença. Me cobre com Teu sangue. Escreve, Senhor, o meu nome lá no céu, no livro da vida, em nome de Jesus. Envie a sua mensagem para o nosso WhatsApp, DDD 11 95 94 46 45, ou você poderá também enviar para o número 11 98292 3392, e nós temos uma equipe especial te esperando para lhe auxiliar, lhe dar aconselhamento bíblico, pastoral, e vai ser uma bênção. Você que aceitou a Cristo, visite uma igreja mais próxima de você, da sua casa, e será muito bem-vindo, muito bem recebido pelo pastor responsável. Queridos irmãos, estamos localizados aqui na Avenida do Estado, 4568, aqui na Liberdade, na capital paulista. Lembrando a todos também que nós teremos uma grande concentração logo mais às 15 horas com o pastor Kleber de Oliveira. Eu já quero deixar o meu convite para você que mora aqui na Grande São Paulo. Venham todos buscar a Deus, porque será uma tarde de renovo e de libertação total. Que Deus abençoe quem orou com todos vocês, Diácono Lindenberg Araújo. Deus abençoe a todos, fique com Deus e a paz do Senhor Jesus.
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3: 12 horas e 30 minutos.

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2: E aqui estamos em mais uma programação Mensagens Cantadas, hoje ao vivo. Que a paz do Senhor Jesus reine em vossos corações, que o Senhor Jesus esteja trabalhando nas suas vidas e que a presença de Deus esteja aí. Vos saúda Débora Miranda de Almeida e nós vamos louvando ao Senhor, abrindo a programação. Mas não percam, não desligue o seu rádio, não desligue o seu computador, o seu celular, fique conosco porque nós temos muita coisa boa para vocês. Vamos agora ao hino Ele Vive, cantando Ângela. Música.

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1: Gente, para nossa meditação, eu gostaria de ler aqui metade de um capítulo, porque é muito bonito. São conselhos que Paulo manda em uma das suas cartas, no capítulo 12, no versículo, a partir do versículo 9, que tem o título A Humildade, o Amor, o Fervor e também a Beneficência. Vamos lá. O amor não seja fingido. Aborrecei o mal e apegai-vos ao bem. Amai-vos cordialmente uns aos outros com amor fraternal, preferindo-vos em honra uns aos outros. Ah, não sejais vagarosos no cuidado, sede fervorosos no espírito, servindo ao Senhor. Alegrai-vos na esperança, sede pacientes na tribulação, perseverai na oração. Ah, comunicai com os santos nas vossas necessidades, segui a hospitalidade. Abençoai aos que vos perseguem, abençoai e não amaldiçoeis. Alegrai-vos com que se alegram e chorai com os que choram. Sede unânimes entre vós, não ambicioneis coisas altas, mas acomodai-vos às humildes. Não sejais sábios em vós mesmos. A ninguém tomai e tornei mal por mal. Procurai as coisas honestas perante todos os homens. Ah, se for possível, quando estiver em vós, tende paz com todos os homens. Não vos vingueis a vós mesmos, amados, mas dai lugar à ira, porque está escrito: minha é a vingança, eu recompensarei, diz o Senhor. Portanto, se o teu inimigo tiver fome, dá-lhe de beber, de comer. Se tiver sede, dá-lhe de beber, porque fazendo isto, amontoarás brasas de fogo sobre a sua cabeça. Não te deixes vencer do mal, mas vença o mal com o bem.
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1: Procura de paz. Débora e Leia trazem esta mensagem bonita do CD Somente Deus, 1983, esta gravação. É o baú lá do MC Music.

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1: Nosso assunto hoje é apneia. É um nome assim estranho, mais estranho ainda é o que eu vou falar agora, né? Os sintomas você não conhece muito, você não observa muito porque você está dormindo. O que é apneia? Apneia é quando a pessoa ronca muito porque a garganta está fechada para a passagem de ar. E a apneia está trazendo como resultado ruim de mortes súbitas. Pessoas que morrem de mortes súbitas enquanto dormem, né? O que acontece? Quando você dorme, existem fases do sono. Existe a fase N1, que é aquela superficial, a N2, que você já vai se aprofundando, a N3, onde há renovação de tecidos, dos órgãos. E quando chegamos ao sono REM, que é a última fase do sono, o corpo reserva essa parte do sono REM com 20% somente para a renovação do cérebro. O cérebro é muito esperto, né? A parte maior fica para a renovação do cérebro, porque realmente é aqui o controle geral das nossas atividades, da fala, da caminhada, enfim. E o que está acontecendo? A pessoa ronca muito alto. Tem gente que ronca, mas não tem uma apneia grave. Tem gente que para de respirar 46 vezes por hora. Por quê? A garganta está fechada. Você precisa procurar urgentemente um otorrino laringologista. Alguma vez você já acordou com o coração disparado e com falta de ar? Provavelmente você tem uma apneia. Tem a apneia leve, a média e a grave. A grave fica mais quando chega naquela etapa do sono REM, aonde que temos ali a total absorção de energia para o cérebro. Então, isso é muito perigoso, porque você pode ter um infarto, você pode morrer imediatamente, porque você não tem passagem de ar. Principalmente pessoas mais obesas têm essa tendência à apneia. A apneia do sono é um caso gravíssimo que muita gente não sabe. Eu tinha esse problema. Eu estava bem mais obesa, né? Eu estava muito gordinha. Eu comecei a roncar muito alto e chegou um dia que o Lival falou assim: Débora, nós temos que dar um jeito nisso aí. E um dia eu dentro do avião, viajando para algum lugar onde a gente ia fazer um evangelismo, eu ouvi na revista que estava no bolsão da frente uma mulher com a mão no ouvido e o marido roncando com a boca aberta. Quer dizer, o que acontece? Ronco, gente, não é uma coisa simples. Principalmente quando ele for muito alto. A pessoa está correndo o risco de morrer subitamente. Então eu busquei um médico e eu estava tendo 35 paradas respiratórias por hora. Porque toda essa parte estava gorda. Quando você relaxa, toda a parte da garganta, os tecidos moles caem e fecha a garganta e você não consegue respirar. Nesse caso, você vai ter que usar um aparelho que vai abrir as vias aéreas para você respirar bem. Hoje a minha apneia é 0.1, quer dizer, eu não tenho apneia, faço uso do aparelho CPAP que abre as vias aéreas para que eu possa respirar bem e não ter um dia ruim, porque quando a pessoa não dorme bem, você não vê essas paradas respiratórias, mas você tem mini despertamentos durante a noite. E você tem aquele dia totalmente sonolento, você não funciona, o seu cérebro não produz, você está sempre cansado, você está sempre com sono. Dê uma passadinha no otorrino laringologista e verifique se você não está com esta grave doença, que é a apneia, que, olha só as nossas pesquisas, ela chega a ter 50% ou mais da nossa população que tem apneia e não sabe. Falamos de saúde aqui no MC. E agora nós vamos a mais um hino com Cristina, do CD Deus no Controle, esta bela mensagem musical.

0: E nós vamos passando também o nosso WhatsApp para você mandar a mensagem aí para o nosso programa. Já já nós vamos começar a soltar aqui as mensagens, as pessoas já estão mandando aí os seus recadinhos. Se você não sabe ainda, o nosso WhatsApp é 11 982 92 3392. Antes do nosso prefixo, vamos a algumas mensagens? Já já voltamos.
1: Prazer, irmã Débora, aqui é a Ângela, da cidade de Monte Alto. Tô feliz que agora que a irmã tá aí ao vivo aí pra fazer o programa. Aqui nós gostamos muito do seu programa, de tudo que é feito aí, nós gostamos muito, aprendemos muito, graças a Deus. Também estamos em oração pela irmã, pastor Orival. E a irmã também manda um abraço para todos nós aqui de Monte Alto, porque a irmã também tem bastante ouvinte. Paz, Senhor.
2: Bom dia, irmã Débora. Aqui é o Jeremias, da cidade de Monte Alto. Sou ouvinte da Rádio Desamor. Gosto das mensagens cantadas, da hora das crianças. E esse programa é uma benção. Sou da cidade de Monte Alto, Jeremias.
3: A paz do Senhor, irmã Débora Miranda. Me chamo Eduardo Júnior, sou da cidade de Nazaré da Mata, do estado Pernambuco, tenho 27 anos de idade, ouço esta programação Mensagens Cantadas desde a minha infância, sou colecionador de todos os CDs da gravadora MC Music. Que Deus abençoe a todos os ouvintes da programação Mensagens Cantadas.
4: A paz do Senhor, que lindo. Aqui quem está falando é Marlene, da cidade de Caçapava, Vale do Paraíba. Estou muito feliz pela irmã estar aí ao vivo. Eu tenho desfrutado das bênçãos do Senhor, daquilo que o Senhor tem usado, irmã, no programa aí da Rádio Deus e Amor. Que Deus abençoe, uma ótima tarde. Jesus.
0: Uma ótima tarde a todos vocês. Olha que maravilha, né? Monte Alto, alô, Porto Velho, alô. Rio Grande do Sul, Curitiba, Pernambuco, quanta gente, né, ouvindo a gente. E a gente fica feliz que os irmãos apreciam, né, tudo aquilo que a gente tem trazido para vocês crescerem no conhecimento de Deus, para que vocês saibam viver o momento dentro da sua família quando tiver aqueles probleminhas, né? A gente sempre está trazendo alguma coisa da palavra de Deus, nada de nós mesmos, para que vocês possam vencer as situações que vocês enfrentam, porque não está sendo fácil, não é verdade?
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6: Eu queria falar da unção de Davi. Espaço aqui para a gente aprender um pouquinho mais da palavra. O rei Davi foi ungido 3 vezes para ser rei. Em uma gloriosa confirmação de Deus, né? E também confirmação humana. A primeira unção, ela foi na casa de seu pai, Jessé. Uma passagem tão conhecida, né? Que quando chega ali Eliabe, diante de Samuel, e Samuel até se confunde. Eis aqui diante de mim, ungido do Senhor, né? Não, aí Deus repreende Samuel e fala, olha, você está olhando aí realmente a aparência, eu vejo o coração. A quem quer ungir realmente é aquele que está no campo, Davi. E nós vemos a primeira, né? Unção foi na casa de seu pai Jessé, depois de todos os seus irmãos passarem sob as vistas do profeta Samuel. Aí entra Davi. Então foi esta a primeira unção. A segunda foi em Hebrom. Diz aqui em 2 Samuel 2:4, assim: então vieram os homens de Judá e ungiram ali a Davi rei. Ungiram ali a Davi rei sobre a casa de Judá. Esta foi a segunda unção. A terceira foi quando todas as tribos vieram a Davi. Está em 1 Crônicas, capítulo 11, versículo 1 em diante, diz: então todo Israel se juntou a Davi em Hebrom, dizendo: somos do mesmo povo de que tu és. Assim, pois, todos os anciãos de Israel vieram ter com o rei em Hebrom. E Davi fez com eles aliança em Hebrom perante o Senhor. Ungiram a Davi rei sobre Israel, segundo a palavra do Senhor, por intermédio de Samuel. Então Samuel unge a Davi 2 vezes. A primeira vez foi na casa dele, né? E depois, ali sobre Israel, quando vieram todos os anciãos ter com o rei Hebrom, e ali Davi fez com eles uma aliança e foi ungido por Samuel mais uma vez. Tivemos aqui então 3 unções sobre Davi. Interessante, porque a maioria das pessoas se lembra dessa primeira na casa, né? Quando ali Samuel chega para ungir Davi. Aliás, para ungir Eliabe, né? E aqui estamos seguindo, nós queremos trazer mais uma mensagem musical. Nós vamos ouvir agora com André Alexandre o hino Só Jesus, do CD Coração Adorador.

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1: 13 horas e 1 minuto.

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0: Olha que hino lindo, gente. Esse dia de festa é realmente para vocês usarem nas igrejas no Dia dos Pais, no Dia das Mães, né? Daqui a pouquinho eu vou apresentar também mais um hino que pode ser cantado no Dia das Mães. E este hino que a Cristina acabou de cantar pode ser para o Dia dos Pais, como também para o Dia das Mães, o Dia da Família, né? Que você também pode colocar aí na sua igreja. Nós temos muitos hinos lindos nesse CD Dia de Festa. É um CD só para comemorações nas igrejas.
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0: Nós vamos aqui agora para o Momento da Família. E o Momento da Família é mais assim, tipo uma notícia, né? Eu fiquei assim bastante espantada. E nós temos que nos mover como Igreja de Cristo Jesus. Olha o título: Escola Infantil convida alunos para, depois da escola, irem para o Clube Satã. Eu vou repetir. Escola Infantil convida alunos para, depois da escola, ao Clube Satã. Olha, gente, é uma coisa assim que dói o nosso coração. A nossa igreja, todas as igrejas, eu digo a Igreja de Cristo, ela tem que estar atenta que Satanás está querendo tragar as nossas crianças. E essa escola de ensino fundamental da cidade de Illinois, nos Estados Unidos, ela começou a distribuir um convite aos seus alunos para participarem desse clube de Satã. E de acordo com a divulgação que eles estão fazendo, os encontros do clube satânico infantil, esses encontros acontecerão em 5 datas diferentes ao longo do semestre e vão oferecer aos participantes um lanche, jogos, artesanato e projetos de ciência. Vocês estão vendo que o que eles estão oferecendo não tem nada de mal. Então, o que acontece? Satanás trabalha assim. Ele oferece um prato bonito, mas por trás tem algo mal que ele está querendo fazer. Ele está à espreita, não é verdade? E o convite ainda afirma que as crianças serão treinadas para praticar benevolência, empatia, autonomia e capacidade de resolver problemas. Tudo certo até aqui, não é? Não é bom a benevolência? Não é bom ser empático? Não é bom ter lanches, brincadeiras, artesanato? Sim! Mas o que tem atrás deste, vamos dizer assim, deste prato para estas crianças? Por que chama Clube Satã? Clube de Satã. E diante da reação negativa de muitos pais reagiram, um porta-voz do distrito escolar procurou um meio de justificar-se, né, mediante um comunicado em que ele declara que o distrito segue, entre aspas, políticas e procedimentos administrativos que permitem o uso comunitário de suas instalações, fora do horário escolar, por serem instalações financiadas para o público. E as atividades fora do horário da escola podem incluir projetos propostos por grupos religiosos, categoria na qual se enquadraria o templo satânico, entidade por trás do Clube Satã depois da escola. Por que depois da escola? Quando as crianças saem da escola, o governo americano não quer que elas fiquem sozinhas em casa, não querem que elas fiquem nas ruas da cidade, não querem que elas fiquem sem fazer nada. Então eles ofereceram essas atividades, mas patrocinada pelo templo satânico e pelo Clube de Satã. O material audiovisual que o templo satânico usa para divulgar as suas atividades a menores de idade é composto por vídeos, gravações em áudio, reproduzida de trás para frente e imagem que misturam crianças, aranhas e bodes, além de símbolos popularmente vinculados ao satanismo. A mensagem chama os estudantes ao Clube Satã para, entre aspas, aprender, reconhecer os símbolos satânicos. Pegamos agora o que é a intenção e o objetivo deste templo satânico, deste Clube de Satã. Aparentemente, vai ter lanches, brincadeiras, as crianças vão aprender a ser amorosas, vão fazer benevolência, mas Satanás chega realmente com um sapatinho de algodão, como anjo de luz querendo enganar. Alguns pais evangélicos repudiaram isso e não vão deixar os seus filhos irem para lá. E os demais? As crianças vão ser treinadas a receber esta semente satânica já na sua infância. A Bíblia diz, ensina o menino, eles já sabem, e Satanás conhece a Bíblia. Por que não um clube de Satã para adultos? Por que tem que ser para criança depois da escola? Satanás conhece a Bíblia mais do que muito crente. E nós, igrejas do Senhor, como estão as nossas portas fechadas ou abertas para as crianças em nossas igrejas? Eu não estou falando de Deus e amor só. Eu estou falando de igreja de Cristo na face da terra. O que que a igreja Deus e Amor, o que que a igreja Assembleia, Batista, Presbiteriana, todas que estão me ouvindo, estão oferecendo para as crianças nas suas igrejas, atividades? Olha só, irmãos, eu conversei isso com a minha mãe antes de ler essa notícia, que nós temos um projeto, nós estamos orando sobre isso, para nós entrarmos nas comunidades, com as nossas igrejas Deus e Amor, para pegar essas crianças que estão saindo da escola, para irem para a igreja e lá terem essas suas atividades para aprenderem a palavra de Deus. Deus é minha testemunha que eu estou dizendo isso. E todas as igrejas têm que fazer e têm que se mover. Nós temos que fazer a diferença. Nós temos que nos mover e tirar essas crianças das mãos de Satanás. Elas vão lá para o baile funk. Elas vão lá fazer o que depois da escola? Não tem ninguém que as cuide. O pai e a mãe estão trabalhando. Nós temos que lançar projetos. Nós estamos orando. Eu até peço oração aos irmãos, porque nós queremos fazer esse projeto nas comunidades. Eu comentei na diretoria. A diretoria achou interessante, maravilhoso. E eu quero até convidar essas irmãs que entrem em contato conosco, vocês que moram nas comunidades. Nada melhor vocês, professoras, que moram nas comunidades da sua cidade, para darem continuidade ao trabalho do Senhor do Pequeno Galileu para as crianças que chegam da escola e ficam sozinhas em casa ou perambulando pela comunidade e sendo aviõezinhos do tráfico. Nós queremos fazer a diferença. Nós temos que nos despertarmos, porque Satanás está fazendo o trabalho dele. Ele não para, é dia e noite, e a igreja não pode se acomodar. Pastores, irmãos, membros, abram as portas das suas igrejas para as crianças serem tocadas por Deus, transformadas, futuros evangelistas que aprendam a palavra de Deus na linguagem delas. Não arranje um quartinho fechado, quente, onde lá guardam-se as vassouras, os materiais de limpeza. Ali vai ser a escola Pequeno Galileu. O dia que você não tem culto, abra as portas da sua igreja, põe uma professora. Nós temos treinamento aqui desde São Paulo, fizemos tantos treinamentos, estamos fazendo agora por vídeo para todo o Brasil, para que as professoras estejam capacitadas para evangelizar essas crianças, para alimentar as crianças crentes e não deixá-las sozinhas após a escola. Esta notícia muito me despertou, mais ainda. Me entristeceu porque muitos crentes não apoiam as escolas bíblicas dentro da igreja. Muitos pastores fecham os olhos e acham que isso não é responsabilidade dele. Mas a partir do momento que nós falamos, que a Bíblia fala, nós temos responsabilidades. Nós temos que fazer a diferença dentro das nossas igrejas. O que que a Igreja de Cristo está fazendo pelas crianças, pelos jovens? Satanás está de olho nos jovens e nas crianças. Os velhos vão morrer logo. Mas as crianças têm futuro, que eles podem ser usados por Satanás. Os jovens têm futuros que podem ser usados por Satanás. Vamos abrir as nossas portas para as atividades dos jovens, das crianças, em nome de Jesus. Isso aqui é um recado de Deus para nós, para que façamos a diferença como Igreja de Cristo na face da terra. Dia de festa, estamos aí mostrando esse lançamento bonito do MC Music.

0: Eu vou trazendo aqui alguns sinais que você não sabe fazer boas compras. O quê? Mandela, o que você tá falando aí? É verdade. Gente, no tempo que a gente tá, nessa situação econômica que vive o país, você tem que economizar qualquer centavo que seja. É. Então aqui tem alguns erros que a gente comete na hora de adquirir novos produtos. Como evitar esses erros, hein? Olha, vamos falar aqui de um tema muito importante. Você comprar itens básicos no shopping ou lojas de marca. Explico. Calma, calma. Camisetas básicas. Sabe aqueles itens do dia a dia que costumam custar bem mais barato em lojas dentro dos centros comerciais, em lojas de varejo, nas ruas da cidade? É bom você evitar e não comprar no shopping, porque no shopping o preço é bem maior. Se você realmente quer economizar, busque peças para uso diário em locais de compras populares. 25 de março, Brás. Por exemplo, eu compro meias em atacado lá na 25 de março. É muito mais barato, né? Itens assim básicos que você usa no dia a dia, no comércio de rua mesmo. E muitas vezes produtos de grandes marcas como meias e lingeries variam de preço de acordo com o ponto de venda. Vale a pena investigar, você vai economizar. Outra coisa que a gente comete e muito, e é erro, não provar peças de roupa ou testar itens que nós usamos no dia a dia e levar para casa porque tá barato. Ah, esse vestido tá barato, eu vou levar, mas não cabe. Chega lá, fica lá no guarda-roupa fazendo aniversário. Um ano, dois anos, não é? Se você tiver com pressa, se você estiver com pressa e não souber se o tamanho é ideal para você, então não leve. Ah, mas é tão bonito, mas tá tão barato, amanhã vai aumentar. Olha, tá em liquidação. 70% off. Não, não leve. Se você não provou, não leve. O mesmo vale para perfumes. Na dúvida do aroma, do cheiro, deixe para outro momento, você está com pressa. Isso porque se ao chegar em casa o resultado não for como você imaginou, vai acabar deixando o item de lado sem trocá-lo e o dinheiro foi para o ralo. Agora, a última dica de hoje. Deixar-se levar pela moda. É claro que às vezes queremos comprar alguns itens que estão em alta, está todo mundo usando, né? Aquele cachecol assim, assado. Mas é preciso avaliar se essa compra vai valer a pena. E se tem a ver com o tipo de roupa que você costuma usar. Agora, quantas peças a gente vê no manequim, que aparentemente são lindas, e quando a gente vai provar essas peças, nos decepcionamos? É verdade. Ao adquirir um produto que não é o seu estilo, a chance de usá-lo é minúscula. Você não vai comprar só porque está na moda. Mas cabe numa pessoa mais magra, longe, uma pessoa mais alta, por exemplo. Tem coisas que não servem para uma baixinha e servem para uma alta. Mas está na moda, mas não é seu estilo, não combina, não fica bom. Então, nada de levar. Principalmente nós mulheres, né? Nós temos aquela tendência a levar aquilo que está em liquidação, que é mais barato, coisa e tal, a gente é impulsionada naquele negócio de comprar, e de repente vai fazer 5 anos que o produto está lá na sua casa e você nunca usou. Vamos economizar, né, minha gente? Né, minhas queridas irmãs? Vai a nossa dica para você que não sabe fazer boas compras.
1: Santidade gera intimidade, mais uma vez, Caterine cantando aqui no MC.

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1: A carta a ser lida hoje no nosso quadro é da irmã Loreci Fátima Ramos, que está nos ouvindo na cidade de Canoas, Rio Grande do Sul. Que alegria em poder participar desse amado programa. Vos saúdo na paz do Senhor, irmã Loreci. E estou muito feliz em poder testificar o grande poder de Deus na vida da minha filha Raquel. A minha filha já estava casada há 3 anos. E ela tinha um grande desejo de ter um filho. Mas não conseguia. Para algumas é tão fácil, mas para ela parecia uma coisa já impossível, pois já estava casada já há um bom tempo. Então, ao buscar os médicos especialistas e após a realização de muitos exames, com resultados negativos em tudo, ela estava bem de saúde, ela se encontrava nervosa e angustiada, pois ela pensava, tem algum problema comigo, não é possível, esses resultados aí estão maquiados, eu não consigo entender o que está acontecendo, pois não consigo ter filhos. Certo dia, nós estávamos na igreja, e ali naquele culto, um servo de Deus, usado pelos dons do Espírito Santo, falou o seguinte: Deus está lhe entregando um presente neste momento. Aleluias! Ela foi para casa assim, pulando de alegria. Ela foi para casa assim, pulando de alegria.

levava arma de fogo, não tinha muita paciência. E naquele momento, quando ele começou a ver essa situação difícil que a minha filha estava passando, eu comecei a vê-lo um pouco quebrantado, bastante humilhado diante de Deus, porque ele começou a orar e pedir socorro ao Senhor e chegou a fazer um voto que se o Senhor socorresse a sua esposa e a sua filha, ele iria mudar a sua situação. Realmente, ouvintes, eu não consigo descrever aqui como era desesperador e angustiante contemplar toda aquela situação. A minha netinha tão pequenininha, indefesa, toda cheia de aparelhos, fios, e recebia alimentação por uma sonda. E assim a minha netinha foi internada na UTI neonatal, no hospital em Porto Alegre. E todos os dias, toda a minha família se dirigia ao hospital, acompanhando a situação. E nós orávamos e clamávamos, mesmo que nem todos tivessem a mesma fé, nós orávamos juntos. Pedíamos a intervenção de Deus, o socorro do Senhor. E com fé nós críamos que a providência divina viria. A palavra de Deus diz aos Filipenses, capítulo 4, versículo 13: eu posso todas as coisas naquele que me fortalece. É uma passagem tão maravilhosa, tão linda, porque Paulo escreve ao povo de Filipos numa situação onde ele dizia que ele poderia estar feliz e contente, mesmo na tristeza, na escassez, na fome, no frio. E era realmente essa situação que estávamos vivendo, a que viveu também o apóstolo Paulo, servo do Deus vivo. Posso todas as coisas no Senhor que me fortalece. Ah, irmã Débora, como é bom a gente ter um Deus. Mas um Deus vivo, verdadeiro, não um que esteja pregado na cruz, um Deus tremendo, maravilhoso, que ouve o seu povo e também responde o clamor deste mesmo povo. Em um certo dia, como de costume, eu estava ouvindo o programa Mensagens Cantadas. E naquele momento, eu comecei a ouvir o testemunho de conversão de um presidiário. E ele dizia no seu testemunho que ele fez um voto ao Senhor e que Deus se agradava dos votos, mas que nós tínhamos de cumprir aquele voto, que não podíamos esquecê-lo. E assim, naquele instante, a minha fé foi movida por ouvir aquele testemunho, e naquele instante eu movi o meu coração diante de Deus. Eu me voltei ao Senhor com toda a minha fé e falei com o meu Deus: Senhor, aqui estou. Veja a situação em que nós estamos vivendo neste momento. E o Senhor conhece os nossos corações. Eu te peço, Senhor, vitória, uma resposta da sua própria vontade, pois sei que é boa, perfeita e agradável.

Senhor, conceda vida à minha neta, que eu vou testificar, eu vou testemunhar a grande bênção da vida que o Senhor a concedeu. Naquele mesmo dia à noite, eu me lembro, era sexta-feira, o dia do quadro Uma Experiência com Deus, neste programa. Eu fui à igreja naquela mesma noite, no local onde eu congrego sempre. E após a ministração da palavra de Deus, uma irmã, no momento em que ela orava pelos dons do Espírito Santo, ela olhou para mim e disse: em 3 dias, Deus vai te surpreender. Aleluias, louvado seja o nome do Senhor. E assim aconteceu. Passado 3 dias, a médica da criança chamou minha filha e declarou que não sabia o que estava acontecendo, porque o bebê estava curado. Aleluia. Que o bebê estava tremendamente bem, que a recuperação foi rápida e surpreendente, exatamente como Deus me havia dito. Louvado seja o Senhor. Eis que os olhos do Senhor estão sobre os que o temem, sobre os que esperam na sua misericórdia. Aleluias. E assim, irmã Débora, a minha filha já podia amamentar a sua filhinha Nicole, a minha netinha tão linda, que também recebeu alta. Como Deus é bom, como se agrada quando colocamos a nossa fé em ação. E eu tenho certeza que aconteceu comigo, que disse o livro aos Hebreus, capítulo 4, versículo 16. Cheguemos, pois, com confiança ao trono da graça. Aleluias. Para que possamos alcançar misericórdia, achar graça, a fim de sermos ajudados em tempo oportuno. Irmã Débora, para terminar o meu testemunho, a minha netinha Nicole atualmente estuda, louva a Deus, sem nenhuma sequela, para a honra e glória do nome do Senhor. Você, amado ouvinte, que está passando por situação semelhante, não desanime. Sim, não desanime, porque para Deus não há impossível. E a sua misericórdia se estende de geração em geração. E aqui, terminando, expresso a minha gratidão ao Senhor Deus, que ouviu o meu clamor, aceitou o meu voto, concedendo o grande milagre da vida à minha netinha. Também agradecer a todos os irmãos do Campo de Canoas, Rio Grande do Sul, que oraram em favor da minha netinha Nicole. E que Deus abençoe a todos, no nome de Jesus Cristo, escreve Loreci Fátima Ramos, de Canoas, Rio Grande do Sul.

Graças te dou, Senhor, por mais uma oportunidade que o Senhor nos concede. Ó Deus, como é bom falar contigo e saber que estamos sendo ouvidos. Aleluia.

0: Ó Senhor, veja a fé desses corações, esta fé, Senhor, que está sendo acrescida agora e está movendo as suas mãos e as suas mãos derramando bênçãos, chuvas de bênçãos nesta casa. Glorifica-te, Senhor, nessa situação, neste problema. Ó Senhor, eu oro também por aqueles que estão fazendo a sua obra em países estrangeiros, em países, meu Deus, difíceis, onde a liberdade religiosa não há, meu Deus. Pessoas que estão passando perigo por estradas cheias de curvas, estradas difíceis, estradas sem nenhuma manutenção, mas estão ali, não estão desistindo de levar o teu evangelho maravilhoso. Senhor, alcance as aldeias, alcance os países, meu Deus, onde não temos a liberdade de falar de ti. Como virão se não há quem pregue a elas, ó Deus? Senhor, levante missionários no Oriente Médio, em todos os continentes. Levante missionários, meu Deus, em nosso país, que amem a tua verdade, que amem a tua palavra. Senhor, meu Pai, fica aqui conosco neste programa, pois eu sei, meu Deus, que estamos aqui porque o Senhor tem nos sustentado, o Senhor tem nos dirigido. Obrigada, Senhor, e que tua bênção repouse nesta casa e nesta família desde agora para todo sempre. Amém, Senhor Jesus. Caro ouvinte, muito obrigada a vocês que nos acompanharam, vocês que estão sempre em sintonia conosco. Mas eu gostaria de fazer um apelo a todos vocês. Este apelo é que vocês mandem seus testemunhos. Estamos novamente com poucas cartas. Eu sei que muitas pessoas têm muitos afazeres, mas tire um dia para você mandar o seu testemunho. Aquela experiência tão linda que você teve, que lhe fez muito mais forte, muito mais amadurecido na presença de Deus. Ou então, o seu testemunho de conversão. Como você veio ao conhecimento do Senhor? Escreva agora, olha o nosso endereço. Por este e-mail, programamc@ipda.com.br. Eu repito mais uma vez, programamc, que quer dizer mensagens cantadas, @ipda, que quer dizer Igreja Pentecostal Deus de Amor, .com.br. Aguardamos a sua cartinha e desde já agradecemos. Esteve conosco o pastor Lorival de Almeida e esta também que se despede na paz do Senhor Jesus, sua irmã em Cristo, Débora Miranda de Almeida. Até amanhã, ouvintes, em mais um programa MC às 12h30.
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1: 14 horas e 3 minutos.
2: Meu nome é Helena, eu vim de Goiânia. Então, eu recebi uma bênção da mão do Senhor. Então, eu vim aqui para agradecer. Eu estava em casa, senti uma dor muito grande. E a minha filha chegou e me levou eu para o hospital. Do momento que eu cheguei no hospital, já me levou para o centro cirúrgico. E lá eu fui, fiz uma cirurgia, mas os médicos não encontrou o problema. E eu fiquei com a cirurgia aberta. E quando foi sair da mesa...

0: 2 horas da manhã, quando foi 6 horas da tarde, me deu hemorragia e eu voltei de novo para o centro cirúrgico. Me fez outra cirurgia e eu fiquei em casa, fiquei com a cirurgia aberta. E a minha filha, abaixo de Deus, foi cuidar de mim. Então aí a cirurgia não queria fechar e eu fiz um voto com o Senhor. Eu falei, Senhor, se o Senhor fechar essa cirurgia, eu vou na sede em São Paulo, do tempo da glória de Deus, e vou dar o testemunho. E quando foi no outro dia, a cirurgia estava fechada. Eu agradeço muito a Deus por essa bênção, por essa cura que Deus me deu. Eu estou bem, graças a Deus, fechou a cirurgia, graças a Deus, não sinto nada. Eu não senti uma dor, nem arder, pelo menos, a cirurgia eu não sentia. E graças a Deus, estou curada e abençoada, em nome do Senhor Jesus. O meu nome é Helena, moro em Goiânia, no setor Jardim Carabela, Rua 7, quadro 48, lote 14.
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3: Espaço Eu e Mais Um já chegou no seu rádio. Eu também estou aqui, já trazendo meu abraço, a minha saudação na paz do Senhor. Estamos falando esta semana sobre o crescimento espiritual do novo convertido. Você sabe que o bebezinho, quando nasce, ele já chora, ele já é alimentado. E assim com você, assim que você aceitou Jesus, você precisa de crescimento, alimento, que é a palavra de Deus. Aqui estamos todos os dias para ensinar-lhes e alimentar a vocês com esta palavra. Estamos falando sobre como devemos orar. E também começamos já o prefácio dizendo quais os tipos de oração. Primeiro, nós podemos dizer que existe a oração de confissão. Esta oração é aquela que uma pessoa faz no momento em que vai a Cristo. Aquela que você fez quando você aceitou Jesus, quando você confessou seus pecados, pediu perdão e convidou o Senhor Jesus a entrar no seu coração. E muitas vezes esta primeira oração se faz com a ajuda do pregador ou um dos conselheiros que visitou a sua casa, que talvez você estivesse ali num culto doméstico. Então, esta é a oração de confissão. Existe também a oração particular. É aquela em que o crente faz sozinho, seja na sua casa, no trabalho ou em qualquer circunstância em que você ache necessário. Você deve, então, se acostumar a este tipo de oração. E nela você pode expressar ao Senhor tudo que há em seu coração. Esta é a oração particular, pessoal. Existe a oração familiar, ainda que esta é um pouco mais formal, né? Sempre conserva-se a privacidade do lar, seja em momentos devocionais dentro da sua família, ali na casa, ou quando se dá graças no momento da alimentação. Existe a oração coletiva, é aquela que se faz durante os cultos e atividades na igreja, quando a gente faz oração com várias pessoas. E neste caso, eu posso dizer que esta oração deve ser bem pronunciada. Lembre-se que muitos, em lugar de unir-se ao que dirige a oração, se dedicam a somente ouvi-la, seja para aprender, seja para ser edificado, ou até criticar a oração, não é? Existe oração pelos enfermos, né? E é preferível orar pelos enfermos em um lugar à parte, seja no hospital, quando se ora ali ou em um lugar público. E esta oração deve ser feita com muita sabedoria e cuidado, porque muitas vezes o enfermo não pode estar, por exemplo, exposto a um barulho. Então, temos todo um motivo particular para a gente fazer esta oração. Então, nós podemos dizer que existem vários tipos de oração. Também existe a adoração ao Senhor através da oração. Chamamos oração de adoração, onde você somente adora o Senhor. Apenas dedica a Ele honras, glórias, louvores, que também pode ser feita em particular ou também na igreja ou em qualquer lugar público. Nós estamos falando que os elementos para crescimento espiritual é a oração, a palavra, e eu falei também a adoração. E você pode perguntar, o que é a adoração? Adoração é você render louvores, tributos e glórias ao nosso Deus. Podemos considerar os seguintes modos de adoração. Se adora com cânticos, por exemplo, você pode adorar o Senhor com louvores, com hinos, gratidão. É bom você ter um hinário de hinos e participar de algum grupo de louvores na sua igreja. O Salmo 150, ele é bastante interessante porque ele fala sobre adoração. E é claro que nós não devemos apenas adorar com as nossas palavras, mas podemos adorar com a palavra de Deus em si, através da leitura dos salmos, dos evangelhos, enfim, e meditar no que Deus nos diz em sua santa palavra, que é uma parte essencial da adoração cristã. Deus fala que a sua santa palavra é uma parte importante para essa adoração. Está no livro de Salmos, capítulo 1, versículo 2. Vamos seguir falando dos tipos de oração nas próximas programações, onde também vamos falar sobre dar lugar ao Espírito Santo em sua vida. Um forte abraço, que Deus abençoe em Cristo Jesus e até a próxima programação. Se despede Débora Miranda.
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5: 14 horas e 11 minutos.
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8: Deus, nesta tarde abençoadíssima da libertação total aqui no Templo da Glória de Deus. 19h temos mais um grande culto e no horário das 23 horas, aquela grande vigília, a chama permanece acesa. Queridos irmãos, pastor Milton de Almeida, membro da nossa diretoria nesta grande vigília, ministrando a palavra de Deus e orando em favor de todos que estarão presentes aqui no Templo da Glória de Deus. Vamos iniciar esta transmissão com uma oração. Você daí ou daqui, juntos, vamos falar com aquele que pode atender o nosso clamor. O nome dele é Jesus de Nazaré. Maravilhoso, eterno, soberano Deus, aqui estou neste momento em oração, orando com milhares e milhares de vidas, ó Deus, que já estão se preparando para fazer parte deste grande culto e também do horário das 23 horas na grande vigília. Senhor, o teu nome será glorificado por intermédio, Senhor, do teu povo que estará presente, levantando as mãos aos céus e te adorando, porque já entendeu que a última palavra quem dá não é o homem, mas é o Senhor. Ó Deus, hoje, sexta-feira, o dia da libertação, Hoje, sexta-feira, o dia da transformação, o dia em que o Senhor escolheu para colocar um ponto final no sofrimento do teu povo. Então estende as tuas mãos, Senhor, agora, traz o refrigério para a alma do teu povo, traz o alívio para aqueles que estão sofrendo, para aqueles que estão padecendo, para aqueles, ó Deus, que não aguentam mais viver a vida que está vivendo e estão gritando pela tua ajuda. Quando o Senhor vem para fazer, homem nenhum pode impedir. Então atende, meu Deus, esse momento de oração e resgata a alegria, a felicidade do teu povo. É o que eu te peço e te agradeço, em nome de Jesus. Amém e amém, Senhor Jesus. Aleluias, aí está, queridos irmãos, já estamos ao vivo, já fizemos a oração para que todo impedimento venha cair por terra e o nome do meu Deus venha ser glorificado. Não fique em casa, ainda dá tempo, temos apenas 45 minutos que nos separa do início da maior concentração de libertação de todos os tempos aqui no Templo da Glória de Deus. Nós vamos de louvor e logo em seguida já iremos aos nossos irmãos que estão na porta de entrada. Já vão se preparando aí, queridos irmãos, que após o louvor já estaremos direto e ao vivo das portas de entrada do Templo da Glória de Deus, trazendo as precisas informações da chegada do povo de Deus. Desperta a fé, vem para a sede mundial. Hoje é sexta-feira, dia de guerra, às 23 horas, a maior vigília do avivamento, a maior madrugada de avivamento de São Paulo, acontecendo no Templo da Glória de Deus. Pastor Milton e uma equipe de obreiros estarão apoiando esta grande vigília. Então venha preparado para adorar, venha preparado para orar, venha preparado para receber os dons de Deus nesta madrugada de hoje. Vamos de louvor e já voltaremos com todos vocês.

0: Aí está um grande lançamento da gravadora MC Music, queridos irmãos, mais um lançamento neste ano de 2026 e muitos outros lançamentos já estão chegando também nas plataformas digitais. Você pode também estar acompanhando pelo IPDA Play, você pode baixar aí no seu telefone e fazer parte também, queridos irmãos, da história da Igreja Pentecostal Deus e Amor, acompanhando as grandes concentrações e acompanhando também os grandes lançamentos de adoração. 14 horas com 20 minutos, nós vamos dividir tela porque nós iremos ao Templo da Glória de Deus, lá na entrada principal, onde estão os nossos irmãos, que vão trazer as precisas informações da chegada do povo de Deus. Hoje, às 23 horas, nós teremos a grande madrugada do avivamento e queremos convidar você e toda a sua família para fazer parte desta madrugada para buscar os dons de Deus. E neste domingo, não se esqueça, vamos contar com a presença dos Vozes da África, Grupo Inelete, diretamente de Moçambique, que hoje estão no Rio de Janeiro e retornarão amanhã para São Paulo, porque domingo tem um compromisso com Deus aqui no Templo da Glória de Deus. Você não pode ficar de fora. Venha neste domingo. Domingo que passou foi uma bênção de Deus e neste próximo domingo não será diferente. Já estamos confirmando a presença desta banda que vai estar louvando e adorando a Deus. Ou seja, é um final de semana abençoado. Amanhã, 7 da noite, temos aquele grande culto aqui no Espaço Renascense com toda a juventude, equipe do Expansão e a equipe do Regenere, e você não pode perder a oportunidade. São final de semana abençoado para estar na presença do nosso Deus. Dividindo tela, vamos saber quem está do outro lado, já preparado, nosso querido irmão Douglas, que já está posicionado para dar sua saudação e também as entrevistas da chegada do povo para esta grande concentração. É contigo, servo de Deus.
1: Deus abençoe, presbítero Rivair Silva, Deus abençoe, querida audiência do programa Voz da Libertação. Seja muito bem-vindo você que está nos acompanhando em áudio e vídeo através do canal oficial da Igreja Pentecostal Deus e Amor lá no YouTube. Deus abençoe, seja muito mais do que bem-vindo. Nós estamos diretamente aqui do local dos acontecimentos, Templo da Glória de Deus, salão de número 2, entrada principal, diretamente aqui da Avenida Prefeito Passos, número 10. E nós já estamos aqui para dar toda a cobertura. É a poderosa campanha Cesta da Libertação Total. Nós temos a convicção pelo Espírito Santo de Deus que coisas extraordinárias vão acontecer nesta tarde. Eu já posso ver pelos olhos da fé o poder de Deus sendo manifestado. Deus vai usar a vida do nosso irmão presbítero Kleber Costes de Oliveira. E eu não tenho dúvida, milagres acontecerão. E você, querido ouvinte, e também querido irmão internauta, é o nosso convidado. Ainda dá tempo de você estar conosco, porque às 15 horas a palavra de Deus vai ser pregada, os dons do Espírito vão ser manifestados e coisas extraordinárias vão acontecer aqui em São Paulo. Então, vem para cá, porque ainda dá tempo. Vamos já ouvir alguns testemunhos, as pessoas que estão chegando, as pessoas que estão comparecendo aqui em nossa sede mundial. Eu não tenho dúvida, coisas extraordinárias Deus vai fazer. Seja muito bem-vinda, minha irmã. Seu nome?
2: É Paula, eu tenho uma bênção para contar, porque meu filho estava passando um processo muito grande na empresa, estava sendo muito humilhado, e o cabelo dele caiu tudo, e ele, assim, o patrão não queria assim, mandar ele embora, assim, sem o direito dele, e para honra e glória eu peguei um voto da Deus e Amor, ele recebeu o direito dele, e Deus abriu outra porta para ele, para honra e glória do nome do Senhor, e o cabelo dele, ele fez transplante, nasceu os cabelos dele tudo de novo, para honra e glória do nome do Senhor. Meu filho Vinícius também estava com uma dor de cabeça, eu peguei o voto do livramento, pedi oração e Deus fez uma obra linda para a glória do nome do Senhor Jesus. Ele fez exame lá no hospital, não deu nada.
1: Irmã Paula, grandes coisas o Senhor está fazendo na vida da senhora, na vida da sua família. Eu já estou alegre e contente por escutar o testemunho da senhora. Então quer dizer que o seu filho estava desempregado. Quanto tempo ele estava desempregado?
2: Ele ficou uns três meses. Ele ficou acho que um mês e Deus já abriu porta para ele.
1: Ou seja, ficou um mês desempregado, a senhora viu a necessidade, colocou a fé em prática, fez um propósito com Jesus e Jesus abriu a porta.
2: Abriu a porta, tirou o desespero, porque meu filho ficava assim desesperado e que o patrão ele entrou no processo e o advogado, minha filha ficou assim falando que não ia dar certo. E meu filho, eu falei, fica calmo, tenha fé, depois que eu vim aqui dentro da Deus é amor, tudo na minha vida mudou, meu esposo estava doente, minha família, Deus restaurou, fez milagre, coisa extraordinária. Essa porta que meu filho está trabalhando, até ele mora lá no serviço, vem para casa de assim, só dia, toda sexta-feira, e ele está contente, tem restaurante, tem refeição, tem tudo. Tudo do melhor, tudo do melhor.
1: Deus abriu as portas de uma maneira gloriosa, de uma maneira poderosa. O segredo foi usar a fé, né, minha irmã? Usou a fé, colocou a fé em prática, Jesus abriu as portas, abençoou toda a família.
2: Abençoou grandemente meu filho Vinícius também. Estava num propósito de comprar um imóvel lá na casa da herança. E Deus, eu peguei esse voto aqui na Deus Amor. Falei, Senhor, não é para ter briga. Eu quero sim que o Senhor decreta a vitória. E para honra e glória, Deus decretou o emprego, tudo aqui na Deus Amor. Quando eu pus meus pés aqui, a minha vida transformou, minha e dos meus filhos.
1: Quanto tempo faz agora que o seu filho está empregado, Vinícius? Quanto tempo que ele está nessa porta que Deus abriu?
2: Vai fazer um mês, porque a cesta chegou ontem, antes de ontem, a cesta básica da firma que ele está lá, que eu peguei o voto e foi coisa extraordinária, tem um mês. Que...
1: E ele está feliz ou está triste, minha irmã?
2: Muito feliz, muito contente, né? Não tem nem explicação para dizer que ele, para ele era impossível, mas quando Deus decreta, ele abre porta onde está impossível, né?
1: Irmã Paula, tem muita gente nos vendo agora e nos ouvindo, pessoas que estão desempregadas, pessoas que estão enfermas, pessoas que até mesmo estão desenganadas pela medicina. A medicina disse, ó, não tem mais o que fazer, acabou. Não dá para fazer mais nada. Qual o conselho que a senhora dá para essas pessoas? Porque muitas delas ficam em casa ali procrastinando, sofrendo, e nós sabemos que há um Deus Todo-Poderoso que pode fazer o impossível na nossa vida.
2: É só vir aqui na Deus é Amor, que Deus faz coisas, tira todo o pedimento e faz coisas maravilhosas, igual fez na minha vida. Todos que estão desempregados, vim aqui pegar o voto e confiar, e Deus faz assim coisas lindas, porque fez na vida do meu filho. É coisa linda, linda mesmo. E eu creio que quem vim aqui vai ver o milagre igual Deus fez na minha vida e na minha família.
1: Chegou aqui com a porta fechada, chegou aqui enfermo, chegou aqui desenganado, chegou aqui oprimido pelas drogas e pelo adversário. Aqui, verdadeiramente, Jesus opera a libertação.
2: Opera libertação e restaura, porque Deus fez na vida dos meus filhos, restaurou tudo. Meu filho comprou uma moto, ele queria, eu peguei o voto do livramento e ele conseguiu comprar a moto, meu outro filho conseguiu comprar o carro, minha filha se transformou a advogada através do voto, não conseguia passar na prova, eu peguei o voto e fiz com fé. E a minha filha hoje é uma advogada, pegou o diploma através da Deus é Amor.
1: Meu Deus, que maravilha. A família está abençoada por Jesus. Minha irmã Paula, e como está a sua expectativa? Daqui a pouquinho, às 15 horas, a palavra de Deus vai ser pregada, o evangelho de Cristo Jesus vai ser anunciado na instrumentalidade do nosso irmão presbítero Kleber. E como está a sua fé? Como está a sua expectativa?
2: A minha fé, vou participar do culto do irmão Kleber, que ele é usado grandemente. Todas as revelações que Deus usa ele, eu levo sempre que eu entro aqui dentro dessa igreja, piso meus pés aqui, eu saio daqui com as minhas vitórias. Não sai, nunca sai daqui com a mão vazia. Sempre saio levando bênçãos para dentro do meu lar.
1: Vai voltar para casa abençoada por Jesus.
2: Com a honra e glória do nome do Senhor.
1: Irmã Paula, muito obrigado pelo seu testemunho. Grande é a sua fé, grande é a sua bênção. E é isso, querido ouvinte, é isso, querido irmão internauta. O povo de Deus está comparecendo alegre, porque sabe que verdadeiramente a presença de Jesus está no nosso meio. E quando nós temos essa convicção, Deus, ele se move de uma maneira poderosa. Então, vem para cá. Ainda dá tempo, pode vir aqui, minha irmã. Pode chegar aqui. Seu nome, minha irmã?
3: Wanda Silvas.
1: De novo, por favor.
3: Wanda Silva Santos.
1: Wanda. Deus abençoe, irmã Wanda. A senhora vem de qual localidade aqui de São Paulo?
3: Eu venho de Ilha Comprida.
1: Olha aí, meu Deus. Veio de longe, hein? Está feliz com Jesus?
2: Claro.
1: Conte a bênção, aquilo que Deus te concedeu, a bênção que o Senhor Jesus entregou, e vale a pena compartilhar com a nossa audiência para o aumento da fé do povo de Deus.
3: Amém. Então, esse problema que depois do Covid, eu tomei muitas vacinas, aí só ia uma bolha de sangue, aqui, e ela não apagava, não sumia.
1: A bolha de sangue não sumia. Tomou muitas vacinas devido à enfermidade de Covid?
3: Aí ficou aquela pinta de sangue assim, só brilhando. Aí eu fiquei apavorada, que não sabia o fim, né? Eu orei muito a Deus, então Deus secou ela e ficou só a marca.
1: Olha aí, desapareceu aquele mal que estava causando aflição na senhora, que estava causando angústia. A senhora colocou nas mãos de Jesus e Jesus curou.
3: Graças a Deus.
1: Esse Jesus é fiel, ele cuida de nós, não é mesmo, minha irmã?
3: Sou muito a minha vida financeira também, fiz muita campanha. Essa casa que eu tenho lá, umas três pessoas já falaram que minha casa é muito bonita, né? E aí, pessoas já me falaram que aqui em São Paulo, se precisasse, seria 500, 600 mil. Mas eu estou dando lá, por menos, por causa da distância, né? Então, Deus me abençoou muito financeiro. Saí de aluguel, estou nessa casa. Já fui a Israel também, que pedi a Deus essa bênção, ele me deu logo em seguida. Então, estou bem.
1: Meu Deus, Deus não só tem dado saúde para a senhora, como tem aberto as portas na vida financeira. Vale a pena servir esse Jesus?
3: Como vale?
1: Tem gente nos ouvindo agora, irmã Wanda, que está sofrendo. Sofrendo na área financeira, sofrendo no seio da família, sofrendo com enfermidades. Qual é o segredo do grande milagre? Qual é o segredo?
3: O segredo é confiar em Deus e buscá-lo. Buscá-lo confiantemente, prevalecer.
1: Buscar a presença de Deus com perseverança, não desistindo, mas insistindo, alcança um milagre, alcança a vitória.
3: Claro, claro, que Deus ele nos ouve, né, e nos atende para isso, tá bom?
1: Deus abençoe, irmã Wanda, obrigado pelo seu testemunho, grande a sua fé. Ah, tá, e como está a sua expectativa para o culto? Porque daqui a pouquinho a palavra de Deus vai ser pregada.
3: Agora, eu vou vir para a vigília.
1: Vai para a vigília. Amém. Deus abençoe, irmã Wanda. Fica na paz do Senhor Jesus. É, querido ouvinte, querido irmão internauta, você está ouvindo e vendo também o que Deus está fazendo na vida das pessoas que estão comparecendo aqui na Igreja Pentecostal Deus de Amor. Milagres extraordinários, vidas transformadas, portas abertas em todos os âmbitos. Jesus está fazendo maravilhas e você não pode ficar em casa. Se você ficar em casa, tendo a oportunidade de estar presente, você vai perder o privilégio de ser abençoado por nosso Senhor Jesus Cristo. Então não fique em casa não, 14 horas e 32 minutos. Vamos já aos estúdios, Presbítero Rivair, pode dar continuidade, é com você.
0: Que Deus abençoe, querido irmão, que nos trouxe a presença das informações da chegada do povo, nosso irmão Douglas. Daqui a pouquinho voltaremos com todos vocês, porque tem uma equipe de fé preparada, recepcionando o povo, e daqui a pouquinho nós voltaremos com vocês também, cobertura para a grande madrugada do avivamento e também para o grande domingo. Domingo nós teremos a presença deles de novo, Grupo Inelete, Vozes da África, produção, se estiver preparado, já vamos ouvir como esse povo adora a Deus, como esse povo glorifica a Deus, como aconteceu no último domingo. Neste próximo domingo não será diferente, já começa hoje, queridos irmãos, daqui a pouquinho, 23 horas, a grande vigília, estará nesta madrugada os obreiros da Grande São Paulo com toda a diretoria e você não pode perder a oportunidade. Amanhã nós temos cultos às 9 da manhã, ciclo de oração, às 3 da tarde, ele mesmo, nosso querido irmão pastor Jorge Tenório, e às 7 da noite, nosso querido irmão presbítero Davi Miranda Neto, juntamente com a equipe de jovens, de adoradores, no horário das 7 da noite, com um tema diferenciado dentro da palavra de Deus, será pregada e anunciada ao seu coração. Você não pode ficar de fora. Sábado à noite é dia de adoração e já estamos também começando um novo mês, e não tem lugar melhor para começar o seu mês a não ser na presença do nosso Deus. E neste domingo, dia 2, Vozes da Água. África, às 15h. Você que não pôde estar presente no último domingo, Deus preparou mais uma oportunidade neste domingo, no horário das 15h, onde estarão se despedindo do Brasil e retornando ao continente africano. Por isso, já quero lançar um convite para você. Você vai aceitar esse desafio de trazer uma alma e trazer uma Bíblia, porque nós estamos no projeto de arrecadar 10 mil Bíblias que irão ao continente africano para evangelizar aquele povo. Então, doe uma Bíblia, doe a palavra de Deus para chegar ao conhecimento daquele povo, a palavra da verdade. Vamos lá, adoração com o Grupo Inelete, Vozes da África, e eu já voltarei com vocês, só para vocês entenderem o que Deus está preparando neste final de semana. É algo muito lindo ao povo paulistano.

0: Aí está o grupo Inelete da África, queridos irmãos lá de Moçambique, adorando a Deus e trazendo a alegria da África aos nossos corações. E neste domingo voltarão mais uma vez ao altar de Deus. Então anote aí o endereço, Avenida Prefeito Passos, número 10, aqui no coração de São Paulo, na Liberdade. Nós estamos, a Igreja Deus e Amor está nesta direção. A entrada do templo acontece pela Avenida Prefeito Passos, número 10. Vem para ouvir a palavra de Deus, vem para receber a poderosa palavra de Deus que transforma a vida do homem, que transforma a vida da mulher. Neste domingo, trago uma pessoa com você, é um domingo missionário, um domingo de gratidão, e não tem coisa melhor do que estarmos na presença de Deus. Já começando hoje, hoje é sexta-feira, nós temos ainda uma programação especial, ainda hoje, agora às 15h, presbítero Kleber, na sexta-feira da libertação, 19h, mais um grande culto, e no horário das 23h, aquela grande vigília com a nossa diretoria e vários obreiros, pastores da Grande São Paulo, estarão também adorando o nome santo do nosso Deus. Você já sabe, buscai-me eis e me achareis quando me buscades de todo o coração. Eu amo os que me amam e os que de madrugada me buscam também me encontrarão. Vai ser uma madrugada de muita unção, muita oração, avivamento, despertamento, tudo isso acontecendo em um só lugar aqui no Templo da Glória de Deus. Vem para cá, São Paulo, vem para cá, Brasil, para desfrutar de uma madrugada abençoada por Deus. E amanhã, sábado, 9h, ciclo de oração, e no horário das 15h, aquele grande culto de ensino, e às 19h, aquele grande culto com toda a equipe jovem, toda a igreja está convidado para fazer parte aqui no Espaço Renascense, onde o nosso querido irmão Davi Miranda Neto vai estar ministrando a palavra de Deus, Paulo Figueira e toda a equipe vai estar presente adorando a Deus. Através da adoração, Deus se manifesta derramando o teu poder. E neste domingo, já no horário das 9h, teremos um grande culto. 11h, nós temos a Escola Bíblica Dominical, e no horário das 15h, eles mesmos, Vozes da África, voltando ao altar de Deus para adorar a Deus com o coração aberto, e além de tudo isso, agradecer a Deus por tudo que Deus fez no decorrer desta semana que eles estiveram aqui no Brasil. Esteve no Rio de Janeiro, Minas Gerais, esteve em Campinas, e agora estará também em nossa sede mundial. 14h40, vamos voltar ao local dos acontecimentos. Nossos queridos irmãos já posicionados, se estiver nos acompanhando, é com vocês, nos trazendo as precisas informações. Querido irmão Lindenberg, como está a fé e a chegada do povo para esta grande concentração hoje aqui no Templo da Glória de Deus?
1: Que Deus abençoe, pastor Rivas Silva, queridos e amados ouvintes do programa Voz da Libertação. Bom, pastor, a expectativa do povo, a chegada do povo já está chegando, centenas de pessoas nos ouvindo já. Também convido você, ouvinte, que está em casa, para estar aqui conosco no Templo da Glória de Deus. O povo está chegando, e está chegando com muita fé, com esta expectativa de que a mão de Deus operará milagres e maravilhas. Você que está em casa, bom, não percam tempo, venham, porque ainda há oportunidade, ainda há tempo de você desfrutar das maravilhas de Deus, porque certamente é a sexta-feira da libertação total. Quando nós falamos disto, nós desfrutaremos e ouviremos daquilo que Deus está fazendo aqui na sede mundial. O Senhor acabou de afirmar, Vozes da África estará aqui conosco neste domingo, na sede mundial. Então, estiveram conosco domingo passado e estarão conosco neste domingo. Ouvintes, é um final de semana repleto de bênçãos e vitórias. Lembrando a todos que nós teremos uma vigília muito especial, vigília com a nossa diretoria, a partir das 23h, nós já estaremos aqui no Templo da Glória de Deus, toda a equipe de obreiros, voluntários, obreiras, pastores da região da Grande São Paulo, e eles estarão aqui presentes. Pastor Milton de Almeida pregando a palavra de Deus e orando por todos que estiverem aqui, que estarão aqui conosco nesta madrugada. Será uma madrugada de poder. Será uma madrugada de renovo, será uma madrugada de libertação, de transformação de vidas. E você, ouvinte, internauta que faz parte aqui do ABC Paulista, Zona Norte, Zona Sul, Zona Leste, ABCDMR, vem para cá, vem adorar a Deus, vem buscar a Deus, revestimento, graça, dons espirituais, teremos louvores, palavra de Deus e muito mais aqui nesta vigília. Eu não vou perder, eu não vou ficar em casa. Você ouvinte, não fique em casa, vem buscar a Deus na madrugada. A chama continua acesa. Aqui na sede mundial, na Avenida Prefeito Passos, número 10, estamos localizados. Entrada principal, Avenida Prefeito Passos, número 10, e também Avenida do Estado 4568, aqui na Liberdade. Então vocês não poderão perder, ficar de fora. Entrada gratuita, vocês poderão desfrutar das bênçãos, dos milagres, curas e libertações aqui no Templo da Glória de Deus. E já já nós conseguiremos também ouvir aquilo que Deus está fazendo na vida do povo de Deus, que está chegando com muita fé, está chegando com muita expectativa, através das campanhas, através dos propósitos, através das concentrações de fé, eles estão recebendo dos milagres. E se nós fôssemos fazer em uma visão panorâmica aqui na sede mundial, no Templo da Glória de Deus, nós vamos ver, ouvintes, que está aqui repleto de gente, uma multidão já está aqui orando, buscando, clamando pela presença do nosso Deus. E só falta você trazer o seu familiar, sua casa, sua família, para vir cultuar conosco aqui no Templo da Glória de Deus. Pastor Rivaí, vamos ouvir um testemunho aí no estúdio. Já já nós retornamos com todos vocês para colhermos mais testemunhos daqui na sede mundial, no Templo da Glória de Deus, no lugar dos acontecimentos. Vamos retornar aos estúdios, daqui a pouquinho retornamos com vocês, em nome de Jesus.
0: 14 horas com 44 minutos, Deus abençoe. Nosso querido irmão Lindenberg já trazendo as informações da chegada do povo. E nós iremos de testemunho, queridos irmãos, que mostram para você e comprova a veracidade do que Deus está fazendo na sexta-feira. Hoje tivemos uma multidão. Às 9 da manhã, o salão principal ficou pequeno diante do povo que entendeu a importância da sexta-feira. Deus quer te ajudar. A pergunta que eu faço para você: você precisa de ajuda? Quem precisa de ajuda não vai bater em outra porta, porque está chegando até você um convite que não é meu, um convite que é dos céus para você que está necessitando da ajuda de Deus. Então vamos de testemunho, porque esse testemunho vai falar fortemente ao seu coração.
2: Meu nome é Luiz Antônio Pedro. Minha vida antes de Jesus era perturbada, né? Focada, voltada ao crime, ao tráfico, ao roubo. Deus me livrou, né? Me livrou, colocou eu no cárcere, fez eu enxergar o propósito que ele tinha comigo, através dos vasos, né? As pessoas que pregam a palavra dentro do cárcere. Trouxe para mim, né? A palavra de Deus, semeou na minha vida. E através da minha mãe, através da minha irmã, que também busca a Deus, né? Eu consegui me libertar. Não tinha expectativa, né? Quando a gente tá com os olhos fechados, as vendas nos olhos, a gente não consegue enxergar o que Deus tem para nós, né? Então, através de Deus, ele consegue moldar, né? A história de cada um, né? Basta abrir o coração e deixar Deus trabalhar. Para honra e glória do Senhor, hoje eu tenho, graças a Deus, um apartamento, a minha loja, eu tenho um carro, moto, tudo isso foi porque Deus permitiu que a bênção que ele tinha na minha vida era maior do que o do inimigo, que me deu tudo e levou. Mas Deus restituiu em dobro a tudo aquilo que eu perdi no crime, mas me trouxe como bênção, né? Então, o que eu passo, né, para essa juventude, para aqueles que também estão nessa vida, que buscar a Deus, né? Primeiramente buscar a Deus, dar um passo para Deus, porque eu tenho certeza do que ele fez na minha vida, ele vai fazer na de vocês. Acreditar, dar o passo, abrir o coração para Deus trabalhar. E com certeza a sua vida vai ser transformada e mudada. Como ele transformou a minha, ele pode mudar a de vocês também. Acredita, confia, porque esse Deus é maravilhoso. Eu não tenho nem palavras para descrever esse Deus maravilhoso que opera na minha vida.
0: Aí está, que testemunho lindo. Ele disse tudo que Deus fez na vida dele poderá fazer na tua vida também através da sua chegada ao templo da glória de Deus. Você não pode continuar sofrendo sabendo que a igreja Deus e Amor está de portas abertas, homens de Deus, mulheres de Deus estão orando por você e você não pode ir para outro lugar. E para outro lugar, meu querido irmão, é você dizer não para as bênçãos que só Deus tem preparado para as nossas vidas. Então agora mesmo, já se programe para fazer parte deste grande culto, fazer parte desta grande madrugada, receber a unção de Deus. Chega cedo porque o templo da glória de Deus tem ficado pequeno diante das multidões que já entendeu como esse irmão acabou de entender, apenas um testemunho para despertar a fé daqueles que estão nos acompanhando, que estão pedindo a misericórdia por não suportar mais o que estão passando. Deus está te convidando para você entregar tudo nas mãos dele. Na hora que você aprender a entregar nas mãos de Deus, Deus vai entregar a grande bênção para você. Jesus disse: vinde a mim cansados e oprimidos que eu vos aliviarei. Tem um convite de Deus para você que necessita ser liberto, ser transformado, ser abençoado. É vir para a igreja Deus e Amor, é vir para o templo da glória de Deus, é vir, meu irmão. Deixa tudo aquilo que estava aí causando preocupação e quando você voltar, você vai ver que vai estar tudo organizado para a glória de Deus, nosso Pai. 14 horas com 48 minutos, vamos voltar à entrada do templo com os nossos irmãos, porque a oração já começou, o momento de intercessão já está todo vapor. Querido irmão Lindenberg, são testemunhos que marcam o programa, que marcam estas, até mesmo esta transmissão, demonstrando para esse povo que existe um Deus que está operando milagres neste lugar.
1: Com toda certeza, pastor Rivais Silva, nosso Deus é Deus de milagres, nosso Deus é Deus de libertação. E para não ficar em só nas nossas palavras, já temos a serva de Deus. Pode se aproximar, minha irmã. Isto aqui, ó, olhando para a câmera, qual é o seu nome?
3: Fabiane Jimenez.
1: A senhora vem de onde?
3: Da Vila Monumento.
1: Amém. A senhora veio com muita fé nessa tarde?
3: Ah, sim, com muita fé, porque é só Jesus que dá vitória pra gente. Quem não tem Jesus, não tem nada.
1: Aqui é o pronto socorro de Jesus. Quem chega aqui enfermo, sai curado.
3: Ah, sai curado. Eu fui curada de uma íngua no embaixo do braço. Tinha virado um quisto. Cisto que fala, desculpe. Aí sumiu. E eu sou dizimista fiel, não falta nada na minha casa. Tenho de tudo, tenho roupa boa, tudo do bom e do melhor, desde que eu comecei a ser dizimista fiel desta igreja.
1: Ô, glória, que maravilha, cumprindo votos, fazendo campanhas, Deus te curou.
3: Curou, sim. A minha vista também, Deus põe a mão, eu enxergo bem. Nossa, tá uma maravilha.
1: Porque amém.
3: Tem que ficar lá nos pés do Senhor, né?
1: Vale a pena participar destas campanhas. Dê uma palavra para os nossos irmãos que estão em casa, nos ouvindo e nos assistindo.
3: Vale a pena, irmão. Vem pra casa do Senhor, porque a pessoa que não tem Jesus não tem vitória, não tem prosperidade, não tem nada. Jesus fala: eu sou o caminho, a verdade e a vida. Ninguém vem ao Pai a não ser por mim. Então, vem aqui. Ninguém vai falar nada. Se você é católico, budista, xenoíta, quem muda a pessoa é Jesus, é Deus, não é o homem. Jesus tem o poder de te mudar com o tempo, mas venha pelo menos buscar as bênçãos do Senhor. Jesus não despede ninguém com as mãos vazias.
1: Que maravilha, que bênção. É só agradecer, né, minha irmã?
3: Ah, é só agradecer, sim. Eu tenho muito a agradecer.
1: Confirme seu nome e seu endereço aos nossos ouvintes.
3: Meu nome é Fabiane Jimenez, eu moro na rua Santa Flora, 165.
1: Que Deus te abençoe, minha irmã. Muito obrigado pelo seu testemunho. Deus abençoe, continue abençoando. Fica firme que Deus é com você, tá bom, minha irmã? Glória a Deus. É isso aí, ouvintes. Teremos mais uma irmã e ela trará um relato, depoimento à serva de Deus. Foi curada de muitas coisas, votos, através de votos, campanhas. Sendo dizimista fiel, Deus realizou e lhe deu uma grande vitória. Quando nós fazemos a nossa parte, Deus faz a parte dele. E assim, sucessivamente, para a glória e a honra do nosso Deus. Temos a nossa irmã. Pode se aproximar aqui, minha irmã. Isto, de frente para aquela câmera. Qual é o nome da senhora?
4: Meu nome é Carmosina.
1: A senhora vem de onde?
4: Eu venho de lá do São Miguel.
1: Glória a Deus. Veio com muita fé também para receber a vitória.
4: É, eu vim com muita fé.
1: Glória a Deus. Através das campanhas, irmã, na sede mundial, na Igreja Pentecostal Deus e Amor, a senhora já foi alcançada através de bênçãos, vitórias.
4: É, desde ontem que eu tô aqui buscando, é muita bênção. A gente chega aqui caída, a gente chega aqui cansada, enfadada. É, parece que não vai dar jeito o problema, mas quando a gente chega aqui, parece que o Senhor carrega a gente no colo.
1: O milagre acontece.
4: O milagre acontece, a palavra vem, os louvor e as orações, e Deus vai curando a gente. E aí, irmão, eu tenho para contar, tem 2 anos, né? Eu tava cuidando do meu irmão. E eu tinha feito um exame, né? Aí a médica falou assim, que tinha dado um caroço, né? No meu útero, né? Mas estava pequeno. Aí que era para mim fazer esse exame. Antes disso, eu falei para minha filha. Eu falei, ô Mica, fica mexendo na minha barriga, parece que é um bebê. Aí ela falou assim, nossa mãe, será que é o quê, mãe? Aí eu falei, eu não sei, Mica, fica mexendo, parece que é um bebê e pulando aqui na minha barriga.
1: Antes da senhora fazer o exame, a senhora já constou a enfermidade.
4: Isso, eu tinha falado pra minha filha. Daí foi, eu falei, eu vou fazer um exame. Aí pediu um exame de sangue, pediu de urina, aí eu fiz. Aí a médica falou assim, olha, deu um tumor no seu útero, tá pequeno ainda, precisa cuidar. Aí, cada dia passava, ficava pulando mais ainda. Aí, eu fui cuidar do meu irmão, né? Aí, eu não passei no médico, fiquei 2 anos sem passar cuidando do meu irmão, porque meu irmão tava doente, eu tava mais forte, eu fui cuidar do meu irmão.
1: Durante todo este tempo, a senhora continuou sentindo esses incômodos.
4: Isso. Aí eu fui orando, aí foi diminuindo, e eu vindo pra igreja. Aí eu cuidando do meu irmão, eu ia pro UTI e vinha pra igreja, pra vigília, no santuário. Eu vinha pra vigília aqui, ia pro santuário. E cuidando do meu irmão, ia pro UTI e vinha, no dia que minha irmã ia pro UTI, eu vinha pra igreja. Aí foi diminuindo. Aí quando foi o mês passado, eu fiz um exame, né? O mês passado, agora eu fiz o exame.
1: Recentemente.
4: Voltei no médico, o médico falou assim, eu preciso fazer um check-up de você, dona Carmosina. Eu quero exame de urina, exame de sangue, exame de fezes e de coração. Aí eu fui fazer, irmão. Aí o meu coração tá ótimo. Graças a Deus, que Deus revelava direto que estava dando livramento de coração, de infarto. E o tumor, e esse que eles falaram, meu útero tá bonzinho.
1: O tumor que tinha sumiu.
4: Sumiu. Jesus me curou. Jesus.
1: Através do santuário, participando das orações no santuário, campanhas aqui nas vigílias. O tumor saiu?
4: O tumor saiu. E, gente, eu quero dizer para vocês, vem pro santuário, vem pras campanhas, vem à noite, vem de dia, vem qualquer hora. O milagre tá lá, mas não quer subir contra a terra.
1: Deus, ele realiza o milagre aqui no templo da glória de Deus.
4: Deus realiza o milagre.
1: Tem que vir com fé.
4: E tem que vir com fé. Chegar e ir, não ficar calada não. Dar glória a Deus, buscar o Senhor, orar junto com os irmãos. Ah, eu tô com problema. Não, deixa o problema lá e vamos buscar o Senhor. Porque quem resolve o problema é o Senhor.
1: Que bênção. Confirme seu nome e seu endereço, minha irmã.
4: Carmosina.
1: Que Deus te abençoe. O que nós queremos agradecer à senhora. A senhora...
4: Tem minha neta, né? A minha neta. A minha filha. É melhor deixar isso para outro dia, né? Contar tudo não, né?
1: Deixa... Tudo para a glória de Deus. Tem muitas bênçãos, né, minha irmã?
4: Outro dia, né? Que aí...
1: Amém.
4: Hoje.
1: Você quer que... Pode contar.
4: Hoje é de enfermidade também. A minha filha tem... Minha netinha, né? Ela chama Ana Sofia. Aí tava tudo marcado para ela operar do narizinho, né? Que ela ia dormir, ela falava, né? Que aquela carne no nariz.
1: Muitos incômodos, né?
4: Aí eu falei assim, ô Jesus, eu não aceito cortar minha neta, eu não aceito. Eu chorei e fui orando. E deixei a fotinha dela, tá até na Bíblia, em Lucas. Agora eu não sei o versículo, parece que é Lucas. Deixei lá dentro do versículo, Lucas. Aí minha filha foi lá passar ela no médico. Aí, quando chegou lá, o médico falou que não ia operar minha neta. Aí quando foi de ontem, eu falei, ô Mica, essa outra é minha filha. Ô Miriam, você operou a Sofia? Ela falou assim, não, mãe, não. O dia que eu fui operar, o médico falou que não ia operar, não, mãe. E ela tá dormindo bem, mãe. Ela não tá mais do jeito que ficava fluente.
1: Não sentia mais aqueles incômodos, aquelas dores.
4: É, aquelas dores e aquele o nariz tampando, né? E essa é outra vitória que o Senhor deu pra minha neta. Em nome de Jesus. Então, gente, vem pra igreja. É, aqui é o lugar de cura. Aqui, e a Igreja Deus Amor é uma igreja de cura. Depois eu vou contar outro testemunho que eu fui muito rebelde. Era pra mim ter voltado há muito tempo pra Deus Amor, e eu fiquei um ano e meio enrolando e o Senhor falando pra mim voltar.
1: Ou seja, todas as vezes que chega aqui, recebe vitória.
4: Recebe vitória, em nome de Jesus. E venha, igreja, não fique em casa.
1: Maravilha. Confirme seu nome, minha irmã, e seu endereço para os nossos ouvintes que estão em casa.
4: Na Francisca Pereira, e eu moro em São Miguel, Jardim dos Empeiros, Rua Aves dos Dragões, o número é 120.
1: Que Deus te abençoe, muito obrigado, minha irmã. Sinta-se à vontade, que Deus abençoe. Ouvintes, é isto aí o que Deus está fazendo aqui na sede mundial, no Templo da Glória de Deus. Nós continuaremos após, retornaremos agora para os estúdios, porque daqui a pouquinho nós voltaremos ao Templo da Glória de Deus, do altar do Senhor, porque Deus usará poderosamente o servo de Deus, pastor Kleber de Oliveira, que trará a ministração da palavra. Ouvintes, não percam esta oportunidade, vem para cá, Avenida do Estado, 4568, aqui na Liberdade, São Paulo, capital. Pastor Rivaí, é contigo, homem de Deus, que Deus abençoe grandemente, em nome de Jesus Cristo, o Todo-Poderoso.
0: 14 horas com 58 minutos, Deus abençoe, querido irmão Lindenberg, pelas precisas informações trazidas. Dentro desta programação, estamos em cobertura total. Não se esqueça que hoje, você que está nos ouvindo, nós estamos através

0: Desfrutar de um momento único, momento esse que Deus está preparando para abençoar a sua vida e abençoar a sua casa. São 15 horas em ponto em São Paulo, neste momento vamos dividir tela já com o altar de Deus, vamos para lá porque os nossos irmãos já estão em oração, daqui a pouquinho presbítero Kleber no altar de Deus, nosso querido irmão Douglas já está orando com as multidões, o povo já entendeu que hoje é um dia exclusivo de buscar a face do Senhor. Você que está em São Paulo, ainda dá tempo, deixa tudo e vem para cá, Avenida do Estado, 4568, na Liberdade, onde Deus tem uma palavra para o seu coração. Vamos ficar com a transmissão, 15 horas em ponto, já vamos ao altar de Deus, produção, tudo pronto, já me deu ok? Então vamos a esta transmissão, nesta tarde de hoje.
1: De uma maneira poderosa, de uma maneira gloriosa, reconhecemos, meu Deus, que se estamos aqui, se estamos em pé, é porque o teu favor, ah, Leão de Judá, tem nos alcançado, a sua misericórdia.

disse que estaria conosco todos os dias até a consumação dos séculos. Temos visto, temos notado, temos discernido a tua presença, Deus, que nesta noite

terra, dominações, caia por terra, hostes espirituais da maldade, que o mal não resista, que o inferno não suporte o teu santo nome, Jesus, o teu poder, ó Pai, em nossas vidas, vai abençoando o Espírito, vai derramando o Espírito sobre cada irmão, sobre cada irmã que aqui está presente e aqueles que estão também nos acompanhando já através das mídias sociais da Igreja Pentecostal, Deus de amor, esse irmão que está nos acompanhando também através do programa A Voz da Libertação, vai entregando a bênção, vai entregando o milagre, vai entregando a providência divina, e que o teu nome, Jesus, que o teu nome, Jesus, que o teu nome

Vem, amado, vem, vem, bendito, vem, vem, Deus Todo-Poderoso, vem e confirma a sua bênção, confirma o seu milagre.

confirmando a tua graça, é o que nós te pedimos, em nome de Jesus. Amém? Pode louvar a Deus com as palmas mais alegre. A minha Bíblia está aberta na carta de Paulo a Timóteo. Segunda carta de Paulo a Timóteo, no capítulo de número 4 e no versículo de número 6. Aliás, versículo de número 3.

Timóteo capítulo 4, versículo 3 está escrito: Porque virá um tempo em que não suportarão a sã doutrina, mas tendo comichão dos ouvidos, amontoarão para si doutores conforme as suas próprias concupiscências, e desviarão os ouvidos da verdade, voltando a fábulas. Mas tu, sê sóbrio em tudo, sofre as aflições, faze a obra de um evangelista e cumpre o teu ministério. Diga para essa pessoa que está do seu lado: o período, não, diga mais forte, o período pode até ser de escassez espiritual, mas tu tem a presença do Espírito Santo. Diga com mais ousadia: você tem a presença do Espírito Santo. E se a presença do Espírito Santo está na sua vida, a mentira não vai te desviar da verdade, o engano não vai te afastar da comunhão. A intimidade com o Espírito de Deus vai te conduzir no caminho da verdade, no caminho da comunhão e no caminho da intimidade. Por isso, persevere na presença de Deus, porque Ele está com você. A igreja não está sozinha, ela tem um dono, ela tem um cabeça, e o nome do cabeça é Jesus de Nazaré. Oh glória, Ele vai com você, meu irmão, Ele vai com você, minha irmã. Não temas as aflições, não temas as tribulações, Ele vai com você. Oh glória. Ainda de pé, eu quero fazer mais uma oração. Quero saudar também os nossos irmãos internautas e também ouvintes do programa Voz da Libertação, que já estão conosco através das nossas cadeias de transmissão. São mais de 500 transmissões, ou melhor, mais de 500 rádios transmitindo o sinal do programa Voz da Libertação. Quero saudar a todos com a paz do Senhor Jesus. Lembrá-los que esta é uma transmissão diretamente aqui do Templo da Glória de Deus, salão de número 2. Nós estamos no segmento dessa poderosa campanha, Cesta da Libertação Total. Já vai compartilhando, compartilha com um, compartilha com dois, compartilha no grupo dos amigos, compartilha no grupo da família, para que mais pessoas sejam alcançadas e o bom nome de Jesus seja glorificado. Seja um evangelista digital, proclame o reino e Deus será com você. Aleluia. Quero fazer uma oração. Nós vamos buscar em 2 minutinhos a presença do Espírito. Você que chegou desanimado, você que chegou cabisbaixo, você que chegou, aleluia, aflito, eu quero pedir para Jesus renovar a sua fé. Eu quero pedir para Jesus te fortalecer na comunhão. Você que tem sido bombardeado pelos ataques do adversário, eu quero pedir para que a armadura de Deus desça sobre você e você tenha condições de vencer as batalhas espirituais, aquilo que o inimigo tem arquitetado. Se você crê que Jesus vai te fortalecer, fique de pé. Pastor, eu não posso ficar de pé. Fique sentado mesmo. Mas eu quero que você una a sua fé com a minha, que você una o seu propósito com o meu, porque a Bíblia diz que quando a igreja está em concordância, ah, meu querido irmão, o céu se abre. Quando a igreja está unida em uma só fé e um só propósito, a

pedir. Segura as palmas, segura as palmas. Já está conosco o nosso irmão, segura. Já está conosco o nosso irmão presbítero e também pastor aqui da nossa sede mundial, Kleber Costes. E eu quero que você, juntamente comigo, levante as mãos. Eu não sei se você percebeu, mas a presença dele está aqui. Eu não sei se você já discerniu, mas o Espírito está se movendo em nosso meio, oh glória. E ele ainda tem coisas grandes, ele ainda tem coisas firmes para nos entregar pelo ministério da palavra. Oh glória, quem crê assim, quem crê assim, levante as suas mãos. Eu vou dizer glória ao Pai, glória ao Filho e glória ao Espírito.

0: do nosso Deus, eu vou dizer glória ao Pai, eu vou dizer glória ao Filho, eu vou dizer glória ao Espírito Santo, e você vai entregar para Jesus a sua melhor adoração.
1: Aleluia, aleluia, aleluia, aleluia. Oh, glória, glória, glória, glória, glória, glória, glória. Toda honra, toda glória, todo louvor, toda honra, toda glória, toda exaltação seja dada ao santo e bendito, glorioso nome do Senhor. Ele está te abençoando, operando maravilhas aqui nesta tarde, aleluia. Oh, glória, saúdo a todos com a paz do Senhor Jesus. Saúdo a todos com a paz do Senhor Jesus. Para chegar até a casa dos ouvintes, saúdo a todos com a paz do Senhor Jesus. Então vamos receber a nossa banda que vai louvar a Deus, mas vamos receber com um aplauso forte, alegre, para Jesus Cristo, aleluia.
2: Cumprimento a igreja com a paz de Jesus.

0: nosso Deus, que é o Senhor Jesus. Nós louvamos o Senhor, aleluia.
1: Glória a Deus, palavra de Deus, o livro de Romanos, capítulo de número 12. Palavra de Deus, quem trouxe palavra de Deus, diga glória a Deus. Queridos ouvintes, aqueles que nos acompanham pela transmissão, quero recordá-los que daqui a pouquinho, na madrugada de vigília, nós teremos aqui pastor Milton Almeida com todo o nosso campo e aqueles que estão envolvidos na missão de serem renovados. E esta palavra da parte de Deus vem preparada para isso. Livro de Romanos, capítulo de número 12. Quem encontrou palavra de Deus, diga glória a Deus. Então vamos lá. Livro de Romanos, capítulo de número 12, para a glória do eterno Deus. Na verdade, vamos ler capítulo 13, versículo 14, fala mais direto ao nosso coração. Livro de Romanos, capítulo de número 13, versículo de número 14, e eu quero convidar e convocar a todos aqueles que amam a presença de Deus e sabem a necessidade de estar revestidos e cheios. Diga comigo, revestidos e cheios, ainda que a sua intenção seja a melhor, quando alguém está para se queimar em um fogo, se você não está com vestimentas adequadas, você não vai conseguir alcançar ninguém e ainda terá o prejuízo de se queimar a si mesmo e até colocar a sua vida em risco. Quando estamos revestidos, estamos preparados não só para salvaguardar a nossa vida, mas para também alcançar a outros. Vamos lá? Quem encontrou Romanos 13, 14, diga eu encontrei. Quando a Bíblia fala sobre revestimento e amor ao próximo, está nos concedendo uma palavra maravilhosa. Olha o que diz a Bíblia. Mas revesti-vos do Senhor Jesus Cristo. Diga comigo, mas revesti-vos do Senhor Jesus Cristo. E não tenhais cuidado da carne em suas concupiscência. A termo de ensaio está ótimo, está perfeito, mas para aquela igreja pentecostal, você não é neo, você é pentecostal. Diga comigo com autoridade, mas revesti-vos do Senhor Jesus Cristo e não tenhais cuidado da carne em suas concupiscência. Levante a palavra de Deus. E agora você vai glorificar do jeito que o Espírito colocar. Soberano Deus, maravilhoso Pai, obrigado pela tarde de revestimento, de entendimento, de poder e de graça. Nós queremos nos revestir, Jesus Cristo, do Teu poder. Quando a Tua palavra nos aconselha, Pai, que nós devemos ter todas as armaduras do Senhor, as armaduras da luz, as armaduras que foram nos dadas em Cristo Jesus, para vencer e passar por cima do poder do pecado, da carne, destas trevas do diabo. Nós sabemos que é o Senhor concedendo. Alamaster inimicanda alamaya, alabaciclanda alamaci, alabastecanda alabassuri alamaya. Senhor, fala conosco. Senhor, ministra o coração desta multidão. Ó Deus, nós queremos, ó Pai, necessitamos e precisamos da Tua graça e do Teu revestimento, em nome de Jesus. Aleluia. Oh glória, irmãos, agora pode desocupar as suas mãos e glorificar a Deus, mas mais forte, mais vigoroso. Glorifique a Deus pela sua palavra, pelo seu poder. Queridos, se você ler o livro de Romanos, você vai entender que Paulo está não somente dirigindo uma carta, querendo comunicar mais uma doutrina, ou acerca daquilo que ele viveu ou aprendeu, mas ele está tratando de revelar a Jesus Cristo, o bendito Filho de Deus, com a maior prioridade, com a maior autoridade e com a maior simplicidade, para que o povo romano, de quem também ele poderia dizer sou compatriota, pudesse alcançar encontrar a salvação em Deus, porque nós sabemos que se você não revestir-se de Cristo Jesus para obter o que Deus tem, a Bíblia chega a nos afirmar no livro de Gálatas capítulo 3 no versículo 27, que todos quantos fostes batizados em Jesus Cristo, revestistes de novo do poder glorioso do próprio Salvador. Quem já foi batizado em Cristo, levante as tuas mãos. Logo nós entendemos que Paulo, ele está trazendo uma palavra para quem conhece, para quem entende o que ele estava tratando. E no capítulo 12, ele está falando da humildade, da fidelidade sobre os dons, e dizendo claramente que aqueles que estavam recebendo oportunidades, dons e dádivas, se não se revestisse de humildade, de fidelidade, de obediência, eles não poderiam subsistir. Diga comigo: humildade, fidelidade e obediência. Mais alto, diga: humildade, fidelidade e obediência. Ele sabia que nada do que ele recebesse, o povo que se denomina povo de Deus, seria de proveito. É claro que nós entendemos que ele não está falando só da humildade, ele não está falando só da fidelidade e a obediência a Cristo, mas ele está dizendo que se você não permanecer em Cristo, você não consegue ver e obter as promessas que estão nele. Olha o que Paulo disse no capítulo 6 do livro de Efésios. Quem está comigo, levante as suas mãos e diga glória. Paulo disse da seguinte maneira: portanto, tomai toda a armadura de Deus e revesti-vos de todo o poder, para que possais suportar o dia mau. Quando Paulo está mencionando estas palavras, ele está deixando claro que os dias maus virão e eles acontecerão, e que nós não temos opção, e a única coisa que podemos e devemos fazer é nos revestir. E quando Paulo está tratando de revelar aos seus irmãos qual seria a melhor forma de revestir-se e continuar, ele fala sobre a beneficência do amor que nos levará à submissão a Deus. Diga comigo: submissão a Deus. Porque queira você aceitar ou não, sendo você fiel ou infiel, sendo você branco ou negro, sendo você rico ou pobre, sendo você gordo ou magro, tendo você muito ou pouco, a Bíblia diz que o inimigo estará sempre ao seu derredor, buscando e rugindo como leão, para que te possa tragar. E a única coisa que ele quer e requer é um vacilo da sua parte, é uma oportunidade para ele estrupilhar a sua vida, para ele arrebentar a sua mente, para ele bagunçar os teus sentimentos, para ele desorganizar a sua fé. Agora, Paulo deixa claro, quando ele está recitando esta palavra, ele está dizendo: nós que de Cristo já nos revestimos, devemos entender o que Tiago disse lá no capítulo 4, no versículo 7: submetei-vos, pois, a Deus, resisti ao diabo. Diga comigo: submissão a Deus. Quando você vai para o capítulo 13, eu estou fazendo um catado, Paulo está revelando, depois do fervor do amor, que pode guardar todos os nossos sentimentos, para que o inimigo não use os nossos sentimentos, pensamentos como nós, ele disse: a submissão às autoridades é a única decisão. Submissão, diga comigo: submissão. Decisão que nos livra dos ataques do diabo. Sabe por quê? Quando você não consegue submeter-se às autoridades, quando você não consegue, se o filho não se submete às autoridades do pai, ele pode ter mais força que o pai, ele vai se arrebentar. A filha, quando não se submete ao conselho da mãe, ela pode ser mais sábia do que a mãe, mas ela vai se perder, ela vai errar. Sim ou não? Então a questão de submissão não é só sobre pais e filhos, não é só sobre servos e senhores, não é só sobre crentes e obedientes ou desobedientes. A submissão, ela nos coloca debaixo de uma proteção. Eu estou falando do capítulo 12, eu estou falando do capítulo 13, para chegar no capítulo que nós acabamos de ler do livro de Romanos. Ele está dando uma autoridade, diga comigo, autoridade. Sabe por quê? Se você hoje conseguir se esconder atrás da cruz de Cristo, eu não diria da cruz de Cristo, do próprio Cristo que foi crucificado, se hoje você conseguir se submeter a Jesus Cristo e a autoridade do seu poder, você não vai ter mais dificuldade para vencer a si mesmo, você não vai ter mais dificuldade para vencer o pecado. Às vezes nós queremos vencer o pecado na nossa oração, nós queremos vencer o pecado com o nosso jejum, nós queremos vencer o pecado com os nossos pés, e nós queremos vencer o pecado e o diabo, porque o diabo usa o pecado para te vencer. Ele não pode te vencer estando em Cristo, então ele é astuto e maligno, ele usa o pecado para te fazer decair da presença de Deus. Logo ele começa a atuar para que você não entenda que o verdadeiro poder não vem de você, vem de Jesus Cristo sobre você, que o verdadeiro poder não está em mim, não está em ti, está em Jesus Cristo, bendito Filho de Deus. E quando você está em Cristo, submetido a Cristo, irmãos, eu tenho uma pena tremenda quando eu vejo aquele crente que fala que já está entendendo tudo e que ele não tem que se colocar na obediência de ninguém, na submissão de ninguém, e ele diz: pastor, eu tenho um mundo aqui para destruir e para vencer, o diabo já está colocado debaixo dos meus pés e não tem quem me para. É como se eu visse uma pessoa que está com a máquina acelerada em ritmo constante para a sua própria destruição. Sabe por quê? Paulo chega a dizer que se você não se revestir de submissão, olha o tamanho da destruição. A Bíblia diz no capítulo 13 que toda alma esteja sujeita às potestades superiores. Está falando de poder, porque não há potestade que não venha de Deus, e as potestades que foram ordenadas por Deus, foi para isto que mesmo foram colocadas. Portanto, quem resiste às autoridades, resiste à ordenação de Deus, e quem resiste trarão sobre si mesmo condenação. A pessoa está se condenando. Quem está entendendo, diga glória a Deus. E às vezes a ovelha não entende isto, às vezes o filho não entende isto, e ele pensa que já sabe o suficiente, que ele pode vencer, que ele pode ser, que ele pode chegar, e não sabe que é um poder do engano que está lutando para roubar o revestimento da submissão. Agora, quando nós entendemos, sabemos que submetidos pois a Deus, nós temos poder para resistir. Diga comigo, resistir. Não, você não vai perder, você não vai falhar, você não vai pecar. Você vai resistir a esta tentação do inferno. Você vai resistir a esta luta das trevas. Se você hoje veio para submeter-se a Cristo, o bendito Deus, através do poder do seu evangelho, está te dando autoridade, não para você recuar, ter medo ou voltar, mas para você resistir todo o poder das trevas e avançar no poder desta palavra. Queridos, quando nós entendemos, pode glorificar, fique à vontade. Nós entendemos que o revestimento da humildade guarda você da necessidade de aparecer. O revestimento da humildade guarda você dos enganos e laços do orgulho. O revestimento da fidelidade te guarda da imoralidade, te guarda da prostituição, te guarda dos desejos abomináveis do seu coração. Porque não há quem seja formado em corpo e possa falar: pastor, eu tenho uma mente santa, eu tenho pensamentos santos, eu tenho coração santo. quantos, pastor me respeita, porque eu tenho é 50, eu tenho é 60, eu tenho é 70 anos, e tu tem idade para ser o meu filho. Mas eu te informo, meu querido, que quanto mais de idade, mais bombardeio contra a sua moralidade na sua mente. Você não cai na imoralidade quando você é novo, você cai depois de velho. Olha a Bíblia. Tem nada a ver com idade, quem está entendendo? Não tem nada a ver com dignidade, quem está entendendo? Não tem nada a ver com necessidades fisiológicas, corpóreas, não. É um bombardeio direto do inferno na tua mente. Mas quando você está revestido de fidelidade, você está guardado de toda a imoralidade que Satanás quer colocar. Ele está te assediando, ele está proporcionando momentos e imoralidades e necessidades, porque você precisa disso, medite nisso, deseje isto, porque você é isto, você é carne, e você está, não, eu quero é comunhão, eu quero é fidelidade, eu quero é sinceridade. Sai para lá, Satanás, com a sua prostituição, sai para lá, Satanás, com a sua imoralidade, sai para lá, Satanás, sai para lá, demônio. Então a fidelidade, ela te guarda das imoralidades. Quem está entendendo? Tem pessoas que está perdendo a força, perdendo o ânimo, e ele quer culpar a igreja, ele culpa o presidente, ele culpa o pastor. Ah, pastor, os pastores de hoje não têm mais fogo, pastor de hoje não tem mais palavra, os pastores de hoje não têm mais azeite. Mas não, é a mente, é o coração que está tomado pela imoralidade. Para ele conseguir sentir a presença de Deus, é necessário uma hora, duas horas de oração para limpar a mente dele, para limpar o coração dela. E nós devemos entender que quando você se guarda em fidelidade, o Espírito Santo te enche de poder e necessidade de buscar a Deus, buscar a Deus, buscar a Deus, buscar a Deus. Ora, nunca mais esqueça isso, diga comigo: a humildade me guarda das minhas vaidades. Esta semana eu descobri que não existe coisa mais cara do que as vaidades da vaidade da vida. Você quer gastar? Quer acabar com a tua vida? Quer acabar com os seus dias? Quer acabar com o seu sono? Quer destruir a tua paz? Quer acabar com tudo? Quer gastar tudo de precioso e de bom que você tem? Comece a dar vazão no teu coração às suas vaidades. As vaidades pessoais, as vaidades morais, as vaidades sociais, as vaidades físicas, as vaidades mentais. Comece a dar lugar. No final você vai dizer: eu não sabia que seria tão caro. No final dos dias você vai dizer: se eu soubesse que era tão caro patrocinar, sustentar e manter esta vida das minhas necessidades vaidosa, você teria dito, você teria decidido, você teria escolhido Jesus Cristo antes. Diga comigo: a humildade me guarda das minhas vaidades. Diga comigo: a fidelidade me protege das minhas imoralidades. Tem pessoa que fala: meu Deus, pastor, mas que acusação, você não está pregando, você está acusando. Eu não sou imoral. Coitado. É que todos nós fomos feitos de pó, e você foi feito de titânio. Você é o Wolverine. Todos nós fomos feitos do material vil e desprezível. Eu cheguei aqui no altar, tinha um pó antes de pregar, eu fiz assim. Você não quer pó em lugar nenhum. Você quer pó na tua cama? Você quer pó na tua Bíblia? Ninguém quer pó vil, desprezível. Você não quer pó. Pó no armário, pó daqui, tira esse pó, arranca esse pó, tranca essa janela, eu não quero pó. Você não quer. Está entendendo? Quem está entendendo? Enquanto você não entender que Deus formou você do pó da terra, foi juntando pó, ó, ó a mão dele, ó, ó, juntando, e não colocou em tábua, não. Ele fez você com os pés fincados na terra, para você entender que você é da terra. Eu posso santificar, eu posso orar, eu posso dar lição de moral, eu posso fazer, formar e chegar ao que está na minha mente. Você vai continuar com os teus pés na... Mas aí é que vem o excelente. Depois dele ter te formado do vil, do desprezível, do pó da terra, ele sopra do divino nas tuas narinas. Receba a alma vivente, receba espírito de vida. Alabacanda, alabasuri, alabaia. Delebarasi, caia, maia. Ai meu Deus, eu recebo uma palavra. Está queimando, queimando, queimando, queimando de cima, dos altos, aqui embaixo. E ó, e quando ele, o divino, o eterno, o grande, ele faz assim, ó. E vem a vida. O que o homem faz? Ele tira os seus pés da terra. Ah, e começa a andar. Se agora tu és alma vivente, agora tu é parte, semelhança da nossa semelhança, criação, obra-prima das minhas mãos. Ide e vivei. Ó. E quando nós nos distanciamos, porque Adão se distanciou, ele tirou os pés da terra, continuou vivo, mas a mente se desligou do céus. E no capítulo 21, Jesus vem e ele tem um encontro com os discípulos que estão escondidos, com medo. Eles não estão revestidos, eles são de Cristo, eles estão em Cristo e são escolhidos de Cristo. Quem está em Cristo e é escolhido de Cristo? Ai meu Deus, essa palavra é para você. Ouvinte, cadê a câmera? Ouvinte, se você é de Cristo, prepara, porque esta palavra é revelada para a tua alma. Jesus entra dentro do cenáculo e encontra os discípulos e apóstolos com medo. Ai meu Deus, nós vamos morrer. Ai meu Deus, nós vamos perder a única coisa que sobrou, a nossa vida. Ai meu Deus, nós vamos ser martirizados. E Jesus se põe no meio deles e diz: paz seja convosco. O que o pecado fez em Adão, desligando

preenchido, e Jesus Cristo enche o pulmão de vida e sopra sobre os discípulos e diz: recebam o Espírito. Agora é Espírito para ir e produzir. Agora é Espírito para ir e pregar. Agora é Espírito para ir e desafiar o medo do diabo, do pecado e dos homens. Sabe por quê? Se você não entender este revestimento, olha aqui, ó. Eu me desprendi, feito de pó, o vil, e aí eu começo a ser o quê? Abençoado. Abençoado, eu começo a ser abençoado, e eu começo a dizer: e por quê? Ah, submeter, hã? Por quê? Humildade para quê, rapaz? Sou filho do rei, hã? Fidelidade para quê? Ah, eu já venci. Amor para quê? O ódio nunca vai ter poder sobre mim. Cuidado, cuidado. Ele está dizendo que a couraça que guarda você não é só o apresto do evangelho da paz, não é só a couraça da justiça, não é só o escudo do Espírito, não é só o elmo ou o capacete da salvação. Não, Ele está nos dando uma palavra de direção. Ele está dizendo: a tua submissão no meu amor vai te guardar do ódio, das batalhas, guerras e terror que estão para vir. Eu te guardo no meu amor. Livro de João, capítulo 17: assim como tu me amastes e me guardastes, eu também em ti os guardarei. E Jesus está dizendo:

0: Irmão, eu nunca vi uma legião do pecado, uma legião do diabo, tendo tanta liberdade para oprimir os crentes. Você olha para os ímpios estão, ó, flu. Você olha para os ímpios, estão tranquilos. Você olha para o crente, como mensagem, quatro mensagens de sexta passada, ele está atribulado, está angustiado. Eu falo, meu Deus do céu, olha lá, está sendo bombardeado. Quem já foi bombardeado, levante as mãos. Aí você fala, eu vou entrar em jejum, eu vou para a campanha de sexta-feira, é guerra contra o mal. E Jesus está dizendo, e hoje eu estou te dando poder do meu Espírito, eu estou te revestindo, candalabasteia, eu estou abrindo os céus sobre você. E olha que tremendo, Jesus sopra do seu Espírito, e ele decreta dizendo, a partir de hoje, em mim, vos abençoarei. A partir de hoje, em mim, vós vencereis. A partir de hoje, no meu nome, ide e fareis discípulos. Jesus está dizendo, o nível de comunhão que nós estamos vivendo, diga comigo, revesti-vos. Com mais autoridade, diga comigo, revesti-vos do Senhor Jesus Cristo. E o cuidado. O cuidado é de estar buscando todos os dias para não deixar este revestimento se extinguir. Nós temos cuidado daquilo que tem nos despojado. Nós temos alimentado aquilo que tem nos causado fome. Nós temos alimentado aquilo que tem nos matado. Quem entendeu, diga glória a Deus. É como um câncer vivo dentro de um organismo estranho. Esses dias um senhor contou que Deus revelou a ele na igreja e ele pôs um tumor canceroso que estava na virilha, do tamanho de uma mão papaia grande. E ele disse que aquela carne fazia assim, ó. E ele experimentou colocar um pedaço de carne. Aquele organismo vivo comeu a carne. Ele disse, pastor, ele estava me comendo vivo. As células caíam, ele comia. O sangue vinha, ele comia. A carne que tinha em volta, ele já tinha comido. Ficou uma panela, do tamanho de uma panela de pressão. Ele falou, pastor, aquilo não era um câncer, era um demônio de boca aberta. Ele comia. Era um organismo vivo dentro do meu corpo me matando. E é isso que o maligno, ele está buscando espiritualmente, trazer para dentro de mim, trazer para dentro de ti, um organismo vivo para te devorar. E qual é o nome deste organismo destruidor das trevas? Diga comigo. Concupiscência. Você sabe o que significa concupiscência? Não tem nada a ver com concubina, não tem nada a ver. É muito mais do que você. É antes do que qualquer atitude ou ação. A Bíblia diz que no coração existe a concupiscência. E a Bíblia diz, mas cada um é engodado, atraído ou até mesmo enganado pela sua própria concupiscência. Está em nós. Quando o salmista Davi disse assim, no livro de Salmo 51, isso aqui não pode tapar pano, tem que tirar panos. Hoje não é dia de colocar panos quentes, hoje é dia de tirar os panos quentes. Porque a minha iniquidade está sempre diante de quem? Do que ele está falando? Eu estou orando, mas eu volto, está lá. Eu estou em comunhão, eu entrego o jejum, quando eu volto, está lá. Eu estou bem, está lá. Quando eu estou mal, está lá. Está sempre diante de mim a minha concupiscência. Isso aqui está dizendo carne. Diga comigo, carne. Não, mas não é carne de braço, carne de perna. Não, não, não, não, não. Você não está entendendo. Estou dizendo carne, natureza humana. A concupiscência está lá. E para você triunfar, vem o sexto ponto agora. Nós devemos todos os dias nos revestir. A Bíblia diz assim no livro de Gálatas: revesti-vos, pois, do novo, para que haja renovo no vosso entendimento. Quando a Bíblia diz que este organismo vivo, chamado concupiscência, ele quer a tua atenção. Meu Deus, como você está triste. Tu precisa de um homem, menina, para te alegrar. Meu Deus, macho, como você está abatido. Tu precisa de um copo. Tu precisa, cadê a conta? Você fica aí, rapaz, olha como é que você está. Olha aí, ó. Esse semblante caído aí, ó. Aí você fala, é verdade. Basta uma noite na corrumaça. Basta uma... Não, quer saber? Hoje nós vamos para o furdúncio. É isso que o diabo quer. Você tem que cuidar das suas emoções. Você está enfermo emocionalmente. Sim ou não? Você não está vendo? Tudo aquilo que você está querendo, você não está tendo. Não, Deus está dizendo, esta concupiscência que te enferma, ela não te dá saúde. Cuidar dela, dar atenção para ela, alimentar a ela, é alimentar um organismo vivo dentro do teu ser que vai te levar à destruição. Agora, quando eu não faço caso desta concupiscência, que é a minha natureza carnal, perversa, diabólica, mas eu quero a natureza divina, que é implantada e dada pelo Espírito de Jesus Cristo, então eu estou em comunhão vencendo as minhas concupiscências. Recebe esta palavra, recebe esta vida, recebe este maná dos céus. E sabe, é uma guerra. Porque a concupiscência não é das trevas, ela é tua. A concupiscência não é do diabo, ela é tua. O diabo só facilita. Entendeu ou não? Ah, mas não pode, pastor, não é minha. Eu não sei de onde vêm esses pensamentos, pastor. Meu Deus. Sou um homem puro. De onde vêm esses pensamentos, meu pai? Pastor, eu sou uma menina de Deus. Pelo amor de Deus, pastor, de onde vem essas coisas? Vem de você. Vem de você. Vem do pó, lembra do pó? Vem do pó. É por isso que você, por isso que a pessoa que diz, eu não preciso, pastor, obrigado. Obrigado que o senhor esteja só no dia do meu fúnebre. Eu não preciso de fé. Eu não preciso de Cristo. Eu não preciso de Deus. A religião é uma estafa. Não preciso de nada. Você vai ser devorado, querido. Você está sendo comido vivo. Se diante de Jesus Cristo, numa palavra dessa, que revela corpo, alma e espírito, nós sentimos a nossa miséria, imagine você aí na situação que você está. Você está sendo devorado vivo. Vivo. E só tem um jeito de escapar. Dizer, a partir de hoje eu vou extirpar, pelo poder do Espírito de Jesus Cristo, estas concupiscências. Você vai estar lá, mas não vai conseguir falar. Você viu quando uma pessoa está na fase da morte? Eu visito muitos assim, eu chego, paz do Senhor, tudo bem? Meu Deus, está falando? Aí o médico fala, não fala, não conversa com o paciente. Não conversa. Porque ele não pode conversar. Aí o médico já segura na outra mão e fala assim: só concorda. Você quer uma oração? Faz assim com o olhinho, sim ou não? Você não tem mais força. Quando você pegar essa concupiscência, olha aqui, você coloca debaixo da humildade, da fidelidade, da obediência, do amor a Cristo e da submissão. Ela vai querer falar, mas quando... O que foi que você falou? Pecado da minha alma, me diga de uma vez. O que foi que você pediu hoje? Ah, não quer nada, né? O que você quer mesmo? O que você estava dizendo mesmo, carne minha? Perdeu a força. Mas vai continuar lá, não morre. Quem entendeu? Continua lá, mas ela não vai ter voz. Quando ela vir falar, opa, tem palavra de Deus sonando na minha alma. Tem palavra de Deus ecoando, alabai de candarabassúria. Ai meu Deus, eu recebo uma palavra dos céus. Tem palavra de Deus ecoando na minha mente. Ó, os pensamentos maus estão saindo. Olha, a destruição e a instrução do maligno está caindo. Tem uma palavra dizendo: revestivos, revestivos, revestivos, revestivos do Senhor Jesus Cristo. Revestivos do bendito e santo e poderoso Deus. E não sejais mais escravos das vossas próprias concupiscências. Reveste dele. Você não está aqui para piquenique, você está aqui para se revestir. Alabassuri alabaia. E nesta madrugada vai ter revestimento nesta casa. Nesta madrugada, Gustavo, vai ter revestimento nesta casa. Nesta madrugada nós vamos fazer o que disse o profeta Miqueias: eu te pisarei como as lamas e o pó das estradas, porque a sua vontade não será mais nada, inimiga minha, porque eu triunfarei contra ti em Deus. Ó, quando você sobe para o templo, livro de Atos dos Apóstolos 3 e 4, você está pisando os teus medos. Você está pisando, você está amordaçando as suas concupiscências. Ela quer dominar, mas não pode. A fraqueza quer te levar, te arrastar, mas não vai. Você chega aqui abatido, enfermo, todo dolorido, todo espancado daquilo que foi semeado pelo diabo lá fora. Mas quando você chega aqui, a palavra de Deus diz para ti: você está em Cristo, você é de Cristo, revista-se de Cristo, porque em Cristo você pode. Você sai daqui renovado, preparado para vencer todas as batalhas. Receba esta palavra em nome de Jesus. Pode glorificar. Queridos, eu quero orar. E nesta oração nós vamos pedir mente, alma, ser, coração, revestidos de Cristo. Por onde ele entrar, ele vai encontrar alabaste candaraia. Por onde ele entrar, ele vai encontrar a luz gloriosa de Jesus Cristo fulgurando na tua vida. Quando ele vir pelos teus ouvidos, o Espírito de Cristo vai estar lá dizendo: aqui não, legião. Aqui não, Satanás. Sai para lá com o seu balbuciar. Quando ele vir semear contenda, quando ele vir semear murmuração, desânimo no teu coração, o Espírito Santo vai dizer: aqui não, aqui tem palavra. Aqui tem calamacandarabassuri alabaia. Alamacandarabassuri alamaia. Quando ele começar a querer usar a injustiça, quando ele começar a querer usar a mentira e o engano, você vai dizer: aqui tem justiça divina. Nós estamos revestidos de Jesus Cristo. Ponha-se de pé, ponha-se de pé. Agora você vai pedir: reveste-me, reveste-me, se calamandarabassúria. Obreiro, você vai pedir aí: reveste-me. Eu quero sair daqui revestido. Revestido para santificar-se. Revestido para buscar. Comece dando glória, glória, glória, glória, glória. Vai buscando, vai buscando, vai buscando. Alamanda candarabassúria. Alamacanda alamasteri alamai. Deica alamacancho. Ribi alabarabás. Você caiu, você falhou, você pecou. Eu também. Mas tem redenção em Jesus Cristo. Mas tem perdão em Jesus Cristo. Você é formado do mesmo material que foi reprovado por tudo e por todos. Mas não é o material, é quem colocou as mãos no material. Ah, Espírito Santo, Pai da Glória, contempla agora, Senhor, as batalhas espirituais, as batalhas infernais, as batalhas travadas dentro desta mente, nesta casa, Espírito Santo. E agora nós oramos, Pai de Glória, agora nós oramos. Ei, ri, alabasti, ei, ri, alabai, decantaramas.
1: pasteia, vai revestindo o corpo de obreiros, vai revestindo, Senhor, o batalhão da fé, o esquadrão da libertação. Tira o medo desta legião, tira o medo do fracasso, tira o medo do abatimento, tira o medo da lamanda candalamasturi alamai, ei candalamanda ramasturi alamai. Busque agora, busque agora, busque agora. Reveste, Pai, reveste a vida familiar da tua filha, reveste a vida familiar do teu filho, reveste a vida familiar, reveste a vida espiritual da igreja pentecostal. Deus e amor, ah, meu Salvador, alamanchori mi alamai candalamai, ei ri alamanda cantalamastei, ei ri alamancho a candalamaia. Você precisa, você precisa, não é o seu vizinho de culto que precisa, é você que precisa de revestimento. Só eu que preciso, só eu que preciso de revestimento. Zecala, manda, candala, baia. Reveste, reveste, Senhor, agora. Reveste, Deus poderoso, Deus glorioso.

Masteia, inimicalabacandaramanaraia. Deus está abrindo o mar, Deus está abrindo o mar, Deus está abrindo este mar, Deus está calamacandalamanaraia, alabastecandaramassurialamaia. Reveste, Pai, contra todas as astutas ciladas de Satanás. Reveste, Pai, contra estes ataques.

Reveste os nossos irmãos que estavam machucados, que estavam feridos, que estavam abatidos, Pai, nesta guerra contra o mal. Eles

Deus está falando comigo agora. Eu vou curar os feridos. Eu vou revestir os abatidos. Eu vou levantar os caídos. Andala bandaraya. Kete kete de bandaria lava. Candalabas, candalama

Surialamaia, aquele que está na guerra contra o pecado, na guerra contra as forças do diabo, na guerra contra as tentações infernais, na guerra contra as tentações espirituais. Agora clame, clame. O Espírito Santo te reveste agora. O Espírito Santo te capacita agora. O Espírito Santo orienta a labaia. Ai meu Deus do céu. Tinha medo escondido. Tinha temor que foi semeado pelo maligno.

Sim, Espírito Santo. Sim, Espírito Santo. Sim, Espírito Santo.

Eu vejo ruídos de corrente estourando. Está estourando correntes no mundo espiritual. Estão arrebentando-se correntes no mundo espiritual. Oh, de candala masteia, ele ia lá.

recebemos em Jesus Cristo. Em Jesus Cristo, rabanda calamancho. 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Eremia la baste kanda la masturia la mai. 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Olha que glória, olha que mover de poder. Ó Espírito Santo dizendo, é com você, não se apresse para sair da minha presença.

0: Tecandaraia. Meu Deus do céu, quando eu clamava, Deus me mostrava. Labas Tecanamancho. Rompia-se correntes no mundo espiritual. Rompia-se prisões infernais. Alamador e Alamaia. E Deus está me dizendo, eu estou trazendo poder para aquele que não conseguia vencer, vencer. Eu estou dando revestimento para aquele que estava temendo e guardando os temores no oculto do seu entendimento. Deus está me dizendo, eu estou arrancando temores, eu estou livrando dos horrores. Levanta a labada, abacalamancho, eribialamai de cantaraia. Os espirituais já pegaram, os entendidos já abraçaram. Levante as tuas mãos, diga Senhor Jesus. Mais alto, diga Senhor Jesus. Diga nesta tarde, eu recebo revestimento no meu entendimento e coração, e toda investida maligna, setas inimigas, pecados das trevas, fraquezas da carne, eu expulso do meu caminho, da minha vida. Levante a mão, diga sai, sai, sai. Expulse agora, sai. Expulse agora, sai. Debilidades mentais, debilidades espirituais, debilidades físicas, morais. Sai, sai, sai. Não tem lugar para você, debilidades, nesta tarde. Sai, sai, sai, sai em nome de Jesus. Diga comigo, eu te agradeço. Mais alto, diga eu te agradeço. Queridos, eu vou chamar para os braços de Jesus Cristo aquele que ainda está resistindo e aquele que ainda está postergando a mais importante decisão que você precisa tomar. Conhecer a Cristo não significa estar em Cristo. Quem entendeu? O diabo conhece a Jesus Cristo mais do que você e mais do que eu, mas ele nunca vai estar em Jesus. Os religiosos que andaram e com Cristo acompanharam, conheceram a Cristo de perto, mas perderam a salvação de longe. Conhecer a palavra não significa estar na palavra. Entender a mensagem não significa aceitar a mensagem. Aí é que entra a submissão. Sim, Senhor. Paulo foi ministrado só uma vez. Aquela população tinha tanto temor de trazer a revelação do verdadeiro Cristo que ninguém pregava para Saulo. Mas quando Jesus deu de frente com ele, tum, aquele gigante da religião caiu no chão e já se levantou submetido. Sim, Senhor, quem és? Sim, Senhor, quem fala comigo? Em outras palavras, sim, Senhor, fala, porque o teu servo ouve. Olha que mudança. E a mudança, irmão, não é num culto não, é uma decisão de coração. Sim, Senhor, eu me submeto. Os nossos sentimentos, desejos e vontades nos tiraram do melhor lugar em Adão, do jardim. A nossa submissão de coração nos leva de novo para esta comunhão. Agora já não é mais um jardim, é debaixo das asas do Pai. Estar nele não significa estar na igreja dele. Tem uma multidão que está na igreja de Jesus Cristo e ele não está em Jesus. Eu sepultei pessoas de 30 anos aqui na igreja, e no dia que eu sepultei, ela foi sepultada vomitando bola de cabelo saindo pela boca. Morreu em macumbada. Morreu vomitando bola de cabelo. Eu vi. Eu conheci pessoas que amavam esta igreja, defendiam essa igreja mais do que eu e você. E no dia que nós fomos sepultar, eu vi a bruxaria e os efeitos dela devorando ele no caixão. Porque ele amava a igreja, mas nunca se rendeu ao Cristo da igreja. Quem está entendendo a diferença? Ah, pastor, mas isso é o óbvio. Mas ele precisa ser revelado. Então, não esteja enganado. Ah, mas a minha mãe, quem já viu filhos? Ei, rapaz, eu sou abençoado. A minha mãe ora, quem já viu? Na minha casa tem um costume, e o Bertrano? Ah, não, o Bertrano está guardado, o Bertrano está abençoado. Rapaz, tem um pai de oração. Você crê que ter um pai e uma mãe de oração vai te salvar? Eles não te salvam. A oração deles te guarda. A oração deles te abençoa. A oração deles te livra, mas não te salva. Quem te salva é Jesus Cristo. Só através da tua decisão. Eu quero me revestir de Jesus Cristo hoje. Eu quero ir para debaixo das tuas asas hoje. Aí muda tudo. Quem entendeu, diga glória a Deus. Um dos maiores teólogos da Alemanha, ele compôs mais de 200 hinos, escreveu mais de 74 livros teológicos. Esse dia perguntaram para ele: e o senhor crer em Cristo? O senhor... Ele falou: não, eu nunca fui crente, eu sou teólogo. Mas pelo amor de Deus, eu preguei os teus esboços, meu Jesus, mas recorda daquele livro? Ele falou: não, isso aí é material de consumo, eu sou teólogo, eu não sou crente. Decepção geral na Europa. Teve até padre que se desviou. Ué, ser teólogo não significa ser de Cristo. Volta, vem aqui, ó. Estar em humildade, em simplicidade, em submissão, em fé e amor a Cristo é ser de Cristo. Quem entendeu a diferença? Quem entendeu a diferença? A minha vovó, Festina, não tinha nada, mas ela diz: toda a minha vida vai ser dedicada a Cristo, eu quero estar nele. Aí eu dizia: vó, mas por que essa paixão louca, esse amor consumidor? A senhora não vê distância, não vê dia, não vê hora. Meu Deus, e vovó ia sair o ônibus, querido. O ônibus passava 18 horas nas encruzilhadas de Minas. Ela meio-dia chegava no ponto. Dizia: vó, essa praga desse ônibus vai passar só às 18. O ônibus não espera, nós esperamos o ônibus. Eu não posso perder o culto. Pois ela ficava do meio-dia a 1 da tarde esperando o ônibus. E eu irado, irmão. Eu endemoniado, irmão. Eu já novo endemoniado, dizia: sangue de Jesus tem poder. Esse sol maldito, maldiçoava até o sol. Esse sol terrível me torrando. E a avó nesse sol orando. Irmão, e Deus era tão bom, que antes do ônibus passava um fazendeiro: ô, dona Festina, tá aí, tá indo para onde? Para a cidade. Vambora, estou indo para a cidade também. Chegávamos primeiro do que todo mundo. Chegava primeiro do que todo mundo, dizia: agora a avó vai almoçar, né? Vai fazer alguma coisa. Vai ter alguma coisa. Meu Deus do céu, 4, 5 horas da tarde, eu dizia: vó, dá para tomar água? Você pode tomar, eu não vou tomar. Não falava, nunca falou que estava em jejum. Dizia: vó, que a minha boca está seca, vó. Está seca a minha boca. Vai lá e toma, faz o que você quiser. Eu dizia: vó, e agora estou com uma fome, assim, uma dor no estômago. Ah, está doendo. Ela chamava uma das colaboradoras: prepara uma comida para ele. Trago para a senhora, dona Festinha. Ela dizia: não, para mim não. Só depois do culto. Todo dia assim. Dias e mais dias. Hoje eu entendo. Hoje eu compreendo. Eu compreendo com conhecimento de causa. Não é porque um teólogo me explicou. É muito bom. Mas ele não me explicou. Eu aprendi na prática. Quem entendeu a diferença? Aí eu entendi as guerras que ela travava. Aí eu entendi a batalha. Então nós precisamos entender: estamos em batalha. E nesta guerra espiritual, a consagração, o jejum e a oração nunca saiu de moda, nunca está em desuso. Pode glorificar, porque Ele está te revestindo, te renovando para voltar o jejum e a oração. Fica de pé, por gentileza, ponha-se de pé. Eu quero aqui diante do altar aquelas pessoas que hoje estão dispostas: pastor, eu quero mudar e Jesus vai me mudar. Eu não consegui, pastor, eu quero me render, o meu coração não consegue fazer, mas eu quero me entregar a Cristo, corpo, alma e espírito hoje. Sai do teu lugar, eu quero orar por você. Não deixa nada atrapalhar agora, não deixa nada te roubar. Ouvintes que estão em casa, chegou a hora da vitória. Jesus está falando conosco e Ele está dando oportunidade. Vem, Senhor, vem também, vem também. Oh, glória a Deus, vem também. Glória a Deus, glória a Deus. Cadê o glória a Deus da igreja? Seja bem-vindo à vida, meu querido. Seja bem-vindo à vida, meu amado. Qual é o teu nome? Hélio. Seja bem-vindo à vida, Hélio. Hoje você vai ver. Não, tem medo não. Hélio, você sabe quantos anos eu fiquei adiando? Eu adiei dos 12 anos de idade, quando eu comecei a discernir o bem e o mal, adiei até a minha juventude. Sabe o que me impedia de tomar uma decisão? Eu sei o que ele está vivendo agora. Medo. Você, meu Deus, mas se eu render... Ai, ai, ai. Pastor já está falando que é uma guerra. Se eu entro nessa... Ai. Irmão, eu ia na igreja, temia, dizimava, ofertava. Era um crente abençoado. Quando falava, vamos se entregar... Ai. Ai. Não conseguia. Porque é uma guerra. Essa é a guerra. Porque estando em Cristo... Acabou, você está guardado, amigo. Estando em Cristo, você está perdoado. Ele é Basuri Alamaia. E você está aí dizendo assim: pastor, é comigo, não é assim não. É claro que é. É uma guerra dentro da tua mente, é uma guerra na tua alma. E Jesus está dizendo: vence essa guerra e vem. Vem, vem, vem. Vem, porque eu quero orar por você. Vem, mulher. Vem também. Vem também, jovem. Vem também, homem. Eu quero orar por você aqui. Ouvinte que está em casa, vem também. Jesus vai atuar. E a partir de hoje você vai poder celebrar dizendo: fez um efeito tremendo. Levante as mãos, vamos orar. E se no momento da oração Deus tocar em você, vem também. Querido irmão, qual o teu nome?
1: Odetino Antônio Alves.
0: Hoje chegou o dia da vitória. Levante as mãos para cá. Levante as mãos. Você que está afastado, você que estava desanimado, abatido, vem também para o renovo. Você que congregava lá, mas não estava nem lá e nem aqui. Jesus está dizendo: eu tenho para ti a resposta à vitória. Levante as mãos, igreja. Oremos. Soberano Deus, maravilhoso Pai, estas vidas são tuas. E eu coloco as minhas mãos secandará basúria. Elas nada são, Senhor, são produtos do pó e do barro. Mas se as tuas mãos estiverem nas minhas mãos agora, Pai, todas as forças das trevas, toda operação do mal que lutava, guerreava contra a vida dos teus filhos, para que não houvesse entrega, para que não houvesse dedicação, para que não se revelasse salvação, hoje nesta tarde cai por terra. Meu Pai da glória, eu entrego nas tuas mãos, para que todos os temores, as setas, Pai, que o adversário preparou, as armadilhas, alabarassuri, nibicalamanchoa, alabacandara Manaraia, estão caindo por terra agora. Os cercos e apertos das trevas estão caindo por terra. Alabarasemi candaraia, orimianda alabasi, erimicalamadorianda. Sela, Pai da glória, com a tua vitória. Ó jovem, quando eu orava, Deus me mostrava uma força espiritual da destruição cercando as tuas decisão e passo. E quando eu orava, eu via que se rompia essa força maligna. Recebe este milagre em nome de Jesus. Vem cá, moço. Vem cá, vamos orar também. Querido, qual o seu nome?
2: Danielson.
0: Seja bem-vindo. Vem para cá, querido. Qual o seu nome?
2: Rogério.
0: Rogério, isso aqui não é para expor vocês, não. Tem uma equipe que está em jejum e oração. Irmão, eu queria que você caísse no jejum ou no joelho da nossa equipe do presídio. Aí tu ia ver o que é benção. Trancado 24 horas. Quando eu tenho um problema aqui, eu... Pam! Queridão, levanta a equipe de jejum e oração. Aí um deles me chamou e falou: pastorzão, o senhor está vacilando. Eu falei: por quê? As almas vai lá, levanta a mão, aceita, o senhor manda anotar o nome para lá e não pergunta o nome deles. Falei, mas perguntar o nome para quê? Porque nós aqui anotamos, pastor. Olha aqui o caderno. Todo macetado de joelho, papá. Eles ali, ó, joelho dobrado orando. E dele fogo. Falou, pastor, aqui quando um termina o ciclo de 24 horas, não aguenta, entra o outro nas 24 horas. Termina o ciclo de 24 horas, entra o outro de 12. E quando o mês é pegado, entramos todos nós juntos. Eita glória. Eu disse, pastor, aqui não tem o que fazer. Aqui não tem o que fazer, pastor. Não tem pó para cheirar, não tem maconha para fumar. Aqui não tem televisão para ver, aqui é jejum e oração, pastor. Aí ele falou, pastor, esse dia trouxeram as literaturas aqui e tinha ali umas notícias. Eu já dei ordem aqui no pavilhão, tira todas essas literaturas para de lá. Manda toda a literatura cristã. Nós temos é que se revestir e se preparar. Olha que bênção, irmão. Eles já estão caindo na oração desse pelotão. Hã? Quem quer a oração daquele pelotão vivo lá de oração? E ali é tremendo, irmão. Levante a tua mão, levante a tua mão, levante a tua mão, levante a tua mão, querido. Diga comigo, Senhor Jesus, nesta tarde, a minha alma foi esclarecida pela tua palavra, e eu recebo da tua vida, do teu poder, no meu ser, selo meu nome no livro eterno da tua salvação. Amém. Seja bem-vindo agora, querido. Seja bem-vindo. Seja bem-vindo à vida, querido. Seja bem-vindo à vida, meu irmão. Seja bem-vindo. Acompanha aqui os colaboradores. Acompanha aqui, acompanha ali. Oh, glória! O Vitor vai louvar a Deus mais uma vez. Enquanto o Vitor louva, nós vamos agora preparar para fazer a oração da vitória. Quem quer vitória na sua vida em todos os âmbitos? Vamos abrir o mar, Vitor? Vamos abrir o mar? Será que dá? Vamos abrir o mar. Quem quer passar por cima desta tempestade? Então dê uma forte salva de palmas, bem alegre para Jesus.
2: Fica paz em Jesus.

0: mundo. Nosso Deus, que é o Senhor Jesus, palmas louvem ao Senhor.
1: Aleluia, aleluia. Queridos, ponham-se de pé. Os pastores também já estão aqui para a colaboração. Nós vamos levantar nas nossas mãos a nossa oferta, o nosso voto, o nosso melhor. Quem preparou o teu melhor para o Senhor? Irmã, traz aquela máquina aqui, porque nós queremos dedicar a Deus. Nós temos uma reunião acontecendo agora para melhor andamento da obra de Deus, mas este é um momento imperdível. O momento, pastor Douglas, que nós nos levantamos e oramos pela resposta que só Deus pode nos dar. O milagre que é perfeito porque vem de Jesus para a nossa vida. Me traz o voto, querido. Aquele votão do livramento. Ontem, saindo na porta da igreja, veio um senhor contramão em cima do carro, bateu do lado aonde eu estava. Era para ter arrebentado a minha vida e a vida do Gustavo, e Deus cortou o laço, não fez nada no carro, e o carro dele estourou por completo na porta. Deus deu livramento. Sabe o que? O intento dele é te esmagar, mas Deus vai dar o livramento para a tua casa. Levanta aquele voto especial. Pastor, eu prometi o voto do Salmo 70, apressa-te, está aqui. Pastor, o voto do Salmo 91 está aqui. Pastor, o voto do Salmo 140 está aqui, ó. Levante nas mãos agora, vamos orar. Descruza o bracinho, porque agora é hora de entrar na prosperidade, na bondade de Deus. Agora você pode levantar este 100, este 50, não vai te deixar nem mais pobre nem mais rico. Levante nas tuas mãos, vamos lá, vamos lá, vamos aproveitar este jejum e oração. Diga comigo: meu Deus, agora nós vencemos tudo que estava trazendo dificuldades, impedimentos, miséria. Sai, Satanás! Sai, Satanás! Pastor Douglas, venha para cá. Eu quero receber esta oração do Senhor agora. Levante as mãos, vamos expulsar demônio da inveja, do olho, do agouro. Diga: sai, Satanás! Então levante as tuas mãos, clamemos agora. Oração, ouvintes que estão em casa, QR está na tela. Agora é hora da vitória contra a opressão. Vamos lá, clamando ao nosso Deus.
2: Diante da tua presença que nós clamamos agora e apresentamos ao Senhor, meu Deus, as nossas contribuições, ó Pai. Damos graças ao Senhor pelo pão que o Senhor não tem deixado faltar. Damos graças ao Senhor, meu Deus, porque o Senhor tem prometido.

Pai, o Senhor receba o nosso culto também, por intermédio, ó Pai, da nossa contribuição. Vai abençoando o nosso celeiro, vai

povo e abre as portas aonde não tem porta. Abre, meu Deus, as janelas do céu e confirma, meu Pai, a sua vitória em nome de Jesus. Amém. Pode entregar com alegria, pode contribuir com alegria, e a banda louvando a Deus.

located. E o que que ele vai fazer? Vai operar. Amém! Pode louvar a Deus com as palmas bem alegres. Cadê as palmas que glorificam o nome de Jesus? Oh, maravilha! Meus queridos, eu quero fazer uma oração especial, se possível for. Pastor Daniel, me dá um voto. O voto do livramento, porque nós vamos orar. E vamos pedir o grande livramento de Deus. Chega sexta-feira, você sabe, o adversário se levanta. Sim ou não, igreja? É, chega sexta-feira, o adversário se levanta. E a Bíblia diz que ele vem para roubar, matar e destruir. Só que nós estamos em Cristo. E em Cristo há o quê? O grande livramento. Mas tem pessoas da sua família que não estão em Cristo. Tem pessoas que fazem parte da sua parentela que não estão em Cristo. E eu quero que você pegue este envelope. E juntos nós vamos orar a Deus. E nós vamos pedir o grande livramento do Senhor. Aquela pessoa que está desenganada pela medicina, ao qual o médico disse, não tem mais jeito, não tem mais solução. Nós vamos usar a fé e vamos pedir o livramento de Deus. E Deus vai fechar a sepultura. Deus vai cortar o laço. Deus vai quebrar o arco. Deus vai colocar os carros do inimigo no fogo. E você vai dizer, valeu a pena, porque só o Senhor é Deus. Se coloque de pé. Você vai deixar orar sozinho, não, né? Se coloque de pé. Pastor, quando que eu vou entregar este voto? Você vai entregar na próxima sexta-feira. Você vai preparar esse voto com carinho. Porque tudo que nós fazemos para Deus é com carinho, é com amor. Se não for com carinho e se não for com amor, Deus não recebe. E a nossa intenção aqui é fazer com que tudo que nós façamos, façamos para a glória do nosso Deus. Como disse Paulo, quer comais, quer bebais, quer façais qualquer outra coisa, fazei tudo para a glória de Deus. E eu quero orar com você. Se levante, levante as suas mãos. Pastor, eu não tenho fé de pegar este envelope. Levanta as mãos. Nós vamos orar, querido. O poder não está no voto, o poder está na fé. O poder, esse voto não é um amuleto, não é um pé de coelho, não é uma ferradura que você coloca atrás da porta. Não, não, não. Isso aqui é uma arma poderosa. Não o envelope, mas a fé que você deposita por meio dele na pessoa bendita de Jesus. E a Bíblia diz, se tiverdes fé como um grão de mostarda, direis a esse monte, lança-te daqui, precipita-te sobre o mar, e assim vos será feito. Ou seja, a fé atrai o sobrenatural. E nós vamos orar, nós vamos clamar. Levante as mãos. Senhor Jesus, aqui está meu Pai. Ó Deus, uma semente de fé. Sim, pedimos que o Senhor, por meio da Tua graça, pedimos ao Senhor que por meio da Sua misericórdia, não que mereçamos, não que...

Balança o voto, Senhor, balança o voto. Diga, Senhor Jesus, não, tá feio, para a multidão tá feio e fraco, melhora isso aí. Diga, Senhor Jesus, eu tomo posse do meu livramento pela minha fé. A minha casa, a minha família está guardada no nome de Jesus. Guarda com carinho, guarda com carinho. Na próxima sexta-feira você traz, na próxima sexta-feira você honra esse voto. Mas enquanto nós orávamos, enquanto nós falávamos com Deus, o Espírito de Deus me disse que tem pessoas aqui que estão sendo acometidas por infecção no ouvido. Você tem sentido fortes dores no ouvido e

0: de medicamento, porque eu não estou suportando esta dor no meu ouvido. São 5 pessoas, 6 pessoas. A primeira já está aqui, pode vir aqui, minha irmã. Vem para o altar, porque nós vamos orar. Vem para o altar para agradecer. Oriandala mandoricandala baia. Faltam 5 pessoas, cadê você? Aleluia, pode vir aqui, minha irmã. Pode vir aqui, ô glória. Cadê o glória a Deus dessa igreja? Cadê o glória a Deus dessa igreja? Cadê o aleluia? Você que foi revelado vai vindo. Não dá tempo de ficar apontando. Aleluia, o Espírito de Deus está me dizendo aqui que tem 7 pessoas que você tem sido vítima, aleluia, de inveja. Olhos gordos têm te cercado. Aleluia, e você tem se preocupado, mas quando você entrou por essas portas, Jesus jogou por terra a inveja. A inveja não vai atingir mais a sua vida, a inveja não vai atingir mais a tua casa, porque Deus está te guardando. Ele é o escudo, ele é o broquel. Pode vir, pode vir, pode vir, pode vir. Cadê o glória a Deus? Cadê o glória a Deus? Cadê o glória a Deus? Cadê o glória a Deus dessa igreja? Tem 17 pessoas que o Espírito de Deus está me dizendo, aleluia, você e sua casa estão debaixo das mãos do Senhor. Oh glória, porque pastor, o Espírito de Deus está dizendo isso, porque você tem sido alvo de palavras malditas. Tem gente no meio da sua parentela, tem gente no seu local de trabalho, que olha para você, que olha para sua família, que olha para o seu patrimônio de longe e tem lançado palavras de maldição, mas Deus está dizendo: as minhas mãos estão estendidas. Oh glória, as minhas mãos estão estendidas e há o livramento, há o livramento, há o livramento de Deus. Tem 4 pessoas aqui entre irmãos e irmãs, que o Espírito de Deus está me dizendo, você tem sentido dores constantes, aleluia, no seu tornozelo. O seu tornozelo tem demonstrado fraqueza. E o meu Deus está dizendo, hoje eu renovo as suas forças, desde o alto da cabeça até a planta dos pés. Não vai tomar remédio para osteoporose, não vai gastar dinheiro com medicamento, porque Jesus Cristo te dá saúde aqui nesse lugar. Quem crê, levanta a mão e adore a Jesus. Quem recebe esta palavra, dá um glória a Deus. O Espírito de Deus está me dizendo, tem uma pessoa aqui, uma jovem, que o adversário da nossa alma, ele tem uma fúria tremenda contra a sua vida, e ele quer te destruir. Já manifestou aqui, diga queima ele, Jesus, diga queima ele, Jesus. Vai saindo da vida dela agora, em nome de Jesus. Pega a sua bagagem. Você que veio para roubar, você que veio para matar, você que veio para destruir, sai da vida dela agora. Sai, sai, sai, em nome de Jesus. Está liberta. Fala amém. Aleluia. Cadê esta jovem? Você tem sido alvo. É dessa maneira? Vem cá. Eu quero orar por você. Aleluia. Como você se chama? Como? Por que a senhora está emocionada, Raquel? O Espírito de Deus revelou a vida da senhora aqui. O adversário quer destruir a sua vida, quer destruir a sua casa. Ele quer te colocar em pânico. Ele quer te colocar dentro de um manicômio, mas Jesus já entrou na sua vida nessa tarde, e Ele está dizendo, nenhuma ferramenta preparada contra a sua vida vai prosperar, porque você é do Senhor. Ora, mandará súbia. Deus te trouxe aqui para te dizer, eu te amo e eu cuido de você. Cadê? Levanta as mãos, igreja. Levanta as mãos, igreja. Ora, mandará, mandará. Subi, de comandai a sé. Jesus, aqui está a vida da tua filha. Confirma agora, meu Deus, o grande livramento. Corta o laço, repreende esta fúria do diabo e dá a sua vitória, Pai, na vida dela e na casa dela, em nome de Jesus. A senhora crê que está abençoada?
1: Creio, sim.
0: Fala assim: eu creio.
1: Eu creio.
0: Na minha bênção, em nome de Jesus. Cadê o glória a Deus da igreja? Cadê o glória a Deus da igreja? Ora, badará, badará. Aquela jovem que está lá atrás, de máscara, levanta as mãos. Você tem fé de vir aqui? Aleluia. Enquanto você caminha, eu vou entregando o que Deus está me dando. Aleluia. Eu estou te chamando porque o adversário da nossa alma havia contado os seus dias. Orava, subidará. O diabo havia dito que tu não passaria, oh glória, desse mês. E hoje já é o último dia do mês. Mas enquanto o adversário tramava a emboscada para a tua vida, o meu Deus chegou dizendo: vai para minha casa me adorar, vai para minha casa receber o livramento, vai passar o dia 31, vai chegar o 1º de agosto e nada vai acontecer, porque Ele está te guardando. Ele está te guardando, Ele está te livrando. Alava, sube, calabai. O diabo quer colocar a depressão na sua mente. O diabo quer te matar lá dentro daquele quarto. Orianda, alamanda, orianda. Mas hoje você sai daqui, jovem.

0: você vai parar de ouvir vozes. E você vai começar a ouvir a voz do Espírito de Deus. Ele vai falar com você. Ele vai. Porque você é escolhida. Aleluia. É dessa maneira, minha irmã. Como é o seu nome?
1: Jaqueline.
0: Jaqueline? A senhora vem de qual região aqui de São Paulo?
1: Itaquera.
0: Itaquera. É dessa maneira, minha irmã?
1: É.
0: Você tem tido esses tipos de pensamentos, vontade de se suicidar? É dessa maneira?
1: É muito forte.
0: É muito forte?
1: É uma pressão na minha cabeça, no meu coração.
0: Uma pressão na cabeça. Diga, queima ele, Jesus. Estende as mãos para cá. Você nunca mais vai sentir isso, porque o Deus que nós servimos é Deus de livramento. Ele é Deus de já. Ô, glória! Cadê o glória? Comece a dar glórias. Senhor, meu Deus, vai tomando agora a vida da Jaqueline, meu Deus. Vai repreendendo essa ansiedade. Vai repreendendo, meu Deus, essa síndrome do pânico, essa depressão. Sai da vida dela agora. Você que veio roubar, destruir, nós te repreendemos agora. Sai! Sai! Sai! Em nome de Jesus. Amém? Você crê na tua bênção?
1: Creio.
0: Levanta as mãos assim, ó. Diga, eu creio.
1: Eu creio, Senhor.
0: Na minha cura.
1: Na minha cura.
0: A tua paz.
1: A tua paz.
0: Vai comigo.
1: Vai comigo.
0: Para minha casa.
1: Para minha casa.
0: Amém?
1: Amém.
0: Quem crê na vitória da Jaqueline, dá glória a Deus. Dá glória a Deus, dá glória a Jesus. Orava, subi calabaia. O Espírito, nós já vamos orar por curas. Nós já vamos orar por curas. Segura mais um minutinho. O Espírito ainda está revelando. Aleluia. Tem dois casamentos aqui. Oh, glória. Que o adversário da nossa alma, ele está tentando colocar um contra o outro. E não é de agora, não. Já faz tempo, hein? E nessa tarde, Jesus trouxe vocês aqui. Oh, glória, para lembrá-los que ele tem uma aliança com vocês. A sua aliança foi colocada diante do altar. É dessa maneira, minha irmã?
2: Glória a Deus.
0: A sua aliança foi colocada diante do altar de Deus. E Deus está cuidando. Deus está cuidando. E ele está dando sabedoria no trato dentro da vida conjugal. Pode receber pela fé, mas ainda não é pessoa revelada. A senhora é uma. A senhora é outra. Cadê as outras duas pessoas? A irmã também. Pela fé. Cadê? Isso. Dessa maneira, meu irmão. Deus está guardando, viu? É. Eu não sei se ela serve, mas vai servir. Ô, glória. Porque Deus tem obra na vida do casal. E por causa disso, o diabo está furioso. Mas já caiu por terra em nome de Jesus. Ô, glória! Ô, glória! Erebedere, subidaiacé. É tarde de milagres, é tarde de livramentos. Você que está enfermo, vem cá, nós vamos orar. Os pastores já estão posicionados aí no meio do povo. E nós vamos orar. Vamos orar para Jesus curar. Quem crê que Jesus vai curar, diz glória a Deus. Você que está enfermo, sai do seu lugar. Você que chegou, aleluia, aflito, vem para cá. Ô, glória, vem diante do altar, porque a mão de Deus está estendida. Orianda, lamando, ricanda, labaia. Senhor meu Deus e meu Pai, vamos lá, meus irmãos, pode impor as mãos. Senhor meu Deus e meu Pai, aqui nesta tarde nós clamamos, aqui nesta tarde nós pedimos, pedimos a cura, pedimos o milagre. Vai repreendendo agora as enfermidades, vai repreendendo agora as setas malignas.

0: nome de Jesus, confirma a cura divina, confirma um milagre extraordinário, meu Deus. Vai operando, vai operando, vai operando, vai operando, vai operando, vai operando. Ora, sebide, uramanda, candala, mandarai, ere, bede, alamando, vacel, uramanda, candala, mandará, ere, bede, alamanda, yacé. Vai curando, Jesus, vai curando, Espírito Santo, sai enfermidade, sai todo mal, expulsa igreja, diga sai, sai, sai, em nome de Jesus. Você que chegou com dores, pode fazer prova aí agora. Você que chegou enfermo, os pastores já estão aí. Chegou enfermo, aleluia, já sentiu a cura tocando na sua alma. Pode levantar as mãos que os pastores vão até você. Uma já levantou as mãos aqui. Conte a bênção, minha irmã. O que foi que aconteceu?
1: Pastor Douglas, ouvintes de casa, milagres acontecendo na sexta-feira, guerra contra o mal. A senhora está aqui contando que entrou aqui com muitas dores, mas através da oração, Jesus fez um milagre e as dores sumiram para a glória de Deus. Vamos ouvir o seu nome, minha irmã.
2: É Tânia Maura Jesus dos Santos.
1: A senhora entrou aqui com muitas dores.
2: É, mas o senhor falou assim que ele tinha plano comigo ainda, a obra comigo, que ele ia dar vitória.
1: Onde que eram as dores, minha irmã?
2: Aqui, assim, nessa região.
1: O que a irmã não podia fazer?
2: Ela não podia comer, que tudo que eu como dói, incha.
1: Inchava?
2: Inchava, dor que tinha assim, era remédio, acima de remédio.
1: E quando tocava também doía?
2: Doía, uma dor terrível aqui.
1: Aperta por gentileza onde que está. Onde estavam as dores? Aí, pastor Cleber, ou pastor Douglas, a irmã está mexendo, está apertando. E cadê as dores?
2: Jesus curou.
1: Quem te curou nesta tarde?
2: Jesus.
1: A irmã está saindo aqui curada para a glória de Deus.
2: Glória a Deus.
1: Crê no seu milagre?
2: Creio em nome de Jesus.
1: Aí, pastor Douglas, a mulher que entrou aqui com muitas dores, mas nesta tarde, Jesus curou para a glória do nome santo do Senhor
0: curou.
1: Jesus.
0: Quem dá glória a Deus? Quem dá glória a Jesus? Oh, glória! Que maravilha! Estava afastada, Jaqueline?
3: Estava.
0: Quanto tempo afastada?
3: Desde o ano passado. Final
0: desde
3: do ano
0: passado.
3: Olha aí.
0: E a vida de quem está afastada é boa, Jaqueline?
3: Não.
0: Muita aflição, né?
3: Muito.
0: Muita angústia.
3: Muita angústia.
0: Mas vai, decidiu por Cristo agora. Vai voltar para Jesus. Cadê a festa do povo de Deus? Cadê a festa do povo de Deus? Oh, glória! Oh, glória! Vamos orar, vamos orar. Nossa irmã Jaqueline está afastada desde o ano passado, mas hoje ela decidiu por Cristo e vai reconciliar. Levante as mãos.
3: Senhor Jesus, eu volto para a sua presença. Me recebe, porque eu estou arrependida e quero permanecer na sua presença até que o Senhor venha buscar a sua igreja. Me perdoa e me dá do teu Espírito Santo. Amém.
0: Amém. Deus abençoe, Jaqueline. A paz do Senhor Jesus. Seja bem-vinda à família Deus de Amor. Está aqui a nossa irmã Maria, vai te dar um abraço e vai pegar o seu nome. Quer reconciliar também, minha irmã? Meu Deus, Deus está fazendo a obra. Ô, glória! Como é o seu nome, minha irmã?
4: Maria Isabel.
0: Maria Isabel. Quanto tempo afastada?
4: Uns 3 anos.
0: 3 anos afastada? Mas vai reconciliar com Jesus hoje. Agora. Essa vida de aflição e angústia nunca mais. Você crê?
4: Creio.
0: Vamos orar.
4: Repita assim. Senhor Jesus, me recebe. Eu estou arrependida e quero permanecer na sua presença. Me dá o teu Espírito Santo e me ajude na caminhada até que o Senhor venha buscar a igreja.
0: Amém. Já tem festa no céu. Duas almas reconciliou-se com o Senhor. Pode glorificar a Jesus.
1: Pastor Douglas, amados ouvintes, a revelação ao qual Deus revelou ao irmão a respeito das dores na coluna que doía do alto da cabeça até a planta dos pés, está aqui esta senhora que entrou com essas dores. fazia já muito tempo que estava com essas dores, mas através da revelação do Espírito Santo, agora ela está tocando, ela está se mexendo e as dores sumiram para a glória de Deus. Vamos ouvir o seu nome, minha irmã.
5: Marinelza do Santo Moura.
1: Há quanto tempo sofrendo com essas dores?
5: Começou essa semana essa dor.
1: A senhora entrou aqui com essas dores?
5: É, está sentindo a dor de lá para cá. Eu falei, mas eu vou para a igreja, né? Chego atrasado, mas eu vou.
1: Mesmo com as dores, a senhora disse, eu vou para a igreja porque eu creio que o meu milagre o Senhor vai realizar na minha vida.
5: É, o Senhor realizou. Eu não estou sentindo mais nada, que estava daqui e vinha para as costas.
1: Sumiu as dores?
5: Sumiu.
1: O que, que a senhora não podia fazer, minha irmã?
5: Eu não podia, eu estava assim sem, em pé e começava a doer. As costas, daqui para as costas. Aí, um dia eu passei no médico e falou que era muscular, essa dor.
1: Era dores musculares. Mas agora sumiu essas dores?
5: Sumiu, não tem mais não.
1: Quem te curou nesta tarde?
5: Jesus.
1: Quem?
6: A irmã Jesus. Podia abaixar? A irmã podia fazer
1: um
6: movimento?
1: A irmã não podia fazer
6: um
1: movimento? E como é que a irmã está fazendo agora, levantando e abaixando?
5: Agora dá para baixar e levantar.
1: Quem te curou nesta tarde?
5: Jesus.
1: Foi Jesus? Foi. Por que, que a igreja não dá glória a Deus, meus irmãos? O milagre do pastor Douglas, a mulher que entrou aqui com muitas dores na coluna e agora está curada para a glória de Deus.
6: Esse é o nosso Jesus. Ele opera milagres, ele opera maravilhas. As mãos dele está estendida nessa tarde e ele tem grandes vitórias ainda para nos entregar. Queridos, nós já vamos fazer a oração da fé. Quero lembrá-los também que daqui a pouquinho, às 19 horas, essa campanha Cesta da Libertação segue. Deus vai usar a vida do nosso irmão pastor Fábio Lúcio e todos estão convidados. E às 23 horas, a partir das 23 horas, teremos a poderosa vigília com a nossa diretoria. Então, você que está nos ouvindo também através do programa Voz da Libertação, você morador da capital paulista, região metropolitana de São Paulo, não fique em casa não. Vem para cá. Avenida do Estado 4568 é o templo da glória de Deus. Uma vigília marcada pela glória de Deus é o que nós vamos viver nesta madrugada de sexta para sábado. Quem crê assim diz glória a Jesus. Nós vamos orar, vamos fazer a oração da fé. Quero agradecer o apoio de cada obreiro, de cada obreira, de todo o povo de Deus, os pastores, a banda. Deus abençoe o nosso pastor Kleber, que nos deu esta oportunidade. Eu quero orar, oração da fé, você que recebeu a cura, você que recebeu o milagre, aleluia. Antes de sair, você pode passar ali na porta.
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Aqui na nossa programação. Muito obrigado pelo espaço que você dá para eu entrar na sua casa, pegar carona com você, meu amigo que tá no caminhão, tá no carro, tá na estrada, tá viajando, onde quer que você esteja, a gente já vai fazendo companhia para você. Muito obrigado por essa credibilidade que você dá pra gente de participar, de dividir o dia, a tarde com você. Agora 5:01 e no Deus e Amor com você, hoje a gente vai falar, inclusive daqui a pouquinho, gente, às 6 da tarde tem um lançamento que promete tocar os corações e fortalecer sua fé. A gente vai estar falando, vamos falar da Santa Ceia do Senhor. E aí, já está preparado para a festa? 32º aniversário da Fundação Reviver, que está chegando? Amanhã já é agosto, é no mês de agosto, no mês da beneficência, que vai ter esse culto tão especial. Vou falar assim, culto especial Dia dos Pais também, workshop de casais, claro que vai ter. Tudo isso a partir de agora, além de hinos maravilhosos que já estão programados aqui para melhorar significativamente a sua tarde. E falando em hino maravilhoso, na voz de Priscila Santana, a gente abre muito bem o Deus é Amor com você de hoje. Não temerei, inclusive faz parte do CD Oasis, da MC Music, trabalho espetacular. Agora 5:02. Deus continue abençoando a sua tarde.

Deus é amor com você, agora 5:06. Que o Senhor Jesus continue abençoando você, a sua tarde, esteja no trabalho, em casa, aonde quer que você esteja. E hoje é dia 31 de julho, o mês está passando, né, irmão? Ô, irmã, é? E eu quero te fazer um convite. Às 11 horas da noite, a Igreja Pentecostal Deus é Amor realiza na sede mundial uma vigília muito especial aqui. Sim, o tema desta madrugada se chama Continua Acesa, ou melhor, A Chama Continua Acesa. Esse é o tema da madrugada, A Chama Continua Acesa. Vai ser um tempo especial de oração, adoração, busca pela direção de Deus. Aquele momento em que a gente deixa de lado as preocupações e se coloca na presença de Deus. Porque às vezes você está em oração ali e aí os problemas vão somando ali, te tira da oração, te tira da narrativa, te tira do ambiente, da atmosfera. Ó, quando você vai orar, é focado na oração. Quando você vai falar com Deus, explicou as suas situações, continua focado no teu relacionamento, na tua conversa, no teu assunto com Deus. A palavra de Deus será ministrada pelo pastor Milton Almeida, com a participação do presbítero Kleber de Oliveira e do presbítero Rivair Silva e de pastores de toda a grande São Paulo. É hoje, às 11 horas da noite. Se você está precisando de direção e se tem uma causa para colocar diante de Deus ou simplesmente deseja passar essa madrugada na presença do Senhor Jesus, venha estar conosco. A chama continua acesa. Hoje, às 11 horas da noite, na sede mundial da Igreja Pentecostal Deus é Amor, Avenida do Estado, 4568. Ou para quem vem de carro, motorista por aplicativo, tem um estacionamento amplo, confortável aqui para você, Avenida Perfeito Passos, número 10, ok? Fica aí o nosso convite hoje na sede mundial, às 11 horas da noite. Uma vigília toda especial que está na nossa programação. Eu tenho certeza que vai fazer a diferença na sua vida, ok? Agora tem Elias Santos, ao som da adoração. Agora 5:09.

0: Santos, ao som da adoração, agora 5h14. Vamos falar de lançamento? 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Você confere daqui a pouquinho.
1: Eu sou Aldineia Vasquez, eu tenho uma bênção grandiosa que Deus fez na minha vida. Eu acordei muito enferma, com minha coluna lombar muito doendo muito, que estava até atingindo a minha perna esquerda, atacando o nervo ciático. Mal conseguia dobrar a minha perna, então estava com muita dificuldade para andar. Há 4 dias eu já estava assim, com dificuldade de dormir à noite, de sentar, de caminhar. Eu enviei meu pedido de oração pela minha saúde, para que Deus viesse me dar o livramento. E acabando a oração, eu esqueci que estava com aquela enfermidade. Quando eu me dei conta, eu já não tinha mais nada para a honra e glória do Senhor Jesus. Eu fico até emocionada porque Deus é Deus maravilhoso em nossa vida. Então eu estou aqui contando o meu testemunho. Eu agradeço imensamente porque Deus fez a grande obra na minha saúde e tirou toda essa dor. Eu creio que eu estou curada para a honra e glória do Senhor Jesus. Eu sou testemunha viva do grande livramento que Deus me deu, da minha enfermidade que estava me incomodando muito, que mal eu conseguia dormir e andar. E depois da oração desses homens de Deus, eu recebi a vitória. Eu sou Aldineia Vasquez. Amém. Deus abençoe.
2: Boa tarde. Obrigado por estar junto com a gente. Este é o

Deus é amor com você, Cláudia Silva e Ellen Coutinho. Braço forte. Agora 5h21. E aí, tá preparado? Tá preparada? Tá chegando aí, irmão, irmã. 32º aniversário da Fundação Reviver, dia 22 de agosto, às 2 horas da tarde. Você vai participar de um culto muito, mas muito especial, com o tema O Dia de Semear. Aliás, estamos entrando a partir de amanhã, né? Quer dizer, já está acontecendo, mas oficialmente o Agosto Verde começa amanhã. Amanhã inicia Agosto Verde, o mês da beneficência cristã. E no dia 22 de agosto, às 2 horas da tarde, você vai participar desse culto tão especial. O preletor será o pastor Jerry Bochard. Participações especiais, ó. Irene Miranda, Débora Miranda, Eliana Miranda, a evangelista Maria Lorene, também diretoria da IPDA, diretoria da Fundação Reviver, os cantores da gravadora MC Music, grupo de louvores. Será um culto muito, mas muito especial. São 32 anos de história, de bênçãos, de luta e de resultados positivos na vida de todos. Tantas e tantas pessoas. E claro, continue participando. Você que está sentindo no coração, fala, eu quero ajudar uma instituição que merece o meu respeito. Sim, a Fundação Reviver, a instituição Reviver. Então você venha, traga aí um quilo de alimento não perecível. Embora, para quem está ouvindo agora e já quer deixar na igreja, tem um ponto de coleta, pode vir aqui na Avenida Prefeito Passos, número 10, ok? Mas vai se preparando para esse dia tão especial, que faz parte da nossa história. 32 anos da Fundação Reviver. Agora tem Débora Miranda, Poderosa Fé. Ela que apresenta mensagens cantadas de segunda a sábado, do meio-dia e meio às 2 da tarde. Programa espetacular para você aprender muito.

vocês. Daqui a pouquinho, logo mais às 18 horas, tem um momento especial na nossa programação. Sim, a oração do entardecer aqui. Seja muito bem-vindo. Você que está chegando agora na programação, quero te fazer um convite. No mês de agosto, aqui na sede mundial da Igreja Pentecostal Deus é Amor, teremos a Santa Ceia do Senhor, um momento de oração, de busca a Deus, de ouvir a palavra, no sábado às 8 horas, ou melhor, no sábado dia 8, às 7 horas da noite, a palavra de Deus será ministrada pelo presbítero Davi Miranda Neto. Já no domingo acontece às 11 da manhã, no domingo dia 9 de agosto, às 11 horas da manhã, a mensagem será ministrada pelo presbítero Kleber de Oliveira. Se você já tem buscado a Deus, já é batizado nas águas, venha participar desse momento tão íntimo, tão especial. E se você não conhece o Evangelho, mas gostaria de fazer parte desse culto especial, venha. Venha que vai ser bom para você também. Não é batizado nas águas? Não, mas venha ouvir a palavra. De repente, Deus toca o seu coração, começa a dar um direcionamento também. Orar é sempre importante, é essencial. A gente está bem conectado com Deus, ligado a Deus através da vida espiritual. Então, às vezes você está atormentado, assim, está falando, minha vida está difícil. Busca Deus, as portas estão sempre abertas aqui na Igreja Pentecostal Deus é Amor. Então, estou convidando você também, vem sua família, fala, olha, eu vou reservar um momento, seja no sábado, seja no domingo, nessas duas datas aqui, dia 8 e dia 9, a Santa Ceia do Senhor Jesus, nesses horários. É evidente que há mais cultos e você pode participar também. Venha, busque o Senhor de todo o teu coração e você vai sentir a mudança significativa na sua vida e na vida daquelas pessoas que você ama e faz toda a diferença no seu dia a dia. E agora a gente segue com o Ivan Luiz. Então vem adorar. Então vem adorar. Fica o convite.

Esse é o Ivan Luiz, e olha, eu quero te fazer um convite também para você que vai dar uma esticadinha na programação. Logo mais às 18 horas tem o informativo Reviver. Ó, é assim, 18 horas entra a oração do entardecer, certo? Aí às 18h30 começa mais uma edição do informativo Reviver, com a apresentação, na apresentação de Eliana Miranda, ok? 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É o nosso convite todo carinhoso para você, sua família, trazer seu papai, ou o papai trazer a família. Fique à vontade, será sempre muito bem-vindo e com certeza será uma benção.

0: na voz de Daniela Balabem, força e poder. Quero chamar a sua atenção, você que tem uma criança aí que gosta de ficar no smartphone, na internet, né? A gente tem que abrir o olho, irmão. Oi, irmã. Às vezes assim, deixa a criança à vontade, é perigoso isso, viu? Então fique muito atento, fique muito atenta. Uma coisa que a gente tem que levar em consideração também é que o smartphone não é babá. A gente deixa o smartphone na mão da criança, ah, é só ser, só come se tiver com o smartphone. Claro, longe de mim querer educar seu filho, através do rádio ainda, né? Mas abra os olhos, dê mais atenção a isso. E claro, se o que a criança está vendo, tem o hábito de deixar um pouquinho todo dia? Sim, tudo bem, tranquilo. Mas tem que ficar atento com o que a criança tá assistindo, tá vendo. Tem que ficar em cima ali. É, irmão, ô irmã. 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
1: Vamos! Com alegria, com alegria!

Esse é o Paulo Vitor, solta o cabo da Nau na programação aqui, faltando 15 para as 18 horas. 15 para 6, logo mais, às 6 da tarde, tem mais uma edição da Oração do Entardecer. Momento delicado, maravilhoso dentro da nossa programação. Você separa para orar, para falar com Deus, é um momento específico para isso. De repente, teu dia está difícil, então vai ser um momento para você reservar e conversar com o Senhor Jesus, ou você que vai trabalhar à noite, fala: Senhor, estou entregando, consagrando a minha noite de trabalho, onde quer que você esteja, através do rádio você pode orar sim, vai com calma, com o coração cheio de alegria, ou de repente está com a tristeza falando alto ali, converse para o Senhor Jesus aliviar a tua alma. E o lançamento, ó, daqui a pouquinho, hein? Daqui a pouquinho tem lançamento aqui, são aqueles louvores que marcam a nossa vida. Tem canções que o tempo passa, mas ela continua ali, ó, viva. E essa novidade acontece hoje. Hoje, daqui a pouquinho, né? Às 6 horas da tarde, às 18 horas, tem lançamento do videoclipe Louvor, a última lágrima da cantora, do louvor, a última lágrima da cantora Débora Miranda. 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Combinado? Agora tem Ângela Gonçalves, Debaixo da Promessa. Agora 5:47.

Sensibilidade na voz de Ângela Gonçalves, debaixo da promessa, faltando agora 6:08. E você que é casado, né, sabe que o casamento é construído dia de cada vez, né? A gente vai vivendo, aprende a enxergar e a entender os defeitos da pessoa amada. Das qualidades, elas sempre são bem-vindas. Aí a pessoa tem uma mania que a gente vê que é defeito, no ponto de vista nosso. Assim como, de repente, o amorzinho da nossa vida fala, olha, ele tem um defeito. Aí ele deixa a roupa jogada na cama, a toalha na cama. Sabe essas coisinhas que acontecem no relacionamento? Coisinhas assim, a princípio supérfluas, mas aí tem aquelas reclamações. Amor, você é aquele marido que não gosta de cebola, né? Fala, amor, tá com cebola na minha salada. Mas enfim, são coisas que deixam a vida com um colorido todo especial dentro do relacionamento. E existem momentos de alegria, também existem momentos de desafios, de tristeza. São parte do cotidiano de um casamento. E é por isso que vale a pena separar um tempo para cuidar daquilo que Deus nos confiou. Você cuidar do amorzinho da sua vida, né? Ela cuidar do amorzinho da vida dela, que é você. Às vezes está com problema, eu falo muito com a minha esposa, a gente não pode. Se tem alguma coisa que não gostou, fala, amor, olha, eu não gostei disso. Mas nada de dormir sem falar com a pessoa, virar a cara, ficar a semana inteira de trombinha. Não, isso não pode acontecer. Tem alguma coisa incomodando? Senta e conversa. Sentar e conversar não é gritar e desrespeitar. É evidente que cada um tem um ponto de vista e, de forma isolada, cada um vai agir da forma que acha que é certo. Mas a gente tem que cuidar da saúde, tem que cuidar do trabalho, tem que cuidar da casa. E no casamento também precisa de atenção, de diálogo, de oração, principalmente da presença do Senhor Jesus. Pensando nisso, no domingo, dia 16 de agosto, às 9 horas, aliás, das 9 às 11 da manhã, já vou te passar o horário inteiro, das 9 às 11 da manhã, acontece aqui o workshop de casais na sede mundial. Será uma manhã, de repente você está passando por uma situação complicada no relacionamento, fala, olha, eu não estou sabendo, eu e minha esposa, a gente não está sabendo administrar isso, toma proporções a desrespeito, às vezes palavras que acabam magoando. Então, para a gente não ter que chegar nesse ponto, reaprenda um ponto de vista diferente, porque duas pessoas olham para o mesmo ponto, mas sempre vão ter pontos de vista diferentes. Às vezes, é só uma palavra certa para criar um entendimento. E, claro, a orientação gratuita. Participe! Será uma manhã de ensinamento, de oração, reflexão à luz da palavra de Deus, para fortalecer o casamento, incentivar os casais a caminharem juntos, colocando o Senhor Jesus no centro da família. E isso reflete também nos filhos, né? No relacionamento com todos, porque às vezes fica com o coração amargurado, não fala com a pessoa, às vezes o marido não quer ouvir a esposa não quer ouvir o marido, um fala mais alto, vira assim uma competição. E isso é muito prejudicial. A minha mulher, a minha parceira, ela anda junto comigo. Ela não é uma concorrente minha. Eu não disputo espaço em casa com ela. E com os filhos também não eram diferentes. Meus filhos foram sempre criados assim. Eu nunca levei a ferro e fogo. Senta aqui, o filho está passando por uma situação. Vem aqui, vamos conversar. Em vez de chegar a trancos e barrancos. Olha, você apontando o dedo, errando e tal. Não. Filho, você errou, vamos conversar. O que está acontecendo? Entender a pessoa. Isso vale também para a esposa, para o marido. O que está acontecendo? Você é meu parceiro, minha parceira. Conta para mim, vamos ver, vamos juntos. Você está com um problema, não precisa esconder, vamos dividir. Foi para isso que a gente casou. Então pense nisso. E em um workshop você acaba tendo essa visão um pouco mais ampla de como administrar. Porque quando está tudo bem, está perfeito. Mas a falta de dinheiro, às vezes uma doença, às vezes o problema nem é isoladamente entre o marido e a mulher, mas a família que se estende e acaba refletindo, família dele ou dela. E a gente tem que saber administrar isso. 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
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Vai ser bom. 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Então, vale muito a pena você que está bem, você que não está bem, né? Mas você que está bem, perfeito, venha ouvir a palavra, seja uma referência de como deu certo o relacionamento através da sabedoria e inteligência de um conteúdo específico feito para especialmente para casais. Avenida do Estado, 4568. Ou, para quem vem de carro, Avenida Prefeito Passos, número 10. Também pela linha vermelha, a estação Dom Pedro II, a linha vermelha do metrô. Ou seja, vários caminhos se trazem aqui para a IPDA, para a Igreja Pentecostal Deus é Amor. E daqui a pouquinho tem a oração do entardecer aqui.

PC. Muito boa tarde, seja muito bem-vindo, seja muito bem-vinda. Você está no canal da Igreja Pentecostal Deus de Amor, e é a oração do entardecer. Nós estamos neste propósito, querido irmão, de orar, como a Bíblia nos diz, orai sem cessar. Nós vamos, daqui minutos mais, levantar a nossa voz, o nosso clamor, a nossa súplica diante do nosso Deus, e eu tenho a convicção pelo Espírito que Deus não só vai nos ouvir, como também vai nos atender. Esse quem fala com você é o seu irmão em Cristo, Diácono Douglas Almeida, e nós

soberano Deus e eterno e querido Pai, Pai de nosso Senhor e Salvador, Jesus Cristo de Nazaré. Mais uma vez, diante da Tua presença, que é bendita e também poderosa, eu me coloco em oração aqui nessa tarde, ó Pai. Eu quero dar graças ao Senhor pelo privilégio, pela dádiva, que é estar em comunhão, que é estar em adoração ao Teu santo nome, ó Pai. Sim, muito obrigado. Obrigado por esta dádiva. Obrigado pela vida desse ouvinte e pela vida desse irmão internauta, que juntamente comigo, ó Pai, ó Senhor, clamamos a Ti, ó Pai. Eu quero pedir ao Senhor perdão. Perdão se por meio de atitudes, palavras, pensamentos, obras, eu fui achado diante dos Teus olhos e contado como um transgressor. Sim, para que esta oração, Pai, não seja uma oração, ó meu Pai, aonde palavras tão somente são lançadas ao vento, mas para que seja uma verdadeira oração que transpassa, ah, meu Pai, a atmosfera natural e chega diante do Seu trono, ó Deus Todo-Poderoso, e tem aceitação. Pai, nesse momento eu quero apresentar cada pedido de oração. Temos pedidos chegando a todo instante por meio do chat lá no canal do YouTube. Tem pedidos vindos, ah, Pai, por meio do WhatsApp da Central de Produções Internacional. Pedidos que as pessoas estão deixando lá no Instagram, lá no Facebook, na página oficial da Igreja Deus de Amor. Pedidos que as pessoas têm trazido em mãos e depositado, meu Deus, nas urnas aqui do Santuário da Oração. Eu quero apresentar cada um desses pedidos de oração. Eu quero pedir que o Senhor venha atender, que o Senhor venha, ó Deus, operar segundo os Teus princípios e segundo, ah, Pai, a Tua vontade. Sobre cada pedido, sobre cada demanda, sobre cada situação, eu quero orar, meu Pai. Eu quero deixar diante do Teu altar os pedidos que são por libertação. Sim, esse pai, esta mãe, esse filho, esse jovem, esse adolescente, ah, meu Pai, que ora pedindo a libertação dele mesmo, ou dela mesma, ou de alguém que faz parte do rol de membros de sua família. Deus, nós pedimos ao Senhor, vai atendendo, sim, esta súplica que é deixada diante da Tua presença. Vai atendendo, meu Pai. Vai libertando da escravidão, ó Pai, dos vícios, esta pessoa que ganha o seu recurso e acaba deixando, Senhor, ah, Pai, em casas, ó Deus, de jogos de azar. Esta pessoa que gasta toda a sua renda e ainda fica devendo. Ó, meu Pai, com o alcoolismo, o tabagismo, ah, meu Deus, o adultério, a pornografia. Sim, Jesus, pedimos a libertação total. Esta pessoa, ó Pai, que é dependente químico, ah, Deus, infelizmente, ó Deus, experimentou a substância que é nociva ao corpo humano, que destrói, ó Deus, de maneira paliativa. Ah, Senhor, acabou experimentando e desde que experimentou não conseguiu parar. Nós oramos pela libertação dele. Nós oramos pela libertação dela. Só o Senhor pode trazer a verdadeira libertação, meu Pai. As clínicas estão aí, é verdade. Mas, como diz a Escritura, em vão vigia o sentinela,

se o Senhor não guardar a cidade. E vão trabalham aqueles que edificam a casa, se o Senhor não edificá-la, Pai. E nós oramos para que esses que estão passando pelo tratamento de desintoxicação, pedindo ao Senhor, meu Pai, que o Senhor venha trazer a verdadeira libertação. Liberta de uma maneira poderosa, de uma maneira tremenda, ó Pai, para que esta pessoa nunca mais dependa de terceiros, mas tão somente do Senhor. Ah, Papai, eu quero orar por esta pessoa, ó Deus, ou este grupo de pessoas que tem pedido a cura. Quantas pessoas estão enfermas agora? Quantas pessoas estão, ó Pai, com um diagnóstico do médico, aonde foi diagnosticado, Senhor, uma enfermidade crônica. Sim, um tumor que apareceu, ó Pai, e logo que apareceu, deixou esta pessoa preocupada. E ela foi submetida aos exames para ver se era um tumor maligno ou benigno. Ah, Deus, independente do tipo do tumor, eu oro para que esse tumor, esse caroço, desapareça. Ah, Deus vivo, vai curando, curando enfermidades. Pessoas que estão acometidas, ó Pai, por uma dor de cabeça terrível, que não passa, toma medicamento, mas não melhora. Senhor, vai curando esta dor de cabeça, essa enxaqueca, sim, esta ansiedade, esta aflição na alma, essa aflição no espírito, meu Deus. Vai curando agora esta pessoa, Senhor meu Pai, que sofre de fortes dores. Sim, essa hérnia de disco, essas dores na lombar. Jesus, vai curando essa fraqueza nas pernas, essa dificuldade, meu Deus, para poder se locomover, esta pessoa que depende, ó Deus, de um aparelho ortopédico, ó Pai, vai repreendendo agora este mal, vai dando a cura perfeita para o louvor da sua glória, meu Deus. Cura mesmo, faz o impossível mesmo, manifestando o teu poder, manifestando a tua virtude, manifestando a tua unção. Que esta enfermidade não suporte, sim, o poder da oração, o poder do teu nome, ó Jesus Cristo de Nazaré. Manifesta a sua graça agora, Jesus, e opera o milagre. Esta pessoa que depende de medicamentos fortíssimos para conseguir dormir. Sim, essa pessoa só dorme na base do calmante, meu Deus. Ah, Pai, que ela encontre a calmaria na sua presença, Jesus. Na sua presença, Espírito Santo. Porque a paz que o Senhor nos dá, o mundo não pode receber. É, meu Deus, é a paz que excede todo entendimento. E nessa tarde, Jesus, eu creio que esta pessoa, ah, Deus, só do fato dela estar sintonizada e acompanhando esta oração, ela já está sentindo a paz. Sim, por meio do teu Espírito, Deus, a paz já está inundando a casa dela, já está inundando a casa dele. Oh, meu Pai, esses espíritos imundos já estão batendo em retirada. Que glória, Jesus. Que maravilha, Senhor meu Deus. É a tua operação. Opera a libertação. Opera a cura agora. Sim, esta pessoa que está com a mão no local da enfermidade, que quando ela tirar as mãos, que esta enfermidade tenha desaparecido, Senhor. Sim, esta pessoa que está sofrendo de uma enfermidade
psicológica, sim, esta depressão, esta vontade de se suicidar, esses pensamentos malignos, meu Pai, que por muitas vezes é manifestado na mente, ó Deus, desta pessoa, que esses tipos de pensamentos desapareçam, e o Teu bom nome, Senhor, que o Teu bom nome, meu Pai, seja glorificado na vida, na casa, na família desta pessoa. Que esta pessoa nunca mais sofra, ó Pai, de síndrome do pânico. Que esta pessoa, ó Pai, nunca mais tenha crises de ansiedade. Que a partir de hoje, esse mal desapareça e uma nova história, ah, meu Pai, essa pessoa passe a vivenciar. Pai, eu deixo diante do Teu altar, eu deixo diante da Tua presença agora, não só esses que estão acometidos por algum tipo de enfermidade, mas também, meu Pai, aqueles que estão, ó meu Rei e meu Salvador, lutando para estarem em pé diante da Tua presença. Eu oro pela igreja, a igreja que foi comprada, a igreja que foi redimida, a igreja que foi lavada pelo sangue que foi vertido na cruz do Calvário. Eu oro por esse crente em Jesus, meu Pai, sim, que tem vivido as aflições, ó Deus, ó Pai, que muitas vezes vem nos assolar, porque estamos andando na contramão do mundo, estamos andando na contramão, ó Pai, daquilo que Satanás implantou como sistema e tem regido a vida de muitos, sim, e por isso somos afligidos, por isso somos atribulados, por isso somos perseguidos. Ah, meu Pai, mas como disse o apóstolo Paulo, ah, meu Deus, posso todas as coisas naquele que me fortalece. E na Tua presença, meu Pai, nós podemos vencer as tribulações, nós podemos vencer as aflições, as perseguições. Sim, na Tua presença somos capazes. Por isso, segura na mão desse irmão agora, meu Pai, que esta irmã, que este irmão sinta o Teu abraço, ó Espírito Santo, que esta pessoa receba força para poder caminhar. Sim, como Elias, meu Pai, que estava cansado. Sim, depois de um grande feito, depois de uma grande operação de maravilhas por parte do Senhor ali no Carmelo. Ah, meu Pai, ele sentiu o peso do ministério, ele sentiu as aflições de um justo e pensou em desistir. Para ele, aquele momento, ah, Pai, era um momento que findaria o ministério dele. Mas não foi o que vimos, porque o Senhor enviou o Seu anjo e disse a ele: levantai, comei, porque muito cumprido será a tua caminhada. Quantas pessoas agora, meu Pai, estão cansadas como Elias esteve, estão pensando em desistir do ministério, como Elias pensou, estão pensando em retroceder, em voltar, ó Deus, para trás. Mas eu quero crer, Espírito Santo, que por intermédio desta oração, o Senhor está renovando o ânimo, o Senhor está dando vigor a esta pessoa, para que ela tenha condições, meu Pai, não de parar, não de estacionar na fé, mas prosseguir na caminhada, até que o Senhor venha buscar a sua igreja, meu Deus. Sim, porque aquele que for fiel até a morte,
este há de herdar a coroa da vida. Sim, precisamos perseverar. E quantos já desistiram, Senhor? Quantos não suportaram a dor, não suportaram o processo e por este motivo desistiram? Mas eu oro por este que está em pé. Eu oro por este que ainda luta dia após dia para permanecer na tua presença. Que o teu Espírito traga sobre ele, que o teu Espírito traga sobre ela o fortalecimento, ó Pai, a condição de vencer o pecado dia após dia, de vencer o mundo, de vencer Satanás e seus demônios, ó Pai. Que o Senhor dê a ele esta graça de vencer a ele mesmo, ó meu Pai, a nós mesmos, Senhor meu Deus. Porque sabemos, meu Pai, que a nossa carne, ó Deus, ela não se submete ao teu Espírito e nem à tua palavra. Sim, o bem que nós queremos fazer, esse não fazemos, mas o mal que nós não queremos fazer, nós acabamos fazendo, Senhor. Isso é a batalha entre a carne e o Espírito. Por isso nos ajuda, Senhor, nos ajuda a alimentar o Espírito, nos ajuda, meu Pai, a nutrir a nossa alma com aquilo que é espiritual, com aquilo que nos aproxima mais da tua presença, com aquilo que nos leva para o altar, meu Pai, da comunhão. Ajuda-nos, Espírito Santo, a fazer escolhas assertivas que glorificam o teu nome. É, Deus, visita neste momento cada cristão. Quero orar por eles que estão fracos. E quero orar também por aqueles que, por algum motivo, acabou se esfriando. Deixaram a cruz. É, meu Pai. Deixaram, ó Deus, o prazer da comunhão e da intimidade. Trocaram, ó Deus, ó Pai, a primogenitura por um prato de lentilhas, como fez Esaú. Meu Deus, eu oro, porque o Senhor tem o poder para tornar a levantar aquele que caiu. O Senhor tem o poder de levantar e dar graça para que aquele permaneça de pé. Por isso eu oro, Senhor. Eu oro porque o Senhor é aquele que vai em busca das ovelhas que estão perdidas. E eu oro. Eu oro por esse filho pródigo. Eu oro por esta ovelha perdida. Eu oro por esta dracma perdida. Sim, meu Pai, pedindo ao Senhor, torna a trazer, gerando, ó Deus, por meio do teu Espírito, a necessidade. Sim, que o teu Espírito traga a memória desta pessoa, aqueles momentos de comunhão que ela tinha, aqueles momentos de intimidade que ela tinha com a tua presença, o prazer que ela tinha de estar na tua casa, te louvando, te engrandecendo, ó Pai, sentindo a tua presença. Que o teu Espírito traga a memória e dê a ela o combustível necessário para que ela se achegue e se renda novamente ao centro da tua vontade, Pai. Vai tomando nas suas mãos cada uma dessas vidas. Quero orar, ó Deus, pela nossa liderança. Oro pela vida da nossa irmã presidente mundial, Ereni Miranda, pedindo ao Senhor graça, saúde. É, meu Pai. Oro pela vida da nossa irmã vice-presidente mundial, Débora Miranda. Nosso irmão pastor Lorival de Almeida, toma a vida deles, continua sustentando, fortalecendo, dando graça, dando saúde, meu Pai.
Toma a vida do nosso irmão presbítero Davi Miranda Neto. Continua usando teu filho, meu Pai. Ó Deus, para que as mudanças necessárias aconteçam e o seu nome seja glorificado, meu Deus. Abençoa toda a nossa diretoria. Dai a bênção, dai a vitória. Concedei o teu milagre, Espírito de vida. Confirma a vitória sobre toda a nossa liderança. Abençoa, Deus forte. Abençoa, Deus verdadeiro. Ah, meu Deus, o corpo de pastores, o corpo, ah, meu Deus, de presbíteros, de diáconos, de evangelistas, Senhor, de cooperadores, de cooperadoras, sim, meu Pai, de famílias que estão em campo missionário, vai dando a bênção, vai concedendo o teu milagre de uma maneira transbordante e também recalcada. É, Jesus, sim, que a tua bênção alcance, ó Deus, de norte a sul, de leste a oeste, ó, meu Pai, em cada canto do nosso Brasil e no exterior também, meu Pai. Abençoa o povo de Deus da Igreja Deus de Amor. Toma este membro, toma nas suas mãos, meu Pai, esse visitante, esse simpatizante, ó Pai, da nossa igreja. Toma nas suas mãos, Senhor, que a cada vez que esta pessoa comparecer em um de nossos cultos, em uma de nossas igrejas, seja uma experiência, ó Deus, transformadora e regeneradora. Sim, porque a presença do Senhor é real, é verdadeira em nosso meio, ó Pai. E nós glorificamos ao Senhor por isso. Abençoa, Senhor, os nossos irmãos, ó meu Pai, que estão aqui no Brasil, vindos ali do continente africano. É, meu Pai, a banda Nelete, que nesse domingo vai estar conosco mais uma vez. Abençoa, meu Pai, de uma maneira poderosa. Usa esta banda no louvor, na adoração, na glorificação ao teu nome, Senhor meu Deus. Confirma esta vitória, confirma este milagre, Senhor. E que neste domingo, meu Pai, uma vez mais, o Senhor venha usar também a vida do nosso pastor Fabrício Beata. Usa o teu servo, meu Deus, com poder, com autoridade, com ousadia do teu Espírito. E que todos que comparecerem e que estiverem também, meu Deus, acompanhando através, ó Pai, dos canais de comunicação da Igreja Deus de Amor, sejam também impactados e abençoados pelo Senhor. Confirma, meu Deus, confirma, meu Pai, a bênção sobre cada vida, sobre cada alma. Salva almas, meu Pai, continua salvando, sim, porque esse é o propósito e a missão da igreja, conduzir pecadores até os pés do Cristo vivo e ressurreto, para que os mesmos sejam perdoados e creiam na salvação que há em Cristo. Senhor, confirma esta obra, confirma esta obra, Santo Espírito, sobre cada vida, sobre cada alma. Toma os trabalhos, meu Pai, que têm sido feitos, os trabalhos de evangelismo, os trabalhos, meu Pai, das mídias sociais da Igreja Deus e Amor. Toma a nossa equipe técnica, meu Pai, os irmãos, as irmãs que estão por trás das câmaras. Sim, meu Deus, toma nas suas mãos, confirma a bênção, a vitória, de uma maneira bendita e poderosa. Toma nas suas mãos, meu Pai, todos aqueles que contribuem, meu Pai, de alguma maneira,
para que o seu reino avance e para que o evangelho da graça seja anunciado. Confirma a vitória, Pai, sobre cada um de nós. É o que eu te peço nessa noite, nesse fim de tarde. Tão somente, Deus, em nome de Jesus. Amém? E graças a Deus. Que Deus abençoe a sua vida, você que orou juntamente comigo. Que maravilha, tivemos a oportunidade de sentir a presença de Deus. Eu tenho a certeza que você desfrutou desse momento de comunhão com o nosso Jesus. E eu quero nesse momento fazer um convite especial para você. Você que ainda não decidiu por Cristo, chegou o momento de você confessar o nome de Jesus como seu único e exclusivo Salvador. E você também que está afastado, Deus não quer te ver longe da presença dele. Pelo contrário, ele te quer perto. E esse é o momento que você pode confessar e reconciliar-se com o Senhor. Vamos fazer a oração de confissão a Deus. Repita comigo as seguintes palavras: Senhor meu Deus e meu Pai, eu entrego a minha vida nas tuas mãos. Eu peço ao Senhor perdão pelos meus pecados e pelas minhas transgressões. Reconheço que eu sou dependente de ti, que eu não consigo me salvar, mas preciso de um Salvador. E esse Salvador se chama Jesus Cristo de Nazaré. Senhor Deus e Pai, é nesta fé que eu quero permanecer até que Jesus venha buscar a igreja. Confirma a bênção da salvação na minha alma, me dando o teu Espírito Santo e dando a minha certeza que o meu nome está escrito no teu livro. Assim pedimos, ó Pai, em nome de Jesus. Parabéns. Procure uma de nossas igrejas pentecostal Deus e Amor mais próxima da sua casa. 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E você receberá todo o amparo, todas as orientações necessárias para que você permaneça na fé e caminhe com Cristo Jesus. Já está disponível no rodapé do vídeo os endereços. O e-mail é queroaceitarjesus@ipda.com.br ou WhatsApp DDD 11 95094 4645. Manda para cá a sua mensagem. Nós temos uma equipe que vai te orientar e vai te apoiar. Bom, eu vou ficando por aqui. Este quem comunicou com você foi o seu irmão em Cristo, o diácono Douglas Almeida. Essa foi uma transmissão diretamente dos nossos estúdios, aqui na nossa sede mundial, Templo da Glória de Deus, localizado aqui mesmo na Avenida do Estado, 4568, bairro da Liberdade. 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

0: amor, espalhe alegria onde você for, sorria. E se tem uma coisa que pra mim já virou, Cido, aqui no nosso programa, uma forma de espalhar o amor é aquela nossa...
1: Aquela nossa canção, aquela nossa campanha maravilhosa que eu vou mostrar agora, essa aqui que a gente não consegue parar.

0: Senhor Jesus, essa paz que invade a alma, que invade o ambiente e que transforma tudo, tudo, tudo naquele, aquela serenidade, aquela coisa gostosa,
1: o
0: né?
1: O prazer de estar vivo,
0: exatamente,
1: né?
0: Exatamente, o prazer de estar vivo, exato, é isso mesmo. E Cido, você, como que tá, assim, a sua vida, assim, na sua vida, o seu sentimento em relação ao Agosto Verde?
1: Olha, eu vou falar pra você, quanto mais, eu já juntei as coisinhas, né? Tô juntando, já trouxe um pouco, mas foi bem no dia primeiro, deixei aqui na NEM, porque até avisando o pessoal que fica, é fácil de doar aqui,
0: é,
1: né?
0: É fácil, nós temos ali então, o nosso centro de doação.
1: Como eu venho de moto, eu não posso trazer um grande volume.
0: Sim.
1: Mas eu já vi lá umas roupinhas, eu já tinha separado ali, eu já entreguei. Ótimo, mas a sensação, só que não é suficiente, né?
0: Aí a gente falei, sempre quer fazer mais.
1: Verdade.
0: E sabe de uma coisa? O que é mais interessante assim, é porque, por exemplo, né, eu vejo a doação daqui de São Paulo. Ah, chegou tanto. Peraí, nós vamos trabalhar porque dá pra conseguir mais.
1: Dá pra conseguir. É. E eu, a minha esposa, né? A Mari falou assim: você vai levar essa? Eu falei: não dá pra levar agora de moto. Uhum. Então vai distribuindo. Mas o que eu quero dizer não é o doar em si, mas o prazer que é gerado.
0: Exato.
1: A ação. Assim, é uma sensação. Bom, é que já é comum, não é uma novidade pra gente,
0: sim,
1: né?
0: Sim.
1: Mas a sensação de estar ajudando alguém. Às vezes você olha uma criancinha, né? Nessa época do frio, no inverno, teve um frio forte em São Paulo, né?
0: Tá chegando uma outra onda.
1: Exatamente. E claro, a gente tá no inverno no Brasil, né? Claro, tem região que não vai ser tão fria porque é quente. Mas voltando ao foco do, né, a gente mora numa região que é mais instável, faz frio, faz calor, o inverno aqui é mais intenso. E aí, só de saber que uma roupinha vai aquecer alguém, que vai aquecer um bebê. Às vezes a mãe pega uma roupa um pouquinho maior, põe o bebê dentro, sim, que foi o que eu vi. É, isso gera uma sensação de bem-estar. E assim, de agradecimento a Deus, que é difícil até... Olha, eu sou um comunicador, eu sou jornalista, mas fica difícil de descrever a tamanha sensação de você falar, eu tô fazendo um bem para uma pessoa que eu não conheço, que eu nunca vi.
0: Sabe qual a sensação que eu tenho? Que assim, o meu tempo é útil na Terra.
1: É, exatamente.
0: O meu útil é tempo. Eu estou aqui, mas não tô só passando, eu tô deixando uma marca.
1: Exatamente. E a gente vê isso e libera tanta serotonina assim,
0: nossa,
1: que aí você quer fazer mais. Quer fazer mais. Seja doando alimento, seja doando... E isso já vira um hábito, sabe? Aí eu conheço gente que fala que era meio desanimado. Vai fazer... Olha, eu já falei aqui no programa, para quem ouve sempre, já ouviu isso. Teve uma época que a minha esposa, ela estava muito tristinha, sabe? Ela, sabe, meio sem... Claro que a gente passou por situações na vida muito difíceis, né? Mas teve a época também, antes de passar por aquele... Um grande choque que nós passamos, que eu já comentei, mas não é o foco agora. Uhum. A gente tava lá, não tinha fita, vida boa, nada acontecia. Falei, quer saber? Vamos arrumar um lugar, que ela era cabeleireira.
0: Sim.
1: Né? A Mari era cabeleireira. Vamos cortar cabelo de criança carente. Ó, mudou a vida. Aí voltava cheia de história, todo dia. Então, eu sei disso, que quando a gente... E você que está desmotivado, experimenta, faz um teste. Começa a falar assim, ó, eu vou numa instituição, eu vou num hospital orar por alguém. Fala, olha, eu estou aqui orando por você. Eu vou, claro que no hospital é diferente, mas é só usando um termo. Uhum. Que às vezes tem alas de hospitais que a pessoa fala, ó, eu aceito uma oração. Né? Tem alas tem lugares que as pessoas só precisam de uma ajuda, de uma reforminha.
0: Sim.
1: Né? Numa instituição carente, numa casa de um irmãozinho. O irmãozinho tá lá e já é velhinho.
0: Uhum.
1: Não pode limpar a casa, o quintal tá uma bagunça. Ô, irmão, dá licença um pouquinho, a gente pode falar. A gente tá fazendo pra ele não se sentir mal, já fica até a dica, porque é isso que eu faço. É, ó, pra ele não se sentir mal, assim, o que a gente faz? Olha, a gente tá fazendo mutirão pra deixar a casa mais bonita dos vizinhos. A gente pode dar uma força pro senhor aqui? Ah, claro!
0: E tudo depende da abordagem, né?
1: Exatamente.
0: Se você chegar lá falando pra pessoa, ai, sua casa tá muito cheia de lixo, tá muito sujo aqui, a pessoa vai dizer assim, vai cuidar da tua vida que eu vou cuidar da
1: minha. É bem isso, porque fala, olha, eu já não suporto mais essa sujeira aqui, né?
0: Vai dar certo.
1: Tem um grupo aqui que quer limpar sua casa. Não, vocês nem vão invadir aqui. Mas com carinho, a pessoa vai enxergar de uma forma diferente. Olha, a gente está fazendo isso. Se o senhor não quiser, não precisa. Mas a gente vai ficar muito feliz de ajudar o senhor.
0: Exatamente.
1: Colocar amor no que faz.
0: Sim, sim.
1: E isso muda o nosso dia, muda a nossa vida.
0: Com toda certeza. Eu já dividi várias vezes com vocês aqui sobre as minhas viagens, as minhas experiências e tantas coisas que Deus me permitiu viver para poder... Acho que para isso mesmo, para estar hoje dividindo com todos os nossos ouvintes. E cada vez você falando aqui agora me levou, sim, a uma situação, né, da minha vida, quando eu estava evangelizando, mas tinha passado por alguns processos, aí estava num estágio de depressão profunda, e aí nesse estágio que eu estava, eu falo que eu sobrevivia, eu não vivia, é. Eu sobrevivia, que eu não tinha prazer, não tinha aquela alegria que hoje eu chego aqui quando eu falo que eu estou muito feliz, que eu, tudo isso é verdadeiro, porque eu sei o que é não ter vontade de viver, no passado eu tive isso. E aí, então, eu numa situação reclamando da minha vida, porque isso, porque aquilo, eu só conseguia ver o que as coisas negativas, não conseguia ver os benefícios, as bênçãos de Deus nesse período de luta, de provação,
1: tipo, né? Tem 100 bênçãos e uma provação, só olha, as 100 bênçãos não tem valor nenhum.
0: Exatamente.
1: Só a provação que está em evidência.
0: Era bem assim que eu estava. E o Senhor me permitiu, então, ir aí a um local, um lugar, um orfanato lá na África, onde ali eu tive essa experiência de ver seres humanos, crianças, adolescentes, pela metade. Seres humanos onde faltava parte do corpo. E quando eu vi o sorriso daquelas crianças, que eu vi ali aqueles jovens sorrindo, foi uma cena que me marcou muito. Porque uma menininha, que acho que tinha uns 3, 4 anos, e ela chegou perto de mim, assim, e aí ela puxou a minha saia, eu olhei para ela, ela não falava nada comigo, mas ela pediu para que eu abaixasse, eu me abaixei, e ela passou a mão no meu rosto, a mão no meu cabelo ali, sorrindo, como se aquele momento fosse tão prazeroso para ela, só um momento que eu permiti que ela tocasse no meu cabelo, que ela tocasse no meu rosto, e aquilo para mim, assim, eu falei, meu Deus, eu reclamando da minha vida, e tudo que essa criança quer é só um toque humano, para ela já é motivo para ela. Foi abandonada pelos pais, ela não tem pais, eu já expliquei aqui que tem alguns países da África que quando a criança nasce com deficiência física ou deficiência mental, então ou eles acabam até matando a criança ao nascer porque eles entendem que isso é maldição, ou então eles criam a criança por um tempo e depois colocam na rua. Aí a polícia recolhe e leva essa criança para esse lugar, para esse orfanato. Eu tenho um carinho muito especial por este lugar, porque ali são pessoas que foram abandonadas pelos seus entes queridos.
1: Por uma deficiência.
0: Por uma deficiência. Uma coisa que não é culpa deles, porque nesses países existem muitos casamentos entre parentes.
1: Parentes.
0: E não só isso, existe a desnutrição durante a gravidez, existe a formação, porque tem doenças lá, que são doenças que atacam, se pega na gravidez, como a malária e tantas outras, e geram essas doenças, essas deformidades. Então, é por isso, elas não têm culpa de nascerem assim, mas elas são vistas como maldição. E por ser vista como maldição, então ninguém quer. E aquelas crianças olhando para mim, falando, meu Deus, foi deixado ali pelo pai, pela mãe, que deveria cuidar, que deveria proteger, que deveria amar, mas ela me olha, tudo que ela precisa para ser feliz nesse momento agora é um toque no rosto, é um toque no cabelo, é um toque, um afeto ali de outro ser humano. E isso mexeu muito comigo. A ponto
1: nessa
0: assim,
1: hora você olha para Deus e fala, Senhor,
0: eu estou reclamando do quê?
1: O que, que eu vou falar para Deus agora?
0: Exatamente. É aquela hora que Deus te coloca na parede e fala, vem cá, ó, peraí, deixa eu te mostrar que a sua realidade não é nada diante da realidade de outros.
1: É.
0: E nesse momento, então, é um choque de realidade.
1: É, porque você até se pergunta, Senhor, cadê o meu sofrimento?
0: Exato.
1: Onde é que foi parar o meu
0: aí
1: sofrimento?
0: Você pensa, eu não sou sofredor. De repente, você começa a ser grato pelo que você tem, porque foi o que aconteceu comigo.
1: Foi.
0: Eu comecei a agradecer pelo pedaço de pão que eu vou comer. Eu comecei a agradecer pelo sabão que lava a minha roupa. Eu comecei a agradecer pela torneira que eu abro e caia a água ali. Eu comecei a agradecer por coisas que A minha vida inteira passou desapercebido diante de mim.
1: Que era comum, né?
0: Era, pra mim, é tão comum.
1: Uma água
0: comum
1: quente
0: que eu
1: no
0: valorizava.
1: Chuveiro, você decidia a hora que você quer tomar banho e a qualquer momento do dia vai ter uma água quente, um banheiro confortável.
0: Exatamente.
1: Água pra beber quente, fria, gelada.
0: É bem isso. Então, assim, a transformação acontece. É um choque de realidade que pra mim foi necessário. E quando... Então, quando você olha para as pessoas que estão na rua, eu não vejo ali aquela coisa assim de olhar, estão morando na rua, ah, que nojo desse povo, ah, que isso, aqui, aquilo, ah, só porque chegou perto de mim eu vou achar que vai me roubar, que vai fazer isso. Não, eu não penso assim. Eu uso, quando eu vejo as pessoas na rua, eu uso motivo para agradecer a Deus pelo muito que Deus tem feito na minha vida. E existem várias formas de ser gratos a Deus, não existe?
1: Exatamente, existe.
0: E uma das formas que você pode ser grato a Deus é tomando essa atitude, exatamente o que o Cido falou. Vai lá, se oferece para o seu vizinho, vai lá, se oferece na sua comunidade, se oferece para o seu pastor. Chega lá, pastor, é o seguinte, ó, vou ter um dia de folga aí e eu quero fazer parte dessa campanha aí, Agosto Verde, é o mês da beneficência cristã, vamos aproveitar para poder demonstrar que nós podemos, nós conseguimos, porque nós temos um Deus que nos ensina a amar ao nosso semelhante. Então vai lá, às vezes, né, você, eu sei que tem muita coisa, inclusive, nós tínhamos aqui na nossa igreja, que pintou a nossa creche, um irmão, que ele era, assim, um gênio com um pincel na mão. Você foi lá na creche, você viu a nossa pintura.
1: Exatamente, é um artista.
0: É um artista, exatamente. Então, às vezes, você é um artista e aí você quer fazer algo, uma forma de expressar a sua arte aí, né? A sua gratidão pela comunidade. Então, vai lá na sua prefeitura, ó, tem um muro lá, que aquele muro você precisa pedir, né? Autorização
1: para a prefeitura.
0: Autorização para o seu vizinho. Ó, tem um muro aqui do vizinho, ó, tem um muro, né? A casa do vizinho precisa aí de um upgrade, né?
1: É verdade.
0: Aquela coisa assim, um up, que eu falo que é dar uma levantada, assim, né? E aí você vai lá, né? Pede autorização lá e faz uma pintura, deixa algo. Outro dia eu vi uma pintura que foi muito interessante, que eles fizeram uma pintura na parede e tinha uma árvore. E pintaram o rosto de uma mulher e o cabelo da mulher eram os galhos da árvore.
1: Ah, eu vi isso.
0: E ficou
1: assim.
0: Muito bonito.
1: Muito lindo.
0: Então, é uma forma também de você expressar aí o seu lado artístico e fazer algo que vai alegrar a comunidade. Eu mesmo gosto de passar aqui nas ruas de São Paulo, né? Tem os prédios pintados, eu gosto de passar e olhar e pensar assim, né? O que o pintor estava pensando quando estava pintando ali e tudo mais. Tem várias formas de ajudar. Então, é só você disponibilizar aí o seu tempo, disponibilizar aí, né, a sua alegria, a sua gratidão, que vai dar certo.
1: Verdade.
0: Nós temos, inclusive, e também, Cido, irmãs que são costureiras, sabia? Elas são costureiras e elas fazem, nós recebemos aqui na nossa sede, então elas decidem, olha, eu vou fazer aqui vestidinho para as meninas da creche. Teve um ano que uma pessoa ligou aqui para nós e falou isso, falou, nós somos costureira, eu e a minha irmã aqui, e nós queremos doar umas roupinhas. Me fala mais ou menos a idade das crianças, me fala mais ou menos aí o número de calçado, quero doar calçado. E aí, então, elas fizeram a doação. Você pode fazer cachecol, sabe? Eu não sou muito boa no tricô, não. Mas cachecol eu sei fazer. Então você pode fazer um cachecol para doar. Tem aquelas irmãs que fazem crochê, pode fazer a toquinha para doar. Tem luvas, tem tanta coisa que dá para fazer.
1: Tem. E olha, é que a gente não trabalha com a rede social simultânea. Mas se tivesse, a gente até colocaria assim, ó. Você trabalhando, pode, você vai falar assim, ó. Não funcionou comigo, eu fiz um cachecol já com a intenção de doar. Separei aqui um quilinho de arroz com a intenção de doar. Separei uma blusa aqui com a intenção de doar. Eu vou pintar aquela parede com a intenção de doar seu tempo. A sensação que é criada no seu corpo é instantâneo.
0: Exatamente.
1: Não dá. A gente fala assim, ó, eu vou falar assim, eu acredito que você vai ser diferente. Não vai ser diferente.
0: O sentimento é o mesmo.
1: O sentimento
0: Porque
1: é o mesmo.
0: Porque os hormônios da felicidade são os mesmos em qualquer corpo.
1: E isso então, impacta até na longevidade, sabia?
0: Sim.
1: Estudos mostram que uma pessoa que doa muito,
0: pessoas
1: que cuida...
0: Pessoas mais felizes vivem mais,
1: Vivem mais. É uma coisa assim, fora da curva. Por mais que a gente tente explicar só vivendo.
0: E quero dizer uma coisa, você fica fique atento às nossas lives, porque eu estarei disponibilizando ali um número para que você envie os seus vídeos do que você está fazendo na sua comunidade, na sua sociedade aí. E olha, vai ter uma premiação, viu? Vai ser algo bem legal aí, ó. Fica atento, porque você vai receber um agrado aí. Nós vamos fazer assim, vamos pôr assim, não vai ser uma competição.
1: Não
0: vai ser uma competição.
1: Mas exposição.
0: Uma exposição. Exatamente. E aí a gente vai mostrar lá o que você está fazendo na sua comunidade e vamos selecionar ali algumas pessoas para serem sorteadas ou... Né? Vamos ver lá como que nós vamos. Estamos pensando aqui como que nós vamos estar presenteando essas pessoas.
1: Um grupo de júri para ajudar a gente.
0: Vamos jogar.
1: Mas olha,
0: ali.
1: O mais importante é o resultado, é a participação e a emoção de estar fazendo parte de mais uma vez essa história. Né?
0: Quem sabe, né, Cido? Uma pessoa artística lá faz pinta um quadro, faz alguma coisa para doar, né?
1: É verdade.
0: E aí eu posso mostrar o seu trabalho artístico, né? Posso estar, né? Olha, gente, vamos fazer aí uma mídia, né? Para a pessoa.
1: Verdade.
0: Né?
1: Por que não? Comenta, olha, aqui foi o pintor Cido Gamero, que pintou este paisagem francês.
0: Aí, se quiser encomendar, já deixamos
1: então,
0: o contato.
1: Agora
0: o
1: meu contato está cá, então.
0: Contatou?
1: Mas eu, olha, pinto parede, pinto roda, pinto tudo, menos quadro. Quadro, a não ser que alguém fale assim, isso é arte, porque que é coisa nenhuma com não sei o quê.
0: Com nada, né? É tipo assim, Picasso botava lá uma cadeira quebrada com uma roda de bicicleta, é arte contemporânea.
1: É
0: assim,
1: então,
0: né? Isso eu faço também.
1: Mas olha, assista a nossa live, acompanha pela nossa rede social, fique à vontade para participar.
0: Toda
1: quinta-feira a gente faz com muito carinho. Às 18h40. Logo depois do informativo, a gente tem um intervalinho de 10 minutos.
0: Uh-huh.
1: Aí já vai direto. Então vai ser muito bem-vindo.
0: Com essas pessoas simpáticas aqui.
1: Sim,
0: né?
1: Espanjando simpatia. Claro, somos muito sérios no que a gente faz, mas muito felizes
0: muito
1: nos nossos resultados.
0: Eu falo que eu tenho o melhor trabalho do mundo, que eu amo demais.
1: Então,
0: é muito bom.
1: E você que de repente quer ajudar, fala assim, eu tenho vontade de ajudar.
0: Agora.
1: E já. Como é que faz? Tem um jeito prático de ajudar? Eu quero ajudar, mas eu não tenho tempo para levar o alimento, não tenho tempo para... Mas pode ajudar, sabe de que forma? Dessa aqui, ó.
0: Presta atenção.
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0: Glória a Deus nas alturas. Louvado seja o nome do Senhor, que nos dá a oportunidade de estarmos aqui ligadinhos, juntinhos, para poder falar do amor de Deus. E tem um momento que é muito especial, que é esse momento de meditarmos no nosso Manual de Vida na Terra. Hoje vamos ler no Evangelho de João, capítulo 10, versículo 28, que diz o seguinte: e dou-lhes a vida eterna, e nunca perecerão, e ninguém as arrebatará da minha mão. Meu Pai, que me as deu, é maior do que todos. Ninguém pode arrebatá-las da mão de meu Pai. Eu e o Pai somos um. Que maravilha! Isso me dá uma satisfação uma tranquilidade, não é? Porque a nossa vida terrena é cheia de perdas. Nós perdemos o tempo todo. Às vezes até mais perdemos do que ganhamos, não é? Depende do ponto de vista. Mas se tem uma coisa que me conforta o coração, me acalenta a alma e diz para mim, sossega, sossega, fica tranquila, é saber que ninguém pode me tirar das mãos do Senhor, que ninguém pode me tirar da proteção dEle, ninguém pode me tirar a certeza da salvação em Jesus Cristo. Todos os dias eu sou grata a Deus, porque Ele me deu o privilégio de conhecê-Lo e conhecer da forma que eu conheço. Eu não conheço Ele como alguém distante, como alguém que de vez em quando eu aceno, mas eu conheço Ele na intimidade, na profundidade, porque Ele não é aquele que de vez em quando eu encontro, mas Ele é aquele que todos os dias está presente na minha vida. Nos momentos mais difíceis, Ele está comigo. Nos momentos mais felizes, Ele está comigo. Naquele momento que ninguém me vê, Ele está me vendo. No momento em que ninguém tem cuidado de mim, Ele está cuidando de mim. Isso me dá uma tranquilidade, uma paz de espírito, porque eu consigo ver nos mínimos detalhes o quanto é precioso construir uma vida espiritual, construir uma vida com Cristo, o quanto é precioso saber que enquanto eu durmo, Ele está preparando o meu dia seguinte. Eu não tenho que me preocupar com o que eu vou comer, com o que eu vou vestir, porque Deus já está provendo as minhas necessidades. E esta tranquilidade se encaixa perfeitamente nestas palavras, onde Jesus diz que a vida eterna é dada por Ele. É Ele quem me dá. E, de maneira alguma, ninguém pode tirar. O único que tem poder para tirar de mim a minha salvação é Jesus Cristo. E Ele está me garantindo, Ele está dando a palavra dEle, que Ele não fará isso. As minhas atitudes, sim, pode reverter, pode mudar a história. Mas mesmo que eu erre, mesmo que eu caia, Ele está já a posto, pronto para dizer, eu te perdoo. Levanta e se coloca de pé, porque eu estou aqui para te ajudar a permanecer de pé. Ainda que eu erre todos os dias, que eu caia todos os dias Ele me colocará de pé e todos os dias Ele me perdoará. Você pode buscar na sua vida aí, na sua análise, se você conhece algum ser humano assim, você não vai encontrar. Mas Jesus Cristo, o Verbo que se fez carne, o Filho de Deus, que deixou toda a glória, deixou toda a autoridade, todo o poder que Ele tinha ali para se fazer carne, se fazer mais um neste mundo tão grande, com tantos seres humanos. Ele veio, se tornou como eu. Sentiu as mesmas dores, teve as mesmas provações, as mesmas privações, para que Ele pudesse hoje entender. E desta maneira, jamais, Ele garante aqui na sua palavra, Ele está dizendo para mim e está dizendo para você, que Ele não abre mão de você, Ele não vai soltar a sua mão. O homem pode fazer isso, o ser humano pode fazer isso, mas Ele jamais fará. Ainda que seu pai e sua mãe te rejeite, não te queira, te expulsem de casa, virem as costas para você, Ele está dizendo, eu estarei contigo onde quer que você esteja. Você não está sozinho. Tem alguém aí do seu lado? Tem alguém aí? Olha aí para um lado, olha para o outro. Não está vendo ninguém aí? Pois é, mas Ele está. Se você não vê, sinta. Sinta a presença dEle, porque Ele está aí, segurando a sua mão, cuidando de você, te abraçando, dizendo, você é importante e eu vou cuidar de você. Não desanimes, continua vivendo a sua vida. Continua passando pelas suas aflições, pelos seus problemas, mas tenha certeza de uma coisa, você não está sozinho. Eu estou contigo. E a palavra de Deus me dá essa certeza tão grandiosa. E ele está dizendo aqui, ó, eu e o Pai somos um. E assim como ele e o Pai é um, também em nós ele é um. Assim também como na sua igreja ele é um. Nós nos tornamos um com ele através do seu Espírito Santo. E é por isso que nós nunca estamos sozinhos, mas estamos muito bem guardados por ele. Que Deus abençoe você. Chegamos ao fim de mais um Informativo Reviver. Vamos firme e forte na nossa campanha.
4: Agosto verde chegou.
1: Oi!
4: Agosto verde chegou.
1: Essa campanha é maravilhosa.
0: É tempo de estender a mão. Deus abençoe você e até a próxima, se Deus quiser.

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1: 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Boa noite.
2: Em Brasília, 19 horas.
3: Está no ar a Voz do Brasil. As notícias do governo federal que movimentaram o país no dia de hoje.
4: Olá, boa noite.
2: Boa noite para você que nos acompanha em todo o país.
4: Sexta-feira, 31 de julho de 2026.
2: Vamos ao destaque do dia.
4: Combustível renovável.
2: Gasolina com 32% de etanol começa a valer amanhã. Claudimário Carvalho.
5: De acordo com estudos técnicos, os veículos apresentam funcionamento adequado sem impactos relevantes no desempenho ou nos sistemas de combustível.
4: Educação. Professores e estudantes da rede pública de ensino podem acessar livros didáticos em formato digital.
2: São mais de 2.800 obras que podem ser acessadas pela conta gov.br. Natália Kuslick.
6: O catálogo reúne obras didáticas e literárias e abrange desde os anos iniciais do ensino fundamental até o ensino médio.
4: E hoje nós vamos falar sobre uma arte que é patrimônio cultural brasileiro.
2: Poesia pendurada no

0: que vai explicar para a gente como funciona essa distribuição.
1: Luana, boa noite. Fala para a gente, então, desde quando é feita a repartição do lucro do FGTS?
2: Boa noite, Mariana, Luciano. Boa noite aos ouvintes da Voz do Brasil. Olha, desde 2016, o Fundo de Garantia por Tempo de Serviço, o FGTS, distribui parte do lucro obtido com aplicações em áreas como habitação, saneamento, infraestrutura e títulos públicos federais. A repartição é definida pelo Conselho Curador do Fundo, que estabelece tanto o percentual do lucro a ser distribuído quanto o índice usado para calcular quanto cada trabalhador recebe.
0: E como é que ficou a distribuição neste ano, Luana?
2: Olha, Luciano, neste ano o índice definido foi de 0,01868341. Para calcular o valor que irá receber, o trabalhador deve multiplicar o saldo existente na conta do FGTS em 31 de dezembro de 2025 por esse índice. Mas vou dar um exemplo para ficar mais fácil. Quem tinha R$10 mil de saldo naquela data vai receber R$186,83. De acordo com a resolução do Conselho Curador, 89% do lucro obtido pelo FGTS em 2025 serão distribuídos aos trabalhadores, o que equivale a R$13 bilhões. De acordo com o secretário de Proteção ao Trabalhador do Ministério do Trabalho e Emprego, Carlos Augusto Gonçalves, o valor é depositado em contas ativas e inativas.
3: Contas ativas são aqueles trabalhadores que têm vínculo. Contas inativas são aqueles trabalhadores que não têm mais vínculo empregatício, mas são beneficiados também, né, por essa distribuição de resultado. É só ele entrar no APPS, entrando do FGTS, constatar qual é o seu saldo, os trabalhadores e as trabalhadoras receberão essa distribuição de resultado nas suas contas através de uma correção do valor do saldo.
1: Agora, Luana, e o trabalhador pode sacar esse dinheiro já imediatamente?
2: Não, Mariana, só nos casos previstos em lei. É importante lembrar que o dinheiro creditado como repartição do lucro segue as mesmas regras do FGTS, ou seja, ele só pode ser sacado em situações como a compra da casa própria, demissão sem justa causa, aposentadoria ou doenças graves. O valor foi creditado na conta do FGTS de pouco mais de 138 milhões de trabalhadores e pode ser conferido no aplicativo FGTS ou pelo Internet Banking da Caixa para quem é cliente do banco. Mariana e Luciano.
0: Obrigado, Luana, pelas informações ao vivo aqui na Voz do Brasil.
1: Passa a valer amanhã a gasolina com percentual obrigatório de 32% de etanol.
0: A medida entra em vigor por um período de 180 dias, prorrogáveis por mais 6 meses.
1: Baseada em estudos técnicos com veículos leves e motocicletas, a alteração amplia o uso de combustível renovável.
0: Além de reduzir a necessidade de importação de gasolina e reforçar a segurança energética nacional.
4: O governo do Brasil publica a resolução que institui temporariamente a gasolina E32 e a nova mistura começa a valer neste sábado, 1º de agosto. Com a mudança, o percentual obrigatório de etanol anidro na gasolina sobe de 30% para 32% em todo o Brasil. A medida tem validade inicial de 180 dias, com possibilidade de prorrogação por mais 6 meses. Segundo o Conselho Nacional de Política Energética, a alteração busca ampliar o uso de combustível renovável produzido no país, reduzir a necessidade de importação de gasolina e reforçar a segurança energética nacional. A decisão é baseada em estudos técnicos que avaliam veículos leves e motocicletas movidos exclusivamente a gasolina. Os testes analisam partida, aceleração, dirigibilidade, emissões e durabilidade dos componentes. De acordo com o relatório, os veículos apresentam funcionamento adequado sem impactos relevantes no desempenho ou nos sistemas de combustível. A resolução também estabelece que a adoção definitiva da gasolina E32 ou de misturas superiores vai depender de novas avaliações. Claudimário Carvalho, para a Voz do Brasil.
1: Obras didáticas e literárias na palma da mão. É o Programa Nacional do Livro e do Material Didático Digital.
0: Saiba agora como acessar livros da rede pública pela internet.
5: Uma plataforma permite que professores e estudantes da rede pública de ensino acessem livros em formato digital. O catálogo reúne obras didáticas e literárias

0: e abrange desde os anos iniciais do ensino fundamental até o ensino médio. Como destacou Fernanda Pacobaíba, presidente do Fundo Nacional de Desenvolvimento da Educação.
1: Hoje, o nosso PNLD Digital reúne um acervo com mais de 2.800 obras, entre os livros didáticos e literários de diferentes etapas da educação básica. O leitor digital também conta com recursos de acessibilidade e personalização, como ajuste de contraste, espaçamento e navegação.
0: A avaliação das obras é realizada por professores especialistas do Banco de Avaliadores do Programa Nacional do Livro e do Material Didático, selecionados por uma comissão técnica. Os materiais didáticos de cada etapa de ensino se renovam a cada 4 anos. O acesso à plataforma pode ser feito pelo endereço pnld.fnde.gov.br com login realizado via gov.br. Reportagem Natália Koslick.
2: Na segunda-feira, começa a campanha de multivacinação para crianças e adolescentes menores de 15 anos.
3: Pais e responsáveis devem levar os jovens até a unidade básica de saúde para atualizar a caderneta de vacinação.
2: E atenção para quem mora nas cidades de São Paulo, Guarulhos e São Bernardo do Campo.
3: O Ministério da Saúde recomenda que os habitantes dessas cidades, com idade entre 0 e 59 anos, tomem vacina contra sarampo.
2: Até o dia 28 de julho, o Brasil confirmou 17 casos de sarampo nesses municípios de São Paulo. E a melhor forma de prevenir a doença é a imunização. Confira na reportagem de Pablo Mundim.
4: O sarampo é uma doença causada por um vírus e transmitida pelo ar. Os primeiros sintomas costumam ser febre alta, tosse, coriza, olhos avermelhados e mal-estar. Depois de alguns dias, aparecem manchas vermelhas que começam no rosto e se espalham pelo corpo, como explica o Dr. Tiago Cavalcante, médico de família.
5: Ele é um dos agentes mais contagiosos, porque geralmente uma pessoa que tem um vírus no seu organismo tem a capacidade de transmitir para até 18 pessoas ao seu redor. E o vírus pode ficar até 2 horas no ambiente ali circulando, né? Então isso ainda aumenta ainda mais a chance de ocorrer a transmissão. E basicamente os sintomas assim, lembra muito um quadro gripal. Aí logo depois, poucos dias obviamente, surgem as manchas vermelhas pelo corpo.
4: Mesmo com a eliminação da circulação contínua do vírus no Brasil, novos casos ainda podem surgir quando o sarampo é trazido de outros países. Por isso, especialistas reforçam que manter a vacinação em dia continua sendo a forma mais eficaz de evitar novos surtos. A vacina contra o sarampo é oferecida gratuitamente pelo SUS e faz parte do calendário nacional de vacinação. Na rotina, as crianças recebem 2 doses, aos 12 e aos 15 meses de idade. Em situações de circulação do vírus, como ocorre atualmente nas cidades paulistas de Guarulhos, São Bernardo do Campo e São Paulo, a recomendação do Ministério da Saúde é a oferta da vacinação contra sarampo para todas as pessoas de 6 meses a 59 anos de idade, de forma indiscriminada, que moram nesses municípios. O Dr. Tiago Cavalcante reforça que a vacinação é fundamental para combater o vírus.
5: A ideia, fazer até um comparativo, por exemplo, com um incêndio, né? É que não surja a faísca que vai acender aquele incêndio. Então, por exemplo, se a população da cidade estiver vacinada, o vírus chega, pode até chegar, mas ele não encontra quem infectar, porque o nosso organismo, né, vai estar ali com a barreira de proteção bem ativa. E o vírus morre ali. E é o que a gente chama até da imunidade coletiva, da imunidade de rebanho.
4: O sarampo pode ainda causar complicações graves, como pneumonia, inflamação no cérebro e até levar à morte, principalmente em crianças pequenas e pessoas com baixa imunidade. Quem não sabe se recebeu todas as doses pode procurar uma unidade básica de saúde para verificar a caderneta de vacinação. Reportagem Pablo Mundim.
3: Quem se inscreveu no FIES já pode checar se conseguiu o financiamento estudantil.
2: O prazo para confirmar as informações vai até a semana que vem.
3: E quem não foi selecionado já está na lista de espera para aguardar as próximas chamadas.
6: Nesta edição do FIES, o Fundo de Financiamento Estudantil, foram disponibilizadas 75 mil vagas em mais de 1.200 instituições de ensino. Com os resultados divulgados nesta quinta-feira, os pré-selecionados já podem completar as informações de suas inscrições até a próxima terça-feira, 4 de agosto. Quem não foi selecionado vai automaticamente para a lista de espera. E as novas chamadas serão realizadas entre 7 de agosto a 24 de setembro. O FIES concede financiamento a estudantes de graduação em instituições privadas que aderirem ao programa e que tenham avaliação positiva no Sistema Nacional de Avaliação da Educação Superior. Os estudantes podem conferir se foram selecionados no endereço acessounico.mec.gov.br/FIES. E para complementar as informações, acessar FIES Seleção, sem cedilha, e tio, aluno.mec.gov.br. Edinaldo Júnior para a Voz do Brasil.
2: São candidatos do Concurso Público Nacional Unificado, CNPU 2.
3: O Ministério da Gestão, Inovação e Serviços Públicos publicou no Diário Oficial da União de hoje nova classificação para recompor vagas remanescentes não preenchidas e provimento de vagas adicionais.
2: Ao todo, são 702 pessoas classificadas, sendo 242 em vagas remanescentes e 460 em vagas adicionais.
3: Os convocados abrangem o INSS e o Ministério da Gestão e da Inovação e Serviços Públicos.
2: Os classificados devem acompanhar as próximas publicações para consultar procedimentos, prazos e orientações das próximas etapas do concurso.
3: Para saber mais, acesse gov.br/gestão/fique-por-dentro.
2: Documentos importantes na palma da mão facilita a vida de milhões de brasileiros e evita deslocamentos desnecessários.
3: Pela conta gov.br é possível acessar gratuitamente certidões e comprovantes usados para solicitar benefícios sociais, participar de concursos públicos e resolver diversas pendências de forma rápida e digital.
7: Você que tem a conta GovBR não precisa sair de casa para pegar uma série de documentos. Vários deles são muito importantes, por exemplo, para pedir o Bolsa Família, o Benefício de Prestação Continuada, BPC, a Tarifa Social de Energia Elétrica, para acessar o Minha Casa Minha Vida e outras políticas públicas federais. São mais de 10 certidões disponíveis para você baixar de graça pelo seu celular, tablet ou computador. Uma delas é a Certidão do Cadastro Único, que é essencial para o Bolsa Família, a isenção de taxas em concursos públicos e a carteira do idoso. No GovBR você ainda pode baixar a certidão da pessoa com deficiência, documento fundamental para o sistema de cotas nas universidades, escolas técnicas e empresas. Essa certidão também é exigida para a pessoa com deficiência pedir o BPC. Se você pretende se inscrever num concurso público, vai precisar da certidão de quitação eleitoral. Ela está entre as que podem ser baixadas na plataforma GovBR. Também é possível pegar a Carteira Nacional de Vacinação, o Cartão Nacional de Saúde, o Certificado de Antecedentes Criminais, a Certidão de Situação Cadastral do CPF e do CNPJ. Nessa mesma lista estão disponíveis as certidões negativas de débito da pessoa física, pessoa jurídica e do imóvel rural. Para acessar os documentos, você entra no aplicativo GovBR ou no site gov.br e clica em Atalhos GovBR. Depois, é só olhar a lista de certidões e baixar a que estiver precisando. Reportagem Carlos Oliveira.
2: Os CNPJs, que até hoje tinham apenas números, agora também poderão ter letras.
3: O primeiro CNPJ alfanumérico foi emitido hoje.
2: A ideia é garantir a continuidade das combinações no país.
8: O CNPJ, que identifica empresas, organizações e instituições, está de cara nova. Agora, pode conter também letras e não apenas números. É o chamado formato alfanumérico. A Receita Federal emitiu o primeiro CNPJ desse tipo, com letras e números, nesta sexta-feira. O novo padrão amplia a capacidade de inscrições nos próximos anos e não impacta os CNPJs já existentes, que continuam válidos. O modelo alfanumérico também não altera os direitos, obrigações ou a situação cadastral das pessoas jurídicas já existentes. Novos CNPJs ainda podem ser emitidos apenas com números, já que o limite do sistema ainda não foi esgotado. Empresas que usam CNPJ em seus processos devem verificar se os sistemas estão preparados para receber e validar códigos alfanuméricos. A Receita Federal informou que a emissão de CNPJs neste modelo será gradual e que vai acompanhar a transição. Graziela Mendonça para a Voz do Brasil.
3: Amanhã é dia do cordelista. Você conhece essa arte brasileira?
2: A literatura de cordel faz parte da identidade cultural e carrega histórias, tradições e saberes populares passados de geração em geração.
3: Um projeto lançado no Ceará tem o objetivo de fortalecer a preservação e a difusão dessa manifestação artística por meio de atividades de formação, pesquisa e valorização de cordelistas e xilógrafos.
2: Vamos conhecer mais na reportagem de Graziele Bezerra.
9: O trabalho de um artista popular atraiu a atenção do professor Alex Canuto de Melo para o cordel. Mas o sangue nordestino também teve voz no nascimento de Sabiá Canuto, filho de maranhense com piauiense, neto de sanfoneiro, que além de professor, é poeta e cordelista.
10: Então eu fiquei encantado naquele momento, conhecendo o mestre do pife com o cordel.
11: É galinha, pato, peru, pavão em má virtude, lá vai eu, fui, de avô pra neto.
10: E ele me instigou a buscar me enveredar nesse caminho da poesia popular, do cordel, e achar o meu caminho também a partir daí.
9: A literatura de cordel é considerada bem cultural imaterial pelo Instituto do Patrimônio Histórico e Artístico Nacional, IFAM, desde 2018. O nome cordel vem dos cordões ou barbantes, onde os folhetos ficavam pendurados para serem vendidos em feiras. Essa expressão artística teve forte expansão no Nordeste do Brasil a partir do final do século XIX. Poesia rimada, métrica perfeita. Para o professor Sabiá, um saber que precisa ser conhecido e preservado.
10: Então, através desse brinquedo, que é o cordel, e essa diversão, né? E você poder declamar, por exemplo, admiro o pica-pau no galho do angico, passo o dia inteiro, taco-taco, tico-tico, não sente dor de cabeça nem quebra a ponta do bico. Então, sem dúvida nenhuma, a gente precisa ampliar ainda mais esses acessos à literatura de cordel, né? A essa disseminação dessa cultura, né? A valorização dessa cultura.
9: Um projeto chamado Escola Brasileira de Literatura de Cordel e Xilogravura, lançado em Juazeiro do Norte, quer promover e valorizar ainda mais essa manifestação cultural. Para isso, a iniciativa do Ministério da Cultura, em parceria com as Universidades Regional e Federal do Cariri, no Ceará, prevê atividades como seminários, oficinas, tratamento de acervos e apresentação de cantadores, poetas e xilógrafos, como explica Fanca Santos, coordenadora do projeto.
12: Serão aulas e espetáculos, nós teremos um congresso internacional de acervos muito importante, o tratamento técnico de todo um acervo que já está na UFCA, de Pedro Bandeira, Renato Casimiro, meu próprio acervo, entre outros, e vamos lançar uma linha de moda da Xilo, né, pensando na economia criativa.
9: As atividades devem acontecer até maio de 2027. A programação e informações sobre como participar serão divulgadas no perfil do Instagram, @escolabr de cordel e xilogravura. Reportagem Graziele Bezerra.
3: Mais do que museus, pontos de memória são espaços criados por comunidades para contar e guardar a sua própria história.
2: Essas iniciativas podem ser certificadas e habilitadas para a obtenção de apoios, financiamentos e parcerias.
3: A certificação como ponto de memória é uma titulação concedida pelo IBRAM, o Instituto Brasileiro de Museus.
13: A 40 quilômetros de Brasília, o Centro Histórico de Planaltina reúne casarões, praças e a Igrejinha de São Sebastião. Há também um museu histórico, onde é possível conhecer objetos e o modo de viver dos habitantes do final do século XIX. Todo o centro relembra a história do município, que antes de ser incorporado ao DF, pertencia a Goiás e já era um núcleo urbano mesmo antes da vinda da capital para o centro do país. Simone Macedo, presidente e fundadora da Associação dos Amigos do Centro Histórico de Planaltina, detalha o que é possível encontrar no local.
14: Além ele contar a história até os dias de hoje, Planaltina DF, ele tem também as atividades artísticas, como montagem de exposições e também um dos principais eventos de arte contemporânea fora do eixo Brasília, né? É um ponto para que você chegue e viva o local como uma casa da época, né?
13: O Centro Histórico de Planaltina é considerado um ponto de memória, ou seja, uma iniciativa iniciativa reconhecida por preservar e valorizar a história, a cultura e as memórias de um território ou grupo social. Raquel Teixeira, coordenadora de Museologia Social do IBRAM, explica qual o diferencial desses espaços.
15: Diferentemente de um museu tradicional, que tem a sua atuação baseada naquele tripé edifício, coleção ou acervo, né, e público, os pontos de memória desenvolvem processos museológicos que são baseados na relação território, memória e comunidade. Então, a gente está falando de uma gama aí de processos museológicos que se dão fora dos ambientes museais tradicionalmente reconhecidos, né? São experiências que elas nascem do próprio protagonismo da comunidade.
13: Para um lugar ser reconhecido como ponto de memória, é preciso provar que a entidade responsável desenvolve programas, projetos e ações de museologia de caráter social. Com a certificação, o ponto de memória passa a estar apto a participar de políticas e instrumentos previstos para esse tipo de iniciativa, como explica Raquel Teixeira, do IBRAM.
15: Que pode favorecer a participação em editais, em parcerias com instituições públicas e privadas. É claro, observadas as regras específicas de cada um desses instrumentos, né? E é também uma ferramenta importante para que os pontos de memória possam se conhecer uns aos outros e, a partir daí, desenvolverem ações conjuntas, em parceria, fazerem cooperações.
13: Por meio de uma plataforma online, é possível cadastrar um projeto para certificação e acompanhar o processo desde a etapa de inscrição. E a população pode ter informações detalhadas sobre o histórico de atuação de cada um desses locais. O endereço é pontosdememoria.museus.gov.br. Reportagem Márcia Fernandes.
2: O prazo final para atualizar o cadastro destinado à concessão da licença de aquicultor foi prorrogado até 31 de dezembro de 2026.
3: A atividade pode ser realizada em águas marinhas, rios e lagos.
2: Entre as espécies cultivadas estão peixes, camarões, algas, rãs, peixes ornamentais, ostras e mexilhões.
3: A licença permite o trabalho dentro da lei, a comercialização sem riscos de multas e é requisito para obtenção de crédito rural.
2: Quem explica é a secretária nacional de aquicultura do Ministério da Pesca e Aquicultura, Fernanda de Paula.
16: Além de dar segurança jurídica à sua atividade, o RGP Aquicultor, ele facilita a venda do pescado produzido para a indústria de beneficiamento e também para exportação. E como funciona a atualização agora? As nossas superintendências federais de pesca e aquicultura nos estados continuam recebendo, analisando e dando andamento normal aos processos de concessão e renovação da licença. Além disso, as regras relativas ao monitoramento obrigatório da aquicultura e aos trâmites antigos de renovação estão temporariamente suspensas, garantindo um período tranquilo de transição para o produtor.
3: Mais informações na página do Ministério da Pesca em gov.br/MPA.
2: E essas foram as notícias do governo federal.
3: Uma realização da Secretaria de Comunicação Social da Presidência da República.
2: Com produção da empresa Brasil de Comunicação.
3: Fique agora com as notícias do Poder Judiciário e do Congresso Nacional. Boa noite, bom fim de semana.
2: A gente volta na segunda-feira. Boa noite.
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19: STF suspende cobrança de mais de 255 milhões de reais em uma disputa judicial entre Petrobras e uma empresa de engenharia. TSE realiza entre 3 e 9 de agosto a primeira edição da Semana Nacional do Sistema Eletrônico de Votação. STJ define que revisão administrativa pode cancelar benefício previdenciário por incapacidade concedido judicialmente. Boa noite, eu sou Marcela Luiza. O Supremo Tribunal Federal suspendeu a cobrança de mais de 255 milhões de reais em uma disputa judicial entre a Petrobras e uma empresa de engenharia. A decisão envolve a forma como o valor da dívida deve ser corrigido. Judite Aragão.
20: A discussão é sobre o índice usado para atualizar o valor da condenação. A empresa FDS Engenharia de Óleo e Gás defendia que a dívida fosse corrigida pelo IPCA, com um acréscimo de juros de 1% ao mês. O Tribunal de Justiça do Rio de Janeiro concordou com esse cálculo. A Petrobras recorreu ao STF. A empresa alegou que a correção deveria ser feita apenas pela taxa Selic, como já definiu o Supremo em outros julgamentos. Com esse critério, o valor da dívida é de R$ 237.800.000, quantia que já foi depositada em juízo. A diferença entre os dois cálculos passa de R$ 255 milhões. Ao analisar o caso, o ministro Alexandre de Moraes afirmou que, quando a sentença não define qual índice de correção deve ser usado e apenas faz referência à lei, deve ser aplicada a taxa Selic. O ministro lembrou que a Selic já inclui correção monetária e juros de mora. Por isso, ela não pode ser somada a outros índices. Como a sentença original não estabelecia um índice específico de atualização, Alexandre de Moraes suspendeu o cumprimento da decisão até o julgamento definitivo do processo.
19: Tribunal Superior Eleitoral dá início à primeira edição da Semana Nacional do Sistema Eletrônico de Votação. Na próxima segunda-feira, dia 3 de agosto, o TSE vai abrir a urna eletrônica para estudantes do Centro de Ensino Médio Elefante Branco, em Brasília. Juliana Cariri.
21: A atividade vai ser conduzida pelo coordenador de tecnologia eleitoral do TSE, Rafael Azevedo, e pelo ministro substituto do tribunal, Naue Bernardo Pinheiro de Azevedo. Os dois são ex-alunos da instituição. A iniciativa busca ampliar o conhecimento dos alunos sobre o sistema de votação e também vai abordar temas como assinatura digital, sigilo do voto, fiscalização dos sistemas eleitorais, testes de segurança e as etapas de auditoria.
19: A Justiça do Trabalho reforçou o combate ao assédio eleitoral no ambiente laboral. Agora, sempre que uma ação trabalhista apresentar indícios desse tipo de prática, o juiz deverá comunicar imediatamente o caso ao Ministério Público do Trabalho e ao Ministério Público Eleitoral. Marla Lacerda.
22: A medida foi aprovada pelo Conselho Superior da Justiça do Trabalho e determina que a comunicação seja feita logo após o recebimento da ação, sem depender de pedido das partes. O objetivo é agilizar a atuação dos órgãos responsáveis e fortalecer o combate ao assédio eleitoral, sem interferir no andamento aí do processo trabalhista. A nova resolução também amplia a definição de assédio eleitoral, melhora a identificação dessas ações no sistema da Justiça do Trabalho e reforça o monitoramento dos processos, para garantir mais rapidez e eficiência no acompanhamento dos casos.
19: INSS pode cancelar administrativamente benefícios por incapacidade concedidos por decisão judicial. Esse entendimento foi adotado pelo STJ sob o rito dos recursos repetitivos. Fátima Uchoa.
23: Com a tese fixada pela primeira sessão, juízes e tribunais de todo o país devem adotá-lo em casos com a mesma questão jurídica. Para o STJ, como esses benefícios dependem da permanência da incapacidade do segurado, o INSS tem o dever legal de fazer revisões periódicas para verificar se essa condição continua existindo ou não. O cancelamento somente é válido se forem observadas as garantias do devido processo legal administrativo, com a realização de perícia médica, a notificação do beneficiário e a oportunidade de apresentar defesa antes da interrupção do benefício. O relator foi o ministro Teodoro Silva Santos.
19: 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Uma boa noite e um bom fim de semana.
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25: Eu sou Paula Groba.
26: E eu sou Ricardo Nakaoka.
25: E estes são os destaques de hoje do Jornal do Senado, que começa agora.
0: avança projeto que cria cotas para jovens que deixam abrigos ao completar 18 anos.
1: Sancionada a lei que amplia a divulgação do Disque 180 para vítimas de violência.
0: Lideranças indígenas buscam apoio do Senado para recuperação de áreas degradadas pelo garimpo.
1: Boa noite.
4: Boa noite.
1: Jovens que passaram a infância e a adolescência em abrigos ou casas-lares podem ter mais facilidade para ingressar em universidades e institutos federais.
0: A Comissão de Direitos Humanos do Senado aprovou uma proposta que cria cotas para quem deixa o acolhimento institucional ao completar 18 anos. A reportagem é de Rodrigo Rezende.
5: Um projeto aprovado na Comissão de Direitos Humanos, de autoria do senador Jorge Cajuru, do PSB de Goiás, quer garantir aos jovens que vivem ou viveram nessa situação até os 18 anos, ou seja, não foram adotados e alcançaram maioridade, uma cota nos processos seletivos para o acesso ao ensino superior e às escolas técnicas federais. O relator do projeto, o senador astronauta Marcos Pontes, do PL de São Paulo, afirma que a ideia colabora com a diversidade no meio acadêmico.
6: A proposição realiza a importante missão de conferir oportunidades a pessoas oriundas de acolhimento institucional. Lembrando que acolhimento institucional é diferente de instituições como a Fundação Casa com menores infratores. É outro tipo de público. Ademais, atua para fortalecer a diversidade nos ambientes educacionais brasileiros, garantindo que pessoas com experiências distintas possam receber e compartilhar conhecimentos essenciais para a comunidade acadêmica e para a construção de sociedade mais justa e, portanto, mais equânime.
5: Marcos Pontes incluiu no projeto uma previsão de avaliação a cada 10 anos dessa política de cotas. A proposta segue para análise da Comissão de Educação do Senado.
1: E por falar em educação, um dos principais destaques do primeiro semestre no Senado foi a aprovação do novo Plano Nacional de Educação. A lei estabelece as metas e as diretrizes que vão orientar as políticas públicas para todos os níveis de ensino até 2034.
0: O texto já foi sancionado pela Presidência da República. Repórter Márcio Maturana.
7: Já sancionado pelo Executivo, o novo Plano Nacional de Educação define diretrizes, metas e estratégias até 2034 em todos os níveis, inclusive a educação superior. Entre as metas estão garantir que todas as crianças da educação infantil estejam na escola e que pelo menos 60% das que têm até 3 anos tenham acesso a creches. A relatora da proposta na Comissão de Educação, senadora Tereza Leitão, do PT de Pernambuco, destacou um mecanismo para evitar que as metas fiquem apenas no papel.
26: Este plano tem um diferencial do anterior. Ele tem um monitoramento bienal. A fiscalização, o monitoramento estão previstos para que ele seja um plano para valer.
7: Também foram aprovados a criação da Universidade Federal Indígena, o incentivo ao empreendedorismo no ensino médio, um regime especial para estudantes impedidos de frequentar aulas por saúde, gravidez ou amamentação, e a inclusão da educação financeira, fiscal, securitária e previdenciária como tema transversal.
1: O Executivo também sancionou a lei que torna obrigatória a divulgação do serviço 180 para denúncias de violência contra a mulher.
0: Pelo texto, os serviços da Central de Atendimento à Mulher deverão ser obrigatoriamente publicizados em meios de comunicação de massa e em locais de grande circulação. Repórter Ruth Gomes.
27: Pela lei, escolas, hospitais, transportes públicos, órgãos públicos, locais de eventos, além de meios de comunicação, promoverão a divulgação de como vítimas e pessoas que têm conhecimento de que a violência está ocorrendo poderão pedir ajuda. Já o senador Wellington Fagundes, do PL de Mato Grosso, ressaltou a importância de unir forças em prol de salvar vidas, independentemente de espectro político.
28: Um tema que não tem partido, não tem ideologia e não pode mais esperar. Quando o assunto é defender a vida, não existe disputa política. Existe sim o dever de agir.
27: Relatora do projeto na Comissão de Constituição e Justiça, a senadora Mara Gabrilli, do PSD de São Paulo, resgatou o histórico da Central de Atendimento à Mulher. Ela lembrou que o serviço começou prioritariamente como um canal de orientação e, a partir de 2014, passou a registrar denúncias diretas com encaminhamento e acompanhamento junto à rede especializada.
1: Pesquisadores indígenas das regiões Norte e Centro-Oeste visitaram o Senado nesta quinta-feira para participar de uma reunião com consultores legislativos e representantes do portal E-Cidadania na Comissão de Meio Ambiente.
0: Eles querem aumentar a articulação política em prol de projetos de recuperação de áreas degradadas pelo garimpo. A reportagem é de Marcela Diniz.
4: Os pesquisadores indígenas que visitaram o Senado são dos povos Yanomami, Munduruku e Enauenê Naui. Os objetivos da visita foram conhecer mais o Senado e investir na incidência política em busca de apoio a projetos de recuperação ambiental em áreas destruídas pelo garimpo. As lideranças também querem a total desintrusão de seus territórios. O pesquisador Reginaldo Pocho Munduruku explicou que os indígenas precisam do parlamento, inclusive no orçamento, para garantir recursos para ações socioambientais.
8: A gente tem como objetivo de restaurar 106 hectares, né? Dentro do nosso território. A nossa região foi degradada pela garimpo ilegal, né? Então, tudo isso impactou a nossa saúde dos povos indígenas, a vida da flora, né? Como os plantios de palmeiras, açaizeiros, contaminou também o nosso alimento, o peixe, né?
4: Em reunião com consultores do Senado na Comissão de Meio Ambiente, os pesquisadores indígenas ficaram sabendo, por exemplo, da oficina legislativa oferecida pelo E-Cidadania, portal por meio do qual é possível sugerir uma ideia que poderá virar um projeto de lei de verdade. O secretário do colegiado, Ayrton Aragão Júnior, explica que essa ferramenta pode ser útil, por exemplo, nas escolas indígenas.
9: Para aproximar também os jovens indígenas e as lideranças desse processo, dessa possibilidade de participação dentro do E-Cidadania aqui no processo do Senado Federal.
4: Pesquisa da Fiocruz de 2024 mostrou que 94% dos Yanomami de 9 aldeias invadidas por garimpos tinham alto nível de contaminação por mercúrio. Entre os Munduruku, um levantamento deste ano feito com gestantes mostra a contaminação de 97% das mulheres.
1: E os eventos climáticos extremos registrados nos últimos dias no país confirmaram a previsão dos especialistas.
0: Em 2 debates realizados no Senado em maio, cientistas alertaram para a força do fenômeno El Niño este ano. Repórter César Mendes.
10: As chuvas intensas no sul e os vendavais no Rio e em São Paulo, registrados no mês de julho, confirmam o alerta dos especialistas de que o El Niño será forte este ano. Para o senador astronauta Marcos Pontes, do PL de São Paulo, é preciso aprimorar a legislação para enfrentar de forma adequada esses fenômenos.
11: Para proteger a população dos eventos que vão acontecer.
10: Segundo o climatologista Carlos Nobre, o El Niño acelera o jato de circulação atmosférica que vem do Pacífico em direção à América do Sul. E vários estudos têm apontado evidências de que o El Niño será muito forte este ano.
12: Esses eventos nos últimos dias de chuvas muito fortes no Rio Grande do Sul, isso é relacionado com o El Niño.
10: O senador Hamilton Mourão, do Republicanos Gaúcho, pediu que o Plano Nacional de Proteção e Defesa Civil determine a realização de simulações anuais nos municípios mais atingidos pelos fenômenos climáticos.
0: Com a edição de Paula Groba e trabalhos técnicos de Eliseu Caires, o Jornal do Senado fica por aqui. Acompanhe agora as notícias do Tribunal de Contas da União e da Câmara dos Deputados. Boa noite.
1: Boa noite e um bom fim de semana.
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13: O Tribunal de Contas da União apresentou os resultados de um conjunto de auditorias sobre as chamadas transferências especiais, conhecidas como emendas PIX. A fiscalização analisou 100 repasses destinados a 73 municípios e 2 estados, que somaram R$ 198 milhões de reais. O relatório apontou problemas em 82% das transferências examinadas. Entre as principais falhas estão deficiências na prestação de contas, irregularidades em licitações, pagamentos sem comprovação e falta de transparência na aplicação dos recursos. O prejuízo potencial foi estimado em 49 milhões de reais. O tribunal fez recomendações para fortalecer o controle, aumentar a transparência e melhorar a fiscalização das emendas parlamentares. Saiba mais em tcu.gov.br.
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3: Projeto facilita acesso à justiça gratuita para inscritos no Cadastro Único.
14: Parlamentares aprovam benefícios para motoristas com bom histórico.
15: Comissões finalizam análise de proposta que incentiva o voluntariado.
16: Boa noite. Câmara finaliza a votação de projeto que incentiva voluntariado. Acompanhe os detalhes com a repórter Maria Neves.
17: Aprovado na Comissão de Constituição e Justiça da Câmara dos Deputados, projeto que estimula a atuação de jovens como voluntários em instituições de acolhimento de pessoas idosas com deficiência e crianças na primeira infância. A proposta determina ainda que os jovens voluntários também terão acesso a serviços de acolhimento durante o período de atuação. As regras serão definidas na regulamentação da lei. A relatora, a deputada Laura Carneiro, do PSD do Rio de Janeiro, explica que a medida representa mais um incentivo para aproximar jovens de pessoas idosas e com deficiência em instituições de acolhimento.
20: É uma tentativa de unir jovens com pessoas idosas e com pessoas com deficiência. Então, esse jovem, né, que está no serviço voluntário, vai ser habilitado para trabalhar nos abrigos, enfim, nas áreas de recebimento, que são de acolhimento, tanto de pessoas com deficiência como de idosos.
17: Ao apresentar o projeto, o deputado Roberto de Lucena, do Republicanos de São Paulo, argumentou que os jovens têm interesse em ingressar no mercado de trabalho e na universidade. Para ele, o Estado, ao valorizar o trabalho social e voluntário, estimula o acesso desses jovens tanto à vida acadêmica quanto ao mercado de trabalho, além de estimular o exercício da cidadania. A deputada Laura Carneiro promoveu pequenos ajustes no texto. O principal deles é uma mudança para assegurar que a participação no voluntariado não seja uma condição obrigatória para o acesso do jovem a serviço de acolhimento social. Segundo a parlamentar, a alteração é necessária para preservar a gratuidade da assistência prevista em lei. Da Rádio Câmara de Brasília, Maria Neves.
2: Trabalho.
3: O projeto que amplia reconhecimento de profissionais da radiologia deu mais um passo na Câmara. Saiba mais com a repórter Sofia Peçanha.
21: A Comissão de Constituição e Justiça aprovou o projeto que atualiza a regulamentação das profissões de técnico e tecnólogo em radiologia e de bacharel em ciências radiológicas. A proposta, já aprovada pelo Senado, altera a lei que regula o exercício das profissões da área desde 1985. Entre as mudanças está o reconhecimento formal das categorias de bacharel, tecnólogo e técnico em radiologia, além da ampliação das áreas de atuação profissional. O texto busca adequar a legislação às novas tecnologias utilizadas em exames e tratamentos de saúde, além de atividades industriais e de segurança que utilizam radiação. O projeto já havia sido aprovado pela Comissão de Saúde. Na reunião, o relator, o deputado Ricardo Silva, do PSD de São Paulo, destacou a importância desses profissionais para o funcionamento dos serviços de saúde.
22: Eles buscam beneficiar os profissionais técnicos em radiologia, os quais têm atuação relevante nos serviços de saúde, principalmente na produção de exames radiológicos indispensáveis ao diagnóstico de patologias.
21: Além de atualizar as regras para o exercício da profissão, o texto determina quem pode obter registro nos Conselhos Regionais de Técnicos em Radiologia, estabelece regras para a supervisão das técnicas radiológicas e reforça exigências relacionadas à proteção radiológica e à segurança dos trabalhadores e usuários dos serviços. Na prática, a proposta busca dar mais segurança jurídica aos profissionais ao definir quem pode atuar em cada atividade e quais são as responsabilidades de cada função. Durante a votação na Comissão de Constituição e Justiça, a deputada Érica Cocai, do PT do Distrito Federal, defendeu a proposta, afirmando que uma das principais mudanças é o reconhecimento dos tecnólogos em radiologia na legislação.
29: E por fim dizer que nós temos uma legislação que é uma legislação antiga, que não previa o tecnólogo, e tecnólogo agora vai poder fazer concurso público. Tecnólogo vai poder adentrar na saúde como tecnólogo. Portanto, é um reconhecimento.
21: Como a proposta que atualiza a regulamentação dos profissionais das técnicas radiológicas sofreu alterações durante sua análise na Câmara, ela retorna agora ao Senado para análise dessas modificações. Da Rádio Câmara de Brasília, Sofia Peçanha.
2: Justiça.
16: inscritos no Cadastro Único para Programas Sociais, o CadÚnico, poderão ter acesso facilitado à justiça gratuita. A repórter Silvia Munhato tem os detalhes.
5: A Câmara aprovou o projeto que prevê a concessão de justiça gratuita de maneira imediata a quem estiver inscrito no Cadastro Único para Programas Sociais, o CadÚnico. A autora do projeto, a deputada Maria do Rosário, do PT do Rio Grande do Sul, diz que a mudança tem o objetivo de facilitar o acesso à justiça, evitando que a pessoa tenha que comprovar novamente que tem baixa renda.
6: Se o judiciário reconhecer o CadÚnico, essa pessoa que passou pelo Centro de Referência e Assistência Social, pelo CRAS e que está no CadÚnico, quando chegar no judiciário, o judiciário vai ter uma economia processual muito grande. Ele não precisa mais revisar documentos sobre a situação econômica da família.
5: Segundo a deputada, quem não estiver no CadÚnico, mas atender aos critérios atuais de vulnerabilidade adotados pela Justiça, continuaria tendo que fazer a comprovação de renda. A proposta que permite aos inscritos no CadÚnico acessar a Justiça gratuita sem a necessidade de comprovação de renda seguirá agora para a análise do Senado. Da Rádio Câmara de Brasília, Silvia Munhato.
7: Transportes.
3: Comissão aprova projeto que estabelece benefícios para motoristas com bom histórico. A repórter Júlia Lopes nos conta quais são.
19: Motoristas profissionais com bom histórico no trânsito poderão receber benefícios se estiverem inscritos no Registro Nacional Positivo de Condutores. A proposta do deputado Duda Ramos, do Podemos de Roraima, foi aprovada na Comissão de Viação e Transportes da Câmara dos Deputados. O Registro Nacional Positivo de Condutores é voltado ao cadastro de motoristas que não cometeram infrações de trânsito nos últimos 12 meses. Com a nova proposta, passa a constar no sistema dados como ausência de infrações gravíssimas, participação em cursos de direção defensiva e histórico de condução sem acidentes. O relator do projeto, deputado Ricardo Aires, do Republicanos do Tocantins, explica que motoristas profissionais são aqueles que exercem atividades econômicas, como motoristas de aplicativo e caminhoneiros. Para ele, a medida beneficia não apenas os condutores, mas também os consumidores.
23: Esse projeto é importante por dois significados. Primeiro, porque ele vai, de um lado, prestigiar e demonstrar o motorista que tem boas práticas de trânsito e, por outro lado, também oferecer para a população, principalmente as pessoas que dependem desse tipo de serviço, aqueles melhores motoristas para que eles sejam contratados ou premiados na sua atividade econômica.
19: No texto, os benefícios concedidos aos condutores incluem redução no valor de seguros de veículos, acesso prioritário a vagas de emprego e condições diferenciadas em financiamentos e locações de veículos. O projeto, que busca conceder vantagens a motoristas profissionais inscritos no Registro Nacional Positivo de Condutores, inclui a medida no Código de Trânsito Brasileiro e segue agora para análise na Comissão de Finanças e Tributação. Da Rádio Câmara de Brasília, Júlia Lopes.
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7: Desenvolvimento Regional.
16: A Comissão de Desenvolvimento Urbano aprovou o uso de royalties do petróleo para financiar a tarifa zero no transporte urbano. A repórter Fabielle Pires nos conta como deve funcionar.
24: Quando o petróleo é extraído, uma parte da riqueza gerada retorna para os cofres públicos. São os royalties, recursos que podem ser usados para financiar serviços e investimentos em benefício à população. A Comissão de Desenvolvimento Urbano da Câmara dos Deputados aprovou uma proposta que destina parte dos royalties para a gratuidade nos transportes públicos do Brasil. A iniciativa é conhecida como Tarifa Zero e deve facilitar o transporte público e a mobilidade urbana. Ao apresentar o projeto, o deputado Gilmar Tato, do PT de São Paulo, defendeu que a Tarifa Zero contribui para a redução da desigualdade social, melhora a qualidade de vida nas cidades e incentiva o uso do transporte coletivo. O relator da proposta, deputado Hildo Rocha, do MDB do Maranhão, defendeu que a mudança na lei dos royalties não trará prejuízos.
25: Não vai aumentar preço de combustível
4: E também não vai diminuir o rendimento das empresas. E vai resolver um grave problema que existe. Porque no momento em que tivermos a tarifa zero de transporte público, as empresas que estiverem trabalhando, seja ela da iniciativa privada, uma concessionária ou uma empresa estatal, vai ter o dinheiro certinho lá todo mês, a tarifa atualizada, para que eles possam fazer um bom transporte público.
24: O projeto que destina parte dos recursos dos royalties de petróleo para a tarifa zero de transporte público segue para análise da Comissão de Viação e Transportes. Da Rádio Câmara de Brasília, Fabielle Pires.
7: Educação.
3: Comissão de Educação aprova projeto de estímulo à integração entre empresas de pequeno porte e ensino profissionalizante. A reportagem é de Maria Neves.
17: A Comissão de Educação da Câmara aprovou o projeto do deputado Júnior Mano, do PSB do Ceará, que busca estimular a integração entre instituições de ensino profissional e as micro e pequenas empresas. Pelo texto, os órgãos públicos responsáveis pela política de educação profissional e tecnológica terão de criar cadastro com vagas de emprego como forma de estimular a contratação dos formados pelas instituições de pequeno porte. Na opinião do relator, deputado Luiz Lima, do Novo do Rio de Janeiro, a iniciativa é importante porque as microempresas e empresas de pequeno porte são as que mais empregam no país, mas também são as que encontram maior dificuldade para a contratação de mão de obra qualificada.
8: A gente tem mão de obra específica escassa, que com esse projeto a gente vai ajudar a superar esse obstáculo. A gente está falando de mais profissionalização, que é a vontade dos estudantes. A gente está criando facilidade entre as instituições de ensino, públicas e privadas, para que tenha uma maior interação com o mercado de trabalho.
17: De acordo com o levantamento do SEBRAE, em 2025, as micro e pequenas empresas respondiam por cerca de 97% dos negócios ativos no país, com quase 22 milhões de empreendimentos que seriam responsáveis por 26,5% do Produto Interno Bruto Nacional. Além disso, o estudo aponta que 7 em cada 10 novos empregos formais do país estão nas empresas de micro e pequeno porte. Luiz Lima reforça que quando a educação profissional está em sintonia com as necessidades dessas empresas e articulada com programas de apoio ao empreendedorismo juvenil, há consequências positivas na formação e na integração com o mercado de trabalho. Além da criação do cadastro de vagas em micro e pequenas empresas, a proposta determina que o poder público estimule a abertura de negócios e a formalização de empresas de pequeno porte. A medida ainda prevê a oferta de apoio especial para jovens empreendedores. A proposta ainda será analisada pela Comissão de Constituição e Justiça antes de poder seguir para o Senado. Da Rádio Câmara de Brasília, Maria Neves.
7: Saúde.
16: Comissão de Educação aprova diretrizes para parto humanizado no SUS. A repórter Sofia Peçanha explica como ficou a proposta.
21: A Comissão de Educação da Câmara dos Deputados aprovou o projeto que estabelece diretrizes para tornar mais humanizado o atendimento às mulheres durante a gestação, o parto, o nascimento do bebê e o pós-parto no Sistema Único de Saúde, o SUS. Durante a votação, a comissão alterou o projeto. Em vez de apenas modificar a Lei Orgânica da Saúde para incluir regras específicas sobre o parto humanizado, o novo texto passou a reunir um conjunto mais amplo de diretrizes para atenção à gestação, ao parto, ao nascimento e ao puerpério no SUS. O projeto original previa obrigações mais diretas para o serviço de saúde, com foco na garantia de condições para o parto humanizado e na presença de acompanhante. Já o novo texto amplia esse alcance e passa a organizar princípios gerais de atendimento, com ênfase na autonomia da mulher e na estruturação da rede de atenção materna e neonatal, como ressaltou a relatora da proposta, a deputada Lídice da Mata, do PSB da Bahia.
9: Portanto, esse projeto ele sintetiza uma contribuição, uma preocupação de deputados homens e deputadas mulheres de diversos partidos. E esta é a riqueza dele. Nós estabelecemos diretrizes que visam humanizar a relação do parto, portanto, da mulher, da parturiente, com os médicos e profissionais que integram aquele momento de sua vida.
21: Entre as medidas previstas estão a garantia da presença de acompanhante escolhido pela gestante durante todo o atendimento, a possibilidade de apoio de doula, o fortalecimento da atuação de enfermeiras obstétricas, obstetrizes e parteiras tradicionais, além da ampliação do acesso à anestesia obstétrica, conforme protocolos do Sistema Único de Saúde. Segundo a relatora, a humanização do atendimento depende da qualificação permanente dos profissionais de saúde e da construção de ambientes mais acolhedores e seguros para mulheres e recém-nascidos.
9: Então, esse é um momento especial na vida da mulher, na vida de uma família, com consequências para o resto da sua vida, né, de um parto bem realizado, confortável, e por isso mesmo ele merece uma série de orientações que foram aqui definidas.
21: O texto final também reuniu contribuições de 57 projetos que estavam sendo analisados em conjunto e que também tratam do atendimento neonatal. Agora, a proposta segue para análise da Comissão de Saúde. Da Rádio Câmara de Brasília, Sofia Peçanha.
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7: Economia.
3: Comissão aprova projeto que busca evitar cobrança de imposto sobre imposto. A repórter Silvia Munhato explica a questão.
5: A Comissão de Finanças e Tributação da Câmara aprovou proposta que proíbe incluir imposto na base de cálculo do próprio imposto em qualquer esfera de governo. A mudança também foi aprovada na reforma tributária em 2023, no processo de eliminação do ICMS, PIS, COFINS, IPI e ISS. Os novos tributos da reforma, o Imposto sobre Bens e Serviços e a Contribuição sobre Bens e Serviços, serão cobrados apenas no consumo de produtos e serviços, o que garante a não incidência de tributos durante a sua elaboração ou fabricação. O relator, deputado Kim Kataguiri, do Missão de São Paulo, afirma que a cobrança de imposto sobre imposto é uma anomalia brasileira.
1: Então a gente está vedando isso, impedindo que isso aconteça em qualquer estado, município ou mesmo no âmbito da União, porque de fato é uma anomalia que a gente tem no sistema tributário brasileiro. Não à toa, isso impede tanto investimento aqui no Brasil, principalmente no setor produtivo.
5: A proposta será analisada agora pela Comissão de Constituição e Justiça, antes de seguir para o plenário. Da Rádio Câmara de Brasília, Silvia Munhato.
7: Últimas notícias.
16: Rodrigo de Castro, do União de Minas Gerais, comemora a aprovação na Comissão de Constituição e Justiça de proposta de emenda à Constituição que limita a alíquota do IPVA a 1%. Relator da matéria, o deputado explica que o objetivo é reduzir a carga sobre os consumidores.
10: Ela visa beneficiar o consumidor brasileiro, que hoje paga até 4%, em alguns estados 4,5%, e que passará a pagar no máximo 1%. Então, por exemplo, em Minas Gerais, no meu estado, vai haver, que cobra 4%, vai haver uma diminuição de 75% do valor do IPVA. Ela tramitou de maneira recorde na Câmara, na CCJ, e foi aprovada de maneira unânime, ou seja, os deputados da CCJ entenderam que essa PEC diminui o imposto no Brasil e faz justiça tributária.
16: Rodrigo de Castro ressalta que o próximo desafio é aprovar a proposta na comissão especial. O parlamentar considera o atual modelo de cobrança do IPVA dos proprietários de veículos um dos mais injustos do mundo. Termina agora o jornal Câmara dos Deputados, produzido pela Rádio Câmara, com trabalhos técnicos de Wellington Teles e apresentação de Val Monteiro e Paula Bittar. Boa noite.
3: A Voz do Brasil volta na segunda-feira. Boa noite.
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14: 20 horas e 2 minutos.
15: A paz do Senhor, provinte do programa Voz da Libertação. Meu nome é Wagner.

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0: Muito bem, querido ouvinte da Rádio Deus é Amor, 20 horas e 5 minutos, que Deus abençoe você, querido, que Deus abençoe você, querida, que está ligada aqui na Rádio Deus é Amor. É noite com Deus, hoje sexta-feira, paz do Senhor Jesus, a você que está agora conectado e sintonizado na Rádio Deus é Amor. Hoje, sexta-feira abençoada, sexta-feira abençoada por Deus. Chegamos e vencemos mais um dia. Já na caída da noite, estamos aqui ligadinhos conosco para essa programação abençoada. Eu sou seu irmão em Cristo, Gustavo Ferreira, e nós iremos juntos até o final das 23 horas, falando do amor de Deus, da palavra de Deus e o nome do Senhor sendo glorificado. Na mesa de áudio, nosso querido irmão Márcio Luiz, e nós continuaremos. É a Rádio Deus e Amor, programa A Voz da Libertação.
1: Uma noite tranquila e abençoada para você que está na sintonia do programa A Voz da Libertação. Boa noite.
2: Aqui é a Lila de Guarulhos, desejo a todos a paz do Senhor Jesus, uma boa noite para todos os ouvintes do programa A Voz da Libertação. Creia que o Senhor está com as mãos estendidas para lhe ajudar, para te abençoar, para resolver todos os seus problemas, porque aquele que ouve o programa A Voz da Libertação tem garantia de vitória. Obrigado.
3: A paz do Senhor, irmãos ouvintes. Aqui é a irmã Edna que fala na cidade de Avaré. Eu quero desejar a todos uma boa noite. Que o Senhor Jesus venha abençoar a todos em todas as áreas,

0: que precisa e necessita. Eu creio na bênção e na vitória para todos. Ficam com Deus, na paz do Senhor Jesus.
1: Sou Odilei Guimarães Silva, da cidade de João Molevade, de Minas Gerais. Eu queria deixar aqui o meu boa noite para todos os ouvintes e os pastores da Rádio Pentecostal Deus é Amor.
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3: Muito, muito bem, querido ouvinte da Rádio Deus e Amor, 20 horas e 8 minutos, boa noite, a paz do Senhor. Hoje, sexta-feira, 31 de julho, hoje é o último dia desse mês de julho, e olha, Márcio, como passou rápido. Nós estamos ao final desse mês, iniciaremos o mês de agosto, mas nós hoje iremos finalizar esse mês da melhor maneira que poderíamos finalizar. É hoje, em nossa sede mundial, eu já quero preparar com você essa atmosfera, porque daqui a pouco, daqui a pouquinho, vigília aqui em nossa sede mundial. Nós já estamos aqui acompanhando a chegada dos nossos jovens que irão ao FAR, eles já ficarão direto para a vigília aqui na sede mundial, os nossos irmãos obreiros, membros. Nós encontramos, Márcio, eu encontrei já mais ou menos 8 irmãs e irmãos também, com o pastor Kleber agora, e eles falaram: olha, irmão, eu estou no culto da noite, eu já vim porque vem de ônibus, passagem, e eu já vou ficar direto para a vigília. Eu falei: que bênção, e tomara que você entenda essa importância de você participar desta vigília hoje aqui em nossa sede mundial. Você que está me acompanhando, você vai dizer: irmão Gustavo, por que participar desta vigília? Hoje está mais ou menos, eu posso ficar na minha casa, por que participar? Vai ser mais uma vigília? Aqueles louvores, aquela mesma coisa? Não. Hoje será uma vigília de oração. Vigília é para orar, não é verdade? A vigília é para nós buscarmos a presença de Deus. Então, você que está acompanhando agora, você da Zona Norte, Zona Sul, Zona Leste, Zona Oeste, teremos um momento de oração. A oração, Márcio, da busca e do renovo, do batismo com o Espírito Santo. Teremos também os louvores, nosso querido pastor Wellington Alves, nosso querido irmão Bruno Prado, os demais irmãos aqui louvando ao Senhor, cantores da gravadora MC Music, nosso querido pastor Milton de Almeida, o servo de Deus que já está preparado, já está com o coração ali, com a palavra revelada, ardendo no coração dele para entregar à igreja do Senhor nessa madrugada, hoje sexta-feira, 31 de julho, a partir das 23 horas. Querido, querida, o que Deus vai fazer será maravilhoso nessa madrugada. Então vamos, madrugada de busca, madrugada de poder, madrugada de unção de Deus. Essa é a madrugada que Deus preparou para mudar a sua vida, essa é a madrugada que Deus preparou para mudar a sua história. E no último dia desse mês, você vai terminar como? Vai se entregar às lutas, às batalhas, às decepções? Ou você vai terminar o mês nesta vigília dizendo: Senhor, muito obrigado, porque até aqui o Senhor nos ajudou. Muito obrigado, meu Deus, porque até aqui o Senhor nos sustentou. Você vai entrar a gosto na presença de Deus, orando pela sua família, orando pela sua casa, orando pelas causas impossíveis, e o impossível, o sobrenatural de Deus vai te alcançar. É hoje, hein? Você da Zona Norte, atenção Guarulhos. Você que está aí ligadinho agora, você da região do Mazei, você que está no Tucuruvi, eu quero ver você aqui na sede mundial. Você que está em Osasco, Franco da Rocha, atenção obreiros, membros. Você que está aí na Zona Leste, Itaquaquecetuba, povo de fé de Itaquá, povo de fé de São Mateus. Está chegando o povo da Zona Sul, Santo Amaro, Campo Limpo, Parelheiros. Atenção, é hoje. Todos os membros, obreiros, pastores, igreja, visitantes, você que está acompanhando agora, é a vigília que vai marcar o ano de 2026. E Deus está te chamando para essa oportunidade. Deus está te chamando para você vivenciar esse algo extraordinário de Deus nesta vigília. Eu quero falar, Márcio, hoje é o dia do desafio. É a sexta-feira do desafio. É a sexta-feira daqueles que vão entrar neste propósito. Porque hoje é a vigília. Qual o tema da vigília? A chama continua acesa. A chama, o fogo do Espírito Santo continua aceso em nossas vidas. Você crê nisso? Você crê que será uma madrugada do avivamento de Deus sobre a sua vida? Eu quero te chamar, é hoje, 23 horas aqui na Sede Mundial Avenida do Estado 4568. Você vai entrar aqui, Avenida Prefeito Passos, número 10. Márcio, vamos acompanhar trechos. Trechos do que Deus tem feito, como Deus tem usado. Pastor Milton de Almeida, como Deus tem usado. Pastor Kleber de Oliveira, como Deus tem usado a vida também do pastor Rivair Silva. Os demais obreiros que estarão nesta vigília hoje, São Paulo. É hoje o dia que Deus preparou para mudar histórias e nos impactar com o renovo do Espírito Santo de Deus.
4: Você acha que o mundo vai falar bem da gente? Você acha que o mundo vai falar bem dos crentes? O mundo, irmãos, não odeia totalmente os crentes. E agora chamar os crentes que estão incomodando. Nós estamos incomodando. Nós estamos aí evangelizando, buscando as almas, resgatando pessoas que estão no mundo das drogas, estão sendo libertas, transformadas, e aí depois fala que nós estamos incomodando. Eu acho que nós estamos incomodando o diabo mesmo. Eu convido a todos vocês, irmãos, a abraçar esta causa. Se já que estamos incomodando o diabo, o inferno, aqueles que não temem a Deus, continue sendo incomodado, porque nós não vamos parar não. Vamos continuar.
5: Senhor Jesus, quantas vidas neste momento que estão acompanhando, outros estão orando conosco, que estão oprimidos por Satanás, pessoas que já tentaram suicídio, pessoas que ouvem vozes de vulto. Neste momento nós repreendemos agora Satanás pelo sangue de Jesus Cristo. Saia desta vida agora, saia deste coração agora, saia, sai, sai, sai desta vida agora em nome de Jesus Cristo.
3: É hoje o dia que Deus preparou para mudar a sua vida, querido. É hoje, minha irmã de oração. Até quando você vai deixar um inimigo tentar fazer festa no meio da sua família? Minha irmã, venha buscar renovo. Meu irmão, você que está acompanhando agora essa programação, venha buscar poder de Deus. É madrugada onde nós iremos entregar a nossa adoração ao Senhor. E através da adoração da igreja viveremos o renovo, aleluia. Através da adoração da igreja viveremos o sobrenatural do Senhor. Você crê nisso? Entra comigo neste propósito, entra comigo neste propósito. Hoje, vigília na sede mundial, a chama continua acesa, vigília com a diretoria. A nossa diretoria presente, pastor Milton de Almeida, os demais pastores aqui. Teremos, Márcio, o momento do grande louvor da grande São Paulo aqui, Márcio. O louvor em que todos os nossos obreiros, membros, você, minha irmã, aí das mulheres de fé, você, meu irmão, dos homens de fé, você jovem, teremos um momento em que a grande São Paulo vai se unir para louvar o Senhor. Olha só que impactante. A grande São Paulo louvando, os obreiros, membros, louvando ao Senhor, jovens, e Deus vai operar coisas tremendas. Porque é hoje. Eu vou esperar você aqui em nossa sede mundial. Eu quero ver você aqui comigo. Eu quero ver você adorando a Deus nesta poderosa vigília. Eu quero ver você junto conosco nessa madrugada de busca na presença de Deus. Venha comigo. Hoje, vigília com a diretoria, a chama continua acesa. Avenida do Estado, 4568, Liberdade, São Paulo. Hoje é o dia que Deus preparou para mudar a sua vida, para operar o milagre e o nome do Senhor ser glorificado. Já vai compartilhando esta informação, já vai convidando todo o povo de Deus, as suas irmãs que estão lá do campo, os irmãos pregadores conhecidos. É hoje, hein? Aqui na Igreja Deus e Amor Vigília. Atenção São Paulo, atenção Zona Norte, atenção ABCDMR, atenção você da Zona Sul, Zona Leste, Zona Oeste. Chegou o momento, chegou a hora de sermos impactados por Deus.
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8: A paz do Senhor, irmãos. Meu nome é Jucimara. Eu estou mandando esse áudio para contar meu testemunho. Eu estive aí na Igreja Deus é Amor na segunda-feira. Fui pagar um voto que eu tinha feito ao Senhor, de ir aí contar, né, o meu testemunho, que eu contei para um obreiro, e ele me indicou esse canal de rádio para estar enviando testemunho. Aí eu fui aí, orei um pouco, senti muita presença de Deus, e vou estar contando aqui meu testemunho, que posso edificar a fé de muitos, e em gratidão a Deus pelo que fez, né, pela minha vida. Há uns 20 anos atrás, irmãos, eu tinha tido trombose, e fiquei internada, tudo. Nessa época, eu ainda não ia para a igreja. Minha mãe só que ia. Conhecia um pouquinho, assim, da palavra. E aí, era para ficar 15 dias internada. Mas foi um pessoal lá orar. Não lembro de que denominação era. Mas oraram. Falaram, se eu cresce, né, eu ia sair logo. Realmente, saí com 4 dias. Saí bem, glória a Deus. Mas passou uns anos para frente. Eu comecei a sentir a mesma coisa. Só que daí, eu já servia o Senhor. E eu sabia, né, os mesmos sintomas, do jeito que estava a minha perna, porque infelizmente ainda tem essa variz na perna, onde ocasionou a trombose. E juntou de novo os caroços da variz, ficou aquela vermelhidão, andei mancando. Enfim, foram os mesmos sintomas. E nesses dias, eu tinha combinado de ir para uma vigília aí nessa igreja, na Deus e Amor, com uma irmã que eu amo muito, que é dessa igreja, que hoje em dia eu sou de outra. Aí eu fui com a dor mesmo. E dentro da igreja, eu pedi ao Senhor que se Ele me curasse, eu ia voltar para contar o testemunho, né? Porque eu tenho vários filhos, inclusive um especial. Então, para mim, ir para o hospital e ficar internada, que eu tinha certeza que era isso que ia acontecer, ia ser muito difícil, né? Até porque trombose, glória a Deus, quando parou na perna, porque se viesse para o coração ou para o cérebro, era óbito na hora. Então, Deus já estava cuidando, né? Mas mesmo na perna não poderia ficar, que é perigoso a pessoa até perder a perna. Mas enfim, eu aí orei, pedi ao Senhor, passei essa noite bem gloriosa na presença de Deus, com todos os irmãos aí, com as irmãs que eu fui, e fiz esse voto a Deus. E quando eu voltei para casa, para honra e glória do Senhor, passou, não senti mais nada, sumiu o caroço, sumiu a vermelhidão, sumiu tudo. E já faz uns aninhos bons também isso daí, já tem mais de 3 anos. Eu tava devendo contar cumprir esse meu voto, que era de contar o testemunho, e aí. Então eu pude aí nessa segunda agora. Eu fui e aqui estou contando meu voto para pagar. Estou pagando meu voto, contando para os irmãos. Que o Senhor continue abençoando vocês, continue agindo e curando nesse lugar. E em todos, né, o templo que o Senhor tem levantado para a honra e glória dele. Amém? Deus abençoe os irmãos. E o nosso Deus é poderoso mesmo, irmãos. Ele cura, salva, liberta. E o principal, se a gente ficar fiel a Ele, nos leva para o céu. Amém? Deus abençoe.
3: Meu Deus do céu. Ouvinte, entendamos agora o que Deus fez na vida da nossa irmã, ela estava com uma enfermidade, sofrendo, sendo assolada pelo mal, com a enfermidade, com aquela trombose. Mas numa certa feita, em meio àquele sofrimento, ela surgiu uma oportunidade, Márcio. Alguém fez um convite a ela. E esse convite que foi feito é igual o que nós estamos fazendo para os nossos ouvintes aqui agora. Vamos a uma vigília. Ela sofrendo, a nossa irmã Jucimara. Ela sofrendo com uma enfermidade. Ela recebeu o convite de uma vigília, mas para quem uma vigília se ela está enferma? Veja bem. Para que ela ir a uma vigília se ela está sendo assolada por um espírito terrível da enfermidade? Se a enfermidade está assolando a vida dela? Ah, vai ser mais uma vigília, vai ser mais uma madrugada, ela vai retornar da mesma maneira que ela entrou. Só que aquele dia ela agiu pela fé e ela foi para aquela vigília. E no momento da adoração, da oração, ela levantou um voto diante de Deus. E sabe o que aconteceu, Márcio? A enfermidade foi embora. E daí você que está acompanhando agora, ouvinte, você está se perguntando: mas irmão Gustavo, o que aconteceu? Como se explica isso? É milagre de Deus. E para nós vivenciarmos, para você viver o milagre de Deus na sua vida, o que precisa é você ter uma ação. É você ter uma atitude de fé. A nossa irmã, ela foi numa vigília. Numa vigília que ela se levantou, ela foi, ela teve que romper a linha do desânimo, ela teve que romper a linha da dor e agiu pela fé e Deus operou um milagre na vida dela. E não foi outra igreja, foi aqui, Igreja Deus e Amor. E agora eu quero chamar você para um desafio. Eu quero chamar você, minha irmã, que quer viver o milagre de Deus sobre a sua vida. Eu quero falar com você, você mesmo. Não adianta fingir que não é contigo. Hoje é o dia da decisão. Hoje é o dia em que Deus estabeleceu para mudar a sua história e a oportunidade é essa, é nessa vigília. É nessa madrugada, a madrugada dos valentes, a madrugada daqueles que entram no propósito e entende, e a chama continua acesa. Eu quero ver você aqui, porque hoje não é só madrugada ali, não, é a vigília dos milagres, a vigília do sobrenatural. Quer viver o milagre de Deus? Quer entrar a gosto na presença de Deus, o mês de agosto, um novo mês na presença do Senhor? Então venha, é hoje o dia que você vai louvar como você nunca louvou. Hoje é o dia que você vai adorar a Deus como você nunca adorou. Hoje é o dia que você vai se desprender do frio. Mas tem pessoas que Deus está falando com elas. Você vai se desprender do frio. Você vai se desprender da enfermidade que está te assolando. Você vai se desprender dos limites que estão diante de você e vai vir prestar vigília. E Deus é um Deus que vai operar o milagre. Da mesma maneira que você entrou, você não vai sair. Você vai sair daqui renovado. Deus tem renovo para a sua vida. Deus tem renovo para a sua vida. Deus quer te encher com poder e você vai ficar esperando. Não, venha! 23 horas, hoje, em nossa sede mundial, Avenida do Estado, 4568, Liberdade, São Paulo. Você vai vir já montar a caravana aí no seu carro, já montar a caravana aí com a sua família. Você vai, pode trazer e entrar, chegar aqui, temos o metrô Dom Pedro II, temos também a estação da Sé próximo à sede mundial e todos que aqui estarão serão alcançados pelo poder de Deus. É às 23 horas. Minha irmã, irmã Maria, irmã João, irmão Paulo, ei, você que está ligadinho agora, você que está me acompanhando, Deus está te chamando. Deus está te chamando, Márcio. Eu sei que isso foge um pouco do padrão, mas o Senhor está falando com os nossos ouvintes. Esse irmão Luiz Paulo, essa irmã Maria Lúcia, essa irmã Maria Cleusa, esse irmão Cristóvão, o Elias Paulo, Deus está te chamando. É hoje a vigília que vai impactar o estado de São Paulo com a presença e a unção do Espírito Santo. Eu te espero. Avenida do Estado, 4568, Liberdade, São Paulo. Avenida do Estado, 4568, Liberdade, São Paulo. Você pode colocar aí no seu aplicativo Avenida Prefeito Passos número 10. Aqui a cobertura especial já iniciou, já estamos na total expectativa, porque Deus é um Deus que preparou este momento para nós nos levantarmos e prepararmos o nosso coração para esta madrugada. Mateus, Diácono Mateus Galvão, a paz do Senhor, o que Deus tem para fazer nesta madrugada ficará marcado em nossos corações. É a vigília, a grande vigília com a diretoria, vigília, a chama continua acesa e nós vamos viver uma noite de poder, de unção, de renovo do Espírito Santo.
9: A paz do Senhor Jesus, Gustavo Ferreira, a paz do Senhor Jesus, ouvintes, o que Deus tem reservado para nós nesta madrugada é algo extraordinário, sobrenatural, é aquela unção que sobre nós será derramada, porque a chama não apagou, sim, o altar está pronto para ter ali o sacrifício sendo apresentado, e eu tenho a certeza que cada ouvinte que sente o chamado de Deus para estar conosco nesta madrugada irá apresentar o seu sacrifício de adoração, e eu já vim preparado, vim pronto para ficar, e nós entraremos em oração, em clamor, e o Espírito de Deus irá manifestar, Deus irá encher as vidas. Se você tem fé, se você crê, você vai sair da sua casa, do local onde está. Algumas pessoas vão sair direto do trabalho e vão vir, sim, para esta vigília. Eu já emendei do trabalho para a rádio, da rádio para
3: 24
9: vigília.
3: Horas hoje.
9: É direto, é para ser cheio do Espírito Santo. O Márcio, que está também aqui conosco, vai ser cheio do Espírito Santo de Deus, porque é uma madrugada de vitória.
3: Madrugada de vitória, o nosso irmão Elias Paulo já confirmou a presença. Irmão Mateus, será que tem agora ouvintes, Márcio, que já estão preparados, que eles estão compreendendo o que nós estamos tentando dizer a eles? Ei, meu irmão, você que tomou coragem agora, você que vai entrar nesse desafio, hoje é vigília aqui na sede mundial, vamos buscar, vamos clamar, Jesus está voltando. Vamos buscar a presença de Deus. Vamos buscar a face do Senhor. Eu quero te convidar, venha. Você que entendeu, está compreendendo esta visão, mande agora no nosso WhatsApp. DDD 11 98292 3392. Será que estamos sozinhos? Não. Eu creio que não, irmão Mateus. Essa irmã que está acompanhando agora lá na casa dela, ela vai se encorajar e ela vai estar conosco nesta madrugada de poder. Você não vai vir adorar o homem, você não vai vir adorar aquele que prega, aquele que louva, aquele que vai ter participação, não. Você vai vir adorar Jesus, e Jesus vai mudar a sua vida. Jesus vai operar um milagre. Tem alguém que você está nessa fé conosco? DDD 11 98292 3392. Irmão Gustavo, compreendi, eu estarei na vigília. Eu vou levar a minha família, eu estarei com vocês. Irmão Mateus, meu Deus do céu, se São Paulo compreender, os nossos irmãos já estão chegando, as nossas irmãs de fé, as mulheres de fé, as nossas obreiras aqui da sede mundial, num círculo de oração, já estão se preparando em oração, e eu creio que Deus irá realizar coisas extraordinárias em nosso meio.
9: Temos que colocar a fé em prática. Há pessoas que estão nos acompanhando e elas entendem sobre isso.
3: Olha aí.
9: É você colocar a sua fé em ação. É propósito. Colocar diante de Deus,
3: meu Deus,
9: a causa e dizer: Senhor, eu preciso.
3: Aleluia.
9: É a busca pelo revestimento. É a busca pela intimidade sendo estruturada, sendo colocada em... sendo colocada na direção correta e dizendo ao Senhor: eu preciso disso. É aqueles que entendem que precisam descer, precisam se humilhar, precisam ser revestidos, fortalecidos, cheios, precisam se prostrar diante de Deus e clamar a Ele, porque quanto mais nós buscamos, quanto mais nós somos preenchidos, cheios, mais ainda a nossa alma clama, pede por esta presença maravilhosa. E nesta madrugada é a oportunidade que Deus nos concede. É a vigília com a participação da diretoria, a chama continua acesa, eu tenho a certeza que no seu coração o Espírito Santo já está te chamando, já está te levantando, já está te convidando a estar presente, porque haverá um mover de Deus neste lugar. Algo sobrenatural, Deus irá manifestar. Pessoas sairão daqui impactadas. Eu serei uma delas e você também convidado. Então vamos juntos estar nesta madrugada, o Márcio também aqui. Juntos nós seremos cheios do Espírito Santo de Deus.

0: Cumprimento meus irmãos com a paz do Senhor Jesus. Meus irmãos, quero contar um testemunho, um milagre muito grande que o meu Senhor fez na minha vida. Passei 2 meses muito doente, fui desenganada de 2 médicas e ali eu passei 10 dias internada no Hospital do Coração e ali eu muito doente, muito fraquinha, mas ali eu clamando ao Senhor, pedi ao Senhor que Ele me tirasse ali daquele hospital com vida e saúde. Ali o Senhor permitiu que eu saísse ali dando glória e aleluia. Saí dali muito fraca, muito mesmo, muito triste, mas eu não desanimei. Fui para uma vigília muito enferma, sentindo muitas dores, muito fraca, mas ali eu fui clamando ao Senhor, pedindo a Ele que Ele tivesse misericórdia da minha vida, e ali Ele revelou ali para o servo dEle que ali tinha uma pessoa que estava doente do coração, o coração crescido, inchado, e ali eu levantei minha mão e recebi um milagre para a honra e para a glória do Senhor. Fiz um exame. Ali o meu coração só tinha 20% de vida. E ali, quando o Senhor revelou, o Senhor me curou. Fiz um exame ali, um eletrocardiograma. E ali eu levei para aquela médica que tinha me desenganado. Ali ela viu o milagre que o Senhor fez na minha vida. Ela falou, praticamente você está curado, você não tem mais nada. O nosso Deus, meus irmãos, Ele é muito maravilhoso. Aquilo que eu não poderia fazer dentro do meu lar, fazer a obra dEle, que o meu desejo é fazer a obra dEle. Para a honra e para a glória do Senhor, o Senhor me curou. Ela tinha me desenganado, 2 médicos me desenganou, falou que eu só poderia fazer 10 minutos de caminhada. Meus irmãos, eu ando para a honra e para a glória do Senhor, fazendo a obra dEle. Não sinto mais nada, aquilo que eu não poderia fazer dentro do meu lar, estou fazendo. Graças, meu bom Jesus, meus irmãos, esse é o meu testemunho que eu tenho que agradecer ao meu Senhor. Me chamo Terezinha, aqui de São Luís do Curu, aqui do Ceará. A paz do Senhor Jesus, meus irmãos.
1: Meu Deus do céu, irmã Terezinha. Querido ouvinte, olha o que Deus realizou na vida da nossa irmã Tereza. Irmã Tereza que sofria de uma enfermidade terrível. E ela foi à vigília, olha só. Nós estamos nessa cobertura especial, tentando mostrar a você, ouvinte, o tamanho da oportunidade que Deus, Ele preparou e colocou diante de nós. A irmã Terezinha, ela foi à vigília sofrendo de uma enfermidade terrível, mas lá no meio da vigília, Deus usou o pastor, um membro, um obreiro, e o Senhor revelou ali, através da vida do servo do Senhor, ela foi revelada por Deus, que ali Deus estava entrando e operando milagre. Você crê que Deus pode fazer isso? Deixe comigo aqui, nosso WhatsApp, descreva agora, DDD 11 98292 3392. E quando ela foi revelada por Deus, um milagre aconteceu, Márcio. Aleluia! Você que está nos acompanhando e você ouviu o testemunho da nossa irmã Jucimara. Ela saiu de casa sofrendo de uma trombose e recebeu um milagre. A nossa irmã Terezinha, ela saiu de casa com uma grande enfermidade no seu coração, mas ela foi revelada por Deus e no momento da revelação ela foi curada também. Meu irmão, Deus é um Deus que restaura a saúde no meio dos momentos que Ele preparou para nós. Você está de casa, você está no seu trajeto, você que está agora aí dentro do seu carro, e você está se perguntando, irmão Gustavo, mas novamente um testemunho sobre isso. Sabe o que Deus, não é nós, é Deus, está dizendo, filho, você só vai receber aquilo que eu tenho preparado para você a partir do momento que você entrar na brecha da oportunidade de você ter uma atitude de fé. Deus hoje tem pessoas, Márcio, que Deus já determinou a cura, mas vai delas aproveitar e entender e estar conosco nesta vigília. Tem pessoas que Deus já determinou o renovo, o mover dele. Mas basta você de entender isso e vir conosco nesta madrugada. Quer um conselho? Eu espero você aqui. Eu quero ver você aqui. Não só eu, mas também como toda a equipe pastoral da Sede Mundial Presente. Não só como os pastores, mas sim como todos os voluntários presentes aqui. Não só como os voluntários, mas também a diretoria que estará presente. Pastor Milton de Almeida pregando a palavra. A família Deus e Amor quer ver você, os seus amigos, a sua família aqui buscando ao Senhor. É hoje, hein? Hoje, vigília na Sede Mundial, a chama continua acesa, vigília especial de oração, busca e renovo. Nós queremos ver vocês aqui. Nós queremos ver vocês buscando a face do Senhor. Avenida do Estado, anote o endereço, Avenida do Estado, 4568. Avenida do Estado, 4568, Liberdade, São Paulo. Você vai, pode colocar também Avenida Prefeito Passos, número 10. Já chama sua amiga. Ei, bora buscar. Já chama seu amigo. Meu irmão, vamos buscar a presença de Deus. Vamos se encher da face do Senhor. Vamos buscar a face de Deus. É hoje, hein? Vigília especial com a nossa diretoria. Pastor Milton de Almeida pregando a palavra de Deus. Márcio, sabe o que eu senti no coração? De nós irmos aqueles trechos. Quando a igreja está orando, quando Deus conduz o pastor na oração, no culto ali, orando por milagres, orando, teremos a oração do grande mover. E Deus vai operar um milagre sobre a sua vida. Você que quer terminar, quer ver Deus operar, quer ver a mudança de Deus, é hoje. A vigília que vai gerar a mudança, a virada de chave na sua história, é hoje. A chama continua acesa, pastor Milton de Almeida pregando a palavra. Vamos acompanhar o que Deus realiza no momento de oração da igreja, no momento do clamor. E é isso que nós vamos viver nessa vigília hoje na Sede Mundial.
2: Agora eu te repreendo, espírito do homicídio, saia, sai em nome de Jesus Cristo, sai pelo sangue de Jesus Cristo, vai queimando, Jesus, vai queimando agora, toda a enfermidade do alto da cabeça, a planta dos pés, eu te repreendo agora, enfermidade, espírito imundo, você está escondido aí, você não vai resistir, você não pode resistir, o sangue de Jesus tem poder, o sangue de Jesus te repreenda agora, Satanás, vai queimando, Jesus, vai queimando, já tem gente recebendo o milagre, já tem

0: casa de oração e tem gente falando diminuiu a oração. Tem pessoas falando diminuiu o clamor, a igreja não ora mais. Não, ora você, querido. Porque a igreja está em constante oração, santuário aberto 24 horas. E esta vigília é a vigília de oração. Vigília é para buscar, é para orar. E você só não vai orar se você não vier para esta vigília. Nós te esperamos, é hoje. Avenida do Estado, 4568, Liberdade, São Paulo. Nós te esperamos, vigília, com a diretoria, Pastor Milton de Almeida, pregando a palavra de Deus.
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2: Seu nome?
3: Margarida.
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3: Ah, irmão, eu a dor no braço, né? Já faz um mês que eu tava com a dor terrível aqui no braço, tomando remédio, passando pomada, sabe? Passa o efeito do comprimido e da pomada, a dor vem e eu cheguei com muita dor no braço. Hoje, até pra pôr a brusa, a hora que eu tava me aprontando pra vir, não tava aguentando erguer o braço. Agora, terminou o culto, não tô sentindo mais nada.
4: Tenho bênção para contar, fui curada agora de manhã nesse culto glorioso. Agora fui na hora da oração, que o irmão falou, levanta as mãos para cima para a gente orar a Deus. Eu fui curada, estava com muita dor nos meus braços. Fiz o teste, levantei os braços para cima, não estou sentindo nenhuma dor. Muita dor nos ombros, nos braços, que eu trabalho, né? Arrancou a dor da enfermidade que eu tinha.
5: Eu sentia antes muita dor na minha coluna. Eu não conseguia fazer os afazeres da minha casa. Se eu ficasse muito tempo sentada ou em pé, ou até mesmo lavando a louça, eu tinha que parar e mudar a posição, né, a qual eu estava, porque eu sentia muitas dores. Aí uma certa feita, eu na minha casa, aí eu perguntei para o Senhor, eu falei, Senhor, será que eu estou com algum problema em minha coluna? Quando eu vim na igreja, o Senhor usou o servo dele, dizendo que o Senhor estava me curando de um disco de hérnia na minha coluna. E para a honra e a glória do Senhor, após a revelação do Espírito Santo de Deus, hoje eu não sinto mais nada.
6: A bênção que eu quero contar, meia tantas as bênçãos, eu vou contar a primeira bênção que Deus fez na minha vida, quando eu conheci Jesus. Antes de conhecer, eu tinha problema de coração. Fazia tratamento no HC, aí conhecendo a Jesus, aqui eles falaram que eu estava com angina, mas depois eu fui revelado que eu estava com uma obra de macumbaria que fez para matar, e isso já se faz 35 anos, estou aqui para a glória de Deus. Eles tinham dado para mim 45 dias, no máximo 50. E faz 35 anos que estou aqui na presença do Deus vivo, aquele Deus que todo faz, tudo que nós põe na mão dele, ele faz por nós, em nome do Senhor Jesus.
7: Irmãos, tem alguém aqui entre nós que é diagnosticado que você sofre de câncer? Tem algum canceroso aqui? Irmão, Deus está tocando, irmãos. Pastor Kleber, a nossa irmã.
8: Senhora, teu nome?
9: Augusta Leonça da Cunha.
8: O que estava acontecendo contigo?
9: Começou com uma cólica no intestino. Aí foi diagnosticada com cólera no intestino. Cólera no intestino. É um câncer no cólera do intestino.
7: Câncer.
9: Faz 2 meses já vou marcar a pré-operatório. E eu falei, não vou operar em nome de Jesus.
7: Qual o nome
9: dessa? E aí eu vim aqui. Eu falei, a mão de Deus vai me tocar hoje para arrancar esse tumor maligno. E o médico disse que é tumor maligno. Eu estou aqui, eu creio que o Senhor já me trouxe a vitória.
7: Vamos lá, irmã Augusta, vamos fazer o teste. Procura as dores. Aperta, mas aperta mesmo. Se tiver aí ainda, pode falar, está doendo ainda, está aqui.
9: Não, não está doendo mais nada.
7: Como é que é?
9: Não está doendo mais nada.
7: Como é que se explica isso, meus irmãos? É milagre, é quando a mão de Deus toca.

0: Buscar-me-eis e achareis quando me buscardes de todo o vosso coração. Eu amo os que me amam e de madrugada me buscam, esses me encontrarão. É, você que está ligadinho agora, você que está acompanhando, hoje é vigília aqui em nossa sede mundial. Hoje é vigília aqui com a diretoria, pastor Milton de Almeida, pregando a palavra de Deus. A chama continua acesa, a chama continua acesa aí. Você crê nisso? Você quer viver uma madrugada de oração, adoração, palavra de Deus? Não perca tempo. Já chama a família, chama os amigos, monte a sua caravana e venha. Avenida do Estado, 4568 Liberdade, São Paulo. Entrada principal pela Avenida Prefeito Passos, número 10. Irmão Márcio, vamos deixar um trechinho de louvor. Daqui a pouquinho nós já voltamos com mais cobertura, porque esta vigília, daqui a pouquinho, ouviremos relatos, povo chegando, relatos do povo chegando, a multidão que já está presente no salão de número 2, porque terminou o culto da noite. Eles já continuarão até a vigília. Esse é o povo de fé. Atenção, Zona Norte, aí tem um povo de fé. Povo de Guarulhos, povo ali do Mazei, povo ali de Tucuruvi, toda a Zona Norte, Brasilândia, Cachoeirinha. Você que está em Osasco, Franco da Rocha, Francisco Morato, Jundiaí, atenção São Paulo, a Zona Leste também, esse povo de fé. Você que está ligadinho agora é Itacoaxetuba, São Mateus. Você que está nos acompanhando aí de Guaianazes, é o povo de Guaianazes, é um povo de fé, Zona Leste, Itaquera. Você que está aí na Zona Sul, querido, Santo Amaro, venha. Você que está em Parelheiros, Campo Limpo, atenção, é São Paulo inteiro aqui nesta grande vigília. Hoje, o estado de São Paulo será impactado pelo poder de Deus e você não pode ficar de fora desse mover. Avenida do Estado, 4568 Liberdade, São Paulo, querido irmão Matheus.
1: Vai ser impactante, eu já estou aqui nessa expectativa, porque é madrugada de ser cheio do Espírito Santo. Não podemos vir para ficar... sem receber a vitória, sem ser cheio, sem receber aquele renovo, ter que sair daqui cheio do Espírito de Deus, com a chama queimando-se na alma, aquela presença maravilhosa do Espírito Santo, ser cheio dos dons, deixar Deus operar. E nós vivemos em uma igreja que é cheia do poder de Deus, uma igreja que o Espírito Santo, ele usa os seus filhos, seus servos, nos dons espirituais. Com então certeza. Nós temos que buscar os dons, buscar a capacitação, buscar um mover de Deus sobre a nossa vida, e não há lugar melhor, não há oportunidade melhor do que essa. Estar aqui na sede mundial, na vigília, onde a igreja se une para orar, clamar, adorar, e o Espírito de Deus derrama da sua graça e alegria no meio do povo.
0: O Espírito de Deus irá derramar o seu poder, é nessa madrugada. Atenção São Paulo, atenção Brasil, é a sede mundial localizada aqui na Avenida do Estado, 4568 Liberdade, São Paulo. Irmão Matheus, você tem um grande testemunho, porque foi numa vigília como essa que Deus operou algo extraordinário na sua vida. Eu me lembro, irmão Márcio, que tivemos uma vigília com o seguinte tema, a vigília do encontro com Deus, e foi pastor Milton de Almeida que pregou nesta vigília, e eu me lembro até hoje que Deus derramou um poder no meio da igreja, Deus renovou os obreiros, Deus renovou os pastores. Aquela madrugada foi uma madrugada de glória, e como Deus te tocou, querido diácono Matheus Galvão, eu tenho certeza que hoje não será diferente. Nós já tivemos confirmações dos pastores aqui da Grande São Paulo, nosso querido pastor Elias Reis, pastor Eliezer, nosso querido pastor Daniel Mariano, Roberto Coronel, nosso querido pastor Rafael, pastor André Chagas, ali de Franco da Rocha, os nossos pastores que virão com o povo de Deus nesta vigília. Eu creio que hoje não será diferente. Deus tem renovo, Deus tem poder para derramar no meio de sua igreja. E o que nós vamos viver aqui, esse ouvinte, essa irmã, esse senhor, essa senhora, esse jovem, ele não pode perder essa oportunidade. Como que foi, irmão Matheus, aquela madrugada que você já estava presente, aquele testemunho daquela madrugada que Deus operou um grande milagre na sua vida?
1: Gustavo Ferreira, foi marcante, eu lembro como se fosse ontem, o que Deus operou. Todas as vezes que nós nos reunimos nos reunimos na presença de Deus para clamar, para buscar, nós sentimos o impacto da glória de Deus no meio da igreja, aquela presença maravilhosa. E naquela vigília, eu recebi um renovo tão grande que eu saí da vigília, nada trazia qualquer espécie de incômodo, tristeza, dúvida, medo. Tudo isso foi dissipado. Tudo isso ficou para trás, porque quando nós somos cheios do Espírito Santo, a coragem desce sobre nós. Assim era Davi, assim era os homens de Deus. Assim também, Gustavo, eu tenho a certeza que você vai ser cheio. Nesta madrugada, eu também vim para ser cheio. Assim como foi, acontecerá. Você que perdeu a oportunidade de estar naquela vez, pode estar conosco hoje para sentir desta graça. Não há graça melhor, não há presença melhor, aquela presença que te fortalece. Os seus pés são firmados, a sua alma se conecta a Deus de uma maneira tão especial que você se dedica mais ainda na presença, mais ainda na obra, mais ainda para a sua família, no cuidado, no zelo por aquilo que Deus te entregou. E assim nós temos a expectativa para esta madrugada. É você se conectar a Deus, ser cheio do Espírito Santo e viver isso no dia a dia. Sair daqui da madrugada de sábado, ir para a sua casa e viver uma vida diferente, viver uma vida de dedicação, viver uma vida onde cada atitude, cada ação vai ser ali externado o que você recebeu da parte de Deus. Porque quando nós saímos da nossa casa para vir uma madrugada de busca e adoração, é para nós sairmos diferentes, cheios, carregando algo conosco que vai impactar os que estão perto, os que estão longe, os que estão ao nosso redor, onde quer que nós venhamos ser enviados por Deus. Aquela graça que foi derramada sobre nós, ela vai se manifestar e o nome do Senhor vai ser glorificado. Esse é o objetivo, esse é o propósito. Você não vai vir para sair da mesma maneira, mas você vai vir para ser cheio e ao ser cheio vai sair daqui sendo usado por Deus para alcançar vidas.
0: Irmã Maria, exatamente isso, querido diácono Mateus. A irmã Maria já confirmou presença. Irmã Maria, nós iremos orar pela sua vida, nós iremos clamar ao Senhor por você. É o nosso querido irmão Tiago, já confirmou presença também e já está a caminho da sede mundial conosco. Venha, meu irmão, nós te esperamos. Vamos buscar ao Senhor. A irmã Maria já está ligadinha agora conosco. Nosso querido irmão Rafael já está na sintonia. Irmã Fabiola deixou a sua mensagem. Vamos subir, ouvintes. Vamos subir nessa programação. Aquela hashtag é hoje: Vigília na Sede Mundial. DDD 11 98292-3392. Eu quero ler a sua mensagem em tempo real. Você que vai participar dessa vigília, deixe a sua mensagem aqui no nosso WhatsApp, porque é cobertura, já iniciou cobertura total, é vigília hoje com a diretoria em nossa sede mundial. Vem pra cá, São Paulo, vem pra cá, Brasil.
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0: Horas em São Paulo, é o Wellington Alves. Espalhe o amor, não, né, Márcio? Se não fosse o senhor, olha aí, rapaz, o Márcio conseguiu. É, essa vez você venceu. 21 horas, que Deus abençoe você, ouvinte da Rádio Deus e Amor, o Wellington Alves, na adoração aqui na Sede Mundial. Lembrando que ele mesmo, é o pastor que muitos ouvintes conhecem, espalhe o amor, ele estará conosco nesta vigília, adorando a Deus, e você não pode ficar de fora também. Venha buscar, venha adorar. 21 horas em São Paulo, nós iremos aos prefixos, mas você continue aí porque nós já voltamos.
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3: 21 horas e 2 minutos.
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